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12: 9-12, já a bola começa a rolar em Quito, no Equador. Altitude abessa, o Flamengo também tem esse obstáculo, além do time do Independiente del Valle, que já é muito forte, como destrinchou Bernardo Ramos. O Mengão, Maurício Ferreira, para quem chegou agora, vai ter Pedro e Plata no banco de reservas. Ou só o Pedro, diga lá.
14: Pedro, Plata e também Paquetá no banco de reservas, viu, Bruno Camarão? Os três jogadores que seriam titulares aí em grande parte das equipes brasileiras, hoje só à disposição do técnico Leonardo Jardim, que volta com o Pulgar na formação inicial ao lado do Jorginho, com a Arrascaeta, Carrascal, Samuel Lino e Bruno Henrique. Então Pedro convocado ao lado do Lino, né? Os dois jogadores do Flamengo que apareceram na lista de ontem, divulgada pelo técnico Carlo Ancelotti. O Pedro no banco de reservas, mas Samuel Lino em boa fase como titular do Mengão.
12: Ô Berna, estrategicamente você falou sobre o Pedro não, Bruno Henrique sim, atacar espaço, um jogador de facão, menos participação ali com a bola no chão. E o Paquetá, por que que não foi escolhido para começar, hein?
16: Porque ele não tá jogando bem. O Paquetá é um jogador que hoje é reserva do Flamengo. Por que que ele foi titular contra o Remo? O Flamengo ali claramente teria mais a posse de bola em relação ao adversário, como teve. Ou seja, precisava de volantes de construção de jogo, de criação de jogo. Ou seja, Jorginho e Paquetá. Não fazia muito sentido o Eric Pulgar começar aquela partida. Então ali, naquele contexto, era mandatório que o Flamengo tivesse dois volantes de criação de jogo, o que não vai acontecer hoje. Por quê? Porque o Flamengo não deve propor tanto um jogo assim. Então o Eric Pulgar e Jorginho, uma dupla de área, de cabeças de área, melhor dizendo, com perfis mais defensivos, né? Mais o Pulgar do que o Jorginho. O Jorginho é um jogador que sabe criar jogo. O Pulgar também é muito bom, mas o Pulgar é um volante com características mais defensivas.
12: Jorginho que tá na pré-lista da Itália, não tá?
14: Sim, pré-lista da seleção da Itália, pra voltar a Azurra agora que tenta também retornar à Copa do Mundo. Camarão, só um detalhe em relação ao Plata também, né? E a presença dele hoje no banco de reservas, e tem muito a ver, claro, com a negociação frustrada, né? Com o Dinamo Moscou da Rússia. Jogador foi negociado, desembarcou em território russo, passou pelos exames médicos e, segundo o Dinamo Moscou, ali foi encontrado algum problema que o jogador não poderia ser contratado. Então, o negócio acabou melando, depois o Plata ficou mais alguns dias ainda em Dubai, ali no Oriente Médio, não se reapresentou rapidamente ao time do Flamengo, então só foi integrado quando a delegação já estava em Belém para o jogo contra o Remo e depois já viajaria diretamente a Quito, no Equador. Então, ele ficou alguns dias aí nesse imbróglio todo sem participar dos treinamentos, foi reintegrado, mas hoje também só uma peça à disposição do Leonardo Jardim no banco.
12: O Plata como opção no banco, Berna, tem a ver com esse imbróglio todo? A tendência é que ele volte a ter mais minutos como titular ou não? Tá tudo certo aí em termos de escolha o Leonardo Jardim?
16: Sim e não. Por que o Plata não vai ser titular? Bom, ele ficou um tempo sem treinar, né? E ele se incorporou à delegação no domingo.
12: Uhum.
16: Ele estava na Rússia, depois nos Emirados Árabes Unidos. Então, como ele ficou um tempo sem treinar, suponho eu que ele não esteja nas melhores condições físicas. Agora, em relação ao jogo de hoje, o que que acontece? O Carrascal, que vive um bom momento com a camisa do Flamengo,
12: muito bom,
16: é um jogador mais de condução. Não é um jogador de tanta velocidade. Então, ele é um cara que vai ditar mais o ritmo. Fazer conexões com o Arrascaeta, por exemplo, para que o Flamengo tenha mais o controle do jogo do que velocidade. Com Plata o negócio é mais velocidade, com Carrascal não. Aí a história é mais condução de bola, criação de jogo. E aí ele abre o corredor para as ultrapassagens do Emerson Royal. Esse é o lateral de corredor.
12: Para quem não está acompanhando muito a temporada do Flamengo, como é que está o Arrascaeta? Tá bem?
16: não está perto do Arrascaeta 2025. Para mim, a melhor versão do jogador uruguaio. Quem está jogando muita bola, e hoje para mim é o melhor jogador do Campeonato Brasileiro, é Samuel Lino. Esse é o principal jogador do clube de regatas do Flamengo neste momento.
17: Pois é, no recorte aí dos últimos 6 jogos, o cara não para de marcar. Samuel Lino é o cara do Flamengo. E quem tá sempre bem, independentemente da fase, é o Anderson Gonçalves.
16: Esse sempre 10.
17: Pra quem eu passo o bastão em 2 minutos. Tudo de Flamengo e Del Valle. Diretamente de Quito, aqui na Band News FM.
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12: Opa, e aí, você tá legal? É noite de Libertadores, decisão para Del Valle Flamengo, Flamengo e Del Valle. 180 minutos de decisão. Hoje os primeiros 90, a 2.850 metros acima do nível do mar. É o estádio olímpico atual, que já está pulsando para essa decisão. Independiente Del Valle e Flamengo. O tetracampeão Flamengo em busca do penta. O maior vencedor de Libertadores em campo. Defendendo seu título e decidindo em casa. Del Valle e Flamengo, jogaço de bola que você curte aqui no Sonsaço da Band News FM, clima de Libertadores, e claro, você vai curtir este jogaço de bola aqui na Band News FM. Del Valle e Flamengo, a partir das 9:30, bola rolando, daqui a pouquinho, ó, relógio virando, hein, reloginho virando, então daqui 10 minutinhos a bola rola em Quito, no Equador, 2.850 metros acima do nível do mar. E na próxima semana, a decisão é no Maraca. E no Maraca, a gente sabe que é diferente. Del Valle Flamengo, a partir de agora, as primeiras informações. Na fria Quito, no Equador, 13 graus. O Flamengo, além de tudo, vai ter que encarar um clima hostil. E claro, vindo também das arquibancadas, que vai pulsando, é um clima forte para este Flamengo enfrentar no Equador, diante do Del Valle. As primeiras informações de Del Valle e de Flamengo, começando com o time da casa. E as primeiras informações do Independiente Del Valle,
0: Boa noite, seja bem-vindo, Maurício Ferreira!
14: O matador de gigantes. Tudo bem, Anderson? Um abraço a você, a todo mundo ligado e sintonizado no futebol da Band News FM. O Independente Del Valle, que vinha de uma sequência recente na temporada de 16 vitórias consecutivas. Sequência essa que foi interrompida pelo empate com a Universidade Católica. Na sequência, uma derrota no clássico para o Barcelona de Guayaquil, mas já a recuperação e uma vitória diante do Macará na última rodada do Campeonato Equatoriano. Desde 2016, quando foi vice-campeão, que o Independente Del Valle não chega à semifinal da Copa Libertadores da América. Foi a única vez que conseguiu isso na história. Vai buscar pela segunda oportunidade, passando pelo Tolima já nas oitavas de final e agora encarando o Flamengo com esse jogo de ida nos 13 graus e nos 2.850 metros de altitude de Quito.
0: E do outro lado tem o Clube de Regatas do Flamengo, tetracampeão da Libertadores, em busca do Penta. O brasileiro quer de novo a Liberta, mas vai ter que passar pelo Del Valle. O vencedor daqui enfrenta o Corinthians ou Estudiantes. As primeiras informações do Flamengo, Maurício.
14: Mas é o Mengão malvadão, praticamente imparável e embalado agora pela tomada da liderança do Campeonato Brasileiro nessa disputa rodada a rodada com o time do Palmeiras. Vem de uma vitória para cima do Remo na última rodada da competição nacional. Hoje ainda conta com alguns desfalques, entre eles Alexandre Sandro, que trata ainda dores na panturrilha direita, mas conta com a boa fase de Samuel Lino, convocado ao lado do Pedro pelo técnico Carlo Ancelotti para os próximos três amistosos da seleção brasileira. Com Pulgar de volta à formação inicial, Paquetá indo para o banco de reservas e o Pedro também no banco. Bruno Henrique entre os titulares do Mengão, Anderson.
0: As primeiras informações do Rubro Negro, que está em Quito, no Equador. E já já as escalações para você ficar por dentro. As escalações de Del Valle e também do Mengão. Quem está analisando tudo, a opinião no microfone Band News FM de Bernardo Ramos. Berna, excelente noite, seja muito bem-vindo. Del Valle e Flamengo, vale vaga entre os quatro melhores da Libertadores. Boa noite, seja bem-vindo, Berna.
16: Boa noite, Anderson, um abraço a você que nos acompanha na Band News FM. Um Flamengo que tem Samuel Lino, seu principal jogador nesse momento, e passa muito pelo lateral esquerdo Ayrton Lucas. Por quê? Ele, em tese, é o reserva da posição. Alexandre é o titular, só que o veterano está machucado faz tempo. Então, Ayrton Lucas acaba tomando essa condição. Ayrton Lucas é um lateral que apoia bastante, diferentemente de Alexandre. Logo, Samuel Lino ganha a liberdade de sair da ponta esquerda e fazer conexões pelo meio com o Arrascaeta, com o Pedro, que hoje não estará em campo. Esse cara será o Bruno Henrique. Por isso, Samuel Lino, que ganha a liberdade para transitar pelo campo ofensivo, torna-se um jogador tão importante para o Flamengo. Aliás, sobre Bruno Henrique, jogador muito bom na pressão na saída de bola do adversário, mais eficiente nesse quesito do que Pedro. No entanto, é um jogador de mais velocidade na transição defesa-ataque. Não é um centroavante de jogadas, é um centroavante que precisa de espaço.
0: Daqui a pouco a bola rola para Independiente Del Valle, Flamengo. Em Quito, no Equador, Estádio Olímpico Atahualpa. Onde a bola vai rolar daqui a pouco. Daqui a pouco, mais de 5 minutos. O Mengão entra em campo para defender mais uma vez o título da Libertadores. E é noite também de Copa Sul-Americana, noite de Série B. E quem está de olho em absolutamente tudo é Bruno Camarão, na apresentação e no plantão. Camarão, excelente noite, seja muito bem-vindo. Noite de decisão, não só na Libertadores, tem bola rolando também na Sula, tem bola rolando na Série B. Eu tenho certeza que você está informadíssimo e de olho em tudo que está acontecendo. Boa noite, seja bem-vindo, Camarão.
1: Tudo bem, Anderson? Ótima noite a você, a todos que nos acompanham aqui na Band News FM. Quartas de final também da Sul-Americana, como você disse, um jogo isolado. Cienciano e Montevideo City Torque. Esse jogo sendo disputado primeiro no Peru, 9:30 da noite. O que rolar lá eu atualizo por aqui. Ontem deu Santos 2-0 para cima do Galo.
17: Antes disso, nessa semana ainda tivemos Boca Juniors 1, São Paulo 0, além do empate sem gols entre Santa Fé e Vasco. Pela Série B que você citou, rodada de número 27 sendo disputada, com São Bernardo 0, Londrina 1. Que resultado importante para o Londrina, hein? Que tenta se afastar da zona de rebaixamento. O São Bernardo vai se afastando também cada vez mais da parte de cima e flertando ali com o famigerado Z4.
0: É isso, e já já a bola rola para Independiente Del Valle e Flamengo. Vamos escalar as duas equipes, começando com o time da casa e a escalação do Del Valle, Maurício Ferreira.
14: O Del Valle definido e escalado com Quintana, camisa número 1 no gol, 13 para Romero, 14 Carabajal, 5 Schunk, 19 Lion Lore, 6 Alcivar, 28 Hugo Quintana, 10 para Sordoça, 17 Aaron Rodrigues, 31 Emerson Pata, 9 para Carlos Gonzalez. Esse é o time comandado pelo uruguaio Joaquim Papa.
0: E no banco, Maurício?
14: Peralta, Espinosa, Velasco, Viacava, Cortez e Exxon Mendes, ex-jogador do São Paulo, Ochoa, Briones, Pereló, Edwin Quinteiro, Vasquez e o Jorka F. Reasco.
17: Del Valle que foi o líder do grupo H, Anderson, à frente de Rosário Central, Universidade Central e Libertad. 13 pontos em 6 jogos, 4 vitórias, 1 empate e apenas uma derrota, 11 gols marcados, 6 sofridos. Depois disso, na fase de oitavas de final, deixou para trás os colombianos do Tolima.
0: Do outro lado, tem o Clube de Regatas do Flamengo. Como vem escalado o Malvadão, como vem escalado o Flamengo, Maurício Ferreira.
14: Do técnico Leonardo Jardim, com Rossi, camisa número 1 no gol, 22 para Emerson Royal, 3 Léo Otis, 4 Léo Pereira, 6 Ayrton Lucas, 5 Eric Pulgar, 21 Jorginho, 10 para Arrascaeta, 15 Carrascal, 16 Samuel Lino, BH 27, Bruno Henrique é o atacante nesse time do técnico Leonardo Jardim.
0: E no banco, Maurício?
14: Andrew, como goleiro reserva, Varela, Danilo, Vitão, De La Cruz, Saúl, Paquetá, Valência, Gonzalo Plata, Luiz Araújo, Pedro e Joaquim Freitas.
17: Flamengo invicto nessa Libertadores 2026. Na primeira fase, grupo A, foram 16 pontos, muito mais do que Estudiantes, Independiente Medellín e o Cusco, o lanterninha dessa chave. 6 jogos, 5 vitórias, 1 empate, nenhuma derrota, 14 gols marcados, 2 sofridos. Depois disso, encarou o Cruzeiro nas oitavas, 1-1 no Mineirão e vitória no Maraca, 2-1.
0: Escalado o Del Valle, escalado também o Flamengo. Vamos ficar de olho também na arbitragem. Quem é que apita o jogo? Maurício Ferreira.
14: Arbitragem argentina, de Facundo Tello. Tem como assistentes Christian Navarro e Gabriel Chade. Silvio Truco, também argentina, o árbitro de vídeo.
16: Mas por que esse rum, Maurício?
14: Ah, rapaz. Arbitragem argentina, jogo de brasileiro.
0: Vamos ficar de olho, hein? Ô Bernardo Ramos, a bola vai rolar. Os primeiros 90 de uma decisão de 180 minutos, hoje no Equador. Semana que vem no Maraca, no Brasil.
16: A tendência, Anderson, é que o Del Valle jogue muito com seus pontas. Pelo lado direito, o Aaron Rodrigues, e pelo lado esquerdo, o Pata. Esse sim, o principal jogador do time hoje. Não é um articulador, é um jogador de muita velocidade. Esse papel de articulação cabe a Sornosa e também a Alciva, jogador que atua em frente aos zagueiros e um volante de qualidade que tem uma boa saída de bola.
0: Tudo certo, tudo pronto no Estádio Olímpico Atahualpa. O Flamengo joga todo de branco e dá a saída de bola. Autoriza o árbitro, a bola rola, é Libertadores na Band News FM. Sai jogando Mengão pelo campo de defesa. Lado esquerdo vai descendo para o campo de ataque mais uma vez o time do Flamengo. Pisa na bola Léo Pereira. Volta a jogada agora no campo defensivo com o goleiro Rossi. Rossi domina o time do Flamengo, segura a bola. E o Del Valle não pressiona. Só agora vai subindo a linha de marcação Carlos Gonzalez. Abrindo a jogada pelo lado direito. Sai trabalhando com Léo Ortiz. Daí mais à frente, Emerson Royal. Ele volta a jogada de novo dentro da área com o goleiro Rossi. Rossi dá um tapa de primeira lá pelo lado esquerdo. Quarta zaga vai saindo de novo Léo Pereira. Aqui pela intermediária carrega o camisa 4 do Flamengo. Se aproxima por aqui o Jorginho. Recebe. Junto à linha de meio campo. Ele pisa na bola. Volta. Recomeça jogo aqui pelo campo de defesa. Trabalhando de novo com Léo Ortiz. Ortiz mais à frente com o Royal. Royal descola o passe mais à frente. Meio ofensiva. Volta na contramão. Abre a jogada pelo lado direito. De novo com Emerson Royal. Recomeçando pelo campo de defesa. Sai trabalhando de novo Carrascal. Agora dá um tapa de primeira aqui pelo lado direito. Jorginho com Royal. Royal pressionado. Perde a bola. Vence embora para o campo de ataque. Agora aqui pelo corredor central, Carlos Gonzalez. Finta para cima da marcação, abre a jogada com Sornosa. Sornosa domina pelo lado esquerdo, dá um tapa mais à frente, faz o domínio, encara a marcação. Emerson Pata levantou para dentro da área, afasta dali a defesa do Flamengo. Volta de novo, junto à linha de meio campo, dá um tapa mais à frente ao Silva. Lado direito, consegue evitar a saída de bola mais uma vez o time do Del Valle. Recomeçando a jogada aqui pelo campo de defesa, trabalha de novo pela zaga central Romero. Trabalhando aqui pelo lado esquerdo, vem de novo Schunk. Schunk tenta o lançamento, bola esticada aqui pelo lado esquerdo, evita a saída de bola. Flamengo recupera, volta de novo na contramão, pressionado por ali, o Carrascal tenta o toque, bola dividida, sobra à frente, desce de novo o Flamengo, mas o passe foi muito forte, passe forte demais, só acompanha a saída de bola por ali, o Romero para ganhar a posse de bola em lateral lá pelo lado direito do campo de defesa, vai sair jogando mais uma vez por ali o Rodrigues, jogador do Del Valle, tem pressa, vai repor a bola em jogo, sai trabalhando mais uma vez ali dentro da área com o Romero, Romero faz o domínio, já sai da área, aperta na direita, pisa na bola, se aproxima por ali o Arrascaeta, mas ele volta, jogada de novo com Quintana. Quintana, goleirão, sai jogando de novo no bico da área, trabalhando pela intermediária, vem de novo por ali o Romero, pisa na bola, espera a melhor opção, volta a jogada, deixa de novo na meia lua da área, dá um tapa de primeira, de novo Quintana ali pelo lado esquerdo, faz o domínio por ali o Schunk. Schunk dá um tapa mais à frente e o Lor recomeça mais uma vez ali na entrada da área, sai jogando de novo com camisa 5, abrindo a jogada pelo lado direito, vai saindo do campo de defesa, tenta o passe à frente, o Flamengo antecipa, tenta o toque, boa bola à frente, Bruno Henrique na velocidade, engatilhou, cabia o tiro, adiantou demais, saiu da cobertura para afastar de qualquer maneira por ali a defesa do Independiente Del Valle. Ficou reclamando ali o jogador do Del Valle. E o Bruno Henrique quase chegou na área, Maurício.
14: E foi na marra, meio que aos trancos e barrancos por ali o Bruno Henrique, que vai se livrando da marcação do primeiro, do segundo, pisa na área. Chega o Lion Lor por ali no exato momento de dar um bicão pela linha de fundo e ceder o primeiro escanteio do jogo, que será do Flamengo pela ponta esquerda.
0: Vem levantamento de bola para dentro da área. Vem de novo o time do Flamengo para o campo de ataque, dessa vez na bola parada. Lado esquerdo, campo ofensivo, vem levantamento na marca penal, sube para afastar de cabeça no meio do caminho por ali, Alcimar. Ela volta de novo disputada pelo lado esquerdo, fica brigando por ali o time do Flamengo, do perde, ganha, voltou, deu carrinho por ali, Arrascaeta consegue ganhar, dá um tapa na frente, só que chega a cobertura do Del Valle. E aí o juizão atrapalhou, tava no meio do caminho, hein, Maurício?
14: É, e era o Sornosa ali que havia feito o domínio já da bola no peito e de perna esquerda já tentava a inversão aqui para a ponta esquerda, mas aí o digníssimo Facundo Tello estava no meio do caminho, a bola explodiu ali nas costas da arbitragem do jogo, que paralisa e agora dar a bola ao chão ao time equatoriano.
0: São os primeiros movimentos de jogo em Quito do Equador. Sai jogando de novo no campo defensivo Quintana. Ele dá um tapa mais à frente na entrada da área. Já descola o passe à frente. Romero lá pelo lado direito. Tem que voltar na contramão por aqui. O Rodrigues atravessando a bola pelo alto. Chega aqui pelo lado esquerdo com o Schunk. Schunk mais à frente agora com o Lor. Lor volta a jogada de novo dentro da área. Perna direita. Tem que despachar a bola lá pro campo de ataque. O Schunk consegue o toque de cabeça por ali, mas não fica com ela. O time do Del Valle no perde ganha. Voltou de novo. Hugo Quintana acelera, engata a quinta marcha. Corredor direito. Descola o passe agora pelo corredor central. Volta na contramão, Carlos Gonzalez. Escapa da marcação, fica de frente para o campo de ataque. O camisa 9 já abre a jogada ali de perna direita pelo lado direito. Dá um tapa mais à frente. Faz a ultrapassagem, recebe por ali. O Romero levantou para dentro da área. Subiu! Emerson Royal mandou para a linha de fundo. Escanteio, Maurício.
14: E o Rossi foi só olhando essa bola passar por cima dele, chegando no segundo pau. Mas estava ligado o Emerson Royal de cabeça pela linha de fundo. É o primeiro escanteio. escanteio dos equatorianos.
2: Você ouviu o toque de 5 minutos passados, é o primeiro tempo 0-0. Vem levantamento de bola para dentro da área, vem de novo Del Valle para tentativa de levantamento. São dois jogadores aqui na bola pelo lado esquerdo. Sornosa quem tá ali de perna direita, passou pela bola, vem levantamento do Loro ali na entrada da área, chegou a Arrascaeta. A bola sobra ao Silva de longe, ele arriscou, ficou no meio do caminho. Volta e é no Flamengo. Acelera no contra-ataque, são dois contra um. Samuel Lino tentou a inversão, mas ela ficou nas mãos do Quintana, Maurício.
14: E aí vem na vacilada do Alcivar, que era o último homem e tentou da intermediária essa finalização, só que explode na marcação e cede o contra-ataque do Samuel Lino, puxando ali pelo lado direito, faz o toque, o cruzamento pro meio, o Arrascaeta não chega, tava ligado o goleirão que saiu do gol e fez a defesa.
2: Ô Bernardo Ramos, não sei se o Flamengo vai ter uma grande chance assim de contra-ataque com o tanque cheio não, hein?
16: Pois é, e o Samuel Lino, que agora cai pelo lado direito, o Carrascal tá lá na esquerda. Vamos ver se é algo circunstancial ou de fato será estrutural para o restante do jogo. Ele levou a mão ao joelho já. Não porque sentiu dores, mas porque deu um pique na altitude de 2.850 metros acima do nível do mar.
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2: Comecinho de jogo, são 6 minutos e meio passados, o Flamengo arranca pelo lado esquerdo, Ayrton Lucas trombou ali com o zagueirão, a bola saiu. Lateral, posse de bola para o Del Valle lá pelo lado direito do campo de defesa. Vai para a movimentação por ali, sem muita pressa, o Rodrigues. Ele quem trombou ali com o próprio Ayrton Lucas, acabou caindo por ali, queria falta, mas o árbitro confirmou, só posse de bola em lateral. Sai jogando aqui pelo lado esquerdo, vem de novo o Schunk, abrindo a jogada com o Lor. Lor vai tentar o levantamento de bola para o campo de ataque, volta a jogada de novo na entrada da área. O camisa 5 faz o domínio, Schunk abre a jogada de novo lá pelo lado direito, se posiciona por ali o Alcivar, ele prefere o passe pelo lado direito, agora sim a bola chega ao camisa meia dúzia, volta na bola de primeira, ali pela intermediária, atravessa mais uma vez o Rodrigues abrindo aqui pelo lado esquerdo, acelera, dá um tapa mais à frente, recebe por aqui o Emerson Pata, volta a jogada de novo agora com Sornosa, Sornosa faz o domínio, camisa 10 do Del Valle, pisa na bola, vem aqui pelo lado esquerdo, vai mais uma vez ali puxando pro lado direito, inverte a jogada, bola longa, lá do outro lado, faz o domínio, encara a marca, pedalou, puxou a entrada da área, faz o toque lá pra dentro, tentou desvio, Carlos Gonzalez, ela saiu, é só tiro de meta, né, Maurício?
14: E passa ali pelo camisa número 9, que tenta a finalização de perna esquerda, mas não pega em cheio nessa bola, sai só pela linha de fundo, é tiro de meta pro Mengão.
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2: Bernardo Ramos, comecinho de jogo, 8 minutos. E esse começo do Flamengo, hein, Bernardo?
16: É o Flamengo que tenta marcar a saída de bola de forma mais alta, né? Um bloco mais alto de marcação. Não sei se dá para fazer isso durante muito tempo na altitude, ainda mais contra um time que usa muito bem a velocidade dos pontas, eram Rodrigues e Pata.
2: Lor, sai aqui do campo de defesa, dá um tapa mais à frente com Emerson Pata. Ele volta na contramão, dá um tapa, recebe de volta e o Del Valle recomeça. Lá no campo defensivo com Schunk. Schunk abrindo a jogada lá pelo lado direito. Já avança de novo para o campo de ataque. Rompe a linha de meio campo, Carabarral. Abrindo a jogada lá pelo lado direito, volta de novo Del Valle. Aqui pelo setor defensivo intermediário, dá um tapa mais à frente de novo com Carabarral. Carabarral domina ali pela intermediária defensiva. Já esticando a bola aqui pelo lado esquerdo, pega muito mal na bola, hein? Manda direto pela linha lateral, Schunk, ela sai e é só posse de bola para a equipe do Flamengo. O Leonardo Jardim aproveitou ali para chamar alguns jogadores para conversar nessa cobrança de arremesso. Vem Emerson Royal, agora com pressa o time do Flamengo, mas está todo mundo marcado, ele tenta o lançamento à frente. O Leo Valle antecipa, faz o corte, a bola sai, é novo arremesso. Tentou um domínio por ali o Alcivar, mas a bola saiu com muita força e acabou saindo pela linha lateral. Lateral já batido, vem de novo o Flamengo com o Bruno Henrique. Tapa na frente com o Carrascal, tenta receber de volta, chegou por ali dividindo, não perde, ganha, voltou, é de novo do Del Valle, aqui pela intermediária, sai de novo pro campo de ataque, Sornosa, esticando a jogada lá pelo lado direito, já fez a ultrapassagem para receber por ali o Rodrigues, tenta agora o lançamento pelo alto, antecipa para fazer o corte, chega bem por ali o Léo Pereira, mandando a bola pela linha lateral, arremesso, posse de bola para a equipe do Del Valle, que agora tem um pouco mais de pressa, o Rodrigues chegou ali, já repôs a bola em jogo, voltando aqui no campo defensivo com o Romero, atravessando a jogada, bola por baixo, aqui no campo de defesa, sai jogando de novo com o Lor mais à frente no corredor, é para Sornosa faz o domínio, pisa na bola, o time do Flamengo já volta, ele retorna a jogada de novo no campo defensivo com o Lor inverte a jogada, lado direito, faz o domínio, já rompe a linha de meio campo novamente, estica a jogada, Carabarral lá pelo lado direito, avança Rodrigues, levantou para dentro da área, o toque contra e ela vai sobrando com Rossi. Goleiro do Flamengo tranquilo ali na pequena área para ficar com a bola, Maurício.
14: E o desvio veio do companheiro, do Pulgar, que tentou cortar essa bola, não houve a intenção do recuo, por isso que o Rossi, sem dúvida alguma, foi ali, colocou a mão na bola, fez a defesa, tudo igual, 0-0.
2: O time do Flamengo sai jogando mal, recupera, posse de bola, vem de novo o time do Del Valle, acelerando pelo corredor central, abriu a jogada com o Lor aqui pela ponta, lado esquerdo dominou, o Pato encarou a marcação de dois, levantou, segunda trave, subiu a defesa do Flamengo, afasta, ela vai sobrar de novo junto à linha lateral, evita a saída de bola, o time do Flamengo pressionado, sai jogando o Jorginho, volta a jogada e o Flamengo vai tentar a bola esticada, vem bola pelo alto, Arrascaeta tentou o toque de primeira, ficou caindo, o árbitro disse que não houve nada, então Del Valle fica de novo com ela, ficou ali reclamando de falta, agora o Bruno Henrique, o jogo segue, vem de novo o time equatoriano, já rompendo a linha de meio campo, acelera, atravessa a bola pelo lado esquerdo, evita a saída de bola, segundo bandeira não, é posse de bola, mais uma que favorece o time do Flamengo, e atenção galera ligada no futebol da Band News FM, você ouviu há pouco o toque, vamos girar, tempo e placar de jogo no Equador, 11 minutos e meio passados, é o primeiro tempo, quartas de final Libertadores, jogo de ida, e no placar Band News FM você confere, Independiente Del Valle 0, Flamengo também 0, Camarão.
17: Série B do Campeonato Brasileiro encerrado, clássico goiano, deu Vila Nova 2-0 para cima do Goiás. O Vila Tigrão tentando voltar ao topo na tabela de classificação do Campeonato Brasileiro da Série B. Em andamento, São Bernardo 1, Londrina 1. Além do embate entre Sport e Ponte Preta, também sem gols lá na Ilha do Retiro.
2: Cobrança de arremesso lateral, vem o Lor para tentar levantar essa bola lá para dentro. Lado esquerdo vem o camisa 19, levantou na lateral da pequena área, subiu a defesa do Flamengo, afasta. Toque pelo alto de Arrascaeta, acelera, vem-se embora de novo o time do Flamengo. Já rompe a linha de meio campo, Samuel Lino, mas está isolado lá pelo lado esquerdo. Ele encara a marcação, trouxe para dentro, perna direita, sem ninguém, ele volta a jogada. Deixa no corredor mais atrás, Samuel Lino, toca de primeira, recebe por aqui de novo o Pulgar. Ele solta a jogada de novo lá pelo lado esquerdo, volta mais uma vez, junta a risca de meio campo, atravessa a jogada, Léo Pereira, Léo Ortiz, Ortiz domina, volta a jogada, círculo central de novo com Léo Pereira, atravessando lá pelo lado esquerdo, faz o domínio, empurra a jogada mais à frente, dá um tapa de primeira, a bola é boa, devolveu a Arrascaeta, em profundidade, linha de fundo, chegou Ayrton Lucas, levantou, mas com muita força, direto pela linha de fundo, sem nenhum perigo, só tiro de meta, Maurício.
14: E essa aí não dá pra colocar na conta da altitude não, viu, Anderson? Pegou mal na bola por ali o Ayrton Lucas, buscando esse cruzamento, isola a bola pela linha de fundo, é tiro de meta pro Independiente Del Valle.
2: Vai sair jogando o time equatoriano agora pressionado ali na cobrança de tiro de meta. 13 minutos e meio, vamos chegando, vamos nos encaminhando desta primeira etapa. Sai jogando de novo ali dentro da área o goleiro Quintana. Faz a devolução de novo pelo lado direito. Já estica Romero, manda lá para o campo de ataque, antecipa a defesa, faz o toque, ela volta de novo no círculo central. Abrindo a jogada pelo lado esquerdo, a Sornosa. Sornosa junta a risca de meio campo, tenta o passe mais à frente, intermediária ofensiva. Pata, volta a jogada de novo, agora com camisa 10. Sornosa faz o domínio, atravessa da esquerda para a direita, passe rasteiro. Acha bem o jogador do Del Valle, mais à frente, dominou. Gonzalez, abriu a jogada com Pata, bico da área, dominou, grande bola para Lor, tentou cruzamento, abriu com passo para fazer o corte no meio do caminho, Léo Ortiz manda para longe, é lateral para o Del Valle aqui pelo lado esquerdo do campo de ataque, 14 minutos passados, é o primeiro tempo, vem de novo o time do Del Valle, lançamento à frente, faz o domínio, escapou da marcação, Pata trouxe para dentro, Carrascal deu combate, voltou de novo agora com Del Valle, Del Valle empurra a jogada mais à frente, Romero esticando a jogada com Rodrigues, Rodrigues. Rodrigues volta de novo na contramão. Tudo aqui no campo defensivo agora com Carabarral. Carabarral aqui pelo lado esquerdo. Faz o domínio de novo Schunk. Schunk domina junto à risca de meio campo. Atravessa a jogada, deixa de novo com Carabarral. Carabarral solta a jogada mais à frente. Agora pela intermediária. Volta na contramão. Deixa de novo no campo defensivo. Carabarral faz o domínio. O time do Flamengo não avança. Abrindo a jogada de novo aqui pelo lado esquerdo com Schunk. Schunk mais à frente. Já além da linha de meio campo. Abrindo a jogada pelo lado esquerdo. Sornosa tapa de primeira de Lor. De novo com camisa 10 do Del Valle. Sornosa vai flutuando. Atravessa a jogada. Volta de novo agora no círculo central. Passe longo com Pata. Domina com espaço, com liberdade. Domina no peito. Amacia no gramado. E escapa da marcação. Perna direita engatilhou. Fez a finta. Meteu no meio das pernas. Adiantou demais. Emerson Royal corta dali. Manda para longe. Manda a bola para fora, é arremesso lateral para a equipe do Del Valle lá pelo lado direito do campo de ataque. Aí mais uma vez ali para reposição de bola o time do Del Valle. Sai jogando com Carabarral. Carabarral volta de novo a jogada aqui no campo defensivo pela intermediária. Deixa a jogada com Quintana. Quintana tenta o passe mais à frente, domina o Schunk, vai tentar a ligação. Bola junta à risca de meio campo, faz o domínio, escapou, voltou de novo. Pata deu um tapa na frente, escapou do Royal, tentou de muito longe. Já a bola vai direto para fora. Sem nenhum perigo, o goleiro Rossi só acompanha tiro de meta, Maurício.
14: Aí tudo bem que o goleirão Rossi não está acostumado com a altitude, mas daí também o Pata achar que vai pegar o Rossi desprevenido desse jeito já é...

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1: Bernard, 16:30, vamos chegando no primeiro tempo, 0-0.
2: O Independiente Del Valle está melhor no jogo, sobretudo com jogadas pelo lado esquerdo ofensivo com Pata. Ou seja, o técnico Joaquim Papa identificou que o ponto fraco defensivo do Flamengo é o Emerson Royal pelo lado direito, sem muita novidade.
1: Sai jogando o time do Flamengo e pelo campo defensivo Léo Ortiz, abrindo a jogada com Emerson Royal. Ele volta a jogada pela intermediária de novo com Ortiz. Ortiz empurra a jogada mais à frente. Jorginho tapa de primeira ali pelo lado esquerdo. Quarta zaga vem de novo Léo Pereira. Esticando a jogada agora com Ayrton Lucas. Ele tenta a finta aqui no campo defensivo e escapa. Tentou o passe mais à frente. Vem o toque de letra, mas voltou agora com Carabarral. É do time do Del Valle. Já arranca para o campo de ataque. Abre bem a jogada o zagueiro pelo lado direito. E escapou da marcação. Levantou para a área com desvio. Bola amortecida, fica tranquila com Rossi, nem pega a bola com as mãos, espera agora a chegada do camisa 9, o Carlos Gonzalez, e agora sim efetua a defesa. Vamos chegando a 17:30, é o primeiro tempo 0-0, a decisão na próxima semana, no Maracanã, no Rio de Janeiro. O time do Flamengo decide em casa, vem de novo pro campo de ataque o time do Flamengo, domina por ali, protegeu, caiu Bruno Henrique, queria a falta, o árbitro deu vantagem, acelera, vem de novo pro campo ofensivo, por ali o time do Flamengo com Carrascal, invertendo a jogada pelo lado esquerdo com Ayrton Lucas, e Ayrton Lucas em empurra a jogada mais à frente e o Flamengo recomeça. Tenta ficar um pouco mais com a bola o time do Flamengo com Léo Ortiz. Esticando a jogada aqui pelo lado direito. Vem mais uma vez para o campo de ataque o time do Flamengo. Junta a risca de meio campo sem opção de passe. Avança, dá um tapa mais à frente. Recebe de volta por aqui o zagueiro. Perna direita, tenta a ligação direta. A bola é boa. Do outro lado dominou, mas chegou na cobertura. Defesa do Independiente Del Valle. Ficou tranquila por ali o Carabarral. Estica a jogada mais à frente. Tava impedido. Tava voltando ali da posição de impedimento o Carlos Gonzalez, por isso nem foi pra bola e ela ficou de novo com o time do Flamengo dominando aqui no campo defensivo, esticando aqui pelo lado direito, Léo Ortiz deixa de novo com Jorginho, Jorginho tenta escapar da marcação aqui no campo defensivo, dá um tapa mais à frente, já sai para receber, abrindo a jogada aqui pelo lado direito, Emerson Royal dá um tapa no corredor mais à frente, a Bruno Henrique, ele volta na contramão, sem opção de passe, é obrigado a voltar ali pelo campo de defesa e começa tudo de novo o time do Flamengo, volta ali pelo lado esquerdo, quarta zaga vem de novo com Léo Pereira, esticando a jogada pelo lado direito com Léo Ortiz, Ortiz mais à frente a Samuel Lino. Lino avança agora com o corredor fechado, então ele tem que voltar a jogada. Deixa de novo agora com o Eric Pulgar. Pulgar faz o domínio aqui pelo lado direito. Royal estica a jogada mais à frente, tenta o giro para cima da marcação. Samuel Lino escapou, fez o passe, grande passe, saiu Quintana para fazer a defesa, Maurício.
3: Tava ligado o goleirão nesse passe um pouco mais longo ali para o Arrascaeta, que demorou também para disparar em velocidade para buscar essa bola dentro da grande área. Sai o Quintana, faz a defesa e o placar segue zerado. Tudo igual, Del Valle e Flamengo.
2: Não é a primeira vez que o Samuel Lino aparece pelo lado direito. Então, é uma movimentação importante no ataque do Flamengo. O Samuel Lino um pouco mais pela direita e o Carrascal pela esquerda. Eles estão trocando de posição o tempo todo. Lembrando que, preferencialmente, o Lino joga pelo lado esquerdo.
1: É o Samuel Lino que agora tentava pressionar ali o zagueiro do Del Valle. Vamos chegando a 20 minutos deste primeiro tempo, por enquanto 0-0. Vem ligação direta da defesa para o ataque. Schunk abrindo a jogada lá pela ponta direita. Ajeitou a jogada com liberdade, desce o Del Valle. Abriu de novo lá na ponta, vem cruzamento de primeira para a área. Emendou de primeira na trave! Voltou de novo o cruzamento nas mãos do goleiro Rossi! Carlos Gonzalez emendou um balaço de primeira. Ela carimbou a trave esquerda do Rossi, Maurício.
3: E o goleirão argentino do Flamengo já estava batido na jogada. Virou só passageiro da sorte ali na boa batida do Carlos Gonzalez. A batida que vem dessa posição ali dentro da grande área de um bom cruzamento feito ali pelo lado direito. Vai na trave esquerda do Flamengo, quase o primeiro do Del Valle.
1: E atenção, galera ligada no futebol da Band News FM. Você ouviu há pouco toque, vamos girar tempo e placar de jogo em Quito, no Equador. São 20 minutos e meio passados, é o primeiro tempo. E no placar Band News FM você confere quartas de final, jogo de ida. 0 para o Del Valle, 0 para o Flamengo, Bruno Camarão.
4: Quartas de final da Copa Sul-Americana, Anderson no Peru, Cienciano 0, Montevideo City Torque também 0. Jogo começou às 21h30 da noite. Ontem, pela Libertadores da América, destaque para o empate entre Corinthians e Estudiantes, 1-1 em

0: La Plata, além da vitória do Palmeiras, 1-0 para cima da LDU.
1: Posse de bola para o time do Flamengo ali no campo de defesa. Volta a jogada com Léo Pereira. Léo Pereira domina, avança pela intermediária, lado esquerdo, quarta zaga, perna canhota, ele recomeça. Deixa agora ali pelo lado direito, zaga central com Léo Ortiz. Ele arranca rumo ao campo de ataque, descola o passe a Emerson Royal. Tenta o toque, mas não fez a ultrapassagem. Aí o passe foi no vazio e ela foi morrer na linha de fundo. 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
1: Perna a pouco, lance mais perigoso do jogo. Carlos Gonzalez acertou a trave.
3: Isso porque o Del Valle está melhor do que o Flamengo, né? Aliás, foram duas finalizações da equipe equatoriana. O Flamengo ainda não finalizou. Não está funcionando, pelo menos até o momento. Pode ser que o Bruno Henrique daqui a pouco faça uma grande jogada e marque um gol. Mas ter um centroavante de mais velocidade, de mais ataque ao espaço no momento, não está valendo a pena para o Flamengo, não.
1: Vamos chegar na metade deste primeiro tempo. Carrascal tentava avançar aqui pelo lado direito, chega a defesa, combate e aí o Arrascaeta manda a bola direto para fora. É posse de bola para a equipe do Del Valle aqui pelo lado esquerdo do campo de defesa. Chegando para aqui o Lor. Tem pressa ali o camisa 19 do Del Valle. Mas aí o árbitro acho que vai aproveitar para parar o jogo, né? É a pausa para a reidratação com um pouco mais da metade deste primeiro tempo. Bernardo Ramos, e esta primeira metade de primeiro tempo em 0-0 ao placar?
3: Olha, Anderson, o Leonardo Jardim tem trabalho a fazer nessa paralisação, para hidratação, né? Eu não entendo muito bem, 13 graus e precisa fazer pausa para hidratação, não é tempo técnico. Mas é o seguinte, ó, o Flamengo é muito agredido, principalmente pelas pontas, né? O Aaron Rodrigues e o Pata. O Aaron Rodrigues pelo lado direito e o Pata pelo lado esquerdo agridem bastante os dois laterais. São dois laterais do Flamengo com perfis muito ofensivos, Emerson Royal e Ayrton Lucas. O que que acontece? Não é a maior qualidade deles a marcação. Então eles têm dificuldade nessa história. Porque os laterais sobem também, o Romero e o Ló. O que acontece? Ficam dois jogadores contra um, porque o Carrascal marca mal pelo lado direito e o Samuelino está sem, me parece, já sem muito fôlego pelo lado esquerdo. Lembrando que o jogo é disputado na altitude. Então fica uma situação complicada ali nas duas laterais do Flamengo. Repito, são dois caras com perfis muito ofensivos. Então me parece ser a estratégia mais adequada do Independiente Del Valle atacar o Flamengo pelos lados. O Independiente Del Valle não está tendo muito a possibilidade daquela jogada a qual a gente se referia anteriormente. Passes longos para os sprints dos dois pontas. O time equatoriano lidera a estatística dessas corridas na Libertadores da América. Isso não está acontecendo muito porque o Flamengo tenta marcar num bloco mais baixo.
1: Jogadores vão voltando para o campo. Eu percebi ali, Bernard, que o Leonardo Jardim conversou ali um pouco mais particular com o Eric e me pareceu também com o Carrascal ali. Algo a se corrigir, principalmente com esses dois jogadores?
3: Principalmente com o Carrascal na marcação pelo lado direito, no auxílio ao Emerson Royal.
1: Bola volta a rolar, são 25 minutos deste primeiro tempo. Sai jogando mais uma vez aqui no campo defensivo a equipe do Del Valle. Carabarral esticando a jogada pelo lado direito. Romero dá um tapa mais à frente, antecipa, consegue ficar com ela o time do Del Valle. Linda finta, escapa bem da marcação Hugo Quintana. Avança, tenta a ligação, inversão, bola longa aqui para o lado esquerdo. Dominou o Pata, a bola escapou, voltou de novo para Emerson Pata. Perna à direita, inverteu para dentro da área, subiu lá no alto. Afasta de cabeça Ayrton Lucas, manda a bola pela linha lateral. Arremesso, posse de bola que favorece de novo o time do Del Valle. Lateral já batido, vem aqui pelo setor direito do campo de ataque, recomeça lá no campo defensivo. Volta tudo o time equatoriano. Schunk domina a bola aqui pelo lado esquerdo, dá um tapa mais à frente com Lor. Já escapa ali da marcação o Emerson Pata, volta a jogada com camisa 19, inverte a jogada, bola rasteira, chega junto à linha de meio campo, avança Carabarral, estica a jogada de novo na ponta direita, meio ofensivo, ele volta a jogada, deixa de novo com o zagueiro Carabarral, agora no círculo central. Ele volta a jogada, dá um tapa aqui pelo lado esquerdo com Lor. Lor domina, tenta tenta a bola esticada, tentou o Sornosa de primeira, a bola ficou dividida, ficou difícil, ficou ali pedindo falta, reclamando por ali a falta do cara do Carrascal, mas o lance segue. Volta de novo com Del Valle, lado direito avança Carabarral, tenta escapar da marcação, meia direita ele avança, escapou, invadiu Carabarral, adiantou demais, voltou no bate remate, sobrou lá dentro da área, não consegue afastar a defesa, voltou Sornosa, furou, insiste de novo Del Valle, rasga dali a defesa do Flamengo com o Emerson Royal. A defesa do Flamengo agora passou um sufoco danado e por muito pouco Del Valle não abre o placar. Vem de novo pela intermediária defensiva, esticando a jogada aqui pelo lado esquerdo agora com o Lor. Lor avança, sem opção de passe, ele vai carregando junto à linha central, descola o passe, recebe de volta, recomeça a jogada agora da intermediária, volta de novo no campo defensivo, sai jogando com o Schunk. Schunk tenta a ligação direta aqui pelo lado esquerdo, Emerson Pata dominou, ela escapou, linha de fundo, encara a marcação, puxou para a perna direita, volta a jogada no corredor mais atrás de novo com Lor, calibrou, fez o passe à frente, de novo com Pata, tabelou, recebeu de volta, na meia ofensiva, mas esqueceu da bola. Aí ele pisa e a defesa do Flamengo volta inteira, abrindo a jogada de novo pelo lado esquerdo com Sornosa. Sornosa levantou, bola longa do outro lado, tapa de primeira, chegou por ali Samuel Lino, recompondo a defesa, mas aí a defesa do Flamengo se livra da bola, lança lá pro campo de ataque, sai do gol Quintana com os pés, abrindo a jogada com Carabarral. Carabarral mais à frente, domina agora junto à intermediária, meio campo, sai jogando à frente agora com Sornosa, já ultrapassa a linha divisória do gramado, tenta o lançamento, escorregou, caiu, se levantou, dominou o jogador do Del Valle, levantou para a área, afasta dali mais uma vez a defesa do Flamengo. Léo Pereira manda pela linha lateral, é arremesso, posse de bola que favorece de novo o time do Del Valle, dá pelo lado direito do campo de ataque. 28 minutos, vamos chegando deste primeiro tempo, acelera, vem de novo para o campo ofensivo por aqui, o Sornosa, ele inverte a jogada, recomeça agora no campo defensivo, o Schunk abrindo a jogada, junta a linha lateral, domina Emerson Pata, encara a marcação do primeiro de frente e ele volta a jogada aqui no campo defensivo. Aí o time do Del Valle tenta mudar o lado do corredor, vem de novo com o Carabarral, estica a jogada de novo na ponta, dá um tapa na frente Hugo Quintana, já faz a ultrapassagem, recebeu na frente, Rodrigues levantou na boca do gol, saiu Rossi para ficar com ela, Maurício.
4: É, no cruzamento que veio da ponta direita, mais uma vez com o Rodrigues, o Rossi estava ligado para sair da pequena área, inclusive cruzou a linha por aqui, o Carlos Gonzalez já estava pronto para a cabeçada, foi bem pelo alto, o Rossi fez a defesa, 0-0.
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1: 29 minutos, já, os últimos 15 desse primeiro tempo. Vem Sornosa, pelo lado esquerdo ele faz o passe, Emerson Pata evitou a saída de bola, mas no bate-rebate ela sobrou com Del Valle. Volta de novo no campo defensivo, agora domina para ali o Schunk, acionando o goleiro Quintana com os pés. Sai da área o goleiro do Del Valle, estica a jogada de perna esquerda, bola fatiada, bola longa lá pelo lado direito, acelera, vem de novo Hugo Quintana, dominou, tenta o passe de novo na ponta, fez a ultrapassagem Romero, agora sim ele recebe na linha de fundo, Romero, pé direito, fez a finta, clareou, na perna canhota ele volta a jogada, Rodrigues levantou na boca do gol, passou, sobrou, Sornosa tentou de cabeça, Pata bateu pro meio da área, ela passa por todo mundo, vai sobrar do outro lado, Ayrton Lucas rasga dali, volta de novo com o time do Del Valle, dá um tapa de primeira, Carabarral lá pelo lado direito, fatiou, levantou pra dentro da área, rebate mal de novo, a defesa do Flamengo, voltou com Pata, levantou na boca do gol, subiu pra afastar de cabeça pra ali o Ayrton Lucas, e o Flamengo agora tem a sobra, tenta arrancar de novo pro campo de ataque, passe com o Arrascaeta, mas o passe saiu errado, Alcíbar recupera, vem de novo o time do Del Valle lá pelo lado direito, aí já desacelera, volta de novo e o time do Flamengo se fecha, o Del Valle fica com ela, vai tentar atravessar, solta a jogada, bola curta, vem de novo por aqui o Sornosa, pisa na bola, tem opção de passe, ele solta a jogada, deixa de novo por dentro, faz a ultrapassagem ao Alcíbar, ele volta a jogada ali pelo lado direito, vem de novo com o Carabarral, Carabarral ameaça o levantamento, volta a jogada com camisa meia dúzia, Alcíbar faz o domínio, tem opção de passe aqui pelo lado esquerdo, ele solta, deixa a jogada de novo na ponta, Lora quem recomeça, volta de novo aqui no campo defensivo, Schunk lá pela ponta direita, Carabarral recomeça a jogada, linha de meio campo, acelera o passe, faz a jogada lá pelo lado esquerdo com Sornosa, Sornosa na ponta, Pata dominou, invadiu a área, pé esquerdo, ele bateu, segunda trave, bola longa demais, vai saindo pela linha de fundo com muito perigo, é time. tiro de meta, Maurício.
4: E tá faltando um pouco mais de capricho da equipe do Del Valle nessa última bola, né, Anderson? Pra sorte do Flamengo, tudo igual 0-0.
1: Diga lá, Bernardo Ramos.
3: Flamengo não vê a cor da bola nesse momento, se defende na base do chutão. É o que resta ao Flamengo, né? Não consegue jogar em contraponto, dá muita liberdade ao Sornosa, jogador que faz inversões de jogadas, né? Ele recebe numa ponta, faz a inversão para outra, ou seja, vai deixando a defesa do Flamengo meio que sem rumo nesse momento e faz uma marcação-pressão muito boa na saída da equipe rubro-negra, que passa por apuros na altitude.
1: Deixa eu mandar um abraço aqui pro Kaique Silva, tá ligado, tá na audiência da Band News FM, grande abraço pro Kaique. E atenção galera ligada no futebol da Band News FM, você ouviu há pouco, tô aqui, vamos girar tempo e placar de jogo no Equador. A 2.850 metros acima do nível do mar, são 32 minutos, 32 passados do primeiro tempo. No placar Band News FM, você confere quartas de final, jogo de ida, por enquanto sem gols. 0 para o Del Valle, 0 para o Flamengo, Bruno Camarão.
5: A Comembol divulgou 3 punições ao Corinthians e a principal delas, Anderson, é a suspensão do volante Ranieri da partida da próxima quarta-feira contra o Estudiantes pelas quartas de final da Libertadores da América. Além disso, o clube foi punido em quase $57 mil por uma série de infrações ao regulamento da competição. Esses valores vão ser descontados das premiações que o Corinthians tem direito. Tá fácil?
1: Aí jogando, vem de novo pro campo de ataque o time do Del Valle. Lor domina aqui pelo lado esquerdo, volta a jogada, Emerson Pata dá um tapa na frente, Alcivar tenta a bola fatiada, bola longa lá do outro lado, tem que correr ali na recomposição o time do Flamengo, chega bem por ali o Samuel Lino, pelo menos atrapalha a tentativa de cruzamento, volta a jogada, deixa no corredor mais atrás, se apresenta Alcivar, recebe com liberdade, muda o lado do corredor, Lor domina aqui pelo lado esquerdo, dá um tapa mais à frente com Pata, recebeu de volta em profundidade, Lor levantou para dentro na área, abre o compasso, tenta afastar a defesa do Flamengo, ela volta, tira dali mais uma vez, antecipa a defesa do Del Valle, fica com ela, vai receber mais uma vez por aqui o zagueirão Schunk, entrega a jogada de novo com Sornosa, Sornosa na perna direita, puxou mais uma vez ali pro corredor direito, com espaço, com liberdade, avança de novo Hugo Quintana, abriu a jogada na ponta, volta de novo agora para quem vem de trás, cabe levantamento, Romero levantou, bola longa, atravessou toda a extensão da área, sobrou com Emerson Pata, e encarou o Xará, Emerson Royal puxou para a perna direita, acha um espaço no bico da área, tentou bater direto, a defesa do Flamengo afasta com Léo Ortiz, com muito perigo a finalização, Maurício.
4: É, e essa bola na velocidade da altitude de Quito também, né, Anderson, vira sempre um perigo pro goleiro, por isso que o Léo Ortiz no meio do caminho não teve dúvidas, colocou a perna na frente e desviou pela linha de fundo, o escanteio Del Valle.
1: Vem de novo, bola para dentro da área, 34 minutos passados, é o primeiro tempo. Sornosa posiciona a bola aqui pelo lado esquerdo do campo de ataque, vem levantamento para dentro da área, vem o camisa 10 Sornosa, levantamento na pequena área, ela passou, afastou a defesa, voltou de novo lá do outro lado, faz o domínio, cabe levantamento, Rodrigues encarou a marcação, pé esquerdo, ele tentou bater pro gol no meio do caminho, a defesa do Flamengo afasta, ela volta de novo na intermediária, é de novo do time da casa, vem de novo Del Valle, Sornosa tenta o toque de novo por dentro, calibrou, Lor bateu de longe, ela desviou, é mais um escanteio, Maurício.
4: E dessa vez o Léo Ortiz aparecendo ali mais uma vez, o camisa número 3, colocando de cabeça pela linha de fundo, foi uma paulada do Lor ali da intermediária e ele não quis correr o risco mais uma vez, escanteio Del Valle.
1: 35 minutos deste primeiro tempo, vem levantamento de bola para dentro da área, vem de novo Del Valle, posiciona por ali a bola pelo lado direito e toma distância o Lor, perna canhota, ele levantou na marca penal, tentou o Schunk, o desvio, segunda trave, subiu por ali o Carabarral, ela saiu, é só tiro de meta, né, Maurício?
4: É, a cabeçada do camisa 14 por ali, teve um desvio no meio do caminho também, quem apareceu foi o Schunk, deu essa casquinha, o Carabarral aparece de cabeça buscando o gol defendido pelo Rossi, mas só pela linha de fundo, né, depois reclama ali na queda da dividida com o Emerson Royal, levou a pior, mas é tiro de meta pro Flamengo.
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1: Bernardo Ramos, entramos definitivamente nos últimos 10 minutos do primeiro tempo, regulamentares pelo menos, 0-0 é o jogo, Bernardo.
3: E o Flamengo não vê a cor da bola, o time do Independente del Valle já meteu até bola na trave com o Gonçalves aos 20 minutos, agora o Flamengo esboça um ataque, mas não deu para o Carrascal, que está andando em campo.
1: É, passe muito forte, né, do Eric Pulgar para o Carrascal. Ficou comprida demais essa bola. Vai sair jogando mais uma vez ali no campo defensivo a equipe do Del Valle. Põe a bola no chão, vai para a movimentação o time do Independiente Del Valle. Ligação de bola, bola longa ali pelo lado direito. Faz o domínio no peito, amacia no gramado, volta na contramão, fica sem opção de passe. Vem por ali mais uma vez o Romero. Ele tenta o toque mais à frente. O Flamengo recupera lançamento. A Bruno Henrique aparece no meio do caminho. A defesa e o Schunk manda para a linha de fundo. Escanteio, Maurício.
4: É, e o Schunk e o Carabarra agora não falaram a mesma língua, porque na pressão do Bruno Henrique, um tremeu daqui, o outro tremeu de lá. O Schunk coloca pela linha de fundo e escanteio, Mengão.
1: 37 minutos, vem levantamento de bola para dentro da área. O Flamengo manda os seus jogadores altos lá para dentro. O zagueirão vai lá, hein? Léo Ortiz, Léo Pereira também tá por lá. Eric Pulga, Jorginho na pequena área. Vem levantamento. Vem bola para dentro da área. Arrascaeta posiciona a bola lá pelo lado esquerdo. Põe a bola na marca, toma distância, pede calma, autorizado, levantamento fechado, primeira trave, subiu a defesa, ela vai sobrando do outro lado, vai correndo atrás aqui que nem um desesperado Lor, porque senão seria posse de bola para o Flamengo. Evita a saída de bola pela linha lateral, a torcida gosta. Sai jogando curto, dentro da área, faz o domínio por ali, mais uma vez o Schunk aparece aqui no campo defensivo entre os zagueiros, o Sornosa vai tentando construir aqui desde o campo defensivo. Solta a jogada Quintana, Quintana faz o passe lá pelo lado direito, volta a jogada de novo dentro da área, aí acionado de novo o goleiro, sai jogando com os pés, abrindo a jogada mais à frente, recebe mais uma vez, aí pressionado quase que o Arrascaeta bate a carteira dele, volta a jogada com o goleirão Quintana, Quintana volta de novo a jogada lá pelo lado direito, faz o domínio de novo Carabarral, Carabarral inverte a jogada, coloca aqui pelo lado esquerdo, tá de frente pro campo de ataque, cabe levantamento, pisa na bola mais uma vez aqui o Schunk sem opção de passe, ele vai ter que voltar e volta lá com o goleiro fora da área, faz o domínio para ali o Quintana, abrindo a jogada com o Carabarral, Carabarral no bico da área, estica a jogada, tendo um tapa de três dedos, tapa bonito, escapa bem da pressão o time do Del Valle, faz a finta, Hugo Quintana pisa na bola, já rompe a linha de meio campo, vem de novo Hugo Quintana, inverte a jogada aqui pelo lado esquerdo, faz o domínio lá, o Lor estica a jogada mais à frente agora com o camisa 31, Emerson Pata, que volta a jogada com o Sornosa. Sornosa inverte a jogada, bola longa lá pela ponta direita, calibrou, Rodrigues levantou pra área, afasta, afasta mal ali o Léo Pereira. Manda a bola pela linha lateral, ficou reclamando ali de alguma coisa, mas é lateral para a equipe do Del Valle. Lado direito vai chegando para ali sem pressa nenhuma. Mais uma vez o Romero vai tentar o levantamento de bola lá para dentro da área, ele toma muita distância. É na direção da área, vem Romero, levantamento, a bola longa, subiu a defesa, voltou de novo no rebate, no rebote, no bate-rebate, voltou, é do Flamengo, afasta mal, sobrou, Sornosa tentou emendar, emendou longe. Ah, não, mandou muito longe o capitão do Del Valle, Maurício.
4: É, e o Sornosa é quem salva a pele do Jorginho, viu, Anderson? Conta pro volante do Mengão que essa bola na entrada da área tem que dar um bicão pra frente, nada de sair jogando, correr um risco desnecessário, o Jorginho por ali, ao não afastar a bola, que depois na finalização foi mal, o Sornosa isolou pela linha de fundo.
1: Aliás, o Flamengo vem correndo alguns riscos, hein, Bernardo Ramos, impressionante.
3: Vários riscos, né, o Sornosa tem muita liberdade, aqui ele finalizou muito mal, e o Flamengo, assim, ele se defende para dar bicão pra, na bola e espantar o perigo, só que nem isso os jogadores do Flamengo têm conseguido. A defesa, os zagueiros, né, o Léo Pereira e o Léo Ortiz tentam espanar e erram os chutes, né, então a situação do Flamengo é de muito problema. O técnico Leonardo Jardim tá torcendo para esse primeiro tempo acabar logo.
1: E atenção, galera ligada no futebol da Band News FM, você ouviu há pouco o toque, vamos girar tempo e placar de jogo em Quito, no Equador. 40 minutos e meio passados. Primeiro tempo no placar Band News FM, você confere, quartas de final, ida. Jogo de ida, na semana que vem é no Maraca. Os últimos 90 minutos e aí decisivos para a gente conhecer
4: um dos semifinalistas. 0 para o Del Valle, 0 para o Flamengo, Bruno Camarão.
5: Christian Souza abre o marcador para o Cienciano no duelo contra o Montevideo City Torque. 1 a 0 para os peruanos no jogo de ida das quartas de final. E o Sport não fez um só, já fez 2 a 0 para cima da Ponte Preta. A macaca afundada vai jogar a Série C do ano que vem. Que beleza.
1: Sornosa domina de novo a bola, deixa curta agora pelo círculo central, faz o domínio Schunk, ameaçou o levantamento, Alcivar toca de primeira, a bola esticada com o Hugo Quintana, tenta o passe, a bola comprida demais, vai pela linha lateral, é só posse de bola para a equipe do Flamengo ali pelo lado esquerdo do campo de defesa. 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
1: Vamos chegando na reta final de primeiro tempo. Tem uma falta ali em cima do Arrascaeta, né, Maurício?
4: É, que vai se levantando agora, leva a mão ali à região da lombar, sentiu a pancada ao camisa número 10, a falta que foi cometida pelo Schunk. Cobra o Flamengo no campo de defesa.
1: Sem muita pressa, vem de novo o Mengão. Coloca a bola no chão, pede ali pro árbitro contar a distância ali o Jorginho. Vai ganhando todo o tempo que pode o time do Flamengo. Léo Pereira invertendo a jogada aqui agora com Léo Ortiz. Léo Ortiz mais à frente a Royal. Emerson Royal volta na contramão, deixa a bola curta na fogueira. O Eric Pulga tem que voltar a jogada de novo lá com o goleiro Rossi. Linha de fundo, ele estica, manda pra longe. Manda pra onde estava apontado, briga pelo alto o time do Flamengo. No pé de ganha voltou Ed Romero. Avança a camisa 13, solta a jogada, deixa de novo por dentro. Atravessa a jogada, bola dividida do Bruno Henrique. Não desiste ainda, briga por ali o jogador do Flamengo. Ganha, ficou caído, queria falta, o árbitro marcou, Maurício.
4: Pra cima do Bruno Henrique, foi na bola disputada e travada ali pelo BH, junto a ele quem aparecia era o Alcivar por ali também. Bruno Henrique se deu bem na jogada porque teve a falta marcada a favor do Flamengo.
1: Vai sair pro jogo, vamos chegar na 43 minutos desta primeira etapa. É a reta final de um primeiro tempo, por enquanto 0 a 0, sem gols em Quito, no Equador. Sai jogando mais uma vez o time do Flamengo aqui no campo defensivo. Léo Ortiz estica a jogada pela ponta direita, tenta a ligação, bola fatiada, fica no meio do caminho, volta de novo do Del Valle, acelera Hugo Quintana pelo corredor central, ele pisa na bola, volta a jogada, tapa de primeira de Alcivar, lá pela ponta direita, pisa na bola de novo Rodrigues, volta na contramão, deixa a jogada aqui no campo defensivo, tenta a bola longa fatiada aqui pelo lado esquerdo, domina bem, coloca no gramado, solta a jogada de novo por dentro, Sornosa faz a ultrapassagem, Emerson Pata vem de novo, Sornosa levantou na boca do gol, toque contra, e aí o Ayrton Lucas jogou na segurança e escanteio, Maurício.
4: É, o Léo Ortiz até poderia ter cabeceado essa bola pra frente da grande área, né, pro companheiro, depois afastado ali, mas uma casquinha que foi pra trás, e aí o Ayrton Lucas, pressionado pela marcação do atacante, só empurra também pela linha de fundo. É novo escanteio pro Independiente Del Valle.
1: Vai chegando o Lor lá pela ponta direita do campo ofensivo. Junto dele também Sornosa. Pode pintar uma jogada combinada. Vem o Lor. Na perna canhota, o Sornosa fica ali para fazer uma sombra. Enquanto isso, o Lor vai esperando ali a movimentação dos companheiros na área. Autorizado, o Lor levantou na marca penal. Passou pelo Carabarral, voltou, sobrou aqui pelo lado esquerdo. Levantou de novo na boca do gol. Afasta a defesa do Flamengo com o Bruno Henrique. Ela vai saindo aqui pela linha lateral, pelo lado esquerdo, uma confusão danada lá dentro da área. Reta final de primeiro tempo, já já o tempo de acréscimo que vai ser dado pelo árbitro. Vem de novo Alcivar e o time do Flamengo já não sobe mais. Alcivar toca a bola curta lá do outro lado, faz o domínio, já rompe a linha de meio campo. Hugo Quintana tenta a ligação mais uma vez, a bola longa. Agora a defesa do Flamengo consegue neutralizar. Está jogando Samuel Lino, dá um tapa mais à frente, antecipa, chega rasgando por ali. E o árbitro vai parar e vai pegar uma falta em cima do Carabarral, Maurício.
4: É, e o Bruno Henrique atrasado agora na jogada, né? O Samuel Lino coloca o companheiro meio que na fogueira ali no círculo central. O Bruno Henrique vai fazer o domínio da bola e acaba atingindo o Carabarral. Falta marcada, o Sornosa cobra mais 3 minutos.
1: Começa a aparecer essa bola longa do time do Del Valle, hein, Bernardo Ramos?
3: Que é um dos pontos fortes do time equatoriano. Bola longa na altitude, um problema para o Flamengo, já que os dois laterais, Emerson Royal e Ayrton Lucas, estão marcando muito mal.
1: Cobrança de arremesso lateral, vai sair de novo o time do Del Valle. Volta a jogada, Emerson Pata. Recomeçando agora dentro do grande círculo. Mais uma vez, Carabarral domina, pisa na bola, deixa curta de novo com Schunk. Schunk mais à frente aqui pelo setor esquerdo. Junta a linha lateral, faz o domínio Lor. Ele encara a marcação, volta de novo no corredor mais atrás. Agora com Emerson Pata. Pata deixa a bola correr, recomeça agora no campo defensivo com Schunk. Schunk lá pelo lado direito, deixa a bola com Carabarral. Carabarral faz o domínio, avança, junta a linha de meio campo, pisa na bola, tem opção de passe. Ele volta a jogada, deixa agora pelo setor de defesa. Ainda Carabarral pressionado, mas com falta, né, Maurício?
4: E mais uma do Bruno Henrique, justamente pra cima do Carabarral. Agora o Independiente da Vale tem pressa, Anderson.
1: Sai jogando rápido o time equatoriano. Aqui pelo lado esquerdo domina Emerson Pata. E escapou da marcação do Lino, deu um tapa na frente. Emerson Royal! Deslizando no carrinho, ele faz o corte e arremesso lateral. Posse de bola para a equipe do Del Valle. O Lort tinha pressa, mas agora o Carlos Gonzalez acho que tá sentindo ali no gramado, viu, Maurício?
4: É, fica caído por ali o camisa número 9 e o Loro, o companheiro, até fica na bronca. Queria ter cobrado rapidamente ali o arremesso lateral, mas do jeito que tá caído ali o Carlos Gonzalez, não sei não, viu, Anderson? Porque vai entrar agora o departamento médico. Claro que no finalzinho o técnico Joaquim Papa não deve queimar uma substituição. Agora ele vai se levantando para talvez evitar o atendimento médico. E vai esperar um minutinho ali do lado de fora, porque o médico chegou a entrar em campo, sim. Mas pelo gestual ali do Carlos Gonzalez, ele não sai nem mancando, mas parece algo de fato muscular e vai deixando o gramado camisa 9.
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1: Cobrança de arremesso lateral, Flamengo recupera, vem-se embora pro campo de ataque, Carrascal fez a finta, engatou quinta marcha, adiantou demais, foi derrubado, sem falta, disse o árbitro. O time do Flamengo esboçou uma reação ali, uma reclamação, mas o juizão mandou o lance seguir. E aí o goleiro Quintana manda lá pro campo de ataque. Antecipa por ali o Emerson Royal, briga por ali, fica no pé de ganha, volta de novo, ficou caído o jogador do Flamengo, tá valendo tudo isso. E escorregou, caiu o Lor, voltou aqui pelo lado direito agora com o Bruno Henrique. Ele volta na contramão, recomeça a jogada, deixou de novo com o Emerson Royal. Tenta o toque de novo por dentro. Vamos ver se o juizão vai dar mais um minuto aí por conta desse atendimento. Vem aqui pelo lado direito de novo o Eric Pulga.
4: Anderson. E o Gonzalez não volta, tá? Já sentou ali no banco.
1: Ih, rapaz, preocupação, hein? 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
1: Emerson Royal, lado direito, tenta o cruzamento. Bola longa demais, vai direto pela linha de fundo. Quando apita, encerra o primeiro tempo, o árbitro. Primeiro tempo de 0 para o Del Valle, 0 também para o Flamengo. Vem aí o intervalo, Band News FM, vem aí, Bruno Camarão.
5: Valeu, Anderson Gonçalves, fim de papo em Quito, 0-0, Maurício Ferreira, Flamengo. Tá tendo problemas diante da equipe do Independiente Del Valle.
4: E agora o técnico Leonardo Jardim, viu, Bruno Camarão? Vai olhar para o banco de reservas no intervalo e pensar se há alguma possibilidade para o segundo tempo. Tem o Ender como goleiro reserva, Varela, Danilo, Vitão, De La Cruz, Saúl, Paquetá, Valência, Gonzalo, Plata, Luiz Araújo, Pedro e Joaquim Freitas. Esses os jogadores, então, à disposição do Leonardo Jardim. O Del Valle terminou o primeiro tempo, viu, Bruno Camarão? Com 10 homens em campo. Carlos Gonzalez saiu ali na reta final, foi atendido pelo departamento médico, sequer tentou voltar, já foi diretamente ali pro banco de reservas. Então o Joaquim Papa vai ter que mexer já na volta para esse segundo tempo. Por enquanto, tudo igual, 0 Del Valle, 0 também Flamengo, Camarão.
5: Muito bem, Banco Guayaquil, estádio do jogo. Bernardo Ramos, talvez pro Flamengo a melhor notícia seja a saída aí do centroavante da equipe do Del Valle, né?
3: Eu acho que a melhor notícia para o Flamengo foi o apito do árbitro, né? Porque foi o primeiro tempo absolutamente ridículo da equipe rubro-negra. O 0-0 deixa o Flamengo no lucro. O Flamengo não finalizou, não atacou, não levou problema nenhum ao goleiro Quintana. Por outro lado, o time da Independiente Del Valle foi muito competente nas ações ofensivas pelos lados do campo, principalmente com o Aaron Rodrigues e o Pata, né? O Rodrigues pelo lado direito, o Pata pelo lado esquerdo. Os laterais do Flamengo, os dois, né? Ayrton Lucas e Emerson Royal, se veem muito mal em apuros, né? No sistema defensivo rubro-negro.
5: Pois é, já já já o segundo tempo, com a análise do Bernardo, a narração do Anderson, as reportagens do Maurício. Eu, Bruno Camarão, sigo com você também neste intervalo de jogo. Ô, Mengão, acorda aí, hein? Senão o negócio vai ficar embaçado pra volta no Maracanã semana que vem. 10h21, pelos próximos 10 minutos, atualização do noticiário local e compromissos políticos da sua região.
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1: Finalmente começa a ser enfrentado, verdade que lentamente, de forma efetiva, o caráter viciante das redes sociais. Na semana passada, um processo nos Estados Unidos contra a Meta, dona do Facebook, Instagram e WhatsApp, teve um final importante, porque o que temos muito discutido por aqui sobre as redes sociais tem a ver com este processo. Ela foi processada por utilizar mecanismos que estimulam o vício em suas plataformas, especialmente entre crianças e jovens. A Meta, para se livrar, firmou um acordo histórico perante a justiça americana para encerrar o processo, embora ainda muita coisa possa acontecer, até porque o acordo tem validade de 10 anos. Ou seja, não é na verdade uma condenação, e sim um acordo mesmo. A Meta pagará 17 bilhões de dólares e, mais importante ainda, terá que modificar a arquitetura de suas plataformas, que, como há muito tempo dizemos, são desenhadas para ser viciante, estimulando crianças, jovens e adultos a permanecerem conectados e dificultando que consigam sair das redes sociais. Essa, entre tantas outras, é uma das principais razões pelas quais sempre fomos contra a simples proibição dos celulares nas escolas. O que precisamos é atacar o problema em sua origem, enfrentando o enorme poder dessas bilionárias empresas de tecnologia, as chamadas plataformas digitais e redes sociais, que hoje praticamente fazem o que querem conosco. E vejam que falo conosco, porque não são apenas as crianças, jovens e adolescentes que são capturados pelas redes sociais. Nós, adultos, também somos permanentemente submetidos a mecanismos desenvolvidos para prender nossa atenção e ampliar o tempo que permanecemos conectados. Isso precisa parar. Avançamos muito e muito aqui no Brasil com a promulgação da lei que ficou conhecido como ECA Digital, apesar de alguns problemas. O resultado desse processo como a Meta, que só vale, por enquanto, para os Estados Unidos, é mais um passo que está sendo dado para pôr um limite à ação deliberada dessas empresas americanas e chinesas.
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11: 10 horas e 33 minutos. Em 30 segundos, Anderson Gonçalves reassume o microfone Band News FM. Vem aí o segundo tempo de Del Valle Flamengo.
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11: 5 comigo e com toda a equipe de esportes da Band News FM. São 22 horas mais 34 minutos, horário de Brasília. Reloginho já quase virando para 22h35. Bom, o time do Del Valle está em campo. Estamos esperando o Flamengo. E também de olho se teremos alterações neste intervalo. Por enquanto, ainda nada do Malvadão, que por enquanto está sobrevivendo, apesar dos sustos. Para a decisão na próxima quarta-feira. Mais uma vez eu lembro, quartas de final, Copa Libertadores, jogo de ida, decisão em 180 minutos, hoje os primeiros 90, 45 já foram. Restam 45 a 2.850 metros acima do nível do mar. Por enquanto, só o goleiro Rossi do time do Flamengo de volta, vai começar ali o trabalho de aquecimento. A verdade é que ninguém mais respeita 15 minutos de intervalo, né? O pessoal volta a hora que quer. Bom, mas já já a bola vai voltar a rolar para esta segunda etapa no Estádio Olímpico Atahualpa, em Quito, no Equador. O time do Flamengo que decide em casa por ter uma campanha melhor do que o time equatoriano.
15: Anderson,
11: pois não, diga lá, Maurício.
15: Tem mexida no Independiente Del Valle, né? Aquela saída do Carlos Gonzalez, que sentiu algo ali na reta final do primeiro tempo, não volta para a segunda etapa. Em campo já o Reasco, Djorkaeff Reasco, com a camisa 99, é a primeira mexida, e essa obrigatória feita pelo técnico Joaquim Papa.
11: É, o Joaquim ainda deu muita sorte, né? Que o Carlos Gonzalez machucou no finalzinho do primeiro tempo, não precisou parar o jogo. Bom, me parece tudo certo, tudo pronto, a bola vai voltar a rolar. Autoriza o árbitro, é Copa Libertadores, é decisão na Band News FM. Bom segundo tempo para você, pra gente que tá curtindo, acompanhando quartas de final aqui na Band News FM. Jogaço de bola, por enquanto Del Valle 0, Flamengo também 0. Vem o Del Valle, dominando a bola aqui pelo meio campo, ela sobra de novo com Alcivar. Ele tenta o passe mais à frente, junta a linha de meio campo lá pelo setor esquerdo, volta mais uma vez pelo setor defensivo. Inversão, bola longa, aqui buscando a Romero. Romero coloca no gramado, recomeça a jogada, volta pela intermediária. Sai trabalhando com Carabarral. Carabarral faz o domínio, já avança junto à linha de meio campo, tenta mais uma bola longa da direita para a esquerda. Essa bola chega de novo no Emerson Pato, domina, coloca no gramado, faz a ultrapassagem, passe à frente, linha de fundo, cruzamento, bola para dentro
15: da área. Subiu, Ayrton Lucas afasta. Ela volta com Samuel Lino. Tenta o toque mais à frente com a Arrascaeta. Ele volta, retorna, deixa a jogada de novo junto à linha de meio campo. O time do Flamengo afasta, afasta de qualquer jeito. Ela sai pela linha lateral. É arremesso, posse de bola que favorece de novo Del Valle. Sai trabalhando agora por dentro. Faz o domínio ao Sivar. Recomeça a jogada agora junto à linha de meio campo. O time do Del Valle trabalha aqui no campo defensivo com Carabarral. Carabarral lá pelo lado esquerdo. Schunk tenta o passe mais à frente agora com Lor. Lor descola o passe no corredor mais à frente. Volta de novo a jogada na contramão. O time do Flamengo fechado, postado no campo defensivo. Então tem que trabalhar mais uma vez agora no campo de defesa. Inversão, passe longo demais. Ela acaba saindo pela linha lateral. É posse de bola para a equipe do Flamengo. Bernardo Ramos, a saída de Carlos Gonzalez, entrada de Djorkaeff Reasco, a única alteração neste intervalo.
16: É, taticamente não muda nada no Independiente Del Valle, né? Um centroavante por outro, Djorkaeff Reasco, um jogador que tem menos gols do que o Gonzalez, né? O Gonzalez é centroavante de muita área, mas é a característica do Reasco também.
15: Acelera, tenta sair para o campo de ataque o time do Flamengo. O Sivar recupera, já abre a jogada pelo lado esquerdo. Emerson Pato domina, encara a marcação no primeiro. Clario tentou passar no meio de dois, portas fechadas para ele. Ela sobra de novo com o Flamengo. Toque de calcanhar entre as pernas de Arrascaeta. Na sequência tem uma falta. O Bruno Henrique está ali no chão. O árbitro paralisa e pega a primeira falta deste segundo tempo. Maurício Ferreira.
17: Marcada, e agora chegou ao Sivar ali, ele dá uma cumprimentada no árbitro também, aproveita meio que para dar uma apaziguada também no, na falta cometida por ele para cima do Bruno Henrique. Ficou com medo de tomar o cartãozinho amarelo, aquela coisa de matar o contra-ataque, aí foi lá, cumprimentou o árbitro, tá tudo certo, o Flamengo já bate.
15: É, por enquanto nenhum cartão amarelo no jogo. São os primeiros movimentos de segundo tempo. Passe mais à frente, mas a defesa do Del Valle afasta. Então ela sai pela linha lateral mais uma vez. A bola favorece o time do Flamengo. Do outro lado, Berna, só conversa do Leonardo Jardim com o time do Flamengo. Aliás, haja conversa, hein?
16: É, o Flamengo volta marcando mais no campo ofensivo, né? Tentando dificultar a saída de bola no Independiente Del Valle. Um problema crônico da equipe rubro-negra na primeira etapa foi a falta de marcação do Carrascal pelo lado esquerdo ofensivo do Independiente Del Valle, por onde atuam Sornosa e Pata.
15: Sai jogando de novo o time do Flamengo com o Jorginho. Ele escapa da falta, tenta o passe. Foi interceptado, vence embora de novo Del Valle. Bola esticada pelo lado esquerdo, Sornosa de fora, defendeu em dois tempos Rossi. Na primeira finalização com mais perigo do segundo tempo, Maurício.
17: É, e a bola ali no centro do gol deu uma facilitada na vida do Rossi. Mas claro que na velocidade dessa pancada agora do Sornosa em dois tempos ali para não correr nenhum tipo de risco. E a sorte foi do Pulgar também, viu? Porque ele abriu a caixa de ferramentas para cima do jogador ali do Del Valle. A ver se já já o árbitro não mostra amarelo para ele.
15: Sai jogando, vem de novo o time do Del Valle. Bola esticada agora em direção ao campo de ataque. Aparece no meio do caminho, Jorginho fica com ela. Tenta a ligação, o time do Flamengo muito marcado. Marcado, ainda brigou por ali, Carrascal volta de novo, é do time equatoriano, no perde ganha, tentou por ali o Arrascaeta, ela sobra de novo com o Alcivar, que sai trabalhando pelo lado esquerdo, já dá um tapa mais à frente por ali, tentando buscar o Lor, o passe mais esticado ali pela ponta, o Lor já foi-se embora, a bola vem para Sornosa, Sornosa tentou atravessar, atravessou mal, o Flamengo recupera, vem-se embora, Samuel Lino engatilhou, fez a finta, perna direita, entrada da área, chega a defesa por baixo, dá o combate, fica com ela, tenta acelerar mais uma vez por campo de ataque Hugo Quintana, na sequência ele foi derrubado, aí o árbitro vai parar e vai marcar a falta, opa, e subiu o cartão amarelo e Elon Seguros, a marca oficial da arbitragem do futebol brasileiro, fale com seu 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Maurício Ferreira.
17: E a falta cometida pelo Pulgar. E aí é o seguinte, né, Anderson? Se havia alguma possibilidade do árbitro esquecer daquele pontapé que ele deu no cara lá atrás, não teve jeito com agora, com mais uma falta do camisa número 5, que recebe amarelo, é o primeiro do jogo.
15: Tem escanteio Independiente Del Valle aqui pelo lado direito do campo de ataque. Vem bola pra dentro da área, vem de novo Sornosa. Coloca a bola na marca, toma distância, vai chegando por ali junto com ele também o Lor. Pode pintar uma jogada ensaiada, são dois jogadores que batem bem na bola. Autorizado vem Sornosa.
11: Levantamento que vem na entrada da área. Subiu a Rascaeta, afasta de cabeça. Ela volta, volta reboteada. É de novo do Del Valle. Junta a linha de meio campo, recomeça a jogada. Agora no campo defensivo. Faz o domínio por ali o Alcivar. Tá de frente para o campo de ataque. Ninguém do Flamengo avança, então ele vai saindo do campo de defesa. Descola o passe pelo lado direito a Rodrigues. Rodrigues domina já na meia ofensiva. Tenta inversão mais uma vez a bola longa. Aparece no meio do caminho. Emerson Royal faz o corte. Ela volta de novo com o Schunk. Schunk solta a jogada mais à frente a Lor. Lor faz o domínio no comando ofensivo. Volta a jogada, deixa de novo junto. Arrisca de meio campo, atravessa a jogada. Chega de novo a Carabarral. Carabarral faz o domínio no campo de defesa. Inverte, passe rasteiro. Chega de novo pelo lado esquerdo. Dá um tapa mais à frente. O Schunk acelera, tenta voltar a jogada de novo no setor defensivo. Acionando o goleiro Quintana. Volta de novo a bola com o goleiro do Del Valle, que dominou ali. Quase se complicou. A sorte é que não tinha ninguém no Flamengo. Faz o domínio de novo na intermediária. Vai tentar a ligação para o campo de ataque, mas o time do Flamengo não pressiona. Vem bola esticada. Aparece no meio do caminho, mas a bola acabou saindo depois do corte de Samuel Lino. 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
11: Quase 7 minutos deste segundo tempo, por enquanto 0-0 para Del Valle Flamengo. Sai jogando de novo o time da casa. Lor tenta o toque mais à frente, recebe de volta no corredor mais atrás. Já se apresenta por ali o Pata. Emerson Pata volta a jogada de novo aqui no sistema defensivo com Schunk. Schunk faz o domínio pela quarta zaga, inverte a jogada buscando a Romero. Romero faz o domínio pelo lado direito, tenta a ligação, bola fatiada mais à frente. Antecipa a defesa do Flamengo, faz o corte com Ayrton Lucas. Ela volta de novo no pé de ganha, tenta o toque de lado. Carrascão é para Samuel Lino. Faz o domínio, encara a marcação de dois, tenta a devolução, vem bola por dentro. Tapa de primeira. Rascaeta dominou, tentava escapar da marcação, mas a posição de impedimento já estava flagrada, Maurício.
17: E era da Rascaeta, quando recebe o passe agora em profundidade ali vindo do Carrascal, estava à frente o uruguaio, o assistente número 2 esperou só um pouquinho a jogada correr e depois marcou a posição irregular do camisa 10.
11: É uma tentativa de troca de passes ali no campo de ataque do Flamengo, mas pegou o camisa 10 em posição irregular. Vai sair para o jogo de novo Del Valle. Sai jogando com o Carabarral. Carabarral faz o domínio de escola, o passe é Romero. Romero tenta o passe no corredor mais à frente. Chega atropelando a defesa do Flamengo. A bola sobra com o Del Valle. Tentou a ligação Hugo Quintana. Vai voltar tranquilo ali com o goleiro Rossi. Domínio tranquilo do goleiro do Flamengo, que leva para Pequenari e faz a defesa. Bernardo Ramos, 8 minutos, segundo tempo. E esse começo de segunda etapa do Flamengo.
16: É, o Flamengo voltou ligeiramente melhor em relação à primeira etapa. Pior não dava para ficar, mas segue sem finalizar a partida, viu, Anderson?
11: Sai jogando mais à frente, mais uma vez o time do Del Valle recupera a posse de bola, Romero. Descola o passe com o Alcivar e o Alcivar volta aqui no campo defensivo. Schunk tenta abertura de jogada. Lá pelo lado esquerdo faz o domínio Emerson Pata. Avança sem marcação, ele faz o breque. Lorja chega ali para tentar uma associação, mas ele volta. Jogada de novo com o Alcivar. Alcivar faz o domínio. Corredor central, descola o passe, chega Sornosa. Sornosa domina errado. Briga por ali ainda Bruno Henrique. Descola o passe, a bola é boa. Chega deslizando no carrinho, faz o corte o Schunk. Ela volta de novo lá pelo lado esquerdo. Vem de novo Del Valle. Encara a marcação Emerson Pata. Faz o passe com Sornosa com liberdade e inverte. Bola para Romero. É, Romero. Apanhou da bola. Ela vai direto pela linha lateral. É só posse de bola em arremesso para a equipe do Flamengo. 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
11: Cobrança de arremesso lateral efetuada pelo time do Flamengo. Vem de novo a bola pelo alto. Fica de novo no pé de ganho. O time do Del Valle fica reclamando de um toque de mão. O árbitro manda o jogo seguir. Ela volta com Ayrton Lucas. Ayrton Lucas tenta o toque mais à frente agora com Jorginho. Jorginho avança, tenta o passe. A bola esticada agora no círculo central. O time do Flamengo pressionado. Perde ao Silva, recupera. Abre a jogada de novo pela ponta. Ficou reclamando de uma falta ali o time do Del Valle. O árbitro marcou, Maurício.
17: É, e ela foi marcada do Carrascal, que no carrinho por baixo só atinge o Alcivar por ali. Ele até vai na intenção de pegar a bola, mas atrasado comete a falta. Depois não adianta reclamar com a arbitragem, não. Marcada para o Independente Del Valle, campo de ataque.
11: Vai sair para o jogo mais uma vez o time equatoriano, tem pressa. Bola movimentada, Lorde estica a jogada.

0: Jogada com Rodrigues, calibrou, esqueceu da bola. E aí ela saiu, é só lateral, já batido. Vem o Del Valle, tá na área, tenta o giro. Hugo Quintana, cruzamento, rasteira, ela passa na boca do gol. Emerson Royal manda pra linha de fundo, Maurício.
1: Todo esquisito agora o Emerson Royal, que tentou dominar essa bola com a perna esquerda. E aí no domínio, bate na direita e vai pela linha de fundo. Escanteio, Del Valle.
0: É bola parada de novo pro time da casa, vem o Del Valle. O Flamengo se fecha, o Flamengo se arma no seu campo de defesa. Agora vai ter que se livrar dessa bola aérea. Vem o Sornosa, levantou, segunda trave, subiu Léo Pereira, afasta, ela volta de novo, Arrascaeta tentava o domínio, brigou Arrascaeta e ganhou. Pelo lado esquerdo ele faz o domínio junto à linha lateral, esqueceu da bola. E aí depois o Carabarral chegou levantando camisa 10 do Flamengo. O árbitro marcou e opa, subiu o cartão amarelo e Elon Seguros. 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
1: É, o Carabarral não perdeu a viagem por ali não. No carrinho, né, a Arrascaeta já havia se livrado da marcação do primeiro homem ali do Independiente Del Valle. O Carabarral no carrinho veio por baixo, acerta o Arrascaeta, recebe cartão amarelo pro Mengão. É bom, dá uma amarrada no jogo, tudo igual 0-0, Anderson.
0: E atenção, galera ligada no futebol da Band News FM. Você ouviu há pouco o toque, vamos girar tempo. Placar do jogo em Quito, no Equador. Copa Libertadores, quartas de final, jogo de ida. No placar Band News FM, marcando 12 minutos do segundo tempo. 0 para o Del Valle, 0 para o Flamengo, Bruno Camarão.
2: Sul-Americana, Anderson, segundo tempo para Cienciano em Montevideo, City Torque. A Mondaray ampliou depois de Christian Souza abrir o marcador. 2 a 0 para o Cienciano, jogo de ida das quartas de final. Fim de papo no ABC Paulista para São Bernardo e Londrina. Deu Londrina, vitória do Tubarão, 2 a 1 jogando em São Paulo.
0: Tem uma falta agora, falta perigosa ao time do Del Valle. Ali pelo lado esquerdo do campo de ataque. Falta que leva perigo, Maurício.
1: E vai ser cobrada por ele, pelo Arrascaeta, que já está ali ajeitando a bola. O Ayrton Lucas disparava em velocidade e foi derrubado pelo Romero. O Arrascaeta agora já deixa o local ali da batida. E vem o Carrascal nela, Anderson.
0: É junto à linha lateral pelo lado esquerdo, como se fosse um escanteio. Vem Carrascal, perna direita, levantamento fechado. Toque de cabeça, a bola vai para fora! O Flamengo quer o escanteio, o árbitro acho que sinaliza, que bola perigosa, Maurício!
1: É, e o árbitro ali marca o escanteio na cabeçada que havia até me parecido do Léo Ortiz. O próprio Léo Ortiz não reclamou pedindo escanteio, ele já estava voltando ali para o campo de defesa. E agora a pressão é dos jogadores Independiente Del Valle. É isso, tiro de meta que será cobrado ali pelo goleiro Quintana, porque o último toque foi a cabeçada ali nitidamente do camisa número 3 do Flamengo.
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0: Vem de novo Del Valle para o campo de ataque pelo lado esquerdo, tenta o giro para cima da marcação. Lor, ele encara na perna canhota, volta a jogada, deixa de novo na zaga central. Carabarral faz o domínio mais uma vez aqui pelo lado direito, perna direita, vai tentar a ligação, vem bola longa de novo em direção ao campo de ataque. Reasco ajeita de cabeça, antecipa a defesa do Flamengo, fica com ela, tenta acelerar para o contra-ataque. Lançamento à frente com Arrascaeta. Eric Pulgar já disparou Arrascaeta. Bruno Henrique tocou de primeira, linha de fundo, chega o camisa 10, perna canhota, ele tenta a finta. Chega Carabarral na contenção e a bola fica com o Romero, mas o Del Valle sai jogando mal. Recupera de novo o time do Flamengo, junta a linha de lado e recomeça no corredor mais atrás. E aí o time do Flamengo volta tudo lá no campo defensivo, sai jogando de novo com o goleiro Rossi. E aí dá uma esfriada no jogo, dá uma respirada o time do Flamengo, quase 3 mil metros acima do nível do mar. Vem de novo o Flamengo, lá pelo lado direito, faz o domínio, pisa na bola, volta na contramão mais uma vez, deixa a bola com o Carrascal. E aí o Carrascal falta tudo lá no campo de defesa, de novo com o Léo Ortiz. Léo Ortiz faz o domínio, tenta entregar essa bola, entrega de graça, vem de novo Del Valle, acelera, Sornosa bateu de fora, Rossi! Encaixa firme o goleiro do Flamengo. Quase, quase o Léo Ortiz faz a bobagem, Maurício.
1: Segura no meio do gol. Rossi mais uma vez na batida agora do Sornossa de pé.

0: direito de pé, mas a bola não tem tanta força assim, por isso tranquilo. Rossi sem dar rebote, encaixa, vem Mengão.
1: Desce o Flamengo, vem na velocidade, Jorginho. Tá de frente, grande bola, Samuel ali no cruzamento, segunda trave, vem o toque, fatal!

Duque, camisa 27. Marca de 16 minutos, ataque veloz do time do Flamengo. Passe na medida de Jorginho para Samuel Lino. Cruzamento também milimétrico para Bruno Henrique. Risca da pequena área, ele só tem o trabalho de cumprimentar para o fundo da rede. Bruno Henrique.

0: abre o placar para o time carioca. Marca de 16 minutos. O lance está sendo checado. Mas por enquanto, é gol do Flamengo em Quito, no Equador. Bruno Henrique, posição legal do camisa 16, Samuel Lino. E o cruzamento na medida para Bruno Henrique. 1 para o Flamengo, 0 para o Del Valle. Maurício Ferreira.
1: E se o Flamengo parecia nas cordas, arrumou fôlego na altitude de Quito para machucar e castigar o Independiente Del Valle nessa descida rápida, que tem o passe do Jorginho para o Samuel Lino, que levanta a cabeça, pisa na área e faz o cruzamento na medida, colocando essa bola, passando por três jogadores do Del Valle e encontrando o Bruno Henrique, o BH27 no segundo pau, que chega e só completa para o fundo das redes. O quinto gol dele nessa edição da Copa Libertadores. É o artilheiro do Flamengo no torneio. Mengão está na frente, 1-0 para cima do Del Valle.
0: Bernardo Ramos, gol importantíssimo para o time do Flamengo. Bruno Henrique, deixa eu só ver aqui a descida do Del Valle. Hugo Quintana levantou para dentro da área, segunda trave, afasta. Emerson Royal manda para a linha de fundo. Escanteio, Maurício.
1: E quem fechava ali na pequena área era o Reasco. Não há tempo de finalizar essa bola. Passa pelo centroavante do Del Valle e o Emerson Royal coloca pela linha de fundo. Escanteio dos equatorianos.
0: Tenta a resposta imediata o Independiente Del Valle. 18 minutos e meio passados é o segundo tempo. Vem bola para dentro da área. Sornos autorizado. Pé direito, levantamento na marca penal. Sube! A defesa do Flamengo afasta. Ela volta de novo, reboteada. Hugo Quintana descola o passe lá pelo lado esquerdo. Lorca calibrou, levantou na boca do gol. Ela passa por todo mundo, vai à linha de fundo. Bernardo Ramos, o Flamengo está na frente. Bruno Henrique, 1-0 para o Mengão.
2: Impressionante a jogada de Jorginho, que conduziu a bola pelo centro no campo ofensivo, achou o Samuel Lino, que fez mais uma grande jogada, né? Deu um passe primoroso para Bruno Henrique, que chegou no segundo pau, por baixo, né? Com uma bola rasteira, para fazer o gol do Flamengo na segunda finalização rubro-negra no jogo. É muita qualidade individual. O Flamengo fez um péssimo primeiro tempo e no segundo tempo equilibra o jogo e merece a vitória parcial por 1-0.
0: E já vai para suas primeiras mexidas o time do Flamengo.
1: Paquetá é uma delas.
0: Lançamento de bola que vem para o campo de ataque, tentou ajeitar por ali, mas estava em posição de impedimento. Emerson Pata. O jogo já estava parado, posição irregular marcada. Maurício Ferreira.
1: E reclama o Pata ali agora, né? Ele abre os braços para arbitragem, mas não tem muito o que reclamar não, né? Quando foi lançado por ali, estava bem à frente o camisa número 31. A única reclamação poderia ser com um companheiro por ali que demorou para soltar essa bola.
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0: Cobrança de arremesso lateral para a equipe do Flamengo lá pelo lado direito do campo de ataque. Segue conversando ali com o Lucas Paquetá, o Leonardo Jardim. É uma conversa longa ali do técnico do Flamengo. Enquanto isso, o Mengão ataca. Carrascal soltou na área para Arrascaeta. Saiu do gol para fazer a defesa o Quintana. E atenção, galera ligada no futebol da Band News FM. Você ouviu há pouco o toque. Vamos girar tempo e placar de jogo em Quito, no Equador. São 20 minutos, quase 21 deste segundo tempo. No placar Band News FM, você confere. Independiente Del Valle 0. E o Mengão na frente. Flamengo 1, Bruno Camarão.
4: O Anderson, destaque para o noticiário do jornalismo, já jogou completo.
0: Deixa eu só ver o Del Valle chegando dentro da área. O Silva bateu, bloqueado na hora exata por Ayrton Lucas. É quase um gol do Flamengo, lateral do Mengão, chegou na hora exata, Maurício!
1: E a comemoração do Ayrton Lucas é exatamente essa, como se fosse um gol, porque ele salva duas vezes. Primeiro no cruzamento que vem ali pelo lado esquerdo e depois nessa finalização em que ele aparece na frente da linha da bola e ajuda a cortar o que poderia ser o gol de empate do Del Valle, que tem escanteio.
0: Sornosa levantou para dentro da área, o toque de cabeça e ela vai saindo pela linha de fundo, é só tiro de meta. Então eu confirmo para você, 21 minutos deste segundo tempo, 1 a 0 para o Flamengo, Bruno Camarão.
4: O Anderson, agora sim, presidente do Supremo Tribunal Federal, Edson Fachin, pede ao ministro André Mendonça que levante o sigilo de todo o caso do Banco Master. A medida torna públicos todos os procedimentos, com exceção apenas de diligências em que o sigilo seja imprescindível. A crise no Supremo foi desencadeada na última semana, quando Mendonça revelou mensagens trocadas entre o banqueiro Daniel Vorcaro e também o ministro Alexandre de Moraes. O confronto ganhou uma dimensão institucional quando Moraes pediu que Mendonça fosse investigado no inquérito das fake news relatado pelo próprio Moraes. Fachin, então, retirou o pedido do inquérito e determinou que todas as decisões envolvendo ministros do STF passassem pela presidência. A sessão plenária para analisar o caso está marcada para a próxima terça-feira, dia 15, às 10 horas da manhã.
0: Espaço para o jornalismo também na jornada esportiva da Band News FM. Aqui acelera, vem de novo Del Valle. Sornosa faz o domínio, puxou para a perna direita, volta, recomeça a jogada agora no campo de defesa. Bola esticada com Carabarral. Domina o zagueiro. Avança, tenta o passe, a bola por dentro. Já se posiciona aqui pelo lado direito. Romero, ele prefere o passe à frente com Rodrigues. Agora sim a bola chega, Romero. Tenta o toque, bola de primeira mais à frente. Em profundidade, chega na linha de fundo. Hugo Quintana fez a finta. Perna direita, levantou para dentro da área. Toque de cabeça de Sornosa, a bola vai para fora. O baixinho Sornosa apareceu do nada lá dentro da área, mas mandou para fora, Maurício.
1: É, mas aí não é a dele também, né? Boa bola cruzada ali pela direita, quase na marca do pênalti, um pouco à frente por ali. Aparece o Sornosa cabeceando essa bola. Ele tenta tirar do Rossi, mas tira demais. Sai à direita, é tiro de meta pro Flamengo.
0: Cabeceou de ombro ali o Sornosa. Metade cabeça, metade ombro. Achei que o árbitro fosse parar há pouco, né, para hidratação, mas ele mandou o jogo seguir, só agora ele paralisa a partida. Quero ouvir a opinião de Bernardo Ramos, 24 minutos, segundo tempo. Jogo de ida, quartas de final, e o Flamengo vence. Gol de Bruno Henrique, 1 a 0, Bernardo.
2: É, o Flamengo voltou melhor em relação ao primeiro tempo. Também piorar seria muito difícil, né, Anderson? Com participação mais fundamental dos jogadores de ataque no processo de marcação na saída de bola do Independiente Del Valle. Foi assim que saiu o gol, numa recuperação de bola. Jorginho progride, dá o toque na profundidade para o Samuel Lino, um belíssimo passe, o Samuel Lino cruza rasteiro no segundo pau para o Bruno Henrique. O que que aconteceu depois disso? O Independiente Del Valle já finalizou 3 vezes, 2 delas com muito perigo, 2 dessas finalizações, claro. Então o Flamengo não pode permitir que o Independiente Del Valle volte a exercer a blitz que exerceu no primeiro tempo, né? O Flamengo tem que área, o castigo Independiente Del Valle, não pode agora se entrincheirar no campo defensivo e conceder a bola ao adversário.
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1: É, pelo jeito vem duas alterações aí no time do Flamengo. Segurou as alterações para poder conversar com todo mundo, Leonardo Jardim. O Lucas Paquetá tá ali mais próximo. O Plata também está se preparando. Já já as mexidas no time do Flamengo, Maurício.
2: É, o Plata vem aí com a camisa número 19. A saída do Arrascaeta, saiu o Arrascaeta com a 10 para a entrada, primeiramente do Lucas Paquetá com a 20. Paquetá 20 então na vaga da Arrascaeta. E saiu o Carrascal com a 15 para a entrada do Gonzalo Plata, 19. Plata então voltando ao time do Flamengo. Ele que é revelado nas categorias de base do Independente Del Valle. Está acostumado a jogar no Estádio Olímpico aí também, né? De Atahualpa, que é a casa da seleção equatoriana.
1: Bernardo Ramos, as primeiras alterações no time do Flamengo, Paquetá e Plata são as novidades no lugar de Arrascaeta e Carrascal.
3: Taticamente não muda nada na disposição dos jogadores, né? No campo agora, o Plata é um jogador que dá mais profundidade ao ataque do Flamengo em relação ao Carrascal, um jogador de mais velocidade que pressiona bastante na saída de bola do adversário. O Paquetá marca mais do que o Arrascaeta, embora seja um jogador neste contexto na mesma posição.
1: É, já tentou um toque de efeito ali, o Paquetá errou. A bola saiu pela linha lateral, arremessou posse de bola para a equipe do Del Valle. Vence o Flamengo por 1-0. O Bruno Henrique marcou o gol do Mengão. 27 minutos é o segundo tempo. Toque de cabeça da defesa do Flamengo, a bola vai saindo pela linha lateral. É só arremesso, posse de bola que favorece mais uma vez o time do Del Valle. Lado esquerdo do campo de defesa, vai chegando por ali o Lor mais uma vez para repor a bola em jogo. O time do Flamengo então adianta suas linhas de marcação, já já mais mexidas também no time do Del Valle. Vai para a cobrança de arremesso lateral, time equatoriano. Lançamento de bola mais à frente, a defesa do Flamengo afasta, então repete a dose o time do Del Valle ali pelo lado esquerdo. Lor, já com a bola em mãos, vem para a reposição de jogo. O time do Flamengo mais uma vez ocupando ali o campo defensivo da equipe equatoriana. Vem de novo o Lor, lançamento de bola mais à frente. Vem a casquinha de cabeça, subiu a defesa do Flamengo, consegue o toque de cabeça, voltou com Plata, Plata lá pela ponta direita, recebe de volta, ainda Gonzalo Plata tentava a tabela, a defesa do Del Valle chega, faz o corte, voltou agora com Hugo Quintana, recomeça a jogada pela intermediária, estica aqui pela ponta direita com Romero, Romero dá um tapa mais à frente a Rodrigues, volta na contramão, tentava o domínio, a bola escapou, Ayrton Lucas brigou, ganhou, tentou, apostou corrida, chegou o Carabarral na frente dentro da área, pressionado, ele tenta o giro, ainda Carabarral tira dali, volta e é de novo do Flamengo, Samuel Lino toca a jogada por dentro, Paquetá de frente, dominou, abriu lá dentro na área com Plata, Plata na perna canhota, rabiscou, bateu pro gol, bloqueado pela defesa, ela voltou, subiu, tocou de cabeça para ali o Schunk, a defesa do Del Valle se atrapalha e ela sai pela linha de fundo, é escanteio para o Flamengo, Maurício.
2: É, e aí o Lora agora dá uma cobrada no companheiro de zaga que fez esse recuo completamente equivocado. Vamos às mexidas no time agora do Independente Del Valle. Está saindo o Emerson Pata com a 31 para a entrada do Matias Pereiro. Matias Pereiro está vindo a campo com a camisa número 11, o argentino. E a outra mudança, a saída do Sornosa com a 10 para a entrada do Briones 16. Briones 16 então na vaga do Sornosa em campo, Peredio e Briones.
1: Mais duas alterações portanto na equipe do Del Valle. Saindo Pata e o Sornosa. Entrando o Briones e o Pereiro. Cobrança ali para a equipe do Del Valle, aliás, para a equipe do Flamengo. Vem cobrança de escanteio, está jogando curto ali pelo lado direito, faz a devolução. Emerson Royal levantou, segunda trave, subiu, Léo Pereira, fatal!

0: escudo do Clube de Regatas do Flamengo, que abre 2-0 diante do Del Valle na altitude. Léo Pereira, levantamento de Emerson Royal na medida, e Léo Pereira nas costas do zagueiro Schunk, subiu praticamente sozinho o zagueirão do Flamengo. Toque consciente, a bola vai na trave esquerda do goleiro Quintana. Com requintes de crueldade, ela morre mansa no fundo da rede. Léo Pereira, marca de 30 minutos do segundo tempo, Mengão amplia a vantagem. O Malvadão vai decidir em casa e por enquanto com 2-0 a favor. Léo Pereira, 2 para o Flamengo, 0 para o Del Valle. Maurício Ferreira.
1: Cruzamento feito na medida pelo Emerson Royal, que parece que colocou a bola na cabeça do Léo Pereira com as mãos. Sobe por ali o gigante da zaga rubro-negra e cabeceia tirando completamente do alcance do Quintana, que fica paralisado. Olha para a trave esquerda, vê a bola beijando lentamente, morrendo no fundo das redes. Léo Pereira aumenta a vantagem. Alô, semifinal da Libertadores. O Mengão tá chegando. 2-0 em Quito, no Equador.
0: Léo Pereira amplia a vantagem do Flamengo. Bernardo Ramos. O Flamengo tem uma grande vantagem com o gol de Léo Pereira.
2: Eu vou sublinhar o que o Maurício falou em relação ao cruzamento de um jogador que fez um péssimo primeiro tempo e se recuperou, assim como todo o time, na segunda etapa. Emerson Royal, um cruzamento mais ou menos na intermediária, não foi a linha de fundo, como ele costuma fazer, na cabeça do Léo Pereira, que deslocou o goleiro Quintana, a bola bate na trave e entra. Ou seja, uma jogada de bola aérea, o Flamengo na quarta finalização faz 2 gols, ou seja, tem 50% de aproveitamento no segundo tempo.
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0: E atenção, galera ligada no futebol da Band News FM, você ouviu há pouco o toque, vamos girar tempo e placar de jogo em Quito. Segura Camarão, porque vem o Del Valle dentro da área, fez o passe de frente, vem o chute pra fora! Fica reclamando o jogador do Del Valle lá dentro da área, o Briones chegou com perigo. De frente pro gol, mas mandou pra fora, Maurício!
1: É, e foi na velocidade essa descida agora ali pelo lado esquerdo. O Briones recebe o passe, ele até consegue a finalização meio esquisita ali da entrada da área. E há o choque depois com Ayrton Lucas. O árbitro não sinaliza nada, o contato entre os dois já ocorreu depois da finalização do Briones. E aí o Ayrton Lucas estava naquela passada na corrida também pra marcação. Choque natural de jogo, é tiro de meta pro Flamengo.
0: Então agora sim eu confirmo pra você, tempo e placar de jogo são 33 minutos, é o segundo tempo em Quito, no Equador. No placar Band News FM você confere, quartas de final Libertadores, jogo de ida, Estádio Olímpico Atahualpa. 2 para o Flamengo, 0 para o Del Valle. Bruno Camarão.
4: Série B do Campeonato Brasileiro, Anderson, mais cedo. Vila Nova 2, Goiás 0. Clássico goiano deu Tigre. Grande vitória da equipe de Guto Ferreira. O Londrina bateu São Bernardo por 2-1 no ABC Paulista. E o Sport está metendo 2-0 na Ponte, que vai jogar a Série C no ano que vem.
0: Vem de novo o Del Valle. Bola esticada aqui pela ponta, faz o domínio, calibrou, Rodrigues levantou, segundo a trave, tentou o toque de cabeça nas costas de Emerson Royal, o Lor, mas a defesa tranquila do goleiro Rossi, Maurício.
1: Sem força alguma na finalização agora do Lor ali de cabeça, o Rossi estava ligado, né, colado ao pau direito por ali, fez a defesa tranquila, o Mengão vence 2-0.
0: Sai jogando de novo o time do Flamengo, Lucas Paquetá faz o domínio, volta a jogada, Emerson Royal, daí de novo a Paquetá, volta na contramão, tenta o passe a Jorginho, a bola escapou, mesmo assim ele consegue o toque. 35 minutos deste segundo tempo. Que grande vantagem tem o time do Flamengo. Roubada de bola limpa. Tenta o toque, bola esticada. Briones dominou pela meia direita. Tentou engatilhar para bater, mas aí o Samuel Lino bateu a carteira dele. Voltou com o Paquetá. Tenta o toque pelo alto. Samuel Lino tem até espaço para percorrer ali se quiser. Ele segura, prende, junta a linha lateral. Vai carregando de novo Samuel Lino. Encara a marcação, puxou por dentro. Volta a jogada de novo com o Paquetá. Paquetá domina, encaixotado. Ele toca a bola com Samuel Lino. Samuel Lino desgastado demais. Cansadaço o jogador do Flamengo. E agora pegaram o Paquetá. Falta em cima de Lucas Paquetá. Falta já com o Paquetá sem a bola. Arthur sinaliza a falta para o time do Flamengo, Maurício.
1: E foi do Briones por ali, né? O Paquetá já havia se livrado dela e o Briones chega, dá aquela pegadinha no Paquetá ali por baixo, comete a falta que vai ser batida pelo Jorginho. Sem pressa alguma, belíssimo passo do Mengão rumo à semi da Libertadores.
0: Quem classificar daqui enfrenta Corinthians ou Estudiantes. O Corinthians empatou o primeiro jogo na Argentina por 1-1, decide em casa. Decide na arena do Corinthians. Aqui o Flamengo vai dando um passo gigantesco. Fica um pé e meio da semifinal para defender o título. E quem sabe conquistar o pentacampeonato. Sai jogando de novo, vem o time do Flamengo. Paquetá puxado, agarrado. O árbitro para, pega mais uma falta. Aliás, era o Plata. Falta marcada, falta que favorece mais uma vez o time do Flamengo. Não tem pressa nenhuma, o time do Mengão sai jogando aqui pelo campo de defesa. Léo Ortiz trabalha a jogada agora aqui pelo lado direito, sai jogando com Léo Pereira. Tenta o toque mais à frente, tenta escapar da marcação. Samuel Lino toca a jogada de primeira, Paquetá na devolução. À frente com Samuel Lino, linha de fundo, ele domina, invade a área, puxou o pé direito, tenta o passe, portas fechadas para ele. Afasta dali o Carabarral, voltou a sobra do Flamengo. Recomeça a jogada mais uma vez aqui na intermediária, sai jogando Jorginho. Dá um tapa mais à frente, recebe de volta por aqui o camisa 5, Eric Pulgar. Paquetá, tenta a tabela, recebe de Jorginho, ainda Paquetá, recomeça a jogada ali pelo setor esquerdo do campo de ataque, dá um tapa na frente, que tapa, a bola passou pelo Jorginho, vai sobrar com o Carabarral pressionado, ali na linha de fundo ele tira, manda para longe, lateral, posse de bola para a equipe do Flamengo. Sem pressa nenhuma o Mengão vai vencendo 2-0. A cobrança de arremesso lateral.
1: Anderson.
0: Pois não,
1: Maurício. E já já o Varela vem aí.
0: Já já mais uma alteração no time do Flamengo, que mexeu só duas. Mexeu só duas o time do Flamengo. Tem mais três alterações para fazer em duas paradas. Vem de novo o time do Flamengo com Paquetá. Recomeça a jogada, volta agora no setor de defesa com o Léo Ortiz. Círculo central, ele faz o domínio, recomeça a jogada, aciona o goleiro Rossi com os pés fora da área. O goleiro do Mengão faz o domínio. 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
0: Toca a bola de pé em pé o time do Flamengo. Bernardo Ramos, grande vitória do Flamengo até aqui, que agora controla o jogo.
2: Agora controla o jogo e o Varela deve entrar. Não vou duvidar se o Varela entrar no lugar do Samuel Lino e aí dobrar dois laterais pelo lado esquerdo, porque o Varela já jogou nessa posição. O Samuel Lino tá mortinho, por isso que eu tô falando isso.
0: Vem de novo o time do Del Valle aqui pela meia ofensiva, carrega para o campo ofensivo, abre a jogada pela ponta, cabe cruzamento, Briones levantou para dentro da área, afasta Jorginho, manda a bola para longe, briga ainda pela sobra, Romero coloca para o alto, voltou de novo no pé de ganha, afasta da liga, defesa do Mengão.
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1: Mais uma na equipe do Del Valle, saindo o Aaron Rodrigues com a 17 para a entrada do 56, Edwin Quinteiro. Quinteiro então com a 56 já na vaga do Aaron Rodrigues.
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1: Vem aí então o Varela com a 2, já está pronto por ali para a entrada o Varela com a número 2, só esperando a confirmação.
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1: 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Pintou o Ochoa também aí, o camisa número 8, Ochoa está em campo para a saída do Quintana, 28.
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1: Independente Del Valle, só esperando a confirmação do Varela. E o Pedro está por ali também. Então vamos lá, saiu o Bruno Henrique, 27, para a entrada do Pedro com a 9. Pedro com a 9, então, na vaga do Bruno Henrique, 27. E o Varela nada. Foi o primeiro a se posicionar por ali, Anderson. Tá esperando ainda nenhuma indicação de quem sai para a entrada do lateral uruguaio do Flamengo. Que virá campo com a 2, eu já confirmo.
0: Bom, já está em campo ali o Varela. Já já o Maurício confirma quem foi que saiu. Pedro também é novidade no time do Flamengo. E atenção, galera ligada no futebol da Bandido FM. Você ouviu o toque. Vamos girar tempo e placar de jogo no Estádio Olímpico Atahualpa, em Quito, no Equador. 40 minutos e meio. É o segundo tempo. É reta final de jogo Libertadores, quartas de final, jogo de ida. No placar você confere: Independiente Del Valle 0 e o Mengão na frente, Flamengo 2, Bruno Camarão.
4: O Neymar tá animado, Anderson Gonçalves, sabe com quê? Felipe Coutinho tá chegando na área, a Vila vai virar baile. Bom, depois de não dar muito certo lá na barreira, o gigante da colina deixou Felipe Coutinho no mercado e ele vai acertar com o Santos. A tendência de anúncio oficial nas primeiras horas do dia de amanhã, Neymar reencontrando Felipe Coutinho. O camisa 10 do Peixe foi até as redes sociais, dizendo ali algumas palavras e comemorando a chegada do parceiro. Felipe Coutinho no Santos é uma realidade.
1: Michel.
0: Diga lá, Maurício.
1: Só confirmando, Anderson, a saída do Ayrton Lucas com a 6 para a entrada do Varela 2.
0: Mais duas alterações do técnico Leonardo Jardim, que tem mais uma para fazer. Entrada do Varela e do Pedro. Saíram Bruno Henrique e Ayrton Lucas, Bernardo Ramos.
2: É, de fato, o Varela entra pelo lado esquerdo, como a gente imaginava, e vem aí na primeira ação ofensiva dele.
0: Varela tentou cruzamento, pegou mal, ela faz a curva, vai pra fora. Só tiro de meta que favorece mais uma vez a equipe do Independiente Del Valle. 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
0: Vem de novo o Flamengo, carregando pelo meio campo, Lucas Paquetá, descola o passe a Pedro. Esticando lá pela ponta direita, Gonçalo Plata. Encara a marcação do Lor. Faz o breque, volta a jogada, deixa de novo na intermediária ofensiva. Jorginho faz o domínio, escapa da marcação, deixa de lado. Faz o domínio, Samuel Lino. Abrindo a jogada aqui pelo lado esquerdo, agora com Varela. Varela tenta o passe, volta a jogada de novo por dentro com Jorginho. Daí a Samuel Lino. Lino faz o domínio, estica a jogada, inverte lá do outro lado, faz o domínio Plata. Coloca no gramado, soltou com Paquetá. Paquetá devolve. Veio de novo com Plata, Plata voltou agora com Eric Pulga, daí mais à frente com Jorginho tenta a ligação, a bola esticada, Pedro, bola forte demais, o Pedro evita a saída pela linha de fundo para ganhar o arremesso lateral ali pelo lado direito, o time do Del Valle. 43 minutos do segundo tempo. O Flamengo vai dando um passo gigantesco rumo à semifinal para enfrentar Corinthians ou Estudiantes. Do outro lado tem Flamengo, aliás, tem Fluminense e LDU, tem Palmeiras, tem Platense. Quem será que chega na semifinal da Copa Libertadores? O Flamengo vai dando um passo gigantesco. Vem de novo para o campo de ataque aqui pelo lado direito. Acelera mais uma vez Quinteiro. E encara a marcação no primeiro. Pedalou, puxou para a canhota. Já. Última mexida no time do Flamengo. O Quinteiro entrou completamente desconectado. Há pouco ele dominou uma bola e a bola saiu. Agora ele fez um passe para ninguém. Foi para ele mesmo. Vem de novo o time do Del Valle. Esticando a jogada. Schunk lá pelo lado esquerdo. Faz o domínio. Tenta o cruzamento de bola para a área. Emerson Royal. Faz o corte, voltou de novo ao Silva. Daí para Quinteiro. Ele foi pressionado, tenta o toque. Volta a jogada com o Silva. O Silva volta a jogada de novo aqui no campo defensivo. Carabarral. Daí para Schunk. Schunk avança pela meia ofensiva. Volta a jogada, cabe o arremate. Engatilhou. Carabarral fez o passe, entrada da área. Abriu a jogada de novo na ponta. Calibrou o Briones, tenta o cruzamento. Escanteio para o time do Del Valle, Maurício.
1: A bola explode ali no Varela e vai pela linha de fundo quando o técnico Leonardo Jardim faz a última mudança. Saída do Samuel Lino para a entrada do Luiz Araújo, que vem a campo com a 7.
0: É a última mexida no time do Flamengo. A saída de Samuel Lino nessa reta final. Que correu também o Samuel Lino, hein? Não tá escrito. Escanteio para o time do Del Valle. 44, quase 45 minutos deste segundo tempo. Levantamento de Lor, bola longa, segunda trave, tenta o toque, afasta a defesa. Volta com Luiz Araújo. Consegue o toque buscando a Gonçalo Plata. Engata aqui na marcha, vem contra-ataque do time do Flamengo. Já disparou Luiz Araújo, a bola vem para ele. Vem no corredor pelo lado direito, Alcivar. Chega para fazer o corte e manda a bola pela linha lateral. Posse de bola para a equipe do Flamengo. Bernardo Ramos. Luiz Araújo, é a novidade no Flamengo no lugar de Samuel Lino.
2: É, diferentemente do Samuel Lino, Luiz Araújo atua mais pelo lado direito, né, Anderson? E aí o Plata deve cair um pouco pela esquerda.
0: Vai sair para o jogo mais uma vez, 45 minutos já passados. 45 minutos já passados deste segundo tempo, vence o Flamengo 2-0. Já estamos em período de acréscimo. Sai jogando de novo Plata. Volta a jogada aqui no setor de defesa. Intermediário, Flamengo retorna.
1: 5.
0: Vamos até 50 minutos nesta segunda etapa. É contagem regressiva ao time do Flamengo, que decide em casa na próxima semana no estádio do Maracanã, que estará absolutamente abarrotado para confirmar a classificação à semifinal. O Flamengo vai chegar entre os quatro melhores da Libertadores. E aí, para enfrentar Corinthians ou Estudiantes. Do outro lado tem Platense, tem Fluminense, tem Palmeiras, tem LDU. Bola afastada pela linha lateral. Cobrança de arremesso, posse de bola que favorece o Del Valle aqui pelo lado direito. Tem pressa, já repõe a bola em jogo, vem Romero, estica a jogada mais à frente. Quinteiro escapa da marcação do primeiro, que é Varela, escorregou, caiu, a bola sobra com o lateral do Flamengo. Varela toca a jogada com Paquetá. E aí, opa! Subiu o cartão amarelo e Elon Seguros. 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
1: E foi pro Quinteiro, cartãozinho amarelo por ali. O camisa número 56, ele acaba escorregando no gramado do estádio em Quito. E aí ele acaba atingindo depois o Varela na sequência. Não teve nem a intenção, mas levou um cartãozinho amarelo porque tava de bobeira ali.
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0: Sai para o jogo mais uma vez o time do Del Valle. Alcivar tentava o toque, ela volta de novo, volta para o time do Flamengo. Jorginho acelera, atravessa, tentava o passe a Luiz Araújo. Mas aí a bola acabou escapando e saiu.
2: Anderson.
0: Pois não, Berna.
2: Luiz Araújo acabou entrando pelo lado esquerdo, não é a posição dele. Então o Plata fica pelo lado direito e o Luiz Araújo é deslocado, né? Um dos dois iria jogar pelo lado menos confortável, né? Porque os dois preferem o lado direito.
0: Ô, Bernardo Ramos, apareceu ali que o Bruno Henrique é o melhor jogador em campo. Você concorda?
2: Samuel Lino.
0: Ah, correu demais o Samuel Lino, hein? Impressionante. 48 minutos do segundo tempo. A nação flamenguista na próxima semana vai lotar o estádio do Maracanã. O lendário estádio do Maracanã para confirmar a classificação às semifinais. Sai jogando de novo o time do Del Valle, passe ali. Quase que o Chunk se complica. Recomeça a jogada de novo com o goleiro Quintana. Descola o passe mais à frente a Carabarral. Amarelado o zagueiro do time do Del Valle. Sai para o jogo. O time do Flamengo agora só marca. Vence por 2-0 Mengão. Tenta acelerar mais uma vez para o contra-ataque time do Flamengo. Pedro abre a jogada. Varela. Varela acabou o campo para ele. A bola saiu. Varela se enroscou. Aí tocou a bola para longe. O juizão não gostou. Deu uma encarada. Ele pede desculpas. E o Del Valle vai sair de novo para o jogo. Cobrança de arremesso lateral de Romero. Ele volta a jogada mais uma vez aqui no campo defensivo. Tenta a ligação direta, vem bola longa da defesa para o ataque. Emerson Royal estufa o peito, volta a jogada de novo aqui dentro da área com o goleiro Rossi. Vai sair jogando mais uma vez aqui o time do Flamengo. Não tem pressa nenhuma, goleirão rubro-negro. Quebra a bola, manda lá para o campo de ataque. Ligação direta buscando a Pedro. Bola passou por ele, saiu pela linha lateral. É arremesso, posse de bola que favorece de novo o Del Valle. O Flamengo se fecha, o Flamengo tá só esperando o apito final. 49 e meio, o juizão prometeu o jogo até os 50. vai terminar o jogo em Quito, no Equador. O Flamengo sobrevive a 2.850 metros acima do nível do mar. A altitude em Quito é cruel. E o Mengão volta vivo, mais vivo do que nunca, com um pé e meio na semifinal. O juizão já está ali, olhando o relógio. Apita pela última vez no jogo, árbitro! Vence mais uma vez o time do Flamengo na Libertadores. E agora em quartas de final, num jogo de ida, abre uma grande vantagem, 2-0, Clube de Regatas do Flamengo. Bruno Henrique, Léo Pereira. E semana que vem é no Maraca. Semana que vem é no Maraca. Para garantir a classificação e defender o título, o maior vencedor de Libertadores brasileiro está com um pé e meio na semifinal. 2 para o Flamengo, 0 para o Del Valle. Vem aí o pós-jogo da Band News FM, vem aí Bruno Camarão.
4: Valeu, Anderson Gonçalves. Grande vitória do Flamengo, 2-0, largando na frente nas quartas de final da Libertadores da América. Maurício Ferreira, festa rubro-negra, quem diria? Depois de um primeiro tempo insosso, só deu Mengão letal no segundo tempo.
1: É, mas agora, Bruno Camarão, já com uma mão e meia nessa vaga nas semifinais da Copa Libertadores da América, na próxima quinta-feira no Maracanã. Pode até perder por um gol de diferença, que mesmo assim avança entre as quatro melhores equipes do torneio continental. E conseguindo com essa vitória de hoje um feito inédito. O Flamengo jamais havia vencido o Independiente Del Valle em Quito, no Equador. Na Recopa de 2020 havia empatado em 2-2, tomou 5-0 pela Libertadores de 2020 e perdeu por 1-0 naquela Recopa Sul-Americana de 2020. Então essa foi a primeira vitória do Flamengo para cima do Del Valle, jogando na altitude de Quito, e uma vitória, claro, para lá de importante, com essa boa vantagem agora pro jogo de volta. E pega agora na sequência, Bruno Camarão, entre essa partida ainda na próxima quinta-feira, um adversário que pode ser o oponente do Flamengo na semifinal da Libertadores.
4: Quem?
1: Domingo, 5:30 PM, tem Flamengo e Corinthians no Maracanã, sequência do Campeonato Brasileiro, 27ª rodada, e o Flamengo vai entrar em campo sendo líder ou não, porque o Palmeiras joga no sábado, pega o São Paulo às 6:30 PM na Arena Palmeirense. Flamengo vai ficar de olho para saber se no domingo vai precisar retomar a liderança ou se vai entrar ainda mais tranquilo em campo.
4: Pois é, Flamengo contra Corinthians, Campeonato Brasileiro no fim de semana, mas agora, claro, com um sentimento de muito mais leveza. Anderson Gonçalves, fatura definida? Ou esse Del Valle aí pode aprontar, fazer um maracanaço quinta-feira que vem? Convenhamos, hein? Acho que já foi.
0: Grande abraço para você, Bruno Camarão, Bernardo Ramos, Maurício Ferreira, nossa grande audiência aqui na Band News FM. Olha, o Flamengo tá com 90, 95% da vaga garantida, né? Grande vitória do time do Leonardo Jardim, porque além do adversário, você escalar essa montanha, jogar quase 3 mil metros de altitude, mas o Flamengo foi lá, suportou o primeiro tempo, inclusive, que foi muito ruim, né, do time do Flamengo, suportou esse primeiro tempo insosso, como você falou, Bruno Camarão, e volta com uma grande vantagem. A aposta do Leonardo Jardim deu certo, né, no Bruno Henrique, e o Flamengo é letal, fatal pelo alto. O Léo Pereira fecha a conta, e o Flamengo pode perder por até um gol de diferença no jogo de volta. É uma grande vantagem, né? Além do empate, perder por um gol de diferença, um resultado gigantesco do time do Flamengo, vencer sem sofrer gols, mesmo não tendo mais o gol qualificado, né? O gol fora de casa, vencer por 2-0 é uma excelente vantagem. Dos times brasileiros, certamente o Flamengo é quem tem a maior vantagem, porque venceu e venceu fora de casa. O Palmeiras joga na altitude, né? Justamente em Quito, no Equador, mas com uma vantagem do empate. E o Corinthians joga em casa e joga pela vitória. Mas o Flamengo certamente é quem tem a grande vantagem dos times brasileiros. Jogou, venceu, sobreviveu e agora está um pé e meio da semifinal. Um abraço para vocês, meus amigos. Vamos para o jogo.
4: Boa, valeu, Anderson. A gente vai junto aqui na Band News FM destrinchando este Flamengo e Del Valle, projeções de Libertadores da América e, por que não, Bernardo Ramos, falar também de Campeonato Brasileiro. Uma vantagem construída depois de um primeiro tempo como foi, parecia totalmente improvável, mas o Flamengo foi muito eficiente no segundo tempo, né, Bernard?
2: Foi, Camarão. Se a gente for analisar o que foi a partida, foi o primeiro tempo tenebroso do Flamengo, né? Em que o Independiente Del Valle finalizou 11 vezes e o Flamengo nenhuma, zero finalização. É muito pouco. No segundo tempo, o que, que aconteceu? O técnico Leonardo Jardim claramente instruiu os jogadores a marcarem mais alto, ou seja, incomodarem a saída de bola do Independiente Del Valle. Não que a equipe equatoriana não tenha levado problemas ao Flamengo, né? Teve duas finalizações com o Sornosa, um aos 3, outro aos 15, antes do primeiro gol do Flamengo. O que é o primeiro gol do Flamengo? Uma retomada de bola, o Jorginho conduz, acha a profundidade num passe sensacional, Samuel Lino, que por sua vez cruza rasteiro no segundo pau para o Bruno Henrique. Ou seja, uma transição rápida, motivada justamente por um bloqueio numa jogada, numa ação ofensiva do Independiente Del Valle, que continuou com o elan ofensivo, ameaçando a equipe do Flamengo. Ayrton Lucas, por exemplo, aos 21 minutos, impediu um gol certo do Alcívar, né? Até que, aos 28, Plata teve uma oportunidade num chute travado, e aos 29, o Emerson Royal faz uma jogada pelo lado direito, cruza, meio que na intermediária, manja aquele cruzamento que é difícil sair alguma coisa, mas a bola vai na cabeça do Léo Pereira, que desloca o goleiro Quintana para fazer o segundo gol do Flamengo. Grande resultado. É muito difícil jogar contra o Independiente Del Valle, independentemente do local. Trata-se de uma equipe que domina há muito tempo o futebol equatoriano, principalmente na altitude, como ressaltou o Anderson durante toda a transmissão, 2.850 metros acima do nível do mar. Resultado espetacular. O desempenho foi assim? No primeiro tempo, definitivamente não. Quem olha o resultado talvez não entenda o que foi o jogo. Olhar o resultado 2-0 pro Flamengo, nossa, deve ter sido um massacre. Não, não foi um massacre. Muito pelo contrário, o Flamengo foi muito castigado no primeiro tempo, mas soube jogar com inteligência na segunda etapa.
4: Pois é, trajetórias de times vencedores também se constroem dessa maneira, com estes jogos característicos, mesmo sem jogar de maneira plena, sem ser totalmente impositivo, existe a eficácia, e foi assim que o Flamengo construiu no segundo tempo a vitória para cima do Del Valle. Já já, Leonardo Jardim, passando pelo microfone Band News FM, quem sabe, para falar um pouquinho sobre esse jogo e sobre a projeção. Fim de semana tem Campeonato Brasileiro e, claro, Bernardo Ramos, também é um desejo flamenguista conquistar a Série A. Sempre é um objetivo do Flamengo na temporada. Mas assim, ó, estamos falando de 11h30 da noite da quinta-feira. O Flamengo tá na altitude. Viagem, desgaste para entrar em campo domingo à tarde, por mais que enfrente um adversário que também está envolvido em Libertadores da América e que vem de 4 derrotas consecutivas, não imagino que também vai ser um mar calmo pro Flamengo domingo no Maracanã, né?
2: Não, definitivamente não, até porque a viagem do Corinthians é mais tranquila, né? Veio de La Plata, ali nas cercanias de Buenos Aires.
4: E já
2: está
4: em São Paulo, né?
2: Exatamente, 2h30 de voo. Em contraponto, o Flamengo vai pegar um voo fretado, é bem verdade, de 5 horas de duração de Quito até o Rio de Janeiro, com um dia a menos de descanso. Ou seja, o técnico Leonardo Jardim vai ter de rodar esses jogadores, né? Então, imagino, por exemplo, o Pedro, que entrou só no final do segundo tempo, deve ser titular na posição de centroavante.
4: Paquetá
2: no lugar do Arrascaeta.
4: Quem sabe Plata, alguns minutos.
2: Plata no lugar do Carrascal. Esses caras...
4: Tem pouca gente boa, né, pra rodar.
2: No lugar do Emerson Royal. né? Uhum. É, de repente o Danilo no lugar de um dos zagueiros. Então dá pra fazer
4: nada
2: um bom
4: nada que
2: time.
4: Desabone, né, o Flamengo, né? Claro,
2: não, de
4: né?
2: forma nenhuma. Agora, o jogador que vem numa sequência absurda é o Ayrton Lucas. Uhum. Tem jogado todas as partidas, porque o Alexandro ainda está fora de combate, retomando a melhor condição física, porque ficou muito tempo lesionado e faz uma temporada muito abaixo daquela dele no ano passado, quando o Flamengo conquistou o Campeonato Brasileiro e Copa Libertadores da América.
4: Muito bem. Já já mais de Flamengo e Del Valle. Deu Flamengo 2-0, trajetória vitoriosa construída a partir do gol dele. Que estrela tem o Bruno Henrique? O cara nasceu para jogar no Flamengo e fazer gol decisivo também em Libertadores da América. Jorginho, Samuel Lino, Bruno Henrique. O Anderson narrou assim, ó.
6: Desce o Flamengo, vem na velocidade, Jorginho. Tá de frente, grande bola, Samuel Lino, cruzamento, segunda trave, vem o toque, fatal!

0: Camisa 27! Marca de 16 minutos, ataque veloz do time do Flamengo. Passe na medida de Jorginho para Samuel Lino. Cruzamento também milimétrico para Bruno Henrique. Risca da pequena área, ele só tem o trabalho de cumprimentar para o fundo da rede. Bruno Henrique, Bruno Henrique. É do Mengão, é do Mengão, é do Mengão, é do Mengão. Malvadão, é do Flamengo. Bruno Henrique na altitude abre o placar para o time carioca. Marca de 16 minutos. O lance está sendo checado. Mas por enquanto, é gol do Flamengo em Quito, no Equador. Bruno Henrique, posição legal do camisa 16, Samuel Lino. E o cruzamento na medida para Bruno Henrique. 1 para o Flamengo, 0 para o Del Valle. Maurício Ferreira.
1: E se o Flamengo parecia nas cordas, arrumou fôlego na altitude de Quito para machucar e castigar o Independiente.
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0: Vem cobrança de escanteio, está jogando curto ali pelo lado direito, faz a devolução, Emerson Royal levantou, segunda trave, subiu, Léo Pereira, fatal!

0: Veja o escudo do Clube de Regatas do Flamengo, que abre 2-0 diante do Del Valle na altitude. Léo Pereira, levantamento de Emerson Royal na medida, e Léo Pereira, nas costas do zagueiro Schunk, subiu praticamente sozinho o zagueirão do Flamengo. Toque consciente, a bola vai na trave esquerda do goleiro Quintana. Com requintes de crueldade, ela morre mansa no fundo da rede. Léo Pereira, marca de 30 minutos do segundo tempo, Mengão amplia a vantagem. O malvadão vai decidir em casa e por enquanto com 2-0 a favor. Léo Pereira! 2 para o Flamengo, 0 para o Del Valle. Maurício Ferreira.
1: Cruzamento feito na medida pelo Emerson Royal, que parece que colocou a bola na cabeça do Del Valle.
2: Horas e 43 minutos, Flamengo 2, Del Valle 0. Jogo no Estádio Olímpico de Atahualpa, em Quito. Uma altitude danada superada pelo Flamengo. E com este resultado, Maurício Ferreira, como você já disse, basta até uma derrota por um gol de diferença no Maracanã quinta-feira que vem, que mesmo assim o Flamengo estará nas semifinais, e aí vai aguardar, ou melhor, já vai saber qual vai ser o adversário que vai ter jogado no dia anterior, ou o Corinthians ou o Estudiantes de La Plata.
1: É, a matemática é exatamente essa, né, Bruno Camarão? Então entrará em campo já na próxima quinta-feira, às 9:30 PM, com essa vantagem gigantesca, né? Dois resultados que o Flamengo pode jogar para avançar a próxima fase do torneio continental, um empate ou até uma derrota ali por um gol de diferença. Uma derrota por 2 gols leva esse duelo para a disputa dos pênaltis no Maracanã, mas é claro que com a casa rubro-negra completamente abarrotada pelos torcedores, fica muito difícil essa situação do Independiente Del Valle, né? Que, claro, a gente está falando de uma temporada histórica já da equipe equatoriana, muito próxima ali da conquista do título nacional e com muita antecedência, mas virar esse resultado contra o Flamengo jogando no Maracanã é um desafio para lá de difícil, para não dizer praticamente impossível, do time comandado pelo técnico Joaquim Papa. Fui buscar aqui agora, Camarão, rapidamente, 22 jogos do Flamengo como mandante nesse ano de 2026. 16 vitórias, 4 empates e apenas 2 derrotas jogando no Maracanã. Uma delas para o Palmeiras, aquele jogo no Campeonato Brasileiro, né? 3-0. Naquela condição que o Carrascal foi expulso ainda na primeira etapa, e depois o Palmeiras deslancha, vence por 3-0. E a outra derrota pro Lanús na Copa Sul-Americana, na Recopa Sul-Americana, melhor dizendo, né? O Lanús vence por 3-2, contando a prorrogação. Então foram as únicas 2 derrotas, né? Os tropeços do Flamengo nesse ano de 2026 no Maracanã. No caso do Palmeiras, por uma diferença que interessa ao Independiente Del Valle, mas também tem que colocar esse ponto, né? Esse asterisco de que o Carrascal foi expulso ainda na primeira etapa.
2: Convenhamos, né? Um cenário bastante improvável, muito difícil. Pode acontecer, claro que pode. Futebol, né? A gente já teve e relembrou episódios, né? Como aquela grande reviravolta do América do México para cima do Flamengo em Libertadores da América, despedida do Joel Santana, Caio Júnior, né, o saudoso Caio Júnior, iria ser apresentado como novo técnico do Flamengo, vitória rubro-negra 4-2 jogando no México e depois os 3-0 com o Salvador Cabanhas promovendo o maracanaço. Cenários como este, Berna, eles entram para a história justamente por serem raros. Acontecer isso de novo, até pode, mas é muito improvável, né?
3: É muito improvável, porque esse time do Flamengo é muito melhor,
2: é claro, né,
3: do que aquele. Eu me recordo na entrevista coletiva pós-jogo, aliás, daqui a pouco a gente vai ouvir o técnico Leonardo Jardim, me recordo muito bem dele falando, ó, eu falei que era para tomar cuidado com aquele fortinho, né? O fortinho, no caso, era o Salvador Cabanhas. E teve uma particularidade também naquele jogo, né?
2: O 2008.
3: 2008.
2: 23 era... de abril.
3: É. Se não me engano, oitava.
2: Não, 23 de abril foi a ida. A volta foi na semana seguinte.
3: É, exatamente. Foi no dia que São Paulo, inclusive, eliminou o Nacional do Uruguai.
2: 7 de maio.
3: Que havia caído no grupo do Flamengo, né? E aí esse jogo marcou a despedida do Joel Santana. Teve um caráter festivo, porque o Flamengo havia sido...

0: desse desafio que vai ter o Flamengo pensando no duelo de domingo contra o Corinthians, até pelo tempo mais curto, né? Saindo da altitude de Quito, chegando ao Rio de Janeiro na sexta-feira, um dia de trabalho e já pega o Corinthians domingo. Mas aí a situação depois é favorável ao Flamengo, porque são três jogos seguidos em casa, três jogos seguidos no Maracanã. Uhum. Então pega o Corinthians, quinta-feira da semana que vem tem mais uma vez o Independente Del Valle pela frente, e nessa última rodada antes da data FIFA, pega o Bragantino no outro domingo, dia 20 de setembro, 6:30 da noite, mais uma vez no Maraca.
1: Ô Bernardo, se o Flamengo tiver que priorizar alguma coisa, vai ser Libertadores ou Brasileiro? Ou não tem essa? Vai ter que papar os dois, vai com tudo?
2: Não tem essa. O Flamengo tem elenco para tentar ganhar os dois, o que não é nenhuma garantia. Uhum. Diz que isso vai acontecer. Lembrando que o Flamengo tá fora da Copa do Brasil, né?
1: Aí,
2: foi
1: Vitória.
2: Eliminado até de forma vexatória pelo Vitória, que depois caiu para o Vasco da Gama, né? Que é semifinalista, vai enfrentar o Palmeiras. Aliás, hoje teve a divulgação, né, dos mandos de campo, e a final será disputada no estádio Mané Garrincha, em Brasília, né? Estádio este que quase não cedia jogos, uhum, e que vive com um gramado ruim, né? Esperamos que, né, tenha um gramado melhor. Nossa, eu me lembro do jogo da Supercopa desse ano entre Flamengo e Corinthians. Vitória alvinegra por 2-0, em que o gramado estava em péssimas condições, né?
1: Pois é. Já Leonardo Jardim, o técnico do Flamengo, falando diretamente de Quito. Vitória do Flamengo 2-0 para cima do Del Valle, que agora vai ter que remar bastante. O protocolo da Conmebol costuma ser bastante regrado, né, Maurício Ferreira? É um tempo curto, né, para os treinadores se apresentarem para falar, e primeiro é o visitante quem se apresenta, dá o ar da graça.
0: É isso, exatamente isso, Camarão. Técnico da equipe visitante fala primeiro, então, Leonardo Jardim, começando a falar nesse
1: pronto,
0: momento em
1: Quito. Vamos ouvir o homem aí, ó.
3: Hoje, na primeira parte, tivemos alguma dificuldade. Pelo jogo, pela altitude do jogo, pela velocidade que a bola estava a ter, mas principalmente pela dinâmica que o adversário estava a conseguir ter mais bola, estava a conseguir fazer muitas triangulações, principalmente nos corredores, e a gente estava a ter menos bola. Sabíamos que ia ser um contexto difícil. Não é por acaso de 2020 até hoje o Flamengo só tinha empatado uma vez aqui e tinha perdido duas vezes. É sempre um jogo de dificuldade. Na segunda parte falámos que acreditávamos que o adversário ia baixar um pouco a intensidade, a gente ia ter a capacidade de ter um pouco mais de bola. E, tendo mais bola, estamos mais dentro daquilo que é o nosso jogo e as nossas dinâmicas. Foi isso que aconteceu. E acabámos por ser superiores na segunda parte, fazer os dois golos de forma justa, dar um passo importante, não decisivo, mas um passo importante na eliminatória, e agora recuperar muito bem. Daqui a dois dias temos mais um clássico, um jogo importante para o campeonato, que queremos também estar na máxima força.
4: Jardim, aqui, boa noite. Eu queria que você falasse um pouco, sobre as últimas partidas, a sua opção em sempre ter o Varela no banco. É pelo fato de o Varela conseguir substituir, como foi hoje, tanto do lado direito como do lado esquerdo, é por isso que você tem colocado mais o Emerson Royal, ou na sua concepção é porque o Emerson Royal está vivendo uma grande fase ali na lateral direita? Obrigado.
3: Não, eu já fui claro sobre os dois jogadores que estão na direita. Extremamente satisfeito, dois jogadores de grande qualidade, diferentes, mas os dois de grande qualidade. A opção destes dois jogos fora de casa, Remo e Independente Del Valle, era dos jogos que nós tínhamos que ter alguma atenção no jogo aéreo, fechar bem o segundo poste, termos algumas situações mais físicas, e aí encaixava muito bem naquilo que era o perfil do Royal. Com certeza. E também, as pessoas não sabem, mas no último jogo com o Mirassol, levou um toque o Varela, ficou dois dias sem treinar, treinou a seguir com muita dificuldade, e mesmo hoje para entrar, se vocês repararem, eu perguntei a ele, como é que estás? Vai dar para fazer? E ele disse, mas vai dar no sacrifício, ainda me dói um pouco, mas vou no sacrifício. E por isso ele entrou, senão eu ia ter que optar talvez pelo Danilo, mas seguiríamos ver outro tipo de situação. Mas é dois jogadores de grande qualidade,

0: muito satisfeito ao Flamengo e ao seu treinador de ter dois jogadores destes para a mesma posição.
1: Jardim, Sidão Marim, da Litoral News. Talvez o torcedor que esteja no Brasil não tenha a real noção da dificuldade de jogar numa altitude. Para a gente é difícil, imagino, para os jogadores, então. Não sei se eles comentaram algo com você em relação a isso, mas pareceu um Flamengo que foi muito superior ao Del Valle, não somente no resultado, né? Parecia que o Flamengo é quem estava habituado a jogar aqui em Quito. Você acredita que essa vitória, da maneira que foi, na altitude, heróica, para mim uma baita atuação por se tratar de altitude, é uma vitória que mostra que o Flamengo é o grande favorito para essa Libertadores? Obrigado.
0: Não, eu acho que a altitude é sempre um fator que a gente tem que ter em conta. Já aconteceu no Cusco e temos que ter algumas ideias que não podem deixar de existir na equipa para não entrarmos no jogo de altitude, que é o jogo de transição, e aí provoca-nos grande desgaste. É um jogo que a equipa tem que estar muito mais compacta do que habitualmente. E nós trabalhamos isso, já tínhamos feito em Cusco, fizemos hoje, e aproveitámos a segunda parte, que aí acho que fizemos uma grande segunda parte. A primeira parte mais no sacrifício, mais no, em termos posicionais defensivos. Não conseguimos duas ou três saídas, não tivemos o engenho para conseguir ter saídas com mais qualidade. Na segunda parte, com mais bola, aí tivemos mais perto da nossa forma de jogar. E acho que ganhamos bem, justificamos, deu-nos um passo importante. Mas com certeza que o jogo no Maracanã será o outro jogo e temos que ter a mesma responsabilidade daquela que tivemos aqui e com a ajuda daqueles 60 mil que eu acredito que vão estar presentes para nos ajudar a qualificar a equipa para a meia-final. Em relação a favoritos, com certeza que o campeão do ano anterior é sempre um favorito, mas vocês sabem da dificuldade de renovar duas vezes a Libertadores. Por isso, estatisticamente, é difícil. Favorito, fala do campeão. Por isso a gente tem que pensar nos jogos, jogo a jogo, ter maturidade e saber que somente com intensidade, trabalho, um grupo forte, é que a gente consegue chegar ao fim onde a gente pretende.
2: Jardim, nós tivemos uma experiência diferente hoje, que foi de ter a zona mista antes de ter a coletiva por questões operacionais. Isso aí me chamou bastante atenção, porque o Jorginho, por exemplo, quando foi chamado para falar, ele não conseguia nem respirar direito, estava extenuado. Ele falou, está vendo, não estou conseguindo. E aí isso me alenta aqui uma preocupação, que o Flamengo, nós já estamos na madrugada, o Flamengo já joga domingo, e pelo que você viu aí no vestiário, o desgaste desse jogo será altamente equalizado para o jogo com o Corinthians, ou você está preocupado com relação aos jogadores em termos de aproveitamento físico e técnico para domingo?
0: Com certeza que o desgaste é um desgaste efetivo, porque só há dois dias de recuperação, uma viagem muito grande, muitas horas, e como vocês viram, a dificuldade dos jogadores que tiveram. Os jogadores têm esse desgaste porque correram, trabalharam, lutaram durante os 90 minutos. Com certeza que no próximo jogo já entramos numa fase de recuperação, os jogadores já estão a fazer a recuperação, vamos aproveitar e descansar bem, que agora até o jogo de domingo é descanso principalmente, e depois aproveitar algumas peças que jogaram menos hoje ou menos tempo para tentar recuperá-las para o jogo do Corinthians. É por isso que é importante, o que tem que fazer diferença no Flamengo é o seu elenco, numa loucura destas que a gente tem que jogar sempre ao meio da semana. E sempre com a responsabilidade de ganhar os jogos.
3: Jardim, Simon Ledo, do Coluna do Fla. Apesar da grande vitória, né, nós vimos você um pouco incomodado ali no primeiro tempo. Como você mesmo disse, dessa vez o Flamengo jogou melhor no segundo do que no primeiro. Especialmente, aparentemente, ali pelo lado direito, aquela combinação do Royal com o Carrascal. E o time do Del Valle estava explorando muito ali, jogando pela esquerda sempre, a esquerda deles, a direita do Flamengo, né? Você acha que essa combinação ainda precisa aprimorar? Nós vimos o Lino vindo para o lugar do Carrascal em alguns momentos, alternando ali com ele. Ou é a formação que você vê como já sendo ideal ali por esse lado do time do Flamengo?
0: Ideal para mim, para este jogo, foi esta. Com o Bruno na frente, o Arrascaeta, o Lino, o Carrascal. A ideal do último jogo com o Remo já não foi esta, foi outra. E com o Corinthians vai ser outra. O importante é que os nossos jogadores demonstrem as suas capacidades. E por isso o grupo, eu digo todas as semanas aos meus jogadores, Quando se levanta troféus, o troféu não vem o nome dos jogadores. Quem é que marcou, quem é que não marcou, quem é que jogou mais, quem é que jogou menos. O troféu vem. Ganhou a tal equipa. E quando nós ganhamos uma coisa no nosso currículo, ganhamos todos. Por isso temos que lutar todos pelos objetivos da equipa. E todos os jogadores que eu já disse que estão no nosso elenco são jogadores de qualidade. São jogadores de qualidade. E por isso é que eu conto com eles todos. Em todos os momentos da época, com certeza que alguns por um motivo ou outro jogam menos, que isso é normal, mas conto com eles, porque vai ser necessário toda a gente mostrar qualidade, empenho e o seu coletivismo.
4: Jardim, tudo bem? Boa noite. Tudo bem? Gabriel Orfão, canal Paparazzo Rubro Negro. Mister, aqueles dois jogos contra a Internacional e São Paulo ficaram muito marcados porque a sua equipe acabou jogando um pouco abaixo do que a gente achava que ela podia realmente render. De lá para cá vieram grandes resultados e grandes atuações como a de hoje. Eu queria saber se, do seu ponto de vista, a equipe de hoje, o Flamengo que vem numa sequência boa de resultados, jogando bem, está 100% com a cara do Leonardo Jardim, com a cara que você gostaria que tivesse? Obrigado. Não.
0: O treinador tenta não atrapalhar, em primeiro lugar. Eu quero que a equipa seja competente, seja equilibrada, tenha o controle do jogo, jogue para ganhar, independentemente de quem são os uns que vão começar ou são os outros que vão ajudar. Hoje os que entraram ajudaram muito. Ajudaram muito. A segunda parte foi boa. Também graças aos que entraram no jogo, conseguiram pegar. Eu falo muito com os nossos jogadores. O adversário pode ter um ritmo alto no início, mas na segunda parte, se a gente entrar com 3 ou 4 jogadores e refrescar, eles não conseguem aguentar os 90 minutos. E é essa a ideia. Em relação a esse momento, e vou estar outra vez a ser repetitivo, vocês sabem que a gente treinou com 10 jogadores ou 11 e andava os outros 11, uns nos Estados Unidos, a jogar, outros sem jogar, outros sem treinar, e essas coisas todas. E quando eles vieram, tivemos que integrá-los todos ao mesmo tempo. Com certeza que alguns jogaram e não estavam em forma, não é? Mas nós tivemos que utilizá-los. E eu disse, quando tivermos um período para treinar, e aí depois desse jogo tivemos um períodozinho para treinar, a equipa melhorou. Porque eu acredito no treino. Eu sei que aqui no Brasil não se acredita no treino. Acredita-se é, o jogador tem que jogar, se vem de férias, vem parado, não interessa, tem que jogar. Eu acredito no treino porque a minha escola vem de uma forma que é preciso acreditar no treino, no projeto, no planeamento, no empenho. Eu não acredito no aparecimento esporádico das coisas. Eu acredito que um bom jogador tem que trabalhar bem, tem que ter. Vocês às vezes, ah pá, o Ayrton está muito melhor, o Lino está muito melhor. Isto é um processo, eles treinam. Mas com certeza, se eles não treinassem e fossem metidos nos Leões, não estavam tão bem. Eles treinam as ideias, treinam aquilo que pretendem fazer no jogo. Eu acredito muito no treino desportivo.
5: Pergunta de Equador, temos?
6: Mr. Jardim, buenas noches. Carla Ayala de Match Deportes. Me permite realizarle una pregunta en español. Principalmente nosotros como prensa ecuatoriana nos gustaría conocer su criterio sobre los jugadores ecuatorianos dentro de su equipo, la llegada de Anthony Valencia y cómo regresó ahora Gonzalo Plata, hoy sumó algunos minutos, cómo ha trabajado con él también después de lo que sucedió con su fichaje que posiblemente iba a salir y luego regresó. Gracias.
0: Bueno, en relación ao Valência, é um jovem jogador que nós acreditamos, que vai ajudar agora já no presente e também é uma aposta no futuro. Outra vez, dentro daquela lógica que eu estava a explicar a vocês, é fácil trazer um jogador de um valor elevado, trazê-lo e colocá-lo a jogar. Mas também tem que haver jogadores no elenco que a gente desenvolva, sejam mais jovens, que a gente desenvolva para serem peças importantes no futuro. E o Valência está nesse grupo de jovens que a gente quer apostar para criar bons jogadores ou melhores jogadores ainda no futuro. Em relação ao Plata, fiquei feliz dele não ter saído, porque ele é um jogador com muita intensidade, é um jogador agressivo na procura da bola, é um jogador que dá umas dinâmicas diferentes dos outros. Ainda hoje vimos que a dinâmica dele é diferente do Carrascal, no corredor ou do Araújo, e por isso pá, fico satisfeito por ter essa opção, por ser um jogador competitivo e por estar agora até o fim da época connosco para nos ajudar nos objetivos.
5: Algo mais? Não?
7: Gracias, gracias, gracias.
8: Tá bom? E as arepas, não vai?
9: Ninguém mais, pronto, tá aí. Eduardo Jardim. Leonardo Jardim, técnico do Flamengo, falando em entrevista coletiva depois dessa vitória do Flamengo 2-0 jogando fora de casa. Jardim consciente, né, de que o Flamengo não fez um jogo brilhante na primeira etapa, sofreu, é duro jogar longe na altitude, disso, né? Hein? E assim, tem esse contexto todo, né, Bernardo? Claro, não é fácil jogar numa altitude de quase 3 mil metros também, né?
10: Não, se você chegasse depois do primeiro tempo e perguntasse para um torcedor do Flamengo, você comprava esse 0-0 aí? Nossa, de olho fechado.
9: Uhum. De até olho o Anjinho fechado. Lá, que estava na arquibancada, comprava.
10: De olho fechado. Ninguém imaginava o que ia acontecer no segundo tempo diante do que se viu na primeira etapa, né? Um time que foi presa fácil para o Independiente del Valle, e repito, que finalizou 11 vezes nos primeiros 45 minutos e uns quebradinhos, foram 48 minutos na primeira etapa, e o Flamengo não deu um chute no gol. Aliás, o Flamengo não organizou nenhuma ação ofensiva, não teve uma jogada ofensiva para qual você olhasse e falasse assim, nossa, aqui o Flamengo teve uma ideia boa de jogo, não. O Flamengo foi atacado o tempo todo. No segundo tempo, a maré virou, muito por causa do que já abordamos aqui, né, Camarão? A marcação do Flamengo na saída de bola do adversário.
9: Uhum. Maurício Ferreira, Flamengo e Corinthians domingo no Maracanã. Você já falou da sequência do Fla na Série A do Brasileiro. Entra em campo já sabendo o que precisa fazer. Bom, precisa fazer vencer, claro. Mas pode entrar já sabedor da real disputa com o Palmeiras, se se mantém na liderança ou se é superado pelo Verdão e vai precisar dos pontos para voltar a ser o líder da competição, né?
11: É isso, Camarão. O Flamengo lidera o Campeonato Brasileiro com 54 pontos contra 53 do Palmeiras. O time do técnico Abel Ferreira, que no sábado tem o São Paulo pela frente no clássico Choque Rei. 18h30, horário de Brasília, claro, com transmissão aqui da Band News FM. Então, o Palmeiras, no sábado, tem a possibilidade de retomar a liderança do Campeonato Brasileiro. O Flamengo vai acompanhar esse duelo, né? Se o Palmeiras vencer o São Paulo, vai a 56 pontos e volta à primeira posição. Se o Palmeiras empatar com o São Paulo, mesmo assim, o Flamengo mantém a liderança do campeonato. Isso porque o Palmeiras chegaria aos mesmos 54 pontos, mas tem 15 vitórias. Contra 16 do Flamengo, então mesmo assim o rubro-negro carioca seguiria em vantagem. E aí para o Flamengo é interessante ficar de olho também, né, Bruno Camarão? Porque hoje, apesar dos pesares, o Flamengo tem a ponta da tabela, mas as duas equipes dependem apenas das próprias forças, o Flamengo e o Palmeiras, né? Porque a gente tem aquele jogo lá na antepenúltima rodada, que será na casa palmeirense, e o Palmeiras, se essa distância for mantida, depende de si mesmo. Se o Palmeiras tropeçar, o Flamengo pode utilizar o jogo contra o Corinthians no domingo para já abrir uma vantagem que poderia até ter aí essa possibilidade de uma derrota contra o Palmeiras jogando na Arena em São Paulo. Então, claro que é uma rodada que o Mengão vai ficar de olho, até porque do outro lado se trata de um clássico e a tendência é que o Palmeiras não tenha vida fácil contra o São Paulo.
10: E nesse Choque Rei, a tendência... Tendência não, né? Dá para dizer que o Luciano tá fora, né?
9: Uhum.
10: Porque tem um edema
11: lesionado, vai, né? Voltar na terça-feira contra o Boca, né?
10: É, a mesma lesão no Piquerez, né? Que o Piquerez teve, ficou fora aí por uma partida. Foi aquele jogo contra o Mirassol. O Arthur acabou sendo expulso, ele retornou na partida contra o Botafogo, né? Um edema não é uma lesão de estiramento, de extensão, não é isso, né? É uma coisa mais leve.
11: O Palmeiras não tem o Barbosa e nem o Marlon Freitas, né? Do lado do Palmeiras são dois jogadores suspensos pro clássico de sábado.
9: E o Gomes está fora do jogo de volta, né?
11: Fora do jogo de volta, na altitude de Quito contra a LDU, mas em contrapartida o Abel Ferreira vai contar com a volta do Andreas Pereira, esse que cumpriu agora o segundo jogo de suspensão, né? Uma punição imposta pela Comebol, muito parecida com a que foi comunicada hoje do Ranieri, né? Quando a expulsão ela é enquadrada como uma agressão, não tem conversa. Dois jogos de suspensão e o clube não pode recorrer. Então, para o jogo de sábado, o Palmeiras não tem o Barbosa e o Marlon Freitas. Tem a volta do Andreas Pereira, que não jogou no meio de semana da Libertadores. E vai contar com o Gustavo Gomes, já que o capitão paraguaio não atua contra a LDU na próxima quarta.
9: E a tendência é de, desculpa, Bernardo, não, de claro. Todas as equipes envolvidas nessas competições sul-americanas jogarem a rodada do fim de semana com equipes alternativas. De Santos a Atlético Mineiro, passando por Vasco, que enfrenta o Santa Fé, Corinthians, Flamengo, Palmeiras, São Paulo. Você imagina que todos vão fazer formações alternativas ou tem gente aí que dá para arriscar um pouco mais, até olhando para a situação na tabela de classificação?
10: E se tratando de Palmeiras, o Abel já falou mais do que uma vez, está aqui o Maurício, que é o cara que mais entende de Palmeiras no Brasil. Ele falou mais de uma vez que vai jogar a Vera as três competições.
11: Sim.
10: Né? Isso aí pode cobrar um preço alto lá na frente.
11: É que a gente tem data FIFA daqui uma semana praticamente.
10: Mas
11: né?
10: Aí haverá jogadores convocados, né, Maurício?
11: É, o Palmeiras não teve nenhum convocado, por exemplo, na seleção brasileira, né? Carlos Miguel e Andreas Pereira estavam ali na pré-lista, eram analisados, mas nenhuma convocação. O Palmeiras vai perder alguns dos jogadores que servirão, Uruguai, Paraguai, mas já não tem nenhum convocado para a seleção brasileira. E são 15 dias de data FIFA, querendo ou não, é um período de descanso interessante, né?
9: E tem aquilo, quando se fala força máxima, você pode analisar como a força principal para aquele contexto, para aquele jogo em questão, né? Não necessariamente são os 11 titulares considerados numa ideia mágica. Se a final da Libertadores da América fosse amanhã, este seria o meu 11 inicial. Não é necessariamente isso, né? Você reúne a partir de aspectos fisiológicos, enfim, vê o que é possível colocar e coloca. Mas o Palmeiras tem uma competição a mais do que o Flamengo no calendário. Isso é fato.
11: É que essa tá longe ainda também, né? Sim, as semifinais também, contra o Vasco só lá em novembro, né? Semanas dos dias 1º e 8.
9: Não é isso que vai impactar, né? Imediatamente.
10: É, mas se a gente for pegar, por exemplo, aqui o time do Flamengo que jogou hoje, né? Rossi deve ser o goleiro contra o Corinthians. O André não joga. Emerson Royal, acho que o Varela vai ser titular aqui. Léo Ortiz e Léo Pereira, acho que um dos dois vai esquentar banco e o Danilo deve jogar. Ayrton Lucas, esse aqui só não joga se o Alexandre tiver condições de jogo. Senão o Ayrton Lucas vai para o jogo. Pulgar e Jorginho, o Everton Araújo, que é o reserva imediato do Pulgar, está machucado. Sofreu uma grave lesão muscular no jogo contra o Mirassol. Então já não acredito em nenhum dos dois poupados nessa partida. Arrascaeta deve dar lugar ao Paquetá. E a fase do Arrascaeta não é das melhores. Não. O Arrascaeta não fez um bom jogo hoje contra o Independiente del Valle. Plata no Carrascal, Pedro no Bruno Henrique e Samuel Lino.
9: É, o que o Jardim falou agora há pouquinho na coletiva que a gente ouviu na íntegra aqui na Band News FM foi sobre isso. Temos dois dias só de recuperação, uma viagem longa. Vamos tentar descansar bem até domingo e depois aproveitar peças que jogaram menos hoje. Por isso é importante o elenco. Isso que faz a diferença no Flamengo.
10: É, de repente pinta o Luiz Araújo aí também, eu não sei. Sobre o Corinthians eu não faço a menor ideia. O Corinthians é um time que tem uma diferença muito grande entre os titulares e reservas. Muito grande. E aí, por exemplo, Ranieri já não vai jogar contra o Estudiantes. Esse deve ser titular contra o Flamengo. A Alan deve ser titular contra o Flamengo. Ah, não, não pode jogar, né? Tá emprestado pelo Flamengo.
9: E o Alan, ele deve ser titular no jogo da volta contra o Estudiantes, né? Então...
10: O Carrilho foi péssimo ontem, né?
9: Mais um jogo problemático para o Carrilho. O Corinthians tem duas baixas gigantes, que essas aí são batidas na tecla pelo Fernando Diniz. É o pilar do meio-campo, que é o André, e o pilar do ataque, que é o Yuri Alberto. Então esses dois caras são, digamos assim, insubstituíveis nesse Corinthians. E o Ranieri é o jogador com as características de marcação que o Corinthians não encontra exatamente em outros jogadores. O Alan não é o Ranieri, o Matheus Pereira não é o Ranieri. O Charles é o que mais se aproxima. E o Charles entrou na vaga do Carrilho ontem, mas para fazer aquele jogo intenso de correria numa reta final de campeonato jogando fora de casa. Corinthians numa base completamente reserva, do goleiro ao ponto esquerda, é Cauê. Se vai manter o Hugo Souza ou não, acredito que sim.
10: Milans,
9: André Ramalho, Tioca e Angelieri. Ranieri, aí sim jogando porque tá fora da partida de volta pela suspensão da Conmebol. Charles, Matheus Pereira, Guinegão, ou Dieguinho, Dieguinho, Guinegão e Pedro Raul. Então, o Corinthians tem isso como espinha dorsal para um jogo contra o Flamengo no Maracanã. Flamengo na luta pelo título do Campeonato Brasileiro. Convenhamos, né? Não é o Corinthians promissor, mas eu imagino que o Fernando Diniz vai apostar tudo na partida do meio de semana, que vale vaga a uma semifinal de Libertadores da América que o Corinthians não frequenta desde 2012. São 14 anos longe de uma fase como essa.
10: Que foi justamente quando o Corinthians ganhou a Libertadores.
9: E a outra vez que ele conseguiu chegar numa semifinal foi o famigerado pênalti do Marcelinho contra o Palmeiras em 2000. Foram duas semifinais na história da Libertadores da América que o Corinthians conseguiu chegar. 2000 e 2012. 2012 bateu campeão. 2000 acabou caindo para o Palmeiras, que seria vice para o Boca Juniors. Então, voltar a uma semifinal 14 anos depois para um Corinthians, né, em crise administrativa, vivendo
10: crise institucional.
9: Olha o momento do Corinthians, né? O Corinthians não consegue ir pro mercado, porque ele, né, não, ele tá impedido de contratar, né? Devendo para vários jogadores, atraso de salário, atraso de imagem. É quase um milagre que o Fernando Diniz tem feito, né? Ele é o menor dos problemas do Corinthians. Claro, né? Algumas derrotas recentes doem demais no torcedor. Chapecoense, Santos, a eliminação para um Inter frágil em casa na Copa do Brasil. Isso tudo mexe, vai também para conta do Diniz. Mas convenhamos, né? A responsabilidade menor é a dele.
10: É, e o Caio César até falou sobre isso depois do jogo, autor do gol, do empate contra o Estudiantes, dizendo que não, tem atraso de salário, mas não dá para pensar em dinheiro nesse momento. Cara, é condição sine qua non para uma relação empregador-empregado que haja pagamento de salários em dia. É condição sine qua non, isso deveria ser inegociável, né? E essa é a situação pela qual passa o Corinthians agora.
9: Meia-noite e 15, o Flamengo venceu a equipe do Independiente del Valle 2-0 fora de casa e pode perder por até um gol de diferença na volta no Maracanã, que mesmo assim avança à semifinal do principal torneio do continente. O Flamengo é atual campeão, vai em busca do Penta. O Anderson Gonçalves narrou assim, ó.
12: Desce o Flamengo, vem na velocidade, Jorginho. Tá de frente, grande bola, Samuel, lindo cruzamento, segunda trave, vem o toque, fatal!

0: Henrique, camisa 27! Marca de 16 minutos, ataque veloz do time do Flamengo. Passe na medida de Jorginho para Samuel Lino. Cruzamento também milimétrico para Bruno Henrique. Risca da pequena área, ele só tem o trabalho de cumprimentar para o fundo da rede. Bruno Henrique, Bruno Henrique. É do Mengão, é do Mengão, é do Mengão, é do Mengão. Malvadão, é do Flamengo. Bruno Henrique na altitude abre o placar para o time carioca. Marca de 16 minutos. O lance está sendo checado. Mas por enquanto, é gol do Flamengo em Quito, no Equador. Bruno Henrique, posição legal do camisa 16, Samuel Lino. E o cruzamento na medida para Bruno Henrique. 1 para o Flamengo, 0 para o Del Valle. Maurício Ferreira.
1: E se o Flamengo parecia nas cordas, arrumou fôlego na altitude de Quito para machucar e castigar.
2: Gol do Flamengo produzido pelo Jorginho, que está na pré-lista da seleção da Itália. Passe do Samuel Lino, que está na lista do Ancelotti. E gol do Bruno Henrique. Já passou a fase do Bruno Henrique de seleção brasileira, né?
3: Já, mas é impressionante como 2019 ainda coloca a comida no prato do torcedor. Nossa, do Flamengo, senhora, né? O Bruno Henrique é um jogador espetacular. Não à toa terá um busto inaugurado na sede do Flamengo. Ele e o Arrascaeta, né? No próximo aniversário do Flamengo, no dia 15 de novembro.
1: E hoje ele se tornou o brasileiro com mais participações em gols na história da Copa Libertadores da América. Chegou a 28 bolas na rede e tem ainda 19 assistências, números levantados aqui pelo Data Futebol. 28 gols e 19 assistências, então, Bruno Henrique, o brasileiro com mais participações em gols na história da Libertadores, feito esse alcançado em 78 jogos.
2: Um dos maiores ídolos da história do Flamengo, Bruno Henrique, né?
3: É, sem dúvida nenhuma, tido por muitos como acabado, né? Quando, inclusive, sofreu uma grave lesão em 2022, num jogo contra o Cuiabá no Maracanã, uma grave lesão de ligamento cruzado anterior. Para muita gente não voltaria, mesmo desempenho que sempre teve com a camisa do Flamengo. Ele chegou em 2019. E aí o Flamengo é campeão da Libertadores com uma dupla Pedro e Gabigol. Com o Pedro sendo, inclusive, rei da América naquela Copa Libertadores da América. O Dorival era técnico do Flamengo.
2: Dorival fez acreditar que era possível Gabigol e Pedro juntos,
3: né? Exato. Jogava com o Losango no meio de campo, né? Com o Thiago Maia, João Gomes de um lado, Everton Ribeiro do outro e o Arrascaeta centralizado
2: atrás
3: na frente
2: dos
3: com
2: dois.
3: Os dois. É, exatamente. Era isso aí.
2: Pois é. Meio-dia, opa, meia-noite, 20, né? A gente
3: isso,
2: já virou a sexta-feira, ainda não chegou o meio-dia da sexta-feira, mas já passamos da meia-noite de quinta para sexta-feira, já nos encaminhando para a reta final aqui da Band News FM. Já já tem Jornal da Noite, sequência da programação da Band News FM também nas televisões inteligentes e nas redes sociais. Maurício Ferreira, passar limpo então os próximos passos do Flamengo depois dessa coletiva do Jardim. O grupo ali já já vai arrumar a mala para rumar de volta ao Brasil, afinal temos compromissos pela frente antes do jogo de quinta-feira que vem no Maraca. Flamengo tentando carimbar aí da semifinal.
1: É, e vai muito do que disse o Leonardo Jardim na entrevista coletiva, né, Camarão? Para o jogo de domingo contra o Corinthians, praticamente não vai dar tempo de treinar por uma viagem bem desgastante, o jogo na altitude. Então amanhã é voltar ao Rio de Janeiro, sábado talvez aquele regenerativo, uma coisa bem leve no gramado. E aí domingo esse jogo então contra o Corinthians, que de certa maneira está entalado aí também na garganta do torcedor flamenguista depois da derrota na Supercopa nesse ano. ano de 2026. E algo positivo também, tá, Camarão? 4 jogos em que a defesa flamenguista não é vazada. 3-0 para cima do Botafogo, 2-0 em cima do Mirassol, 1-0 em cima do Remo e hoje 2-0 em cima do Independente Del Valle. Então, domingo, Flamengo, líder do Brasileirão, volta a campo, pega o Corinthians. 5:30 da tarde, horário de Brasília, no Maraca, Camarão.
2: Valeu, Maurício. Grande abraço para você. Você volta ao longo da programação da Rádio Band News FM, tá bom?
1: Valeu, Camarão. Vamos nessa, hein? Abraço a você, ao Bernardo Ramos, ouvintes da Band News FM. Fui!
2: Ô, Bernardo Ramos, quando Flamengo e Palmeiras se enfrentarem lá em, na antepenúltima rodada, o campeonato já vai estar decidido ou esse jogo vai ser a decisão, hein?
3: Essa é uma boa pergunta. Honestamente, eu não sei. Vai depender muito do que acontecer nas outras competições.
2: Uhum.
3: O Flamengo tem uma competição a menos. Não que seja bom ter sido eliminado pelo Vitória, da forma como foi, não é isso. Mas a propensão a lesões de jogadores do Palmeiras é maior, né? A chance de um jogador do Palmeiras se lesionar é maior, porque, como a gente disse anteriormente, o técnico Abel Ferreira disse que vai jogar a vera todas as competições.
2: Uhum.
3: E o elenco do Palmeiras é mais curto, né? Haja vista ontem que o técnico Abel Ferreira, o português, fez uma alteração só no time, né? Que derrotou a LDU por 1-0, que foi a entrada do Heitor Garoto no lugar do Vitor Roque. Então não dá pra saber, viu, Camarão?
2: Pois é. Ó, vou me despedir de você passando uma mensagem do Marco Antônio Araújo. A equipe esportiva da Band News FM é ótima, mas acho impressionante a memória e a capacidade de análise do Bernardo Ramos.
3: Oh, que legal.
2: Sou fã dele, avante. Valeu.
3: Valeu, Marco?
2: Isso, Marco Antônio Araújo.
3: Marco Antônio Araújo, torcedor do Palmeiras.
2: É isso aí.
3: E é isso aí. Grande abraço ao Marco Antônio.
2: Boa. Valeu, Bernardo.
3: Grande abraço, Camarão. Até a próxima. Foi uma honra.
2: Muito
3: tchau,
2: bem.
3: Tchau.
2: Bernardo Ramos analisou na Band News FM com a narração do Anderson Gonçalves e as reportagens do Maurício Ferreira. A vitória do Flamengo 2-0 diante do Del Valle, fora de casa. Sempre duro jogar na altitude de Quito. E deu Mengão, 2-0 na volta no Maraca. Pode perder por até um gol de diferença. E mesmo assim, avança a próxima fase. Marco Antônio, ele é santista, ele falou, torcedor do Santos.
3: Ah, é, viu? Mas ele botou um
2: ele
3: avante,
2: ele soltou um avante,
3: né?
2: Porque, mas avante, avante.
3: Ah, tá, avante, não avante, não avante com i.
2: Entendeu?
3: Tá bom,
2: valeu,
3: correção, Felipe.
2: Muito bem, torcedor do Peixe também sintonizado na Band News FM, o Santos, que também volta a campo no fim de semana pelo Campeonato Brasileiro e que, no meio de semana, tem um embate contra o Atlético Mineiro, valendo vaga na semifinal da Sul-Americana. Antes tem Cruzeiro, outro mineiro no caminho do Peixe, só que pelo Brasileirão. Léo Pereira fez o segundo gol do Flamengo de cabeça. Narra aí, Anderson.
4: Vem cobrança de escanteio, está jogando curto ali pelo lado direito. Faz a devolução. Emerson Royal levantou, segunda trave, subiu. Léo Pereira, fatal!

0: Léo Pereira! Léo Pereira! Léo Pereira, zagueiro artilheiro! Beijo escudo do Clube de Regatas do Flamengo, que abre 2-0 diante do Del Valle na altitude. Léo Pereira, levantamento de Emerson Royal na medida, e Léo Pereira, Léo Pereira, nas costas do zagueiro Schunk, subiu praticamente sozinho o zagueirão do Flamengo. Toque consciente, a bola vai na trave esquerda do goleiro Quintana. Com requintes de crueldade, ela morre mansa no fundo da rede. Léo Pereira, marca de 30 minutos do segundo tempo, Mengão amplia a vantagem. O Malvadão vai decidir em casa e por enquanto com 2-0 a favor. Léo Pereira! 2 para o Flamengo, 0 para o Del Valle. Maurício Ferreira.
1: Cruzamento feito na medida pelo Emerson Royal, que parece que colocou a bola na cabeça do...
2: Independiente Del Valle 0, Flamengo 2. Quartas de final da Copa Libertadores da América, foi o último jogo dessa fase de ida da competição, jogos de ida das quartas de final. Antes disso, ontem, Palmeiras 1, LDU 0, jogo na casa do Verdão. Palmeiras decide a sorte lá em Casablanca, na altitude de Quito, também semana que vem, casa da LDU. Basta um empate para o time do Abel Ferreira chegar à semifinal. Tivemos também ontem o empate entre Estudiantes de La Plata e Corinthians, jogo na Argentina. Corinthians joga em Itaquera por uma vitória simples para conseguir se classificar. E antes disso, na terça-feira, Fluminense 2, Platense 0. O Fluminense também, comandado pelo Marcão, conseguiu encaminhar muito bem a classificação à próxima fase também da Copa Libertadores da América. Todos os jogos sendo disputados, os de volta no meio da semana que vem. Hoje, pela Série B do Campeonato Brasileiro, a gente destacou 3 jogos. O clássico goiano entre Vila Nova e Goiás deu Vila Nova 2-0 para cima do Goiás, vitória importantíssima do Vila, que recentemente tomou uma paulada do Atlético, 5-0 fora do script. E com esse triunfo chegou aos 47 pontos, assumindo a terceira colocação, deixando para trás o Fortaleza, atrás apenas do Novo Horizontino, com 49, e do Juventude, líder com 50. Juventude que tinha vencido o Criciúma nessa rodada. O São Bernardo perdeu do Londrina por 2-1, enquanto o Sport venceu a Ponte Preta por 2-0. Meia-noite 28, vem aí mais uma edição do Jornal da Noite, transmissão simultânea na tela da TV Band e também aqui na programação da Rádio Band News FM. Em nome de toda a nossa equipe, eu, Bruno Camarão, agradeço a sua audiência. Tchau, tchau!
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0: presidente do Supremo pede, ministro André Mendonça derruba sigilo do inquérito que envolve o Banco Master.
1: Às vésperas de sessão que julgará relações de Alexandre de Moraes com o banqueiro Daniel Vorcaro, Edson Fachin também determina que o conteúdo das investigações seja compartilhado com os demais integrantes da corte. E você vai ver também nesta edição.
0: Operação investiga suspeita de uso de emendas parlamentares no filme sobre Bolsonaro.
1: Flávio Bolsonaro nega irregularidades e acusa ministro Flávio Dino de perseguição.
0: Polícia procura homem flagrado atropelando a ex em Belo Horizonte.
1: Investigação revela a rota do celular roubado em São Paulo.
0: Famoso vestido da vingança de Lady Di vai a leilão em Nova York. 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Boa noite.
1: Olá. Após pedido do presidente do Supremo, Edson Fachin, o ministro André Mendonça retirou o sigilo do inquérito que envolve o Banco Master, Thaís.
0: O despacho liberou os processos vinculados ao caso. O plenário analisará os desdobramentos das apurações na próxima semana. Vamos então ao vivo a Brasília. Natália Paz tem as informações. Boa noite para você, Natália.
2: Boa noite, Thaís, Felipe, a vocês e a todos. Cerca de uma hora depois do pedido feito pelo presidente do Supremo, o ministro Edson Fachin, o ministro André Mendonça determinou o levantamento do sigilo das principais investigações relacionadas ao Banco Master que tramitam no STF. Em despacho de uma página, Mendonça informa que tira o sigilo da petição considerada a investigação principal do caso, em que nela foi decretada a prisão preventiva do banqueiro Daniel Vorcaro, além de outras petições, inquéritos e procedimentos relacionados a ela. Ele ainda afirma que estão sendo tomadas todas as providências para enviar as cópias integrais dos autos das investigações à presidência do STF e aos demais gabinetes dos ministros. A decisão de Fachin também teve apenas uma página. Ao pedir a retirada, Fachin afirma que fica em sigilo apenas o que não prejudicar as investigações para futuras operações sobre o caso. Ele cita como justificativa a sessão extraordinária marcada para terça que vem, dia 15. Será neste momento que o plenário vai discutir o relatório da Polícia Federal que reuniu registros de conversas entre o ministro Alexandre de Moraes e o banqueiro Daniel Vorcaro. Essa decisão de Fachin para a retirada do sigilo foi tomada de ofício, ou seja, feito por ele mesmo na figura de presidente do STF, sem atender a pedido de nenhuma parte. E aconteceu horas depois dele fazer uma rodada de conversas individuais com pelo menos 6 ministros e o procurador-geral Paulo Gonet para discutir o rito do julgamento da semana que vem. Fontes do Supremo afirmam que o pedido de retirada de sigilo foi previamente combinado entre Fachin e Mendonça. Internamente, a avaliação é de que o mais importante sobre o caso já estava público e agora se tem conhecimento do que é realmente relacionado ao ministro Moraes e que será analisado pelo plenário. É com vocês.
1: Obrigado, Natália. E em instantes, novas informações a respeito desse caso que agitou o dia e agora à noite foram liberados os documentos que estavam sob sigilo com o ministro André Mendonça. Uma mega operação contra o tráfico de drogas, armas e lavagem de dinheiro prendeu 33 pessoas na Bahia.
0: Olha, Felipe, a quadrilha transportava material para criminosos de outros estados em cargas de eletrodomésticos.
3: As imagens mostram o momento em que policiais entram no apartamento e prendem um homem apontado como líder do grupo criminoso em Salvador. A cunhada dele também foi presa em um condomínio em Lauro de Freitas. Mais de 250 policiais participaram da operação contra uma organização responsável por tráfico de drogas, armas e lavagem de dinheiro. Ordens de prisão e de busca e apreensão contra mais de 40 alvos foram cumpridas no interior da Bahia e em outras 6 cidades nos estados de São Paulo, Sergipe e Espírito Santo.
4: Segundo a polícia, a quadrilha enviava para outros estados armas e drogas escondidas em objetos como eletrodomésticos. Uma funcionária de uma empresa de transporte de encomendas foi presa durante a operação.
5: Eles conseguiram cooptar uma funcionária desta transportadora que recebia determinada quantia para que quando eles levassem eletrodomésticos, né, abastecidos de drogas, né, não despertasse desconfiança de ninguém.
3: Os agentes prenderam drogas enroladas em pacotes, armas, munições, além de computadores, joias e R$ 80 mil em dinheiro. As investigações iniciadas em março, após uma apreensão de 200 quilos de maconha em Itapuã, apontam que a quadrilha movimentava R$ 4 milhões. Cabo do Exército, alvo da ação, é investigado por participar da venda de armas e munições.
6: Nós localizamos um laboratório, como é conhecido, né, no mundo do crime, um laboratório de drogas onde estava sendo armazenada grande quantidade destinada a esse transporte.
0: Está foragido o homem que atropelou a ex em Belo Horizonte.
1: Segundo testemunhas, a mulher já havia sido perseguida por ele antes e tinha acabado de pedir uma medida protetiva.
7: As imagens mostram o momento em que o carro freia de uma vez. A motociclista não consegue parar, bate no veículo e cai. Na sequência, o motorista engata a marcha ré e tenta atropelar a mulher de 24 anos. O motorista do carro é o ex-companheiro dela, um homem de 25 anos. Ele fugiu do local sem prestar socorro.
8: Ela estava caída na pista, mas estava consciente, mas ela estava queixando de dor no joelho, dizendo assim que a dor estava muito intensa também no tornozelo, que foi o ex que estava atrás dela, provavelmente para ter uma tentativa de homicídio.
7: Segundo vizinhos, essa não foi a primeira vez que o homem tentou atropelar a ex-companheira.
9: Ele já tinha atropelado ela antes, lá perto da casa dele. E aí depois que aconteceu isso aqui, esse fato.
7: Segundo a polícia, 2 dias após o fim do relacionamento, o casal se desentendeu sobre bens em comum. E a mulher já havia pedido uma medida protetiva contra o homem. A vítima precisou passar por uma cirurgia na perna. O suspeito ainda não foi localizado pela polícia.
1: Uma operação do Ministério Público de São Paulo revelou o caminho que celulares roubados fazem até voltar ao mercado como produtos legítimos, Thaís.
0: 15 pessoas, Felipe, foram presas por receptação.
10: O roubo e o furto de celulares são apenas a ponta de uma complexa cadeia criminosa. Em São Paulo, uma investigação do Ministério Público revelou um esquema que movimentava toneladas de aparelhos roubados. 2 caminhões foram carregados por policiais com milhares de celulares, além de peças e componentes. O material estava escondido em depósitos na capital paulista, que funcionavam como estoque de aparelhos roubados. Segundo a investigação, depois do roubo ou furto, os celulares passavam por um processo de desbloqueio e até de adulteração do IMEI, o número de identificação do aparelho. Em escutas telefônicas, autoridades flagraram negociações entre lojas de assistência técnica que ofereciam o serviço.
11: O desbloqueio que é feito é definitivo, entendeu? Porque assim, você vai em algum lugar, dependendo, consegue esconder com o tempo volta. Esse nosso é definitivo, só que assim, como esse modelo é novo, precisa estar trazendo para verificar se vai dar certo. Aí fica a partir de R$ 300.
10: O Ministério Público diz que softwares estrangeiros eram usados para driblar os bloqueios e fazer os aparelhos voltarem a funcionar. A operação prendeu 15 pessoas e cumpriu 84 mandados de busca e apreensão em São Paulo e em cidades de Goiás.
0: 3 pessoas da mesma família morreram soterradas durante um temporal no Paraná.
1: O estado registrou a passagem de 2 tornados no intervalo de 8 horas.
12: O Sistema Meteorológico do Paraná confirmou a incidência de 2 tornados no interior do estado, nas cidades de Francisco Alves e Espigão Alto do Iguaçu. Esses tornados provocaram destruição tanto na zona rural quanto na zona urbana, especialmente em Espigão Alto do Iguaçu, onde casas foram destelhadas, alguns veículos foram atingidos e parte do município ficou sem luz. Em Ponta Grossa, uma casa foi atingida por um deslizamento de terra. 3 pessoas que estavam na residência acabaram morrendo porque o telhado acabou desabando.
13: Acabou soterrando um dos quartos da residência e nesse quarto, na cama, estavam 2 adultos e uma criança que ficaram soterrados pela parede e pela terra que deslizou.
12: A Defesa Civil isolou toda essa região porque ainda há risco de novos deslizamentos de terra. Segundo a Companhia Paranaense de Energia, 30 mil imóveis estão sem luz no estado do Paraná.
0: Houve registros de fortes rajadas de vento em várias cidades do Paraná.
14: Minha Nossa Senhora.
0: Houve rajadas de 66 km por hora em Assis Chateaubriand e chegaram a 95 km por hora na cidade de Ubiratã. A estrutura do Hospital e Maternidade Santa Casa foi atingida por um poste. Em Foz do Iguaçu, o volume de chuva chegou a 22 milímetros. A cidade também registrou granizo e quedas de árvores. Os ventos fortes também foram registrados em Terra Roxa. Houve prejuízos ainda na estrutura que estava sendo montada para o Rodeio da Independência, marcado para este fim de semana.
15: O sudoeste do estado e o sul do estado tiveram acumulados de chuva de até 70 milímetros. E essa situação deve se intensificar na sexta-feira, com maior quantidade de chuvas previstas para todo o estado do Paraná.
0: Vamos à previsão do tempo, porque continua o alerta máximo de tempestades na região centro-sul do Brasil. Destaque para o perigo extremo nessa região que a gente vê aqui em roxo, principalmente. E aí a gente fala do Rio Grande do Sul, também áreas de Santa Catarina e do Paraná, além do Mato Grosso do Sul. Tem chuva forte prevista também para o estado de São Paulo. Aliás, o alerta de tornado em São Paulo provocou a suspensão das aulas em mais de 20 cidades do interior do estado, como Bauru, Sorocaba, Itapetininga e também Presidente Prudente, Botucatu. Destacamos ainda uma previsão de chuva muito intensa na costa da Bahia, principalmente na costa do litoral leste do Nordeste, mas ainda a possibilidade de chuva no Amazonas e Roraima, como a gente vê em destaque no nosso mapa. Por um outro lado, a gente fala de uma umidade relativa do ar muito baixa e do calorão prevalecendo no interior nordestino e em parte do centro-oeste. Vamos ver agora como é que fica o tempo em algumas capitais. Começamos por Curitiba, lá chuva muito intensa, máxima de 24 graus. No Rio de Janeiro, pancadas isoladas, máxima de 32. A máxima chega a 30 graus em Salvador, também com pancadas de chuva fortes. E Manaus, 31 graus, pancadas isoladas. Agora destacamos São Paulo, porque há previsão de chuva, pelo menos até terça-feira, e uma chuva muito intensa. Só para vocês terem ideia, nos 10 primeiros dias de setembro, o volume de chuva na cidade ultrapassou a média esperada para todo mês. Na sexta, além da chuva forte, tem previsão de ventania e a máxima fica na casa de 28 graus.
1: O Ministério Público pediu a condenação do criminoso conhecido como Faraó dos Bitcoins, que está preso no Rio de Janeiro.
16: 38 bilhões de reais. Segundo o Ministério Público, essa foi a quantia movimentada pelo esquema criminoso controlado por Gleidson Acácio dos Santos, o Faraó dos Bitcoins. O Ministério Público Federal mapeou atividades ilícitas ligadas ao grupo em 7 países. A denúncia aponta que a GAS tinha duas cabeças: Gleidson, que era responsável principalmente pela captação de clientes, e a esposa dele, Mirelle Zerpa, ficava à frente da parte técnica e econômica do esquema. O Ministério Público Federal pediu a condenação do casal por 4 crimes. Operação de instituição financeira sem autorização, gestão fraudulenta, emissão e negociação de valores mobiliários e organização criminosa. Outras 15 pessoas apontadas como sócias da empresa ou ocupantes de cargos menores na hierarquia da GAS também são réus no processo. Os envolvidos podem pegar até 37 anos de prisão. A defesa de Mireles e Gleidson nega as acusações.
0: A Polícia Federal fez hoje uma operação para investigar se emendas parlamentares foram desviadas para bancar o filme sobre o ex-presidente Jair Bolsonaro. O deputado federal Mário Frias e a empresária Karina Gama foram alvos da operação e estão proibidos de sair do Brasil. Vamos então voltar ao vivo a Brasília. Natália Paz também com essas informações. Conta mais para a gente, Natália.
2: Thaís, a operação autorizada pelo ministro do Supremo, Flávio Dino, em 3 de setembro, investiga se emendas parlamentares foram desviadas para financiar o filme Dark Horse, que conta a história do ex-presidente Jair Bolsonaro. Na decisão, Dino destacou o repasse de 2 milhões de reais em emendas do deputado Mário Frias para o Instituto Conhecer Brasil, que tem como presidente a empresária Karina Gama, que também é dona da produtora Go Up, responsável pelo filme Dark Horse. A suspeita de que esse dinheiro repassado para um instituto que faz projetos projetos de educação e esporte tenha sido usado para bancar a produção. A Controladoria Geral da União constatou que nenhum estudante foi atendido nestes projetos. A PF apontou ainda movimentações atípicas de mais de 19 milhões de reais nas contas da GoUp entre novembro e dezembro de 2025, justamente no período de gravações do filme. Também informou ao Supremo que Marcelo de Oliveira Lopes, ex-marqueteiro do candidato à presidência, Flávio Bolsonaro, repassou R$1 milhão à produtora para comprar cotas do filme. Mário Frias e Karina Gama negam irregularidades. Em um vídeo, o deputado afirmou que a operação é uma cortina de fumaça. Diz que vai colaborar com as investigações e entregar todos os documentos necessários, além de acreditar no arquivamento do caso. Já Marcelo afirmou que a transferência se refere exclusivamente a um investimento privado com recursos próprios. Na reportagem, o Alex Guzmão traz mais detalhes dessa operação.
14: A quinta-feira amanheceu com agentes da Polícia Federal nas ruas de São Paulo, Rio de Janeiro, Ceará e Brasília. A missão era cumprir 49 mandados de busca e apreensão numa operação em conjunto com a Controladoria Geral da União. Entre os principais alvos, o deputado federal Mário Frias, do PL do Rio de Janeiro. Foram apreendidos em endereços ligados ao parlamentar, documentos, aparelho celular e também 7 armas de fogo. A Operação Makeup apura desvio de emendas parlamentares para a produção do filme Dark Horse, que conta a trajetória do ex-presidente Jair Bolsonaro. Segundo a PF, Frias teria destinado R$2 milhões para o filme. O deputado nega. Também foi alvo da operação a produtora do filme, Karina Gama, e duas entidades ligadas a ela, o Instituto Conhecer Brasil e a Academia Nacional de Cultura. Essa é a primeira operação depois que o ministro do Supremo, Flávio Dino, autorizou a Polícia Federal a ter acesso a todo o material coletado pela Polícia Civil de São Paulo com a produtora. A investigação na capital paulista é sobre suspeita de fraude em contratos com a prefeitura. Dino é o relator no Supremo do inquérito que investiga desvio de recursos de emendas parlamentares. Na mesma decisão, o ministro proibiu Mário Frias de deixar o país e também de manter contato com outros investigados. No início da tarde, Dino retirou o sigilo da decisão que autorizou a operação da PF. Segundo a Polícia Federal, a investigação investigou um possível esquema de desvio de recursos públicos com dinheiro de emendas direcionado a empresas subcontratadas sem comprovação dos serviços prestados. Os investigadores também encontraram movimentações de centenas de milhões de reais entre empresas ligadas ao grupo. A PF apura crimes como peculato, lavagem de dinheiro, falsidade documental e organização criminosa.
1: E agora vamos fazer um giro pela agenda dos candidatos à presidência nesta quinta-feira. Flávio Bolsonaro cumpriu a agenda em Roraima, a primeira dele na região norte do Brasil. O candidato do PL se reuniu com empresários em Boa Vista e promoveu uma motociata. Ele prometeu investimentos em obras de infraestrutura para conectar os estados do norte aos demais eixos de produção do país. Em comício, abordou o avanço do crime organizado sobre a região amazônica. Defendeu o enquadramento de facções criminosas.

0: O presidente Lula sancionou o fim da taxa das blusinhas. O imposto federal para compras de até 50 dólares já estava suspenso desde maio por uma medida provisória e foi encerrado com aval do Congresso. A taxa criada pelo governo Lula em junho de 2024 e defendida pelo Varejo Nacional gerou desgaste político para o governo junto a consumidores. Lula minimizou o impacto na economia brasileira.
1: Qual é o ganho que o Estado tem cobrando imposto de quem compra 50 dólares? E eu posso dizer para vocês, eu acho que é meio falso o discurso dos empresários que dizem que vão ter prejuízo. Vamos deixar um tempo passar para ver quem é que estava com a verdade. O que nós estamos fazendo é fazendo justiça, só isso.
0: Depois da cerimônia, o presidente se reuniu com a equipe de comunicação para desenhar a estratégia em meio a essa crise no Supremo Tribunal Federal. A aposta do presidente Lula e da sua equipe é tentar se distanciar do problema e focar nas suspeitas que pairam sobre o financiamento do filme Dark Horse. À noite, o presidente participou de uma sabatina e defendeu as decisões do presidente do STF, Edson Fachin, afirmando que, abre aspas, era preciso colocar ordem na casa, fecha aspas. Já Augusto Cury visitou uma corretora de valores em São Paulo. O candidato do Avante criticou o presidencialismo e defendeu a criação do cargo de primeiro-ministro. Cury também propôs mandato de 8 anos para ministros do Supremo Tribunal Federal e disse que suspeitas contra integrantes da corte devem ser investigadas.
2: Eu defendo, sem fazer juízo de valor, que eu quero pacificar essa nação. Sem fazer juízo de valor, que até as últimas consequências, o doutor Alexandre de Moraes seja investigado. Se ele não deve, ele continua. Se deve, deve ser impeachmentado.
0: Também em São Paulo, Renan Santos participou de uma sabatina promovida pela Câmara de Comércio Brasil-Estados Unidos. O candidato do Missão disse que vai melhorar as relações comerciais com os norte-americanos e falou em usar terras raras como ativo estratégico nessas negociações.
3: Eu ganhando eleição, eu quero ter a melhor relação possível e as melhores relações comerciais possíveis. E entendendo que o Brasil dispõe de instrumentos, tanto na parte de energia quanto na parte das terras raras, que permitem uma nova relação, um novo pacto com os Estados Unidos no longo prazo.
0: Ronaldo Caiado, candidato do PSD, foi internado nesta quinta-feira para tratar uma faringite aguda. Não existe previsão de retomada das agendas de campanha. Uma nova pesquisa Atlas Intel foi divulgada nesta quinta-feira com as intenções de voto para presidente. Confira.
4: O presidente Lula lidera o primeiro turno com 43%, seguido do senador Flávio Bolsonaro com 37,4%. Na sequência, empate técnico entre Augusto Cury com 6,6% e Renan Santos com 6,5%. Romeu Zema tem 2,1%, Ronaldo Caiado 1,1%. Os demais candidatos tiveram 1% ou menos. Brancos, nulos e indecisos somam 1%. Em um eventual segundo turno, o presidente Lula e Flávio Bolsonaro estão empatados tecnicamente dentro da margem de erro, que é de 1 ponto percentual. Flávio tem 46,4% e Lula 46,2%. Na disputa de Lula com Ronaldo Caiado, mais um empate. Ambos têm 45,7%. Contra Augusto Cury, o presidente Lula aparece com 43,8% e Cury com 41,1%. Em outro cenário pesquisado, Lula está com 46% e Renan Santos com 33,8%. 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
5: E a seguir, mais informações sobre a quebra do sigilo das investigações do Banco Master.
0: Bombardeio de Israel provoca abalo sísmico no sul do Líbano.
5: Trump promete $5 mil para cada americano adulto se o partido dele vencer as eleições legislativas. Voltamos já já com o Jornal da Noite.
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6: De uma convenção partidária no Texas e pediu votos para os candidatos do Partido Republicano. Durante o discurso, ele prometeu pagar $5 mil, cerca de R$25 mil, para cada adulto americano se o partido dele mantiver a maioria no Congresso. Daqui a menos de 60 dias, os eleitores americanos vão renovar a Câmara dos Deputados, além de escolher 35 senadores. Uma votação aí que é decisiva para o futuro da gestão Trump, que enfrenta baixa popularidade. Levando em conta que o país tem 270 milhões de adultos, a promessa de Trump teria um custo estimado de US$1,3 trilhão. Mas ele não explicou de onde viria esse dinheiro. A ideia, claro, enfrenta uma série de barreiras. Primeiro, por ser um gasto que depende da aprovação do Congresso. E segundo, porque poderia ser enquadrada como compra de votos, o que é, obviamente, proibido pela Constituição. Eu volto com vocês.
7: Obrigado, Marina. Em noticiário internacional, o petróleo que voltou a disparar nesta quinta depois de novos ataques entre sauditas e o grupo rebelde que atua no Iêmen.
8: Os Houthis avançam pela costa do Iêmen, cada vez mais perto de Bab el-Mandeb, uma das passagens marítimas mais importantes do mundo. O movimento mostra como duas guerras começam a se fundir. De um lado, a velha guerra do Iêmen. Os Houthis enfrentam durante anos uma coalizão liderada pela Arábia Saudita. Desde 2022, uma trégua mantinha os grandes combates praticamente congelados. Do outro, a guerra atual entre Estados Unidos e Irã. Agora, uma está puxando a outra de volta. Nesta semana, os Houthis, aliados do Irã, atacaram cidades sauditas durante 2 dias com mísseis e drones. Uma base aérea e instalações de energia estiveram entre os alvos. 73 pessoas ficaram feridas. E o mapa explica por que isso importa. A leste, o Irã pressiona a navegação no Estreito de Hormuz. A oeste, os Houthis ameaçam Bab el-Mandeb. Entre os dois está a Arábia Saudita, que é aliada dos Estados Unidos, e as rotas usadas para levar petróleo ao mercado mundial.
2: Os ataques Houthis transformaram uma guerra quase congelada numa nova frente de batalha nesse conflito regional e com profundos impactos no preço do barril de petróleo.
8: O barril chegou perto dos 110 dólares nesta quinta-feira. É por isso que a escalada preocupa muito além do Iêmen. A guerra já não ameaça apenas um lado da Península Arábica. Agora, pressiona os dois.
9: Uma grande explosão causou um terremoto de magnitude 4,1 no sul do Líbano. O tremor foi registrado pelo Serviço Geológico dos Estados Unidos nessa quinta-feira, depois de Israel destruir uma infraestrutura subterrânea do Hezbollah. De acordo com os militares, o túnel armazenava foguetes, mísseis e drones de fabricação iraniana. A estrutura, com mais de 2 quilômetros de extensão, levou 2 décadas para ser construída. Israel afirmou que vai continuar operando na região para destruir novas ameaças.
7: De volta aos assuntos da política brasileira, Fernando Mitre analisa agora as medidas urgentes no Supremo Tribunal Federal.
10: As medidas de Edson Fachin, retirando Alexandre Moraes da relatoria do inquérito das fake news, anulando decisões de ministros e marcando a plenária inédita para terça-feira, puseram ordem na casa, por enquanto. Mas o desafio é enorme e a crise continua como a maior da história do Supremo. As reuniões e a movimentação no ambiente tenso entre os ministros e os sinais que vêm de lá não autorizam previsões seguras sobre a difícil e nunca vista antes decisão de investigar um ministro da Casa. A reunião da próxima terça-feira deve começar com a discussão sobre o relatório da Polícia Federal, que revelou aquelas conversas inaceitáveis de Vorcaro e Alexandre Moraes. Ali, a análise da forma sobre a validade do relatório pode se sobrepor à avaliação e decisão sobre o conteúdo. Quer dizer, a forma pode se sobrepor ao conteúdo e pode haver uma decisão só pela forma. E esse conteúdo significa o maior escândalo dentro do STF. O ambiente lá tem suas divisões, está no Supremo, envolvendo interesses, partidarismo político, compromisso de grupo, como notamos e sabemos, que podem ou certamente vão condicionar as posições no plenário, enquanto o país, evidentemente, se escandaliza com tudo isso. Só há uma certeza, e a esperança vai junto aí. O próprio ambiente apodrecido do Supremo Tribunal exige uma limpeza urgente. Vamos aguardar. Thaís, Felipe.
9: E a seguir, as repercussões em Brasília e mais informações sobre a queda do sigilo das investigações do caso Master.
7: Famoso vestido usado pela princesa Diana vai a leilão em Nova York em instantes aqui no Jornal da Noite.
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9: Com o Jornal da Noite, já vamos ao vivo direto a Brasília, porque a Natália Paz tem mais informações sobre a retirada do sigilo de parte do caso Master. Natália, conta mais pra gente o que se sabe até agora.
20: Thaís, são mais de 400 arquivos apenas dentro da petição que é considerada a investigação principal do caso, em que nela foi decretada a prisão preventiva do banqueiro Daniel Vorcaro. Há, por exemplo, prints de conversas de Vorcaro com o diretor do Banco Central, Paulo Sérgio, e também fotos ali de um carro do qual o Vorcaro estava desconfiado que estaria rondando a casa dele. O banqueiro ele chega a pedir para que a turma levante informações da placa desse carro. A gente lembra que a turma é o grupo que é apontado pela Polícia Federal como uma estrutura de apoio usada para monitorar, para pressionar e também para conseguir informações sigilosas em defesa dos interesses do banqueiro. Esse carro estaria ali com uma placa falsa e sendo usado pela própria Polícia Federal. Há ainda menções ao primeiro comando da capital. Isso porque para recuperar a conta, por exemplo, de uma rede social hackeada de uma atriz, esse grupo de Vorcaro negociou diretamente com os criminosos. Em um dado momento dessa negociação, o Vorcaro orienta o sicário, que era o faz-tudo, o operador ali de intimidações a mando do banqueiro, para que ele alinhasse essa situação diretamente com o PCC. O sicário, a gente lembra, ele recebia R$1 milhão por mês através de uma empresa ligada a Fabiano Zettel, que é o cunhado de Vorcaro, para financiar então a turma, esse grupo. Essa investigação também flagrou o grupo obtendo acesso ilegal a processos sigilosos do Ministério Público e da Polícia Federal, usando as credenciais de uma servidora do MPF. O Mendonça, ele também também tem em mãos um relatório da Polícia Federal que a revista Piauí divulgou e a gente teve acesso, também confirmou essas informações, esse relatório que está apresentando suspeitas sobre a relação do ministro Dias Toffoli com o banqueiro Daniel Vorcaro. Num trecho, esse relatório levanta a suspeita de que o Toffoli seja o beneficiário final ou proprietário de fato do Arlim, que é um fundo de investimento que recebeu 35 milhões de reais do Vorcaro. Esses recursos teriam ido para as Ilhas Virgens Britânicas, que é um paraíso fiscal do Caribe. Esse fundo Arlim era sócio do Tayaya, aquele resort que pertence a Toffoli e também à família do ministro no interior do Paraná.
9: Natália, aproveitando para a gente saber mais informações, nessa decisão, quando a gente conversou mais cedo, o ministro Edson Fachin pedia que algumas informações fossem mantidas em sigilo para não atrapalhar o curso de operações futuras. Até agora, o que a gente viu foram informações que já tinham sido divulgadas. As informações novas, aquelas informações bombásticas que estavam sendo aguardadas, ainda estão sob sigilo, pelo menos não chegamos a essas informações até agora nesses documentos liberados.
20: Isso, Thaís. Na verdade, são 14 a 15 petições, inquéritos e processos relacionados, então, ao caso Master, que teve essa determinação, então, do sigilo para que se ele fosse retirado. Só que cabe ao ministro André Mendonça decidir que ele tira o sigilo ou não, porque nessa decisão o ministro Edson Fachin ele deixa claro que fica sob sigilo aquilo que é justamente ali essencial para não prejudicar operações que ainda estão em andamento ou que poderão acontecer. Inclusive, então, neste material que a gente teve acesso até o momento, não há, por exemplo, nomes de políticos de relevância, nem também nomes de ministros do Supremo Tribunal Federal. Então, cabe justamente ao Mendonça fazer essa seleção do que vai ser retirado o sigilo. Isso ainda está acontecendo, a equipe técnica do Supremo ainda está trabalhando e liberando esse material aos poucos.
7: Natália, obrigado a você. O custo da cesta básica diminuiu em 25 das 27 capitais brasileiras em agosto.
19: Na hora de ir às compras, perceber que os preços de alguns produtos caíram é sempre uma boa novidade para o consumidor.
21: É coisa boa que a gente compra mais barato e economiza mais o salário.
19: Vai sobrar um pouquinho mais para se divertir.
21: Tomar uma cervejinha, para tirar a noite, que eu trabalho à noite.
19: A conta ficou um pouco mais leve em agosto. O valor da cesta básica caiu em 25 das 27 capitais pesquisadas pelo Departamento Intersindical de Estatística e Estudos Socioeconômicos. Rio Branco teve a maior redução, seguida por Manaus, Maceió e São Luís foram as únicas capitais onde o preço subiu.
22: Grande oferta, uma tendência de preço a cair um pouco mais. Motivo não muito bom, talvez meio ruim. A queda no consumo, a redução da compra do brasileiro pode ter obrigado os ofertantes a reduzirem um pouco os preços, porque sentiram as vendas caírem.
19: Alguns dos produtos mais presentes na mesa do brasileiro ajudaram nesse resultado. O café, por exemplo, ficou mais barato em 23 capitais. O tomate caiu em 22 e o feijão em 20.
23: O bolso significa muito, né? Porque quando está alto, as pessoas reclamam. Mas quando baixa, ou um, dois, três, quatro, até seis produtos, isso vale muito a pena.
19: Com tanta variação de preço, às vezes uma lista de compras pode mudar, ficar um pouco mais enxuta ou então mais extensa de uma semana para outra. Trocar uma marca, escolher um produto um pouco mais em conta ou simplesmente adiar uma compra pode ajudar a fazer o dinheiro render um pouquinho mais.
22: Uma dica para o nosso consumidor é não se empolgue e volte a consumir muito só porque os preços estão mais baixos, porque isso pode ser um motivo para o ofertante se animar e resolver aumentar os preços. Significa reverter essa boa notícia que nós estamos tendo.
9: E depois de anunciar aumento da gasolina para as distribuidoras, a Petrobras voltou atrás e cancelou o reajuste. A Juliana Rosa explica.
24: Foi um vai e vem da Petrobras. Ontem o governo aumentou o subsídio aos combustíveis. Para a gasolina, subiu de 44 centavos para 63 centavos. Antes, o governo pagava diretamente aos produtores e importadores de gasolina e agora reduziu impostos para as distribuidoras. Na prática, aumentou o subsídio em 19 centavos para segurar preço. O que a Petrobras fez? Anunciou aumento da gasolina para as distribuidoras em 19 centavos. Por quê? Na prática, não aumentaria custo e não mudaria nada para o consumidor final. Mas aí, de madrugada, a Petrobras emitiu um outro comunicado cancelando o aumento e agora o preço final para o consumidor da gasolina deve cair. A estimativa é em torno de 13 centavos, porque aí desconta a margem de lucro dos postos, custos de transporte. Eu liguei para a Petrobras e ouvi da empresa que houve uma reavaliação, mas a Petrobras não explicou o motivo. Isso é ruim, porque pode parecer que foi pressão do governo. O petróleo continua disparando, fechou em 107 dólares, maior cotação desde maio. A Petrobras está vendendo gasolina e principalmente diesel muito abaixo dos preços internacionais. Até quando vai conseguir segurar? Difícil. Thaís Felipe.
7: Obrigado. O histórico mesmo, vestido da vingança, usado pela princesa Diana em um dos seus momentos mais marcantes, será leiloado. A peça de seda preta será vendida em dezembro em Nova York e a casa de leilões estima o valor em pelo menos 300 mil dólares, mais de 1,5 milhão de reais. Lady Di vestiu o modelo em um evento em 1994, na mesma noite que o então príncipe Charles confessou sua infidelidade numa entrevista. Antes da venda, a roupa passará por exposições em Londres, Hong Kong e Genebra. Parte dos recursos será destinada para caridade.
9: O Jornal da Noite termina aqui. 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
7: Você fica agora com Mirelle Moschella e o Esporte Total. Uma excelente sexta-feira.
9: Obrigada pela companhia. Tchau.
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0: Bom dia para você que está sintonizado na programação da Band News FM. Eu, Stephanie Toso, estou por aqui até às 7 horas da manhã na atualização do noticiário, nos principais destaques do Brasil e do mundo. E claro que contando com a sua participação no nosso WhatsApp, 11 999 592 100. Já nesses próximos minutos, fazendo um giro pelos principais destaques dessa madrugada de sexta, 11 de setembro de 2026, a Petrobras cancela o reajuste do preço da gasolina após uma pressão do governo. Detalhes que chegam com a Maria Eduarda Vieira.
1: A Petrobras cancela o aumento de 19 centavos por litro no preço da gasolina vendida às distribuidoras. O reajuste no valor havia sido anunciado na quarta-feira, mas foi suspenso pela estatal nesta quinta. Com isso, o preço médio de venda da gasolina A para as distribuidoras passará a ser de R$ 3,05 por litro. Por outro lado, a estatal manteve a suspensão do subsídio federal à gasolina de 44 centavos, também anunciado na quarta-feira, e também a redução de 63 centavos por litro nas alíquotas de PIS, PASEP e COFINS. Assim, o efeito no preço do litro vendido às distribuidoras será uma redução de 19 centavos por litro, já a partir desta quinta. Os reajustes da Petrobras acontecem em meio à alta do preço do petróleo no mercado internacional.
0: O motorista do ônibus envolvido em um acidente que deixou 7 pessoas mortas no Ceará é indiciado por homicídio culposo. Quem traz a atualização é a Leonícia Cioles.
2: O motorista do ônibus que transportava uma equipe de basquete de Juazeiro do Norte foi indiciado pelo acidente que matou 7 pessoas em Tauá, interior do Ceará. Ele vai responder por homicídio culposo e lesão corporal culposa na direção de veículo automotor, além de lesão corporal. O acidente aconteceu na madrugada de 15 de junho na CE-187, quando o ônibus retornava de um torneio em Sobral e capotou. 7 pessoas morreram e cerca de 30 ficaram feridas, entre atletas e integrantes da Comissão Técnica do Basquete de Juazeiro.
0: Indo direto aos destaques do noticiário internacional, o Japão pede a revisão do novo mapa mundi adotado pela ONU por considerar que a representação sugere que as disputadas ilhas Kurilhas pertencem à Rússia. A demanda acontece depois de o país ter adotado a mudança na votação na semana passada. As ilhas foram ocupadas pela União Soviética em 1945. As relações entre Japão e Rússia se deterioraram no mês passado, depois de o presidente Vladimir Putin fazer uma visita surpresa ao arquipélago.

0: E no destaque do esporte, o Vasco decide em casa a semifinal da Copa do Brasil contra o Palmeiras. Fala aí, Daniel Nascimento.
1: O Vasco decidirá em casa a semifinal da Copa do Brasil contra o Palmeiras. O sorteio dos mandos ocorreu nesta quinta-feira, na sede da CBF, no Rio de Janeiro. No outro confronto, ficou definido que o Atlético Mineiro decidirá em Belo Horizonte a vaga contra o Grêmio, que fará o jogo de ida em casa. No evento, também foi anunciado que o estádio Mané Garrincha, em Brasília, será o palco da grande final do torneio, no dia 6 de dezembro. As partidas têm como datas base os dias 1º de novembro para a ida no Nubank Park, em São Paulo, e a volta no dia 8, no Rio de Janeiro, ainda em local a ser definido.
0: Agora 1h20 pelo horário de Brasília, tem mais do esporte chegando por aqui ao vivo com Lucas Cardamone, que já vai fazer aquela geral da Libertadores, né, Lucas? Bom dia pra você.
2: Bom dia, Esther, tudo certo?
0: Tudo certo.
2: Vambora, Semana agitada de Libertadores, todos os jogos com brasileiros envolvidos, né? Nas quartas de final, a primeira partida foi disputada terça-feira, Fluminense e Platense jogaram no Rio e o Flu ganhou 2-0, então vai com uma boa vantagem para a partida contra na Argentina contra o Platense semana que vem. Na quarta-feira, foram Palmeiras, LDU e Estudiantes e Corinthians que se enfrentaram. O Palmeiras saiu vencedor. Foi 1-0 contra o time do Equador, mas jogando em casa, vai jogar na altitude, é um desafio para o time do Abel Ferreira, mas continua sendo favorito, sem dúvida alguma. Lá, já no lado do Corinthians, apesar de ter conseguido um empate fora de casa, aí tem um pouquinho mais de lugar de fala, acho que vai ser uma partida difícil em Itaquera, também na quarta-feira que vem, às 9h30 da noite. Corinthians tem que ir com força máxima para tentar se classificar, vale a pena relembrar, o Estudiantes também empatou em casa na outra ocasião, nas oitavas de final contra a Universidade Católica, mas venceu fora e venceu bem. Então o Corinthians precisa estar bem esperto para finalizar. O último jogo foi Flamengo Independente Del Valle. O Flamengo foi vencedor por 2-0 com gols de Léo Pereira e também do Bruno Henrique.
0: Ai, valeu, né? E aí a expectativa agora é o quê? O Corinthians precisa de um placar de pelo menos quanto para ficar ok?
2: O Corinthians precisa de uma vitória simples.
0: Tá.
2: Empate, exatamente.
0: Tá, ok.
2: Empate já
0: seria penalidade. Sei que era uma coisa mais
2: absurda,
0: sabe? Tipo, tem que fazer 2, sabe? 2-0, 3,
2: entendeu? Não, não. Nesse caso, a conta tá muito clara. O Flamengo pode perder por até um gol de diferença. 2 gols de diferença levaria pros pênaltis. O Palmeiras tem 1 golzinho de gordura ali. Então, mesmo que perca por 1-0, iria pras penalidades. O empate também é do Verdão. Fluminense, a mesma coisa do Flamengo. Ou seja, se perde por 1, ainda tá ok. Um empate resolveu tudo. E o Corinthians é o único que sim precisaria vencer para essa classificação direta.
0: Ai, meu Deus. Tá. Então é isso, né?
2: É isso
0: que temos?
2: É isso que
0: Passou
2: temos.
0: Passou régua?
2: Passamos.
0: Valeu, Lucas.
2: Até amanhã.

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1: A sexta-feira será o ponto mais crítico dessa sequência de instabilidade. A área de baixa pressão se aprofunda e dá origem a um ciclone extratropical no oceano, próximo à costa da região sul do país. A formação da frente fria reforça a chuva e os temporais. No Paraná e em Santa Catarina, chove ao longo de todo o dia, com raios, granizo, rajadas de vento e risco de temporais severos. O maior perigo fica no centro, no sul, no leste, nordeste e litoral do Paraná. As rajadas podem chegar a 90 km por hora ao longo de toda a sexta-feira. Na sexta, ainda tem risco de tornado, com ele aumentando principalmente no Paraná, e também pode ocorrer no sul de São Paulo e no extremo sul do Mato Grosso do Sul. O Rio Grande do Sul, a chuva se espalha pelo estado com maior potencial de tempestades na metade norte. Em São Paulo, a chuva começa pelo centro-sul e avança para outras áreas, com risco de volumes elevados no sudoeste e rajadas de vento, que podem chegar a 90 km por hora. No fim de semana, a chuva perde força no Rio Grande do Sul e em Santa Catarina, mas continua no Paraná, principalmente no centro-norte, leste e no litoral. São Paulo, Rio de Janeiro e o sul de Minas também seguem instáveis. O risco de tornado diminui após a passagem do sistema, mas ainda tem possibilidade de temporais isolados no sábado. Após a passagem da frente fria, as temperaturas diminuem no centro-sul do país com a chegada de uma nova massa de ar polar. Aline Araújo, da Climatempo.
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2: Se você tiver com vontade de fazer uma friturinha, posso dar uma ideia maravilhosa? Bolinho de macaxeira, ou mandioca, ou aipim, se você estiver no Rio de Janeiro. Ai, é muito gostoso. Você vai comprar meio quilo de mandioca. Eu vou confessar pra vocês que eu compro a mandioca cozida já. Em alguns mercados tem aqui em São Paulo. E na feira também, porque a mandioca é uma raiz que é muito difícil. Às vezes a gente compra, ela tá uma delícia. E às vezes a gente compra, ela tá dura, seca. Então, se você já compra cozido, não tem erro. E aí eu compro sempre, escolha que ela seja bem amarelinha. E já cozida dá pra ver que ela tá macia, né? Então você vai comprar meio quilo, vamos considerar aí meio quilo de mandioca já cozida, tá? Vai amassar como se fosse pra fazer um purê, lembrando que a mandioca tem aquele fio no meio, né? Então você tira o fio, amassou, vai colocar pra meio quilo meia xícara de queijo coalho ralado fino, 2 colheres de sopa de manteiga em temperatura ambiente, sal, pimenta do reino e 1 ovo. Isso você vai misturar bem. A essa massa, e agora vem um parênteses, você pode colocar coentro, salsinha picada, você pode colocar um pouquinho de algum embutido se você gosta, um pedacinho de salaminho bem picadinho, fica uma delícia, carne seca fica gostoso, até um camarãozinho salteado, pouco, tá gente? Só pra dar uma texturinha, ou nada, porque ele já é uma delícia só do jeito que é. Aí você vai moldar os bolinhos, passa na farinha de trigo, no ovo e na farinha de mandioca. Leva pra fritar, tem que fritar mesmo, em imersão, no óleo, não dá pra fazer na airfryer, deixa fritar até ficar douradinho e é uma delícia. Então tem um puxa-puxa natural da mandioca, que se junta com o do queijo, e é daqueles que não dá pra comer só um. A gente senta assim, ó, e vai. 1, 2, 3, 4, 20, 432, e assim vai. Se você quiser, você pode falar comigo pelo e-mail hojepode@bandnewsfm.com.br ou pelas redes sociais no @carolecrema. Pode pedir receita, dica, fala comigo, eu vou adorar.
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3: Girando mais uma vez o noticiário na Band News FM, indo direto aos assuntos em Brasília. O Supremo Tribunal Federal dá 15 dias para que o governo federal se manifeste sobre garantias para salvar o Banco de Brasília. Fala, Gabriel Marques.
4: O ministro do Supremo Tribunal Federal, Luiz Fux, dá 15 dias para que o governo federal, o Banco Central e o Fundo Garantidor de Créditos se manifestem sobre a capitalização do BRB. O governo do Distrito Federal quer que a União seja obrigada a garantir a operação, que estaria parada há cerca de 3 meses. O pedido foi feito depois que o grupo de bancos que daria garantia não chegou a ser constituído. Caso a solicitação não seja aceita, o DF quer uma autorização para oferecer diretamente ao FGC receitas dos fundos de participação como contragarantia. Depois das manifestações, a Procuradoria-Geral da República também deverá analisar o pedido.
3: Tem atualizações sobre o acidente de avião que caiu no Mato Grosso, deixando 3 pessoas mortas. Informações que chegam com o repórter Alexandre Paes.
5: O avião que caiu nesta quinta-feira na cidade de Água Boa, no interior de Mato Grosso, e matou 3 pessoas, possui o mesmo prefixo de uma aeronave apreendida pela Polícia Federal em Goiânia no ano de 2007, quando transportava cocaína escondida na estrutura. Essa aeronave, um Cessna de prefixo N401NA, não possui registro na ANAC. Em 2017, 2 irmãos espanhóis foram presos após a apreensão do avião. Segundo a polícia, essa aeronave teria saído de Goiânia antes da queda. O destino não foi identificado, porque não havia plano de voo registrado. As vítimas ainda não foram identificadas. As circunstâncias do acidente estão sendo investigadas.
3: O Ministério Público Federal pede a condenação do faraó dos bitcoins. Quem explica é o João Boeri.
6: O Ministério Público Federal pede a condenação em regime inicialmente fechado por 37 anos de prisão de Gladson Acácio dos Santos, o faraó dos bitcoins, e da esposa Mireles Dias Zerpa, no processo da Operação Criptos. Para o órgão federal, a dupla praticou 4 crimes, operação de instituição financeira sem autorização, gestão fraudulenta, emissão de valores mobiliários e organização criminosa. Ao todo, 17 pessoas são réis no processo que chega à fase de alegações finais. O faraó dos bitcoins prometia rendimentos de criptomoedas de 10% ao mês para os clientes.
3: A Anistia Internacional denuncia que a Rússia engana cidadãos de países como Brasil, Colômbia e Cuba com falsas ofertas de emprego. A ação teria como objetivo recrutá-los para lutar na Ucrânia, confiscando passaportes e obrigando a assinar contratos que não compreendem. A Secretaria-Geral da organização classifica os recrutados como bucha de canhão e pede que os governos dos países afetados investiguem um possível crime de tráfico de pessoas. E no destaque do esporte, o Palmeiras retorna aos trabalhos, já de olho no clássico pelo Campeonato Brasileiro, né, Maurício Ferreira?
7: O técnico Abel Ferreira será obrigado a fazer novas mudanças no time do Palmeiras para o clássico contra o São Paulo pela 27ª rodada do Brasileiro. O treinador alviverde não terá os suspensos Alexander Barbosa e Marlon Freitas, mas conta com a volta de Andreas Pereira, desfalque pela Libertadores contra a LDU na quarta-feira. Para o choque rei de amanhã na Casa Palmeirense, a equipe deve voltar à linha de 4 na defesa e com Maurício, Arias, Vitor Roque e Flaco Lopes no ataque. A partida às 18h30, terá transmissão da Band News FM. Vice-líder, o Palmeiras vai dormir na ponta da tabela se vencer o clássico, já que o Flamengo só entra em campo no domingo em casa contra o Corinthians.

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2: O âncora e correspondente da Band News FM nos Estados Unidos, Eduardo Barão, critica o contínuo silêncio do ministro do Supremo Tribunal Federal, Alexandre de Moraes. Magistrado faria nessa quinta um pronunciamento, mas voltou atrás. Para Eduardo Barão, a ausência de esclarecimento sobre as mensagens trocadas entre ele e o dono do Banco Master, Daniel Vorcaro, mantém dúvidas sobre o caso. Sobre o assunto, Eduardo Barão conversou com André Coutinho no Band News Station.
3: E a Polícia Federal está investigando desvio da grana utilizada no filme. Tem ali a produtora Karina Gama sendo um dos alvos, também o ex-ministro, deputado federal Mário Frias, alvo de busca e apreensão. Hoje, essa operação da Polícia Federal, são cerca de 50 mandados, que são 49 pelo país. Daqui a pouco nossa reportagem vai trazer mais detalhes, mais informações. São Paulo, Rio de Janeiro, Distrito Federal, enfim, o negócio é grande. Enquanto isso, desde cedo, nosso Pablo Fernandes, meu brother, está me bombardeando com mensagem aqui: Barão, o ministro Alexandre de Moraes vai falar 11 horas da manhã, nosso Band News Station vai ser diferente. Eu falei: tá bom, Pablito, vamos ver o que o ministro tem a dizer. Depois de todas as acusações, será que ele finalmente vai explicar esse negócio que não está cheirando muito bem com o mafioso Vorcaro? Será que finalmente ele vai falar? Que história é essa de trocar mensagem no dia que o Vorcaro ia ser preso? O Vorcaro pedindo sugestão para o ministro do Supremo Tribunal Federal e tal. Vamos ouvir o que o Alexandre de Moraes vai falar. E aí o Alexandre de Moraes cancela a declaração dele. Nossa reportagem em Brasília depois trouxe detalhes. Aparentemente tinha a ver com o fim daquela operação, daquele inquérito da fake news que o Moraes estava levando com ferro e fogo, fazendo e acontecendo e tudo mais. Ele ia defender esse inquérito, que agora foi derrubado pelo presidente do Supremo Tribunal Federal, Edson Fachin, foi tirado das mãos do Moraes. Enfim, duas situações logo cedo, né? A primeira é essa operação da Polícia Federal. O que tem essa operação da Polícia Federal? Ela é importante, lógico, é fundamental saber exatamente o que aconteceu. Teve desvio, né? O Vorcaro deu uma grana para o filme que acabou indo, sei lá, para a família Bolsonaro. O ex-ministro, né, Mário Frias, embolsou uma grana, essa produtora também botou um dinheiro no bolso para fazer esse filme e tal. Enfim, tudo isso é fundamental. Mas, desde ontem à noite, a gente está tendo detalhes de que hoje de manhã aconteceria uma operação da Polícia Federal. Diferentes veículos, jornalistas, influencers, falaram: olha, amanhã cedo, japonesa federal vai trabalhar. Então, essa operação de hoje, cedo, tinha sido vazada ontem. E aí você perde o elemento surpresa. Se alguém tinha alguma coisa guardada naquele computador, queimou o computador no meio da madrugada. Se alguém tinha algum documento debaixo da cama, jogou pela privada e deu descarga. Então essa operação de hoje, todo mundo já sabia que ia acontecer ontem, à tarde. Então o efeito surpresa vai para o espaço, e o efeito surpresa é fundamental para você conseguir chegar e encontrar documentos, informações, mensagens trocadas. Tinha mais do que tempo razoável, aliás, não precisava só essa madrugada não, há muito tempo, para esse pessoal jogar coisas fora. Mas vai saber, de repente a Polícia Federal encontra alguma coisa e fala: não é com a gente não, vai ser outra operação, não tem nada a ver. Estou em Marte, não estou sabendo que amanhã de manhã vai ter operação da Polícia Federal. Não vou jogar nenhum documento comprometedor que pode me colocar na cadeia fora. É meio estranho, no mínimo estranho. Depois, quem vazou? Ontem todo mundo sabia que ia ser realizada essa operação hoje logo cedo pela Polícia Federal. Todo mundo sabia. Então, quem foi da Polícia Federal, do Supremo Tribunal Federal, que divulgou essa história, que hoje tem operação relacionada ao filme Dark Horse. Enfim, é algo que você perde o elemento surpresa. No caso do ministro Alexandre de Moraes, essa indefinição de vou falar, não vou falar, marco para dar uma declaração, vou dar uma coletiva e tal, depois volto atrás, mostra que o ministro não tem muito por onde correr. Desde o começo desse processo, eu estou falando aqui, conheço o Moraes há muito tempo, o Moraes não segura, não. Se ele tem algo para falar, para se defender, para rebater, ele imediatamente usa isso. Só que esse caso do Vorkaro, das mensagens, até agora ele está quietinho, não falou nada. Pelo contrário, chegou ali a atacar o ministro André Mendonça e tal, era decisão para lá, decisão para cá. Agora o presidente do Supremo Tribunal Federal baixou a bola, o Edson Fachin, finalmente. Né? Vamos parar com essa brincadeira aí, ninguém mais dá decisão nenhuma, agora só eu que mando nessa história toda. Porque estava uma zona, ainda está uma zona. Mas enfim, então essa história do Moraes, vou falar e depois não vou falar mais, você fala, pô, qual que é? O ministro tinha algo para falar, algo concreto para falar, alguma justificativa das trocas de mensagens que fez com o Vorkaro? Ele ia só defender a participação dele no inquérito da fake news? Qual que era a história que o Moraes ia fazer hoje? Até agora, a população brasileira não teve uma resposta clara. Se é que é possível ter uma resposta clara. Por que que o presidente, ou por que que o ministro da Suprema Corte, Alexandre de Moraes, mantinha tantas mensagens trocadas com o Vorkaro, o mafioso Vorkaro, sendo que o escritório de advocacia da mulher do Moraes fechou esse acordo inédito, né, milionário, de defesa do banqueiro. Enfim, é algo muito estranho, ainda precisa esclarecimento, mas finalmente o ministro Edson Fachin botou ali um pouco de, né, ordem na bagunça. Ninguém mais dá decisão nenhuma, agora a gente vai levar tudo para o plenário do Supremo Tribunal Federal nessa audiência marcada para a semana que vem. E vamos ver se nessa operação de hoje da Polícia Federal conseguem achar alguma rebarba do que ainda não foi destruído de prova, se é que teve prova contra justamente a realização desse filme, se alguém embolsou algum dinheiro, sei lá, que essa investigação vai apontar.
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4: Nosso ouvinte Patrícia Santos escreve querendo saber se é verdade que os gatos praticamente não sentem o gosto doce. Patrícia, é sim, é verdade. E a explicação está nos genes. Nos gatos, um dos genes necessários para formar o receptor funcional do sabor doce sofreu alterações ao longo da evolução. Por isso, eles não percebem o doce como nós percebemos. E isso combina perfeitamente com a história evolutiva do gato. Ele é um carnívoro obrigatório. Então, se o gato tenta roubar seu sorvete, não conclua que ele está louco por causa do açúcar. Pode estar interessado na gordura, na textura, no cheiro ou simplesmente naquilo que você está comendo. Para o gato, o mundo dos sabores é muito diferente do nosso. Gente, como eu queria ser um gato! Como eu queria ter esse desprazer de comer doce! Ia ser o máximo, né? Você tem dúvidas? Mande um e-mail para elbicho@bandnewsfm.com.br ou então no meu Instagram, Manu Carsten. Participe, eu espero você.
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0: Novas regras da CNH geram uma alta de mais de 200% na economia. Fala Augusta Proença.
1: O Ministério dos Transportes apresentou nesta quarta-feira o primeiro balanço da CNH do Brasil implementado em janeiro. Segundo a pasta, as novas regras já geraram uma economia de R$ 9 bilhões aos cidadãos, com medidas como a gratuidade dos cursos teóricos digitais e o limite de R$ 180 para exames de saúde e aptidão física. Em 9 meses, 7.300.000 pessoas solicitaram a primeira habilitação, uma alta de 216% em relação ao mesmo período do ano passado. Mais de 2 milhões concluíram o processo e obtiveram a carteira, um crescimento de 17,1%. O tempo médio para emissão caiu para 147 dias, 63 a menos que a média dos últimos 20 anos. O maior avanço ocorreu entre pessoas com 55 anos ou mais, com uma alta de 53%.
0: O ex-presidente da Câmara de Belo Horizonte é condenado por corrupção. Detalhes que chegam com Pedro Jelinek.
2: O ex-presidente da Câmara de Belo Horizonte, Wellington Magalhães, é condenado por um esquema de corrupção envolvendo contratos de publicidade do Legislativo entre 2014 e 2016. Segundo a sentença, ele recebeu cerca de R$ 1.800.000 em propina e terá que ressarcir aos cofres públicos mais de R$ 2.300.000. A justiça também determinou a suspensão dos direitos políticos de Wellington por 8 anos, além do pagamento de multa e da proibição de contratar com o poder público pelo mesmo período. A sentença aponta ainda que houve sobrepreço de mais de 5.000% em algumas produções audiovisuais. Wellington também foi condenado a devolver os valores recebidos ilegalmente e uma caixa de vinhos importados, ou o equivalente em dinheiro.
0: Um homem é preso por importunação sexual depois de tentar beijar à força uma mulher em Olinda. Lucas Batista.
3: Um homem de 51 anos é preso em flagrante por importunação sexual após tentar beijar à força uma mulher de 22 anos no bairro do Fragoso, em Olinda, em Pernambuco. O caso aconteceu nesta quinta-feira. Segundo a Polícia Civil, o suspeito também teria assediado a vítima com palavras de cunho sexual. A Polícia Militar informou que o homem é vizinho da mulher. Quando os policiais chegaram ao local, o suspeito já havia fugido, mas logo foi localizado e capturado.
0: Um bombardeio russo atinge um shopping no leste da Ucrânia. O ataque aconteceu em plena luz do dia, deixou 3 pessoas mortas, além de 34 feridas. Os esforços diplomáticos americanos para encerrar o conflito foram retomados no último fim de semana. Enviados do presidente dos Estados Unidos, Donald Trump, foram a Kiev e Moscou, na Rússia. E o Santos está por detalhes para anunciar mais um reforço de peso na janela do meio do ano. Fala aí, Maurício Ferreira.
4: A direção do Santos fecha acordo com o meia Felipe Coutinho e aguarda os exames médicos para anunciar o jogador. Coutinho está sem atuar desde fevereiro, quando deixou o Vasco e inicialmente assinaria com o Peixe por 3 meses até o fim da temporada. O jogador é um pedido de Neymar. Na atual janela, o Santos já fechou as contratações de Rodinei, Arthur, Lima e Everton Cebolinha. Após vencer o Galo por 2-0 no jogo de ida das quartas de final da Copa Sul-Americana, no sábado o Peixe encara o Cruzeiro na Vila Belmiro às 9 da noite com transmissão da Band News FM.

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1: De olho ainda no destaque da previsão do tempo nessa madrugada, hoje tem alerta importante para Paraná, São Paulo, Mato Grosso do Sul. Tem formação de frente fria, ainda previsão de muita chuva para esses estados e com risco para alagamentos, para enchentes, além da ventania pelo processo de formação do sistema, que hoje rajadas podem ultrapassar aí os 80 km por hora. Isso entre Grande São Paulo, sul de Minas, Curitiba no Paraná e algumas áreas também do sul do Rio. Já acionar a Aline Araújo para trazer o panorama completo para essa sexta-feira pelo país.
2: A sexta-feira será o ponto mais crítico dessa sequência de instabilidade. A área de baixa pressão se aprofunda e dá origem a um ciclone extratropical no oceano, próximo à costa da região sul do país. A formação da frente fria reforça a chuva e os temporais. No Paraná e em Santa Catarina, chove ao longo de todo o dia, com raios, granizo, rajadas de vento e risco de temporais severos. O maior perigo fica no centro, no sul, no leste, nordeste e litoral do Paraná. As rajadas podem chegar a 90 km por hora ao longo de toda a sexta-feira. Na sexta, ainda tem risco de tornado, com ele aumentando principalmente no Paraná e também pode ocorrer no sul de São Paulo e no extremo sul do Mato Grosso do Sul. O Rio Grande do Sul, a chuva se espalha pelo estado com maior potencial de tempestades na metade norte. Em São Paulo, a chuva começa pelo centro-sul e avança para outras áreas, com risco de volumes elevados no sudoeste e rajadas de vento, que podem chegar a 90 km por hora. No fim de semana, a chuva perde força no Rio Grande do Sul e em Santa Catarina, mas continua no Paraná, principalmente no centro-norte, leste e no litoral. São Paulo, Rio de Janeiro e o sul de Minas também seguem instáveis. O risco de tornado diminui após a passagem do sistema, mas ainda tem possibilidade de temporais isolados no sábado. Após a passagem da frente fria, as temperaturas diminuem no centro-sul do país com a chegada de uma nova massa de ar polar. Aline Araújo, da Climatempo.

0: Agora, 1h46 pelo horário de Brasília. Antes de dar sequência com o noticiário por aqui, já desejar uma boa madrugada para a Mônica, que está sintonizada na Band News FM, já desejando um bom fim de semana para todos nós. Ela que está esperando a reprodução do É da Coisa por aqui na nossa programação. A Andresa de Manaus também está ligadinha na Band News FM. O Júlio de Jundiaí já mandando um alô. Tem bom dia também do Ari da Moca. E aí, vou pesar o clima aqui com vocês também. Pesaram o clima comigo ontem, porque eu não posso pesar o clima com vocês. Gente, faltam 15 finais de semana para o Natal. Ontem me fizeram uma pergunta assim, olha, o que você fez esse ano, hein? O que você fez esse ano? E aí parei para pensar que já estamos em setembro, né? Faltam 15 finais de semana para o Natal. O que você, ouvinte, fez esse ano, hein? Ainda dá tempo de correr atrás de algumas coisinhas aí, foi o que me disseram. Mas vamos que vamos, né, gente? 15 finais de semana para o Natal, para correria aí de fim de ano. Vamos nessa, né? Fazer o quê? Paciência, né?
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0: O cancelamento do pronunciamento do ministro do Supremo Tribunal Federal, Alexandre de Moraes, pode indicar para o âncora e colunista da Band News FM, Carlos Andreasa, que existe uma negociação interna em curso. A análise considera a decisão do presidente da corte, Edson Fachin, sobre o inquérito das fake news. Sobre o assunto, Andreasa conversou ao longo do programa Tem Método com Ivan Brandão e Michele Trombelli.
2: Uma provocação. Maledicência. O ministro Flávio Dino ligou para ele e disse, irmão, agora, hoje, que eu tô brilhando, certo? Tô brilhando. Vai tirar meu brilho, certo? É, imagino que o Gilmar Mendes também deva ter entrado na parada. A turma da bancada, de que faz parte Alexandre de Moraes, terá feito ver ao ministro que só tinha a perder. Na hipótese de que ainda haja o que perder, que só tinha a perder com esse pronunciamento de hoje. Inclusive porque não tem o que explicar. Sobre o inquérito das fake news, não tem o que explicar. Não tem. A prestar contas do inquérito das fake news... Vai prestar conta sobre a censura que ordenou? Vai prestar conta sobre censura que ele ordenou? Vai prestar conta

0: não me salvou. Esse inquérito não me salvou. Eu não fui salvo por Alexandre de Moraes, nem por inquérito das fake news. Mas muitos prejuízos, inclusive, que ele está pagando agora, Alexandre de Moraes, está bravo com André Mendonça, que está muitas vezes usando precedentes. Palavra daqui a pouco não vou poder mais usar, está ficando insuportável. Precedentes que ele, Alexandre de Moraes, criou. Abriu. Então, não tem como defender. Imagine se defender sobre as mensagens com Daniel Vorcaro. A Polícia Federal identificou formalmente, não é relatório clandestino, não. Relatório formal identificou Alexandre de Moraes como destinatário de mensagem em que Daniel Vorcaro lhe pergunta se deveria fugir do Brasil. Que é isso? Que história, que papo brabo é esse? Então, eu quero só voltar aqui à questão da razão desse pronunciamento, talvez como hipótese de esticar a corda, depois afrouxa a corda para negociar. Tem negociação em curso agora rolando. Edson Fachin, nós vamos falar sobre isso aqui na sequência, Edson Fachin tomou medida dura ontem, contra especificamente Alexandre de Moraes, ele tirou o inquérito das fake news, certo? Há negociação em curso para o que seria, se vai prosperar ou não sei, há tentativas, para o que seria medida compensatória. E qual é a única medida compensatória agora? Não se pode, não tem instrumento, eu quero deixar bastante claro aqui, não existe instrumento formal para se tirar, por exemplo, o inquérito do master do André Mendonça, não tem como. Lembre do caso Dias Toffoli, citamos mais cedo aqui, o famoso caso Dias Toffoli, relator do Master, sócio de Daniel Vorcaro, que era objeto da investigação, e para tirar o Dias Toffoli daquela relatoria, tiveram que fazer uma reunião clandestina para negociar um acordo em que violaram o princípio do juiz natural sem suspeição. É uma forma de declarar a suspeição do ministro, essa é a forma. Não fizeram isso com Dias Toffoli naquela situação em que ele era absolutamente suspeito? Não teria o que fazer agora. Então, essa forma compensatória, tirar os inquéritos de Mendonça, seria um autoritarismo a que eles não chegaram ainda, que o Supremo não chegou. A negociação sendo, talvez, porque eu realmente diante... Quando eu soube ontem que o inquérito das fake news fora tirado autoritariamente também, tá? Da mesma forma como foi criado autoritariamente, foi tirado autoritariamente. Com aquela doçura do Fachin, mas autoritariamente. Quando eu vi a notícia e fui ler a decisão, Eu falei, caramba, Alexandre de Moraes vai reagir. Aí veio a marcação do pronunciamento. Vai reagir. E Flávio Dino mordendo, né? Porque Flávio Dino é Alexandre de Moraes também. Vai reagir. Cancela o pronunciamento. Eu fico com a luz da experiência de estudar essa rapaziada, eu fico com a expectativa de que tem uma negociação em curso que passaria para que finalmente na próxima terça-feira, no dia 15, não houvesse a deliberação finalmente. Se matasse esse assunto antes, não havendo a deliberação sobre se Alexandre de Moraes seria ou não investigado. Eu acho que é isso que a gente caminha para acontecer. Porque senão, Alexandre de Moraes estaria reagindo. A reação dele, se não tivesse um acordo em gestação, e aqui eu estou conjecturando mesmo, tá? Mas à luz da experiência, da leitura do cenário, se não tivesse uma possibilidade de acordo, ele estaria reagindo. Como não reage, tem Flávio Dino, certo? Agindo. Mas como não reage especificamente, como não veio ainda, talvez seja um indicativo de que trabalha-se para uma blindagem.
1: Bom, o presidente do STF, Edson Fachin, né? Só para amarrar aí esse assunto e a gente poder seguir para o local antes das 12h30, que beleza. Fecha o microfone do Andreasa. Tirou do ministro... do ministro Alexandre de Moraes, a relatoria do inquérito das fake news, né, controlado por ele aí por mais de 7 anos, o Andreasa estava falando sobre isso, não anulou as decisões tomadas até aqui no processo, pelo contrário, referendou, o magistrado também suspendeu as decisões conflitantes ali do André Mendonça e do Flávio Dino em relação ao comando da Polícia Federal, determinou que o plenário decida sobre a investigação contra Alexandre, que foi pedida pelo André Mendonça, essa reunião será na próxima terça-feira, dia 15 de setembro, às 10 da manhã. Embora as sessões no plenário sejam transmitidas ao vivo, a gente abriu falando sobre isso também, o jornal hoje, não há obrigatoriedade no regimento de que as sessões sejam exibidas, mas repito, seria uma coisa muito fora da curva, muito fora do comum, mas já como se nada fora da curva tivesse acontecendo no país, né? Mas na teoria, uma sessão extraordinária e deve ser transmitida, na teoria. Decisão de Fachin não consta nenhuma informação sobre isso por enquanto. Então, até lá, está suspenso o trâmite da investigação.

0: investigação conduzida pelo Mendonça envolvendo Alexandre de Moraes. O presidente Edson Fachin também proibiu qualquer procedimento que trate de potencial apuração contra integrantes da corte e determinou que qualquer medida nesse sentido seja submetida a ele antes de ser tomada.
1: E isso aí, esse último ponto aí, isso é uma manifestação autoritária de Edson Fachin. Não tem nenhuma previsão legal para isso. Que ele determine, como determinou, que nenhuma eventual apuração, andamento de que verse sobre investigação de ministro do Supremo ande. E que, havendo qualquer coisa, seja submetida a ele. Isso não existe, não tem regra para isso. Isso é uma matada no peito na raça e uma centralização. Como, aliás, eu estava procurando aqui, não tem nenhuma regra que disponha sobre o plenário ter de decidir sobre investigação de ministros do Supremo, tá? Então isso aqui é uma criação centralizadora de Edson Fachin a partir de uma outra criação, que é essa ideia de que o plenário tem que decidir. Eu fico procurando onde está isso, na regra, não encontro. Tem na Lei Orgânica da Magistratura, no artigo 33, aquele artigo que diz, localizado, identificado, ministro do Supremo numa investigação, para tudo e remete ao Supremo. Não se pode investigar sem autorização do Supremo. Mas autorização do Supremo, o quê? Onde é que está dito que é o plenário? E assim se vai criando, consagrando normas que não estão em lugar nenhum.
2: É o SPF.
1: Ah, e só uma coisa.
2: Você conhece o SPF?
1: E só uma coisa, desculpa. Lembrando que aqui nessa decisão de Edson Fachin tem uma concentração linda, romântica, salvadora de poder no presidente do Supremo, certo? Edson Fachin tomou uma série de providências, essas todas, tá? Que a gente aplaude, acha muito bom, tomou inquérito das fake news, tudo maravilhoso, mas ele tem parquíssima fundamentação. Ele cita o regimento interno do Supremo, o artigo 43, que não fala sobre tomar para si o inquérito, ele mostra, ele dá a forma de instauração, então ele faz uma leitura. E aí, por simetria, está dado que se a presença do Supremo pode criar um inquérito e delegar para o ministro, como fez o Dias Toffoli com esse inquérito das fake news, delegando a Dias Toffoli, a presidência pode também tomar e, se quiser, encerrar. Então, é uma leitura, é uma criação. Por isso que eu falei, da mesma forma que a criação foi autoritária, com muitos problemas, essa solução de tomar e encaminhar para o seu término também tem um autoritarismo contido aí. Tem pouca base, Edson Fachin, nessa decisão, tá? Para deixar isso bastante claro, para ser justo aqui. Ele está indo na raça, está matando no peito. Eu só quero lembrar que, ao concentrar ainda mais poder na presidência do Supremo, me faz lembrar que o próximo presidente do Supremo, tudo mais constante, será o Alexandre de Moraes.
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4: A Apple anunciou um iPhone dobrável, mas também anunciou uma outra novidade que vai estar presente em boa parte da sua linha de produtos a partir de agora e que talvez seja a grande novidade do evento de lançamento da empresa, Warrison.
5: Mais do que o telefone com duas telas, eu acho que o A20, o chip da Apple, é a coisa mais interessante que a Apple apresentou, porque ele é um chip produzido com incríveis, Edu, 2 nanômetros. É um feito de engenharia quase inacreditável. Nós estamos chegando ao limite da física. 2 nanômetros é uma coisa quase impensável, né? Não dá nem para a gente quantificar o que isso significa. É só para tentar aqui desfazer o tecniquês, o que significa isso? Os chips são formados por transistores, né? Lá dentro tem transistores. E esses transistores, o tamanho deles é medido hoje em nanômetros. Então, quanto menor esse transistor, melhor dizendo, mais transistores você consegue colocar dentro de um chip. Quanto mais transistores você tem dentro de um chip, mais capacidade de processamento esse chip tem. E aí a Apple conseguiu essa proeza de trazer transistores com 2 nanômetros de espessura, né? Então, você tem ali uma capacidade de processamento inacreditável colocada nesse chip que representa um salto muito impressionante quando a gente pensa em capacidade de processamento, em capacidade dentro de um chip, dentro de um processador para um smartphone. E que, aliás, não é só para um smartphone, esse mesmo chip vai ser aplicado também na linha de computadores da Apple. Edu.
4: Esses avanços no chip da Apple, a gente já comentou aqui um pouco sobre a entrada da empresa também nesse mercado e como isso tem sido um diferencial para os seus produtos que são tão desejados mundo afora. A gente conta mais sobre os produtos lançados pela Apple nas próximas colunas aqui de tecnologia. 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
9: Duas horas, um minuto pelo horário de Brasília. Já desejar bom dia para a Tatiane, que está por aqui acordada. Ela falou assim, olha o café. Está passando um cafezinho, mandou imagem para cá pelo nosso WhatsApp. Ela falou assim, admito que tô o pó hoje. Estamos, viu? Olha, chega sempre sexta-feira, vem aquela preguiça. Ainda mais com chuva, né? Os dias aqui em São Paulo têm sido mais nublados, meio chechelentos. E aí não dá vontade, assim mesmo. A gente vai ficando mais capenga no final da semana, né? E eu estarei de plantão nesse fim de semana. Então, vamos que vamos. Ainda tem chão. Eu até domingo tô por aqui na Band News FM. O Cândido Maciel também já tá desejando bom dia. Falou que tá ficando bem atualizado, bem informado. O Alessandro Garrido também passando para cá, direto de João Pessoa. Já mandando um oizinho. E vamos nessa, gente. Na sequência, vem aí a reprise do É da Coisa com o Tio Rei na nossa programação. Eu, Stephanie Toso, volto daqui a pouquinho na atualização do noticiário.
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0: 18h02 no horário de Brasília. 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Ontem eu falei anticaverna do Nhudo, né, vai bem, você até me corrigiu, eu vi depois. A anticaverna do Platão, porque aqui o que chega não são projeções, apenas rascunhos da realidade. A realidade ela mesma, com entusiasmo para explicar as coisas. Entende? É isso. Boa noite, Isa. Boa noite.
1: Boa noite.
0: É. Blues da Piedade, do Cazuza e do Frejá, de 1988, disco Ideologia. Aí, interpretada por este gigante da interpretação, um grande compositor também, o Chico Chico. Não, o Chico Chico, outro dia alguém, eu fiquei até meio bravo, disse, ah, para ser filho da Cássia Eller, ele canta bem. Eu falei, não fale besteira. Não, ele é filho da Cássia Eller. E ele não podia fazer nada a respeito, ele é filho da Cássia Eller. Ele canta muito, muito, muito bem. Ele canta, ele é um grande artista. Filho de uma outra grande artista. Às vezes acontece. Não, não é um nepo baby da música. Assim, ah, não fosse isso. Não! Essa interpretação dele é gigante. Essa e outras. Ele cantando o Menino Bonito da Rita Lee é um encanto absoluto de Santa Rita. Hã? Fez uma interpretação espetacular. É um grande compositor também. Hã? Tem uma música linda dele, do Fran, do Neto, acho, do Gilberto Gil. Não sei, tem tanto isso. Artista na família do Gilberto Gil. E todos eles Neto. Muito bons. É Neto, né?
1: Neto, filho da Preta, bom. Inclusive.
0: Filho da Preta. A música é linda. A música é linda. E é o Blues da Piedade. Bom, eu não preciso nem falar nada. Tá aí, né? Muitas coisas estão aí, presentes. Ó, quer dizer, tem muita coisa aqui. Tem uma operação envolvendo Dark Horse. Alexandre ia falar, não falou. E aí já tem gente que interpretou. Até teve gente, vale o bem, que entrou na alma do Alexandre, porque ele é uma pessoa muito assim, que fala muito.
1: Muito aberto.
0: Entrou na alma do Alexandre e interpretou por que o Alexandre silenciou. Ai, porque ele está inseguro. Puxa, vai ver que o Alexandre contou isso. É, vale o bem, as pessoas se interpretam. Coisa, olham e falam, está inseguro. Né? As decisões tomadas ontem pelo Fachin, eu comentei hoje, o que vai ser discutido, afinal de contas, na terça-feira? Tem tudo aqui. Tem tudo aqui. Flávio Dino, a questão das emendas para o Dark Horse. Aí o Flávio falou, operação eleitoreira, as do Mendonça que não são. Vou falar de um editorial estarrecedor que eu li hoje. As pessoas agora estão começando a ter direito às suas próprias leis. Não, precisa, não basta mais ter direito às próprias opiniões. Né? Eu falo, até antecipo. O Globo fez editorial e disse, a adesão que o Mendonça tomou era legal, a do Dino era ilegal. Não, mas a única legal é a do Dino. A do Mendonça é ilegal. Ou então, vai ver que tem gente que tem seu próprio código de processo penal. E eu não conheço. E é por isso, quero agradecer a audiência fabulosa do programa. Nas redes, nas TVs, no rádio. Obrigado. Porque aqui a gente fala o que tem de falar. Com charme, elegância, simpatia, picardia, com a colaboração dos meus companheiros queridos, da produção. Todo mundo muito dedicado. Essa gente muito dedicada. Gente que trabalha para o coletivo. Quando eu digo gente que trabalha para o coletivo, eu não sou soviético, entende? Vale bem. Ah, os talentos desaparecem. Não, eu adoro talentos. Agora, tem que ser para o bem daquilo que a gente faz. E a gente faz o quê? A gente faz esse programa, né? E aí todo mundo muito ali, virado na giraia. Porque assim a gente faz as coisas. Né? Então, ó, beijinho, viu? Do tio Rei. PF Mira Frias e Karina, emendas para Dark Horse? Vai lá.
1: A Polícia Federal cumpriu hoje 49 mandados de busca e apreensão em operação relacionada ao financiamento do filme Dark Horse, sobre Jair Bolsonaro. O deputado Mário Frias, do PL, e a produtora da obra, Karina Ferreira da Gama, são os principais alvos dessa ação. O caso está sob relatoria do ministro do STF, Flávio Dino. O inquérito era de São Paulo e foi transferido para a corte. A operação foi batizada de Make-up e não tem mandados de prisão, apenas de busca e apreensão. A investigação apura um suposto esquema de desvio de recursos públicos provenientes de emendas parlamentares, segundo a Polícia Federal. Além de Frias e Karina, estão entre os 29 investigados o ex-chefe de gabinete do deputado, Rafael Azevedo, e os assessores André Veloso Cortes e Luiz Cláudio Faria Veloso, que atualmente trabalham no gabinete parlamentar de Frias. Os 29 investigados são alvo de medidas cautelares do STF.
0: O Rafael Azevedo, ele já foi citado em outra apuração envolvendo este glorioso Frias, né? Em maio, o G1 revelou que comprovantes bancários indicavam que uma ex-funcionária do gabinete, nós noticiamos isso aqui, do deputado, pagou despesas pessoais da família de Frias. Ai, Vólio Bene, isso acontece muito. O Vólio Bene paga as minhas despesas pessoais. Por quê, Isa? É uma questão de redistribuição de renda.
2: Sim, ele tem muito.
0: Entendeu?
1: São módicas.
0: Se,
1: né?
0: Tem... Oi?
1: Suas despesas são módicas, né?
0: Módicas. Não, eu vou fazer
1: uma coisinha assim. Coisa básica.
0: Entendeu? Então, assim, eu não... Aí o Vólio Bene fala, rei, não podemos deixar o idoso passando necessidade. Eu falo, tá bom, Vólio Bene, quer pagar, paga. Né? Mas não há trocas. E como diria o Flávio Bolsonaro, não envolve dinheiro público. Né, Vólio Bene? É só o dinheiro da caixa forte lá do Vólio Bene. Tá? Caixa forte não, é piscina que ele toma banho que nem o seu patinho. É super divertido. Você nunca foi, Isa?
2: Nunca me chamou.
0: Não é qualquer um.
2: Ainda não ganhei a confiança dele.
0: Calma, tá? Você não ganhou confiança ainda, precisa ganhar confiança. Presta atenção aqui. Karina da Gama. Karina da Gama é a dona da produtora Go Up. Karina da Gama é a dona do Instituto Conhecer Brasil. Dona não, Vale Bene, chefe da ONG. Do Instituto Nacional de Cinema, acho, de Cultura. Vê direito o nome pra mim aí, vocês me falam aqui. São ONGs que recebem somas milionárias. O Instituto Conhecer Brasil é aquele, Vólio Bene, outro dia eu estava com espinhela caída.
1: É a Academia Nacional de Cultura, tá?
0: Academia Nacional de Cultura. Tá com espinhela caída, você com uma dor, tá no peito, assim, né? E aí eu fui lá, curei, na hora.
2: Olha só.
0: Na hora. Cura também unha encravada, defluxo. Traz de volta o amor que foi embora, viu, Isa? Em 3 dias.
2: Rápido.
0: 3 dias. Traz de volta. Cura dor de corno.
2: Isso é difícil.
0: Tudo. Mas cura. Cura também. Você vai lá, toma um negócio lá, cura tudo. E instala o Wi-Fi para a prefeitura. Fez um acordo de 108 milhões com a prefeitura do Ricardo Nunes para instalar o Wi-Fi sem nunca ter instalado um ponto de Wi-Fi na vida. O acordo já está em mais de 150 milhões. Sob investigação, porque um monte de coisa não foi entregue. Instituto Conhecer Brasil, que recebe emendas de parlamentares do PL. A tal da Academia de Cinema, que recebe emendas também. Tem uma outra empresa de assessoria para parlamentares, que também recebe. Só essas duas ONGs já receberam 4,8 milhões, antes dessa emenda do Frias, 4,8 milhões de parlamentares. Tem Bia Kicis, tem a Carla Zambelli, o Ramagem, Vólio Bene. Olha só, tem foragidos que deram dinheiro. E eu já disse aqui várias vezes, onde está Mário Frias, está Karina da Gama, onde está Karina da Gama, está Mário Frias. E aí tem uma coisa que é realmente notável. Aí eu vou me permitir um espaçozinho para demagogia pessoal. Posso só um pouquinho, Vale Bene?
1: Claro.
0: Posso. Isa, eu não nasci com a tal da... Não tem a piscina lá do Vale Bene de dinheiro, sim, né? Então, eu tenho que contar um pouquinho. A Karina da Gama mora na Vila Brasilândia. Ela nasceu na Vila Brasilândia. Para quem não sabe, é um dos bairros mais pobres de São Paulo. É o bairro com menor IDH de São Paulo. Não, não estou falando mal da Vila Brasilândia, não. Tudo na Vila Brasilândia tem de melhorar muito para o bem das pessoas. Mas ela mora lá ainda e pediu uma casa de graça para a prefeitura lá. Ela mantém contratos de 150 milhões com a prefeitura. Ela já fez... Ela tá sendo, o instituto dela está sendo investigado por desvio de 12 milhões do SESI em vários estados brasileiros. Ela é a produtora, a dona da Go Up, que fez o filme, que recebeu 13 milhões de dólares do Vorkaro, depois dela ter jurado por Deus que o Vorkaro não tinha colocado dinheiro lá. Com tudo isso, vale o bem, ela mora na Vila Brasilândia e pediu uma casa de graça. E a sua demagogia pessoal? Ah, eu vou... vai lá. Eu morei durante muito tempo numa casa que enchia quando chovia.
3: Ô, Reinaldo, você não está confundindo as histórias, não? Essa história não é minha?
0: Não, presidente, é minha. Quem me conheceu sabe disso. Chovia, enchia. Uma merda. Molha as coisas, estraga. Cada... Você olha para o céu, está escuro, você fica com medo. Falei, lá vem. Quando eu melhorei de vida, sem contrato com a prefeitura de São Paulo, a primeira coisa que eu fiz, com o primeiro dinheiro que eu consegui juntar, foi comprar uma casa para os meus pais. Longe da enchente. A Karina da Gama, com todo esse dinheiro que ela movimenta, eu digo onde eu quero chegar, com todo o dinheiro que ela movimenta, ela precisa pedir uma casa de graça para a prefeitura na Vila Brasilândia? É por isso que tem pânico na candidatura do Flávio, tem pânico na prefeitura de São Paulo, porque o Dino tomou algumas medidas que nós vamos ver. Porque não se pode chegar àquilo que é o Instituto Conhecer Brasil, a tal da Academia de Cinema, por aí.
1: Isso.
0: Como é que chama isso?
1: Academia Nacional de Cultura.
0: Academia Nacional de Cultura, ou o tal do outro negócio de assessoria. Empresas que trabalharam para o Instituto Conhecer Brasil na instalação de Wi-Fi, muitas empresas fantasmas, inclusive empresa ligada ao PCC. Está dizendo que a Karina é ligada ao PCC? Não, estou dizendo que no uso dessas empresas... Tinha lá. Tem uma investigação sobre o Dark Horse no Supremo. Mas dali não vaza nada. Não, eu não estou eu sou contra vazamento. Eu acho que a imprensa que publica vazamento tem nada com isso. Vazou, publica. Mas a gente sabe, né? Das relatorias que estão com Mendonça... As duas vaza tudo sobre Lulinha. Teve investigação ilegal contra o Alexandre. Tá? E do Dark Horse, nada. Tá dando efeito? Tá, olha aí os institutos de pesquisa apontando empate e tal. E vai ser até o fim, assim, viu? O empate. Vai. E aí vamos ver quem vai ganhar. Dino, investigação centralizada na PF. Caso sai da Justiça de São Paulo. Porque, inclusive, houve um troço estranhíssimo aqui na Justiça de São Paulo. Né? Vamos lá, vai.
2: Flávio, Dino citou a existência de um só sistema delitivo e destacou repasses suspeitos voltados a Dark Horse como argumentos para retirar da Polícia Civil de São Paulo a investigação sobre o filme centralizar na Polícia Federal. A decisão foi tomada após serem identificadas conexões entre a apuração e outros casos já em tramitação no STF sobre o suposto desvio de emendas parlamentares na produção do filme. Segundo os elementos reunidos na investigação, a apuração conduzida pela Polícia Civil, que tem como foco um contrato de 108 milhões entre o ICB de Karina Ferreira da Gama e a Prefeitura de São Paulo para o programa Wi-Fi Livre, e a investigação conduzida no STF não tratariam de esquemas independentes. A determinação de Dino se apoia em três argumentos centrais. foro e atuação direta do deputado. O deputado federal Mário Frias possui foro por prerrogativa no STF. Além de assinar as emendas parlamentares, ele realizou repasses financeiros diretos para a produtora do filme Dark Horse, figurando como participante ativo da engrenagem financeira. Um só esquema e unificação de provas. As investigações da Polícia Civil de São Paulo e da Polícia Federal envolvem as mesmas empresas, os mesmos personagens e os mesmos caminhos do dinheiro. E, por fim, o elo com o PCC e a atuação da Polícia Federal. A apuração identificou repasses do ICB para uma empresa fundada por um investigado apontado por órgãos de inteligência policial como integrante do PCC. Como envolve suposta atuação de facção criminosa, dimensão interestadual e verbas federais, a Constituição atribui a investigação à Polícia Federal sob supervisão do Supremo.
0: E aí não tem perhaps. E ele chamou também as investigações que dizem respeito a contratos com a Prefeitura, porque o ecossistema é o mesmo, também foram parar no STF. E vocês vão ver daqui a pouco o Flávio falando que o Dino está fazendo tudo isso para a deleição. Ah, o PL fez uma nota pedindo impeachment do Dino também. Ô, vai bem, já estamos com 9, hein? Se o Flávio ganhar, já serão 9 ministros. Isa. Fim da caixa forte do vai bem.
2: Já era.
0: Com 9 ministros do Supremo, será confiscado.
2: Sobra nada.
0: Ah, não sobra nada. Não sobra nada. Não venha me pedir empréstimo, porque o Vale Bene nunca me... Ah, não. Se bem que ele paga umas continhas, vai. Tá bom, Vale Bene, vou te ajudar. A hora que tomarem seu dinheiro, vou te ajudar. Tá bom? Nem posso falar que eu vou levar cigarro pra ele na cadeia quando ele for preso, que eu não fumo.
4: Não fumo. Né?
0: MP investiga outro evento de Karina para a prefeitura. Aliás, eu quero dar os parabéns à Karina, porque olha a presença dela na prefeitura de São Paulo. E ela já foi elogiada pelo Nunes, inclusive, que disse que ela é uma pessoa muito valorosa. É um negócio frutífero, prolífico. Né? Vai lá.
1: É, e agora que a gente vai falar da Academia Nacional de Cultura, porque o Ministério Público de São Paulo abriu um novo inquérito civil para investigar pagamentos da Prefeitura de São Paulo, que somam 3 milhões e meio de reais para custear despesas de uma feira de tecnologia gospel realizada no ano passado pela Academia Nacional de Cultura, entidade de Karina Ferreira da Gama. Em maio, o Metrópolis revelou que o valor saiu da Secretaria Municipal de Turismo, então comandada pelo pastor e deputado estadual Rui Alves, e foi executado pela SP Tours sob gestão de Gustavo Pires, que foi exonerado depois de denúncias de irregularidades feitas pelo portal. Até abril, o pagamento de despesas do evento gospel era mantido sob total sigilo pela Prefeitura e só ontem a Prefeitura, a administração municipal, tornou isso público após pedido do Ministério Público.
0: É, eu adorei, porque ela era dona da Go Up, né? E a operação se chama Make Up. Você faz make-up, minha querida Is?
2: Ah, eu adoro.
0: Ah, e é o que mesmo? Explica para o nosso público, para quem não sabe.
2: É aquela maquiagem, aquele tratinho assim na pele, só para dar um glow.
0: E você faz, Reinão? Eu sou branco assim mesmo. Não, eu sou cadavérico assim. Oh, é operação maquiagem, né? Para maquiar as coisas. E aí, tão bravos, porque o Dino fez aquilo que o André não fez, Mendonça, que é tirar o sigilo. Sim, existe uma parte sigilosa, você mantém em sigilo aquilo que pode prejudicar a investigação. Mas dos procedimentos e do que se tem até agora, e o Dino chamou para o STF, chamou para a Polícia Federal toda a investigação que estava aqui com a Polícia Civil, que estava fazendo a sua parte, hein? Até onde sei estava. Quem barrou a coisa aqui foi a Justiça de São Paulo. Foi um pedaço da Justiça de São Paulo que barrou. E o Dino falou, não, por conexão é investigação de interesse federal, vem tudo para o Supremo, e a Polícia Federal vai fazer a investigação. E tirou o sigilo. Para investigar o quê? A maquiagem da Isa.
2: Ah, não?
0: Como é que a Isa faz a maquiagem?
2: Segredo.
0: Vai lá, rapidinho, três.
2: Também hoje, Flávio Dino derrubou o sigilo da ação deflagrada pela Polícia Federal em relação ao filme Dark Horse. O despacho do ministro do STF autoriza justamente as buscas contra os alvos da chamada Operação Make-up, que investiga suspeitas de desvio de recursos públicos por meio de emendas parlamentares destinadas à produção do filme, conforme explicamos aqui no É da Coisa.
0: Isso. E aí, porque nós estamos lidando... Vocês vão ver uma operação que foi posta em prática para tentar falar que o Dino estava tentando forçar a delação da Karina, que é inacreditável. Eu já disse, o profissionalismo de algumas áreas aí, olha, merecia um troféu. Se não tivesse coisa clandestina, de gente que não vai querer receber o troféu, merecia um troféu. Vocês vão ver. Tentaram criar uma armação para dizer que o Dino estava tentando forçar a delação da Karina. Não vou explicar aqui. Mas a PF está vendo indícios de manipulação de documentos depois que a Polícia Civil de São Paulo começou a investigar. Vamos lá.
1: A Polícia Federal indicou que houve indícios de manipulação de documentos após a operação Wi-Fi Livre deflagrada pela Polícia Civil de São Paulo em junho desse ano. Na época, a investigação das autoridades mirou a relação entre a Prefeitura de São Paulo e o Instituto Conhecer Brasil, de Karina Ferreira da Gama, proprietária da produtora Go Up, responsável pelo filme Dark Horse. A informação consta no despacho do ministro Flávio Dino. Em um trecho do documento, o ministro escreve: os indícios de manipulação documental surgiram justamente após a deflagração da operação policial e durante o desenvolvimento das atividades de auditoria, revelando dinâmica investigativa em evolução e sugerindo a existência de comunicações, arquivos eletrônicos, versões de documentos, registros de edição e armazenamentos em nuvem produzidos posteriormente à primeira diligência.
0: Só um minutinho, Vale Bene. Atenção, aí nós temos um crime novo. Porque, digamos, na hipótese de que tenha havido crime, hein? Vale Bene, Isa, eu já disse que eu odeio ter que ficar tratando essas coisas.
2: Verdade.
0: Odeio. Me coloquem para discutir ideias, pelo amor de Deus, livros. Ai, como eu gosto, ideologia. Não isso aqui. Agora, com a devida vênia, sabe, os meus amigos advogados, ministros, juristas, eu sou bom nisso. Modestamente, eu sou muito bom nisso. Eu sou melhor nisso, vai, Beni. Eu sou, aspas, mais bom nisso do que bonito. E olha que é difícil para mim ter que reconhecer. Isso aqui é um crime novo, para quem não percebeu. Que digamos que todos os outros tenham sido cometidos, e eu estou dizendo que a investigação está em curso, aqui você tem obstrução da investigação. Você tenta falsificar documentos para impedir a investigação, para impedir que a investigação chegue ao melhor lugar. Se aconteceu, hein? Eu não sou o André Mendonça, que sai cortando cabeças. Não. Eu não tô nessa. Cortem de a cabeça! Não. Tô só falando. Siga aí, Valimengo.
1: Dino ainda escreve que a operação de hoje mira provas de fatos novos, já que, segundo a Polícia Federal, há fundado o receio de que documentos digitais, mensagens, registros de edição, arquivos em nuvem e elementos contábeis relevantes possam ser ocultados, alterados ou destruídos caso a medida não seja prontamente executada.
0: Entendeu? E eu não tô aqui, insisto, eu não sou a rainha de copas da Alice, não. Mas também não sou o gato que ri, né? Sou gato, mas nem sempre rio, Isa.
2: Tem dia que tá sério.
0: Não vou. Corta ele a cabeça. Não, investiga. Investiga. Agora, os indícios Quanto isso? Uma hora falaram vários valores, aí 108, 108 milhões é o contrato original do Instituto Conhecer Brasil com a prefeitura. Com os aditamentos já passa de 150 milhões, que é outra coisa bonita também. Você faz um contrato de 100, quando você vai aditando já está com 50% ou mais, ou mais de 50%. E o que... Vai, Ben, presta atenção aqui, Isa. Meu Deus do céu, tem que prestar atenção no que eu estou falando. O Instituto Conhecer Brasil sabe tanto de Wi-Fi quanto eu sei de motores. Eu que não dirijo.
2: Sim.
0: Eu que... A minha mulher proíbe que eu pegue uma furadeira. Ela fala, vai dar errado. E aí, vale bem, tem que revelar, dá errado. Eu miro no lugar furadeira, a hora que aperta a coisa, ela pula e ferra a parede em outro lugar. Porque eu não tenho certas habilidades, né? Mas dirige bem. Não, dirige bem. Carroça. Carroça dirige super bem. O que a Karine da Gama entende de instalação de ponto de Wi-Fi? Daí que ela terceirizou todas as atividades. E na terceirização, quando se viu, as empresas formam um ecossistema. E quem está no meio do ecossistema, segundo os dados da apuração, inclusive de São Paulo, o Mário Frias. E onde está Mário Frias, está Karine, onde está Karine, está Mário Frias. Mário Frias não é apenas aquele que se formou no Actors Studio, vale o bem, junto com Marlon Brando, na mesma escola de Marlon Brando. Não. E que depois fez carreira na Malhação e cuja foto mais famosa é uma em que está com o derrière à mostra. Não. Também é um pensador. Entende? Dino suspende as atividades de ONGs de Karine.
2: Ainda não. Flávio Dino que suspendeu as atividades de todas as ONGs e empresas ligadas à Karine da Gama. Em seu despacho, o magistrado escreve: reportando-me a sólida plataforma indiciária descrita nesta decisão, é provável a hipótese investigativa segundo a qual organizações da sociedade civil investigadas, o Instituto Conhecer Brasil e a Academia Nacional de Cultura muito provavelmente jamais auferiram remuneração por serviço lícito em obediência à legislação de regência e aos seus próprios estatutos. Em outras palavras, as vultuosas quantias recebidas podem ser integralmente produto direto ou indireto de crimes antecedentes contra a administração pública, razão pela qual há justo receio de sua utilização para a prática de infrações penais, a contemporaneidade das cautelares requeridas e a atualidade do risco cautelar foi amplamente demonstrada pela autoridade policial, o que recomenda o acolhimento do pedido alusivo à interdição total das atividades destas duas pessoas jurídicas.
0: É, porque assim, não está conseguindo, não está começando a aparecer nenhuma atividade que tenha cara de ser coisa lícita, sabe? E aí, o Dino determinou que tanto o Frias como a Karine e alguns outros aí entregam, acho que 29 no total, o Vale Beni, eu leio às vezes as coisas assim, tem a leitura dinâmica. Então, se a minha memória não falha, meninos, me corrijam aí, em algum momento, lendo do despacho, eu confesso que eu não li ele inteiro, como eu gosto de fazer, porque não deu tempo, tem 200 e tantas páginas. Mas eu certamente, meus olhos nada cansados, passaram por algum lugar, acho que são 29 que tiveram de entregar o passaporte. Vejam para mim, menino, só vejo quanto se tem o total. Mas o Frias e a Karine não podem deixar o Brasil, vai lá.
1: Sim, porque entre as medidas determinadas por Flávio Dino no despacho referente à operação Makeup está a proibição de saída do Brasil imposta a Mário Frias, também a Karine Ferreira da Gama, entre esses outros investigados. Além disso, o magistrado vedou a comunicação entre os alvos da Polícia Federal e mais uma restrição que faz parte dessas medidas cautelares determinadas pelo ministro do Supremo Tribunal Federal.
0: É. Aí alguém poderia dizer assim, ai, rei, pra que eles não vão fugir, hein? Quem não vai fugir? Não, se eu pegar pelo, digamos, viés ideológico, vale bem, vão, né? Não estou dizendo que eles vão. Eu só estou falando assim, por exemplo, Ramagem, foragido. Carla Zambelli, foragida. O tal, o Alan, não sei das quantas, foragido. Foragido. Está fora, pediu para ficar nos Estados Unidos, não quer responder. Eduardo, foi embora antes de qualquer coisa. Eles vão embora, né? Então, tem que fazer alguma coisa, né? Dinheiro público, de empresas, de volta para Carina. Vai uma ciranda ali.
2: Relatórios da Polícia Federal citados por Flávio Dino no despacho de hoje mostram que empresas contratadas pelo Instituto Conhecer Brasil e ICB no âmbito do contrato com a Prefeitura de São Paulo depois repassavam dinheiro à Academia Nacional da Cultura, outra ONG da Carina Ferreira da Gama. O ICB assinou o vínculo com o Executivo Paulistano para instalar pontos de Wi-Fi pela capital paulista, mas, segundo a PF, houve desvio da verba em período que coincide com a produção de Dark Horse, realizada pela Go Up Entertainment, também controlada por Carina. Segundo Metrópolis, R$ 6 milhões à ANC, que já buscou recursos públicos para produções cinematográficas.
0: E adivinha, Vólio Bene, quantos são os que tiveram realmente passaporte retido, hein?
1: 29?
2: Memória boa, hein?
0: Não, minha filha, é o seguinte. Que é? Que não tem perrepos, não. E o Frias, ele também fez uma doação, né, pro filme de R$ 645.400. Uhum. Pro filme, pagou up. Só que ele não tem renda para isso. Ai, coitado. Tadeu, ele pegou emprestado com o Vólio Bene. Ai, Vólio Bene, você não vai mais receber isso. Não vai, porque aí a coisa... Eu falo pro Vólio Bene, empresta dinheiro pra gente que você sabe que vai pagar, Vólio Bene. Não faz isso. E agora? Vai.
1: De acordo com a Polícia Federal, esses repasses que totalizam R$ 645.400 são incompatíveis com a renda do deputado Mário Frias. Os investigadores dizem ainda que o valor também não é compatível com os créditos identificados nas contas bancárias deles. Segundo a investigação, há fortes indícios de uma única organização criminosa estruturada para captar, disseminar e ocultar recursos provenientes de verbas públicas. A operação da PF também rastreou doadores de campanha de Frias ligados a empresas que viraram fornecedoras em contratos ligados à execução dos repasses indicados pelo parlamentar. Um dos doadores citados pela PF é Rudig Boldrini, que enviou R$ 4.000 à campanha de Frias em 2022 e, na mesma eleição, recebeu R$ 7.500 como prestador de serviços. Boldrini ganhou procuração do Instituto Conhecer Brasil e virou integrante do Conselho Fiscal da ONG. No fim, acabou contratado para atuar em um dos projetos financiados com recursos destinados por Frias. A informação é do UOL.
0: Ah, um dinheirinho ridículo. Não, isso é uma evidência de um ecossistema. Aliás, está aqui ó, o deputado Marcos Polon, que é aquele das armas, vai bem, das armas. Sim. Pega as armas, gosta de arma. Doou R$ 1 milhão para a Academia Nacional de Cultura da Carina, que também fez um outro documentário com um reteiro, também adivinha de quem?
1: De quem?
0: Do nosso Marlon Brando.
1: Mário Frias.
0: Do Marlon Brando. Porque é uma pleiade, assim, se Plutarco ressuscitasse e fosse escrever A Vida de Homens Ilustres de novo, né? Momento cultural. Certamente essas pessoas estariam ali. Né? Tem a Bia Kisses, que também fez doação, e ela soltou uma nota, né? Que o COAF também apontou, né? E olha, eu juro que acabou, os meninos acabaram de me mandar aqui, eu não posso fazer nada se às vezes as pessoas falam de coisas sobre as quais eu sei. A deputada federal Bia Kisses esclarece que a única emenda que foi destinada para a produção audiovisual foi no valor de R$ 150.000 para a viabilização de uma iniciativa que contempla a produção dos episódios Portugal, Luz para o Brasil, né? E José de Anchieta, o Apóstolo do Brasil, além de Dom Pedro I, o Libertador, com potencial de alcance superior a 100 mil estudantes e cerca de 500 mil pessoas em todo o Brasil, incluindo o Distrito Federal. Fica meu convite aqui, já que a Bia Kisses gosta disso, né? Quero conversar com ela sobre José de Anchieta. Você sabe que eu tenho alguns trabalhos sobre José de Anchieta. É, inclusive, eu quero falar com ela sobre o Alto de São Lourenço, que é uma peça do Anchieta muito boa, viu, Vale Bem? Né?
4: Momento cultural.
0: Em que aparece o Diabo Guaxará. Né? O Alto de São Lourenço. Vamos discutir Alto de São Lourenço. O Frias fez uma doação para o professor de jiu-jitsu e o professor de jiu-jitsu fez uma doação para a campanha do Frias. Isso é a versão financeira do chamado troca-troca.
2: Não estava esperando.
0: Ah, eu dou para você, você doa para mim. E fica tudo. É chamada broderagem com dinheiro público. Existencial, cara. Né? Vamos lá, vai.
2: O cabo eleitoral e doador da campanha de Mário Frias, que foi beneficiado pelo ICB, Rudige Boldrini, é responsável pelo projeto Lutando pela Vida em Pirassununga, interior paulista. A iniciativa foi beneficiada com R$1 milhão liberados pelo Ministério do Esporte para o ICB via emenda de Frias. Segundo Metrópolis, no mesmo dia em que foi contratado para trabalhar na empreitada eleitoral de Mário Frias, Boldrini, que é professor de jiu-jitsu, fez uma transferência de R$2 mil ao ex-ator. No mês seguinte, pagou mais uma parcela no mesmo valor ao então candidato do PL. O termo de fomento entre o ICB e o Lutando pela Vida foi assinado no último dia de 2024, mas publicado em Diário Oficial apenas em 14 de janeiro de 2025. O projeto, no entanto, só fez as primeiras tentativas para começar a execução em 2026, segundo a investigação da PF.
0: Lembrando sempre que a grande questão de Dark Horse, isso aqui, lembre-se, Dark Horse, produtora, Go Up. Aquela que jurou por Deus, e o coprodutor do filme é o Mário Frias, a Go Up que jurou por Deus que não tinha dinheiro do Vorkaro no filme. Tem uma nota pública sobre isso. Até que em 13 de maio sai a reportagem do Intercept Brasil com o áudio do Flávio pedindo dinheiro a Vorkaro. Flávio é ouvido imediatamente. Tira o sarro, tira uma onda, nada disso aconteceu, ha, quem foi que lhe disse isso? 3 horas depois, teve de admitir. E nós vamos ver a explicação principal. Ah, era dinheiro privado. Nós vamos ver. Teve de admitir. E aí, no dia 19 de maio, prometeu a explicação. E um relatório. Relatório que nunca veio. E ele se contentou em dizer, não, já expliquei tudo. Não tem mais nada para explicar. Até o ex-marqueteiro do Flávio doou para o Instituto de Karina. Até o ex-marqueteiro do Flávio. Ah, vamos lá, vai.
1: Amigo pessoal de Flávio Bolsonaro, o publicitário Marcelo Lopes fez um repasse de R$1 milhão à Go Up Entertainment. O repasse foi citado por Flávio Dino nessa decisão em que autorizou a operação contra a dona da produtora Karina da Gama e o deputado Mário Frias. Segundo os documentos citados pelo ministro, o aporte foi feito entre 10 de novembro e 30 de dezembro de 2025, período em que o Conselho de Controle de Atividades Financeiras, o COAF, identificou movimentações consideradas atípicas em contas da produtora. Embora o aporte tenha sido feito em dezembro do ano passado, o contrato só foi assinado com a Go Up em 4 de junho de 2026, quando o caso Master já havia explodido. Em declaração ao Metrópolis, o publicitário e ex-marqueteiro de Flávio Bolsonaro, também conhecido como Marcelão, tentou explicar a diferença entre as datas. Disse, foi firmado ano passado e assinado esse ano devido a ajustes de cláusulas entre as partes.
0: É, muito comum. Ah, acontece, olha, acontece sempre. Aliás, eu gosto muito, veja bem, outro dia a Isa falou assim para mim, hey, eu preciso conversar com você, questão profissional e tal. Eu falei, Isa, vamos passear no Ibirapuera. Uhum. Aí ela falou, vamos, vamos, a gente toma sorvete, eu conto as coisas para você. Aí estávamos caminhando, eu e Isa, e nós vimos jabutis em cima de uma árvore.
2: Foi mesmo.
0: A Isa perguntou, não foi, Isa?
2: Uhum,
0: foi, né?
2: Vários.
0: Tinha um monte de jabuti em cima da árvore. Aí a Isa perguntou, hey, jabuti em cima de árvore é ilegal? Assim, porque ela fez uma pergunta de inocência pura. Eu disse, não, Isa, não é ilegal. Ela falou, mas não é estranho? Muito estranho. É. Tem coisas, as coincidências incríveis, né, Isa? Nós temos aqui o índice de coincidências incríveis.
2: Sim.
0: Que acontece. E aí o Marcelão disse, sou investidor do filme. Quando Daniel Vorkaro parou de pagar, foi um maior desespero. Aí abriram cota para investidor. Eu iria ganhar um percentual de bilheteria. E a perspectiva era faturar quase 300 milhões de dólares. Cara! Sai da coisa! Que coisa impressionante, hein? Coisa impressionante. Muito impressionante. Né? E aí tem outra coisa interessante aqui, que a Karina também não acredita em banco, que nem eu olho bem.
1: Uhum.
0: Né, esse negócio de banco, não, não vai que pega o nosso dinheiro. Sim. Né? Vai lá.
2: Karina Ferreira da Gama comprou um carro BYD Song Plus híbrido por R$102 mil em dinheiro vivo. Informação consta na decisão de Flávio Dino, que autorizou hoje a Operação Makeup. Segundo os investigadores, a empresária adquiriu, em 13 de janeiro de 2025, um veículo junto à CMDBD, Comércio de Automóveis Elétricos, LTDA. De acordo com o ministro, a comunicação foi feita às autoridades porque a compra ocorreu com valores em espécie. Procurada pela Folha para comentar, Karina não foi encontrada para se manifestar.
0: Não, bom gosto para carro. Os carros da BYD são sempre... Não estou fazendo merchan, não, tá? Mas se a BYD quiser,
2: se quiser, né?
0: Pode também. Não, BYD, pode anunciar, não tem problema.
2: A gente dirige para você.
0: Mas carro bom, carro bom, carro bom. É, hoje eu falei num serviço que tem com o carro da BYD, que é blindado, imediatamente, falei na Metrópolis, imediatamente apareceu um negócio no meu celular. Falei, eita! rapaz! Agora, pagou em dinheiro, viu? Não acredita em banco. Vai que o banco quebre, né? Pensou? Vai que quebre o Itaú, vai que quebre o Bradesco, vai que quebre o BTG Pactual, nosso patrocínio. Vai que quebre, vale bem. E pega o sem pau da Karina. Pensou? É terrível. Então aí é melhor pagar tudo em dinheiro vivo. E claro, houve apreensão de armas. 7 armas de Mário Frias. Vale bem. Ele pode não ter muitos recursos dramáticos.
1: Tá. Uhum.
0: Mas é um menino que. É um rapaz, é um velho que se protege.
2: Sim.
0: Não estava na casa dele, né? Mas estava lá com 7 armas. Carrões também foram apreendidos e tal. E aí, tem uma armação em curso agora. Tentando, é incrível, insisto, profissionalismo. Profissionalismo. Dizendo que o Flávio Dino teria tentado mobilizar o Fernando Sarney, família Sarney, que foi adversária do Dino, histórica no Maranhão, filho do Sarney.

0: de delação premiada para não ser prejudicada nessas investigações sobre possíveis desvios de verbas do filme. Segundo Karina, o empresário do Maranhão, filho do ex-presidente José Sarney, se apresentou como alguém que possui grande proximidade com o ministro Flávio Dino e que poderia oferecer apoio jurídico caso a produtora decidisse delatar.
1: Farsa com a devida vênia. Sabe por quê? Sabe por quê? Sabe quando o Flávio Dino se tornou relator? Isso aqui teria acontecido no dia 20 de maio, contato no dia 22. Insisto, o Dino e o Fernando Sarney não têm relação de proximidade, mas ainda que tivesse. O Dino se tornou relator específico, relator das emendas, eventuais emendas para Dark Horse, no dia 15 de maio. 5 dias depois ele já teria mandado procurar a Karina. É mesmo? E um dia antes de ser alvo da Polícia Federal, a Karina da Gama afirmou ao colunista da Folha, a Mônica Bergman, que se sente ameaçada e que se for presa não tem o que delatar. Ameaçada por quem? Isso é o que se chama vacina. Agora, insisto, louvo o profissionalismo. Se é que me entendem. Né? Eu não sei o que vai fazer Flávio Dino. Eu pediria uma investigação específica sobre esse troço, saber quem está por trás dessa armação. Porque basta conhecer um pouquinho o Flávio Dino, só um pouquinho, para saber que estamos diante de uma sem-vergonhice profissional. O Fernando Sarney, obviamente, já negou. Né? Porque... imagina. E o Flávio, agora sim, com medo, porque eles estão com medo, tem medo de bombas que apareçam, tem medo... O que tem ali, do que está público da decisão, já é muito complicado. E ele tem medo, evidentemente, que as coisas degringolem. Né? E ele está dizendo, ainda hoje nós vamos falar de André Mendonça, de Alexandre de Moraes e tudo. Ele está dizendo que é uma interferência do Dino na eleição. Atenção, as ações do André Mendonça não são interferência na eleição, tá? Não, porque tudo que André Mendonça faz... é santo. Uhum. E tudo que os outros fazem é crime. Solta o vídeo aí do Flávio.
2: Não tem absolutamente nada de errado com esse filme, não tem um centavo de dinheiro público, eu já cansei de falar, pode revirar do avesso de cima para baixo, de trás para frente, de um lado para o outro, de ponta cabeça, que não vai ter nada. O que tem claramente é uma tentativa de interferência política, mais uma vez, agora, do ministro Flávio Dino, sobre as eleições. A única realidade, qual o fundamento dessa operação? Político. Flávio Bolsonaro ultrapassou o Lula nas pesquisas oficiais do próprio Lula. Então, eu estou muito tranquilo com relação a isso. Eu tenho a convicção que a gente vai ganhar essa eleição e podem ter a convicção de que o povo brasileiro não vai dar uma procuração para o Lula indicar 4 ministros do Supremo Tribunal Federal padrão Lula. Qual é o padrão Lula? Perseguição, corrupção, como nós estamos vendo com Alexandre de Moraes. Então, a gente vai colocar pessoas, homens e mulheres no Supremo, que sejam contra o aborto, que sejam contra as drogas, né, que entendam as demandas aqui do estado de Roraima, por exemplo. Que
1: não, quer tá bom, não, aí já virou agenda. Claro, e ele quer indicar, né? Não quer que o Lula indique, ele quer indicar. E o PL pediu hoje o impeachment do Dino também. Então aí já é 9, né, que eles estão em mente. Como é que é a corrupção de Alexandre de Moraes com o Master? Não tem... segundo ele, o dinheiro não tem nada de dinheiro público. Mas escuta, se o dinheiro, se o Alexandre tem de perder o cargo, como eles dizem, porque por causa do contrato do escritório da mulher dele com o Master, porque seria dinheiro público, já que interferência do Alexandre na investigação não há, o dinheiro do Master do escritório é público, mas o dinheiro do filme não é público? Ele não é senador, ele não exerce cargo público também? Aquele que nem conhecia Vorcaro? que foi visitar Vorkada.

0: assim que sair da cadeia, um dia antes de se tornar candidato pelo pai? Os candidatos são o Lula e ele. Não tem. O Lula, o governo Lula, mandou investigar o Master. Acabou quebrando a cara por isso, porque governos, quando fazem investigação, acabam dando tiro no pé. Embora a investigação tenha que ser feita, né? Não tem jeito, né? A mesma coisa é INSS. Mas atenção, essa voz que está aí pedindo dinheiro para o Vorcaro é do Flávio, né? Do Lula. Vamos lembrar, vai.
1: Irmão, preferi te mandar o áudio aqui para você ouvir com calma. Bom, aqui a gente está passando por um dos momentos mais difíceis da nossa vida, né? Não sei como é que vai ser daqui para frente, como é que isso tudo vai acabar, mas está na mão de Deus aí. E você também, eu sei que você está passando por um momento dificílimo aí também, essa confusão toda. Não, né? Você sem saber exatamente como é que vai caminhar isso tudo. E apesar de você ter dado a liberdade, Daniel, de a gente te cobrar, eu fico sem graça de ficar te cobrando, tá? Mas, enfim. Não, é porque está no momento muito decisivo aqui do filme. E como tem muita parcela para trás, cara, tá todo mundo tenso e fico preocupado aqui com o efeito ao contrário do que a gente sonhou pro filme, né? Imagina a gente dando calote num
0: Não, tá
1: gincaviso,
0: bom.
1: né?
0: É, tá aí. Imagina a gente dando calote e tal. Na passagem, vale o bem, até no finzinho, pode botar a musiquinha pra
1: Tá
0: gente
1: bom?
0: lembrar. Aí no dia 19 de maio, 6 dias depois que isso veio a público, ele prometeu que ele ia explicar tudo. E ele absolutamente não explicou nada. Nada até agora. E disse que tá tudo resolvido. Acho que o Tarcísio deve saber, porque o Tarcísio outro dia disse, não, já explicou tudo. Talvez saiba, né? E STF, Cris Alexandre, não, nós vamos falar de tudo isso. Nós vamos falar de tudo isso. Pode ficar tranquilo, vou explicar. Não sei se eu vou falar o que alguns querem ouvir. Mas vou falar sobre lei. Aí sim. Né? Vamos para a passagem, vale o bem, no bom sentido. E aquela música que te emociona bastante, assim, só para fazer a transição.

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1: Muito bem, estamos de volta. De novo, né? Vamos lá. Eu vou remeter a um erro lógico aqui que vem lá desde a escolástica, uma corrente filosófica. É. Eu não sou do tipo que entra nessa, mas o problema é que eles entram, e aí eu preciso saber se o que vale para eles vale para os outros, ou o que vale para os outros vale para eles. Vamos lá, vai.
2: O irmão do ministro do STF, André Mendonça, foi promovido em junho deste ano a secretário-executivo da SP Regula, a agência da Prefeitura Paulistana responsável, entre outras áreas, pela regulação dos serviços funerários da capital. A promoção ocorreu depois de Mendonça votar no STF em uma ação sobre o setor e adotar posição favorável à gestão Ricardo Nunes. A informação é do ICL. Segundo a reportagem, Alexandre de Almeida Mendonça, o irmão do magistrado, já trabalhava na SP Regula quando o ministro participou do julgamento. Alexandre ocupa um cargo comissionado na agência e sua nomeação foi formalizada por portaria assinada pelo próprio Nunes, pelo próprio prefeito Ricardo Nunes. O Diário Oficial do município aponta que Alexandre entrou na SP Regula como gerente em fevereiro de 2024, passou a superintendente em julho daquele ano e em junho de 2026 chegou ao posto de secretário executivo. A SP Regula, aliás, é diretamente vinculada ao gabinete do prefeito.
1: Ah, que mais? Vai lá.
3: A prefeitura foi procurada pela reportagem e respondeu por nota que é irresponsável e sem fundamento a insinuação de relação entre a atuação do ministro do STF e a contratação de Alexandre Mendonça pela SP Regula. Em um trecho do que respondeu o executivo municipal, está escrito: em primeiro lugar, a representação e defesa dos interesses do município junto ao Poder Judiciário são atribuições da Procuradoria-Geral do município, não cabendo à agência reguladora a representação judicial da municipalidade perante tribunais superiores.
1: Eu não entendi nada do que ele está falando, mas digamos que sejam órgãos independentes, a gente sabe que a influência existe. Ah, deixa eu dizer uma coisa. Eu não sou do tipo, e é verdade, não sou mesmo, que vai no post-rock ergo propter rock, né? De que já falamos aqui. Depois disso, logo por causa disso, se aconteceu depois, então necessariamente a gente pode não ter relação. Agora, imagine, tudo aquilo que o Mendonça jogou no ventilador contra o Moraes e as centenas de títulos que saíram, alguns da mais abjeta ilação, foram considerados, ah, é normal, é assim mesmo, fazer o quê? O problema desses bacanas é que o que vale para eles não vale para os outros, no que respeita a garantias. As garantias que eles pedem para si mesmos não valem para os adversários. E os adversários, mesmo quando, enfim, nada existe, nenhuma evidência, aí não, aí são culpados de saída. Não, eu por isso aqui, eu nem me incomodo tanto. De fato, pode ter sido coincidência. O incômodo aí é outro, né? É que o ITER, o Instituto do Ministro, tinha a prefeitura como cliente. Instituto do qual ele se desligou, segue como professor. Assim como tinha como cliente o governo do Rio de Janeiro, quando ele, na condição de ministro do TSE, estava julgando o Cláudio Castro. Reconheceu a existência do crime cometido pelo executivo, mas sei lá porque disse do Cláudio Castro, não sei quem foi que então cometeu um crime que beneficiava o Cláudio Castro como governador, mas o Cláudio Castro ele mesmo não. Como se diz lá em Dois Corgos, ficou por conta do Abreu. Isso incomoda. Então, que seja um critério só. Válido para todo mundo, né? Isso aí.
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1: Muito bem, nós estamos de volta. Vamos falar. A gente já falou ontem, mas vamos botar a bola no chão, tudo direitinho, né? Nós sabemos que o ministro Edson Fachin, que hoje recebeu o Gonê, recebeu o Alexandre, recebeu o Mendonça, nós sabemos que o Edson Fachin, falamos ontem, tornou sem efeito a liminar do Mendonça, que suspendeu o Andrei, tornou sem efeito a liminar do Flávio Dino, que devolveu o cargo ao Andrei. Né? Só para deixar claro, eu falo eu mesmo aqui, e também o Leandro Almada, diretor de inteligência. Né? E aí o Fachin deu 48 horas para o Andrei apresentar explicações ali de coisas que ele quer saber. Evidentemente a decisão, e é por isso que eu vou tratar disso aqui, evidentemente a decisão do Mendonça, quando eu digo evidentemente, vou demonstrar, era ilegal, e a decisão do Dino legal. E eis que hoje, e aí eu não estou fazendo guerra de veículo, porque eu falo o que eu quero, enfim, eu li um editorial do Globo e fiquei realmente muito espantado, que eu descobri que o Globo tem seu próprio código de processo penal. Que até gostaria de conhecer. Não, não quero ir lá não, só me mandar primeiro. Mas me manda primeiro. Porque no meu código de processo penal, o que eu tenho aqui, e tenho aqui na internet, porque todo mundo tem, existe o parágrafo 2º do artigo 282. E lá está escrito, senhor editorialista, que as medidas cautelares serão decretadas pelo juiz a requerimento das partes. O Partido Novo era parte? Ou, quando no curso de investigação, por representação de autoridade policial, o Partido Novo é polícia? Não, até gostaria de ser, mas não é. Ou mediante requerimento do Ministério Público. É Ministério Público? O que havia de legal na decisão do Mendonça que afastou o André? Nada. O Dino, aí sim, num despacho, o Andrei, que é parte da decisão, ele recorreu e o Dino, de acordo com o artigo 282, parágrafo 2º, se interessa, o devolveu ao cargo. Mas o Dino aponta que se agride o artigo 10, parágrafo 1º do mesmo Código de Processo Penal. Não é? A polícia investiga e manda ao juiz, não o contrário. O artigo 3º-A do mesmo Código de Processo Penal. O processo tem estrutura acusatória, vedadas a iniciativa do juiz na fase de investigação e substituição e atuação. O juiz não investiga. O único que tomou decisão legal aí, provem o contrário. Eu estou falando, sabendo, eu tenho um monte de amigos. Imagina que eu ia pagar mico na frente dos meus amigos advogados, Vale Bene. Ficaria com vergonha. Eu gosto que eles me achem espertinho. Aí, o Fachin tirou do Alexandre de Moraes a relatoria do inquérito 4781. Grande derrota para Moraes. Os feitos todos estão valendo. Ele próprio, Fachin, será o relator. Né? E como o Alexandre se tornou relator por escolha do presidente, que o artigo 43... do regimento permite, está tudo permitido. Agora sim, vamos para 16 aí, né? Na terça, investigação ilegal contra Moraes e mais, porque eu quero falar algumas coisas aqui, vamos lá.
2: Edson Fachin também determinou o seguinte, vamos às aspas do presidente do STF, a suspensão de todo e qualquer procedimento que verse sobre o potencial investigação em face de integrante deste Supremo Tribunal Federal, os quais devem ser preliminarmente remetidos a esta presidência. Ao mesmo tempo, ele convocou uma sessão extraordinária do plenário para a próxima terça, dia 15, às 10 da manhã, para analisar o processo que reúne mensagens trocadas entre Daniel Vorcaro e Alexandre de Moraes, cujo sigilo foi retirado por decisão de André Mendonça. Por hora, até posterior decisão, Fachin também determinou a suspensão do procedimento de controle externo instaurado pela Procuradoria-Geral da República para apurar a atuação de Mendonça no procedimento que, na prática, procedeu à investigação ilegal de Moraes.
1: Precedeu, tá?
2: Precedeu.
1: Precedeu. Olha aqui, deixa eu dizer uma coisa. Estava errado, minha mãe. Então, vamos lá. A PGR tinha pedido que se apurasse o que diabos fez o Mendonça. Aí o Fachin falou, não, tá por hora está suspenso. também suspendeu os efeitos, qualquer procedimento do Mendonça na petição 16.662, onde se encontra o número 666, que é o número da besta, do capeta, né? Ninguém mais investiga ninguém aqui, por enquanto, no Supremo. Tá. Tem a petição do Mendonça, que investigou ilegalmente o Alexandre. Você pode achar o que você quiser do contrato e se abrir investigação, abra essa investigação, vamos ver. Mas a investigação foi ilegal. No entanto, o Fachin, vamos decidir. Tá, mas vai decidir só isso? Eu fiz um comentário hoje, algumas pessoas falaram, mas não está em nenhum lugar que também a petição do Alexandre vai ser discutida. É que não tem como não discutir, vale bem. Não tem como não discutir. Uhum. Ou não tem a petição do Alexandre lá também? Por exemplo, o parecer da Procuradoria-Geral da República, os ministros não vão falar a respeito? O Fachin vai o quê? Vai sumir com o que falou a Procuradoria? Ninguém vai se manifestar? Sobre o que apontou Alexandre, ninguém vai se manifestar? Bom, o Alexandre vai ter de falar, o Mendonça vai ter de falar, mas o Mendonça vai votar? Digamos que vai ter a votação. Abra-se o processo contra o Alexandre ou não se abra. Mas o Mendonça vota e o Alexandre não? Mas por quê? O procedimento dele foi um procedimento regular? Que ministro ali diria que o procedimento foi regular? Todo mundo sabe que não é. Porque aí as pessoas começam a fazer conta. O Mendonça tem com ele o Luiz Fux e o Nunes Marques. É possível. O Alexandre teria com ele o Gilmar, o Cristiano Zanin e o Flávio Dino. É possível. E aí, então, ficaria para Carmen Lúcia e Edson Fachin, já que Dias Toffoli se dá por impedido nessas coisas de Banco Master. Mas aí não se trata exatamente de Banco Master. De um procedimento muito, muito importante. Agora, deixa eu dizer uma coisa. No pior cenário para Alexandre, que se abre investigação, ele continua ministro. É o devido processo legal. Ele não perde nenhuma prerrogativa. O órgão acusador continua a ser o Ministério Público. Não tem esse negócio. Que vai ter de apresentar... Que terá, para oferecer a denúncia, vai ter que ter prova. Que prova? Prova de que a mulher dele tinha contrato com o Master? Não, isso você sabe. Prova de que o Vorcaro mandou mensagem para ele? Mandou. Agora, o ministro atuou? O que é que ele fez para beneficiar o Vorcaro? Vai ter de mostrar. Não é assim. Isso no Supremo. O outro caminho... Aí sim, é o impeachment, mas aí o impeachment, aí se o Bolsonaro ganhar, aí vai de cambulhada. Vão tomar o Supremo todo. Mas eu só estou chamando a atenção de vocês, que não é assim o negócio. Estamos aqui, agora vamos votar. Manda o Alexandre para a guilhotina ou não manda o Alexandre para a guilhotina? Não se vai falar nada sobre a manifestação da Procuradoria-Geral da República? Não se vai falar nada sobre o fato? Se vai considerar corriqueiro que o ministro tenha sido investigado ao arrepio da lei? Se vai considerar corriqueiro que o André Mendonça tenha chamado para si as funções de policial e de juiz ao mesmo tempo? Tem que investigar o que é Alexandre? Investigue-se. Como é que se faça dentro da lei? Sim, o efeito eleitoral está aí, está claro. Está claro. O próprio Flávio está se jaquitando disso. Olha aí e tal. Está aí o pânico quando vem essas histórias de Dark Horse. Que sabe que não tem explicação. Mas, claro, ele conta com o fato também que tem uma agenda neste momento, que é a agenda destruam Alexandre, a ponto de alguns textos ignorarem, inclusive, o que diz a lei. Segue meu desafio aqui para a redação de Enem. Demonstrar que Mendonça, ao afastar o Andrei, como ele fez, cumpriu a lei, e o Dino, ao devolver o cargo a Andrei, descumpriu. Aguardo a redação do Enem. A não ser que exista um código de processo penal que eu desconheço. Mas acho que não existe. Vale bem isso. É isso aí.
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1: Nossa, tem coisa que me dá um aborrecimento, às vezes assim, porque... Ai, meu Deus. O Alexandre ia fazer um pronunciamento, mas decidiu isso depois dessa coisa toda. E aí adiou. Ai, é porque ele está muito deprimido, inseguro. Eu vi, inclusive, gente que aponta isso, que odeia o Alexandre, né? Vai ver que o Alexandre contou para ela, né? Eu, no lugar do Alexandre... Também, num dia como hoje, eu acordo, vou fazer um pronunciamento. Vai bem? Vai bem! Eu acordo, vou fazer um pronunciamento, que vai ser notícia. Aí eu vejo esse troço, essa operação toda. Você acha que eu vou fazer pronunciamento para dividir o noticiário? Eu não. Posso fazer depois. Gente, é cada uma, né? Certamente... Não, ele não me falou, mas certamente adiou por isso, né? Pra quê? Ia dividir a atenção? Fala outra hora. Ai. Não, e eu gosto disso. Gente com acesso à mente de Alexandre afirma. É isso aí.
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1: Ó, o Fachin se encontrou com Gonê, Moraes e Mendonça. Eu vou falar isso no último bloco, que não vai para o rádio. Quem está no rádio depois, procura isso nas redes sociais também, porque eu falei demais, né? E agora, se eu insistir nisso, eu acabarei atropelado por uma vinheta, né? Aconteceu. E depois, Vólio Bene, começa aquele negócio. Vólio Bene censurou o Reinaldo Azevedo.
3: Sempre eu.
2: Censura, entendeu? Mesmo.
1: Como a minha mãe falou outro dia. Vólio Bene te censura. Eita. Ele é assim. Né? Ficou muito magoada. Então depois você pega tudo lá que a gente volta.
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1: E nós estamos de volta nas redes sociais, na Band News TV, LG Channels, TCL Channels, Samsung TV Plus, canal 2043 e onde mais, vai bem?
3: Na Caverna do Inhudo, antes, sala da Caverna do Platão.
1: Isso, exatamente. Que não é a Caverna do Platão, porque lá a verdade se revela. Nós, lá na Caverna do Inhudo, tiramos, aspas, essa de Queiroz, tiramos, vamos para essa de Queiroz, aspas, o véu diáfano da fantasia que cobre a nudez crua da verdade. É a expressão maravilhosa, que o diáfano... Ele é uma coisa transparente, mas também vela, entende? Você vê mais ou menos como quem está preso na caverna do Platão, vale bem. Sim. É? É, certamente ele pensou nisso. Porque você está com véu diáfano, você está vendo. O véu diáfano serve muito assim, digamos, às coisas eróticas. Que sugere, mas não mostra, sabe? Pelo menos no começo, né? Da resenha. E a nudez crua da verdade não aparece, mas aqui nós tiramos. O Fachin, que voltou a cancelar as sessões do STF, né? E eu vi muita gente hoje dizendo: Flávio Dino demonstra que não quer paz, ele quer guerra depois dessa operação. Entendi. Para mostrar que quer paz, precisa parar de investigar bolsonarista, Dark Horse, não sei o quê. Quem quer paz é o Mendonça. Que joga o nome de todo mundo na boca do sapo. Né? Porque, afinal de contas, diz que estou aqui com Deus, minha missão e tal. Agora, o Dino que manda investigar. Ah, não, esse que é guerra. Olha que horror, esse que é guerra. Mendonça só cumpre a lei. Dino faz tudo pensando na eleição. Teve até um colunista que escreveu, como que é? Não acho que Mendonça esteja pensando em questão eleitoral. Ele não vai escrever o mesmo sobre o Dino? E você, Reinaldo? Eu já disse que eu gostaria de estar discutindo o programa de governo. Porque eu sei, obviamente, o Flávio, de novo hoje, falou sobre as indicações para o Supremo. De novo ele falou isso. Quatro. Na certeza de que vai fazer os quatro se for eleito. E o PL já falou mais um, que é o Dino. Nós queremos Dino fora também. Pode ser seis, pode ser o Toffoli também. Talvez ali só salvar, assim, por enquanto, porque a Carmen entra na substituição, né? O Zanin e o Gilmar, até 2030, porque aí o Gilmar sai. Que aí pegar o decano também, agora se depender de algum, tudo! Mas não sobra nada. Vai o Zanin também. Não era o advogado Lula? É. Isento é o ex-ministro da Justiça do Bolsonaro. Eu quero saber como vai ser esse troço de terça-feira. Insisto. Insisto. Como vai ser? Como vai ser a sessão? Pergunto de novo, o Mendonça, que fez a investigação ilegal, ele vota? A petição do Alexandre nem sequer debatida? A posição da Procuradoria-Geral da República também não? Como eu falei hoje de manhã, Valio Bene, vamos ver, porque pode acontecer o seguinte, pode punir um, pode punir dois, pode não punir nenhum. Punir no sentido de abrir processo, não sei o quê. Ah, mas a sociedade exige. Não sei se a sociedade exige. Alguns editoriais com certeza exigem. E de preferência, não citando lei. Que é outro cestro. Imagina, por que é que engenheiro, ao criticar uma obra, precisa discutir questão técnica, Vale Bene? Pode ser só gostei, não gostei, vai. Não. Médico também. Esquece a ciência. Vamos para as opiniões. E você? Não, eu... Deixa eu dizer uma coisa. Se um fascista disser que a Terra é redonda, olha o Ben e Isa, olha para mim. Você acha que eu vou dizer que é quadrada só porque o fascista diz que é redonda?
4: Não.
1: Não, né? Embora seja raro, hein? Eles tendem a achar que é plana mesmo. Se um fascista defender vacina, você acha que eu vou falar contra a vacina porque o fascista defendeu vacina? Também não. Se um fascista pede a cabeça de um ministro, aí eu já tomo cuidado. Aí eu já tomo cuidado porque eu não estou diante da ciência, eu estou diante de um valor político. Como o democrata ele não é, eu vou tomar cuidado sim. Eu vou tomar cuidado sim. Eu não faço as minhas escolhas só para contrariar fascista, como estou dizendo aqui. Havendo uma referência técnica, científica, tá? Não, obviamente não. Agora, quando se trata de valoração política, é claro que eu penso. É claro que eu penso, porque eu sei que democracia ele não quer. Tentaram dar golpe antes. E falam abertamente que pretendem dar um golpe no Supremo. Que parte do pensamento... Vou escrever a respeito, para deixar bem claro. Porque eu gosto que as pessoas leiam, reflitam. Né? Vamos para 18 aí? Os encontros de Fachin, vamos lá.
3: O presidente do STF, ministro Luiz Edson Fachin, recebeu hoje colegas da corte para reuniões individuais. Esses encontros ocorrem após o cancelamento da sessão plenária dessa tarde e antes do julgamento da próxima terça-feira. O próprio Alexandre de Moraes estava na lista dos ministros com os quais Fachin se encontrou durante a tarde. André Mendonça também esteve no gabinete da presidência. Outro que esteve com Fachin foi o ex-relator da Operação Compliance Zero, Dias Toffoli, bem como os ministros Luiz Fux e Cássio Nunes Marques. Além de integrantes da corte, Fachin também recebeu o procurador-geral da República, Paulo Gonet.
1: O procurador-geral da República, Paulo Gonet, que também foi colocado na boca do sapo. Que homem reto, um homem sério, um homem decente. Ah, não, porque o outro falou que era negócio pro filho dele. É inacreditável esse troço. Quem falou? Aquele que foi com Mendonça ao alfaiate. Que não, o Mendonça não foi com a mulher dele? Eu vou com a minha. É, evidentemente, o Mendonça não vai com a minha. Já podia com a dele. Né? É, e que recebeu o Vorcaro para tratar de assuntos do interesse fora do seu gabinete. Mas pede-se abertamente o impedimento do Procurador-Geral da República por causa disso, e a referência do pedido desse impedimento é o Mendonça. Desculpem. Isso é um plano eleitoral. Precisa ser dito. Com clareza, tranquilidade, objetividade. A mente quieta, a espinha ereta e o coração tranquilo. Como pregava Walter Franco, mas tranquilo assim, ao dizer as coisas, mas atentando para a gravidade que elas podem ter. Não é isso? Beijo, até amanhã. Agora eu vou cantar com os meus...

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0: Bom dia para você que está sintonizado na programação da Band News FM. Eu, Stephanie Toso, estou por aqui até às 7 horas da manhã na atualização do noticiário, nos principais destaques do Brasil e do mundo. E claro que contando com a sua participação no nosso WhatsApp, 11 999 592 100. Já nesses próximos minutos, fazendo um giro pelos principais destaques dessa madrugada de sexta, 11 de setembro de 2026, a Petrobras cancela o reajuste do preço da gasolina após uma pressão do governo. Detalhes que chegam com a Maria Eduarda Vieira.
1: A Petrobras cancela o aumento de 19 centavos por litro no preço da gasolina vendida às distribuidoras. O reajuste no valor havia sido anunciado na quarta-feira, mas foi suspenso pela estatal nesta quinta. Com isso, o preço médio de venda da gasolina A para as distribuidoras passará a ser de R$ 3,05 por litro. Por outro lado, a estatal manteve a suspensão do subsídio federal à gasolina de 44 centavos, também anunciado na quarta-feira, e também a redução de 63 centavos por litro nas alíquotas de PIS, PASEP e COFINS. Assim, o efeito no preço do litro vendido às distribuidoras será uma redução de 19 centavos por litro, já a partir desta quinta. Os reajustes da Petrobras acontecem em meio à alta do preço do petróleo no mercado internacional.
0: O motorista do ônibus envolvido em um acidente que deixou 7 pessoas mortas no Ceará é indiciado por homicídio culposo. Quem traz a atualização é a Leonícia Ciolis.
2: O motorista do ônibus que transportava uma equipe de basquete de Juazeiro do Norte foi indiciado pelo acidente que matou 7 pessoas em Tauá, interior do Ceará. Ele vai responder por homicídio culposo e lesão corporal culposa na direção de veículo automotor, além de lesão corporal. O acidente aconteceu na madrugada de 15 de junho na CE-187, quando o ônibus retornava de um torneio em Sobral e capotou. 7 pessoas morreram e cerca de 30 ficaram feridas, entre atletas e integrantes da Comissão Técnica do Basquete de Juazeiro.
0: Indo direto aos destaques do noticiário internacional, o Japão pede a revisão do novo mapa-mundi adotado pela ONU por considerar que a representação sugere que as disputadas Ilhas Kurilhas pertencem à Rússia. A demanda acontece depois de o país ter adotado a mudança na votação na semana passada. As ilhas foram ocupadas pela União Soviética em 1945. As relações entre Japão e Rússia se deterioraram no mês passado, depois de o presidente Vladimir Putin fazer uma visita surpresa ao arquipélago. E no destaque do esporte, o Vasco decide em casa a semifinal da Copa do Brasil contra o Palmeiras. Fala aí, Daniel Nascimento.
3: O Vasco decidirá em casa a semifinal da Copa do Brasil contra o Palmeiras. O sorteio dos mandos ocorreu nesta quinta-feira, na sede da CBF, no Rio de Janeiro. No outro confronto, ficou definido que o Atlético Mineiro decidirá em Belo Horizonte a vaga contra o Grêmio, que fará o jogo de ida em casa. No evento, também foi anunciado que o estádio Mané Garrincha, em Brasília, será o palco da grande final do torneio, no dia 6 de dezembro. As partidas têm como datas base os dias 1º de novembro para a ida no Nubank Park, em São Paulo, e a volta no dia 8, no Rio de Janeiro, ainda em local a ser definido.

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Está na hora de embarcar com a gente no nosso programa de viagens. 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O programa de hoje vai te levar para uma viagem diferente, única e bastante especial. Nós somos convidados a embarcar em um cruzeiro. Até aí, nenhuma novidade para quem me acompanha por aqui, não é mesmo? E se eu disser que esse cruzeiro vai ser a bordo de um veleiro e que ele vai navegar pelo mar Egeu, saindo de Atenas, visitando a Turquia e algumas ilhas gregas, incluindo locais onde foram gravadas cenas do filme Mamma Mia, hein? Oh, oh, Mamma Mia, here I go again, how can I resist? Star Clippers é uma empresa que possui três dos maiores veleiros do mundo e que oferece cruzeiros em diversos mares do planeta. Nós estivemos no pioneiro Star Clipper, que possui quase 115 metros de comprimento e 4 mastros que sustentam 16 velas. Oferece cabines para acomodar confortavelmente até 170 passageiros. Nós ficamos no quarto 111, localizado em um deck baixo, a poucas dezenas de centímetros acima da linha d'água. Chance para observar o mar e as ondas da janelinha redonda que fica ali em cima de uma pequena poltrona. Duas camas de solteiro podem se transformar em uma cama de casal. Tudo em madeira, do jeito que você está imaginando, mas com uma sensação extra de aconchego, sabe? Criado mudo, penteadeira, que no meu caso eu transformei em um mini escritório. E o que me chamou a atenção na cabine foi o guarda-roupas. Muito espaçoso e funcional por se tratar de um quarto dentro de um veleiro. Coube com tranquilidade toda a nossa roupa, equipamentos, uma mala de mão e duas mochilas. Colocamos a mala média dentro da grande e as pusemos embaixo da cama. Resultado, espaço de sobra no quarto, que tem ainda uma portinha para o banheiro privativo, com vaso sanitário, um pequeno box com cortina para segurar a água, pia e um ótimo armário-gabinete. Eram 6 da tarde de um sábado ensolarado em Atenas, na Grécia, quando a tripulação deu início ao drill. As tradicionais instruções de segurança que existem antes de navegar em qualquer tipo de cruzeiro. Chegamos com um dia de antecedência à capital grega, e isso você deve levar para sempre em consideração no momento de programar uma viagem de navio. Chegue, no mínimo, com uma noite de antecedência. Afinal, você não vai querer perder um cruzeiro por qualquer imprevisto no seu voo, não é mesmo? Como eu disse, nós passamos uma noite em Atenas e tivemos quase que um dia inteiro livre antes de entrarmos no Star Clipper, pouco depois das 4 horas da tarde. Encerrado o briefing, nós ficamos livres para dar a primeira explorada no veleiro. A impressão ao circular pelo Star Clipper é de ter sido convidado para embarcar no veleiro de alguém bem conhecido. E eu fui descobrir que esse é justamente um dos charmes de fazer um cruzeiro desse tipo. Você vai cruzar a todo momento com a tripulação. E eles estarão sempre fazendo alguma coisa com certa pressa, ao mesmo tempo em que abrem um largo sorriso quando os olhares se cruzam e que não vão medir esforços para te atender em caso de alguma necessidade. Ao caminhar pelos decks superiores, vai ser preciso, inclusive, desviar de cordas e mastros, subir e descer pequenas escadas. Nada perigoso ou difícil. Pelo contrário, esse tipo de viagem costuma atrair um público mais velho. E os 80 a mais andam pra lá e pra cá com uma destreza de fazer inveja aos viajantes mais urbanos. O veleiro possui 2 piscinas, uma na popa, rodeada por espreguiçadeiras, e outra na parte central do deck mais alto. E essa aqui é bem curiosa, já que há algumas janelas de vidro voltadas para a escadaria principal do deck abaixo. Sim, vai ser possível ver as pessoas nadando na piscina ao descer as escadas do lounge. O bar tropical se divide justamente entre esse lounge interno, que contorna a escadaria principal, e uma outra área externa, coberta por uma espécie de toldo. Ali fica também uma simpática salinha, a biblioteca. O veleiro é compacto, obviamente não possui toboáguas, cassinos, shows grandiosos e atividades o tempo inteiro. A pegada é diferente. Jerby é um talentoso músico que tem a missão de deixar tudo mais animado. No coquetel, antes do jantar, ele toca um piano de cauda branco que fica no lounge da escadaria.
e em alguns outros momentos ele aparece no bar tropical ou então nos decks superiores.

0: O nosso cruzeiro a bordo do Star Clipper teve 7 noites de duração e apenas um dia inteiro de navegação. E aqui talvez seja um bom momento para responder a famigerada pergunta que quase todo mundo faz quando falamos em viagens no mar. Balança muito? Quem me conhece sabe que eu sou um apaixonado por navios e que eu costumo fazer muitos cruzeiros. Foi a minha primeira vez em um veleiro e de cara eu percebi que ele tem uma característica muito peculiar quando navega com as velas içadas. A força do vento faz com que o barco fique penso para um lado. Ele literalmente navega torto. E isso é muito, mas muito mais tranquilo do que você pode imaginar. Na minha opinião, aliás, isso ajuda a diminuir aquela sensação desconfortável do balanço da navegação. Porque em mar mais revolto, ele só vai balançar em um sentido, da proa para a popa. No primeiro dia, ele entortou para o lado contrário ao da nossa cabine. Pegamos apenas algumas horas de mar mais chatinho. Depois, nos outros 6 dias do cruzeiro, foi só alegria. E em muitos momentos, nem parecia que a gente estava navegando. Nada de balanço. Mas o barco pode ficar meio tortinho sim. E isso pode causar um certo desafio para caminhar em alguns lugares. E para tomar banho. A força da gravidade fazia com que a água do chuveiro caísse para fora do box e contra o ralo. Para nossa sorte, foi só um dia assim. Nos outros, a gravidade atuou a nosso favor, jogando toda a água para a parede e para o ralo. Experiências como essa fazem de um cruzeiro em um veleiro uma viagem realmente única. Como pegamos o primeiro dia com muito vento e mar não tão calmo, eu fui me apaixonar realmente por esse tipo de viagem a partir do segundo dia. E a experiência foi ficando cada vez mais especial, de acordo com as nossas paradas no Mar Egeu. E eu já vou passar pelo roteiro. Antes, eu ainda tenho mais alguns detalhes para falar do Star Clipper. Todas as refeições estão incluídas, e são 5. Café da manhã, almoço, lanche da tarde, jantar e ceia da meia-noite. O almoço e o café da manhã são oferecidos no sistema self-service, por meio de um buffet. O jantar é à la carte, com algumas opções de entradas, pratos intermediários, pratos principais e sobremesas. E o cardápio varia todos os dias. O lanche da tarde é servido em uma mesa próxima ao Tropical Bar. As bebidas são cobradas à parte e há uma bela variedade de drinks, cervejas, destilados, vinhos, sucos e refrigerantes. Em comparação com os preços que encontramos nos bares e restaurantes da Grécia, achei os valores no veleiro, em média, muito bons. Além das piscinas e de dezenas de espreguiçadeiras espalhadas pelos decks abertos, o Star Clipper oferece uma área bem interessante para curtir a navegação. Uma rede bem reforçada na proa da embarcação. Imagine se esticar ou então se sentar ali, apenas com o marzão aparecendo em meio à rede quadriculada. Tem capacidade para até 5 passageiros em cada lado e é preciso avisar a ponte de comando antes de curtir esse lugar. E pertinho dali, existe ainda a chance de praticar uma atividade com um pouquinho mais de adrenalina.
1: São 23 metros de altura até lá em cima. Daqui não parece tão alto, mas quando chega lá em cima...
0: Depois de colocar os devidos equipamentos de segurança, os mais aventureiros podem subir uma escada de cordas até uma plataforma que fica em um dos mastros do veleiro.
1: É bastante estável, a gente deu sorte, não está ventando hoje, o dia está maravilhoso, tem mais alguns passos para cumprir. Acho que no finalzinho vai ficar um pouquinho mais difícil.
0: Não vai ficar nada muito mais difícil, não. Em questão de 2-3 minutos, eu chego aos 23 metros de altura.
1: E quando você chega aqui em cima, o que você faz? Você aprecia a vista maravilhosa. A gente tem um tempinho para ficar por aqui. Estamos no meio do Mar Egeu. Aqui em volta são ilhas gregas, várias ilhas gregas. O sol está meio escondidinho ali atrás da nuvem, mas realmente é um visual que vale muito a pena.
0: Toda atividade é feita com instruções e monitoramento da equipe de esportes do veleiro.
1: Dá uma olhada no que a gente encontra. Brasileiro.
2: E aí?
1: Tem brasileiro aqui em cima do mastro para poder nos ajudar.
0: E eu fiz questão de conversar com o simpático e competente Samuel Assis.
3: Nasci em São Paulo, fui criado em São Paulo toda a minha vida. E no último ano mudei para o Texas para ser salva-vidas. E nesse meio tempo lá no Texas, conheci outra brasileira, que coincidentemente trabalha aqui. A gente foi fazendo os contatos, trabalho como salva-vidas toda a minha vida, basicamente. E ela me chamou, pô, tá faltando gente. E por ser brasileiro, ela falou, cara, falta essa pegada mais amorosa. Porque aqui a maioria do crew, né, os tripulantes, são ucranianos, polacos, então são mais frios. Não tem esse contato com os brasileiros, como a gente. E eu vim pra cá, já tô aqui há quase 5 meses.
1: Sua atividade principal aqui qual que é?
3: Eu sou instrutor de esportes. Então, tudo isso que remete a atividades aquáticas e não aquáticas no navio, eu que tomo conta.
1: Isso é o principal, né? Porque a gente sabe que no navio a pessoa tem que fazer um pouquinho de cada coisa.
3: Esse é o principal, mas também, por exemplo, estou no dia de embarque, então trabalho com a galera fazendo isso, eu sou o primeiro contato com os passageiros.
1: E a gente percebe que é um público que é um pouco mais velho, né? E mesmo assim a galera faz esporte.
3: Faz esporte. Semana passada a gente teve uma história, um senhorzinho de 100 anos comemorando aniversário aqui, escalou o mastro melhor que a gente.
1: Escalou o mastro?
3: Era ex-militar, serviu na guerra e tudo, veio comemorar aqui com a família, escalou o mastro, subiu, desceu, sorrindo.
0: Esse exemplo de um senhor de 100 anos de idade, citado pelo Samuel, é importante para falarmos sobre o perfil do viajante que escolhe fazer um cruzeiro de veleiro. Na nossa viagem, havia casais na faixa dos 65 aos 85 anos de idade. Casais mais jovens também, na faixa dos 40 a 55 anos, assim como famílias inteiras, crianças e adolescentes. E percebi que todos estavam curtindo demais a experiência de velejar no Star Clipper. O programa de hoje, gravado a bordo de um veleiro de 4 mastros pelo Mar Egeu, vai para a primeira rápida parada. Se quiser ver algumas imagens do nosso cruzeiro pela Grécia, eu coloquei um destaque no meu Instagram. Cadê o Coutinho? Eu te espero lá no meu Insta. Cadê o Coutinho? Não saia daí, porque voltamos já já.

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1: A Apple anunciou um iPhone dobrável, mas também anunciou uma outra novidade que vai estar presente em boa parte da sua linha de produtos a partir de agora e que talvez seja a grande novidade do evento de lançamento da empresa, Warrison.
2: Mais do que o telefone com duas telas, eu acho que o A20, o chip da Apple, é a coisa mais interessante que a Apple apresentou, porque ele é um chip produzido com incríveis, Edu, 2 nanômetros. É um feito de engenharia quase inacreditável. Nós estamos chegando ao limite da física. 2 nanômetros é uma coisa quase impensável, né? Não dá nem para a gente quantificar o que isso significa. É só para tentar aqui desfazer o tecniquês, o que significa isso? Os chips são formados por transistores, né? Lá dentro tem transistores. E esses transistores, o tamanho deles é medido hoje em nanômetros. Então, quanto menor esse transistor,

0: falou aqui um pouco sobre a entrada da empresa também nesse mercado e como isso tem sido um diferencial para os seus produtos que são tão desejados mundo afora. A gente conta mais sobre os produtos lançados pela Apple nas próximas colunas aqui de tecnologia. 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
5: Girando mais uma vez o noticiário na Band News FM, indo direto aos assuntos em Brasília. O Supremo Tribunal Federal dá 15 dias para que o governo federal se manifeste sobre garantias para salvar o Banco de Brasília. Vai lá, Gabriel Marques.
6: O ministro do Supremo Tribunal Federal, Luiz Fux, dá 15 dias para que o governo federal, o Banco Central e o Fundo Garantidor de Créditos se manifestem sobre a capitalização do BRB. O governo do Distrito Federal quer que a União seja obrigada a garantir a operação, que estaria parada há cerca de 3 meses. O pedido foi feito depois que o grupo de bancos que daria garantia não chegou a ser constituído. Caso a solicitação não seja aceita, o DF quer uma autorização para oferecer diretamente ao FGC receitas dos fundos de participação como contragarantia. Depois das manifestações, a Procuradoria-Geral da República também deverá analisar o pedido.
5: Tem atualizações sobre o acidente de avião que caiu no Mato Grosso, deixando 3 pessoas mortas. Informações que chegam com o repórter Alexandre Paes.
7: O avião que caiu nesta quinta-feira na cidade de Água Boa, no interior de Mato Grosso, e matou 3 pessoas, possui o mesmo prefixo de uma aeronave apreendida pela Polícia Federal em Goiânia no ano de 2007, quando transportava cocaína escondida na estrutura. Essa aeronave, um Cessna de prefixo N401MA, não possui registro na ANAC. Em 2017, 2 irmãos espanhóis foram presos após a apreensão do avião. Segundo a polícia, essa aeronave teria saído de Goiânia antes da queda. O destino não foi identificado, porque não havia plano de voo registrado. As vítimas ainda não foram identificadas. As circunstâncias do acidente estão sendo investigadas.
5: O Ministério Público Federal pede a condenação do faraó dos bitcoins. Quem explica é o João Boeri.
8: O Ministério Público Federal pede a condenação em regime inicialmente fechado por 37 anos de prisão de Gladson Acácio dos Santos, o faraó dos bitcoins, e da esposa Mireles Dias Zerpa, no processo da Operação Criptos. Para o órgão federal, a dupla praticou 4 crimes, operação de instituição financeira sem autorização, gestão fraudulenta, emissão de valores mobiliários e organização criminosa. Ao todo, 17 pessoas são réis no processo que chega à fase de alegações finais. O faraó dos bitcoins prometia rendimentos de criptomoedas de 10% ao mês para os clientes.
5: A Anistia Internacional denuncia que a Rússia engana cidadãos de países como Brasil, Colômbia e Cuba com falsas ofertas de emprego. A ação teria como objetivo recrutá-los para lutar na Ucrânia, confiscando passaportes e obrigando a assinar contratos que não compreendem. A Secretaria-Geral da organização classifica os recrutados como bucha de canhão e pede que os governos dos países afetados investiguem um possível crime de tráfico de pessoas. E no destaque do esporte, o Palmeiras retorna aos trabalhos, já de olho no clássico pelo Campeonato Brasileiro, né, Maurício Ferreira?
9: O técnico Abel Ferreira será obrigado a fazer novas mudanças no time do Palmeiras para o clássico contra o São Paulo pela 27ª rodada do Brasileiro. O treinador alviverde não terá os suspensos Alexander Barbosa e Marlon Freitas, mas conta com a volta de Andreas Pereira, desfalque pela Libertadores contra a LDU na quarta-feira. Para o choque rei de amanhã na Casa Palmeirense, a equipe deve voltar.

0: voltar à linha de 4 na defesa e com Maurício, Arias, Vitor Roque e Flaco Lopes no ataque. A partida às 18h30 da noite terá transmissão da Band News FM. Vice-líder, o Palmeiras vai dormir na ponta da tabela se vencer o clássico, já que o Flamengo só entra em campo no domingo em casa contra o Corinthians.
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2: De volta com o nosso programa de hoje, gravado durante um cruzeiro de veleiro pelo mar Egeu. Nós estivemos a bordo do Star Clipper, visitando uma parte da Turquia e a Grécia. E agora chegou a hora de falarmos com mais detalhes sobre o nosso roteiro. Nós saímos de Atenas no final da tarde de um domingo. Tivemos apenas um dia inteiro de navegação e 5 paradas, em Dikili, na Turquia, e em 4 ilhas gregas. Extraoficialmente, o roteiro que fizemos é conhecido por Cruzeiro Mamma Mia, porque o veleiro vai parar em 2 ilhas que serviram de locação para o filme lançado em 2008.
3: Eu estou chegando a Skiathos e foi exatamente nesse pier, uma das cenas mais clássicas da abertura do filme. Os dois táxis entram por aqui e os pais, Sam e Harry, acabam perdendo a balsa.
2: Assim que descemos do tender, aquele barquinho de apoio que nos levou do Star Clipper para Skiathos, nós já pudemos reconhecer na hora o pier. Essa parte da ilha, aliás, é extremamente charmosa, com muitos barzinhos e restaurantes à beira-mar, além de ruazinhas simpáticas, bem pequenas, típicas da Grécia. Mais acima, é possível ver a Torre do Relógio, outro lugar famoso na abertura de Mamma Mia, onde a personagem Sophie escreve as cartas para os 3 possíveis pais. Skiathos é muito mais do que o lugar onde foram gravadas as cenas de abertura do filme. No próprio veleiro, logo depois que embarcamos, os passageiros podem agendar as excursões oferecidas no cruzeiro. Nós reservamos um passeio de barco ao redor da ilha.
4: Skiathos é parte de Sporades Island.
2: Estava um lindo dia de sol e passamos por 2 praias, uma com uma areia bem branquinha, rochas claras e um mar de azul turquesa hipnotizante. A outra tinha um visual bem diferente, mar clarinho, mas num tom esmeralda e areia cercada por pinheiros. Voltamos com o barco pelo outro lado da ilha, fazendo uma volta completa. De volta ao centrinho, passeamos pelas lojinhas e ficamos livres para curtir a tarde e a noite, já que essa parada foi a mais longa de todo o cruzeiro, com saída prevista apenas perto da meia-noite. Apesar de o Star Clipper ter as refeições incluídas, nós optamos por almoçar e por jantar na simpática Skiathos.
5: Welcome to Sophie and Sky and to all your friends who have gathered together this evening.
2: A próxima parada do nosso cruzeiro a bordo do Star Clipper foi na ilha, que serviu de locação para a grande maioria das cenas do Mamma Mia, incluindo o casamento. Mais uma vez, reservamos uma excursão no próprio veleiro, para justamente conhecer alguns locais e histórias das gravações que aconteceram em 2007.
6: Good morning. Welcome on my Mamma Mia tour. My name is Denisa and I will be your guide for today.
2: A procura por esse passeio foi tão grande que o nosso grupo foi separado em 2 ônibus. Depois de cerca de 1 hora de estrada, com muitas curiosidades e informações passadas pela guia, nós chegamos a um lugar muito bonito. Uma rocha de mais de 100 metros de altura que fica na ponta de uma península. O mar Egeu por quase todos os lados, menos o trecho que liga o continente à rocha, onde fica a famosa escadaria que leva à igrejinha, lá no alto. Foi ali que Meryl Streep protagonizou em 2 ônibus. Depois de cerca de 1 hora de estrada, com muitas curiosidades e informações passadas pela guia, nós chegamos a um lugar muito bonito. Uma rocha de mais de 100 metros de altura que fica na ponta de uma península. O mar Egeu por quase todos os lados, menos o trecho que liga o continente à rocha, onde fica a famosa escadaria que leva à igrejinha, lá no alto. Foi ali que Meryl Streep protagonizou, que impede que a fachada e o interior de templos religiosos sejam utilizados em propagandas e produções cinematográficas. E há um outro fator. A igrejinha original é bem pequenina. A equipe construiu uma outra fachada sobre ela, bem maior. E todas as cenas do casamento em si, no interior da igreja, foram gravadas em um estúdio em Londres, na Inglaterra.
7: Say I do.
8: I do. I do.
9: I now pronounce you man and wife.
10: Castani Beach, nothing was here before 2007. It was only sand and forest.
2: Depois de mais ou menos 25 minutos no ônibus, chegamos a uma praia chamada de Castani. A guia explica que tanto o bar quanto o pier mostrados no filme foram construídos neste local como cenários temporários.
3: Uma das cenas mais clássicas e engraçadas do filme, daqueles rapazes dançando com nadadeiras, foi feita bem aqui. Havia um pier que foi construído pela equipe, porque eles se comprometeram com a ilha a deixar essa praia do jeitinho que ela foi encontrada, selvagem.
2: E eu aproveitei a paradisíaca praia de Castani para perguntar à nossa guia, Denisa, o quanto o filme, lançado em 2008, mudou o turismo em Skópelos.
11: Well, a lot. Imagine, after all these years, we have still thousands of people that they want to visit all the film locations.
2: Mudou bastante. Veja, já faz quase 20 anos do filme e até hoje recebemos milhares de pessoas que vêm aqui só para conhecer as locações. Somente na agência que eu trabalho, nós recebemos mais de 100 turistas por dia que querem fazer esse passeio. Bom, o tour tem duração de cerca de 6 horas. No total, vamos fazer 4 paradas. Além de locais de gravação de cenas do Mamma Mia, nós paramos em uma fábrica de azeite de oliva, a única que existe aqui em Skópelos. Lá, ainda vai ser possível provar um azeite de oliva local, da nossa ilha.
11: Local olive oil from our island.
2: Aproveitando que a guia citou uma visita a uma produção de azeite de oliva, eu vou falar sobre esse aspecto do roteiro do nosso cruzeiro. Foi impressionante observar milhares de oliveiras carregadas em muitos lugares que passamos. Azeitonas verdes e pretas penduradas e espalhadas pelo chão. E para falar também sobre esse tema, eu vou voltar lá para nossa primeira parada da viagem, de Kili, na Turquia. Foi nesse balneário turco, o único lugar em que o nosso veleiro ficou aportado. Descemos do barco e andamos cerca de 25 minutos, porque a competente produtora Marcela havia encontrado uma fazenda de oliveiras. Chegando lá, demos muita sorte de cruzar com Bering Gudvenir, CEO da Aterna. E com a maior simpatia e boa vontade do mundo, ela nos convidou para dar uma volta pelo local, que conta com mais de 5 mil oliveiras.
12: This place is, we started dealing with Aterna in 2012.
2: Ao caminhar pela fazenda, percebemos claramente que trata-se de um local selvagem, natural, ou seja, as árvores não foram plantadas, elas simplesmente estavam e estão por ali, algumas delas com mais de 1000 anos de idade. Bering nos explica que os azeites produzidos por ali são muito especiais e que são vendidos apenas online e exportados para os Estados Unidos, Canadá e Alemanha.
12: We are very boutique. We cannot cover an industrial production, so we want to be the Chanel of olive oil. So
2: a CEO até brinca que eles são o Chanel dos azeites, fazendo uma comparação com a marca francesa de perfume. Ilhas paradisíacas que foram usadas no filme Mamma Mia, balneário turco com fazenda de oliveiras. E agora deixa eu organizar bem bonitinho o nosso roteiro do cruzeiro de veleiro pelo Mar Egeu para ninguém ficar perdido. Então nós saímos de Atenas em um domingo à tarde. A segunda-feira foi toda de navegação. Depois, na terça, paramos em Dikili, na Turquia. E aí iniciamos uma série de visitas a 4 ilhas gregas, cada uma em um dia diferente. Mirina, Skiathos, Skópelos e Poros. Eu já falei o que nós fizemos nas duas ilhas do filme, Skiathos e Skópelos. Em Mirina, na ilha de Lemnos, nós visitamos uma das maiores e mais incríveis fortalezas do Mar Egeu. E ainda curtimos demais a atmosfera à beira-mar desse simpático lugar. Poros fica bem pertinho de Atenas. e é mais um destino incrivelmente charmoso. E se quiser ver as imagens das nossas gravações a bordo do veleiro de quatro mastros, basta me procurar no Instagram,

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1: Se você tiver com vontade de fazer uma friturinha, posso dar uma ideia maravilhosa? Um bolinho de macaxeira, ou mandioca, ou aipim, se você estiver no Rio de Janeiro. Ai, é muito gostoso. Você vai comprar meio quilo de mandioca. Eu vou confessar pra vocês que eu compro a mandioca cozida já. Em alguns mercados tem aqui em São Paulo, e na feira também. Por quê? A mandioca é uma raiz que é muito difícil. Às vezes a gente compra, ela tá uma delícia. E às vezes a gente compra, ela tá dura, seca. Então, se você já compra cozido, não tem erro. E aí eu compro sempre, escolha que ela seja bem amarelinha. E já cozida, dá pra ver que ela tá macia, né? Então você vai comprar meio quilo. Vamos considerar aí meio quilo de mandioca já cozida, tá? Vai amassar como se fosse pra fazer um purê. Lembrando que a mandioca tem aquele fio no meio, né? Então você tira o fio, amassou. Vai colocar pra meio quilo meia xícara de queijo coalho ralado fino. 2 colheres de sopa de manteiga em temperatura ambiente. Sal, pimenta do reino e 1 ovo. Isso você vai misturar bem. A essa massa, e agora vem um parênteses, você pode colocar coentro, salsinha picada, você pode colocar um pouquinho de algum embutido se você gosta, um pedacinho de salaminho bem picadinho, fica uma delícia, carne seca, fica gostoso, até um camarãozinho salteado, pouco, tá gente, só pra dar uma texturinha, ou nada, porque ele já é uma delícia só do jeito que é. Aí você vai moldar os bolinhos, passa na farinha de trigo, no ovo e na farinha de mandioca, leva pra fritar, tem que fritar mesmo em imersão, no óleo, não dá pra fazer no air fryer, deixa fritar até ficar douradinho e é uma delícia. Então tem um puxa-puxa natural da mandioca, que se junta com o do queijo, e é daqueles que não dá pra comer só um. A gente senta assim, ó, e vai. 1, 2, 3, 4, 20, 432, e assim vai. Se você quiser, você pode falar comigo pelo e-mail hojepode@bandnewsfm.com.br ou pelas redes sociais no @carolecrema. Pode pedir receita, dica, fala comigo, eu vou adorar.
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0: novas regras da CNH geram uma alta de mais de 200% na economia. Fala Augusta Proença.
1: O Ministério dos Transportes apresentou nesta quarta-feira o primeiro balanço da CNH do Brasil implementado em janeiro. Segundo a pasta, as novas regras já geraram uma economia de R$ 9 bilhões aos cidadãos, com medidas como a gratuidade dos cursos teóricos digitais e o limite de R$ 180 para exames de saúde e aptidão física. Em 9 meses, 7.300.000 pessoas solicitaram a primeira habilitação, uma alta de 216% em relação ao mesmo período do ano passado. Mais de 2 milhões concluíram o processo e obtiveram a carteira, um crescimento de 17,1%. O tempo médio para emissão caiu para 147 dias, 63 a menos que a média dos últimos 20 anos. O maior avanço ocorreu entre pessoas com 55 anos ou mais, com uma alta de 53%.
0: O ex-presidente da Câmara de Belo Horizonte é condenado por corrupção. Detalhes que chegam com Pedro Gelinek.
2: O ex-presidente da Câmara de Belo Horizonte, Wellington Magalhães, é condenado por um esquema de corrupção envolvendo contratos de publicidade do Legislativo entre 2014 e 2016. Segundo a sentença, ele recebeu cerca de R$ 1,8 milhão em propina e terá que ressarcir aos cofres públicos mais de R$ 2,3 milhões. A Justiça também determinou a suspensão dos direitos políticos de Wellington por 8 anos, além do pagamento de multa e da proibição de contratar com o poder público pelo mesmo período. A sentença aponta ainda que houve sobrepreço de mais de 5.000% em algumas produções audiovisuais. Wellington também foi condenado a devolver os valores recebidos ilegalmente e uma caixa de vinhos importados, ou o equivalente em dinheiro.
0: Um homem é preso por importunação sexual depois de tentar beijar à força uma mulher em Olinda. Lucas Batista.
3: Um homem de 51 anos é preso em flagrante por importunação sexual após tentar beijar à força uma mulher de 22 anos no bairro do Fragoso, em Olinda, em Pernambuco. O caso aconteceu nesta quinta-feira. Segundo a Polícia Civil, o suspeito também teria assediado a vítima com palavras de cunho sexual. A Polícia Militar informou que o homem é vizinho da mulher. Quando os policiais chegaram ao local, o suspeito já havia fugido, mas logo foi localizado e capturado.
0: Um bombardeio russo atinge um shopping no leste da Ucrânia. O ataque aconteceu em plena luz do dia, deixou 3 pessoas mortas, além de 34 feridas. Os esforços diplomáticos americanos para encerrar o conflito foram retomados no último fim de semana. Enviados do presidente dos Estados Unidos, Donald Trump, foram a Kiev e Moscou, na Rússia. E o Santos está por detalhes para anunciar mais um reforço de peso na janela do meio do ano. Fala aí, Maurício Ferreira.
4: A direção do Santos fecha acordo com o meia Felipe Coutinho e aguarda os exames médicos para anunciar o jogador. Coutinho está sem atuar desde fevereiro, quando deixou o Vasco e inicialmente assinaria com o Peixe por 3 meses até o fim da temporada. O jogador é um pedido de Neymar. Na atual janela, o Santos já fechou as contratações de Rodinei, Arthur, Lima e Everton Cebolinha. Após vencer o Galo por 2-0 no jogo de ida das quartas de final da Copa Sul-Americana, no sábado o Peixe encara o Cruzeiro na Vila Belmiro às 9 da noite com transmissão da Band News FM.

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1: De olho ainda no destaque da previsão do tempo nessa madrugada, hoje tem alerta importante para Paraná, São Paulo, Mato Grosso do Sul. Tem formação de frente fria, ainda previsão de muita chuva para esses estados e com risco para alagamentos, para enchentes, além da ventania pelo processo de formação do sistema, que hoje rajadas podem ultrapassar aí os 80 km por hora. Isso entre Grande São Paulo, sul de Minas, Curitiba no Paraná e algumas áreas também do sul do Rio. Já acionar a Aline Araújo para trazer o panorama completo para essa sexta-feira pelo país.
2: A sexta-feira será o ponto mais crítico dessa sequência de instabilidade. A área de baixa pressão se aprofunda e dá origem a um ciclone extratropical no oceano, próximo à costa da região sul do país. A formação da frente fria reforça a chuva e os temporais. No Paraná e em Santa Catarina, chove ao longo de todo o dia, com raios, granizo, rajadas de vento e risco de temporais severos. O maior perigo fica no centro, no sul, no leste, nordeste e litoral do Paraná. As rajadas podem chegar a 90 km por hora ao longo de toda a sexta-feira. Na sexta, ainda tem risco de tornado, com ele aumentando principalmente no Paraná e também pode ocorrer no sul de São Paulo e no extremo sul do Mato Grosso do Sul. O Rio Grande do Sul, a chuva se espalha pelo estado com maior potencial de tempestades na metade norte. Em São Paulo, a chuva começa pelo centro-sul e avança para outras áreas, com risco de volumes elevados no sudoeste e rajadas de vento, que podem chegar a 90 km por hora. No fim de semana, a chuva perde força no Rio Grande do Sul e em Santa Catarina, mas continua no Paraná, principalmente no centro-norte, leste e no litoral. São Paulo, Rio de Janeiro e o sul de Minas também seguem instáveis. O risco de tornado diminui após a passagem do sistema, mas ainda tem possibilidade de temporais isolados no sábado. Após a passagem da frente fria, as temperaturas diminuem no centro-sul do país com a chegada de uma nova massa de ar polar. Aline Araújo, da Climatempo.
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3: Terceiro e último bloco do nosso programa gravado em um cruzeiro pelo mar Egeu. Nós embarcamos no Star Clipper, um veleiro de 4 mastros com capacidade para receber até 170 passageiros. Saímos e voltamos de Atenas, na Grécia. O grande objetivo de uma viagem em um veleiro é velejar. E o momento em que as velas são içadas é transformado em algo épico. A trilha 1492, A Conquista do Paraíso, do grego Vangelis, sempre toca quando iniciamos uma navegação. E para falar mais sobre as características de um cruzeiro a bordo de um veleiro, nós conversamos com o capitão.
4: My name is Dominique Rolland. I'm from Belgium.
3: Meu nome é Dominique Rolland, sou da Bélgica e sou o capitão do Star Clipper, esse veleiro de passageiros. Eu trabalho para esta empresa há mais ou menos 26 anos. E como vocês sabem, esta empresa opera 3 navios. Eu tive o prazer de velejar nos 3, Star Clipper, Star Flyer e Royal Clipper. Antes disso, eu tive uma experiência de 13 anos em navios mercantes. Então, no total, eu estou há 39 anos no mar. Eu me juntei ao Star Clipper em 1999 e 26 anos depois, eu ainda estou aqui. Eu pergunto ao capitão se navegar sempre foi um sonho de criança.
4: Não exatamente.
3: A minha primeira motivação foi... Eu não queria passar a minha vida em um escritório, sabe? E a segunda motivação é a série de ciências que você tem de aprender na Academia Marítima. É muito, muito ampla. Então, você sabe, isso te dá uma grande variedade de conhecimentos necessários para fazer uma carreira na Marinha, como oficial. E isso foi o segundo incentivo para mim. Mas eu não tenho uma tradição na família, por exemplo. Não há uma tradição marítima. Então, bem, eu sou o único da família que acabou caindo nesse tipo de atividade. Eu peço licença para fazer uma pergunta pessoal ao capitão, porque ele passa muito tempo longe de casa.
4: I was married, but,
3: Eu fui casado. Hoje eu tenho apenas a minha mãe em casa. Eu sou um filho único, não tenho irmãos, não tenho irmãs. Então talvez seja um pouco mais fácil para alguém como eu estar longe de casa por muitos meses a cada ano. Bem, é assim.
4: Be away from home many months every year, but well, that's the way.
3: Eu pergunto ao capitão como é navegar no mar Egeu.
4: Well, the Aegean,
3: Bem, o Egeu, o mar Egeu, pode ser bastante complicado. Alguns momentos da temporada, já passamos a parte da temporada em que os ventos que vêm do norte são muito fortes. E isso faz com que a nossa operação, quando estamos ancorados, fique um pouco mais difícil. Mas, por outro lado, podemos fazer uma boa viagem também. Como você notou no último domingo, nós fizemos uma boa viagem, velejando para o nosso destino, para chegar à Turquia. Há sempre prós e contras de navegarmos em uma embarcação como essa. Nós gostamos da experiência desse tipo de viagem, mas para velejar, nós precisamos de um pouco de vento. Então, o mar pode ser um pouco mais, digamos, difícil, agitado. Mas esse é o preço que qualquer velejador tem de pagar para aproveitar a viagem. E eu completo dizendo que o objetivo desse tipo de viagem em um veleiro é justamente usar a força do vento.
4: O conceito desses ships, dessa companhia, é oferecer aos guests a experiência de sailing com as amenities de uma cruise.
3: O conceito desse navio, dessa companhia, é oferecer aos convidados a experiência de velejar com o conforto de um cruzeiro. E em uma atmosfera mais amigável e humana, se você comparar a nossa embarcação com os grandes navios de cruzeiro, com 3 mil, 4 mil passageiros. É claro que, sendo muito menor, nos ajuda a criar uma atmosfera amigável entre os convidados e também podemos interagir muito mais com os nossos passageiros. A tripulação pode realmente responder às dúvidas. Os passageiros são muito bem-vindos para visitar a ponte de comando, para ajudar com as saídas ou até a manobrar o navio, como aconteceu ontem. E ainda ir lá para a popa, se deitar na rede e aproveitar o contato com o oceano, com o mar. Essas são as diferenças, porque em um grande navio de cruzeiro, você não tem esse tipo de contato, um contato próximo com todo o ambiente. Aqui você tem uma experiência verdadeira em uma embarcação. Eu digo que é muito evidente que ele está sempre presente na embarcação, sendo visto o tempo inteiro e no meio dos passageiros. E eu pergunto se um veleiro desse tipo necessita mais da presença do capitão na ponte do que em outros tipos de embarcação.
4: Well, there is always the weather aspect of the operation is more important.
3: Há sempre a questão do clima. O clima é crucial em toda a operação. O veleiro é uma embarcação na qual nós temos de lidar com o clima, talvez muito mais do que em um grande navio, sabe? Então, a tripulação acaba recorrendo bastante aos capitães, que são os homens do mar, que conhecem todas as ciências da maré, de navegação. Eu não diria que um capitão de um veleiro como esse seja mais competente do que os outros. Não, não é isso. Mas provavelmente seja preciso um pouco mais de feeling com o oceano, com o clima. No final, eu acho que é muito mais gratificante para nós. Eu peço ao capitão para ele falar sobre o tamanho da tripulação no veleiro. Aqui no Star Clipper ou no Star Flyer, que são navios irmãos, nós temos 75 tripulantes, para no máximo cerca de 170 passageiros. Então isso significa uma proporção praticamente de 2-1, o que é uma proporção muito boa em relação ao serviço que nós podemos oferecer aos nossos passageiros. Em um navio grande, por exemplo, a proporção é de talvez 3 ou 4 passageiros por tripulante. Aqui nós temos um tripulante a cada 2 convidados, então eu acho que é uma boa proporção. Eu aviso que agora eu vou fazer uma pergunta clássica, que ele deve ter respondido muitas vezes. Quais as situações mais difíceis que ele já enfrentou? Sabe, às vezes você tem um clima muito ruim. Isso já aconteceu algumas vezes. Não dá para ter uma carreira de 39 anos sem ter experimentado um clima ruim ou um clima realmente ruim. Mas, no geral, se você está tomando as precauções, monitorando o clima e tentando evitar, digamos, entrar em problemas para si mesmo e para o navio, nada de grave vai acontecer. Aconteceu no passado, várias vezes, mas nada muito marcante. Aqui nós oferecemos uma experiência de velejar, ao mesmo tempo em que temos um roteiro a cumprir. Eu diria que a melhor combinação é ser capaz de velejar, parar o motor e aproveitar a navegação. e tentar manter o navio confortável o suficiente, sem muito movimento, mas, de novo, dependemos do clima. E nós não somos responsáveis pelo clima. Por isso, então, às vezes é muito bom. Às vezes, bem, é um pouco mais difícil. E o conforto não fica como alguns dos nossos passageiros gostariam. Mas, no geral, você sabia que nós temos uma das taxas mais altas de repetidores da indústria de cruzeiros? O que significa que os nossos clientes, os nossos passageiros, gostam desse conceito. Eles amam velejar. E eles voltam de novo e de novo. Então, basicamente, se há alguma inconveniência quanto ao clima, talvez não seja tão bom quanto nós gostaríamos. Mas, na verdade, os passageiros até que gostam disso. Quer um exemplo? No nosso último cruzeiro de travessia para a Europa, voltando do Caribe, nós enfrentamos um clima muito ruim em um momento. Muito ruim. E os meus passageiros estavam se divertindo tremendamente. Mesmo em um clima ruim, mesmo quando as ondas estavam realmente altas e o navio estava se movendo bastante. No final, muitos escolhem um veleiro também para justamente esse tipo de experiência. Por fim, eu pergunto sobre a operação das velas. O içar das velas é um momento fantástico. E eu reparei que há 16 velas no total. Nós não usamos todas as velas o tempo todo. Vai depender, é claro, do clima. Aquelas velas quadradas que ficam lá no primeiro mastro precisam de um tipo de vento muito específico, na direção certa. Sem contar que nós podemos sempre ajustar a velocidade e ajustar tudo de acordo com o nosso itinerário. Ter a vantagem do vento quando precisamos. Afinal, estamos em um cruzeiro. Precisamos cumprir horários para estarmos nos destinos, para que os passageiros possam aproveitar o destino, para ir à praia, para fazer uma excursão. Nós temos compromissos com os horários. Bom, sobre como funcionam as velas. Bem, esse veleiro foi desenhado de tal forma que nós podemos operar as velas do deck. Os tripulantes são capazes de subir e descer as velas do deck. Não é necessário que ninguém suba nos mastros. Isso nos dá muita segurança para usar as velas. Eu digo ao capitão que eu estou curtindo demais essa experiência de velejar e agradeço pelo tempo que ele teve para conversar com a gente. E depois de uma semana velejando no Star Clipper, voltamos para Atenas. Desci da embarcação com a certeza de que, se depender de mim, vou repetir essa experiência. Deixamos o porto da capital da Grécia pouco antes das 10 horas da manhã de um sábado ensolarado de outono. E como foi a minha primeira vez em Atenas, aproveitei para deixar as malas no hotel e correr para o maior símbolo da cidade.
5: Que era Acrópolis? Era, como digo, o lugar mais religioso para os atenienses, incluso la llaman Roca Sagrada.
3: Agendamos uma visita guiada para a Acrópole. E aqui eu gostaria de dar mais uma dica e compartilhar a nossa experiência de turista. É impressionante como certos lugares do mundo precisam ser visitados com um bom guia. Nós reservamos o passeio com a Civitatis no site em português e pagando em real. Chegamos no escritório, que foi o ponto de encontro informado do passeio, e estava tudo certo e foi tudo muito rápido. A visita durou mais ou menos 2 horas e foi fantástica. A guia em espanhol era muito boa.
5: Dedicada a seus dioses, Acrópolis.
3: Encerrada a visita, a guia nos deixou à vontade para explorarmos a Acrópole. Saindo de lá, caminhamos até o Museu da Acrópole, compramos o ingresso na bilheteria e completamos esse pequeno mergulho por Atenas. Mas esse vai ser um assunto, talvez, para um outro programa. Porque por hoje é só. Quer saber como foi a nossa experiência velejando no Star Clipper? Eu coloquei um destaque da viagem no meu Instagram. Cadê o Coutinho? Eu te espero no meu Insta, Cadê o Coutinho? Lembrando que estamos também no Spotify, na Band News TV, no YouTube e na tela da Band. O programa de hoje teve a sonorização final do mestre José Antônio de Araújo Filho. E na semana que vem tem mais. Tchau e até a próxima!
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6: Nosso ouvinte, Patrícia Santos, escreve querendo saber se é verdade que os gatos praticamente não sentem o gosto doce. Patrícia, é sim, é verdade. E a explicação está nos genes. Nos gatos, um dos genes necessários para formar o receptor funcional do sabor doce sofreu alterações ao longo da evolução. Por isso, eles não percebem o doce como nós percebemos. E isso combina perfeitamente com a história evolutiva do gato. Ele é um carnívoro obrigatório. Então, se o gato tenta roubar seu sorvete, não conclua que ele está louco por causa do açúcar. Pode estar interessado na gordura, na textura, no cheiro ou simplesmente naquilo que você está comendo. Para o gato, o mundo dos sabores é muito diferente do nosso. Gente, como eu queria ser um gato! Como eu queria ter esse desprazer de comer doce! Ia ser o máximo, né? Você tem dúvidas? Mande um e-mail para elbicho@bandnewsfm.com.br ou então no meu Instagram, Manu Karsten. Participe, eu espero você.
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1: Trinta e um pelo horário de Brasília, girando os outros assuntos por aqui na programação da Band News FM, a mudança de rumo da Petrobras sobre o preço da gasolina levanta dúvidas sobre a política de subsídios do governo, isso segundo a colunista da Band News FM, Juliana Rosa. Na noite da última quarta, a instituição anunciou que iria aumentar o preço da gasolina em 19 centavos, mas uma hora depois suspendeu a decisão. Para Juliana, fica difícil perceber quando as medidas se tornam eleitoreiras ou não. Ela ainda ressalta que esse passo para trás ainda pode acabar beneficiando quem não precisa. Você confere o comentário que foi feito durante o Band News no meio do dia, apresentado por Larissa Biscaia e Humberto Ferretti.
7: Economia, você já sabe que é com ela, Juliana Rosa. E olha, vamos combinar que tá uma onda hoje no Brasil de marcar e desmarcar, combinar e voltar atrás. Petrobras foi dessas, hein? Tinha anunciado o aumento da gasolina, cancelou o reajuste. Juliana Rosa, me ajuda a entender. A gente tá feliz com isso? Isso é bom? Isso é ruim? As contas... Como fica, Ju? Explica pra gente esse cenário.
9: Não, mas tá um tal de vai e volta realmente, Lari, que tá confuso, né? O Brasil, realmente, você não pode descansar. A gente brincava, né, hoje cedo, que hoje de manhã eu tava dando boa tarde, né, pros ouvintes na Rádio Bandeirantes, quando eu entrei hoje mais cedo. E é isso, né? Você não sabe mais se é de dia, se é de tarde, se é de noite. Mas você vê que a Petrobras mudou de comunicado, dizendo que vai reduzir o preço da gasolina repassado para as refinarias. Porque ontem à noite o anúncio tinha sido de aumento. Na prática não ia... Bom, até ontem à noite, né? Vamos começar do começo então. O governo anunciou ontem à noite que ia ampliar, que estaria então a partir de hoje ampliando os subsídios aos combustíveis. A gasolina, ao diesel e ao etanol também. Então, o governo estava ampliando, no caso da gasolina, uma subvenção que estava no valor de 44 centavos por litro. Petrobras estava pagando até ontem esse valor para empresas produtoras e importadoras de gasolina e ontem anunciou que ia ampliar esse subsídio de 44 centavos para 63 centavos. Então, 19 centavos a mais. De uma outra maneira, ao invés de pagar diretamente para as empresas, o governo ia reduzir impostos federais, PIS e COFINS. E aí a Petrobras, então, falou, olha, como tem uma diferença agora maior, né, de 19 centavos, eu vou aumentar o preço da gasolina em 19 centavos para as refinarias, mas na prática, como o governo está aumentando o subsídio, vai ficar meio que elas por elas e para nós ali, consumidores, para quem precisa... abastecer o carro no posto, não ia mudar nada. Aí saiu um comunicado de madrugada dizendo que a Petrobras estava revendo essa decisão de aumento e ela ia incorporar todo o aumento de subsídio, dando um desconto ali no preço final da gasolina vendida para as refinarias. Então, na prática, enfim, a gente sabe que cada posto acaba fazendo seu preço, mas se a refinaria vai comprar mais barato o preço da gasolina, ela pode repassar para o consumidor final esse valor. Isso tudo está muito confuso, assim, porque o governo está gastando dinheiro, obviamente, né, para poder fazer essa política de subsídio aos combustíveis. No caso do diesel, o governo não só manteve o subsídio que já existe, que é R$ 1,12 por litro de diesel, colocou mais R$ 1,00. Então, ficou no final R$ 2,12 de subsídio por litro de diesel. E o etanol, ele zerou os impostos federais. Então, ele está dando um desconto que vai possibilitar uma redução de preços do etanol em 19 centavos. Isso tudo ali para venda das refinarias, né? Há uma expectativa de que isso chegue para o preço final ali no posto e que, inclusive, ajude a dar algum alívio na inflação agora do mês de setembro. Qual é a discussão toda? Assim, o governo fala que não está gastando dinheiro porque ele está arrecadando mais com a valorização do petróleo. O petróleo passou dos $100 novamente, com o conflito aí novamente ganhando força ali no Oriente Médio. E, portanto, se o governo está arrecadando mais, ele está pegando esse dinheiro e dando esse desconto para o combustível. Você tem uma série de discussões aí, né? Uma é assim, se realmente essa conta, ela está empatada, os especialistas falam que não dá para saber exatamente, porque não tem uma transparência ali de saber o quanto que a Petrobras, por exemplo, está produzindo mais por eficiência também, e não só por valorização do petróleo. Então, assim, como separar exatamente quanto que o governo estaria ganhando por conta da valorização do petróleo para poder promover esse gasto na prática, né? Para poder segurar preço de combustível. E a outra questão também, que eu acho que é válida, é entender se o governo tem um aumento de receita, se ele deveria estar utilizando todo esse dinheiro para poder conter principalmente gasolina para todo mundo. porque você acaba usando dinheiro público, né, num país que tem uma série de necessidades urgentes, de desigualdades, né, de questões sérias aí, sociais, se esse dinheiro deveria estar sendo usado para todo mundo que vai lá encher seu tanque. Isso acaba beneficiando muita gente também de rendas mais altas, que utilizam táxi, por exemplo, e podem pagar ali um pouco mais da tarifa para poder utilizar um serviço, né, voltado para rendas maiores. Se, por exemplo, então, você tem uma sobra de dinheiro, se ele não poderia estar fazendo um outro tipo de política pública mais específica para rendas menores, ou até através de programas sociais, por exemplo, fortalecendo o cadastro único. Então, você tem aí uma série de questionamentos que vão levando, pessoal, a essa discussão assim, de são medidas temporárias, são 30 dias por enquanto, então vai coincidir com eleições, né, até que ponto isso é sustentável. Tem uma série de medidas, né, que o governo tomou esse ano e que acabam não indo na direção ali da sustentabilidade das contas, que no final das contas é o que explica a gente ter um juro muito alto hoje no Brasil, né, porque você tem muito estímulo econômico e isso vai gerando um desequilíbrio das contas que vai levando a um aumento de juro, porque juro reflete a insegurança em relação à trajetória da dívida, e isso está gerando endividamento das pessoas. Então, é isso, a conta não fecha e vai gerando a percepção de que a gente tem medidas eleitoreiras que vão se misturando a outras que até fazem sentido, né? No caso do diesel, por exemplo, parte dele faz sentido se você pensar que o diesel tem um impacto mais amplo na economia, pode aumentar preço de comida, né, via aumento de frete do caminhão e tal. Então, se talvez não faria sentido ser algo mais focalizado, ter um vale caminhoneiro, por exemplo. Então, são políticas que acabam gastando muito dinheiro, né, sem estar focalizado ali em quem realmente está precisando da política pública.
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1: 4h40. O governo marca para semana que vem o leilão do aeroporto de Brasília. Informações que chegam com Rafael Procópio.
11: Ficou para o dia 17 de dezembro o certame do leilão do Aeroporto Internacional de Brasília e outros 10 aeroportos regionais de menor porte. Essas outras unidades estão espalhadas pelo Centro-Oeste, além de uma na Bahia e outra no Paraná. O governo federal divulgou nesta quarta-feira o edital do leilão e não há possibilidade de divisão entre os terminais. A empresa que ganhar o direito de compra terá que administrar o aeroporto da capital federal e todos os outros aeroportos regionais previstos. O ministro de Portos e Aeroportos, Tomé Franca, comemorou a situação e disse se tratar de um marco na administração pública.
12: Um projeto que marca um novo ciclo de investimentos, modernização e ampliação da conectividade aérea no nosso país. O Aeroporto de Brasília é um dos principais centros de conexão da aviação brasileira. Todos os dias ele aproxima pessoas, integra regiões e movimenta a economia. Mas o grande diferencial desse projeto vai muito além da capital. Mais uma concessionária incorpora outros 10 aeroportos regionais por meio do programa Ampliar. É um modelo inovador que fortalece a aviação regional, amplia a conectividade e cria novas oportunidades para as cidades do interior de Goiás, Bahia, Mato Grosso, Mato Grosso do Sul e Paraná.
11: A nova concessão tem prazo de 10 anos e vai valer até 2037. Atualmente, a maior parte da concessão está com a empresa Inframérica, com cerca de 51% nas participações. O restante está com a Infraero, empresa pública do governo. Os investimentos previstos para os aeroportos são de aproximadamente R$ 2 bilhões, sendo cerca de R$ 1 bilhão e 200 milhões para o aeroporto de Brasília e o restante para os demais. Em nota, a Inframérica afirmou que todo o processo foi apresentado ao Ministério pela própria concessionária, ao identificar na repactuação a alternativa mais adequada diante da frustração de demanda observada ao longo dos anos, especialmente em razão das diversas crises que impactaram o setor aéreo no Brasil. Também é dito que a aprovação da proposta pelo Tribunal de Contas da União representa um passo importante para a modernização do contrato e não implica qualquer mudança para passageiros, companhias aéreas ou demais usuários do aeroporto. A Inframérica confirma que irá participar do leilão e que mantém uma perspectiva positiva sobre o desfecho.
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1: Nos outros assuntos, o Zolpidem, medicamento para insônia, pode aumentar em 25 vezes o risco para sonambulismo. Colunista de saúde da Band News FM, Dr. Daniel Barros, alerta para os riscos do uso inadequado do medicamento.
13: É dia dele, Dr. Daniel Barros. Dr. Daniel já está com a gente hoje. Para falar de um assunto, a gente estava conversando fora do ar, eu mandei para o Dr. Daniel, de uma reportagem, um vídeo que está circulando aí, que chama muito a atenção, que é o depoimento de um médico com seus 30 e poucos anos, contando que faz já algum tempo, alguns anos, ele tomava muito Zolpidem para conseguir dormir. Ele tinha uma rotina muito cheia de plantões, muito estresse, muita ansiedade e tal, tinha dificuldade para conseguir dormir. E aí ele começou a tomar, mas ele ia aumentando as doses. E aumentando as doses, que é um medicamento justamente para ajudar quem tem insônia. Até que um dia ele simplesmente caiu da janela do 7º andar. E ele, esse depoimento, ele é muito marcante porque ele fala que ele não se lembra de absolutamente nada. E sobreviveu, que é quase um milagre, mas com muitas sequelas. Ele perdeu a visão, perdeu movimento da perna, até hoje, né, trata, faz algumas terapias e tudo mais. E eu acho que essa é uma questão, essa questão da insônia, o uso excessivo de medicamentos, que é uma realidade muito forte já faz alguns anos, né, doutor Daniel, não só aqui no Brasil, como em outras partes do mundo.
14: Pois é, Michele, de fato, o sono é uma questão, né? Hoje na nossa sociedade, a dificuldade para conciliar o sono, para pegar no sono, para manter o sono, ela é presente muito frequentemente. Muitos ouvintes certamente vão falar que é o caso deles, que tem dificuldade, que tem lutado aí contra diferentes tipos de insônia. Insônia tem vários tipos, mas muitas vezes tem sido uma batalha aí do brasileiro e também das pessoas no mundo todo. E o Zolpidem, embora ele seja um remédio de forma geral segura, como muita gente tem problema com sono, muita gente começou a usar com prescrição. E aí, né, na multidão de pessoas, acaba aparecendo os efeitos colaterais. O Zolpidem, ele é um remédio que tem até 35 vezes mais chance de causar sonambulismo do que outros tipos de remédios, tipo outros calmantes, né? Aqueles tarja preta. Por quê? Porque os calmantes em geral, os calmantes clássicos, eles diminuem a atividade do cérebro como um todo, né? Então é como se você pegasse ali o potenciômetro, né? A chave de força do cérebro diminuísse de forma geral, então o movimento fica lento, o raciocínio fica lento, o sono aumenta, tudo diminui, né? A atividade geral do cérebro diminui. O Zolpidem não, ele age especificamente sobre a indução do sono mesmo, ele desliga a parte que nos deixa alerta, fazendo com que a gente durma. Só que isso leva a um descompasso. Como ele não desliga tudo, ele não desliga sozinho, né, por conta própria, a liberação do remédio, a parte motora, por exemplo. O nosso sono natural, ele faz com que a gente perca, diminua o nível de consciência e diminua a atividade motora. É por isso que você não, normalmente, não sai andando, né, à noite, quando você sonha que está andando. Isso acontece nos casos de sonambulismo, quando existe um descompasso, né, uma separação entre o desligar da consciência e o desligar da musculatura, por exemplo, e no Zolpidem isso pode acabar acontecendo. Claro que com doses habituais o risco é menor, mas com doses excessivas, como foi o caso desse médico que você comentou, isso acaba aumentando mais de 10 vezes, né, o risco de indução do sonambulismo quando a pessoa usa uma dose exagerada.
13: O doutor...
14: Então, é aqui. Oi.
13: Não, só para tirar uma dúvida em relação à questão das doses, porque o que a gente vê no relato dele e outras pessoas que utilizam esse tipo de medicamento é que simplesmente você vai tomando, chega uma hora que não faz mais efeito, é isso? E aí por isso que a pessoa vai aumentando as doses?
14: Esse é um efeito chamado tolerância, que pode ou não acontecer. Ele pode acontecer com vários medicamentos, o Zolpidem é um deles só. E é isso, a tolerância é quando você precisa de doses maiores para induzir o mesmo efeito. Ele não é a regra no Zolpidem, como ele não é a regra na maioria dos remédios. Mas, como eu estava dizendo, né, com milhões de pessoas usando, uma parte das pessoas vai ter. E aí é isso, a pessoa vai acabar aumentando, inclusive pode criar dependência. Ao contrário do que se falava inicialmente, não se achava que criava dependência, mas com muita gente usando, a gente percebeu que pode criar, e aí a pessoa pode ir aumentando, e aí sim acaba ficando perigoso. Tem vários relatos, assim, uma vez eu peguei Uber com uma moça que ela comprou um catálogo inteiro de lingerie, começou a chegar caixas na casa dela de lingerie, ela não lembrava de ter comprado. É uma dissociação mesmo, assim, a pessoa não lembra de ter feito aquilo. Então vale sempre a dica, né? O Zolpidem não é um veneno, não é que o ouvinte tem que ficar com medo de tomar, mas se for fazer tem que ser com acompanhamento, com indicação, com prescrição, porque eventualmente ele pode até ser trocado por outras drogas, mesmo que a pessoa precise, não resolveu a insônia, ela continua precisando de remédio, eventualmente isso pode ser substituído, se for o caso.
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1: Quatro horas e 50 minutos pelo horário de Brasília. O cancelamento do pronunciamento do ministro do Supremo Tribunal Federal, Alexandre de Moraes, pode indicar para o âncora e colunista da Band News FM, Carlos Andreasa, que existe uma negociação interna em curso. Você acompanha o comentário feito durante o Tem Método, apresentado também por Ivan Brandão e Michele Trombelli.
23: Uma provocação. Maledicência. O ministro Flávio Dino ligou para ele e disse, irmão, agora, hoje, que eu tô brilhando, certo? Tô brilhando. Vai tirar meu brilho, certo? É... Imagino que o Gilmar Mendes também deva ter entrado na parada. A turma da bancada, de que faz parte Alexandre de Moraes, terá feito ver ao ministro que só tinha a perder. Na hipótese de que ainda haja o que perder, né? Que só tinha a perder.

0: desse fake news. Mas muitos prejuízos, inclusive que ele está pagando agora, Alexandre de Moraes, está bravo com o André Mendonça, que está muitas vezes usando precedentes, palavra daqui a pouco não vou poder mais usar, está ficando insuportável, precedentes que ele, Alexandre de Moraes, criou, abriu. Então, não tem como defender. Imagine se defender sobre as mensagens com Daniel Vorcaro. A Polícia Federal identificou formalmente, não é relatório clandestino, não. Relatório formal identificou Alexandre de Moraes como destinatário de mensagem em que Daniel Vorcaro lhe pergunta se deveria fugir do Brasil. Que é isso? Que história, que papo brabo é esse? Então, eu quero só voltar aqui à questão da razão desse pronunciamento, talvez como hipótese de esticar a corda, depois afrouxa a corda para negociar. Tem negociação em curso agora rolando. Edson Fachin, nós vamos falar sobre isso aqui na sequência, Edson Fachin tomou medida dura ontem, contra especificamente Alexandre de Moraes, ele tirou o inquérito das fake news, certo? Há negociação em curso para o que seria, se vai prosperar, eu não sei, há tentativas, para o que seria medida compensatória. E qual é a única medida compensatória agora? Não se pode, não tem instrumento, eu quero deixar bastante claro aqui, não existe instrumento formal para se tirar, por exemplo, o inquérito do master do André Mendonça, não tem como. Lembre do caso Dias Toffoli, citamos mais cedo aqui, o famoso caso Dias Toffoli, relator do Master, sócio de Daniel Vorcaro, que era objeto da investigação, e para tirar o Dias Toffoli daquela relatoria, tiveram que fazer uma reunião clandestina para negociar um acordo em que violaram o princípio do juiz natural sem suspeição. É uma forma de declarar a suspeição do ministro, essa é a forma. Não fizeram isso com Dias Toffoli naquela situação em que ele era absolutamente suspeito? Não teria o que fazer agora. Então, essa forma compensatória, tirar os inquéritos de Mendonça, seria um autoritarismo a que eles não chegaram ainda, que o Supremo não chegou. A negociação sendo, talvez, porque eu realmente diante... Quando eu soube ontem que o inquérito das fake news fora tirado autoritariamente também, tá? Da mesma forma como foi criado autoritariamente, foi tirado autoritariamente. Com aquela doçura do Fachin, mas autoritariamente. Quando eu vi a notícia e fui ler a decisão, eu falei, caramba, Alexandre de Moraes vai reagir. Aí veio a marcação do pronunciamento, vai reagir. E Flávio Dino mordendo, né? Porque Flávio Dino é Alexandre de Moraes também. Vai reagir, cancela o pronunciamento. Eu fico com a luz da experiência de estudar essa rapaziada, eu fico com a expectativa de que tem uma negociação em curso que passaria para que finalmente na próxima terça-feira, no dia 15, não houvesse a deliberação finalmente. Se matasse esse assunto antes, não havendo a deliberação sobre se Alexandre de Moraes seria ou não investigado. Eu acho que é isso que a gente caminha para acontecer. Porque senão, Alexandre de Moraes estaria reagindo. A reação dele, se não tivesse um acordo em gestação, e aqui eu estou conjecturando mesmo, tá? Mas à luz da experiência, da leitura do cenário, se não tivesse uma possibilidade de acordo, ele estaria reagindo. Como não reage, tem Flávio Dino, certo? Agindo. Mas como não reage especificamente, como não veio ainda, talvez seja um indicativo de que trabalha-se para uma blindagem.
1: Bom, o presidente do STF, Edson Fachin, né? Só para amarrar aí esse assunto e a gente poder seguir para o local antes das 12h30, que beleza. Fecha o microfone do Andreasa. Tirou do ministro... do ministro Alexandre de Moraes, a relatoria do inquérito das fake news, né, controlado por ele aí por mais de 7 anos, o Andreasa estava falando sobre isso, não anulou as decisões tomadas até aqui no processo, pelo contrário, referendou, o magistrado também suspendeu as decisões conflitantes ali do André Mendonça e do Flávio Dino em relação ao comando da Polícia Federal, determinou que o plenário decida sobre a investigação contra Alexandre, que foi pedida pelo André Mendonça. Essa reunião será na próxima terça-feira, dia 15 de setembro, às 10 da manhã. Embora as sessões no plenário sejam transmitidas ao vivo, a gente abriu falando sobre isso também, o Jornal Hoje, não há obrigatoriedade no regimento de que as sessões sejam exibidas, mas repito, seria uma coisa muito fora da curva, muito fora do comum, mas já como se nada fora da curva estivesse acontecendo no país, né? Mas na teoria, uma sessão extraordinária e deve ser transmitida, na teoria. Decisão de Fachin não consta nenhuma informação sobre isso por enquanto. Então, até lá, está suspenso o trâmite da investigação conduzida pelo Mendonça envolvendo Alexandre de Moraes. presidente Edson Fachin também proibiu qualquer

0: procedimento que trate de potencial apuração contra integrantes da corte e determinou que qualquer medida nesse sentido seja submetida a ele antes de ser tomada.
1: E isso aí, esse último ponto aí, isso é uma manifestação autoritária de Edson Fachin. Não tem nenhuma previsão legal para isso. Que ele determine, como determinou, é que nenhuma eventual apuração, andamento de que verse sobre investigação de ministro do Supremo ande. E que, havendo qualquer coisa, seja submetida a ele. Isso não existe, não tem regra para isso. Isso é uma matada no peito na raça e uma centralização. Como, aliás, eu estava procurando aqui, não tem nenhuma regra que disponha sobre o plenário ter de decidir sobre investigação de ministros do Supremo, tá? Então isso aqui é uma criação centralizadora de Edson Fachin a partir de uma outra criação, que é essa ideia de que o plenário tem que decidir. Eu fico procurando onde está isso, na regra, não encontro. Tem na Lei Orgânica da Magistratura, no artigo 33, aquele artigo que diz, localizado, identificado, ministro do Supremo numa investigação, para tudo e remete ao Supremo. Não se pode investigar sem autorização do Supremo. Mas autorização do Supremo, o quê? Onde é que está dito que é o plenário? E assim se vai criando, consagrando normas que não estão em lugar nenhum.
2: É o SPF.
1: Ah, e só uma coisa.
2: Você conhece o SPF?
1: E só uma coisa, desculpa. Lembrando que aqui nessa decisão de Edson Fachin tem uma concentração linda, romântica, salvadora, de poder no presidente do Supremo, certo? Edson Fachin tomou uma série de providências, essas todas, tá? Que a gente aplaude, acha muito bom, tomou inquérito das fake news, tudo maravilhoso, mas ele tem parquíssima fundamentação. Ele cita o regimento interno do Supremo, o artigo 43, que não fala sobre tomar para si o inquérito. Ele mostra, ele dá a forma de instauração, então ele faz uma leitura e aí, por simetria, está dado que se a presença do Supremo pode criar um inquérito e delegar para o ministro, como fez o Dias Toffoli com esse inquérito das fake news, delegando a Dias Toffoli, a presidência pode também tomar e, se quiser, encerrar. Então, é uma leitura, é uma criação. Por isso que eu falei, da mesma forma que a criação foi autoritária, com muitos problemas, essa solução de tomar e encaminhar para o seu término também tem um autoritarismo contido aí. Tem pouca base, Edson Fachin, nessa decisão, tá? Para deixar isso bastante claro, para ser justo aqui. Ele está indo na raça, está matando no peito. Eu só quero lembrar que, ao concentrar ainda mais poder na presidência do Supremo, me faz lembrar que o próximo presidente do Supremo, tudo mais constante, será o Alexandre de Moraes.
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4: 5 horas em ponto pelo horário de Brasília. Bom dia para você que acompanha a Band News FM. Nesse início de sexta, eu, Stephanie Toso, já estou por aqui, te atualizo os principais destaques do dia até às 7 horas da manhã. Já nesses próximos minutos, fazendo um giro pelos principais destaques do Brasil e do mundo.

0: principais destaques do dia. O ministro do Supremo Tribunal Federal, André Mendonça, decreta o fim do sigilo do caso do Banco Master. A medida atende a um pedido do presidente da corte, Edson Fachin. Com isso, tornam-se públicos todos os procedimentos, com exceção das diligências em que o sigilo seja imprescindível. A crise no STF foi desencadeada quando Mendonça revelou mensagens entre o banqueiro Daniel Vorcaro e o ministro Alexandre de Moraes. Nos outros assuntos do dia, a Petrobras cancela o reajuste do preço da gasolina após uma pressão do governo. Quem traz as atualizações é a repórter Maria Eduarda Vieira.
1: A Petrobras cancela o aumento de 19 centavos por litro no preço da gasolina vendida às distribuidoras. O reajuste no valor havia sido anunciado na quarta-feira, mas foi suspenso pela estatal nesta quinta. Com isso, o preço médio de venda da gasolina A para as distribuidoras passará a ser de R$ 3,05 por litro. Por outro lado, a estatal manteve a suspensão do subsídio federal à gasolina de 44 centavos, também anunciado na quarta-feira, e também a redução de 63 centavos por litro nas alíquotas de PIS, PASEP e COFINS. Assim, o efeito no preço do litro vendido às distribuidoras será uma redução de 19 centavos por litro, já a partir desta quinta. Os reajustes da Petrobras acontecem em meio à alta do preço do petróleo no mercado internacional.
0: A Polícia Federal faz uma operação contra o desvio de emendas parlamentares. Detalhes que chegam de Fortaleza com o repórter Moisés Mororó.
2: A Polícia Federal realiza nesta quinta-feira uma operação que investiga o desvio de centenas de milhões de reais em recursos públicos provenientes de emendas parlamentares repassadas a uma empresa privada. No Ceará também são cumpridos mandados de busca e apreensão, dentro de um total de 49 ordens expedidas pelo Supremo Tribunal Federal para quatro estados e o Distrito Federal. Segundo a PF, o grupo é investigado por crimes como peculato, lavagem de dinheiro, falsidade documental, organização criminosa e irregularidades em licitações.
0: Nos outros assuntos, o motorista do ônibus envolvido em um acidente que deixou 7 pessoas mortas no estado do Ceará é indiciado por homicídio culposo. Quem traz as informações é a repórter Leonícia Ciolis.
3: O motorista do ônibus que transportava uma equipe de basquete de Juazeiro do Norte foi indiciado pelo acidente que matou 7 pessoas em Tauá, interior do Ceará. Ele vai responder por homicídio culposo e lesão corporal culposa na direção de veículo automotor, além de lesão corporal. O acidente aconteceu na madrugada de 15 de junho na CE-187, quando o ônibus retornava de um torneio em Sobral e capotou. 7 pessoas morreram e cerca de 30 ficaram feridas, entre atletas e integrantes da Comissão Técnica do Basquete de Juazeiro.
0: No noticiário internacional, o Japão pede a revisão do novo mapa mundi adotado pela ONU por considerar que a representação sugere que as disputadas Ilhas Kurilhas pertencem à Rússia. A demanda acontece depois de o país ter apoiado a mudança na votação da semana passada. As ilhas foram ocupadas pela União Soviética em 1945. As relações entre Japão e Rússia se deterioraram no mês passado, depois de o presidente Vladimir Putin fazer uma visita surpresa ao arquipélago. E o Vasco decidiu em casa a semifinal da Copa do Brasil contra o Palmeiras. Fala aí, Daniel Nascimento.
4: O Vasco decidirá em casa a semifinal da Copa do Brasil contra o Palmeiras. O sorteio dos mandos ocorreu nesta quinta-feira, na sede da CBF, no Rio de Janeiro. No outro confronto, ficou definido que o Atlético Mineiro decidirá em Belo Horizonte a vaga contra o Grêmio, que fará o jogo de ida em casa. No evento, também foi anunciado que o estádio Mané Garrincha, em Brasília, será o palco da grande final do torneio, no dia 6 de dezembro. As partidas têm como datas base os dias 1º de novembro para a ida no Nubank Park, em São Paulo, e a volta no dia 8, no Rio de Janeiro, ainda em local a ser definido.
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6: A sexta-feira será o ponto mais crítico dessa sequência de instabilidade. A área de baixa pressão se aprofunda e dá origem a um ciclone extratropical no oceano, próximo à costa da região sul do país. A formação da frente fria reforça a chuva e os temporais. No Paraná e em Santa Catarina, chove ao longo de todo o dia, com raios, granizo, rajadas de vento e risco de temporais severos. O maior perigo fica no centro, no sul, no leste, nordeste e litoral do Paraná. As rajadas podem chegar a 90 km por hora ao longo de toda a sexta-feira. Na sexta, ainda tem risco de tornado, com ele aumentando principalmente no Paraná e também pode ocorrer no sul de São Paulo e no extremo sul do Mato Grosso do Sul. O Rio Grande do Sul, a chuva se espalha pelo estado com maior potencial de tempestades na metade norte. Em São Paulo, a chuva começa pelo centro-sul e avança para outras áreas, com risco de volumes elevados no sudoeste e rajadas de vento que podem chegar a 90 km por hora. No fim de semana, a chuva perde força no Rio Grande do Sul e em Santa Catarina, mas continua no Paraná, principalmente no centro-norte, leste e no litoral. São Paulo, Rio de Janeiro e o sul de Minas também seguem instáveis. O risco de tornado diminui após a passagem do sistema, mas ainda tem possibilidade de temporais isolados no sábado. Após a passagem da frente fria, as temperaturas diminuem no centro-sul do país com a chegada de uma nova massa de ar polar. Aline Araújo, da Climatempo.
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0: Cinco horas, 7 minutos. O âncora e correspondente da Band News FM nos Estados Unidos, Eduardo Barão, critica o contínuo silêncio do ministro do Supremo Tribunal Federal, Alexandre de Moraes. O magistrado faria nessa quinta um pronunciamento, mas voltou atrás. Para Eduardo Barão, a ausência de esclarecimento sobre as mensagens trocadas entre ele e o dono do Banco Master, Daniel Vorcaro, mantém dúvidas sobre o caso. Também com relação ao banqueiro, mas com outros personagens envolvidos, uma operação que investiga eventuais irregularidades relacionadas ao financiamento e a produtora do filme Dark Horse sobre o ex-presidente Jair Bolsonaro foi vazada. O caso foi criticado pelo jornalista durante o Band News Station, apresentado também por André Coutinho.
9: A Polícia Federal está investigando o desvio da grana utilizada no filme. Tem ali a produtora Karina Gama sendo um dos alvos. Também o ex-ministro, deputado federal Mário Frias, alvo de busca e apreensão. Hoje, essa operação da Polícia Federal, são cerca de 50 mandados, que são 49 pelo país. Daqui a pouco nossa reportagem vai trazer mais detalhes, mais informações. São Paulo, Rio de Janeiro... Distrito Federal, enfim, o negócio é grande. Enquanto isso, desde cedo, nosso Pablo Fernandes, meu brother, está me bombardeando com mensagem aqui. Barão, o ministro Alexandre de Moraes vai falar 11 horas da manhã, nosso Band News Station vai ser diferente. Eu falei, tá bom, Pablito, vamos ver o que o ministro tem a dizer. Depois de todas as acusações, será que ele finalmente vai explicar esse negócio que não está cheirando muito bem? Com o mafioso Vorcaro, será que finalmente ele vai falar? Que história é essa de trocar mensagem no dia que o Vorcaro ia ser preso? O Vorcaro pedindo sugestão para o ministro do Supremo Tribunal Federal e tal. Vamos ouvir o que o Alexandre de Moraes vai falar. E aí o Alexandre de Moraes cancela a declaração dele. Nossa reportagem em Brasília depois trouxe detalhes. Aparentemente tinha a ver com o fim daquela operação, daquele inquérito da fake news que o Moraes estava levando com ferro e fogo, fazendo e acontecendo e tudo mais. Ele ia defender esse inquérito que agora foi derrubado pelo presidente do Supremo Tribunal Federal, Edson Fachin, foi tirado das mãos do Moraes. Enfim, duas situações logo cedo, né? A primeira é essa operação da Polícia Federal. O que tem essa operação da Polícia Federal? Ela é importante, lógico, é fundamental saber exatamente o que aconteceu. Teve desvio, né? O Vorcaro deu uma grana para o filme que acabou indo, sei lá, para a família Bolsonaro. O ex-ministro, né, Mário Frias, embolsou uma grana, essa produtora também botou um dinheiro no bolso para fazer esse filme e tal. Enfim, tudo isso é fundamental. Mas, desde ontem à noite, a gente está tendo detalhes de que hoje de manhã aconteceria uma operação da Polícia Federal. Diferentes veículos, jornalistas, influencers, falaram, olha, amanhã cedo, japonesa federal vai trabalhar. Então, essa operação de hoje, cedo, tinha sido vazada ontem. E aí você perde o elemento surpresa. Se alguém tinha alguma coisa guardada naquele computador, queimou o computador no meio da madrugada. Se alguém tinha algum documento debaixo da cama, jogou pela privada e deu descarga. Então, essa operação de hoje, todo mundo já sabia que ia acontecer ontem, à tarde. Então, o efeito surpresa vai para o espaço. E o efeito surpresa é fundamental para você conseguir chegar e encontrar documentos, informações, mensagens trocadas. Tinha mais do que tempo razoável. Aliás, não precisava só essa madrugada, não, há muito tempo, para esse pessoal jogar coisas fora. Mas vai saber, de repente a Polícia Federal encontra alguma coisa e fala: ah, não, não é com a gente, não, vai ser outra operação, não tem nada a ver. Estou em Marte, não estou sabendo que amanhã de manhã vai ter operação da Polícia Federal. Não vou jogar nenhum documento comprometedor que pode me colocar na cadeia fora. É meio estranho, no mínimo estranho. Depois que vazou. Ontem todo mundo sabia que ia ser realizada essa operação hoje logo cedo pela Polícia Federal. Todo mundo sabia. Então quem foi da Polícia Federal, do Supremo Tribunal Federal, né, que divulgou essa história, que hoje ia ter operação relacionada ao filme Dark Horse. Enfim, é algo que você perde o elemento surpresa. No caso do ministro Alexandre de Moraes, essa indefinição de vou falar, não vou falar, marco para dar uma declaração, vou dar uma coletiva e tal, depois volto atrás, mostra que o ministro não tem muito por onde correr. Desde o começo desse processo, eu estou falando aqui, conheço o Moraes há muito tempo, o Moraes não segura, não. Se ele tem algo para falar, para se defender, para rebater, ele imediatamente usa isso. Só que esse caso do Vorcaro, das mensagens, até agora ele está quietinho, não falou nada. Pelo contrário, chegou ali a atacar o ministro André Mendonça e tal, era decisão para lá, decisão para cá. Agora o presidente do Supremo Tribunal Federal baixou a bola, o Edson Fachin, finalmente. Né? Vamos parar com essa brincadeira aí, ninguém mais dá decisão nenhuma, agora só eu que mando nessa história toda. Porque estava uma zona, ainda está uma zona. Mas enfim, então essa história do Moraes, vou falar e depois não vou falar mais, você fala, pô, qual que é? O ministro tinha algo para falar, algo concreto para falar, alguma justificativa das trocas de mensagens que fez com o Vorcaro? Ele ia só defender a participação dele no inquérito da fake news? Qual que era a história que o Moraes ia fazer hoje? Até agora, a população brasileira não teve uma resposta clara. Se é que é possível ter uma resposta clara. Por que que o presidente, ou por que que o ministro da Suprema Corte, Alexandre de Moraes, mantinha tantas mensagens trocadas com o Vorcaro, o mafioso Vorcaro, sendo que o escritório de advocacia da mulher do Moraes fechou esse acordo inédito, né, milionário, de defesa do banqueiro. Enfim, é algo muito estranho, ainda precisa esclarecimento, mas finalmente o ministro Edson Fachin botou ali um pouco de, né, ordem na bagunça. Ninguém mais dá decisão nenhuma, agora a gente vai levar tudo para o plenário do Supremo Tribunal Federal nessa audiência marcada para a semana que vem. E vamos ver se nessa operação de hoje da Polícia Federal conseguem achar alguma rebarba do que ainda não foi destruído de prova, se é que teve prova contra justamente a realização desse filme, se alguém embolsou algum dinheiro, sei lá, que essa investigação vai apontar.
0: Nos outros assuntos, a Band News FM continua na cobertura eleitoral e um tema ganha cada vez mais destaque. Seja nas urnas ou nas redes sociais, a segurança é uma preocupação. Na busca por votos, vários candidatos à presidência, sobretudo de direita, dizem que pretendem fazer no Brasil algo similar ao que é feito em El Salvador. Por lá, o presidente Nayib Bukele implementou um regime de exceção e faz, há pelo menos 4 anos, prisões em massa como estratégia para combater as facções criminosas. Tem informações chegando na reportagem da Larissa Biscaia.
10: Desde o início da campanha eleitoral aqui no Brasil, o modelo de segurança de El Salvador entrou em pauta.
11: O presidente Bukele, por implementar um dos maiores e mais eficazes resgates de soberania.
12: Eu comecei a puxar a discussão sobre El Salvador antes de todo mundo no Brasil.
13: Eu fui a El Salvador, inclusive sou o único candidato que esteve lá.
14: Você chega na opinião pública lá de El Salvador, todo mundo está vivendo. Graças a Deus, eu estou vivendo em paz.
10: Por lá, para acabar com os índices de violência, que eram os mais altos do mundo, o presidente Nayib Bukele endureceu o enfrentamento ao crime. Em 2022, ele criou o CECOT, sigla para Centro de Confinamento do Terrorismo. É uma estrutura com capacidade para 40 mil presos e total isolamento. Justamente para impedir que os membros das organizações criminosas comandem o crime de dentro da cadeia. Dentro desses secotes, as camas são todas de metal e compartilhadas, e a luz fica acesa 24 horas por dia. Assim, quem está lá dentro nunca sabe exatamente que horas são, se é de dia ou se é de noite.
15: Tudo isso faz parte de uma política de segurança pública, que além das prisões em massa, busca um endurecimento penal.
16: Com essa medida, ele conseguiu reverter um índice de homicídios de cerca de 106 por 100 mil habitantes por ano em 2015 para 1,3 caso a cada 100 mil habitantes no ano passado. E o nível é o menor das Américas. Mas existe um custo para isso, como alerta o professor de Geopolítica da PUC Paraná, João Alfredo Nigrai Lopes.
17: Mas a custo de incontáveis denúncias de prisões arbitrárias, violações do devido processo legal, tortura e morte sob custódia do Estado.
16: Naíbe Bukele é publicitário de formação e se tornou também um fenômeno das redes sociais. Ele começou a vida política num partido de esquerda e se elegeu prefeito primeiro de uma cidade do interior e depois da capital, São Salvador. Depois de divergências internas, ele se filiou à direita e disputou a presidência com a bandeira do populismo conservador.
18: Com ênfase na segurança e o candidato das novas ideias que ia enfrentar o sistema, que ele ganha as eleições.
16: O professor Sidney Leite é doutor em relações internacionais e aponta que a política de segurança adotada por Bukele tem dois lados.
18: Possibilidades. Uma sensação imediata de segurança. Consequência. Recuperação de territórios hoje sob o domínio e o arbítrio do narcotráfico, de gangues ou de milícias. O que é que se perde? O que se perde são direitos constitucionais. Direitos importantes dentro de uma democracia.
16: Na prática, Bukele instalou um regime de exceção que já dura quase 5 anos. E mesmo pessoas que não foram condenadas vão para as prisões de segurança máxima enquanto o processo deveria acontecer. Para avançar nessa política, ele chegou a invadir o Congresso com militares e acabou com a oposição, tanto no parlamento quanto na Suprema Corte. Ele também determinou que a reeleição, que até então era proibida no país, seja ilimitada. Com 2,5% da população adulta presa, El Salvador tem hoje taxas de homicídio melhores do que as do Canadá. Mas será que essa política pode ser aplicada aqui no Brasil?
17: El Salvador tem 6 milhões de habitantes e um território que é mais ou menos o tamanho do estado do Sergipe.
16: Para o professor Vinícius Rodrigues Vieira, do curso de Relações Internacionais da FAAP, a proposta de segurança de Bukele poderia esbarrar também em questões raciais.
19: O direito das pessoas à defesa, a não discriminação racial. A gente sabe que tem todo um viés, estudos das mais diversas tendências mostram que tem um viés da polícia, principalmente nessa questão do tráfico de drogas, contra populações não brancas.
16: Para os especialistas, ao invés de prender em massa, o caminho para combater o crime organizado, considerando as proporções do Brasil, pode ser endurecer a lei penal. PL antifacção, por exemplo, que passou a valer agora em 2026, prevê penas mais duras para membros de facções e penas inafiançáveis para chefes do tráfico e milicianos.
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0: 5h20, pelo horário de Brasília, girando mais uma vez o noticiário na Band News FM, novas regras da CNH geram uma alta de mais de 200% na economia. Detalhes de Brasília com Augusta Proença.
1: O Ministério dos Transportes apresentou nesta quarta-feira o primeiro balanço da CNH do Brasil implementada em janeiro. Segundo a pasta, as novas regras já geraram uma economia de 9 bilhões de reais aos cidadãos, com medidas como a gratuidade dos cursos teóricos digitais e o limite de R$ 180 para exames de saúde e aptidão física. Em 9 meses, 7 milhões e 300 mil pessoas solicitaram a primeira habilitação, uma alta de 216% em relação ao mesmo período do ano passado. Mais de 2 milhões concluíram o processo e obtiveram a carteira, um crescimento de 17,1%. O tempo médio para emissão caiu para 147 dias, 63 a menos que a média dos últimos 20 anos. O maior avanço ocorreu entre pessoas com 55 anos ou mais, com uma alta de 53%.
0: O ex-presidente da Câmara de Belo Horizonte é condenado por corrupção. Detalhes com Pedro Jelinek.
2: O ex-presidente da Câmara de Belo Horizonte, Wellington Magalhães, é condenado por um esquema de corrupção envolvendo contratos de publicidade do Legislativo entre 2014 e 2016. Segundo a sentença, ele recebeu cerca de R$1.800.000 em propina e terá que ressarcir aos cofres públicos mais de R$2.300.000. A justiça também determinou a suspensão dos direitos políticos de Wellington por 8 anos, além do pagamento de multa e da proibição de contratar com o poder público pelo mesmo período. A sentença aponta ainda que houve sobrepreço de mais de 5.000% em algumas produções audiovisuais. Wellington também foi condenado a devolver os valores recebidos ilegalmente e uma caixa de vinhos importados, ou o equivalente em dinheiro.
0: Um homem é preso por importunação sexual depois de tentar beijar à força uma mulher em Olinda. As informações com Lucas Batista.
3: Um homem de 51 anos é preso em flagrante por importunação sexual após tentar beijar à força uma mulher de 22 anos no bairro do Fragoso, em Olinda, em Pernambuco. O caso aconteceu nesta quinta-feira. Segundo a Polícia Civil, o suspeito também teria assediado a vítima com palavras de cunho sexual. A Polícia Militar informou que o homem é vizinho da mulher. Quando os policiais chegaram ao local, o suspeito já havia fugido, mas logo foi localizado e capturado.
0: Um bombardeio russo atingiu um shopping no leste da Ucrânia. Ataque aconteceu em plena luz do dia, deixou 3 pessoas mortas e 34 feridas. Os esforços diplomáticos americanos para tentar encerrar o conflito foram retomados no último fim de semana. Enviados do presidente dos Estados Unidos, Donald Trump, foram a Kiev e Moscou, na Rússia. E no destaque do esporte, o Santos está por detalhes para anunciar mais um reforço de peso na janela do meio do ano. Fala aí, Maurício Ferreira.
4: A direção do Santos fecha acordo com o meia Felipe Coutinho e aguarda os exames médicos para anunciar o jogador. Coutinho está sem atuar desde fevereiro, quando deixou o Vasco e inicialmente assinaria com o Peixe por 3 meses até o fim da temporada. O jogador é um pedido de Neymar. Na atual janela, o Santos já fechou as contratações de Rodinei, Arthur, Lima e Everton Cebolinha. Após vencer o Galo por 2 a 0 no jogo de ida das quartas de final da Copa Sul-Americana, no sábado o Peixe encara o Cruzeiro na Vila Belmiro às 9 da noite com transmissão da Band News FM.
0: Agora 5 horas 23 minutos.
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0: Frente à crise no Supremo Tribunal Federal, o comentarista de política da Band News FM, Fernando Schiller, avalia que as decisões do presidente do STF, Edson Fachin, podem representar um novo capítulo no Supremo. Para ele, o momento é importante para a credibilidade do STF e para a ideia de que nenhum integrante da República deve estar acima de investigações. Você confere o comentário feito no Band News no meio do dia, apresentado por Humberto Ferretti e Larissa Biscaia.
6: Pensa Brasil, aqui no Band News no meio do dia, Fernando Schiller. Nos últimos dias, com a confusão em Brasília, o Schiller está sendo acionado a todo momento. Mas é o seguinte, Schiller, eu nem sei mais o que te perguntar. Agora a gente pergunta assim, tá? E as últimas do Fachin, as últimas do Moraes, do Mendonça, enfim. O que a gente tem para hoje, Schiller? Boa tarde.
7: Tudo bem, Ferretti? Tudo bem, Larissa? Olha, não, acho que a grande novidade, na verdade, assim, mais estrutural da semana, a última, né, foram as decisões do ministro Fachin. E o ministro Fachin, ele tomou 3 decisões que eu acho que tem que ser bem analisadas. É, a primeira delas é óbvio, quer dizer, foi a anulação daquelas decisões, das medidas monocráticas, decisões monocráticas, tanto de André Mendonça como do ministro Flávio Dino. Quer dizer, isso, e ali ele tentou mais ou menos uma espécie de empate no jogo, né? Anula a decisão que tirava lá o diretor-geral da Polícia Federal e anulou a decisão que anulava a própria decisão por parte do ministro Flávio Dino. Né? A outra decisão foi a retirada do ministro Alexandre de Moraes do inquérito sobre fake news. Isso tem uma dimensão, eu diria que quase histórica no Brasil, porque o inquérito de fake news pautou a vida brasileira nos últimos anos. Não é? E vamos lá, o inquérito sobre fake news, ele começa em 2019, ele começa com um argumento democrático, curiosamente, isso é bem da tradição brasileira, uma medida autoritária com um argumento democrático, a gente analisou muitas vezes aqui no programa, serviu para censurar, serviu para prender, serviu para julgamentos fora da instância devida, serviu para ferir imunidade parlamentar, serviu pra, até para ferir o sigilo de fonte. Né? E na última, no seu último atacar na prática, né, para pedir investigação, enfim, contra um colega da própria Suprema Corte. Né? E serviu também para criticar o próprio ministro. Então serviu para um monte de coisa. Acho que a gente começa a encerrar um capítulo, certo? E acho que o que o país precisa cobrar, a mídia, o país, a sociedade, etc., é o fim do inquérito. Não é só a saída do ministro Alexandre Moraes, é o fim do inquérito sobre fake news. Está na mão do ministro Fachin. Isso, vamos lá, vamos imaginar que, vamos ser um pouquinho otimista aqui, né, Larissa e Xerrete, que essas coisas vão andar. Agora, a decisão talvez mais importante de curto, médio prazo, é a convocação dessa sessão pública. Isso foi pedido pelos ex-presidentes do Supremo, 10 ex-presidentes, né, 13 ex-ministros, sugerindo exatamente sessão pública, só que eles pediram uma coisinha a mais, e aqui eu encerro, mas eu queria dizer, eles pediram uma coisa a mais naquela carta, que é muito significativa, que é a sessão pública para deliberar uma rigorosa apuração. Não é para fazer sessão pública na terça-feira para não investigar nada. Então eu acho que o Brasil deveria, na terça-feira, isso vale para a gente que trabalha na mídia, quem comenta, mas para quem é o cidadão, de maneira geral, acompanhar essa sessão do Supremo Tribunal Federal para a gente conhecer exatamente qual será a posição de cada ministro sobre isso. Porque se o Brasil empurrar para baixo no tapete, não investigar as coisas que aconteceram, eu não estou falando em punir, prender ninguém, não estou falando nada disso. Dizer, investigar essas questões, aí sim eu acho que a gente entra num grande problema de credibilidade até da nossa Suprema Corte. Acho que terça-feira é um dia fundamental para o país. Quer dizer, quando vai ter essa sessão das decisões do ministro Fachin, não tenho dúvida que essa é a que mais tem impacto de médio prazo. Né? Porque pela primeira vez a gente vai tomar uma decisão, eu diria que é histórica, né? Isso nunca aconteceu na história republicana, quer dizer, o Supremo autorizar uma investigação em relação a um membro da Suprema Corte. Se isso acontecer, na minha visão, a gente avança no sentido de ser uma república. Que a república se caracteriza exatamente porque ninguém é intocável. Todos podem ser investigados. Usando a expressão americana, todos são accountable, ou seja, então são, podem ser responsabilizados, não é? Mas se nada é investigado, a credibilidade do Supremo vai escorregando. Então, acho que são decisões muito importantes. O ministro Fachin foi muito criticado por não ter força, por estar vacilando, por não decidir o que tinha que decidir. Pode se discordar, pode se concordar, mas ele tomou três posições bastante duras, não é? Na minha visão, na linha correta. Você pode questionar aqui e ali, mas na linha correta que tem que fazer. Tomara que não pare por aqui, né? Mas a gente vai acompanhando.
6: Fernando Schiller, sempre às segundas e quintas aqui no Band News, no meio do dia. Schiller, obrigado, bom trabalho, até segunda. Ou antes, se pintar alguma novidade.
7: Vamos lá, vamos trabalhar. Como se diz lá no Sul, prende o grito aí, vamos lá.
6: Valeu, Schiller.
7: Abraço.
6: Um abraço.
0: Nos outros destaques em Brasília, o presidente Lula sanciona o fim da taxa das blusinhas, mas o ICMS, que é o imposto estadual, continua sendo cobrado. Quem explica é o repórter Márcio Rocha.
8: A com a sanção pelo presidente Luiz Inácio Lula da Silva do texto que acabava com a chamada taxa das blusinhas, o imposto federal de 20% cobrado nas compras de até 50 dólares feitas em lojas internacionais, especialmente as chinesas, deixa de valer em definitivo. Apesar disso, a cobrança do imposto sobre circulação de mercadorias e serviços continua, já que o ICMS é um tributo estadual. A nova lei, que passa a valer a partir de agora, determina também a realização de avaliações periódicas para medir os impactos em 5 setores econômicos no Brasil. São eles a indústria têxtil e vestuário, de calçados, acessórios, brinquedos e cosméticos. E serão observados os impactos no emprego e renda, além dos efeitos na arrecadação federal, a competitividade da indústria e do comércio varejista. Caso sejam constatados impactos negativos, o governo pode adotar medidas de contenção. A primeira avaliação para saber os impactos do fim da taxa das blusinhas será feita daqui 3 meses a partir da sanção da nova lei. Depois, outras avaliações serão feitas em 6 meses e, por fim, essas análises serão feitas anualmente. Relatora do texto no Congresso, a senadora Leila Barros defendeu que a medida vai atender principalmente as mulheres.
9: Mas pouco foi falado do consumidor. E a maioria desse consumidor do comércio eletrônico são as mulheres. E as mulheres são aquelas que cuidam do orçamento das famílias, principalmente das famílias de baixa renda, presidente. São aquelas que vão lá na internet para ver um tênis mais acessível para o filho, né, uma blusinha ou um acessório para a filha, para a família, que conta ali o dinheirinho para dar certo até, para servir até o final do mês.
8: O presidente Lula defendeu a medida e disse que o fim da taxa das blusinhas é uma questão de justiça.
10: Eu posso dizer para vocês, eu acho que é meio falso o discurso dos empresários que dizem que vão ter prejuízo. Vamos deixar o tempo passar para ver quem é que estava com a verdade. O que nós estamos fazendo é fazendo justiça, fazendo uma reparação aos setores que querem comprar, eu diria quase que bugiganga, porque a coisinha é tão insignificante que não vale a pena alguém dizer que causa prejuízo, que causa desemprego, que vai causar problema no comércio.
8: O texto também determina o fim dos impostos federais para importação de medicamentos importados para doenças raras e negligenciadas, sem remédio similar fabricado no Brasil. A medida provisória foi editada por Lula no mês de maio e, se não fosse aprovada pelo Congresso Nacional, perderia validade no dia 8 de setembro.
0: Um porteiro é saqueado dentro de um hotel em Niterói. O agressor se entrega à polícia. Tem mais informações do caso direto da capital fluminense com Vinícius Calisto.
11: Vai responder por tentativa de homicídio o homem em situação de rua que esfaqueou diversas vezes um porteiro de um hotel em Niterói, na região metropolitana do Rio. A vítima tem quadro de saúde considerado grave. Josésio Cardoso de Godói se entregou à polícia civil na noite de terça-feira, horas após cometer o crime. Imagens de câmeras de segurança da portaria do hotel mostra um momento em que o acusado e a vítima, identificada como João Carlos Monteiro da Silva, discutem na recepção. O porteiro tenta fechar a porta, mas o agressor invade a área de trabalho dele e desfere diversas facadas contra o rosto da vítima e foge do local. O corpo de bombeiros chegou a ser acionado e socorreu o porteiro João Carlos para o Hospital Estadual Azevedo Lima, na mesma região. Ele passou por cirurgia e permanece internado no Centro de Terapia Intensiva na unidade. A primeira linha de investigação da Polícia Civil é de que a discussão tenha começado após o porteiro ter se recusado a dar dinheiro ao suspeito para comprar drogas. Os investigadores apuram uma antiga discussão entre os dois pelo mesmo motivo. O delegado assistente da Delegacia de Niterói, Lucas Brizola, afirma que o acusado confessou que esfaqueou a vítima de maneira proposital e não se mostrou arrependido do que fez.
12: Ele foi autuado em flagrante pelo delito de tentativa de homicídio, porque, né, dadas as imagens, dada todo o contexto, ficou evidente o ânimos necande, que nós chamamos no direito, né, ou seja, a intenção de matar. Ele quis, de fato, matar a vítima e não conseguiu, por razões alheias à sua vontade. Confessou, ele mostrou-se ciente dos seus atos, falou que não estava sob efeito de drogas ou álcool ou qualquer outra substância, não mostrou nenhum sentimento de remorso. Ele falou, esfaquei mesmo e se morrer, já foi tarde.
11: Josésio Cardoso foi indiciado por tentativa de homicídio pela quantidade de facadas que desferiu contra a vítima. Ainda de acordo com o delegado, o acusado já tinha sido preso por roubo e possuía anotações criminais por receptação e furto.
0: Quase 50 mil brasileiros aguardam hoje por um transplante de órgão. Para quem está na espera, uma decisão tomada por outra família pode representar uma nova chance de vida. Tem mais informações com Matheus Hermógenes.
13: Em setembro, discussões importantes ganham destaque, como a saúde mental, a conscientização sobre o câncer infanto-juvenil e também a Campanha Nacional de Incentivo à Doação de Órgãos, conhecida como Setembro Verde. A iniciativa busca estimular o diálogo dentro das famílias e reforçar a importância da solidariedade para salvar vidas. Segundo dados do Registro Brasileiro de Transplantes, embora o Brasil tenha registrado uma redução na recusa das famílias, o índice ainda é alto. Cerca de 45% não autorizam a retirada dos órgãos. Quase 50 mil pessoas aguardam atualmente por um transplante no país. A maior demanda é por rins, seguida por fígado, coração e pâncreas. Em Minas Gerais, são mais de 4.400 pacientes à espera de uma cirurgia. Ariadna Lelis é uma delas. Há cerca de 4 anos, ela entrou na fila e conseguiu receber um novo coração. Antes disso, descobriu que o órgão estava aumentando e cada vez mais fraco.
14: Pentear cabelo cansava, almoçar cansava, para tomar banho, sentar no vaso para descansar, do banho também descansar. E hoje é assim, respirar fundo, porque aí eu posso correr, eu posso nadar, eu posso conversar com você sem ter que pedir um momento para... um instante que eu tô cansada.
13: A chamada fila do transplante não funciona simplesmente por ordem de chegada. A distribuição segue regras do Sistema Nacional de Transplantes, com atuação das centrais responsáveis e critérios específicos para cada tipo de órgão. A advogada e especialista em direito médico, integrante da Comissão de Direito Médico da OAB-MG, Bruna Grillo, explica como manifestar esse desejo ainda em vida e quais medidas podem ser tomadas.
15: Em 2024 foi criada a AEDO, que é a autorização eletrônica para doação de órgãos, tecidos e partes. E você pode ele deixar escrito, registrado a sua vontade de ser um doador. Mas o mais importante é você comunicar à sua família, explicar, a sua intenção de ser um doador.
13: Apesar dos desafios, o Brasil é o segundo país do mundo que mais realiza transplantes de órgãos. Cerca de 96% dos procedimentos no país são feitos pelo SUS.
0: Os advogados do Brasil pede o afastamento do Procurador-Geral da República e de atuação em desdobramentos envolvendo o Banco Master. A petição teve o apoio da Seccional Gaúcha da OAB. Quem explica é o repórter Juan Romero.
16: Os presidentes das seccionais da Ordem dos Advogados do Brasil de todos os estados brasileiros se reuniram em Brasília para definir o posicionamento do Conselho Federal da OAB diante da mais grave crise institucional envolvendo ministros do Supremo Tribunal Federal e de outras instituições da República. Entre os pedidos deliberados na reunião está uma petição que pede que o Procurador-Geral da República, Paulo Gonet, não atue direta ou indiretamente em questões envolvendo desdobramentos da Operação Compliance Zero, que trata do caso do Banco Master. Segundo o presidente da OAB do Rio Grande do Sul, Leonardo Lamacchia, o documento já foi protocolado no STF, que pede também investigações a todos os envolvidos, principalmente o ministro Alexandre de Moraes.
17: Deliberamos uma petição já encaminhada ao STF, na qual pedimos o afastamento do Procurador-Geral da República, Paulo Gonet, do processo que será pautado na terça-feira e que irá escrutinar a abertura ou não de investigação quanto ao ministro Alexandre de Moraes. Na mesma petição, indicamos que deve ser aberta a investigação, tanto em relação ao ministro Alexandre de Moraes, quanto a quaisquer outros que estejam envolvidos.
16: A OAB também pediu o fim do inquérito 4781, conhecido popularmente como sendo o das fake news, que teve o ministro Moraes retirado da relatoria por decisão do presidente da corte, o ministro Edson Fachin, além de reforçar a necessidade da criação de um código de conduta para os ministros, como explica Lamacchia.
17: Um ofício ao STF pedindo a imediata implantação de um código de conduta e o fim do inquérito das fake news. E também criamos uma comissão, da qual estou fazendo parte, representando a OAB do Rio Grande do Sul, que vai analisar os documentos que já são públicos, bem como documentos que nós requeremos ao Supremo. E em curto espaço de tempo, esta comissão irá se posicionar sobre eventual afastamento cautelar das autoridades envolvidas e investigadas, bem como quanto ao cometimento de eventual crime de responsabilidade que poderia ensejar, inclusive, um pedido de impeachment.
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2: O
18: Bravel, mas também anunciou uma outra novidade que vai estar presente em boa parte da sua linha de produtos a partir de agora e que talvez seja a grande novidade do evento de lançamento da empresa, Warrison.
19: Mais do que o telefone com duas telas, eu acho que o A20, o chip da Apple, é a coisa mais interessante que a Apple apresentou, porque ele é um chip produzido com incríveis, Edu, 2 nanômetros. É um feito de engenharia quase inacreditável. Nós estamos chegando ao limite da física. 2 nanômetros é uma coisa quase impensável, né? Não dá nem para a gente quantificar o que isso significa. É só para tentar aqui desfazer o tecniquês, o que significa isso? Os chips são formados por transistores, né? Lá dentro tem transistores. E esses transistores, o tamanho deles é medido hoje em nanômetros. Então, quanto menor esse transistor, melhor dizendo, mais transistores você consegue colocar dentro de um chip. Quanto mais transistores você tem dentro de um chip, mais capacidade de processamento esse chip tem. E aí a Apple conseguiu essa proeza de trazer transistores com 2 nanômetros de espessura, né? Então, você tem ali uma capacidade de processamento inacreditável colocada nesse chip que representa um salto muito impressionante quando a gente pensa em capacidade de processamento, em capacidade dentro de um chip, dentro de um processador para um smartphone. E que, aliás, não é só para um smartphone, esse mesmo chip vai ser aplicado também na linha de computadores da Apple. Edu.
18: Esses avanços no chip da Apple, a gente já comentou aqui um pouco sobre a entrada da empresa também nesse mercado e como isso tem sido um diferencial para os seus produtos que são tão desejados mundo afora. A gente conta mais sobre os produtos lançados pela Apple nas próximas colunas aqui de tecnologia. 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
0: Às 5h43, o Supremo Tribunal Federal dá 15 dias para que o governo federal se manifeste sobre garantias para salvar o Banco de Brasília. Detalhes que chegam com Gabriel Marques.
30: O ministro do Supremo Tribunal Federal, Luiz Fux, dá 15 dias para que o governo federal, o Banco Central e o Fundo Garantidor de Créditos se manifestem sobre a capitalização do BRB. O governo do Distrito Federal quer que a União seja obrigada a garantir a operação, que estaria parada há cerca de 3 meses. O pedido foi feito depois que o grupo de bancos que daria garantia não chegou a ser constituído. Caso a solicitação não seja aceita, o DF quer uma autorização para oferecer diretamente ao FGC receitas dos fundos de participação como contra-garantia. Depois das manifestações, a Procuradoria-Geral da República também deverá analisar o pedido.
0: Tem atualizações sobre o acidente de avião que caiu no Mato Grosso, deixando 3 pessoas mortas. Fala Alexandre Paes.
1: O avião que caiu nesta quinta-feira na cidade de Água Boa, no interior de Mato Grosso, e matou 3 pessoas, possui o mesmo prefixo de uma aeronave apreendida pela Polícia Federal em Goiânia no ano de 2007, quando transportava cocaína escondida na estrutura. Essa aeronave, um Cessna de prefixo N401NA, não possui registro na ANAC. Em 2017, 2 irmãos espanhóis foram presos após a apreensão do avião. Segundo a polícia, essa aeronave teria saído de Goiânia antes da queda. O destino não foi identificado, porque não havia plano de voo registrado. As vítimas ainda não foram identificadas. As circunstâncias do acidente estão sendo investigadas.
0: O Ministério Público Federal pede a condenação do faraó dos bitcoins. Detalhes que chegam do Rio de Janeiro com João Boeri.
3: O Ministério Público Federal pede a condenação em regime inicialmente fechado por 37 anos de prisão de Gladson Acácio dos Santos, o faraó dos bitcoins, e da esposa Mireles Dias Zerpa, no processo da Operação Criptos. Para o órgão federal, a dupla praticou 4 crimes: operação de instituição financeira sem autorização, gestão fraudulenta, emissão de valores mobiliários e organização criminosa. Ao todo, 17 pessoas são réis no processo que chega à fase de alegações finais. O faraó dos bitcoins prometia rendimentos de criptomoedas de 10% ao mês para os clientes.
0: A Anistia Internacional denuncia que a Rússia engana cidadãos de países como Brasil, Colômbia e Cuba com falsas ofertas de emprego. A ação teria como objetivo recrutá-los para lutar na Ucrânia, confiscando o passaporte e obrigando-os a assinar contratos que não compreendem. A Secretaria-Geral da Organização classifica os recrutadores como bucha de canhão e pede que os governos dos países afetados investiguem os possíveis crimes de tráfico de pessoas. Tem informação do São Paulo, chegando agora com Lucas Cardamone.
4: O ex-presidente do São Paulo, Júlio Casares, é expulso do quadro associativo do clube. Em votação realizada ontem, o Conselho Deliberativo aprovou o afastamento definitivo com 223 votos a favor e 5 contra. Nos últimos meses, a Comissão de Ética do São Paulo recomendou a expulsão por suspeitas de desvio de recursos e gestão irregular. Os indícios motivaram a Polícia Civil e o Ministério Público a investigarem o advogado. Júlio Casares assumiu a presidência do São Paulo em janeiro de 2021 e sofreu impeachment no início de 2026.
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0: 5 horas 47 minutos, girando a reportagem da Band News FM, a Polícia Federal faz uma nova operação contra o desvio de emendas para o filme Dark Horse sobre o ex-presidente Jair Bolsonaro. Detalhes que chegam de Brasília com Rafael Procópio.
6: Estão públicos os documentos que embasaram a investigação da Polícia Federal sobre a operação que apura os desvios de emendas parlamentares que teriam sido repassadas para o filme Dark Horse, que conta a história do ex-presidente Jair Bolsonaro. O ministro Flávio Dino, do STF, retirou o sigilo da ação horas após a operação ser deflagrada. Foram 49 mandados de busca e apreensão que foram cumpridos em São Paulo, Rio de Janeiro, Ceará e no Distrito Federal. Um dos alvos é o deputado federal Mário Frias, do PL de São Paulo. Além dele, Karina Gama, dona do Instituto Conhecer Brasil e da produtora Go Up Entertainment, também foi alvo da operação. Esta última é a empresa responsável pelo filme do ex-presidente. Em agosto, o ministro Flávio Dino autorizou a Polícia Federal a ter acesso a dados da investigação após pedido dos investigadores para acessar dados de uma operação realizada pela Polícia Civil de São Paulo, que apura contratos da empresa com a Prefeitura da cidade. No inquérito, a Polícia Federal afirma que diversas movimentações consideradas atípicas envolvem a produtora, o Instituto e o deputado federal. Por exemplo, entre 10 de novembro e 30 de dezembro do ano passado, período que coincide com a gravação do filme, a produtora recebeu quase 20 milhões de reais. Na lista de doadores está o empresário Marcelo de Oliveira Lopes, a empresa NTT Brasil e o deputado Mário Frias. Marcelo de Oliveira era marqueteiro da campanha de Flávio Bolsonaro e doou 1 milhão de reais. Já a empresa NTT doou 700 mil reais. O valor é próximo de outro, de 750 mil reais, que foram enviados via emendas parlamentares a empresas ligadas ao grupo de Karina Gama. O dono da NTT é casado com a dona das empresas que enviou o dinheiro ao grupo da produtora. Outro que aparece na lista de doadores é o deputado Mário Frias. Ele disponibilizou 645 mil reais no período. A PF aponta que esses valores são incompatíveis com o tempo da destinação da verba e com os rendimentos declarados do parlamentar, que são de pouco mais de 44 mil por mês. Assim, segundo o ministro, isso faz com que o deputado não seja somente um autor de emendas parlamentares posteriormente desviadas por terceiros, mas também um participante ativo da engrenagem financeira sob investigação. A Polícia Federal investiga a existência de uma organização criminosa formada por agentes públicos e privados suspeita de direcionar os valores recebidos para empresas subcontratadas de forma irregular, sem comprovação de efetiva prestação dos serviços contratados. Ainda segundo as investigações, levantamentos financeiros identificaram movimentação da ordem de centenas de milhões de reais entre as empresas que integram o esquema investigado. Por isso, estão sendo investigados os crimes de peculato, falsidade documental, lavagem de dinheiro, organização criminosa e crimes em licitação, e os investigados não podem deixar o Brasil sem autorização judicial. Em um vídeo publicado na internet, o deputado Mário Frias criticou a operação e chamou a ação de uma cortina de fumaça em um ano eleitoral. Em determinado trecho, ele afirma que no caso da Controladoria Geral da União realmente querer fazer investigações, pediria documentos ao parlamentar e não uma operação da Polícia Federal. O parlamentar também afirma que o caso será arquivado e que as emendas-alvo da investigação foram destinadas para projetos no âmbito da educação e que não passam pela mão do deputado, saem do orçamento público direto para o destino final. Já Marcelo de Oliveira Lopes diz que empenhou os valores com recursos próprios na condição de investidor. Ele também diz que segue à disposição da Justiça para qualquer esclarecimento. Até o fechamento desta reportagem, não existiam manifestações de Karina Gama ou das empresas atribuídas a ela.
0: Rio de Janeiro realiza o primeiro transplante de intestino da história do estado. Quem conta é o Luiz Valci.
7: Nesta quinta-feira, a Viviane Freitas comemora o aniversário, mas o presente foi diferente dos outros anos. Pela primeira vez, ela também conseguiu fazer a ingestão de um suco depois de receber o transplante raro de intestino isolado. A operação foi no último final de semana e é a primeira cirurgia do tipo realizada no Rio de Janeiro desde que o procedimento com sobrevida chegou ao Brasil há 25 anos.
8: Nós estamos fazendo hoje um trabalho com o Ministério da Saúde que a gente faz um atendimento, primeiro um atendimento de telemedicina. A gente tem conversado com a central de transplante de vários estados e hoje nós estamos então hoje construindo a fila e absorvendo esses pacientes para que eles possam vir de outros estados para o Rio de Janeiro e a gente poder fazer todo o preparo dele, porque é um preparo complexo.
7: Viviane recebeu dois novos intestinos, delgado e grosso, doados por uma criança de 5 anos que teve morte cerebral. Ao optar pela doação, a família da criança transformou o luto em vida, dando uma nova história para quem há 10 anos convive com internações frequentes em diversos hospitais, se alimentando apenas por sonda, além de ter passado por 8 cirurgias para tratar as complicações da doença de Crohn.
9: Eu ganhei um presentão, porque esse transplante é a chance

0: voltasse para o hospital. E hoje eu não me sinto mais assim, eu me sinto aliviada, sabendo que o amanhã existe.
1: Considerada uma das cirurgias mais delicadas pelos médicos, o transplante de intestino só foi incorporado ao SUS no início do ano passado. Com o sucesso do procedimento, a equipe do Sistema Único de Saúde já está pronta para novos transplantes. A demanda traz pacientes do Brasil inteiro. A principal dificuldade segue sendo a oferta de doadores.
2: Funcionários da Caixa entram em greve. A mobilização nacional é por tempo indeterminado. Fala aí, Juan Romero.
3: Funcionários da Caixa Econômica Federal entram em greve nacional a partir de hoje por tempo indeterminado. A mobilização é principalmente contra uma mudança no plano de saúde, já que os empregados querem o fim do teto de pagamento do patrocinador do plano, que hoje é de 6,5% sobre a folha de pagamento. Eles pedem a volta do modelo anterior, que seria de 70% das despesas cobertas pela Caixa e 30% pelos funcionários. Em Porto Alegre, os trabalhadores entraram em mobilização às 8 da manhã na agência ao lado da Praça da Alfândega, onde fica o edifício sede da Caixa. Agências como a do Alto Petrópolis, na esquina da Protásio Alves com a São Benedito, na Zona Leste, não tinham atendimento, o que prejudicou a aposentada Eliane Borges, que precisava fazer um depósito.
4: Ah, daí fica difícil, né? Mas eu só vim depositar um dinheiro, mas se eu precisasse, né, de pagar alguma conta ou fazer, que aliás, que eu tô precisando mesmo é que eu bloqueei o meu cartão e agora não tenho como usar ele, né? Aí eu tenho que esperar eles voltarem a trabalhar para mim poder desbloquear o meu cartão, né? Graças a Deus que ali na lotérica tá tudo tranquilo, a gente consegue fazer, né? Só que desbloquear não tem jeito, tem que ser na agência mesmo, né?
3: A orientação é de que a população fique atenta para a possibilidade de fechamento das agências, já que os funcionários têm a orientação dos sindicatos de que não compareçam às agências ou unidades e nem trabalhem remotamente, segundo o Sindicato dos Bancários de Porto Alegre e região, além de não registrar ponto ou acessar os sistemas da Caixa.
2: 5h54, o Supremo Tribunal Federal dá 15 dias para que o governo federal se manifeste sobre garantias para salvar o Banco de Brasília. Fala, Gabriel Marques.
5: O ministro do Supremo Tribunal Federal, Luiz Fux, dá 15 dias para que o governo federal, o Banco Central e o Fundo Garantidor de Créditos se manifestem sobre a capitalização do Banco de Brasília. O governo do Distrito Federal recorreu novamente e quer que a União seja obrigada a garantir a operação, que estaria parada há cerca de 3 meses. Em maio, o STF homologou um acordo que previa um empréstimo de 6 bilhões e 600 milhões de reais do Fundo Garantidor de Créditos ao Distrito Federal. A garantia seria oferecida por um grupo de bancos públicos e privados. Em contrapartida, o DF usaria receitas dos fundos de participação como contragarantia. Mas em agosto, o Banco do Brasil informou que o consórcio de instituições financeiras não chegou a ser constituído. O FGC também afirmou que não havia manifestação formal dos bancos que seriam garantidores. Diante do impasse, o GDF voltou ao Supremo e pediu para que a União assuma a garantia. Em entrevista à Band News FM, advogado especialista em Direito Regulatório e Administrativo Samanta Louzeiro explica que o STF pode obrigar o governo federal a garantir a transação. Segundo ela, no entanto, a medida não é comum. Envolve regras da Lei de Responsabilidade Fiscal definidas pelo Senado.
6: Conceder aval é decisão de política fiscal da União. E a Lei de Responsabilidade Fiscal exige que quem recebe o aval esteja em dia e ofereça uma contragarantia. Não é um ato que o Judiciário simplesmente substitua. O Tesouro Nacional dá a cada Estado uma nota de crédito, chamada capacidade de pagamento. É como um score de qualquer pessoa que pede empréstimo ao banco. O Distrito Federal hoje está com nota C e a União só é fiadora de quem tem nota A ou B.
5: Caso o pedido não seja aceito, o Distrito Federal quer autorização para oferecer diretamente ao FGC as receitas dos fundos de participação como contragarantia. O GDF também pede que, uma vez definida a garantia, o fundo garantidor seja obrigado a celebrar o contrato e que o Banco Central adote as medidas regulatórias necessárias. A capitalização do BRB está relacionada às perdas com operações envolvendo o Banco Master. Depois das manifestações solicitadas pelo ministro, a Procuradoria-Geral da República também deverá analisar o pedido apresentado pelo governo do Distrito Federal.
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9: No Santos, o atacante Everton Cebolinha, de 30 anos, que foi apresentado ontem,

0: deve fazer a sua estreia amanhã contra o Cruzeiro na Vila Belmiro às 21h pelo Brasileirão. Seu contrato com o Peixe será até o final da temporada. Cebolinha tinha 12 jogos no Brasileirão com a camisa do Flamengo, número limite para poder trocar de equipe. Cebolinha disputou 25 partidas nessa temporada, marcou 3 gols pelo Flamengo e deu 2 assistências. O Santos fechou ontem a contratação do meio atacante Felipe Coutinho, de 34 anos. O seu contrato será até o final do ano. A diretoria do Santos contratou 5 reforços nessa janela de transferências: Rodinei, lateral, Lima, meia, Arthur, volante, Cebolinha, atacante, Felipe Coutinho, meia. Flamengo jogando ontem à noite em Quito, no Equador, pelo jogo de ida das quartas de final da Libertadores, venceu, deu vale por 2-0. Marcaram para o Flamengo Bruno Henrique e Léo Pereira. O Flamengo jogou uma boa partida e mereceu uma vitória. A vaga na semifinal da Libertadores será decidida na próxima quinta-feira no Maracanã lotado. E o Flamengo pode até perder por um gol de diferença, que se classifica para a semifinal. Dito tudo isso, eu diria, eu quero é mais.
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2: 6:04 na capital baiana. Excelente sexta-feira. Sextou. É neste dia 11 de setembro de 2026. Seja muito bem-vindo, muito bem-vinda ao Bora Salvador. Seguiremos juntos por aqui até às 7 da manhã com as principais notícias do dia. Eu, Paloma Moraes, junto com Roger Caroso e Adriano Júnior na operação de áudio. Vamos que vamos, Roger. Bom dia.
3: Muito bom dia, Paloma, Adriano Júnior e, é claro, para todo mundo que já está ligadinho com a gente desde cedo nessa sexta-feira. Chegou, hein, Paloma?
2: Chegou, é claro. Quero saber o que você vai fazer de bom aí neste fim de semana. Vai sextar? Conta pra gente. 987295248 é o número pra você mandar sua mensagem. Vai mandando, que claro, a gente vai lendo ao longo da programação.
3: Começando por aqui, um homem morre após uma troca de tiros com policiais na Avenida Lafayette Coutinho, no Corredor da Vitória, aqui em Salvador. Esse caso aconteceu ontem e, segundo a Polícia Militar, equipes reforçavam o policiamento na região por causa de ocorrências recentes envolvendo suspeitos, né? Envolvendo aí grupos armados que, quando viram os policiais viram que os suspeitos vinham na região da Gamboa. Ainda de acordo com a PM, os homens teriam retornado em direção ao bairro após perceberem a aproximação dos policiais e realizaram disparos contra os agentes, que revidaram. Depois que os tiros cessaram, um homem foi encontrado ferido. Ele chegou a ser socorrido para um hospital, mas não resistiu aos ferimentos. Imagens enviadas à produção da Band News FM mostram policiais posicionados no pier de um dos prédios durante essa ocorrência.

0: Imagine, minha gente, em plena luz do dia, viu, essa situação em uma área considerada nobre.
1: Sim.
0: Assustou os moradores, né, quem passava por ali. A gente ouviu aí os barulhos de tiros, né, puderam ser ouvidos na região toda ali, no pier, né, um susto grande. Com suspeitos, policiais apreenderam uma arma e materiais relacionados ao tráfico de drogas. Mais um caso de violência aqui na nossa cidade.
1: Agora, mudando de assunto, o MPT, Ministério Público do Trabalho, investiga as circunstâncias do desabamento de um galpão em construção que deixou 4 pessoas mortas e 2 feridas em Luiz Eduardo Magalhães, no oeste da Bahia. O acidente aconteceu ontem em uma área de responsabilidade da empresa de fertilizantes Galvani. As 3 das vítimas morreram ainda no local. A 4ª chegou a ser socorrida e levada para uma UPA, mas também não resistiu aos ferimentos. As outras 2 pessoas feridas estão com um quadro de saúde estável. Segundo o MPT, informações devem ser solicitadas à empresa e a outros órgãos envolvidos na apuração. O objetivo é verificar as circunstâncias do acidente e se houver descumprimento das normas de saúde e segurança do trabalho. A Defesa Civil de Luiz Eduardo Magalhães também acompanha essas apurações. Segundo o órgão, cabe à empresa se manifestar sobre os desdobramentos do caso, como explica o diretor Wanderson Santana.
2: Quando vimos a gravidade do ocorrido, lamentavelmente, nós acionamos o socorro médico, o corpo de bombeiros e, consequentemente, o DPT. O papel da Defesa Civil foi estar lá no local e fazer todos os acionamentos necessários. Estaremos trabalhando e acompanhando os desdobramentos do fato ocorrido e a manifestação da empresa Galvani ou seus parceiros terceirizados.
0: Que tristeza, viu? 4 pessoas, né? 4 famílias que ficam devastadas. Estavam trabalhando esses homens e morreram durante esse desabamento. E, claro, o MPT tem que ficar na cola para entender como é que essa situação aconteceu. Em nota, a Galvani lamentou o ocorrido e afirmou que presta assistência às famílias das vítimas e às demais pessoas envolvidas, além de colaborar com as autoridades na investigação. Nosso abraço carinhoso para essas famílias, né, enlutadas que perderam 4 entes queridos.
1: Seguindo agora com outro caso bem chocante, bem impressionante realmente, já que um vazamento de produto químico deixa uma criança de 4 anos e a mãe dela de 27 feridas em Cajazeiras 11, aqui em Salvador. Esse caso foi registrado na madrugada de quarta. A informação foi divulgada pelo tio do menino, o nome dele é Lucas Matos. Ele relatou que a substância foi usada no andar de cima da casa das vítimas, que tem 3 andares, e atingiu o quarto onde elas estavam dormindo.
3: O vizinho, que é inquilino na parte de cima, acabou jogando vulcão negro, né? Palavras dele, inclusive diante da polícia, que eu levei lá para fazer diligência. Ele mesmo falou que jogou o vulcão negro. E esse, em contato com a tubulação, derreteu as conexões e acabou o tubo caindo, né? Devido ao peso. E caiu, derramou o ácido todo no corpo do meu sobrinho e ele perdeu grande parte da pele, assim como a mãe dele também, que perdeu nos braços, os 2 braços dela.
0: Imagine, minha gente, é claro que esse vizinho, ele não fez de propósito, não imaginava que a situação se alastraria desse jeito, mas fica aí um alerta para a população. Todo mundo faz isso de alguma forma, né? Acaba comprando um produto químico para desentupir uma pia, aquele vaso sanitário que entupiu, né, o ralo do chuveiro. Acontece. E aí a gente acaba não pensando nas consequências, porque são produtos fortes, né, no próprio produto ali, né, no verso, explica que é um produto forte, que você tem que usar luvas, que você tem que manusear com cuidado. E a gente nem imagina que uma situação... Imagine, ele jamais imaginaria que uma situação dessa ocorreria, que esse produto fosse tão forte que romperia, né, a tubulação e acabaria atingindo essas pessoas. E atingiu. O menino está na UTI de 4 anos. A mãe teve os 2 braços totalmente danificados. Ela teve que fazer um procedimento chamado de desbridamento para remover tecidos afetados pela queimadura. Então, fica como um alerta, né, para a população. Quando utilizar, né, algum produto químico, você precisa saber manusear esse produto, saber a quantidade, né, que deve ser usada. Deve procurar também informações com pessoas que realmente entendam, né, um químico, não sei. Porque imagine só, esse vizinho agora ficou com essa situação aí, essa consciência pesadíssima, né? Ele inclusive prestou socorro, disse que vai arcar com os custos médicos, mas essa criança está na UTI e a mãe teve esse problema nos braços e a criança, a gente não sabe a situação. Inclusive, o tio conta mais sobre a situação da criança. Vamos ouvir.
3: Ele vai ter que fazer fisioterapia. Ele caiu no olho da criança, caiu no ouvido, então ele está torcendo para que não tenha maiores danos em relação, né, a esses órgãos e que tenha maiores sequelas. Mas a gente já sabe que, infelizmente, ele vai passar por muita coisa.
1: Um boletim de ocorrência foi registrado na delegacia da região, que informou que investiga aí esse caso, mas realmente chocante. É até meio revoltante, mas sem uma culpa específica, né? Mais pela situação mesmo, pela gravidade e pela preocupação com tanto essa criança quanto essa mãe, né?
0: É isso, fica o alerta, né, Roger? O vizinho, a situação já ocorreu, ele vai ter que arcar, né, com as consequências desse ato não pensado. Mas fica o alerta, minha gente. Esses produtos que, inclusive, são encontrados nos mercadinhos aí. Sim. Ah, entupiu. Pensa direitinho, né, como é que você vai utilizar esse produto, se é necessário. E se você vai usar, procure realmente orientação adequada. Porque imagine só, um caso desse pode acontecer. Você pode machucar o outro sem realmente querer. Tá ali tentando resolver um problema seu e acabar atingindo outras pessoas. A gente segue acompanhando, desejando boa recuperação para as duas vítimas, para esse menino de 4 anos na UTI e para a mãe dele também. Agora a gente fala sobre uma operação que aconteceu ontem. Um cabo do Exército Brasileiro está entre os integrantes de um esquema interestadual de tráfico de armas e drogas que foi alvo de uma mega operação da Polícia Civil. Ao todo, 33 pessoas foram presas ontem na ação batizada de Reino Oculto. Das 33 pessoas, 30 foram localizadas em Salvador, 2 em Sergipe e 1 em São Paulo. O chefe do grupo, preso em um condomínio de alto padrão no bairro de Itapuã, é apontado como responsável pela interação com grupos criminosos de outros estados. A operação cumpriu 90 mandados de prisão e de busca e apreensão no estado baiano, além de São Paulo, Espírito Santo e Sergipe. Apesar de ser alvo da operação, o militar já estava custodiado pelo Exército. O motivo, no entanto, não foi divulgado pela corporação. Ele estava envolvido com o comércio de munições e granadas, como explica o delegado-geral da Polícia Civil, André Viana.
4: Esse integrante de uma instituição de respeito, de renome, que é o Exército Brasileiro, que estava efetuando o desvio de munições, e acreditamos também, porque ficou confirmado na investigação, que ele efetuava comércio de armas. Então, só que nós não podemos atestar que as armas comercializadas por ele eram armas do Exército Brasileiro. Porém, a investigação ela continua, no sentido de esclarecer todos os detalhes e as práticas que ele efetuava, porque o comércio de munição, o comércio de granada, isso está confirmado.
1: De acordo com as investigações, o grupo enviava drogas para outros estados e negociava armas e munições. Essa distribuição era realizada por uma empresa de fachada e tinha funcionária de uma transportadora como integrante. A mulher de 42 anos foi detida em Lauro de Freitas, na região metropolitana daqui de Salvador. Segundo a delegada Bruna Calaum, a suspeita escondia o material em falsas encomendas, principalmente dentro de eletrodomésticos.
5: Nós conseguimos identificar dentro dos núcleos de distribuição dos ilícitos o aliciamento dessa funcionária de uma transportadora que facilitava o envio das drogas. Essas drogas elas eram acondicionadas em equipamentos eletrodomésticos para conseguir mascarar de uma forma que pudessem passar ilesas pelos sistemas de segurança.
0: O esquema teria movimentado mais de 4 milhões de reais. A investigação começou em março deste ano, após uma apreensão superior a 200 quilos de maconha. Durante as ações realizadas ontem com o Ministério Público, foram apreendidos 17 quilos de drogas, entre cocaína, maconha, MDMA, haxixe e também nos bairros de Pau da Lima, Fazenda Grande e Arraial do Retiro. Também foram recolhidos uma pistola, duas armas falsas e uma réplica de fuzil, além de 66 munições, 4 carros, 3 motos e joias. Até o momento, a operação já prendeu mais de R$83 mil em espécie, $470, celulares, balanças digitais, um notebook e cadernos com anotações relacionadas aos crimes. Mais de 250 agentes estiveram envolvidos nesta ação que aconteceu ontem, 6h17. Agora 6h17, olha, tem informações do trânsito chegando com o Thiago Costa. Muito bom dia para você, Thiago.
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7: Oi, Paloma, bom dia para você, bom dia para Roger e também para os nossos ouvintes. Uma excelente sexta-feira a todos. Tô de olho na movimentação da BR-324 em direção à capital baiana, já tem um pouquinho de intensidade ali na passagem pela Jaqueira do Carneiro. Você que tá saindo de Águas Claras e precisa chegar na Feira de São Joaquim, tá valendo cortar pela ligação Lobato-Pirajá e completar pela suburbana. Faça um alerta, porque também choveu mais cedo, tem pista molhada e alguns pontos com acúmulo de água. Nada muito complicado, mas trafegue com atenção redobrada. A paralela em direção centro, por enquanto, tá totalmente livre. É um bom caminho para quem tá saindo de Mussurunga e segue pro Caminho das Árvores. 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Thiago Costa para Band News FM.
0: Valeu, Thiago. Agora 6h18 na capital baiana. E vamos aos destaques dos principais jornais que circulam na Bahia hoje, 11 de setembro de 2026, sexta-feira. O A Tarde tem como manchete de capa: Bahia ocupa segundo lugar em ações de direito do consumidor.
1: Analfabetismo recua na faixa a partir de 15 anos.
0: Viagem teste do VLT chega a Itacaranha.
1: Já o Jornal Correio destaca: Polícia Federal investiga possível uso irregular de verba pública na produção do filme sobre Bolsonaro.
0: Recusa a doação de órgãos cresce entre famílias baianas.
1: E policiais militares trocam tiros com suspeitos em pier de mansão no Corredor da Vitória.
0: Na Tribuna da Bahia, Fachin e Carmen Lúcia definirão o destino de Moraes.
1: Bancários decidem decretar greve por tempo indeterminado.
0: E golpe do Pix sequestra QR de lojas verdadeiras sem deixar sinais. Agora 6h19.
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12: Qual é a hora de começar um negócio, hein? Para o publicitário Pedro Palma, de 30 anos, a desilusão com o trabalho em uma agência de comunicação foi o start para ele pensar em uma loja de biscoitos, uma loja de cookies, no centro de São Paulo.
13: assim como muitos negócios, né, eles surgem em momentos de crise, momentos que a gente sente que precisa se reinventar profissionalmente e buscar novos caminhos. Eu, por formação, sou publicitário, percebi que aquilo não estava mais fazendo sentido para mim, eu não me via sendo a minha chefe ou a chefe da minha chefe, e entendi que eu quero buscar novas coisas. Eu não imaginava que isso iria, né, se traduzir numa loja de cookies, mas a gente chega lá.
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0: Agora 6h21.
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1: Olha só, minha gente, o volume de serviços prestados na Bahia segue em alta pelo quarto mês consecutivo. Segundo a pesquisa mensal de serviços do IBGE divulgada ontem, o setor cresceu 3,2% em julho na comparação com junho e 9,7% frente a julho do ano passado. Na comparação com o mês anterior, a Bahia teve o quarto melhor resultado entre os estados, então aí com a média bem acima da nacional, que ficou estável. Na comparação com julho de 2025, o estado teve o melhor desempenho do país, também aí superior à média nacional, que foi de quase 1%. Todas as cinco atividades de serviços pesquisadas pelo IBGE tiveram alta aqui na Bahia, com destaque para os serviços profissionais e administrativos, que cresceram 23% na comparação com o mesmo período do ano anterior. Com o resultado de julho, o setor de serviços baiano acumula crescimento de 3,1% no ano, o sétimo melhor desempenho entre os estados. O turismo também teve destaque. O setor cresceu 8,5% frente a julho e 18% na comparação com julho do ano passado. Também aí o maior crescimento do país nessa categoria. Então, números realmente muito importantes para a economia aqui do estado.
0: E agora a gente vai com os nossos ouvintes, conversar com eles pelo 987295248. Florisvaldo desde cedinho aqui, sintonizado. Dona Rai tá animada com o sextou dela aqui, mandou pra gente. Gonzaga já tá lá na Colina Sagrada, é isso mesmo? Já tá lá no Bonfim? Pelo visto sim, mandou aqui a foto das fitinhas, sim, da igreja. Sexta-feira, né?
1: É dia.
0: Faça orações pela gente, viu? Eu aceito, me coloque nas suas orações, sempre é importante. Beijo grande pra você, Gonzaga. Lúcia Helena também aqui participando, desejando um bom fim de semana já pra gente. A Merina aqui falando que vai garantir, viu, o show aqui de Guilherme Arantes, dia 27 de novembro. Diz que já tá comprando aqui o ingresso pra aproveitar, curtir. Isso foi mesmo, boa, viu? Não é só trabalho não, viu? Tem que aproveitar também, né? Sair durante o fim de semana, aproveitar os espaços culturais da nossa cidade. Inclusive, Luana Leal daqui a pouquinho vai trazer as dicas pra você aí que ainda não sabe o que vai fazer durante o fim de semana. Fique ligadinho.
1: Ontem teve Maroon 5 aqui em Salvador, menino, muita gente foi.
0: Muita gente, meus stories aí, né? Lotados aí de mídias, de pessoas que curtiram, aproveitaram. Em plena quinta, coisa boa, hein?
1: Plena quinta. Sextaram mais cedo.
0: Roberto Gomes também tá aqui participando. Cabula, trânsito tranquilo. Graças a Deus, sextou, hein? Ufa! Quem também tá por cá é Leopoldino Santos, desejando um bom fim de semana. Forte abraço. Maurício Lima já na sintonia. Quem também tá por cá é o nosso vídeo com o número final 3448. Mandou um áudio, daqui a pouquinho a gente escuta, viu? Cacá Lustosa também, e mandar um abraço, um beijo especial para Flavinha, nossa ouvinte mirim, queridíssima, que tá completando mais um aninho de vida. É uma criança iluminada, só não lembro a idade, se ela tá completando 8 anos ou 9, acho que fica a dúvida. É, mas de qualquer forma, parabenizar a Flavinha, ela que é uma criança iluminada, né, muito querida pelos pais, um doce, gentil, carinhosa, carismática, é uma criança realmente que veio para alegrar a vida de todos. Beijo grande para Flavinha, para Papai Elísio, que está aqui também sintonizado, viu? Que seja um dia muito feliz com os coleguinhas, com os amigos, com a família. Que seja um dia de muita alegria para a Flavinha, que traz muita alegria para todos que estão ao redor. Ela é uma criança super sensível, sabe? Um amorzinho, um doce. Beijo para você, Flavinha. Aproveite seu dia.
1: Paloma, fã de Flavinha, parabéns para ela.
0: Quem também tá por cá participando é Cristóvão Lima, viu? Felicidades e paz para o fim de semana. Parabéns também hoje para a netinha de Lustosa, 4 aninhos, Helena. Ai, que nome lindo! Parabéns, Helena. Felicidades para você. Tá começando a vida, hein? Eita, época boa, é que a preocupação é só brincar, curtir, se alimentar bem e brincar mais um pouco e dormir.
1: É, claro, claro.
0: Ou época gostosa, aproveite, viu, Alina? Muita luz no seu caminho. É, continue participando, viu? Você pode mandar sua mensagem pelo 987295248. Vai mandando que a gente, claro, vai lendo ao longo da programação. 6h26, voltamos já já.
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0: 6h30.
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1: Como a gente não cansa de trazer todos os dias, as eleições estão chegando, minha gente. O clima, a animosidade de eleição está batendo na porta, viu, Paloma?
0: É isso aí, viu? A gente acompanha, né, claro.
1: Todos os dias.
0: Tendo sabatina aqui.
1: Exatamente. E o candidato ao Senado pela Unidade Popular, o Gregório Gold, defende a desmilitarização da Polícia Militar e adoção de eleições para ministros do Supremo Tribunal Federal. A declaração foi dada ontem, é claro, durante a sabatina promovida pela Band Bahia em parceria com o Tribunal ou com a Tribuna, o jornal Tribuna da Bahia. Gregório Gold criticou a atuação da Polícia Militar e defendeu a substituição do modelo militarizado por uma polícia comunitária.
2: Quem manda nesse tráfico de droga não está na favela. E a forma que a polícia age na favela é completamente diferente da forma que ela age nos bairros ricos. Não por um combate ao tráfico de droga, porque a gente sabe que tem tráfico de drogas no bairro rico, mas por um combate à pobreza. Então nós defendemos que o povo tem que deixar de ser o inimigo do Estado, que o povo tem que ser poder, tem que ser Estado, e que a polícia não tem que ser uma polícia militarizada para atacar seu povo, mas uma polícia comunitária que garanta a segurança, a ostensividade, não tem o povo como seu inimigo.
0: Sobre o déficit habitacional, o candidato defendeu o uso de imóveis vazios para moradia popular, incluindo prédios públicos e propriedades privadas.
2: Quando você tem prédio vazio, terreno vazio, e isso não serve ao povo, o papel do poder público é fazer servir. Então, qual é a proposta da Unidade Popular para resolver o problema de moradia? Pegar todos os prédios vazios do centro histórico, do centro antigo, do conjunto da cidade e botar a serviço da moradia popular. Isso, segundo estudos da UFBA, resolve. Falando de Salvador, só o centro histórico resolve toda a cidade de Salvador. E essa mesma lógica acontece no resto da Bahia. Então é isso que nós temos que fazer.
1: Questionado sobre a possibilidade de estabelecer mandatos para ministros do Supremo Tribunal Federal, Gregório Gold defendeu não apenas mandatos, mas também a eleição para integrantes do Judiciário.
2: Nós não só achamos que tem que ter mandato, como achamos que tem que ter eleição. Isso é o candidato Gregório, mas assim, na Unidade Popular, as nossas candidaturas não são avulsas. Às vezes a gente vê nesses partidos dois candidatos do mesmo partido defendendo coisas diferentes. A Unidade Popular é um partido de verdade. É um partido no sentido de ser uma parte da sociedade, que essa parte são os trabalhadores. Não é um partido no sentido de ser todo partido, como a gente vê outros partidos por aí.
0: Sobre a relação com o Senado de maioria conservadora, o candidato afirmou que pretende contar com mobilização popular para pressionar o Congresso pela aprovação de pautas dos trabalhadores.
2: Se a gente ficar na mão da governabilidade do Senado e da Câmara Federal, nós vamos conseguir muito pouco nesse país. Nós estamos numa luta importante, que é a luta pelo fim da escala 6x1. Eu participei de greve, como essa da BID, e outras greves e mobilizações em shoppings, porque o Partido da Unidade Popular é o partido da luta pelo fim da 6x1, e chegou no Senado Federal e eles travaram. E estão travando. Aprovou na CCJ, mas estão travando a votação. Estão fazendo chantagem com o povo, usando isso para a eleição. Só que o que garantiu que o Congresso Nacional fosse obrigado a aceitar foi a luta, a greve e a mobilização.
1: O entrevistado de hoje será Marcelo Santana, do DC.
0: Vamos à agenda dos candidatos ao governo da Bahia hoje, sexta-feira. Jerônimo Rodrigues, do PT, participa de caminhada em Valença pela manhã e Jequié pela tarde.
1: A ACM Neto, do União Brasil, participa pela manhã de caminhada em Barra e à tarde se reúne com lideranças políticas de diversas regiões da Bahia. À noite, participa da inauguração de comitê e de comício em Itaberaba.
0: Ronaldo Mansur, do PSOL, participa pela manhã de gravação de programa com candidato a deputado em Feira de Santana e de almoço com coordenadores e lideranças do partido no município. À noite, participa de reunião com apoiadores em Alagoinhas.
1: Haroldo Félix, da UP, participa à noite de entrevista para o Band Cidade.
0: Maria Bona, do PCO, participa à tarde de panfletagem com a Gazeta Causa Operária no bairro do Sossego 2, em Rio de Contas.
1: E Ariel Silva Capistrano, do DC, participa pela manhã de reunião com professores e alunos da Associação AFA. À tarde se reúne com lideranças comunitárias no STIEP e no fim do dia participa de reunião com lideranças comunitárias em Amaralina.
0: Agora 6h35.
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4: Estamos começando a coluna Giro Business, Tema da semana, o setor da tecnologia. E na minha companhia, João Bortoni, que é o diretor-geral da Intel América Latina. Bortoni, muito bem-vindo ao Giro Biz, obrigado pela companhia, um prazer, junto com você, levar conhecimento às pessoas que nos acompanham. Bortoni, vamos lá. Se fala muito em tecnologia, já é um tema recorrente, protagonista no Giro Business, mas eu quero entender um pouquinho a tua visão no que tange bastidores. As empresas têm, de fato, contratado tecnologia em diferentes camadas e vêm conseguindo colher frutos desses investimentos no que tange eficiência, produtividade, resultados e muito mais. Na sua visão, o Brasil, no que tange demanda, contratação e execução de tecnologia, ele está competitivo perante o mundo?
5: Alguns setores, sim. Você olha, por exemplo, o nosso setor financeiro, é um dos mais avançados do mundo. Eu, quando visito clientes, eu costumo brincar e pergunto qual é o seu negócio. Alguns dizem, eu sou indústria, eu sou banco, eu sou varejo. Eu falei, não, seu negócio é tecnologia. Então, hoje, toda empresa hoje é uma empresa de tecnologia. Você não consegue operar se você não tiver tecnologia. Então, você tem alguns clientes, alguns segmentos que já entenderam isso. Para ser competitivo, você tem que ser uma empresa de tecnologia. Outros ainda estão aprendendo, mas eu acho que a gente tem excelentes exemplos no Brasil.
4: Bortoni, como uma multinacional, eu tenho certeza que a Intel tem informações relevantes e estratégicas no que tange a contratação de tecnologia pelas empresas. E nesse sentido, como o Brasil, as empresas brasileiras se encontram?
5: O Brasil é um dos 10 maiores mercados do mundo para a Intel. Então, é muito importante. E a gente tem empresas aqui que lideram globalmente, dentro do seu segmento, usando tecnologia.
4: Então, o Brasil está bem nesse sentido?
5: Sim, sem dúvida, sem dúvida, sem dúvida. Você tem vários segmentos onde hoje são exemplo para o mundo.
4: Que legal saber que as empresas e indústrias brasileiras estão na vanguarda, investindo em tecnologia, ganhando eficiência, porque isso resulta em competitividade, né, Bortoni? Obrigado, Bortoni, pela sua companhia. Bortoni, que é o diretor-geral da Intel para a América Latina e meu entrevistado durante toda a semana.
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7: Olá, ouvintes. Bom dia. Vocês sabiam que uma das principais causas de cegueira no mundo é a DMRI, sigla para uma doença na retina chamada de degeneração macular relacionada à idade. Esta doença se caracteriza por um acúmulo de substância drusenoide na retina, com sintomas muito variados, podendo aparecer distorções nas imagens, que chamamos de metamorfopsias, até perda da visão central. Quanto mais precocemente for diagnosticada pelo oftalmologista, melhor o prognóstico visual. Para tratamento, dispomos de indicação de vitaminas antioxidantes orais específicas e, em casos mais avançados, o tratamento com antiangiogênicos intravítreos.
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15: 6h43.
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18: Quando o motorista sobre a Avenida Paralela, isso porque já tem retenção no Trobogi por causa das chegadas de escolas. Também pisa no freio na passagem pelo CAB e ali no Cabula. Já tá valendo a dica para quem tá agora saindo da Estrada do Coco e segue para Pituba, Rio Vermelho, cortar pelo Orlando Gomes e fazer o caminho pela Orla, que por enquanto tá livre. Em direção ao aeroporto, já pisa no freio ali a partir do viaduto da 29 de março e a lentidão vai até o bairro da Paz. Por enquanto, esse trecho não é tão longo, então não vale desviar. Você que tá no CAB e segue pra Lauro de Freitas, pode fazer o caminho pela Paralela, a sua melhor escolha. 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Thiago Costa, para Band News FM.
15: Valeu, Thiago. Olha que momento fofura aqui do nosso programa. A Nádia Careca mandou uma foto tão bonita. Ele, o cachorrinho, coisa fofa. Como é o nome? Ou é cachorrinha? Conta pra gente, viu? Quem também tá por cá participando é Anderson Rock, já tá lá fazendo as orações pra gente, né? Tenho certeza. Exatamente. Que ele colocou a gente nas orações dele. Tá lá no Bonfim, toda sexta ele tá por lá. E olha, agora a gente vai pra coluna Esse é o Ponto, né, com o jornalista Victor Pinto, filho de Dona Maria das Dores, aniversariante do dia. Ele, né, que pediu pra gente deixar registrado aqui, né, então vai o nosso abraço carinhoso, os nossos parabéns para Maria das Dores, que seja um ciclo muito feliz, próspero, cheio de luz, né? Essa nova jornada seja linda para você, Maria das Dores. Tudo de bom, viu?
10: Dia de muitos aniversários por aqui. Parabéns para Dona Maria das Dores aí, com o grande nosso querido Victor Pinto, né,
15: mamãe, gente? De Victor Pinto, viu? Criou muito bem esse filhote aí, que a gente adora. São muitas dores.
10: Adriano perturbando,
15: pra Victor Pinto, Adriano Júnior perturbando Victor Pinto. Sabe por que isso? Porque te adora, Victor. Tá aqui falando, olha, Dona Maria teve que aguentar a vida toda. Aonde ela tem o maior orgulho do filhote dela, precisa de ver. E ele já fez a publicação lá no Instagram, viu? Eles dois lindos, né? Coisa linda esse amor. Ele que realmente venera essa mãe, com certeza, viu? Ele sempre fala dela, da família dele, trata com muito carinho, muito amor.
10: Conceição do Coité.
15: Isso aí. Então vamos lá, vamos para a coluna Esse é o Ponto, com Victor Pinto, filho de Dona Maria das Dores.
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19: Olá a todos. O caso Banco Master pode ou não decidir a eleição baiana, mas já ficou grande demais para ser empurrado para debaixo do tapete. A Semi Neto aparece citado em relatos de Daniel Vorcaro, ainda sem delação homologada, e nega qualquer irregularidade. Jacques Wagner, por sua vez, já foi alvo de operação da Polícia Federal e também rejeita suspeitas. Ou seja, há investigação, versões conflitantes e muito chão pela frente. O curioso é que o Master praticamente desapareceu do horário eleitoral e dos discursos dos principais políticos. Nesse vácuo, cabe à imprensa fazer o que a campanha nenhuma quer fazer, que é perguntar, que é confrontar documentos, que era acompanhar cada nova revelação. Com a retirada parcial do sigilo do procedimento do STF, existe agora a possibilidade de surgirem novos elementos, inclusive com impacto direto aqui na Bahia. E aqui está uma relativização necessária. Corrupção não lidera as preocupações do eleitor baiano. As últimas pesquisas mostraram que apenas 2% se incomoda com o tema da corrupção, porque violência e saúde são os temas que dominam a agenda. Mas numa eleição apertada, numa eleição acirrada, como está desenhada neste atual momento, qualquer 2% podem valer ouro. E talvez seja justamente aí que o Master deixe de ser somente um ruído, um atrapalhamento de Brasília, e passe a interferir concretamente no voto baiano em outubro. Será? A conferir.
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21: Minhas caras, meus caras, vamos lá. Algumas coisinhas aí. Você está ouvindo um barulhinho da chuva ao fundo. Chuva com frio. Se é que vocês me entendem. Bom, vamos lá. Ontem causou um certo alarido, ontem à noite, uma decisão do Edson Fachin, que tinha sido previamente combinada com André Mendonça, que consiste no seguinte, leio o trecho. Tendo em vista a inclusão da PET, da petição 16.662 em calendário de julgamento na sessão extraordinária dia 15 de setembro de 2026. Essa petição é aquela que resultou da investigação ilegal que André Mendonça mandou fazer contra Alexandre de Moraes. E considerando que essa PET foi formada a partir da PET, da petição 15.556, que é a da investigação do Banco Master, solicite seu eminente relator, André Mendonça, arremesse em HD próprio esta presidência, os gabinetes, os eminentes ministros, de todos os procedimentos contidos ou relacionados à PET 15.556 do Banco Master. E aí, então, fica aqui claro o seguinte, olha aqui, tá derrubando o sigilo de tudo, hein? Não, não é bem assim. ressalvado apenas o que diga respeito a diligências cujo sigilo seja imprescindível à realização da medida. Ou seja, Mendonça, quebra o sigilo daquilo, tire o sigilo daquilo que você quiser. Basta você alegar que há coisas que precisam ainda de diligências e pronto. Assim, o Mendonça começou a entregar coisa. Então tem lá coisa do inquérito mãe, da prisão de Forcaro, busca e apreensão contra um monte de gente, investigação daquela turma lá, aquele pessoal que faria pressão contra adversários, cooptação de influenciadores, corrupção de servidores do BRB. E aí você, que está aí sedento por informação, diz: e aí, tio, e do Dark Horse? Não, gente, do Dark Horse não, né? Do Dark Horse, evidentemente, o Mendonça não quebrou. Então, vamos lá. O Mendonça tornou público aquilo que é do seu interesse. Se está havendo vazamento seletivo, agora nós estamos tendo a suspensão seletiva de sigilo. Vai ter, portanto, na terça-feira, vai se discutir a questão da petição contra o Alexandre. Mas só isso, comentei ontem aqui. Bom, o Fachin esteve com o próprio Moraes, com Mendonça, com Dias Toffoli, com Luiz Fux, com Cássio Nunes Marques, com o Zanin, falou com a Carmen, com o Paulo Gonet. Bom, sim, existem as acusações do Mendonça contra o Alexandre, né? Que ele encomendou à Polícia Federal, né? Que está sob o comando dele, o pedaço que está sob o comando dele, né? Trabalhando para ele. Mas e a petição do Alexandre, apontando as agressões à ordem legal cometidas por Mendonça? Aí o Fachin deu até o dia 21 para o Mendonça responder. Mas então, se vai votar primeiro do Alexandre, pode-se decidir, sei lá, por abrir uma investigação contra Alexandre e discutir a questão do Mendonça só depois, quando elas estão intimamente ligadas? Bom, a melhor coisa que se pode fazer, evidentemente, é um pedido de vista para que as duas coisas sejam encaminhadas juntas, né? E vocês viram, para encerrar, o pânico que Dino causou na candidatura do Flávio ao simplesmente requisitar as investigações que estão aqui na Polícia de São Paulo, paradas, na verdade, estavam na Justiça aqui de São Paulo, e a determinar a operação contra a Karina da Gama e o Mário Frias. Afinal, nada ali está explicado. E não será o Mendonça quebrar o sigilo. Não é mesmo? É isso aí.

0: Fica tranquilo que eu já fiz essa curadoria especialmente pra você. Nesta sexta-feira, a partir das 9 da noite, o pátio da igreja do Santo Antônio Além do Carmo recebe a tradicional roda de samba do grupo Botiquim. Os ingressos custam a partir de R$40 no site Simpla. E chega a Salvador a peça Abigail, Paulo e Estevão no Teatro Farese. O elenco faz o convite.
1: Olá, pessoal de Salvador!
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0: No sábado, a partir das 16h, a Arena Mali, no Caminho das Árvores, recebe o Samba da Mali, com shows de Xande Harmonia, Nata do Samba e DJ Giga. Ingressos de R$140 a R$280 reais no site Ticketmaker. No Museu de Arte da Bahia, a feira feminista Bazar Rosé comemora 8 anos com a edição Sou Rosé, Sou Roseira. Brenda Medeiros faz o convite.
12: Olá, passando para convidar você para nossa edição de aniversário. Neste fim de semana, o Bazar Rosé completa 8 anos. A edição Sou Rosé, Sou Roseira, no Museu de Arte da Bahia, das 13 às 20, com shows de samba, shows em homenagem a Gal Costa, contação de história, circo peligro, também roda de conversa e a oficina em parceria com o MAB de Agila Livre, além da biodança também. Gente, estamos esperando por você.
0: Também no MAB é a última oportunidade para conferir a imperdível exposição interativa Mundo Zira, sobre a obra de Ziraldo. A visitação acontece até domingo, com ingressos gratuitos retirados no site do Centro Cultural Banco do Brasil, Salvador. No MAM, o grupo Ofá promove uma programação ancestral totalmente gratuita com oficinas de dança e atabaque no sábado de manhã e um show especial de encerramento no domingo, às 5 da tarde. No domingo, do meio-dia às 5 da tarde, a culinária musical do afrochef George Washington faz seu retorno à Casa do Benin, no Pelourinho, com pratos baianos e shows de Liz Gonçalves e Aloísio Menezes. Ingressos promocionais a R$30 via Pix. Eu sou Luana Leal e essa foi a Agenda Cultural do fim de semana. Até sexta que vem!

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2: É, rapaz, é dia de Brasileirão? Ainda não. Tá no final de semana, viu, Paloma?
3: Domingo.
2: Vitória entra em campo contra o Mirassol, lá no Maião, lá no interior paulista. A gente sabe, é o problema do Vitória jogar fora de casa. 10 meses sem ganhar fora de casa no Brasileirão.
3: Eita.
2: Um dos três times que ainda não venceu fora de casa, mas agora tem a oportunidade.
3: Vamos ficar na expectativa, né?
2: Porque o Vitória tá aí mais confortável, né? Depois de bater o Grêmio no Barradão, né? Subiu pra 11ª posição do campeonato, se afastou mais da zona de rebaixamento. O Mirassol também tá nesse meio aí, tá buscando fugir o quanto antes do Z4. E agora, duelo direto entre os dois times, né? Jogo importantíssimo pros dois lados, tanto pro Vitória, tanto pro Mirassol. Jogo aí que não chega, né, ser de 6 pontos, mas caso o Mirassol ganhe, fica na cola do Vitória. Tá com 28, pode ir a 31, então tão pertinho ali na tabela, por mais que esteja tudo embolado nessa segunda metade do Brasileirão, né?
3: 1-0, placar.
2: 1-1.
3: Adriano.
2: 1-1.
3: Olha, Adriano, empate! Caramba!
2: Eu tava imaginando que Adriano vai lá 3-0 Mirassol, 4.
3: Rapaz, minha gente, olha só.
2: Tá mudando a positividade de Adriano sobre o Vitória.
3: E é isso, viu? Boa sorte pro Vitória. Excelente fim de semana. Muito obrigada pela companhia de todos. Até segunda. Tchau, tchau, Roger.
2: Tchau, tchau. Um abraço.
3: 6:58.

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0: sexta-feira e agora falta menos de um mês para as eleições.
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1: Ufa! Uhul! Uma semana, já duas semanas, né? Já se foram. Temos mais três até a eleição do dia 4 de outubro. Estaremos aqui diligentemente, sempre das 7 às 7h25 da manhã e também do meio-dia ao meio-dia 25, trazendo notícia para os seus ouvidos cansados de tanta promessa vazia, de tanta gente folclórica, de tanta hipocrisia e uma ou outra proposta, porque também tem. Na propaganda eleitoral não seremos tão niilistas. Carla Bigato, bom dia mais uma vez para você.
0: Bom dia, Megali, bom dia para o Fábio. Bom dia. Gente, o noticiário, mais uma vez, tá que tá. Tá pegando fogo. Para quem chegou agora, né, tá chegando agora, tá ouvindo pelo rádio. A gente já trouxe algumas notícias por aqui, mas agora a gente vai destrinchar um pouco mais tudo isso.
1: É isso aí, mais uma vez, bom dia para você, Fábio França.
2: Bom dia, gente, vamos lá.
1: Fábio, segunda, Sheila, volta ou você ainda estará conosco?
2: Não, segunda-feira.
1: Segunda-feira, tá então, o time completo. Aqui no estúdio das 7 às 9h25. Free, a campanha Save Fábio. Finalmente vai chegando ao fim com grande sucesso, porque o Fábio tá no ar das 5 da manhã até as 9h30. Não é brincadeira, gente. Todo mundo já foi apresentado, nosso time de colunistas está completíssimo. Vamos ver se eles não são engolidos hoje pelo noticiário, mas nós temos muita fé de que hoje vai ser mais suave. Vamos lá? Só falta ele, meu galo. Toca a bateria.
0: Ontem nós também tínhamos.
1: Tínhamos.
0: Fé.
1: E não adiantou nada.
0: Aí chegou assim para as 9. Não. Enfim. Em meio à crise sem precedentes no Supremo Tribunal Federal, o ministro André Mendonça derruba o sigilo de parte do caso Master. A decisão foi tomada ontem à noite, após um pedido do presidente do STF, Edson Fachin, e vale para o inquérito principal e outros 14 procedimentos ligados às fraudes envolvendo Daniel Vorcaro. Outras investigações, no entanto, permanecem sob sigilo. Entre as informações reveladas ontem estão os detalhes do contrato assinado pelo Master com o escritório da mulher de Alexandre de Moraes. O acordo foi assinado em 16 de janeiro de 2024 e previa o pagamento de 36 parcelas de R$ 3.646.529,77 por mês, esse valor bruto. Descontando os impostos, sobravam R$ 3 milhões líquidos por mês, totalizando R$ 108 milhões. Os pagamentos, no entanto, foram interrompidos logo após a prisão de Daniel Vorcaro, que antes de ser alvo da Polícia Federal, chegou a enviar mensagens, ou trocou, né, mensagens para Alexandre de Moraes.
2: Em outra investigação, a Polícia Federal levanta suspeitas sobre outro ministro do Supremo Tribunal Federal, Dias Toffoli. Nela, a PF apura se o ministro era o beneficiário final de um fundo que recebeu R$ 35 milhões de Daniel Vorcaro. O Arlin era sócio do resort Itaiaia, em Ribeirão Claro, no Paraná, e que pertenceu à família de Dias Toffoli. A suspeita é de que os recursos tenham sido enviados para uma holding registrada nas Ilhas Virgens Britânicas, um paraíso fiscal no Caribe. As informações foram reveladas pela revista Piauí e confirmadas pela repórter Natália Pazzi da Band.
1: Na quinta-feira, ontem, o presidente do STF, Edson Fachin, recebeu 7 ministros no gabinete. Entre eles, Alexandre de Moraes e Dias Toffoli, além de André Mendonça, Cristiano Zanin, Luiz Fux e Cássio Nunes Marques. Mais tarde, encontrou-se com Carmen Lúcia no gabinete dela. Edson Fachin resolveu tomar para ele as rédeas. Será que ainda há tempo para botar ordem na casa, Afonso Marangoni? Bom dia para você.
3: Pois é, bom dia, Megali, Sheila e também o Fábio. Na verdade, Carla e o Fábio, todo mundo que nos acompanha. Olha, foi uma maratona aqui da gente da Band para ter acesso a esses documentos e são milhares de páginas, viu, Megali? E a gente está se debruçando aqui sobre os aspectos mais importantes, né, dessas revelações do caso Master. O ministro Edson Fachin realmente ontem ficou aqui no Supremo Tribunal Federal, entra e sai, né, na sala dele na corte, justamente recebendo e ouvindo os ministros durante todo o dia. Entre essas milhares de páginas divulgadas, a expectativa, né, também de que o Supremo disponibilize ainda hoje as mídias desse caso, porque tem ali, por exemplo, depoimentos, né, que Daniel Vorcaro prestou à Polícia Federal e a gente tem, portanto, essa expectativa de ver ali a íntegra desses depoimentos em imagens mesmo durante todo esse processo longo do Banco Master. É claro que alguma coisa ainda ficou sob sigilo, porque o caso não terminou, né? Então, se for comprometer qualquer diligência futura, a ordem de Fachin foi para que isso ficasse preservado. Agora, a grande maioria realmente já está disponível e já está revelado. É interessante porque você dizia, se há tempo de resolver essa questão, o ministro Edson Fachin, ele na verdade pede a André Mendonça que derrube o sigilo, porque o presidente da corte não tem o poder de tirar sigilo de relatoria de outro ministro, né? Então, para dizer que está tudo mais ou menos colocado entre eles, com conversas anteriores, para que imediatamente a decisão de Fachin, André Mendonça, então, procedesse sim à retirada desse sigilo do caso do Banco Master. E são milhares mesmo de páginas que a gente está se debruçando e vai trazer mais novidades, que temos até agora do que foi analisado. Novos detalhes do contrato firmado entre o Master e o escritório da advogada Viviane Barsi. Esse documento previa a implantação, acompanhamento e aprimoramento constante e continuado de um programa de integridade, compliance, né? Além de uma consultoria estratégica e jurídica de procedimentos e inquéritos policiais que tramitavam, né, na Polícia Federal e Civil, e também procedimentos administrativos, inclusive perante o Banco Central, a Receita Federal e o Conselho de Defesa Econômica, além de acompanhar todos os processos judiciais, né, os principais, em todas as instâncias do Poder Judiciário. Então era muito ampla, né, a gama de atuação desse escritório de Viviane Barsi de Moraes. E aí ficou combinado por esses serviços 36 parcelas de 3 milhões de reais líquidos, sendo 3 milhões e 600 mil reais bruto. Os repasses mensais foram efetuados regularmente a partir de fevereiro de 2024, totalizando 22 das 36 parcelas acordadas, somando um valor que chegou a 80 milhões de reais, pago até o fim de 2025. Os pagamentos só foram interrompidos em novembro, quando o Banco Central decretou a liquidação extrajudicial do Banco Master. O escritório, né, da Viviane Barsi de Moraes já se pronunciou sobre este caso anteriormente, dizendo que os serviços foram devidamente prestados e que os valores, então, foram por causa justamente deste amplo, né, dessa ampla gama de funções que tinha o escritório neste contrato com o Banco Master. O que mais que tem nos documentos? PF detalhou as articulações de Daniel Vorcaro nos dias em que antecederam a deflagração da Operação Compliance Zero, que resultou lá naquela primeira prisão dele. Segundo a PF, o banqueiro teve conhecimento sobre a operação policial que estava para ser deflagrada, e o que reforça a tese de fuga, sendo, e aí escreve os agentes, improvável, né, que a viagem ao exterior na noite imediatamente anterior à data do cumprimento dos mandados seja mera coincidência. Então, esse documento mostra que Daniel Vorcaro, durante todo o dia anterior a esta saída abrupta, né, do Brasil, estava se articulando e tendo conhecimento de que viriam, né, medidas contra ele. PF também destacou contatos mantidos naquele dia entre Vorcaro e os funcionários do Banco Central, Paulo Sérgio Neves de Souza e Bellini Santana. A investigação afirma que ambos atuavam informalmente em favor dos interesses do Master e teriam recebido vantagens indevidas. Na representação apresentada ao Supremo em fevereiro, a corporação afirmou que Paulo Sérgio dava orientações a Vorcaro sobre reuniões e documentos enviados ao Banco Central e que Bellini mantinha atuação semelhante. A investigação também identificou um grupo de mensagens entre os três para discutir temas de interesse do banco. Um dos documentos liberados mostra que Vorcaro desconfiou que estivesse sendo monitorado pela Polícia Federal ao se assustar com um veículo usado pelos agentes que estavam à paisana. Este caso foi em 19 de novembro de 2024. Vorcaro notou um modelo Citroën escuro parado na porta da residência dele. Então enviou a foto da placa do carro para o seu operador ali, Felipe Mourão, chamado Sicário, que morreu, né, na sede da Polícia Federal em Minas Gerais depois de ser preso. e em tom de urgência, Vorkaro pediu para Mourão levantar urgentemente os dados. Enviou, então, detalhes das fotos lá do carro. Aí Mourão reencaminhou um print de tela do sistema do Ministério da Justiça com o resultado de uma pesquisa realizada sobre o caso, né? E aí diz o Vorkaro, que loucura, placa falsa. Mourão responde, sim, estão olhando de onde é esta placa. E aí a placa, na ocasião, estava vinculada a um veículo oficial da Polícia Federal. O que mais que temos, gente? Relatório mostrando, né, enviado ao ministro André Mendonça, novas suspeitas em relação ao ministro Dias Toffoli, né, e o banqueiro Daniel Vorkaro. As informações foram reveladas pela revista Piauí e confirmadas pela reportagem da Band, da nossa colega Natália Pazzi. Os investigadores levantaram a hipótese de Toffoli ser o beneficiário final ou proprietário de fato deste fundo, né, Arlin, que é um fundo de investimento que recebeu 35 milhões de reais de Daniel Vorkaro. A apuração indica que os recursos teriam sido direcionados para as Ilhas Virgens Britânicas, paraíso fiscal localizado no Caribe. O ponto central da suspeita reside no fato de que esse fundo era sócio do Taiaia, esse resort, né, que pertence ao ministro Dias Toffoli e aos familiares dele no interior do Paraná. Então, das milhares de páginas, a gente tem uma pequena ponta disso, que são essas informações que a gente foi conseguindo garimpar ao longo da madrugada, mas fica mesmo uma expectativa muito grande, gente, pelas imagens e pelos vídeos que foram produzidos nesse volume gigantesco de informação. O ministro Edson Fachin, então, toma esta decisão que promete evitar, pelo menos, né, o vazamento de pontos da investigação do Banco Master, porque isso vinha acontecendo. E agora a ideia é que, com tudo revelado, ou pelo menos quase a totalidade, se evite vazamentos, inclusive, né, com o aproximar das eleições. Estamos a menos de um mês do dia da votação.
1: Bom, trocando de assunto, mas o Marangoni continua conosco, aliás, trocando mais ou menos, né? Mário Frias, em mais uma investigação, negou qualquer irregularidade depois de ser alvo da Polícia Federal. A suspeita é que o deputado e ex-secretário de Cultura de Jair Bolsonaro tenha destinado emendas para a produção do filme Dark Horse. Esses recursos teriam sido enviados para ONGs em nome da empresária Karina da Gama, dona da produtora Go Up, responsável pelo filme que conta a história da facada que Bolsonaro recebeu na eleição de 2018. As investigações apontam que o esquema era formado por uma teia de empresas e revelam coincidências entre os gastos com a produção do filme e as transferências para as ONGs. E a Karina da Gama, bom, a Karina, o Mário Frias, todos eles são também personagens daquele quadro Doutores Estranhos, porque a vida deles é diferente das nossas, cara.
0: Sim.
1: Eles mexem com dinheiro de uma maneira diferente.
0: Vou dar um exemplo. Isso, segundo a Polícia Federal, tá? A Karina da Gama comprou um carro de 100 mil reais. E aí você vai falar, hoje em dia os carros estão assim mesmo, né? O valor mínimo para comprar um carro ali médio é de 100 mil reais.
1: Qualquer carro, né?
0: Qualquer carro. Mas ela comprou esse carro de 100 mil reais em dinheiro vivo. Essa transação foi feita em janeiro de 2025, disparou um alerta do COAF, o Conselho de Controle de Atividades Financeiras. Na ocasião, Karina da Gama chegou a pagar 102 mil reais por um SUV híbrido automático, investigações que estão sob relatoria do ministro Flávio Dino, e foi o próprio Flávio Dino, como ontem o Afonso Marangoni nos trouxe a informação, que assinou e permitiu que essa operação fosse realizada ontem, né, Marangoni? O que mais que você conta sobre esse assunto pra gente?
3: Pois é, Carla, logo depois das diligências cumpridas, o ministro Flávio Dino também derrubou o sigilo destas investigações, e ali tem 150 páginas, né, fundamentando o porquê precisava dessa medida. E o que tem também importante a gente destacar é que Mário Frias e Karina Ferreira da Gama estão impedidos de deixar o Brasil. Portanto, é uma determinação expressa, né, do Supremo Tribunal Federal. Além disso, eles não podem comunicar entre si e entre os demais investigados neste caso. Olha, o deputado Mário Frias classificou como uma cortina de fumaça a operação da Polícia Federal e, em vídeo publicado nas redes sociais após a ação, negou irregularidades, afirmou que vai colaborar com as investigações e entregar todos os documentos necessários e disse acreditar no arquivamento do caso. Foi a primeira manifestação, né, de Mário Frias depois desta operação. Nós temos um trecho do que ele falou e nós vamos acompanhar agora.
4: Emenda parlamentar não é dinheiro que passa pela mão do deputado. Ela vai do Tesouro para o órgão executor, que aprova um plano de trabalho previamente e fiscaliza a prestação de contas. Se há alguma nota que a CGU quer ver, isso se resolve com documento, não com operação em ano de eleição, cortina de fumaça. Terceiro, repararam na palavra suspeita? Toda matéria diz suspeita, supostamente, teria... Porque é isso que existe, suspeita.
3: Pois é, tá aí então um trecho, né, do vídeo do deputado Mário Frias, e ele não chega a entrar em detalhes sobre o teor ali que foi revelado pela Polícia Federal, dizendo, por exemplo, que embora as emendas tenham sido destinadas regularmente, o valor tenha sido pago, o que estava previsto para ser entregue à população, né, porque é dinheiro público, não aconteceu ou aconteceu parcialmente. E aí, claro que a Polícia Federal, e aí o Megali destacou muito bem, consegue enxergar ali um nexo, né, entre estes repasses de emendas parlamentares e a produtora do filme Dark Horse, que é esta GoUp. E aí eles até citam lá que na época em que se estava gravando este filme no Brasil, a Karina Ferreira, e teve repasses também na mesma época dessas emendas parlamentares, a Karina Ferreira da Gama contratou ali hotéis de luxo, provavelmente para a equipe, etc., e também produtoras. Tudo ali, imagina-se, a Polícia Federal, em função do filme. Então, este ponto é que eles veem uma conexão e querem entender melhor se esse dinheiro de emenda parlamentar pode ter sido usado, por exemplo, para produção, né, de algum filme, inclusive este do ex-presidente Jair Bolsonaro. Olha, a apuração envolve duas emendas de autoria de Mário Frias que destinaram R$2 milhões ao Instituto Conhecer Brasil, que é presidido pela Karina Ferreira da Gama. Os recursos custearam dois termos de fomentos analisados pela investigação. A PF também identificou movimentações financeiras envolvendo a GoUp, produtora do Dark Horse, filme sobre Bolsonaro. Segundo o relatório, Frias enviou R$ 645 mil à empresa em menos de 60 dias. Os investigadores afirmaram que os rendimentos mensais do parlamentar, de R$ 44 mil, reais, colocam em questão o lastro financeiro para essas transferências. Então é uma apuração grande também. O ministro Flávio Dino está conduzindo este aspecto da Dark Horse porque envolve emendas parlamentares. E para entender, né, se recurso público pode ter sido usado de forma indevida. Mas existe, né, a investigação, vamos dizer, primordial ali do Dark Horse, que é o do dinheiro mesmo enviado por Daniel Vorcaro a pedido do senador Flávio Bolsonaro. E aí, isso está sob a relatoria do ministro André Mendonça. No caso específico, também eles querem entender se o dinheiro foi usado todo para o filme ou se parte dele pode ter sido usada para financiar, né, o ex-deputado Eduardo Bolsonaro nos Estados Unidos. Embora todos negam, né, essas afirmações, mas a Polícia Federal quer seguir investigando para ver se tem conexão de uma coisa com a outra. Então, uma ação grande também da Polícia Federal, com 49 mandados de busca e apreensão ontem.
0: Tá certo, Marangoni, obrigada, viu, pelas informações. E aí tem gente, alguns dos nossos ouvintes, aliás, muitos, se manifestando, trazendo opiniões, e alguns falando sobre Lei Rouanet, né, fazendo uma comparação com Lei Rouanet, uma vez que na Lei Rouanet, para usar os recursos da Lei Rouanet, tudo precisa ter lastro, todos os gastos precisam ser informados, precisa ter nota de tudo, precisa ser aprovado. Você vê e normalmente é uma ferramenta muito criticada por essa ala política.
1: A Lei Rouanet é tudo dentro dos conformes. Aliás, a Lei Rouanet não serve para fazer filme, tá? A Lei Rouanet é para peças de teatro, musicais. No caso, a gente estaria falando da lei do audiovisual. Mas, enfim, entendo a lógica. Lei de fomento à cultura. Não tem nada de errado em você utilizar essas leis que geram empregos, que geram retorno à população. O esquisito é você ligar para uma pessoa e falar: oi, me libera a grana aí, 64 mil por WhatsApp. A pessoa libera, a gente não sabe por quê e não sabe o que foi feito com esse dinheiro, né? Isso seria impossível se você utilizasse recursos da Lei Rouanet para fazer uma peça de teatro, ou patrocinar um musical, ou a lei do audiovisual para produzir um filme.
0: Depois da operação, o senador Flávio Bolsonaro voltou a negar o uso de recursos públicos no caso Dark Horse e acusou o ministro Flávio Dino de tentar interferir nas eleições.
5: Olha, não tem absolutamente nada de errado com esse filme, não tem um centavo de dinheiro público, eu já cansei de falar. Pode revirar do avesso, de cima para baixo, de trás para frente, de um lado para o outro, de ponta cabeça, que não vai ter nada. O que tem claramente é uma tentativa de interferência política, mais uma vez, agora, do ministro Flávio Dino, sobre as eleições. A única realidade, qual o fundamento dessa operação? Político.
1: Em frente, a gente vai falar agora do mau tempo. Dá pra chamar de mau tempo? Acho que dá, né? Quando a gente tá falando de um ciclone extratropical. O Paraná mantém alerta para fortes temporais diante do avanço de uma frente fria pelo sul do Brasil. Nas últimas horas, dois tornados foram registrados no estado, deixando um rastro de destruição. Em Ponta Grossa, um deslizamento matou três pessoas de uma mesma família. Detalhes com Lorena Pelanda.
6: Mais de 400 pessoas são afetadas pelas tempestades e tornados que atingiram o Paraná entre quarta e quinta-feira em 19 cidades. Segundo a Defesa Civil, metade dos moradores atingidos é de Espigão Alto do Iguaçu, município do centro-sul do estado, que soma quase 5 mil habitantes. A cidade foi atingida por um tornado ontem. Ainda não há confirmação da intensidade dos ventos na região. 50 casas foram danificadas. Francisco Alves, no noroeste do estado, também foi atingida pelo fenômeno. O ciclone extratropical avança pelo sul do país e traz novas chances de chuva forte e tornados para todo o Paraná. Ontem, três pessoas da mesma família, incluindo uma criança, morreram após o desabamento de parte de uma casa em Ponta Grossa, nos Campos Gerais.
2: Ah, o Flamengo ganhou, hein? Tá pintando uma semifinal todinha brasileira. Imagina só, hein? Na Libertadores, Flamengo venceu lá na altitude de Quito. Diga, Maurício Ferreira.
7: O Flamengo conquista boa vantagem sobre o Independiente Del Valle e encaminha a classificação às semifinais da Libertadores. Bruno Henrique e Léo Pereira marcaram na vitória por 2-0 em Quito, no Equador. Com o resultado, na próxima quinta, o Flamengo joga por um empate ou até por uma derrota, por um gol de diferença para avançar no torneio. O Fluminense, também com a vantagem de 2 gols, visita o Platense na Argentina na próxima terça-feira. Na quarta, o Palmeiras visita a LDU no Equador após vencer por 1-0 na ida, enquanto o Corinthians recebe o Estudiantes em Itaquera após o empate em 1-1 na Argentina.
1: Fabio, uma semifinal brasileira seria muito ruim para a Conmebol. A Conmebol deve estar bem preocupada com esse cenário. Nós deveríamos estar preocupados com as arbitragens envolvendo jogos brasileiros?
2: Acho que nesse momento não, mas concordo com você. A Conmebol vai enlouquecer com uma semifinal brasileira. Por outro lado, o Brasil traz muita rentabilidade para a Libertadores, né?
1: É.
2: Então, tem os dois pontos aí.
1: Muito bem.
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1: Fala, Mauro, bom dia.
9: Bom dia, Band News FM.
1: Bom dia.
9: O Flamengo foi à altitude de Quito, demorou a acertar o gol, mas quando acertou, praticamente teve duas oportunidades, fez as duas. E volta ao Equador com uma baita vitória. Já era o grande favorito, ficou ainda maior para chegar à fase semifinal dessa Libertadores, que, como a gente destacou aqui na Band News FM, está mais para Libertadores do Brasil do que para Libertadores da América. Para mim, os quatro brasileiros irão longe. Depois a gente discute se isso é bom. Para o futebol brasileiro é ótimo. Como tem sido para o atual campeão da América e campeão do Brasil, Flamengo. Teve suas dificuldades na altitude? Teve, porque o Independiente Del Valle é uma grande equipe ou uma boa equipe. Talvez não seja tão boa assim. E não estava tão bem porque o Flamengo estava marcando muito bem. Errou pouco defensivamente e foi letal. Foi foi eficiente, foi eficaz lá na frente no segundo tempo e está praticamente classificado para a próxima semana no Maracanã. O que não surpreende a ninguém, porque esse é um grande time, um time histórico, antológico como esse Flamengo. Nem precisa ser brilhante para conseguir um baita resultado como conquistou na altitude, com a atitude correta, trabalhando bem a bola, usando um excelente banco de reservas e, mesmo com desgaste, ele está jogando Brasileiro e Libertadores, fazendo o seu resultado. Resultado que, repito, dá tranquilidade ao torcedor rubro-negro, que nem passou tanto sufoco ontem assim no Equador. Não passou porque esse é um time que sabe fazer a hora, sabe desfrutar do momento, sabe jogar futebol e hoje, no Brasil e na América, ninguém joga mais do que o Flamengo.
10: Bom dia!
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12: 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O Sebrae tem um vasto material para ajudar os pequenos negócios a entender o mercado livre de energia. A partir de novembro de 2027, os consumidores de baixa tensão vão poder escolher o fornecedor. A gestora do Polo de Energias Renováveis, Lorena Roosevelt, explica como a instituição pode atuar junto às empresas nesse processo.
13: É orientar o pequeno negócio consumidor para que ele conheça seu perfil de consumo e compare com segurança alternativas, como permanecer no mercado regulado, migrar para o mercado livre, investir em eficiência energética ou adotar geração solar e armazenamento. Esse trabalho é realizado pelas unidades estaduais do SEBRAE. Além disso, o Polo de Energias mantém um portal Energia e Negócios, que oferece gratuitamente artigos, análises, guias, infográficos, e-books.
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0: Agora, 7 horas e 53 minutos. Muito bom dia para você que tá ligadinho aqui na rádio Band News FM. Sextou, viu? Eu sou Janaína Moradillo. Sigo por aqui na atualização do seu noticiário local, na companhia, claro, de Adriano Júnior, responsável pela operação de áudio que vocês escutam aí do outro lado. Mas para manter a tradição, quem vem primeiro é Thiago Costa com as informações do trânsito.
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3: Agora com informações da BR-300.

0: Baiana tem retenção, já partiu ali do Porto Seco Pirajá e segue até a Jaqueira do Carneiro. Quem saiu de Simões Filho, tá na BR, precisa chegar agora no Imbuí, tá valendo cortar pela regional ali em Águas Claras, subir sentido São Rafael e depois completar pela paralela. 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Thiago Costa para a Band News FM. 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
0: Tô de volta e agora com dica pra quem tá na Lucaio no Rio Vermelho e precisa chegar ali no Garcia. Evite a Garibaldi, isso porque tem retenção e vai atrasar sua viagem. Tem melhor fluidez na Vasco da Gama, é a sua melhor escolha. Depois complete pelo viaduto Juscelino Kubitschek. A CM Guatemi em direção à paralela já tem tráfego carregado no elevado do BRT. Mas por enquanto não vale desviar. Você que saiu do Rio Vermelho e tá na Juraci seguindo pra paralela, melhor trafegar pela via marginal. Ainda pisa no freio no mergulho da Lipe, mas é um trecho curto e logo depois é caminho livre. 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Thiago Costa para a Band News FM.
8: Obrigada pelas informações, Thiago. Agora 7 horas e 57 minutos. Convido cada um de vocês a participar aqui conosco através do nosso WhatsApp, o 987295248. Tá chovendo por aí? Tá fazendo sol? Conte aqui pra gente. Tá na bronca com alguma situação próximo de casa? Mande sua mensagem aqui no 987295248. Final de semana de Brasileirão, hein? Hoje dia de palpite por aqui na rádio também, ó. Carlos Rios já apareceu. Eu gosto assim, quando eu convoco e eles aparecem, viu? Daqui a pouquinho a gente dá um giro aqui pelo nosso WhatsApp, mas agora vamos conferir os destaques dos principais jornais que circulam na Bahia hoje, dia 11 de setembro. Boa Tarde tem como manchetes de capa. Bahia ocupa segundo lugar em ações de direito do consumidor. Analfabetismo recua na faixa a partir de 15 anos. Viagem teste do VLT chega a Itacaranha. O Jornal Correio destaca. Polícia Federal investiga possível uso irregular de verba pública na produção de filmes sobre Bolsonaro. Recusa a doação de órgãos cresce entre famílias baianas. Policiais militares trocam tiros com suspeitos em pier de mansão no corredor da Vitória. Na Tribuna da Bahia, Fachin e Carmen Lúcia definirão destino de Moraes. Bancários decidem decretar greve por tempo indeterminado. Golpe do Pix sequestra QR Code de lojas verdadeiras sem deixar sinais. Música. nosso noticiário para falar justamente sobre essa paralisação, porque o Banco do Brasil e a Caixa Econômica Federal suspendem as atividades por tempo indeterminado. Essa greve começou ontem. No Banco do Brasil, a proposta do acordo coletivo de trabalho feita pela instituição foi rejeitada.

0: por 83,82% dos funcionários pertencentes ao Sindicato dos Bancários da Bahia. Na Caixa, a rejeição foi ainda maior, chegando a 97%. Esse grupo, né, não aceitou o acordo coletivo oferecido pelo banco. Um dos impasses é o Saúde Caixa. De acordo com o sindicato, a instituição quer impor a cobrança por faixa etária no convênio, quebrando um pacto que foi firmado com o plano de saúde. Hoje, às 6 horas da tarde, será realizada uma reunião do Sindicato dos Bancários no Ginásio de Esportes, que fica na Ladeira dos Aflitos, em Salvador, justamente para avaliar os rumos dessa mobilização. A plenária vai analisar a adesão à greve na Bahia e o cenário nos demais estados, onde os empregados dos dois bancos também aprovaram a paralisação por tempo indeterminado. Depois, vai ser aberta uma assembleia virtual, né, para que bancárias e bancários discutam sobre os próximos passos desse movimento. A Federal cumpre 2 mandados durante uma investigação de uma fraude milionária contra a Caixa Econômica Federal em Nova Viçosa, no sul da Bahia. A ação tem como alvo um suspeito de utilizar o cargo para fazer operações bancárias fraudulentas. Esse esquema envolvia a abertura irregular de contas bancárias, a inserção de dados falsos em sistemas informatizados, uma contratação fraudulenta de operações de crédito e também a transferência indevida de recursos para proveito próprio. Os prejuízos superam R$7.600.000. Foram apreendidos na ação de ontem dispositivos eletrônicos, documentos e outros materiais que serão analisados pelos policiais com o objetivo de aprofundar as investigações. A Caixa Econômica ainda não se pronunciou sobre esta operação. A Polícia Federal investiga um homem suspeito de compartilhar na internet imagens de uma mulher vítima de abuso sexual e de envolvimento em um caso de estupro de vulnerável. Os policiais cumpriram ontem um mandado de busca e apreensão em um município no litoral norte da Bahia. Segundo a PF, o suspeito teria dopado a vítima para depois gravar e divulgar imagens de atos sexuais praticados com ela. Agora 8:01.
1: O tratamento do câncer de ovário depende do tipo de tumor, do estágio da doença e das características de cada paciente. As opções podem envolver cirurgia, quimioterapia e, nos últimos anos, medicamentos também passaram a fazer parte do arsenal contra a doença. Olhar para a paciente precisa ser individualizado, diz Andréa Gadelha, médica vice-líder do Centro de Referência em Tumores Ginecológicos do AC Camargo e presidente do Grupo Brasileiro de Tumores Ginecológicos, EVA.
2: Uma escutativa de quem está atendendo essa mulher, de valorizar, por mais simples que pareça esses sintomas, mas por mais simples que pareça um sintoma que persiste, ele não está dentro da normalidade, ele merece investigação. E muitas vezes é aí que você acaba fazendo algum tipo de diagnóstico, e o diagnóstico precoce faz toda a diferença, você aumenta a chance de curabilidade e tratamentos que são menos extensos, menos invasivos. O diagnóstico precoce é o que realmente muda na oncologia.
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3: Doutora Andréa Gadelha, CRM 84947.
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3: Hora de começar com Mônica Bergamo. A Mônica fala sobre a aflição das campanhas. As campanhas, assim, no plural mesmo, com a iminente divulgação de... Bom, com a divulgação e com a iminente descoberta de novas armações ilimitadas de Daniel Vorkaro e do Banco Master. Mônica, bom dia para você.
4: É isso, Megali. Bom dia a todos. Os advogados ligados aos dois principais candidatos à presidência, Lula e Flávio Bolsonaro, estão debruçados agora sobre as milhares de páginas que o ministro André Mendonça, por determinação do presidente do Supremo Edson Fachin, já está divulgando sobre o caso Master, Megali. Um procurando podre que possa atingir a campanha do outro e podres que possam atingir suas próprias campanhas para já armar um discurso de defesa. Mas, até agora, parece, Megali, que a montanha está meio que parindo um rato, né? Porque tanta coisa já foi divulgada que não tem... O que foi encontrado até agora, sempre importante a gente falar isso, segundo o integrante de uma das campanhas com que eu conversei logo cedo e que me disse que não conseguiu nem dormir, não teria potencial de piorar o que já está péssimo. Ou seja, são documentos corroborando tudo que já foi vazado, que já é de conhecimento. Isso o que está sendo divulgado nesse primeiro momento, né? A gente sabe que o ministro André Mendonça, ou Megali, vai manter o controle do que é divulgado ou não. O Edson Fachin não falou para ele levanta o sigilo de absolutamente tudo. Falou, você levanta o sigilo de tudo, mantendo o que você achar necessário, que ainda precisa ser sigiloso. Ou seja, que não atrapalhe investigações, que não atrapalhe operações. Então vai ser dele essa decisão, vai ser dele esse conta-gotas aí, que já não é um conta-gotas mais, mas, enfim, ele é que vai dar a palavra final sobre o que pode ou não vir a público, né? Então, o que já veio é um outro documento, detalhamento de convites do ex-banqueiro Daniel Vorkaro para eventos em Londres, que já tinham vazado muitas vezes, mais detalhes sobre o contrato de 131 milhões do Vorkaro com a mulher do Alexandre de Moraes, né, que é realmente tem um potencial de desgaste gigantesco, mas que desde março já se sabe que existe esse contrato, né? Então, são fatos que, pelo que já foi divulgado até agora, são conhecidos, né, mas que podem ser esmiuçados, mas sem o potencial de serem bombas novas, grandes surpresas. Isso nessa primeira parte do material divulgado. Vai ser um longo dia, né, Megali? Porque novos documentos vão aparecer no site do Supremo pouco a pouco. Como disse o ministro André Mendonça, tem um problema técnico aí, não dá para chegar e colocar não sei quantas milhares de páginas, milhões não tem, mas milhares de uma vez. Mas, num primeiro momento, alívio e frustração, né? Alívio porque não tem grande bomba até agora, nesse minuto, contra o adversário, contra si mesmo, né? E frustração porque não tem contra o adversário. Então é isso. Hoje vai ser esse dia, o dia de hoje vai ser, tudo indica, de avaliação desses documentos, de garimpagem, salvo alguma bomba de algum ministro de última hora, que a gente vê que está tudo muito instável no Supremo Tribunal Federal, e terminando o dia com a divulgação do Datafolha, pesquisa Datafolha, que vai ser aí tira-tema de todas as pesquisas para ver o tamanho do desgaste de toda essa disputa sobre a campanha do Lula, especialmente, né? E se o Flávio passou mesmo ele, porque já são duas aí pesquisas que vinham mostrando ele primeiro empatado, depois um pontinho, e essa agora vai mostrar aí para onde que estamos indo, né, Megali, nesse momento, pelo menos.
3: E mais um problema do Banco Master e do INSS, enfim, essas investigações todas aí balizarem a campanha. Claro que a gente quer saber de tudo, né? Quanto mais, melhor. Até para o brasileiro não votar no completo escuro, né, a respeito dos assuntos do momento, mas o fato disso estar balizando a campanha nesse instante faz com que os comitês tenham ainda menos interesse, né, em apresentar propostas para problemas que são urgentes do Brasil, porque o Brasil continua existindo independentemente do Master, do Lulinha, do Vorcaro, do Flávio, do Mário Frias, né, do Dino e do STF de uma maneira geral. Aliás, temos os últimos, só para a gente trazer aqui os últimos, você falou da pesquisa, Mônica, os números dessa última pesquisa, né, Carla?
5: Atlas Intel, Lula se manteve estável, Flávio Bolsonaro cresceu na corrida ao Palácio do Planalto. Primeiro turno, Lula aparece com 43% das intenções de voto, o senador, que tinha 34% em agosto, agora surge com 37,4%. Augusto Cury do Avante tem 6,6%, Renan Santos do Missão 6,5%, Romeu Zema do Novo 2,1%, Ronaldo Caiado do PSD 1,1%. Samara Martins do Unidade Popular e Pablo Marçal do PRTB tem 1% cada. Clariana Barão do Democracia Cristã 0,3%, demais candidatos não pontuaram. Rui Costa Pimenta do PCO e Wilson Grassi do Democrata. Brancos e nulos somam 0,6%, 0,4% não sabem ou não responderam. Aí no segundo turno, Lula tem 43,8%, demais cenários, né? Augusto Cury 41,1%, Zema tem 46,2%, Lula tem 46%, Ronaldo Caiado 45,7%, Lula 40%, empatados, né? Numericamente, Lula e Caiado 45,7%, Lula 46%, Renan Santos 33,8%, e aí contra Flávio Bolsonaro, o candidato do PL, Flávio Bolsonaro, tem 46,4% das intenções de voto, aparece numericamente à frente do presidente Lula, que tem 46,2%.
3: A pesquisa é muito ruim para Lula, né, Mônica?
4: Ela é ruim no seguinte sentido, né, o Megali, é um empate, e o presidente esperava que estaria bem melhor, porque quem está no governo, já não é mais uma regra isso, né, porque se você olhar a popularidade dos mandatários de outros países, você vai ver que a situação está difícil para todo mundo, porque o mundo passa por momento aí de turbulência, aumento de preços, guerras e etc. Isso afeta os governos locais, mas é ruim por causa disso, né? Quer dizer, o Lula imaginava, e a campanha dele, que, bom, começou o horário eleitoral na TV, começou a campanha, vamos mostrar tudo que a gente fez, muitas políticas públicas, e vamos estar melhor do que estamos agora. Sempre se imaginou que era uma eleição apertada, mas nunca o Lula numericamente atrás do Flávio nesse momento, né? Porque é empate, tem margem de erro, mas numericamente é muito simbólico que o Flávio esteja aí não sei nem quanto, você falou, mas eu não fixei aqui para repetir, menos de um ponto ou um ponto?
3: 0,2.
4: À frente.
3: 0,2, Mônica, muito pouquinho, 0,2. Mas à frente, né?
4: É simbólico, é isso, esse é o problema, é simbólico. E eu acho que foram várias pesquisas, eu não sei quando. Essa pesquisa foi divulgada ontem, já estava no ar, ela deve ter sido fechada aí alguns dias. A do Datafolha fecha, né? Agora, em cima da hora, então vai ser
3: essa,
4: mais.
3: Essa foi fechada na quarta, Mônica. O resultado já estava nas mãos do Instituto, mas eles ainda não podiam divulgar, porque tem aquele.
4: Sim, aquele tem tempo as datas, de carência, tem tudo TSE, isso.
5: Entre etc. 4 e 9 de setembro.
3: É, ou seja, mais coisas aconteceram depois disso.
4: É, pois é, mais coisas aconteceram e o Datafolha acho que já vai pegar um pouquinho essas novas coisas. E justamente, inclusive, essa reação do Fachin, o Lula entrando no assunto, pedindo para suspender sigilo, o Fachin pedindo para, enfim, indo na mesma linha, pedindo para suspender sigilo, tudo isso, eu acho que o Datafolha pega um pouquinho ainda, então a gente vai ver já o efeito disso. A gente acha que não tem efeito, mas tem muito efeito, viu, Megali, os fatos, ainda mais porque tem um percentual da população aí meio indeciso, vai para um lado, vai para o outro, não vai para lado nenhum, e é isso que vai mudando um pontinho para cá, um pontinho para lá. Então, expectativa grande hoje para o Datafolha. Eu vou até falar o horário aqui que vai divulgar para quem...
3: Costuma ser às 6 da tarde, né?
4: Eu vou falar aqui para você o horário exato.
3: Às vezes um pouco mais cedo.
5: Para ver a Mônica digitando, perguntando para alguém, que horas que vai sair a Datafolha? Não foi isso? Fulano? Ela está esperando a resposta.
4: Não, mas não é
3: bem.
4: Isso.
3: Não, não é. Não é.
4: Bom, tá. Tudo bem, é que eu sou...
3: É
4: difícil a minha memória.
3: Mônica, passa para mim por WhatsApp.
4: 18:30.
3: Aí, 18:30 da tarde. Então, durante o Tio Rei.
4: Peraí.
3: Pronto. É isso. Mônica, então bom trabalho. Qualquer novidade a gente volta a conversar, mas se tudo der certo, só na segunda. Bom fim de semana.
4: Vamos ver. Até.
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3: Hora de conversar com o Felipe Killing. Empresa revela que bloqueou cientistas que participavam de pesquisas com inteligência artificial que eventualmente poderiam acarretar no desenvolvimento de armas biológicas. Tu tem a sensação de que a gente está caminhando na beira do penhasco por algum tempo já, desde que a gente... Ah, mas a inteligência artificial ajuda tanto. Ajuda. E está aí já, né? Não existe... Não existe marcha ré para a tecnologia, eu entendo isso. Mas a impressão que dá é que a inteligência artificial saiu sem que a gente soubesse exatamente o que estava fazendo, Killing. E agora está aí, né? Flertando com o abismo. Bom dia para você.
13: Tudo bom, Megali? Bom dia a você, Carla, Fábio, a todos que nos acompanham. Foi a Anthropic que faz o Claude. Divulgou um relatório falando sobre pesquisas que... soaram perigosas, porque são perguntas e pesquisas que você pode desenvolver vacinas, mas também essa mesma tecnologia, esse mesmo conhecimento pode serem usados para desenvolver armas biológicas. E um dos casos que esse relatório falou é sobre o vírus chikungunya, que a gente conhece bem. E aí uma dessas pesquisas, o cientista pedia informações sobre como aumentar a transmissão do vírus e também como ele poderia sair do sistema imunológico. Esse relatório fala de 5 casos em que a inteligência artificial poderia ser utilizada para fazer armas biológicas. Em uma dessas pesquisas, ela acontecia num laboratório militar fora dos Estados Unidos. E também outras pesquisas aconteciam em regiões em que o CLODS não é disponível, né? Então você não pode, por exemplo, ter acesso a esses agentes mais avançados do CLODS em países como China, Irã, Rússia, Cuba, Coreia do Norte, Síria, e isso levantou um alerta vermelho. O que o relatório diz é o seguinte: não dá para saber ao certo se eles iriam fazer uma arma biológica, mas as perguntas que eles fizeram poderiam resultar numa arma biológica, e também esses sinais de que são pessoas que estão fora dos Estados Unidos, usaram intermediários para driblar o sistema, e fazendo perguntas assim em que um simples filtro de palavras não resolve, porque você pode fazer essa pergunta: olha, como que um vírus sai do sistema imunológico para fazer uma vacina? Mas essa mesma pergunta te dá uma resposta para você criar um vírus muito mais potente. E esse relatório vem na esteira de acontecimentos recentes, né? Como um ex-funcionário da Anthropic falando que pediu demissão. Ele também trabalhou na OpenAI, que faz o ChatGPT, que há um temor muito grande entre os próprios funcionários dessas empresas de inteligência artificial, de que a inteligência artificial pode acabar com a humanidade até o fim da década. Aí um outro funcionário, também trabalha na Anthropic, disse, olha, eu calcularia esse risco em 10%. E aí tem um outro time falando, não, vocês são alarmistas, não é isso, não vai acontecer. A verdade é que o sistema atual da inteligência artificial já pode ajudar cientistas capacitados a produzir uma arma biológica. Não é que um adolescente num quarto vai conseguir ter acesso a isso, mas um cientista capacitado consegue o auxílio da inteligência artificial para acelerar um processo. Isso não acontecia há um ano atrás, há 2 anos atrás, agora já acontece. E os próximos modelos? Eles vão ser ainda mais capazes. Então, eles vão dar a alguns cientistas superpoderes. E nem sempre esses cientistas têm a melhor das intenções. Então, existe uma preocupação muito grande e até o pedido que esses agentes mais avançados, eles só possam ser acessados por empresas credenciadas e cientistas também credenciados. Porque hoje, teoricamente, qualquer pessoa pode utilizar esses agentes mais avançados. E também nesse relatório afirmou que uma dessas pesquisas era financiada por um Estado. Como a Anthropic disse, não tenho como provar que de fato eles estavam produzindo armas biológicas, publicamente não divulgou todas as informações. Talvez as autoridades americanas tenham essas informações, mas é algo preocupante. Não sei que time que vocês estão, desses que acham que olha, isso é um alarmismo, ou do time que está mais preocupado. Eu confesso que eu estou um pouquinho preocupado com a inteligência artificial, não só com ela sozinha, mas também o uso indevido dela por seres humanos incapacitados ou maliciosos.
5: Eu já estive mais tranquila, confesso. Uhum. Quando eu ouvia o desenvolvimento da IA generativa, que ela só aprendia com seres humanos, né? Isso faz pouquíssimo tempo, como eu disse o Killing, 1 ano atrás, 1 ano e meio. Agora, já uma corrida pelo controle da inteligência artificial, pelo controle da tecnologia, acabou deixando a coisa correr solta. E a inteligência está se desenvolvendo numa velocidade em que os humanos não conseguem mais controlar. Então, eu comecei a ficar preocupada também, Killing, e bem preocupada. Viu?
3: Eu só estive tranquila quando eu não sabia direito o que era. No momento em que eu comecei a aprender, que eu comecei a ler, pesquisar, começou a minha preocupação. Primeiro com interferência em eleições, divulgação de fake news, mas antes fosse só isso. É tudo muito mais grave, tudo muito mais perigoso. E é o que eu falei, o ser humano não tem noção das consequências daquilo que lançou. Quando a gente vê as pessoas que advogam pela evolução máxima da tecnologia ao menor custo e no menor tempo possível, desistindo de participar desse processo, dizendo que não quer envolvimento, isso está acontecendo, não quero mais envolvimento com isso, a gente tem que ficar apavorado, né? E entender direito para onde estamos caminhando. Killing, eu gostava mais quando você falava sobre a primeira-ministra que estava competindo com um pé de alface para ver quem caía primeiro.
5: A família real.
3: Príncipe Harry, lançamento das novas notas de 5 libras, sabe? Eu gostava mais de você nessa época, Killing. É brincadeira.
13: Eu ainda te amo.
3: Não atire no mensageiro. Eu também te amo, Killing. De maneira hétero. Killing, bom trabalho pra você. Bom fim de semana. Até segunda.
13: Valeu. Até segunda.
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2: Agora atualizando o motorista sobre a Avenida Paralela, isso porque em direção ao aeroporto tem muita retenção desde a saída do mergulho da Lipe e vai até a estação de metrô CAB. Quem tá no caminho das árvores precisa chegar ali em São Rafael, vai pro CAB, tá valendo aí fazer o caminho pela Magalhães Neto, acessar a Orla e depois completar pela Avenida Professor Pinto de Aguiar. Em direção centro, tem retenção a partir do Parque Tecnológico, vai até o Trobogi e da saída de São Rafael até Pernambués. Quem tá na Estrada do Coco precisa chegar na Pituba, Rio Vermelho, corte pela Orlando Gomes e siga pela Orla. Agora já tem alguns pontos de intensidade, mas esse caminho é a sua melhor escolha. 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
2: De volta e agora com dica para quem tá na BR-324 e tem compromisso lá no comércio. Evite a Bonocô, já tem retenção por lá com reflexos no acesso norte. Então acesse a Via Expressa, desça para Heitor Dias e depois complete pelas 7 portas e o túnel Américo Simas. Quem precisa chegar na Feira de São Joaquim ou vai realizar a travessia, é bom evitar a Via Expressa, já tem retenção no trecho final e não encontra vida fácil também lá na Jequitaia. A melhor escolha agora é seguir pela San Martín, até tem um pouquinho de retenção, mas é um trecho curto e logo depois é caminho livre. 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Thiago Costa para a Band News FM.
10: Valeu pelas informações, Thiago. Agora 8:31. Dá um giro aqui no nosso WhatsApp, conforme prometido. 987295248. Carlos Rios já tinha aparecido por aqui, né? Dizendo que estava ligadinho na nossa programação. Amerino Nobre já deixando o palpite dele para o jogo de domingo do Vitória. Diz que vai ser 1-0. Aí assim, para cima do Mirassol. Victor Pinto estava aqui na sintonia. Disse que tá sol na Cidade Baixa. Tudo travado na Barão de Cotegipe e Oscar Pontes. Ele que estava voltando do Bonfim. Aí, cadê nosso ouvinte Anderson Roque, que também tá sempre por lá? Dia de sexta-feira é certo ele mandar a fotinho dele. Mande aqui, Anderson. Cadê você? Adriano Júnior dizendo para você, Vitor, está pagando seus pecados. É mole, rapaz. Carmen Moraes aqui também na sintonia. O Roberto Aquino na bronca disse, bom dia. Pergunta Transalvador, por que não resolvem esse gigantesco e diário engarrafamento na Avenida Paralela? Tá aí um problema que realmente perdura. Esse perdura, viu, Adriano Júnior? Maria Cruz aqui também deixando a mensagem dela. Enquanto você espera acontecer, tem gente tomando atitude. Tá vendo aí? Só mensagens reflexivas. Mandar um abraço pro Nilo aqui também na sintonia. Assim como o Santos também. Carlos Antônio desejando um excelente dia a todos aqui da equipe Band. Tem mais gente chegando por cá, viu? Vídeos eu não consigo ver agora, mas tem um ouvinte final 7250 também participando. E ele, Juvenal de Brotas, dizendo: choveu em Brotas, mas agora faz sol. Ó, Anderson Roque apareceu, já foi lá no Bonfim e agora tá a caminho do trabalho. Um beijo pra você, Anderson. Obrigada, viu, pela participação de cada um de vocês aqui na nossa sintonia. Eu fico com saudade, tá com a esposa, mandou a foto aqui, ó. Um beijo pra ela também. Fico com saudade, eu fico aqui procurando fazer com que vocês apareçam pra tornar esse dia especial aqui pra mim também. Agora, bora voltar com o nosso noticiário local, porque o novo cemitério municipal vertical será implantado em Salvador, viu? Em uma área de aproximadamente 14.600 metros quadrados. Esse projeto terá aproximadamente 1.700 metros quadrados de área construída e também vai contar com crematório. A autorização foi publicada no Diário Oficial do município. A licença ambiental para o empreendimento foi concedida pela SEDUR, que é a Secretaria Municipal de Desenvolvimento Urbano, e a empresa Memorial Salvador Planos Funerários, e tem uma validade de 4 anos. A estrutura deve seguir regras específicas para reduzir os impactos ambientais. Estão previstas ações de controle de ruídos, drenagem, tratamento de esgoto e também uma destinação adequada dos resíduos. Por causa do crematório, a empresa também terá que acompanhar periodicamente as emissões de poluentes e apresentar relatórios técnicos sobre a qualidade do ar. Outro monitoramento será feito nas estruturas destinadas aos sepultamentos, para identificar possíveis vazamentos de líquidos funerários. As obras, no entanto, ainda dependem do alvará de construção e de outras autorizações. Agora 8h34.
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1: Hora de conversar com o Rodrigo Orengo. Orengo, estamos muito na expectativa para a sessão do Supremo da próxima terça-feira. Bastidores quentíssimos no STF. Bom dia para você.
2: Muito bom dia, Megali, Fábio, Carla, bom dia a todos. E o debate já começou, Megali, por quê? Porque para fazer realmente essa sessão na terça-feira, você tem que definir como vai ser a sessão. E um questionamento que é muito claro, né, e é até óbvio. O investigado, ele vai poder participar? O citado vai poder participar? Uma questão até que parece óbvia, mas no Supremo não há tantas obviedades assim. O que se esperava realmente que Alexandre de Moraes, Dias Toffoli, Paulo Gonet não participassem, mas eles estão convocados assim como todos os outros, né? Por exemplo, o Procurador-Geral da República sempre está nas sessões do Supremo representando o Ministério Público Federal. O que se espera nesse caso é que ele passe ali a bola para um subprocurador que possa o representar. Não há uma definição ainda sobre isso. Alexandre de Moraes, quando começar a definição, o julgamento do caso dele, se ele vai ou não ser investigado, vai participar da votação, né, o que se espera é que não participe. Assim como também Dias Toffoli, que está citado, vamos lembrar aqui, Dias Toffoli foi o primeiro relator do caso Master. Ele saiu, e saiu numa sessão fechada, numa espécie de acordo ali entre ministros, para dar lugar a outro ministro. Houve um sorteio e aí sim o relatório ficou com o ministro André Mendonça. Agora, o passo a passo dessa sessão ele é fundamental, né? Primeiro tem essa questão da suspeição. Quem vai poder participar? Pelo menos desse momento que é crucial. Um outro ponto, Megara, é saber se chegará a esse momento de definição se Alexandre de Moraes vai ser ou não investigado. Por quê? Porque já há uma ala do Supremo que entende o seguinte, que o julgamento deve começar com a análise da nulidade das provas, do pedido de nulidade apresentado pela Procuradoria-Geral da República. E se isso acontecer, Alexandre de Moraes pode nem ser avaliado, o caso dele pode nem ser. Se os ministros, de forma antecipada, decidem que as provas colhidas são nulas, com aquele argumento de que não poderia investigar o ministro do Supremo sem autorização do próprio Supremo Tribunal Federal, o caso ali está encerrado. Então, pelo menos a análise do ministro. Então, há uma ala do Supremo que entende isso. Obviamente, a reação seria muito negativa. Aí, dentro desse cenário, tem um outro ponto que ele é fundamental. Abre ou não abre a sessão? Bom, qual é o precedente que se tem? O precedente de uma sessão fechada. Na verdade, nem uma sessão, foi uma reunião que os ministros fizeram. Pelo menos dessa vez, o Supremo está convocando uma sessão extraordinária, terça-feira, 10 da manhã, todo mundo se reúne, mas tem que definir se vai transmitir ou não pela TV Justiça, se vai dar transparência ou se vai fechar essa reunião. Então, outro ponto também que precisa definir. Então, Megali, é uma sessão que na prática já começou, porque os ministros precisam definir esses processos que são fundamentais, inclusive para o futuro desse julgamento. Então, todos esses pontos, suspeição, afastamento ou não de ministro, afastamento ou não de citados da decisão, abre ou não a sessão, e também qual vai ser o processo julgado inicialmente, se nulidade ou pedido de investigação de Alexandre de Moraes, tudo isso vale e vai ter consequência fundamental nesse julgamento de terça-feira.
1: Muito bem. Ô, Orengo, previsão de tempo para esse julgamento? A gente está falando de um dia, de meio período, de continuidade para quarta-feira?
2: Sabe que é um processo extraordinário, Megali, porque não há sessões de manhã. Então os ministros estão chamando uma sessão de manhã. Se a gente fizesse assim uma previsão do calendário normal do Supremo Tribunal Federal, seria apenas um turno ali. Realmente é assim, se abre uma sessão, encerra no mesmo turno. Esse caso é um caso que é diferente. Agora, o que a gente sabe também dos ministros é o seguinte, não há hoje um objetivo de fazer a corte sangrar. Então, levar dias julgando isso não faria também muito sentido. O que se espera é uma decisão, é uma resposta e principalmente uma resposta colegiada, porque o que a gente está vendo até então é uma decisão individual de cada ministro, é uma decisão monocrática, o que fere muito a corte, gera essa rinha aí, está sendo chamado de rinha de togas, né? Mas o que se espera é que realmente na terça-feira se conclua e se traga uma decisão para a opinião pública.
1: E esperemos que a rinha de togas fique no sentido figurado, tá? Orengo, então bom fim de semana, descanse bastante, a semana que vem vai ser cumprida, um abraço.
2: Abraço, até mais.
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0: Muito bom dia para você, ouvinte da rádio Band News FM. Agora são exatamente 8 horas e 44 minutinhos. Eu sou Roger Caroso, ao meu lado na operação de áudio Adriano Júnior, e a partir de agora trago as principais informações do noticiário local. Antes disso, a gente vai de trânsito.
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3: Estou de volta e agora com informações da CMDETRAN. Em direção à paralela tem bastante retenção e não vai encontrar vida fácil no mergulho da Lipe. Você que está na Bonocô precisa chegar ali no Costa Azul, tá valendo seguir direto pela BR e depois completar pela Luiz Eduardo Magalhães e o Curralinho, vai chegar com facilidade. Notícia boa da Garibaldi, em direção centro mais cedo tinha retenção, agora só tem intensidade, não vale mais desviar. Quem está na Lucaia segue pro Garcia, Garibaldi é a melhor escolha. 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Thiago Costa para Band News FM.
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0: Seguindo por agora, 8 horas e 47 minutos. Um foragido por tráfico de drogas é preso na Avenida Centenário, no bairro da Federação, aqui em Salvador. Essa prisão aconteceu ontem. De acordo com a Secretaria da Segurança Pública, o homem chefiava uma facção que atuava na Chapada do Rio Vermelho, bairro integrante do Complexo do Nordeste de Amaralina. Ele teria conseguido fugir da região durante a Operação Dominus Areae, iniciada no mês de agosto. Ainda segundo a SSP, o homem possuía mandado de prisão após ser condenado a 11 anos e 2 meses de reclusão pelo crime de tráfico de drogas. A Dominus Areae segue por tempo indeterminado. Continuando na segurança, o Ministério Público da Bahia denuncia os policiais militares Jamile Maiara Reis dos Santos, Arailton Climério Ferreira Júnior e Tiago Costa Oliveira pelas mortes de Matheus Daniel Chagas da Silva e do adolescente Kaique Reis dos Santos, ocorridas em setembro de 2025 no bairro de São Marcos, aqui em Salvador. Caso de muita repercussão, né, minha gente? A gente falou bastante dele na época. Os policiais foram afastados até então, né, naquele momento, em que Kaique tinha apenas 16 anos. Os três são acusados de homicídio qualificado quando não há chance de defesa para as vítimas e por utilização de arma de uso restrito. O MP pediu a conversão das prisões temporárias dos policiais em preventivas e que eles sejam levados a júri popular. Segundo a denúncia apresentada por promotores do Grupo de Atuação Especial Operacional de Segurança Pública, os exames realizados pela perícia e os depoimentos derrubam a versão apresentada pelos PMs, que alegavam troca de tiros. As provas mostram que as vítimas não chegaram a atirar e que não tinha sinais de confronto armado no local. De acordo com as investigações, Kaique Reis dos Santos havia saído para comprar pão quando encontrou os policiais que procuravam supostos traficantes perto do campo de futebol. Ao ver os PMs armados, o adolescente levantou as mãos e se virou de costas, em posição de rendição. Mesmo assim, foi atingido por 3 tiros, um na perna ao tentar correr e outros 2 já ferido em um beco. Ainda segundo a denúncia, as 2 vítimas já estavam mortas quando foram retiradas do local e chegaram sem vida no hospital. Então aí esse caso tendo uma repercussão, né, depois de quase aí já um ano desde que aconteceu, né, em setembro do ano passado, as mortes aí do Matheus Daniel e do Kaique Reis. Agora o Ministério Público denunciou de fato os 3 policiais envolvidos, né, policiais militares, Jamir Maiara Reis dos Santos, Railton Climério Ferreira Júnior e Thiago Costa Oliveira, sobre esse ocorrido aí do ano passado. Continuando por aqui, a Polícia Federal cumpre 23 mandados de busca e apreensão contra uma organização criminosa que atuava no Espírito Santo, em Minas Gerais e aqui na Bahia. A ação realizada ontem resultou na prisão de 4 pessoas em flagrante e na apreensão de 7 veículos e 6 armas. A Operação Alvorada foi realizada em conjunto com as polícias militares dos 3 estados e teve como objetivo desarticular o grupo, que é investigado por tráfico de drogas, comércio ilegal de armas e lavagem de dinheiro. Durante a ação, as 4 pessoas foram presas em flagrante. Também foram apreendidos veículos suspeitos de terem sido comprados com dinheiro de origem criminosa, além de outras armas. Segundo a Polícia Federal, o material apreendido vai passar por perícia para aprofundar as investigações. Já os investigados podem responder por crimes como tráfico de drogas, associação para o tráfico, comércio ilegal de arma de fogo, organização criminosa e também lavagem de dinheiro. Segurança, uma mulher de 36 anos é presa em Camaçari, na região metropolitana de Salvador, suspeita de praticar roubo a lojas da cidade. Esse caso aconteceu, né? A prisão aconteceu ainda ontem. De acordo com a Polícia Civil, a mulher é investigada em 2 assaltos ocorridos esse ano. Em junho, ela roubou um celular e dinheiro de uma adolescente de 16 anos no bairro 2 de Julho. Já no mês de julho, assaltou outro estabelecimento na região do centro da cidade, ameaçando funcionárias e exigindo dinheiro, né? Mais um caso que a gente acompanhou por aqui no mês de julho. Nas 2 ocasiões, a suspeita se passava por cliente. Agora, 8h53.
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0: Hora de conversar com o Eduardo Barão, direto da cidade que não dorme jamais. Foi mais ou menos nesse horário, um pouquinho mais cedo, 8h40 e poucos, que o primeiro avião bateu em uma das torres gêmeas, ali no extremo sul da ilha de Manhattan. A essa altura a gente estava bastante confuso a respeito do que estava acontecendo, qual era o tamanho do avião, seria um monomotor, um bimotor. Era um dia claro, uma terça-feira sem nuvens, como é que aquilo pôde acontecer? Ninguém imaginava que tratava-se do maior atentado da história da humanidade, o maior atentado terrorista da história da humanidade, que estava começando. Isso ficou muito claro quando a segunda torre atingiu o segundo prédio, principalmente quando um avião chapou também uma das paredes, uma das alas do Pentágono. Barão, foi um dia inesquecível para quem o viveu, e muito do que estamos vivendo agora é reflexo daquela terça-feira de sol em Nova York. Bom dia para você.
1: Estávamos trabalhando juntos, né, Megali? 25 anos depois, a história que aconteceu naquela data mudou o mundo completamente, especialmente a segurança. Bom dia para você, para a Carla e para o Fábio, né? E aqui em Nova York sempre é uma data lembrada, com homenagens que são realizadas, que já começaram durante a semana, feixes de luz que foram colocados nos lugares onde antes existiam ali as Torres Gêmeas, e hoje homenagens também. Ao longo desta manhã, especialmente, os nomes de todos os mortos na queda das duas torres também, no que aconteceu no Pentágono, na região da Pensilvânia, enfim, tudo que a gente viu naquela ocasião. E hoje há uma celebração justamente nesse local, com essa memória toda sendo revisitada, com a presença de ex-presidentes, Bill Clinton, o George W. Bush, que era o presidente da ocasião, o Joe Biden, também o Barack Obama. Donald Trump não estará presente durante a cerimônia aqui em Nova York. Há uma diferença dessa cerimônia para as anteriores. Nas anteriores eram lidos os nomes daqueles que morreram no dia, hoje serão lidos. Há uma discussão aqui na cidade, principalmente depois que o prefeito Zohran Mamdani confirmou que o ar poluído daquela ocasião, o ar tóxico, acabou provocando câncer. Muitas pessoas morreram, especialmente socorristas, bombeiros, policiais. Havia essa discussão muito grande, já que esses profissionais que trabalharam diretamente no resgate, eles muitas vezes foram deixados de lado, dizendo que eles não tinham direito, por exemplo, à continuidade de planos de saúde. E depois se confirmou que o número de mortos do 11 de setembro na sequência foi 3 vezes maior. Então é um dia sempre marcado na história aqui dos Estados Unidos, de Nova York, e essa data é cheia de 25 anos, lembrada por aqui também, Megali.
0: Daqui a pouquinho, tudo sobre as homenagens, análises também, às 11 horas da manhã, no Band News Station, direto de Nova York. Aliás, foi muito bonita foi muito bonito o show de drones, né, que reconstruíram as duas torres gêmeas ali foi anteontem, né? Ali no sul de Manhattan. Uhum. E nunca é demais lembrar o lamentável papel de Donald Trump naquela manhã. Ai, mas que obsessão é? Enfim, a gente tem que lembrar, né? Das palavras dos homens públicos, que quando entrevistado por uma emissora, com as torres ainda, aliás, com as torres já no chão, comemorou, dizendo que a partir daquele instante, portanto, o prédio dele era o mais alto de Manhattan, né? Enquanto 3 mil pessoas perdiam suas vidas, Donald Trump estava contente, porque a partir daquele instante, isso no calor dos acontecimentos, hein, gente? Falando ao vivo numa emissora de TV para milhões de pessoas. O prédio dele era o mais alto de Manhattan, ele estava muito orgulhoso disso. Sim, isso aconteceu. Barão, você volta daqui a pouquinho, então, no Band News Station. Até.
1: Até já, pessoal. Valeu.
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1: Eu sou o Sérgio Aime, está começando agora o Minuto do Empreendedor, apresentado pelo Banco BTG Pactual Empresas, que tem entre os seus propósitos ajudar os jovens empresários e empreendedores a alcançarem o sucesso. Na minha companhia, Rafael de Albuquerque, que é o fundador e CEO da Zoox. Rafael, na sua opinião, de que forma que os jovens empreendedores e empresários devem agir para atingir o sucesso?
2: Vou falar que eu falo para mim desde o início, quando eu fundei a Zoox. São algumas palavras mágicas. Paciência, persistência, resiliência e longo prazo. Nada fica pronto do dia para noite.
1: Valores importantes que permitiram, Rafael, o sucesso da Zoox e, se bem aplicado, o dos jovens empresários e empreendedores. Esse é o nosso propósito aqui no Minuto do Empreendedor, apresentado pelo BTG Pactual Empresas.
3: Mais cedo nós falávamos aqui, né, que a quebra de sigilo ordenada por Fachin não envolvia todo o caso Master. Pois bem, André Mendonça mantém pelo menos duas investigações nesse caso sob sigilo ainda. A que envolve o filme Dark Horse, com base na delação do empresário conhecido como Mineiro, e a que apura a relação entre o senador Jacques Wagner e o ex-sócio do banco Augusto Ferreira Lima. Ontem, como eu disse, a pedido de Fachin, Mendonça liberou o inquérito principal do Master e mais 14 petições. Um deles aponta que Daniel Vorcaro soube antes da operação da Polícia Federal que o prendeu quando tentava fugir. Quem tem mais informações sobre o assunto é Afonso Marangoni, de Brasília. Diga, Marangoni.
4: Pois é, bom dia a todos novamente. Já falo aqui do Supremo Tribunal Federal. O sigilo foi levantado e a gente começa a receber, né, informações, porque são muitos documentos, a gente vai analisando um por um. O que tem agora mais clareza é, numa dessas quebras aí, a decisão, né, o esclarecimento de que o senador Flávio Bolsonaro, ele é investigado, né, candidato à presidência da República, justamente pelo filme Dark Horse. Então ele figura na lista aqui de investigados. Essa informação foi revelada justamente hoje, depois da quebra do sigilo. Em um desses documentos há esta menção a ele. O senador, que a gente tem acompanhado, né, nega qualquer irregularidade em relação ao filme e diz que é um filme que teve financiamento privado e que não há, portanto, nenhuma ilegalidade. Tem também, você destacou, né, Fábio, mais detalhes sobre aquele contrato do escritório de Viviane Barsi de Moraes com o Daniel Vorcaro, e a constatação de que foi pago cerca de 80 milhões de reais neste contrato, que previa ali uma série de prestações de serviço, inclusive atuação, né, junto, por exemplo, ao Banco Central e ao Conselho de Defesa da Atividade Econômica. Tem também um detalhamento maior sobre o ministro do Supremo Tribunal Federal, Dias Toffoli. No caso do ministro Dias Toffoli, o entendimento de que aquele fundo Arlen, que a gente já estava noticiando aqui, pode ser, na verdade, gerido pelo ministro, né? Ele ser o principal beneficiário. E aí aponta o elo de ligação disso tudo, é que esse fundo, né, tinha cotas ali naquele resort Taiaia, que foi, inclusive, um dos motivos, né, que levou o ministro Dias Toffoli a deixar a relatoria do caso do Banco Master. Para fechar, tem também o temor, né, de Daniel Vorcaro, de um carro que passou pela casa dele. Ele pede para se identificar a placa e se constata que era um carro da polícia que estava à paisana ali próximo ao endereço de Daniel Vorcaro. Então são essas as primeiras informações, esse conjunto de documentos muito grande. A gente vai ficar por aqui. Qualquer novidade a gente volta para atualizar vocês.
3: Obrigado, Marangoni.
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5: Andreasa, as coisas têm ocorrido muito rápido, né? A novidade agora é que Flávio, Eduardo, Mário, todos são investigados no caso Vorcaro. Bom dia para você.
6: Bom dia, Megari, Carla, Fábio. E aí eu estava ouvindo o Marangoni aqui falando sobre... A gente sabia da investigação deflagrada no âmbito do inquérito, no inquérito Master, no inquérito Mãe, essa porção dedicada ao filme Dark Horse, né? Mas a gente não sabia a natureza criminal da investigação contra Flávio Bolsonaro. Então, eu estava ouvindo o Afonso falar sobre isso. Os supostos crimes de lavagem de dinheiro, evasão de divisas e corrupção. E uma das razões por quê, e aqui é uma questão técnica que os juristas poderão esclarecer, mas me parece que uma das razões por quê, prudencialmente, o sigilo dessa porção do inquérito não terá caído, Isso passaria pelo fato de que, anteontem, se eu não me engano, o André Mendonça homologou a delação daquele fachada do Daniel Vorcaro, né? O tal do Mineiro, vulgo Mineiro, dono da Entre Participações. Não nos esqueçamos disso. Essa é uma investigação sobre a qual há grande expectativa e baixíssimo índice de vazamento, né? O que faz a gente maledicentemente imaginar que não haja investigação, mas observando como as coisas andam, há uma delação homologada já pelo ministro André Mendonça num conjunto em que Flávio supostamente é investigado sobre esses supostos crimes que eu citei aqui, inclusive corrupção. Então, uma das hipóteses, Megali, para que o sigilo dessa porção não tenha sido derrubado, passaria pelo fato de que há uma delação em curso e que isso exige, não que se cumpra exatamente assim no Brasil, isso exigiria sigilo, cuidado, segredo, né? E aí, a minha cabeça está toda voltada para terça-feira e para o próximo dia 15, para o próximo dia 15 de setembro. Eu tento encaixar tudo quanto está acontecendo, pensando nas consequências de como será esse julgamento. Como eu sou descrente, não acredito que se chegue, que se chegue na matéria deliberando, né? Que se chegue na matéria sobre se o Supremo investigará ou não, abrirá ou não investigação sobre Alexandre de Moraes, eu vejo tudo isso como, tenho falado sobre isso aqui, vejo tudo isso como um conjunto que pode gerar nulidades, pedido de vista, suspeições as mais variadas. Por exemplo, ao determinar, e eu não estou dizendo que seja a intenção dele, eu acho que não é, tá? Mas são consequências do uso das possibilidades. Quando o Edson Fachin determina a derrubada do sigilo de todo esse material, ele está falando de algo como mais de 2.000 páginas. E por mais que se possa dizer que o julgamento da próxima terça-feira tenha como objeto aquela petição específica, acho que é 16.664, que André Mendonça abriu para destacar a matéria Alexandre de Moraes, Edson Fachin ontem, ao determinar a derrubada de sigilo, criou uma conexão entre as coisas, né? Ele disse que como o objeto sendo essa petição de André Mendonça, como isso está no bojo de uma investigação maior do inquérito Master, e ele pede a derrubada de todo esse material, de todo esse acervo, ele criou uma conexão e com isso fez se juntar a esse conjunto que era mais restrito, um volume muito grande de informações. De modo que, pensando em nulidades, em dificuldades e em empurrações para os futuros, e para talvez nunca chegar à inédita abertura de uma investigação contra o ministro do Supremo, talvez esse conjunto todo crie condições para que o ministro peça vista, dizendo, olha, ministro Edson Fachin, o senhor mesmo fez juntar, e deve ter alguma razão para isso, fez juntar nesse conjunto um volume gigantesco de material. E a gente teve acesso a partir da sexta-feira para um julgamento na terça-feira, não deu tempo de ler tudo, é muita informação. E se o senhor considerou importante que isso chegasse até nós, é porque compõe esse acervo e pedido de vista. Atenção a isso, porque essa hipótese cresceu muito aqui nas minhas apostas.
5: Andreasa, você puxou dois dados pela memória aí, eu achei que não era o caso de interromper. O primeiro, você acertou na mosca. A homologação foi anteontem e a petição, nota 9. É 16.662 e não 16.664.
6: Eu falei 4.
5: Mas tá passou, bom. Passou com louvor.
6: Valeu.
5: Andreasa, aí na vitrolinha?
6: Na vitrolinha, tu pra tocar essa música 3 dias aqui, não consegue, de urgência, de plantão, hoje conseguimos. Nunca mais. Nunca mais! Ivone Lara, de Ivone Lara, um beijo.
5: Valeu
6: beijo,
5: a pena esperar, até.

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0: Hora de conversar com Juliana Rosa. Temos mais um índice de inflação que mostra um número negativo, deflação aqui no Brasil. Bom, se inflação neste momento é má notícia, deflação só pode ser boa, Ju. Bom dia para você.
1: É boa, claro, né? Qualquer queda de preço, principalmente nesse momento, todo mundo endividado, apertado, né, Megali? Uhum. Bom dia para você, para Carla, para o Fábio. Bom dia para você que está aqui com a gente na Band News FM. Foi uma deflação no mês de agosto de 0,32%, significa que tem mais preços em queda do que em alta, mas é claro que é uma situação de preço, muita gente fala isso, aonde tem essa deflação, né? Em que supermercado que você vai, é uma situação de preço ainda elevada. Então, um exemplo que eu costumo dar é assim, se o tomate custa 50 e no mês que vem ele vai continuar 50, você vai ter inflação zero, ou seja, não significa que ele ficou barato, né? Nesse caso, você tem uma deflação que significa que tem preços caindo. No caso aqui desse número agora do mês de agosto, a inflação de 0,32% em queda é uma deflação maior do que o previsto e já se esperava deflação, principalmente por conta de um desconto que a gente teve na nossa conta de luz. Então, assim, o principal motivo para essa deflação do mês de agosto vem de um bônus da usina hidrelétrica de Itaipu. De vez em quando tem ali uma sobra e aí ele dá um desconto na nossa conta de luz.
2: Ah, senti, viu?
1: Você sentiu?
2: Ah, senti.
1: Então, quem está ligando aqui em São Paulo, está muito aquecedor, né? Acaba gastando mais, mas é uma alegria passageira, como tudo na vida, né? Tudo que é bom dura pouco, mês que vem já volta ao preço normal. Então, esses descontos, eles são temporários. Mas vale ressaltar aqui que a alimentação, por exemplo, continua em queda, queda de 0,34%. De novo, tem muito preço caro, mas tem alguns aqui que já estão, já há alguns meses, recuando. Então, principalmente produtos como legumes, verduras, batata, que aparece cenoura, cebola. Então, a gente está vivendo um momento aqui favorável de alimentação. No entanto, mas, porém, né, contudo, entretanto, quando a gente fala em alimento, essa sim também é uma alegria passageira, porque a gente está esperando o impacto do El Niño. A gente come rápido, não curte, né?
0: Não dá tempo de curtir o tomate. Tem que comer
1: rápido. Pois é, e aí agora a gente vai começar até a partir de outubro, final de outubro ali, os efeitos do fenômeno climático El Niño. Então, há uma expectativa de volta, de aceleração de preços de alimentos. E também, a gente tem falado muito de combustível, né? Você vê que a Petrobras está segurando combustível, a disparada do petróleo, ela não está sendo repassada para preço, porque o governo está segurando. A gente falou aqui ontem de aumento de subsídio para a gasolina, para o diesel e para o etanol. No entanto, depois das eleições, se o petróleo continuar como está, a defasagem do que está sendo cobrado aqui dentro do Brasil e no mercado internacional, ela está muito alta, principalmente no caso do diesel. Então, a gente continua tendo uma preocupação inflacionária, olhando para frente, quando a gente pensa nesses impactos aí que, nesse momento, estão dando um alívio, mas que, ao que parece, é um alívio aí passageiro. A gente tem uma inflação que acumula 4,22%. Então, uma inflação que diminui. No entanto, as previsões de inflação para o ano, para o final do ano, estão acima de 5%. Né? Muita gente fala, mas não é uma inflação alta, né? Ainda mais quem viveu hiperinflação, que muito tem esse debate, né? Que é uma inflação que não é exageradamente alta e tal, e que a taxa de juros, por isso, ela, enfim, não é compatível com o nível de inflação. Mas, enfim, a gente está com a economia, de fato, desacelerando, e esse é um fator que contribui também para segurar a inflação. Então, com essa deflação mais alta hoje e os números de mostrando que a economia está se enfraquecendo, com alto endividamento e tudo mais, é provável que tenha espaço ainda para os juros continuarem caindo no Brasil, porque tem gordura para queimar, né?
0: Ah, tem. Ju, bom fim de semana, então. Bom economia para você amanhã e até segunda.
1: Combinado. Um beijo.
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0: 9:18.
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3: De volta e atualizando o motorista sobre a Avenida Paralela em direção ao aeroporto, ainda segue com um pouquinho de retenção entre o Embuí e a estação de metrô Cabe. Só que agora quem está no Mergulho da Lípia, no Caminho das Árvores e segue para São Cristóvão, não vale desviar para a Orla. Pode seguir pela Paralela, porque o trecho é menor, logo depois que passa desse ponto é caminho livre. A BR-324 em direção ao interior do estado ainda segue com retenção desde o trecho do Retiro e vai até a Jaqueira do Carneiro. Mas cedo aconteceu um acidente por lá. A dica para quem está na Bonocô, na Rótula do Abacaxi, precisa chegar em Cajazeiras é fazer o caminho pela Paralela, depois completar pela 29 de março. Qual o próximo check? 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Thiago Costa para a Band News FM.
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3: Estou de volta e agora com informações da Estrada do Coco. Isso porque agora tem bastante retenção já a partir do Cagi. Segue bem lento até a próxima Sentinga. Tá valendo a dica aí para desviar. Você que está saindo de Portão e segue para Paralela, ao se aproximar do hospital, corte pela Silvan de Chaves e siga pela Estrada do Trabalhador. Tá livre, vai chegar com facilidade. Em direção ao litoral norte, a BR-099 tem excelente fluidez. É um bom caminho para quem está na Paralela e segue agora para Catu de Abrantes. 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Thiago Costa para a Band News FM.
0: Obrigada pelas informações, Thiago. Agora 9:21. Olha só, o grupo musical Ofá realiza o projeto Ofá no Man neste final de semana no Museu de Arte Moderna da Bahia, aqui em Salvador. A programação começa amanhã às 9:00 da manhã com uma oficina de dança afro. Às 10:00 será realizada uma oficina de atabaque para compartilhar com o público os toques que marcam a musicalidade desse grupo. A programação de sábado será encerrada com uma roda de conversa às 11:00. No domingo, o grupo Ofá se apresenta às 17:00 e traz como convidada a cantora e pesquisadora, além de compositora, Lessi. O projeto é gratuito e aberto ao público. Para participar das oficinas, você precisa preencher um formulário de inscrição que está disponível na bio do grupo no Instagram, o @grupo_ofá. O Ofá foi criado no início dos anos 2000. Formado por integrantes do Terreiro do Gantuá, o grupo trabalha com pesquisa e leitura de cantos de candomblé, unindo instrumentos tradicionais e modernos para reverenciar a ancestralidade musical da religião. Em agosto, o grupo participou como convidado do show da cantora Anitta, realizado aqui em Salvador, no encerramento da turnê Equilibrium. Salvador recebe ao longo de setembro uma programação gratuita com shows e atrações em diferentes pontos da cidade durante o Festival Primavera. A programação começa hoje com o Festival Primavera Mungkabi no Museu Nacional da Cultura Afro-Brasileira. Agora, 9h23.
7: Não há tempo para mais nada. Obrigado pelo carinho, pela companhia. Segunda-feira tem mais, às 7 horas da manhã. Bom fim de semana, gente.
8: Valeu,
7: gente.
8: Sheila Magalhães vai estar de volta. Valeu, viu, Fabio?
9: Valeu, gente.
7: Obrigado, Fabio.
9: Obrigado.
8: Obrigada pela companhia.
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5: Frota de motocicletas cresce 47% em 10 anos. O número de motocicletas em circulação no Brasil cresceu 46,8% na última década. A frota passou de 26 milhões de unidades em 2017 para 38,4 milhões em junho de 2026. Os dados divulgados pela Abraciclo são da Senatran, Secretaria Nacional de Trânsito. O avanço ocorreu em paralelo ao aumento do número de condutores habilitados para dirigir veículos de duas ou três rodas. No período, a quantidade de pessoas com habilitação na categoria subiu 39%, de 30,7 milhões para 42,7 milhões. A evolução das habilitações, no entanto, foi diferente para homens e mulheres. O número de mulheres habilitadas na categoria aumentou 58,9% de 2017 a 2026, de 6 milhões e 800 mil para 10 milhões e 800 mil. No caso de homens, o crescimento foi de 33,3%. O estado que registrou o maior crescimento percentual no número de habilitações da categoria do período analisado foi Alagoas. No caso de mulheres, o total passou de 21.493 em 2017 para 71.705 em 2026, avanço de 233,6%. No grupo masculino, o número cresceu de 206.571 para 357.181, alta de 72,9%. A indústria brasileira de motocicletas produz cerca de 2 milhões de unidades por ano e ocupa a quinta posição no ranking dos maiores produtores mundiais, de acordo com a Abraciclo.
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2: 9 horas 32 minutos. Bom dia para você que tá aí ligadinho na Rádio Band News FM, 11 de setembro de 2026. Essa data marcou, não é? Minha memória, inclusive, minha adolescência, não é? Esse 11 de setembro, o ataque às Torres Gêmeas. Tava no transporte escolar, indo para casa, e deu a notícia no rádio. E todo mundo ficou assim, ó, sem entender aquilo, né? E quando chegou em casa, a gente viu as imagens, né? Naquele tempo não tinha internet, celular assim dessa forma, sim, né?
3: É,
2: tão antenada. Né? Então, isso, e o rádio, né? Ouvindo o rádio, tá vendo? Isso. Qual a potência do rádio perdura aí, vai durar pra sempre, com certeza. Bom dia pra você, vamos seguir juntinhos até as 11 da manhã, com muita informação. Sextou, Karina Araújo.
3: Sextou, bom dia. Maria Lorena Alves, muito bom dia pra você, Adriano Júnior. Nosso convidado já está aqui sentado também.
4: Bom dia!
2: Que
4: bom
2: convidado! Dia. Você convidou? Você convidou ele?
3: Ele se convidou. É.
2: Foi o Adriano Júnior que chamou ele?
5: Porque o Adriano Júnior soltando piadinha hoje de manhã.
2: Foi mesmo.
5: Soltou piadinha aí no horário nobre também. É, só tá uma piadinha, eu vim tirar a colégio mesmo pessoalmente.
2: Ih, rapaz.
5: Bom dia. Ó, eu lembro.
2: Herbert Conceição é hoje, viu?
3: Eu lembro, eu tava trabalhando, fazendo a inauguração de uma escola pública no bairro de Itapuã, com, na época, o governador César Borges. E aí a gente recebeu a notícia, a agenda foi cancelada, todo mundo foi liberado para ir para casa. E aí eu cheguei em casa, fiquei na frente da televisão assistindo, estarrecida. Aquelas imagens, a gente ficou atônito, né? Assim, faz o quê? O que é isso? O que, que representa
2: anos
3: isso também? Vou
2: pescar aqui, 25
3: né, pro
2: anos.
3: Mundo, é, o que é que vem pela frente depois desse esse ataque terrorista, né, às torres? Então, assim, foi realmente... É um momento que eu acho que todo mundo se lembra do que estava fazendo naquela hora.
5: Nesse dia, eu tinha me dado a dor de barriga, eu tinha voltado da escola, tava em casa, assistindo a Globo, e aí
2: plantão.
5: Assistindo Dragon Ball. E aí entra o plantão, Carlos Nascimento, aquela voz marcante de Carlos Nascimento. E aí derrubou meu desenho de manhã.
2: Sim.
5: Toda. Derrubou
2: a programação inteira, né?
5: A programação inteira, só Carlos Nascimento ali, ó, tome no jornal hoje, ó. O pau quebrando e mostrando aquela imagem da torre com a fumaça. E em seguida, o outro avião em choque. E detalhe, essa data pra mim é duplamente marcante, claro, 11 de setembro, no caso específico, é aniversário de minha mãe também, né? Maria das Dores.
2: Ah,
5: tá aniversário hoje.
2: Parabéns, Ana Maria das Dores.
5: Muito obrigado. Aí,
2: abraço.
5: Sabe o que a Adriano Júnior falou aqui? Ah, é, Maria das Dores, são muitas dores, né, pra cuidar de Vitor Pinto.
2: Foi legal.
3: Que coisa.
2: Foi bacana.
5: Já pode contratar ele.
2: Já pode, já pode. Pra ser nosso.
5: Já pode contratar ele pra ser nosso.
2: Ai, Victor Pinto. Daqui a pouquinho, então.
5: César Borges aqui, eu só lembrei. Salvador é César, experiência César. César tem...
3: Qual o jingle que Victor não lembra?
2: Ah, ele adora jingle.
5: Foi a campanha de César Borges pra prefeito.
3: Eu trabalhei nessa campanha.
5: 2004.
3: Não, pra governador.
5: 2004. Aí o povo sabe. Quem fala a Bahia, César
3: Borges. Essa.
5: Pra governador. 98.
3: Ave Maria.
2: 9 horas 36 minutos. Victor Pinto.
3: Entregando a idade.
2: Nossa história, história da estrela. História, história da estrela. História, jornal da estrela. Bom, 9 horas 36 minutos. Participe, mande sua mensagem em 987-295-248. Pode contar também do que se lembra daquele 11 de setembro, há 25 anos, que você estava fazendo, dia que marcou, de fato, o mundo. Então, pode mandar sua mensagem também, falar de outros assuntos. Fique à vontade.
3: Já temos aqui.
2: Já
3: o
2: tem?
3: Érico
2: Bora
3: Rocha
2: lá.
3: Dizendo que viu na TV, estudava de tarde, estava assistindo desenho, o segundo avião, ele viu ao vivo, foi muito chocante. Na escola só se falava disso, então ele também está relembrando, né, a entrada de Carlos Nascimento, que Victor citou aqui. No
2: marcou,
3: ar,
2: né?
3: Na transmissão, marcou demais.
2: A memória aí de muita gente. Eu tinha 13 anos, estava na sétima série, voltava da escola. Foi realmente muito marcante. Bom, vamos lá então, tocar o barquinho por aqui com o noticiário. Vamos atualizar a situação da Gamboa, gente. O policiamento segue reforçado na região, aqui em Salvador, após um homem morrer durante troca de tiros com PMs na Avenida Lafayette Coutinho, Avenida Contorno. A situação aconteceu ontem. Segundo o órgão, equipes estavam no local por causa de ocorrências recentes envolvendo grupos armados quando identificaram os suspeitos. Ainda de acordo com a PM, os homens teriam retornado em direção ao bairro e, após perceberem a aproximação dos policiais, atiraram contra os agentes, que revidaram. O confronto aconteceu em duas partes, na Gamboa e também dentro de um pier de um prédio de luxo no Corredor da Vitória. Essa imagem, inclusive, repercute bastante ainda, dos policiais andando com arma em punho e muito tiro. Neste último, em vídeos enviados à produção da Band News FM, a gente vai acompanhar um trechinho do que os moradores ali do entorno presenciaram.

0: Um homem foi encontrado ferido, ele foi socorrido para um hospital, mas não resistiu aos ferimentos. A polícia o identificou como Antônio Jorge Silva Duarte, de 43 anos. A líder comunitária da Gamboa, Ana Cristina da Silva, conta que os moradores começaram a se mobilizar após os tiros atingirem o telhado de uma das casas. Vamos ouvir.
1: Era em média de 1h30 para 2 horas da tarde. A gente viu muitas zoadas, muitas explosões, e a gente pensou que era bomba, e fez, meu Deus, que loucura é essa? Tem horas que a gente nem acredita que é a polícia, porque é absurdo, é assustador. E a polícia começou a atirar e a gente não sabia o que estava acontecendo, quando as mulheres começaram a gritar que a bala estava pegando no telhado de uma moradora. Foi quando a gente viu que tinha polícia no pia e polícia dentro da comunidade atirando para os meninos que tinham corrido para o lado das pedras. E a gente tentou manifestar justamente para chamar a atenção, para parar esses tiros, para que não morresse, mas a gente não sabia o que tinha acontecido ainda.
2: Ana Cristina também usou o momento para fazer um apelo pedindo mais atenção da polícia nas ações dentro da comunidade.
1: Então, o que nós estamos pedindo para essa Gamboa é que a polícia que desce, ela desça na Gamboa, entendendo que ela está lidando com a comunidade tradicional, uma comunidade negra, uma comunidade que resiste, que vive aí.
0: Na ação de ontem, os policiais apreenderam uma arma e materiais relacionados ao tráfico de drogas. É bom lembrar isso, né, que a Ana Cristina falou aí. Ali vive uma comunidade, pessoas que moram ali há anos, que preservam o local, que estão também transformando aquela região numa região de visitação, com restaurantes, com atividades culturais. Então, toda cautela, né, deve ser empregada nas ações policiais para que protejam os moradores. A gente sabe que a polícia atua para combater tráfico de droga, para combater a criminalidade, mas é preciso ter cautela, é preciso ter respeito a quem não está envolvido com essas ações criminosas.
2: Vamos seguir acompanhando, policiamento reforçado. Agora, nossa equipe da Band Bahia esteve na Avenida Contorno, não identificou a presença de nenhuma viatura, né? Então, mas a PM diz que o policiamento está reforçado e a gente vai acompanhar. E olha, o Ministério Público da Bahia denuncia os policiais militares Jamile Maiara Reis dos Santos, Arailton Climério Ferreira Júnior e Tiago Costa Oliveira pelas mortes de Matheus Daniel Chagas da Silva e do adolescente Kaique Reis dos Santos, registradas em setembro do ano passado no bairro de São Marcos, aqui em Salvador. Você deve lembrar desse caso? Os policiais foram afastados na época. Kaique tinha 16 anos. Os três são acusados de homicídio qualificado, quando não há intenção de defesa para as vítimas, e por utilização de arma de uso restrito. O MP pediu a conversão das prisões temporárias dos policiais em preventivas e que eles sejam levados a júri popular. Segundo a denúncia apresentada por promotores, os exames realizados pela perícia e os depoimentos derrubam a versão apresentada pelos PMs, que alegavam troca de tiros. As provas mostram que as vítimas não chegaram a atirar e que não tinha sinais de confronto armado. De acordo com as investigações, Kaique havia saído para comprar pão quando encontrou os policiais, que procuravam supostos traficantes perto de um campo de futebol. Ao ver os PMs armados, o adolescente levantou as mãos e se virou de costas em posição de rendição. Mesmo assim, foi atingido por 3 tiros, um na perna, ao tentar correr, e outros 2 já ferido em um beco. Ainda segundo a denúncia, as 2 vítimas já estavam mortas quando foram retiradas do local e chegaram sem vida ao hospital. Aí reforço a importância da presença das câmeras corporais nas equipes. A gente já teria aí uma definição mais ampla, inclusive de punição e expulsão também. Eles vão responder aí criminalmente, mas também precisam ser expulsos da corporação. É isso que a corregedoria também tem que atuar.
0: E um foragido por tráfico de drogas é preso na Avenida Centenário, no bairro da Federação, aqui em Salvador. A prisão aconteceu ontem. De acordo com a Secretaria de Segurança Pública, o homem chefiava uma facção que atuava na Chapada do Rio Vermelho, bairro integrante do Complexo do Nordeste de Amaralina. Ele teria conseguido fugir da região durante a Operação Dominus Aerae, iniciada no mês de agosto. Segundo a secretaria, o homem possuía mandado de prisão após ser condenado a 11 anos e 2 meses de reclusão pelo crime de tráfico de drogas. A Dominus Aerae segue por tempo indeterminado. A gente noticiou bastante, né, a realização dessa operação no Complexo do Nordeste de Amaralina, também com muita confusão, interrupção de transporte, depois o clima voltou mais a ficar mais tranquilo e o policiamento ficou reforçado na região aí por muito tempo. Agora a polícia conseguiu então prender mais um foragido que era buscado naquela ocasião.
2: Vamos atualizar aqui a situação dos bancários, minha gente. Daqui a pouquinho a gente tem as informações, agora, né, a gente vai falar sobre isso, mas alguns ouvintes ontem já relataram. Eu sei que tem muita gente que resolve pendências no celular, mas tem algumas transações, algumas operações que só na agência, ainda mais na Caixa Econômica, né, gente? Os bancários do Banco do Brasil e da Caixa avaliam a continuidade da greve iniciada ontem pela categoria. A Assembleia Virtual dos Funcionários dos dois bancos deve apresentar o resultado da votação até o meio-dia de hoje. Vamos acompanhar. Na Caixa, o Sindicato dos Bancários orienta a rejeição da proposta. A oferta prevê reajuste salarial, pagamento da participação de lucros e um abono de R$ 3.000, além de aumento da participação da empresa no custeio do Saúde Caixa, de 6,5% para 8%. Já no Banco do Brasil, o sindicato recomenda a aprovação da proposta e o fim da greve. Até a divulgação do resultado, então a gente vai continuar acompanhando, greve mantida. Segundo dia de greve dos bancários da Caixa Econômica e do Banco do Brasil. Nosso ouvinte também pode falar se teve algum transtorno, se tinha alguma, por exemplo, um financiamento habitacional para fechar na Caixa, só na agência, né? Com o gerente ali, entre as partes. Então isso pode atrasar muita coisa quem está precisando resolver pendências, principalmente na Caixa Econômica. Fique à vontade para participar, 987295248. Vamos lá com o trânsito agora. Tiago Costa está chegando, vai atualizar para a gente como é que está a movimentação na cidade neste momento.
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4: Oi, Maria Lorena, bom dia para você, bom dia para a Karina e também para os nossos ouvintes. Uma excelente sexta-feira a todos. Vou começar atualizando o motorista sobre a Avenida Paralela, isso porque em direção centro está começando a apresentar melhoras no Trubuji. O trecho agora é curto, então quem está saindo de Mussurunga e segue para São Rafael pode fazer o caminho pela Paralela. Agora, da saída do Cabe até Pernambués, ainda tem retenção, fluxo intenso, tinha um carro quebrado mais cedo. Você que está saindo de São Cristóvão e segue para Pituba, Rio Vermelho, corte pelo Orlando Gomes e siga pela Orla. Em direção ao aeroporto, desde cedo tem um pouquinho de lentidão ali na passagem pelo Imbuí. Só que agora esse trecho é menor, então não vale mais desviar. Você que está no mergulho da Lipe e segue para São Cristóvão, a Paralela é a sua melhor escolha. 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Estamos na Avenida Luiz Viana Filho, 6600. Tiago Costa para a Band News FM.
2: Obrigada, Tiago. Daqui a pouquinho você volta. Vamos lá com os nossos ouvintes que participam aí pelo 987295248.
0: Juvenal dando bom dia aqui pra gente, descartando aqui outro atentado igual ou semelhante ao 11 de setembro. Realmente, a gente, graças a Deus, né, não teve nada parecido depois disso e a gente espera que não tenha também. Dando bom dia aqui também a nosso ouvinte Armando Torinho Júnior, também aqui a nosso ouvinte Inderlânia, que disse que no 11 de setembro estava se separando do marido. Olha só a memória que ela tem dessa época. E também um bom dia aqui para o nosso ouvinte com final de telefone 3640, sugerindo aqui aos moradores da Gamboa que indiquem à polícia, né, onde estão os traficantes para evitar essas incursões na comunidade. É a sugestão do ouvinte. Imagina os...
2: Aí vai morrer de outra
0: vai
2: forma,
0: vai morrer,
2: né,
0: de outra forma, porque bandido não tem pena de ninguém. A lei é matar ou morrer. A gente sabe bem disso, então a regra é essa. Na comunidade, se você entregar alguém, você certamente não será perdoado. Agora 9 horas 46 minutos. Vamos para o intervalo, Lori?
2: Bora, daqui a pouquinho a gente volta.
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4: Estou de volta atualizando o motorista sobre a Avenida Bonocô em direção centro. Até agora há pouco tinha bastante retenção por lá. Ainda tem um pouquinho de lentidão, mas agora o trecho é menor e quem está na BR-324 e vai para o comércio não precisa mais desviar. Siga pela Bonocô. Quem está na Luiz Eduardo Magalhães e vai realizar a travessia ou vai à feira, evite a Via Expressa. Tem retenção no trecho final e não encontra vida fácil no Jequitaia. Melhor escolha agora é seguir pela San Martín. Até encara pontos de intensidade, mas nada que atrapalhe a sua viagem. 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Estamos na Avenida da Luiz Viana Filho, 6600. Thiago Costa para Band News FM.
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6: 9:51, a gente está de volta para falar do caso de um desabamento de um galpão em construção que deixou 4 pessoas mortas e 2 feridas em Luiz Eduardo Magalhães. A atualização é de que o Ministério Público do Trabalho investiga as causas desse desabamento. O acidente aconteceu ontem em uma área de responsabilidade da empresa de fertilizantes Galvani. 3 vítimas morreram ainda no local. A 4ª chegou a ser socorrida e levada para uma UPA, mas não resistiu. As outras 2 pessoas feridas estão com quadro de saúde estável. Segundo o MPT, informações devem ser solicitadas à empresa e outros órgãos envolvidos nessa apuração. O objetivo é verificar as circunstâncias do acidente e se houve descumprimento das normas de saúde e segurança do trabalho. A Defesa Civil de Luiz Eduardo Magalhães também acompanha as apurações. Segundo o órgão, cabe à empresa se manifestar sobre os desdobramentos do caso, como explicou para a gente o diretor Wanderson Santana.
7: Quando vimos a gravidade do ocorrido, lamentavelmente, nós acionamos o socorro médico, o corpo de bombeiros e, consequentemente, o DPT. O papel da Defesa Civil foi estar lá no local e fazer todos os acionamentos necessários. Estaremos trabalhando e acompanhando os desdobramentos do fato ocorrido e a manifestação da empresa Galvani ou seus parceiros terceirizados.
6: Em nota, a Galvani lamentou e disse que presta assistência às famílias das vítimas e às demais pessoas envolvidas, além de colaborar com as autoridades. Na investigação, a gente também acompanha 4 mortos, 2 feridos nesse desabamento. Um outro caso que a gente está acompanhando também de perto é um vazamento, gente. Olha essa história. Um vazamento de produto químico deixa uma criança de 4 anos e a mãe dela, de 27, feridas em Cajazeiras 11, aqui em Salvador. O caso foi registrado na madrugada de quarta. A informação foi divulgada pelo tio do menino, Lucas Matos. Ele contou que a substância foi usada no andar de cima da casa das vítimas, que tem 3 andares, e atingiu o quarto onde elas estavam dormindo.
8: O vizinho, que é inquilino na parte de cima, acabou jogando vulcão negro, né? Palavras dele, inclusive diante da polícia, que eu levei lá para fazer diligência. Ele mesmo falou que jogou o vulcão negro. E esse, em contato com a tubulação, derreteu as conexões e acabou o tubo caindo, né? Devido ao peso. E caiu, derramou o ácido todo no corpo do meu sobrinho e ele perdeu grande parte da pele, assim como a mãe dele também, que perdeu nos braços, os 2 braços dela.
6: Imagine, gente, o vizinho prestou socorro às vítimas e disse que vai arcar com os custos médicos. A criança e a mãe foram levados para o Hospital Geral do Estado, em Salvador. A mulher teve alta ontem de manhã, após passar por um procedimento utilizado para remover tecidos afetados por queimaduras. Já a criança está na UTI.
8: Ele vai ter que fazer fisioterapia. Ele caiu no olho da criança, caiu no ouvido, então a gente está torcendo para que não tenha maiores danos em relação, né, a esses órgãos e que tenha maiores sequelas. Mas a gente já sabe que, infelizmente, ele vai passar por muita coisa.
6: Realmente, viu? Que situação. Um menino tão pequenininho, de 4 anos, estava dormindo com a mãe em casa. O vizinho de cima usou um produto químico no banheiro e esse produto vazou pela tubulação. Óbvio que o vizinho não imaginava que isso fosse acontecer. Essa rede aí de tubulação devia estar bem prejudicada nesse imóvel, com certeza, para vazar um produto como esse e atingir os 2 que estavam deitados, dormindo. Imagine o sofrimento, a angústia dessa mãe, não é? Naquele momento ali, ver o filho sendo atingido por uma substância que ela não sabia ainda o que era, depois que foi entender, não é? O vizinho, inclusive, que deu socorro e disse que usou esse produto, e agora ela teve alta e a criança ainda segue internada. Vamos torcer aqui para que ela se recupere plenamente. Um boletim de ocorrência foi registrado na delegacia, que informou que investiga o caso também.

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1: Maria Lorena, Karina, vou atualizar o motorista agora sobre a Garibaldi, isso porque mais cedo tinha bastante retenção em direção centro, até deu uma melhorada, mas agora voltou a ter retenção e não é um bom caminho. Você que tá na Lucaia, no Rio Vermelho e precisa chegar no Garcia ou vai pro Vale do Canela, muito melhor fazer o caminho pela Garibaldi, que tá livre, depois complete pelo viaduto Juscelino Kubitschek. A CM Guatemi em direção à Paralela também, tem só um pouquinho de intensidade no elevado do BRT, mas não vale desviar. Quem tá pela Juraci Magalhães e segue pro Imbuí, pode fazer o caminho pela CM Guatemi. Ainda pisa no freio ali no mergulho da Lipe, mas é um trecho curto e logo depois é caminho livre. 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Thiago Costa para Band News FM.
2: Obrigada, Thiago. Daqui a pouquinho você volta, 9 horas e 56 minutos. Nossos ouvintes participam pelo 987295248. Eu perguntei aqui, a gente perguntou mais cedo, hoje é 11 de setembro, 25 anos do ataque as Torres Gêmeas nos Estados Unidos. Os ouvintes estavam comentando o que estavam fazendo, já que é um caso que ganhou repercussão, é inesquecível, né? Ficou marcado aí na memória de todo mundo. E aí a Ide disse que estava se separando do marido dela no dia 11 de setembro. Então, duas situações, né, Ide? Você passando e também presenciando, vendo, né, as imagens aí do 11 de setembro. Juvenal de Brotas diz que não descarta um outro atentado igual ou semelhante ao 11 de setembro, do jeito que estamos vendo Trump se metendo nos assuntos de outros países, principalmente o Irã. Não, Deus livre os Estados Unidos, viu, Juvenal? Aquela imagem não, a gente não concede, não. Com certeza não tem condição de uma situação como essa, um ataque terrorista, não é, da forma que foi. O Carlos Antônio Nagy, o mundo nunca mais foi o mesmo depois dos atentados nas Torres Gêmeas. Com certeza, concordo com você, viu? Obrigada, Carlos Antônio, um beijo pra você. Flávio aqui de Salvador, bom dia, ótima sexta pra todos, ligadinhos, como sempre, na melhor do Brasil. Você tem bom gosto, viu, Flávio? Tem muito bom gosto, ouvinte aqui da Band News FM. Olha, o nosso ouvinte Paulo mandou uma mensagem aqui pra gente. Paula, é um assunto bem delicado. Ele diz que a Transalvador tem que começar uma campanha para educar, proibir esses motociclistas aqui de Salvador de buzinar nos corredores, nos congestionamentos. Ele diz que estava na calçada com uma criança autista, desesperada, gritando. Ele diz que foi um desespero. Ele diz que moto é o câncer do trânsito dessa cidade. Hoje eu vi uma matéria que esse tipo de veículo está vendendo igual a banana na feira. É bem mais acessível, né? A moto é mais rápida, as pessoas estão usando para se deslocar, para trabalhar também, Paulo. A moto é necessária e precisa ter a convivência aí com os outros veículos também. A Transalvador diz que faz aí ações educativas, mas de fato a gente vê ocorrências, não é nem motociclistas, né? Motoqueiros, né? Que a gente chama. Motociclista tem que andar seguindo as regras para evitar acidentes também.
3: Lorena, sim. Duas coisas bem rápidas. Primeiro, é mais acessível, é mais barata a manutenção.
2: Gasolina, né?
3: Também, o consumo é mais barato. Se você vai para o interior, no interior do interior, não tem mais gente andando de jegue, não tem mais gente andando de cavalo. O pessoal vai apartar vaca de moto, né? É muito fácil o acesso, só que ao mesmo tempo é um dos fatores perigosíssimos de acidentes de trânsito. Se você for agora no HGE, no setor de ortopedia do HGE, arrisco a dizer, com base do que eu já tinha conversado com outros ortopedistas e especialistas na área de segurança no trânsito, que 80% hoje do setor de ortopedia do HGE é acidente de moto. Porque uma coisa é você sofrer um acidente de carro, uma batida leve, alguma coisa no sentido, porque você tem a redoma do carro lhe protegendo, né? Você tem airbag, você tem a lataria do carro, o carro agora, dependendo da forma como tem um acidente, ele sanfona, que é justamente para proteger quem está dentro. A moto não, meu amigo. A moto é seu corpo ali exposto ao destino, né? Vamos colocar assim. E há responsáveis e há irresponsáveis que usam... como eu falo, não condeno quem usa a moto, até porque facilita muito a vida da gente. A entrega da pizza, a entrega do hambúrguer, quando você está no momento ali de atraso, de pressa, é a moto que consegue chegar um pouco mais rápido, seguir mais adiante, só que tem que ter o zelo do cuidado, seja para quem está no volante do carro, seja para quem está guiando o guidão de uma moto.
2: Com certeza, Victor. Com certeza, mas tem que

0: ter aí harmonia. Não dá pra gente demonizar o uso das motos, nem quem anda de moto, né? Não dá. É uma parcela que faz coisa errada.
1: Minha CNH é AV.
0: É mesmo, Victor?
1: Eu tenho moto também nas horas vagas. Mentira, é por causa do interior.
0: Anda de moto lá?
1: Meu pai tem uma bizinha no interior e aí...
0: Sim,
1: quando
0: deslocamento.
1: Quando eu fui tirar minha carteira, claro que eu fui.
0: Já aproveitou.
1: Categoria AB.
0: Ah, eu morro de medo, não vou mentir não, viu?
1: Não, não sei do tempo que eu peguei uma moto mesmo. Sim. Porque bis é uma coisa mais simples, né? Porque não tem embreagem,
0: pra andar assim,
1: né?
0: Em Salvador, pegar uma paralela de moto?
1: Eu nunca pilotei moto em Salvador,
0: eu
1: só no interior.
0: Medo.
1: Apesar
0: tenho
1: de que hoje eu prefiro dirigir em Salvador do que no interior. Porque lá em Coitamim parece que eu tô na Índia.
0: 10 horas e 1 minuto. Olha, a gente vai para um rápido intervalo. Daqui a pouquinho tem Victor Pinto na coluna Esse é o Ponto, né? Ele já tá aqui desde cedinho.
1: Cheio de assunto.
0: Eita, meu Deus do céu. Daqui a pouquinho, Victor Pinto.
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0: Agora.
11: agora com informações da região metropolitana. O tráfego ainda segue carregado em direção à capital baiana na Estrada do Coco, entre o Cajetinga. Você que está saindo de Portão precisa chegar ali na paralela, siga pela Estrada do Trabalhador. Esse também é o melhor caminho para quem está no Jambeiro e segue para São Cristóvão. Em direção ao litoral norte, pisa no freio na passagem pela estação de metrô aeroporto e também na parte central. Mas você que está na paralela e segue agora para Vilas do Atlântico, acesse a rodovia, mas corte pela Avenida 2 de Julho e siga pela Luiz Tarquínio. 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Thiago Costa para a Band News FM.
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0: Dez horas, seis minutos, estamos de volta. Vamos com a vinheta de eleições, Adriano Júnior?
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0: Com a agenda dos candidatos ao governo do estado, Jerônimo Rodrigues do PT participa de caminhada em Valença agora de manhã e Jequié de tarde. A ACM Neto do União Brasil participa agora de manhã de caminhada na cidade de Barra. À tarde se reúne com lideranças políticas de diversas regiões. À noite participa de inauguração de comitê e de comício em Itaberaba. Ronaldo Mansur do PSOL participa agora de manhã de gravação de programa com candidato a deputado em Feira e de almoço com coordenadores e lideranças do partido. À noite participa de reunião com apoiadores em Alagoinhas. Haroldo Félix, do Unidade Popular, participa à noite de entrevista para o Band Cidade. Maria Bona, do PCO, participa à tarde de panfletagem com a Gazeta Causa Operária na cidade de Rio de Contas. Ariel Silva Capistano, da DC, participa pela manhã de reunião com professores e alunos da Associação AFA. À tarde se reúne com lideranças comunitárias no IXIEP e no fim do dia participa de reunião com lideranças comunitárias em Amaralina. A gente vai continuar na trilha de eleição e agora, coluna Esse é o Ponto.
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0: Deixa a trilha pra ele, Adriano Júnior. Isso,
1: Victor? Gosta sim.
0: Pronto.
16: Bom dia de novo.
1: Bom dia.
0: Bom dia.
1: Bom dia.
0: Bom dia.
1: Bom dia.
0: E
1: aí? Esse bom dia? Tem aí?
0: Tem.
1: Cadê?
16: Quem vamos é que ver, dá esse ver. Bom dia?
0: Mourão.
1: Agora.
20: Bom dia!
1: Ah, sim. Bom dia, irmão. De novo.
20: Bom dia!
1: É isso aí.
16: Animado.
1: Esse bom dia animado.
16: Bom para uma sexta-feira. Victor Pinto, bem-vindo aqui ao Jornal Band News. A gente quer que você traga as informações sobre a sabatina com o Gregório Gold.
1: Pois é, o candidato ao Senado pela Unidade Popular, Gregório Gold, ele defende a desmilitarização da Polícia Militar e a adoção de eleições para ministros do Supremo Tribunal Federal. Essa declaração foi dada ontem durante sabatina promovida aqui pela Band Bahia, no programa Boa Tarde Bahia. Essa sabatina realizada em parceria com o jornal Tribuna da Bahia. Gregório Gold criticou a atuação da Polícia Militar e defendeu a substituição do modelo militarizado por uma polícia comunitária.
21: Quem manda nesse tráfico de droga não está na favela. E a forma que a polícia age na favela é completamente diferente da forma que ela age nos bairros ricos. Não por um combate ao tráfico de droga, porque a gente sabe que tem tráfico de drogas no bairro rico, mas por um combate à pobreza. Então nós defendemos que o povo tem que deixar de ser o inimigo do Estado, que o povo tem que ser poder, tem que ser Estado, e que a polícia não tem que ser uma polícia militarizada para atacar seu povo, mas uma polícia comunitária que garanta a segurança, a ostensividade, não tem o povo como seu inimigo.
1: Sobre o déficit. Aqui foi um trava-língua agora. Habitacional. O candidato defendeu o uso de imóveis vazios para moradia popular, incluindo prédios públicos e propriedades privadas.
21: Quando você tem prédio vazio, terreno vazio, e isso não serve ao povo, o papel do poder público é fazer servir. Então, qual é a proposta da Unidade Popular para resolver o problema de moradia? Pegar todos os prédios vazios do centro histórico, do centro antigo, do conjunto da cidade e botar a serviço da moradia popular. Isso, segundo estudos da UFBA, resolve, falando de Salvador, só o centro histórico resolve toda a cidade de Salvador. E essa mesma lógica acontece no resto da Bahia. Então é isso que nós temos que fazer.
1: Questionado sobre a possibilidade de estabelecer mandatos para ministros do STF, o candidato Gregório Gold, candidato ao Senado, defendeu não apenas mandatos, mas também a eleição para integrantes do Judiciário.
21: Nós não só achamos que tem que ter mandato, como achamos que tem que ter eleição. Isso é o candidato Gregório, mas assim, na unidade popular, as nossas candidaturas não são avulsas. Às vezes a gente vê nesses partidos dois candidatos do mesmo partido defendendo coisas diferentes. A Unidade Popular é um partido de verdade. É um partido no sentido de ser uma parte da sociedade. Que essa parte são os trabalhadores. Não é um partido no sentido de ser todo partido, como a gente vê outros partidos por aí.
1: Sobre a relação com um Senado de maioria conservadora, o candidato afirmou que pretende contar com mobilização popular para pressionar o Congresso pela aprovação de pautas dos trabalhadores.
21: Se a gente ficar na mão da governabilidade do Senado e da Câmara Federal, nós vamos conseguir muito pouco nesse país. Nós estamos numa luta importante, que é a luta pelo fim da escala 6x1. Eu participei de greve, como essa da BID, e outras greves e mobilizações em shoppings, porque o Partido da Unidade Popular é o partido da luta pelo fim da 6x1, e chegou no Senado Federal e eles travaram, e estão travando. Aprovou na CCJ, mas estão travando a votação. Estão fazendo chantagem com o povo, usando isso para a eleição. Só que o que garante que o Congresso Nacional fosse obrigado a aceitar foi a luta, a greve e a mobilização.
1: O entrevistado de hoje, na nossa sabatina, a gente encerra hoje a sabatina com os candidatos ao Senado. A gente que convidou, trouxe aqui todos os candidatos a senador pelo Estado da Bahia e também uma candidata a senadora, né, que é a Diliana, que é a única mulher na disputa. A gente encerra hoje essa rodada com o Marcelo Santana do DC. 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
0: Maravilha, Victor. Estamos hoje encerrando, a gente já entrando aí praticamente na reta final,
1: e aí, semana,
0: né,
1: que vem são
0: das eleições.
1: Isso, semana que vem a gente convida todos os vices, todos os candidatos a vice.
0: Maravilha. Vamos falar do caso Master? Tem gente que se treme todo quando a gente fala o nome desse banco. Cada vez o grupo só aumenta. É. Não pode falar no Banco Master que a pessoa, meu Deus do céu. Mas vamos lá, Victor Pinto. Investigação sobre Wagner no caso Master segue em sigilo.
1: Pois bem, porque houve aí o entendimento de Fachin, presidente do Supremo, para que suspenda todo o sigilo em tudo que envolve o Master. Mas dois assuntos específicos ainda estão sob sigilo no Supremo Tribunal Federal, que é o caso Dark Horse, que é a questão do filme aí de Bolsonaro,
0: sim,
1: e o caso que envolve o senador Jacques Wagner, senador do PT, candidato à reeleição. O procedimento não foi incluído no conjunto de apurações que teve aí o segredo de justiça levantado pelo ministro André Mendonça. Mendonça autorizou a divulgação de 15 procedimentos relacionados ao chamado caso Master, entre inquéritos, petições e reclamações. A decisão foi tomada após uma solicitação de Edson Fachin, que defendeu maior transparência nas investigações, mas, repetindo, apesar da liberação de parte dos documentos, algumas apurações estão sob sigilo. O procedimento que analisa os vínculos entre Jacques Wagner e Augusto Ferreira Lima, que é o pai, um dos pais do Banco Master, um dos empresários que adquiriram o Crédito Sexta aqui no governo do estado, e, como eu disse, a questão que refere ao financiamento do filme Dark Horse. Então, assim, há muito questionamento. Não quer realmente a transparência? O próprio candidato, o próprio senador Jacques Wagner, não diz que vai provar a inocência, que nada o teme sobre essa questão do Banco Master? Então, por que o sigilo? Então, por que esse sigilo também não foi levantado? Né? Fica esse questionamento. Será que tem alguma gravidade aí, algo assim muito estupendo que não querem que chegue a público? E se vazar? Se acontecer o vazamento? Ou os vazamentos estão só seletivos para determinados grupos? Porque ontem teve essa bomba atômica vinculada à Semineto. Tipo, inclusive, eu conversei com algumas fontes ali do núcleo netista, muitos esperavam um impacto pior logo de manhã cedo. Já havia um cenário ali pior do que teria acontecido, do que realmente foi, no sentido da repercussão, do que eles mediram, principalmente nos trackings. E muitos atribuem o fato de conseguir estancar uma repercussão ainda mais negativa do que foi, o fato de a ACM Neto, duas horas e meia depois da notícia ter pipocado, ter ido logo conceder uma coletiva para toda a imprensa. Ponto. E agora surge aí essa questão dos sigilos levantados, menos, aí no caso do recorte da Bahia, o que se refere a Jacques Wagner. Então, assim, é uma... fica uma interrogação aí no agora. Por que esse sigilo não foi levantado?
16: Você acha que está tendo dois pesos e duas medidas?
1: Claramente. Claramente. Porque se levantou sigilo de Deus e o mundo, inclusive do próprio Alexandre de Moraes, tanto que a gente viu, amanheceu hoje com a notícia do contrato aí, né, do escritório de advocacia da esposa de Moraes com o Banco Master, traçando estratégias, inclusive, do que poderia ser abordado. E por que Jacques Wagner não levantou o sigilo? É muito estranho. E fica, já que a transparência total, então vamos ver a transparência total do negócio acontecer. A gente aguarda, né? Faltando aí 23 dias para as eleições. Eleições essas que são estranhas. Uma eleição que a gente não vê adesivo na rua, não vê perfurete. A questão do povo na rua está muito limitada.
0: Está mais aquelas bandeirinhas.
1: Está mais, né? As bandeirinhas ali que causam enxame. Comício em beco. A ACM Neto mesmo estava fazendo só comício em beco. Aí agora fez um comício grande em Jussara. As passagens de Jerônimo em determinadas cidades também foram vergonhosas, mas fizeram comícios grandes também em outras cidades. Mas não está uma campanha arrebatadora como a gente já viu no estado da Bahia. Não está. Isso que quem está dentro das campanhas está me relatando isso também. Está um certo receio. Então está uma campanha estranha, está uma campanha fria. Fria no sentido da população em si. A gente pode até estar debatendo na padaria, no salão de beleza, na barbearia. A pessoa pode estar até debatendo, mas a manifestação pública está um pouco estranha. Não sei se é o desencantamento da população com os políticos, com o cardápio que nos é oferecido, com o menu que nos é, ou o menu que nos é oferecido dos políticos, e isso está causando uma certa aversão. Pode causar surpresas de quem a gente não está nem imaginando aí ter bom desempenho na eleição, seja para as eleições de deputado federal, deputado estadual, seja a eleição presidencial também, e termos surpresas. Porque quando há uma eleição assim, tem algo que a gente que é do interior, a gente sabe, que é o voto calado, que é quando a pessoa não se manifesta em quem vai votar. E quando o voto calado toma conta de uma eleição, é caixinha de surpresa, pode sair qualquer coisa do resultado da eleição.
16: Você acha que a polarização favorece esse ambiente?
1: Eu acho que sim, né? acho que sim, Karina. Porque assim é isso, a gente está cansado de uma polarização nacional Lula e Bolsonaro, e não sai desse reme-reme. Aqui na Bahia está do mesmo jeito, Jerônimo e ACM Neto. Não surgem nomes, terceiras vias competitivas, né, para poder, quem sabe aí, animar esse processo de maneira sadia. Então é esse o contexto da eleição. Então, resumindo, caso Master, sigilo ainda permanece sobre Jacques Wagner, sobre essa situação que envolve o senador. Vamos ver até quando, a conferir.
16: E por falar nas campanhas, então nos fale sobre os doadores das campanhas do governo aqui na Bahia.
1: Eu fiz um levantamento rápido hoje pela manhã e eu tenho aqui a relação do ranking dos doadores de cada campanha para governo. Por exemplo, a campanha de Jerônimo Rodrigues, o maior doador é o Diretório Nacional do PT. O Diretório Nacional do PT já encaminhou para Jerônimo 6.878.880 reais e 62 centavos, o que corresponde a 97% de tudo que foi arrecadado pela campanha de Jerônimo. A direção estadual do PT destinou 50 mil reais para Jerônimo Rodrigues. Aí tem outras três pessoas físicas. Mariana Moreira de Andrade direcionou 40 mil reais. Felipe da Silva Freitas, secretário de Justiça e Direitos Humanos, que está de férias para poder entrar na campanha, doou 36 mil reais. E André Gomes Alvim Macedo doou 16 mil reais. Isso a campanha de Jerônimo. Na campanha de ACM Neto, o maior doador foi a Direção Nacional do União Brasil. a Direção Nacional do União Brasil doou R$4.642.588,21. É, correspondente a 80% do que foi arrecadado. A Direção Nacional do Podemos, do Partido Podemos, doou R$500.000 para a campanha de ACM Neto. Aí a Direção Estadual do União Brasil doou R$181.000. Então, esses são os CNPJs. No caso específico, quem pode doar são os próprios partidos, no caso do CNPJ. Pessoa física. Os dois maiores doadores para a ACM Neto, Ângelo Calmon de Sá, doou R$400.000 para a ACM Neto, e Carlos Geraldo Calumbi doou R$40.000 para a campanha de ACM Neto. E a campanha de Ronaldo Mansur recebeu da Direção Nacional do PSOL R$450.000 para a campanha desse ano. E tem um empresário baiano que fez uma doação vistosa, viu? Eu estava fazendo essa correlação aqui. Está no ranking 1 de doação de pessoa física do Brasil. É o empresário Carlos Soares. O empresário Carlos Soares doou R$1.000.000 para o Diretório Nacional do União Brasil. Está registrado o sistema do Tribunal Superior Eleitoral. Dá para você ir lá pesquisar, está tudo lá registrado. Então, o empresário Carlos Soares doou R$1.000.000 para o Diretório Nacional do União Brasil.
16: Muito bem. Então, sigamos aí, né, nessa campanha, ainda 24 dias, como você pontuou aí, para as eleições. 23 dias.
1: Para
16: as eleições, de jeito nenhum. Para as eleições, muita água ainda para passar por debaixo dessa ponte, né? A gente está acompanhando aí movimentações turbulentas no cenário nacional, que reverberam em todos os cenários regionais do país. Então, como você mesmo diz, Victor Pinto...
1: Ah, conferir. Peraí que eu vou botar aqui um sentimento que a gente tá... Que é esse daqui. Peraí, deixa eu ver se dá pra abrir aqui pra gente ouvir. Que é o sentimento da gente.
0: Esse mesmo. Deu pra ouvir aí quem tá acompanhando o Jornal Band News agora?
1: Pois é, acaba.
0: É um meme, né, Victor?
1: É um meme geralmente utilizado pra partidas de futebol. Isso. Quando tá na reta, tipo assim, o time tá ganhando, aí tá passando sufoco, aí o pessoal começa a compartilhar esse áudio, né? Acaba, pelo amor de Deus, acaba.
0: É o mesmo sentimento.
1: A gente tá com esse sentimento.
0: Victor, até mais tarde, viu?
1: Mas
0: Duas horas.
1: Eu já tô ficando com saudade.
0: Calma. Saudade antecipada.
1: Eu já vou começar a campanha regressiva.
0: Daqui a 2 anos tem mais.
1: Eu já vou começar a campanha regressiva de 28.
0: Tenha fé.
1: Eu já tô ficando com saudade. Sabe quanto tempo falta, Lorena, pra eleição de 2028? 754
0: dias. Ah, tchau, Victor. Então, o calendário tá girando.
1: Bom fim de semana, beijo.
0: Até mais tarde. 2h05, isso, gente.
16: Olivia tá dizendo que você representa ela, viu, Victor Pinto? O voto dela é seu.
0: Victor vai se candidatar, viu? Vai? Ah, conferir?
16: Ele voltou, hein?
1: Inventa essa história comigo. Os candidatos da banda são outros, viu? Não sou, não.
0: Ai, não é não, viu, gente? Nem quer.
1: Eu sou já síndico do meu prédio, já foi.
0: Já
1: máximo,
0: tá bom. De bom tamanho, outro, viu, gente? 10h24, Thiago Costa tá de volta.
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0: Agora, com informações da CMDETRAN em direção à rótula do abacaxi, isso porque mais cedo aconteceu um acidente bem próximo à estação de metrô. Ainda tem um pouquinho de retenção com reflexos na Avenida Tancredo Neves, então pega a minha dica. Você que está pela paralela, segue agora para o acesso norte, tá valendo pegar a via marginal e seguir pela Luiz Eduardo Magalhães. A BR-324, em direção à capital, ainda tem retenção ali na Jaqueira e também no trecho do Retiro. Você que saiu de Águas Claras, precisa chegar na Massaranduba, corte pela ligação Lobato Pirajá e complete pela Suburbana. 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Thiago Costa para a Band News FM.
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19: Dez horas 28 minutos. O Jornal Band News está de volta trazendo uma informação de prestação de serviço aí para muita gente. A Defensoria Pública da Bahia realiza um mutirão de orientação amanhã junto com a ONG A Casa. E a gente conversa agora ao vivo aqui no Jornal Band News com a artista Sara Jane, que é responsável pela ONG. Muito bom dia, Sara Jane.
20: Bom dia, Lorena. Bom dia, Karina. Todos os ouvintes da Band News. Que prazer falar com vocês. Obrigada, viu?
19: Obrigada também por...
21: Prazer nosso.
19: Isso, por nos atender aqui no Jornal Band News. É a Associação Criança na Arte Sara Jane, ONG A Casa, que funciona no Pelourinho. Amanhã tem esse mutirão em parceria com a Defensoria Pública. Quais são os serviços oferecidos? Quem pode participar desse mutirão, Sara Jane?
20: Pronto. Quem pode participar, toda a comunidade soteropolitana, até pessoas de outras cidades... vai começar às 8h30, termina às 13 horas, fica na Rua do Tabuão, número 36E, em frente ao elevador do Tabuão, não tem errada. Nós vamos estar com o mutirão e atendendo ações de alimentos, divórcio, retificação de registro, DNA, revisional de consumo de embase Coelba, superendevidamento, fraudes bancárias, uso capião, possessórias e indenizatórias. E vai ser muito legal. Essa parceria com a Defensoria Pública, ela já tem algum tempo. A UNG A Casa fica muito feliz. Sempre nós estamos trazendo algum mutirão, seja de saúde ou do poder jurídico também, trazendo vários atendimentos como psicólogo, reiki, vários cursos de capacitação profissional, tudo gratuito. A UNG A Casa existe no Pelourinho há 30 anos, fazendo esse trabalho social, tudo de forma carinhosa, trazendo dignidade às pessoas, trazendo muitas informações, atendendo mulheres, mães atípicas. Nós temos o nosso curso de capoeira para crianças e pré-adolescentes. É uma capoeira inclusiva. É muito bacana o trabalho que nós fazemos.
19: Na Jane, o pessoal precisa levar algum documento para poder ser atendido lá no mutirão?
20: Sim, os documentos normais, né? Certidão, ou se for no caso DNA, se for ter que levar a criança, tem que levar a pessoa, se for menor de idade, tem que levar um responsável, levar a identidade ou carteira de motorista, né? um documento que realmente comprove a identidade dessa pessoa ou desse atendimento, caso seja em base, a Coelba também levar o que seja de documentação, documentações que têm a ver com essa ação, né? São vários tipos de trabalho, de serviços, então, se a pessoa vai para um registro de casamento, de nascimento, se for para fazer o divórcio, precisa das certidões, enfim. E se não tiver, muitas vezes a defensoria, com todo o amor, retira na hora, mas porque às vezes chega velha, rasurada, né? Essas coisas todas, enfim.
19: Maravilha, Sara Jane, obrigada por nos atender, parabéns por esse trabalho já que existe há mais de 3 décadas, tão importante aqui na nossa cidade. Boa sorte e sucesso nesse mutirão de amanhã.
20: Muito obrigada, estou esperando por todos das 8 às 13 horas, chegue cedo, são poucas vagas, tá bom, gente? Um beijo, obrigada, Band News, obrigada a vocês, tchau.
19: Tchau, um beijo, Sara Jane. 10 horas 32 minutos. Vamos saber como é que tá o trânsito. Thiago Costa tá chegando.
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0: Voltando a falar da Cidade Baixa, isso porque na Jequitaia o tráfego estava mais carregado mais cedo, agora voltou a ter retenção e deixa reflexos na Via Expressa. Quem está saindo da Luiz Eduardo Magalhães e vai para o Uruguai, muito melhor seguir pela San Martín. Até pisando freio ali no trecho da UPA, mas nada muito complicado e logo depois é caminho livre. Quem está saindo agora da Engenheiro Oscar Pontes e precisa chegar na BR-324, nesse sentido pode pegar a Via Expressa que está livre e vai chegar com facilidade. 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Thiago Costa para a Band News FM.
19: Obrigada, Thiago. 10 horas 33 minutos. Vamos seguindo com o noticiário. Exatamente. A gente traz agora a notícia de que o governo federal disponibiliza $500 para as vítimas de tráfico internacional de pessoas e que ainda permanecem em Madagascar, na África. O auxílio foi disponibilizado ontem após uma visita do embaixador do Brasil em Maputo, Ademar Seabra da Cruz Júnior. O valor, entretanto, foi dividido entre os brasileiros, correspondendo a aproximadamente $29 por pessoa, o equivalente a R$150. As informações são da advogada Keila Veloso, responsável pela defesa de uma das vítimas, Karine Alves Fonseca. Segundo ela, o valor é insuficiente e não resolve o problema central de repatriação dos brasileiros. A Band News FM entrou em contato com o Itamaraty em busca de um posicionamento e também atualizações sobre este caso. A situação é acompanhada pela Defensoria Pública da União, Ministério das Relações Exteriores e Ministério Público Federal. Segundo a Secretaria de Justiça e Direitos Humanos daqui da Bahia, o grupo teria sido levado ao Camboja, no sudoeste asiático, para trabalhar em complexos usados na aplicação de golpes e depois transferido para Madagascar, onde chegou a ficar detido. Em posicionamento anterior, o Itamaraty informou que a Embaixada do Brasil em Maputo, responsável pelas relações com Madagascar, presta assistência consular e mantém diálogo com as autoridades locais.
4: Vamos seguir acompanhando e aguardando também o retorno do Itamaraty sobre esse valor. Chega a ser vergonhoso, né?
19: Vergonhoso.
4: Vergonhoso. Olha, gente, um acidente grave ontem. A gente atualiza, inclusive, o número de mortos. Duas pessoas morreram após uma batida frontal entre duas carretas na BR-116 em Milagres, no sudoeste aqui da Bahia. O acidente aconteceu nas proximidades do posto de Adélio no início da tarde de ontem. Com a força da batida, os dois veículos pegaram fogo e uma intensa fumaça se espalhou pela rodovia. Um dos veículos envolvidos seria uma carreta cegonha. A identidade das vítimas ainda não foi confirmada oficialmente. A batida provocou a interdição completa da BR-116 no trecho. Equipes da Polícia Rodoviária Federal e do Corpo de Bombeiros foram acionadas para controlar as chamas, isolar a área e também para fazer os procedimentos necessários. As causas desse acidente, grave acidente, estão sendo investigadas. Vamos mudar de assunto?
19: Bora lá!
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19: O baiano Ebert Conceição enfrenta o mexicano José Adame Chiu hoje na Califórnia. Será um duelo entre dois atletas invictos na categoria dos supermédios no combate promovido pela companhia americana ProBox. Herbert soma 11 triunfos, sendo 5 por nocaute, e vive o melhor momento da carreira. Ele é atual campeão brasileiro dos supermédios e dono do cinturão WBO latino da categoria. O brasileiro ocupa o 10º lugar no ranking WBO e tenta acelerar o caminho rumo ao título mundial. Janaína Moradilo já chegou aqui, né?
4: Fazendo a sombrinha, né?
22: É, sombra. Claro, exatamente.
4: É. Só pra tem falar. Vinheta pra ela também, pra ainda.
22: Não, calma, Ebert, tá. Rapidinho. Tá. Que ele precisou perder 10 quilos pra essa luta. Ele postou ontem que já pesou. Aí depois postou comendo um camarãozinho com macarrão, que ele também é filho de Deus, né? Mas precisou, tá ali, ó, como a gente fica brincando.
19: Pra se enquadrar?
22: Né? Capa do Batman.
19: Sim. É,
22: tá bem mais magro mesmo, Ebert.
4: Bom, agora sim. Bora mudar de assunto?
5: Futebol.
4: Não é tão mudar de assunto, né? Futebol dentro do esporte, claro. Janaína Moradilo tá aqui porque tem jogo domingo. O pessoal do futebol só vai trabalhar domingo. Tá bom então, hein? Bom dia,
22: bacana,
4: né?
22: Porque eu tô aqui. Eu tô aqui o tempo todo, né?
4: É, não tem jogo domingo, não tem um sábado.
22: Bacana. Bom dia pra você, minha
4: bom
22: chefe,
4: dia.
22: A Maria Lorena Alves, a Karina Araújo.
4: Bom dia,
22: Adriano Júnior, todo mundo ligadinho aqui com a gente na Rádio Band News FM. A agenda realmente tá mais espaçada, né, nessa rodada. O Vitória entra em campo primeiro no domingo contra o Mirassol, 4 horas da tarde. Esse jogo que tem um peso emocional, né, grande pro Vitória, porque todo jogo como visitante, a gente reitera aqui que o Vitória ainda não conseguiu trazer esses 3 pontos fora de casa, e é um ponto que já foi discutido, já foi questionado diversas vezes também ao Jair Ventura, porque não temos uma resposta básica para isso, né? Deve ter aí diversos fatores, e acho que o psicológico é o principal deles, tendo em vista que o time que treina e que ganha no Barradão é o mesmo time que treina e ganha e perde fora de casa, né? Então é o mesmo time, o que muda mesmo é o apoio do torcedor, né? Que não está em peso quando joga como visitante. Mas fora isso, o Vitória precisa conseguir afastar esse fantasma aí. Então 1-0 é goleada para esse jogo, porque o que importa mesmo é quebrar esse tabu, né? O Vitória conseguiu virar essa chavinha agora, depois de 4 vitórias, derrotas seguidas, conseguiu conquistar essa vitória diante do Grêmio. Agora precisa continuar embalado. Só tem o Campeonato Brasileiro. É importante pro Vitória aparecer na parte da primeira parte da tabela do campeonato. É importante conquistar essa vaga na Sul-Americana. É importante porque tem o quê de capacidade que o time já demonstrou existir, né? Então, timidamente já esteve nessa parte principal da tabela, acabou saindo, acabou ali quase que ficando próximo também da zona de rebaixamento. Essa linha é muito tênue, a gente sabe, mas para esse jogo conta muito mais o valor emocional do que o time em si. Mas para falar do campo bola, Jair Ventura vem com suas modificações que já são esperadas nesse meio de campo, mesmo que aconteceu contra o Grêmio, né, tendo em vista aí que há um número importante de jogadores desse setor no departamento médico. Mas chama a atenção a expectativa que ele tem para poder montar essa linha de defesa. Porque o Brits, ele estava usando, a gente brincava, que falou várias vezes, que podia ser zagueiro ou lateral. Porque ele é zagueiro de ofício, mas estava sendo usado como lateral pelo Jair Ventura. O lateral da posição, voltou de lesão, voltou bem. Tá lá agora o Matheus Silva. Então ele foi deslocado nesse jogo contra o Grêmio para a zaga, já que o Kaká estava cumprindo suspensão. Jogou bem, mas o Kaká vai voltar a ficar à disposição nessa partida. Então o Brits vai ficar como? Ele vai deixar o Brits no banco de reservas ou ele vai mudar essa formação e colocar três zagueiros para esse jogo contra o Mirassol?
4: A pergunta que não quer calar.
22: Será que Jair Ventura vai fazer essa modificação? Então é um ponto para a gente considerar, para o debate, para entender como é que pode vir essa escalação do Vitória, né? De resto, tudo se mantém. Aí todo mundo descansa, tem esse joguinho no início da tarde de domingo, corta para segunda, 8 horas da noite.
4: Bahia
22: jogando dentro de casa com seu principal algoz. Se o Vitória tem fantasma, o Esquadrão também tem, viu meninas? E o nome dele é Remo, tá? O Remo, aí o time que conseguiu acabar com o psicológico do Bahia na temporada. Foi o Remo quem eliminou o Bahia da Copa do Brasil. Foi o Remo que deu goleada de virada na Arena Fonte Nova aqui no Campeonato Brasileiro. Foi o Remo que quebrou a sequência de invencibilidade do Esquadrão, que durava 7 partidas. O Grêmio foi lá e quebrou. Agora o Bahia tem 10 partidas de invencibilidade e vai encarar o Remo de novo. Seu principal fantasma.
7: Maurício Lima disse aqui: ninguém precisa da opinião de Adriano Júnior. Tá ok, o Vitória vai ganhar e o Bahia vai tomar mais uma remada.
4: Eita.
22: Seria o quarto, o quinto jogo, né? Foram 4 jogos já disputados, 2 da Copa do Brasil no Campeonato Brasileiro. Não, quarto jogo. Aí... Então, fica-se a expectativa do Bahia conseguir esboçar uma reação diante desse time que tirou aí as suas possibilidades de continuar no Campeonato Nacional, no Torneio Nacional, que é a Copa do Brasil, e que também conseguiu anular mesmo, em campo, o time de Rogério Ceni. Então, para essa partida, Rogério Ceni vai ter aí seus jogadores, o máximo do seu time disponível, né? Só não vai ter o Eric, porque acabou recebendo um terceiro cartão amarelo, tá suspenso para essa partida. Jean Lucas deve jogar, deve assumir essa titularidade. A gente vai trazer aqui os detalhes se tiver alguma alteração, mas o Sanabria, ele já voltou, né? Saiu do departamento médico, já tá ali treinando com o grupo, volta a ser opção. Então o Rogério Ceni tem a sua escolha, os melhores, né, que ele considere aí para colocar em campo, mas não deve fugir muito do que a gente já está acostumado, não. A expectativa é de entender quem vai substituir Ramos Mingo, né, que já está aí no América do México, a gente sabe. Até treinou com o Bahia, apareceu em imagens, mas aparentemente ele realmente já foi vendido, então não deve estar em campo para essa partida. Aí vai ser quem? O Marco Moreno, espanhol que chegou e a gente não viu jogar ainda. Vai ser o Marcos Vitor, que estava jogando, já demonstrou ter alguma confiança de Rogério Ceni. Vai ser o Canu, que já chegou a atuar improvisado ali pela esquerda também. Vai ser Fred sendo trazido da base novamente. Enfim, opções Rogério Ceni tem. Tem até o Luiz Gustavo, que veio da base ele era do Vasco, né? Chegou aqui para integrar o elenco, mas custou inclusive rios de dinheiro, mas não conseguiu uma posição aí no time titular, chegou a jogar com a base do Bahia, mas ele é o único zagueiro canhoto, assim como o Ramos Mingo era. Então, ele pode ser deslocado, testado novamente ou não, enfim, mas eu acho que essas 4 opções que eu falei são as mais possíveis aí para Rogério Ceni, e coloco ainda o Marcos Vito como o primeiro nesse ranking de possibilidades.
4: Já tem palpite aqui rolando,
22: tem?
4: Viu, no Zoom, no WhatsApp.
22: Maria. A Merino Nobre mandou cedinho, falou que ia ser 1-0 Vitória.
4: É, Gilmar tá dizendo que vai ser 4-0 Bahia e Remo, ó.
22: Eita,
4: tá confiante.
22: Vai ter que descontar,
4: pro Bahia.
22: Pro Bahia.
4: Tá. E Vitória e Mirassol, 2-1, na opinião dele.
22: Pra Vitória?
4: Isso.
22: Que bom, pelo menos um final de semana feliz pra os dois,
7: um
22: caso
7: domingo,
22: e socorro.
7: Gente, o Bahia é segunda,
4: seria,
7: viu?
22: O Bahia é segunda.
7: Então, Jana, volta a segunda aqui e vai falar mais aí do Tricolor. Vamos focar aqui no Vitória. Palpite do Bahia a gente dá na segunda-feira.
4: É verdade.
22: Tá bom, então.
7: É? Tá bom?
22: Tá
7: vamos
22: bom.
7: Organizar o baba, Janaína?
22: Eu vou de 2-1, Vitória.
7: Pronto.
22: Passei na frente de Adriano. Geralmente começa com eles, palpites.
4: Aí, você
7: Maurício
4: tá igual...
7: já limou ele, já, ó. Nada de Adriano Júnior.
8: Lá, mira só. 3x0? 3x0. Quer derrubar Jair Ventura? Tá ruim o meio de campo, é.
7: Olha pra isso, Maurício. 3x0.
8: Quer derrubar Jair Ventura, Adriano Júnior?
7: E Karina?
9: Eu acho que vai ser 2x0.
8: 2x0, sem gols. Sem tomar gols aí o Vitória, né?
7: Vitória?
9: Não.
7: Maria Sol? Mirassol?
9: Eu acho.
8: Tá bom.
7: Eu vou de 0x0, vai segurar o empate aí. 0x0?
8: É. Tá bom, eu tô mais confiante que todos vocês aqui, tá, né? Tem que acreditar,
9: né? Tem que acreditar. No futebol baiano,
7: olha,
9: né?
7: Ele tá dizendo, tamo junto aí, Adriano Júnior, com palpite de domingo.
8: É,
7: né?
8: Mole, rapaz.
7: Aí na segunda, a gente vem aí com a expectativa pra Bahia e Remo.
8: Show de bola.
7: Né? O negócio é mais complicado.
8: Ah, não, terça-feira a gente vem com Bahia e Corinthians, né?
7: Calma,
8: tá certo.
7: Calma, a gente fala ansiosa, do futebol feminino.
8: Tô ansiosa.
7: Vamos por partes,
8: por
7: tá?
8: Por partes, tá bom.
7: 10h45.
8: Você manda e eu obedeço.
7: Ó, Merino Nova. Eu vou te bloquear aqui do WhatsApp, tá? Mandou uma foto aqui. Não deu nem 11 horas da manhã, ele já tá almoçando. Bobó de camarão.
9: Meu Deus. Eita.
7: Feijão fradinho, caruru. Ainda meteu um xixim de frango aqui.
9: Eita.
7: Farofa, arrozinho. Não salivei, viu?
8: Assim fica complicado.
7: Tá
8: assim
7: difícil. Bobó
9: é um dos meus pratos favoritos.
7: Eu também
9: sabia,
7: amo.
9: Amore.
7: Vou bloquear, Merino. Beijo. Tchau, viu? Tchau, Janaína. Beijo pra você. 10h46, vamos veicular agora a coluna Cá Entre Nós com a nossa querida Joselma Prates. Ontem a gente não conseguiu colocar no ar, então, excepcionalmente, nesta sexta-feira.
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23: Você já se percebeu sendo manipulado ou persuadido por alguém? Ou já fez uso dessas formas de influenciar? Manipulação e persuasão são formas de influenciar pessoas, mas há entre elas uma diferença fundamental: o lugar que o outro ocupa. Na persuasão, o diálogo tem espaço, argumentos são apresentados e pontos de vista considerados. Ocorre uma tentativa de convencimento, mas sem retirar a liberdade de escolha do outro. Na manipulação, o outro deixa de ser sujeito e passa a ser instrumento. Quem manipula utiliza fragilidades, medos, culpa, diferença fundamental, o lugar que o outro ocupa. Na persuasão, o diálogo tem espaço, argumentos são apresentados e pontos de vista considerados. Ocorre uma tentativa de convencimento, mas sem retirar a liberdade de escolha do outro. Na manipulação, o outro deixa de ser sujeito e passa a ser instrumento. Quem manipula utiliza fragilidades, medos, culpa. O outro deixa de ser sujeito e passa a ser instrumento. Quem manipula utiliza fragilidades, medos, culpa. Outro na direção que lhe interessa. E, para isso, pode mentir, vitimizar-se, intimidar ou fazer o outro duvidar de si mesmo. Manipular pode ser uma tentativa consciente ou inconsciente de controlar uma relação para evitar frustração, perda ou desamparo. Na persuasão, concordar e discordar circulam no diálogo, com liberdade de escolha. Todos nós influenciamos e somos influenciados. O limite está em não transformar influência em domínio, nem permitir que a nossa liberdade de escolher seja retirada. Com lucidez, podemos perceber onde termina a influência do outro e começa a nossa escolha. Sou Joselma Prates, psicóloga clínica.
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27: Quando alguém pergunta qual é o maior patrimônio de uma empresa, a resposta quase sempre é a mesma: máquinas, imóveis, tecnologia ou dinheiro em caixa. Mas a reforma tributária mudou essa resposta. Hoje, um dos ativos mais valiosos de uma empresa pode ser a qualidade de sua informação tributária. Parece exagero, mas não é. No novo sistema, uma nota fiscal emitida com erro pode significar perda de créditos tributários, impacto no fluxo de caixa e até perda de competitividade. A informação tributária deixou de ser apenas uma obrigação fiscal e passou a ser um ativo estratégico. As empresas que investirem em tecnologia, processos e qualidade das informações tomarão decisões melhores, reduzirão os riscos e aproveitarão melhor as oportunidades do novo sistema. Na economia digital, dizem que os dados são o novo petróleo. Depois da reforma tributária, eu diria que a informação tributária pode ser o novo caixa das empresas. O imposto muda, a lei muda, mas quem entende o jogo antes, joga melhor. Eu sou Robson Santana e isso foi o Tributos com Ideias.
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18: Poucos escritores conseguiram o que Vitor Hugo alcançou: transformar livros em imagens que atravessam gerações. E pensar que tudo começou aqui, em Besançon. Foi nesta cidade, em 1802, que nasceu Vitor Hugo, Victor Hugo, o maior nome do romantismo francês. Poeta, dramaturgo, romancista e também político. Ele acreditava que a literatura podia mudar o mundo e talvez ele tenha conseguido. Sua obra mais famosa, Os Miseráveis, deu origem a dezenas de filmes e a um musical que é o mais celebrado da história do teatro. O Corcunda de Notre Dame levou milhões de pessoas para conhecer o Quasimodo e Esmeralda. E, curiosamente, ajudou a despertar nos franceses o desejo de restaurar a própria Catedral de Notre Dame, que estava em ruínas no século XIX. Mas há uma terceira obra, menos conhecida, mas fascinante, O Homem que Ri. O seu protagonista, condenado a viver com um sorriso permanente gravado no rosto, inspirou décadas depois a criação do Coringa, o maior inimigo do Batman. Da literatura francesa para os quadrinhos e filmes universais. Vitor Hugo também combateu a pena de morte, enfrentou o poder político e passou quase 20 anos no exílio por defender suas ideias. Besançon preserva a casa onde ele nasceu. É um lugar simples, mas que nos lembra uma verdade extraordinária. Alguns homens deixam monumentos de pedra. Vitor Hugo deixou monumentos de papel. E o cinema e o teatro fez questão de transformá-lo em eterno. Eu sou Ricardo Carvalho e essa é a nossa coluna História e Arte da terra de Vitor Hugo, Victor Hugo. Até a próxima.
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19: 10 horas e 55 minutos, ó, pra gente entrar no clima do sextor. Eu amo.

0: Então, é se divertir e também contribuir socialmente.
1: Reverenciar o nosso samba, o samba da Bahia. Então, viva Nelson Rufino. Parabéns, viu, querido Nelson Rufino, compositor dos maiores clássicos do samba do nosso país, com certeza, viu? E tem mais dicas, viu? Luana Leal preparou uma agenda recheada. Final de semana tá bombando.
0: Opa!
1: Haja tempo e din-din, né?
0: Exatamente.
1: Pra curtir tudo que a gente precisa curtir. O Jornal Band News vai ficando por aqui, mas você fica com as dicas de Luana Leal. Um beijo pra você, obrigada pelo carinho. Cara, e até segunda, viu?
0: Até segunda, Lore. Um excelente final de semana pra você, pra sua família,
1: obrigada,
0: pros seus amigos.
1: Pra todo mundo.
0: Curta muito. Adriano também, um excelente final de semana. E também pros nossos ouvintes, a gente se encontra na segunda.
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3: Procurando a boa do fim de semana? Fica tranquilo que eu já fiz essa curadoria especialmente pra você. Nesta sexta-feira, a partir das 21h, o pátio da Igreja do Santo Antônio Além do Carmo recebe a tradicional roda de samba do grupo Botequim. Os ingressos custam a partir de R$40 no site Simpla. E chega a Salvador a peça Abigail, Paulo e Estevão, no Teatro Farese. O elenco faz o convite.
4: Olá, pessoal de Salvador!
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9: Por Chico Xavier.
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11: No Teatro Farese.
12: Venham se emocionar com essa linda história.
13: Uma Mulher, Um Olhar.
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14: 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Vem!
3: No sábado, a partir das 16h, a Arena Mali, no Caminho das Árvores, recebe o Samba da Mali, com shows de Xande Harmonia, Nata do Samba e DJ Giga. Ingressos de R$140 a R$280 no site Ticketmaker. No Museu de Arte da Bahia, a feira feminista Bazar Rosé comemora 8 anos com a edição Sou Rosé, Sou Roseira. Brenda Medeiros faz o convite.
15: Olá, passando para convidar você para a nossa edição de aniversário. Neste fim de semana, o Bazar Rosé completa 8 anos. A edição Sou Rosé, Sou Roseira, no Museu de Arte da Bahia, das 13 às 20, com shows de samba, shows em homenagem a Gal Costa, contação de história, circo peligro, também roda de conversa e a oficina em parceria com o MAB de Argila Livre, além da biodança também. Gente, estamos esperando por você.
3: Também no MAB é a última oportunidade para conferir a imperdível exposição interativa Mundo Zira, sobre a obra de Ziraldo. A visitação acontece até domingo, com ingressos gratuitos retirados no site do Centro Cultural Banco do Brasil, Salvador. No MAM, o grupo OFA promove uma programação ancestral totalmente gratuita com oficinas de dança e atabaque no sábado de manhã e um show especial de encerramento no domingo, às 17h. No domingo, do meio-dia às 17h, a culinária musical do afrochefe George Washington faz seu retorno à Casa do Benin, no Pelourinho, com pratos baianos e shows de Liz Gonçalves e Aloísio Menezes. Ingressos promocionais a R$30 via Pix. Eu sou Luana Leal e essa foi a Agenda Cultural do fim de semana. Até sexta que vem.
16: Vamos praticar o
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18: Good morning, good morning. Ótima manhã para todo mundo ligado com a gente aqui na Rádio Band News FM. Começando mais uma edição do nosso Band News Station nesta sexta-feira, ainda bem. Band News Station, programa feito metade Nova York, nos Estados Unidos, metade Brasil, onde está ele, Eduardo Frumento. Fala, Frumento, bom dia, rapaz.
19: Bom dia, Barão, bom dia para os ouvintes da Band News FM. Vamos juntos nesta sexta-feira que já começou movimentada. Há quem diga que a quinta-feira nem terminou, porque...

0: decidiram tomar algumas decisões assim nos últimos minutos da quinta e desde então tem muito jornalista virado por conta das revelações que estão surgindo.
1: É isso aí, foi uma semana agitada no Brasil. Daqui a pouco a gente traz mais informações com a nossa reportagem em Brasília, mas hoje eu queria começar um pouco diferente do que a gente falou no nosso Band News Station, porque nesse exato segundo as homenagens são realizadas no Marco Zero aqui de Nova York, em lembrança dos 25 anos dos ataques do 11 de setembro. Nesse exato minuto é realizado um minuto justamente de silêncio, porque foi exatamente nesse instante que a Torre Sul caiu. A Torre Sul foi a segunda a ser atingida pelos terroristas naquele avião, mas caiu primeiro. E exatamente nesse instante, 9h59 no horário aqui de Nova York, 10h59 da manhã no horário de Brasília. Depois a segunda torre caiu às 10h28, horário daqui, 11h28, horário daí. São 25 anos dessa tragédia mundial, que até hoje, evidentemente, provoca um sentimento muito ruim aqui em Nova York. É literalmente uma cicatriz na cidade, na parte sul da ilha de Manhattan. Eu não gosto de ir nessa região, não me faz nem um pouco bem passar ali no memorial, na área onde hoje está o One World Trade Center, né? Lá se ergueu um edifício só, onde ao lado ficavam as Torres Gêmeas. E me irrita profundamente ver pessoas que, sem nenhum tipo de sensibilidade diante da tragédia, do que aconteceu ali, das mortes de milhares e milhares de pessoas, não só tiram fotos sorrindo, como se fosse um lugar qualquer, como também fazem dancinhas, né? Hoje está essa moda de TikTok, de fazer dancinha, então os caras vão ali no memorial do 11 de setembro para fazer dancinha, o que é um negócio, para mim, de absoluto desrespeito com as famílias das pessoas que perderam a vida naquele espaço. São 25 anos dessa tragédia, hoje com diversas homenagens sendo realizadas e com um tom um pouco diferente das últimas, né? Porque neste ano você tem a certeza, depois que o prefeito de Nova York, o Zohran Mamdani, acabou apresentando todos os documentos, de que autoridades da época sabiam que bombeiros, policiais não poderiam estar ali naquele local, que a fumaça tóxica daquele espaço poderia causar condições severas à saúde das pessoas. Depois, o número de mortos é 3 vezes maior, que é um dado muito assustador. Você imagina, morreram 2.700, quase 3 mil pessoas no dia, no World Trade Center, nas Torres Gêmeas. E depois teve mais 6.700 mortes. Bombeiros, policiais que morreram de câncer, que durante anos enfrentaram a batalha porque inalaram aquela fumaça tóxica. E as autoridades da época sabiam disso. E mesmo assim não providenciaram máscaras, não tiraram as pessoas da região. Pelo contrário, incentivavam pessoas a colaborar ali naqueles escombros. E mentiram, simplesmente mentiram. E a consequência disso foi essa situação nefasta que até hoje sindicatos aqui de bombeiros e policiais tentam de alguma forma ressarcimento, porque pô, durante anos eles estavam ali tentando de alguma forma uma resposta que só veio agora, né, com o prefeito admitindo troca de mensagens de que a informação não foi passada à população, que eles mentiram dizendo que a qualidade do ar depois que as torres caíram era algo que não tinha nenhum problema à saúde, tinham. E essa mentira é perpetuada até hoje. Nessa semana, o presidente Donald Trump veio a público dizer que ele estava ali nas Torres Gêmeas, que ele foi erguido por 2 bombeiros, depois brincou dizendo, não precisa me levantar não, eu sei, consigo caminhar e tal. E é uma mentira, uma lorota. O Trump estava na Trump Tower, que fica na 5ª Avenida, e deu uma entrevista momentos depois que as torres caíram, dizendo, olha, a partir de agora, a Trump Tower é o edifício mais alto aqui de Nova York, ou seja, a preocupação do Trump era mostrar o poder dele em meio à tragédia que estava acontecendo na cidade dele, em Nova York, naquele instante. Então, as autoridades mentiram naquela situação, naquela ocorrência, o que provocou mortes, milhares de mortes de policiais, de bombeiros, socorristas, moradores da região, e continuam mentindo até hoje. É uma tragédia que vai ser lembrada eternamente porque os procedimentos, por exemplo, nos aeroportos ficaram mais rigorosos. há uma dificuldade hoje para você embarcar, desembarcar, aquela história de chegar com 3 horas antes para voo internacional, tirar sapato, tirar roupa para passar ali naquele detector de metal, tudo isso é por causa do 11 de setembro. E é evidente que a cidade de Nova York nunca mais será a mesma. Toda data de 11 de setembro será lembrada de alguma forma com tristeza pelas milhares de mortes, e essa especialmente com esse dado adicional de que 3 vezes mais pessoas morreram e essas mortes poderiam ter sido evitadas se simplesmente as autoridades da ocasião não tivessem mentido, não tivessem omitido a informação de que o ar poluído não permitia que as pessoas ali trabalhassem. Enfim, é um dia que o mundo nunca mais vai esquecer, e hoje, mais uma vez, cerimônias sendo realizadas em homenagem às vítimas aqui nos Estados Unidos. Frumento.
0: Ainda sobre esse assunto, né, Barão? São 3 cerimônias realizadas neste momento. Tem essa principal que você citou ali no Marco Zero, né? Os familiares das vítimas agora leem um a um os nomes das vítimas, né, nessa cerimônia. Enquanto isso, na Pensilvânia, um outro lugar onde caiu também um dos aviões que foi sequestrado pelos terroristas, eles estão fazendo uma cerimônia com uns sinos, badalando os sinos, e também a leitura dos nomes das vítimas que estavam nesse voo. Os próprios passageiros, né, junto também com a tripulação, conseguiram ali retomar o comando da aeronave, e essa aeronave acabou caindo. E temos uma outra cerimônia também no Pentágono, essa com a expectativa da presença do Donald Trump, pelo que eu estou acompanhando
1: aqui lá
0: pelas imagens, né, Barão? Nesse momento quem está falando é o Pat Hegseth, né, que é o secretário de defesa nessa cerimônia, e o Trump também participando dessa cerimônia no Pentágono. A gente acompanha imagens agora na Band News FM, imagens ao vivo, justamente ali do Marco Zero dessa cerimônia, com a leitura dos nomes feitos pelos familiares das vítimas. Como o Barão disse, mais de 3 mil pessoas, né, morreram nesses atentados que marcaram e marcam até hoje a cidade de Nova York, 25 anos, portanto, do 11 de setembro. Bom, a gente vai voltar aqui para as nossas crises diárias no Brasil. O fim do sigilo dos inquéritos do caso do Banco Master, determinado pelo ministro André Mendonça após um pedido do presidente da corte, Edson Fachin. Tudo foi combinado ontem, né, em reuniões que durante toda a tarde ocorreram no Supremo Tribunal Federal. No fim da noite, portanto, a gente teve o fim do sigilo da parte da investigação que não vai prejudicar novas diligências que ainda devem ser feitas. O que se descobriu desde então é que o senador e candidato à presidência da República pelo PL, Flávio Bolsonaro, é investigado no Supremo Tribunal Federal por conta do financiamento do filme Dark Horse e a suspeita de corrupção, lavagem de dinheiro, evasão de divisas. A gente vai direto a Brasília. O Afonso Marangoni é quem tem mais detalhes, portanto, dessa investigação e de outras partes da investigação que foram reveladas com o levantamento do sigilo. O Afonso, que assim como vários colegas, está ali, acredito eu, no Supremo Tribunal Federal, pelo que eu acompanho pelas imagens, porque hoje o epicentro de Brasília se transferiu para o Supremo Tribunal Federal. Afonso, um ótimo dia para você.
2: E vai ser assim pelos próximos dias, pelo menos, né? Bom dia, Frumento, também ao Barão, todo mundo que nos acompanha. Pois é, essa divulgação, então, é dos documentos, né, que estavam sob sigilo, no caso do Banco Master, revelaram que desde julho o senador Flávio Bolsonaro é investigado, né, na parte ali que trata sobre o financiamento do filme Dark Horse, que conta a história do ex-presidente Jair Bolsonaro. Isso pelo pedido, né, que ele fez para Daniel Forcaro, dono do Banco Master, para financiar pelo menos parte, né, dessa obra cinematográfica. E aí as investigações é que vão dizer, né, se ele tem alguma culpabilidade ou não, mas a Polícia Federal investiga em relação a ele suspeitas de lavagem de dinheiro, evasão de divisas, corrupção e outros possíveis crimes. O Flávio Bolsonaro, estava olhando até agora, não se pronunciou exatamente sobre essa revelação de que ele figura como investigado, mas em outras ocasiões tem reforçado o entendimento de que não há nada ilegal neste filme que conta a história do ex-presidente Jair Bolsonaro e que, portanto, ele não cometeu nenhuma irregularidade. esta investigação, então, já segue há um bom tempo e é uma das partes, viu, Frumento e Barão, que está ainda em sigilo por causa justamente de diligências em andamento, né? Ou seja, é um caso que ainda não está concluído e eventual revelação de todo o teor ali poderia frustrar, atrapalhar o andamento das investigações. Olha, são muitos e muitos e muitos arquivos, milhares de páginas, inclusive nossos colegas, né, do Grupo Bandeirantes estão desde as primeiras horas analisando, muitos viraram realmente a madrugada para ter acesso a esses, todos esses documentos. Tem até aqui um dado, olha, que é interessante a gente trazer, do falam aqui, olha, foram disponibilizados 25 gigabytes de material, entre documentos, arquivos, vídeos e áudios. São cerca de 4 mil arquivos. Diz aqui até o Supremo Tribunal Federal numa nota que a equipe de tecnologia da informação também trabalhou durante toda a noite para viabilizar o processamento e a disponibilização desses arquivos. Por isso, até Barão e Frumento, não foi disponibilizado tudo ainda, porque existe toda uma parte de processamento mesmo de TI, de arquivos muito pesados que agora começam então a ser todos disponibilizados. Olha, o pedido foi feito pelo presidente do Supremo, Edson Fachin, e foi atendido pelo relator André Mendonça. Só isso já mostra que há um ritual a ser cumprido, né, no Supremo Tribunal Federal, de que cabe ao relator tirar o sigilo ou não. O Fachin foi fazer essa solicitação que foi prontamente atendida. E Fachin justifica a necessidade dessa derrubada do sigilo por causa do julgamento que está previsto para terça-feira, em que vai se analisar lá o relatório, né, produzido pela Polícia Federal a pedido do ministro André Mendonça, em que mostra que Daniel Vorcaro mandou uma série de mensagens para o ministro Alexandre de Moraes. Vai ser isto analisado aqui no plenário do Supremo Tribunal Federal e Fachin entendeu que os ministros precisavam, né, ter acesso a essa documentação toda para todos estarem na mesma página para poder avaliar os pedidos relacionados a este caso. Agora ainda reside muitas dúvidas sobre como será a sessão plenária de terça-feira. Está marcada para 10 horas da manhã e até segunda ordem vai ser uma sessão pública televisionada com acesso, inclusive, de nós, da imprensa. Só que tem aumentado, isso é uma apuração do nosso colega Pedro Teixeira, nas últimas horas, né, a pressão para que essa sessão seja, na verdade, secreta e não tenha, portanto, tanta visibilidade, inclusive, da opinião pública. Mas o presidente Edson Fachin, ele é resistente em relação a isso, porque entende que é preciso que tudo seja ali colocado com a maior transparência possível, justamente para tentar pôr fim, né, a essa crise aguda pela qual passa o Supremo Tribunal Federal. E aí, entre as revelações, tem questões que a gente já tinha conhecimento, mas que agora ficam mais claras e mais explicitadas. Por exemplo, o contrato, né, da Viviane Barsi de Moraes, esposa do ministro Alexandre de Moraes, com o Daniel Vorcaro. Ali há um detalhamento sobre os valores, as parcelas que foram pagas, e é importante dizer que o escritório da Viviane Barsi de Moraes já divulgou uma nota dizendo que não há nada ilegal ali e que os serviços foram devidamente prestados. Então a gente vai ficar com um olho cá, um olho nos documentos e qualquer novidade, qualquer nova revelação que for surgindo, a gente vai trazendo ao longo aqui da programação da Band News FM.
1: O Marangoni virou a madrugada, né? Lendo tudo que foi liberado e tal. Para que dormir? Né? Ficou ali acompanhando e a coisa mais picante que teve sendo divulgada, né, foi uma festinha que rolou no Madame Satã, rapaz, a casa de todas as casas, região central de São Paulo ali, gente importante, gente chique envolvida. Mas enfim, vamos acompanhar ao longo do dia para saber qual vai ser a novidade. Todo minuto conta nessa maluquice que a gente está acompanhando em Brasília. Nosso Afonso Marangoni, que não trabalhou nada nessa semana, volta aqui ao longo da programação, sei lá, edição extraordinária, fim de semana, vamos saber. Bom trabalho aí, Marangoni. Ó, desde o fim do sigilo, o Flávio Bolsonaro, candidato, não se pronunciou sobre essa investigação que o incluiu justamente no caso. Hoje ele estará em Manaus, visitando uma fábrica, participa ali de evento com apoiadores. Lula, do PT, viaja pelo Rio Grande do Sul para compromissos relacionados à recuperação e adaptação a eventos climáticos extremos. Já o candidato do Novo, Romeu Zema, visita um bairro conhecido como Fantasma, em Fortaleza. Em São Paulo, o candidato Renan, do Missão, fará uma série de entrevistas. Augusto Cury também participa de entrevistas, sabatinas. Já o candidato à presidência, Ronaldo Caiado, do PSD, está internado por causa de uma pneumonia. Ele precisou cancelar alguns eventos da agenda, não tem previsão de alta do candidato Ronaldo Caiado.
0: E ainda falando, depois de a gente passar aí pela agenda dos candidatos, afinal de contas esse assunto estará com certeza agora na campanha presidencial, a gente volta a falar aí sobre outras revelações que apareceram com o levantamento do sigilo no Supremo Tribunal Federal do caso Master. O relatório da Polícia Federal enviado ao ministro André Mendonça no processo aponta novas suspeitas sobre a relação entre o ministro Dias Toffoli e o banqueiro Daniel Vorcaro. As informações foram reveladas pela revista Piauí, confirmadas pela reportagem da Band e agora estão aí nesses documentos. Esse assunto estará com certeza agora na campanha presidencial. A gente volta a falar aí sobre outras revelações que apareceram com o levantamento do sigilo no Supremo Tribunal Federal do caso Master. O relatório da Polícia Federal enviado ao ministro André Mendonça no processo aponta novas suspeitas sobre a relação entre o ministro Dias Toffoli e o banqueiro Daniel Vorcaro. As informações foram reveladas pela revista Piauí, confirmadas pela reportagem da Band e agora estão aí nesses documentos lados depois do levantamento do sigilo. A investigação liga o magistrado como um possível beneficiário final de um fundo de investimento que recebeu pelo menos 35 milhões de reais do Banco Master. A apuração indica que os recursos teriam sido direcionados para as Ilhas Virgens Britânicas, um paraíso fiscal localizado no Caribe. O ponto central da suspeita está no fato de que o fundo chamado Arlin era sócio do Tayaya, um resort que pertence ao ministro Dias Toffoli e também a familiares dele, este resort que está localizado no interior do Paraná.
1: Bom, a Polícia Federal revelou que o ex-banqueiro Daniel Vorcaro sabia do mandado de prisão contra ele 2 dias antes de ser capturado. Ele foi preso em 17 de novembro, em Guarulhos, no aeroporto. A apuração da Polícia Federal aponta que o ex-banqueiro registrou nomes de agentes e procuradores e recebeu dados sigilosos sobre a investigação do Banco Master. Vorcaro chegou a enviar mensagens diretas ao ministro do Supremo Tribunal Federal, Alexandre de Moraes, perguntando se deveria sair do país. Essa resposta depois foi apagada, né? Os agentes confirmaram a preparação da viagem para o exterior, que foi frustrada com a prisão do ex-banqueiro. A Polícia Federal revelou ainda que ele articulou uma reunião de emergência com o Banco Central para criar uma justificativa formal e assim deixar o país.
0: E o que não faltou nessas mensagens do Vorcaro foi gente citada, viu, Barão? Você, por enquanto, a gente não achou nos documentos aqui do Supremo Tribunal Federal.
1: Ah, rapaz, se olhar direitinho lá, viu, vai saber.
0: Pode achar, né? Outro ponto revelado aí com o levantamento dos sigilos é a articulação de Daniel Vorcaro junto com 2 servidores do Banco Central. Os servidores estão afastados atualmente, eles teriam recebido vantagens indevidas do banqueiro para fornecer informações do Banco Central direto ao banqueiro Daniel Vorcaro. Pagaram passagens a Paris e também a Disney. Os servidores hoje respondem a processos dentro do Banco Central. Há também menções a uma reunião de Daniel Vorcaro do Banco Central, Roberto Campos, quando ele ali já existiam indícios de problemas no Banco Master. A PF também revela nos documentos as articulações que envolveram o Banco Regional de Brasília para salvar, uma operação para salvar o Banco Master e que ainda está sob investigação. O Banco de Brasília teria aportado pelo menos 12 bilhões de reais num banco que não tinha lastro para depois fazer valer esse dinheiro. Seguimos em Brasília.
1: Vamos lá! É isso, vai nessa, Frumento.
0: O STF retoma o julgamento sobre mudanças na lei ficha limpa, na lei da ficha limpa. O Gabriel Marques é quem acompanha e tem mais detalhes para a gente. O julgamento que foi retomado agora às 11 horas. E aí, Gabriel, já temos algum destaque, algum detalhe sobre as discussões de hoje?
3: Oi, Frumento. Bom dia para você, Barão, a todos que nos acompanham. Temos atualização, sim. Esse julgamento foi retomado agora há pouco, às 11 horas da manhã, e nós já temos 2 atualizações. Esse caso discute, né, alterações aprovadas tanto pela Câmara dos Deputados quanto também pelo Senado nos critérios de inelegibilidade, ou seja, a lei da ficha limpa. Agora, pela manhã, a gente teve o voto, na verdade, do ministro Gilmar Mendes, que votou a favor dessas mudanças. O processo tinha sido interrompido em maio deste ano após um pedido de vista pelo próprio ministro. Quem votou agora há pouco também foi o ministro Flávio Dino, só que na verdade ele pediu destaque, ou seja, o processo ele vai ser retirado do plenário virtual e enviado também para o julgamento presencial. Mesmo com esse destaque, os ministros podem continuar votando até o fim do prazo previsto, que é 18 de setembro, no plenário virtual. Antes dessa interrupção que aconteceu em maio, nós já tínhamos dois votos, o da relatora, da ministra Carmen Lúcia e do ministro Luiz Fux, que votaram contra essas mudanças. O processo também permite um novo pedido de vista caso algum outro integrante queira um prazo maior para analisar ainda o tema. Vale lembrar que essa decisão ela é tão importante porque pode impactar, inclusive, campanhas políticas que estão em andamento, como a de José Roberto Arruda, que disputa o governo aqui do Distrito Federal, e de Antônio Garotinho, candidato ao governo do Rio, que discutem na Justiça Eleitoral se podem ou não concorrer. Tudo isso está sendo decidido também lá no Supremo Tribunal Federal.
1: Muito bem, seguimos com mais destaques agora para falar sobre os temporais previstos para hoje, final de semana. O Paraná mantém o alerta para fortes chuvas, avanço de uma frente fria pelo sul do país. A Brenda Nevirovski está com a gente, tem mais informações. Diga aí, Brenda.
4: Bom dia, Barão, a todos que nos acompanham. Esse alerta vermelho de perigo severo para tempestades. Tempestades é válido não só para o Paraná, mas para Santa Catarina e também para o norte do Rio Grande do Sul. Especialmente aqui para o Paraná, tem também a possibilidade de novos tornados. O estado já registrou a passagem de dois tornados aqui na quarta. No final da tarde foi o primeiro em Francisco Alves, na região noroeste do estado. O outro foi em Alto do Iguaçu, na região centro-sul, quando 400 pessoas foram afetadas, 50 casas danificadas, então tem a possibilidade também de novos tornados no estado. E essas chuvas que atingem a região sul nos últimos dias, elas já causaram também deslizamentos, alagamentos, inundações e principalmente vendavais, porque os ventos estão bem fortes aqui na região. A gente pode ter ventos que podem chegar aos 100 km por hora hoje. A gente também pode ter queda de granizo, queda de raios e principalmente um grande acumulado de chuva. Aqui nos últimos dias, aqui no Paraná, mais de 15 mil pessoas foram afetadas por essas fortes chuvas em mais de 30 cidades. Então esse alerta aqui para o dia de hoje. Amanhã e domingo a chuva vai continuar, mas não vai ser tão intensa quanto hoje. E amanhã a chuva vai estar se deslocando, saindo da região sul e indo mais em direção à região sudeste. Então fica esse alerta válido para toda a região sul de perigo para tempestades severas.
0: Obrigado, viu, Brenda, pelas suas informações.
1: Enquanto a Brenda falava, passava ali um furacão atrás.
0: Logo no começo da entrada,
1: né, rapaz?
4: Muito vento, e aqui em Curitiba agora tá sol, mas está esse tempo abrindo e fechando.
0: É, aqui em São Paulo também o tempo tá abrindo e fechando. A gente tá com chuva na capital paulista. Desde a última quarta-feira, choveu a madrugada toda na capital paulista. O sol agora tá aparecendo, mas os meteorologistas já avisaram que temporais são aguardados aqui para São Paulo a partir da tarde e noite de hoje. Pra gente ter uma ideia, os 10 primeiros dias do mês de setembro, a gente já registrou no estado de São Paulo mais do que a chuva prevista para o mês todo. Já choveu 151% da chuva prevista aqui para São Paulo. E o estado está em alerta, principalmente a partir da tarde de hoje. Essa frente fria aqui está avançando, por isso em algumas regiões do estado de São Paulo, principalmente na região sul, a gente teve o cancelamento das aulas por conta do risco de temporais. Já teve registro de granizo e rajadas de vento nas últimas horas, e a Defesa Civil monta daqui a pouco no Palácio dos Bandeirantes, a sede do governo do estado de São Paulo, um gabinete de crise para conseguir agir mais rapidamente caso os transtornos que são prometidos por conta da chuva de fato venham. A previsão é de que continue chovendo no estado de São Paulo, pelo menos até a próxima segunda-feira.
1: Sei que muito pai vai ficar bravo com essa decisão, né? Mas é algo que eu cobrava há muito tempo. O mundo não é o mesmo, os fenômenos climáticos matam cada vez mais, então esse tipo de medida é necessário em alguma situação. Você vai colocar a vida de uma criança, de um professor, de um profissional, enfim, de qualquer um em risco, suspende a aula, né? Recomenda que as pessoas não saiam de casa. É uma medida extrema, mas a gente está vivendo tempos extremos do clima. Falar de economia agora, o Índice Nacional de Preços ao Consumidor Amplo registrou queda em agosto. Detalhe chegando com João Boeri.
5: A inflação no país caiu 0,32% em agosto deste ano, abaixo do 0,07% registrado em julho. O Índice Nacional de Preços ao Consumidor Amplo foi divulgado pelo IBGE nesta sexta-feira. No ano, o IPCA acumula alta de 3,11%. De acordo com o levantamento, o Grupo Habitação puxou a queda com o menor resultado para o mês de agosto desde o Plano Real, com queda de 1,07% puxado pela energia elétrica residencial, que teve recuo de quase 8% em agosto.
0: Bom, e começou hoje uma paralisação de funcionários dos Correios. Funcionários da Caixa também estão em greve. Quem tem os destaques para a gente direto de Porto Alegre é o Gilberto Echauri.
6: Funcionários da Caixa Econômica Federal e trabalhadores dos Correios estão em greve no Rio Grande do Sul, com mobilizações em Porto Alegre e outras cidades. Na Caixa, 95% das agências no estado fecharam as portas na quinta-feira e uma nova proposta apresentada pelo banco será analisada em assembleia às 4 horas da tarde de hoje. A paralisação envolve mudanças no plano de saúde e no custeio do benefício. Nos Correios, a greve começa nesta sexta-feira por tempo indeterminado, diante da falta de avanços nas negociações sobre o plano de saúde e as condições de trabalho. Os trabalhadores estão concentrados no centro de Porto Alegre, em frente à agência central. Segundo a categoria, 24 dos 30 sindicatos ligados à Federação Nacional já haviam aderido à paralisação.
1: A polícia procura o homem acusado de perseguir e atropelar a ex-companheira em Belo Horizonte. Informações com a Tayane Ribeiro.
7: Uma mulher é atropelada duas vezes pelo ex-companheiro em Belo Horizonte, dois dias após a vítima pedir uma medida protetiva contra o suspeito. Segundo a Polícia Militar, depois do fim do relacionamento, os dois fizeram um acordo verbal para dividir os bens. A jovem ficaria com o carro e o ex-companheiro com um apartamento. Mas ela contou à polícia que ele pegou o veículo sem autorização. Por isso, ela foi até a casa dos pais do rapaz para tentar recuperar o carro. Na saída, ela teria sido perseguida e atropelada pelo ex. A mulher foi levada para o hospital e precisou passar por uma cirurgia. O suspeito ainda não foi localizado.
0: A gente lembra sempre aqui, né? A Band tem a campanha Band Não Se Cala, justamente cobrando respostas. E o cumprimento das medidas cautelares, provisórias, preventivas aí das mulheres vítimas de violência. Vamos ao esporte agora, porque é o fim de semana de Campeonato Brasileiro e essa rodada do Brasileirão começa hoje e com o clássico. Bruno Camarão é quem tem os detalhes pra gente. Fala aí, Camarão, seja bem-vindo.
8: Tudo bem, Frumento. Um abraço a você, ao Barão, a todos que nos acompanham no Station, rodada 27 da Série A do Nacional, com um grande embate paranaense. O Atletiba, Coritiba e Atlético jogando às 9 da noite no estádio Couto Pereira, o Alto da Glória, a Casa Coxa Branca. Jogo isolado nesta sexta, 9 horas da noite. Abertura da rodada que segue no sábado com Atlético Mineiro e Fluminense, 4 da tarde em BH, mesmo horário de Grêmio e Vasco da Gama, duas equipes ali na parte de baixo da tabela, confronto também extremamente emocionante. 5 da tarde, amanhã um pouquinho mais tarde, tem Chapecoense e Internacional, duas equipes que estão na zona de rebaixamento, a Chape e a Lanterna, e o Inter não consegue evoluir sob o comando do Pezzolano. Também amanhã tem o grande clássico Choque Rei, Barão, Palmeiras e São Paulo jogando na Casa do Verdão, às 8h30 da noite, o Bragantino visita o Botafogo no Nilton Santos, 9 da noite, tem ainda Santos e Cruzeiro, Band News FM com grandes coberturas neste fim de semana. Domingo segue, Mirassol e Vitória, 4 da tarde, Maracanã, 5h30, Flamengo e Corinthians, o clássico das multidões, e na segunda-feira o fechamento da rodada 27 com Bahia e Remo jogando na Fonte Nova em Salvador.
1: Muito esporte para você final de semana. 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Valeu, valeu, Camarão. Só marcando aqui a informação de que nesse instante soou o segundo sino, né, que representa justamente o momento em que a segunda torre desabou. É uma homenagem, prossegue no local onde ali fica o Marco Zero. Mas exatamente nesse instante caía a segunda torre, a Torre Norte, naquele 11 de setembro há 25 anos. Vamos lá, Frumento.
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7: A
10: A tarde dessa sexta-feira será de atenção entre as regiões sul e sudeste, onde a atuação da frente fria e de uma área de baixa pressão mantém o tempo bastante instável. Na região sul, o destaque continua sendo o Paraná, com previsão de pancadas de chuvas moderadas a fortes, acompanhadas de raios, rajadas de vento e temporais isolados, principalmente entre o centro-norte, o leste e as áreas próximas à divisa com São Paulo. Em Santa Catarina, a chuva também ocorre em diversos momentos, principalmente no norte e no litoral. Já no Rio Grande do Sul, a tendência é de melhora gradual no tempo, embora ainda possam ocorrer pancadas isoladas na metade leste do estado. No sudeste, a chuva continua sobre grande parte de São Paulo, do Rio de Janeiro e sul e da zona da Mata Mineira, em Minas Gerais, e também no sul do Espírito Santo. Em São Paulo, as pancadas podem ser fortes e persistentes, principalmente entre o oeste, sul e o sudoeste do estado, onde tem risco para acumulados elevados. Enquanto isso, no norte de Minas Gerais, o tempo vai seguir firme, calor e com baixa umidade do ar. No centro-oeste, as instabilidades permanecem concentradas entre Mato Grosso do Sul, especialmente no centro-sul e no leste do estado. Já em Goiás, Distrito Federal e grande parte do Mato Grosso, o sol predomina e a umidade relativa do ar continua baixa durante a tarde. No nordeste, poucas mudanças. A chuva fica restrita ao litoral, entre o Rio Grande do Norte e a Bahia, enquanto o interior segue com tempo seco, temperaturas elevadas e condições favoráveis à propagação de queimadas. E no, na região norte, o calor e a alta umidade favorecem pancadas de chuvas entre o Amazonas, Acre, Rondônia e o oeste de Roraima, com possibilidade de trovoadas e temporais localizados, principalmente durante a segunda metade da tarde. Aline Araújo, da Climatempo.
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13: Onze horas 32 minutos. Muito bom dia, ouvintes. Eu sou Luana Leal, Adriano Júnior na operação de áudio. Neste momento você acompanha o noticiário local da Band News FM, Salvador. Bora dar uma olhadinha no trânsito daqui da capital?
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13: Na Avenida São Martinho, trânsito bastante lento e pesado no sentido subúrbio, com forte retenção no trecho do Largo do Retiro até a entrada da Rua Candinho Fernandes. Já na Avenida 7, o fluxo bastante amarrado no sentido centro, no trecho entre a Casa de Itália e a Praça Castro Alves. 11 horas 33 minutos.
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13: 11 horas 35 minutos, retornamos com o noticiário local. O volume de serviços prestados na Bahia segue em alta pelo quarto mês consecutivo. Segundo a pesquisa mensal de serviços do IBGE, divulgada ontem, o setor cresceu 3% em julho na comparação com junho e 9% frente a julho do ano passado. Na comparação com o mês anterior, a Bahia teve o quarto melhor resultado entre os estados, bem acima da média nacional, que ficou estável. Já na comparação com julho de 2025, o estado teve o melhor desempenho do país, também superior à média nacional de 0,9%. Todas as cinco atividades de serviços pesquisadas pelo IBGE tiveram alta na Bahia, com destaque para os serviços profissionais e administrativos, que cresceram 23% na comparação com o mesmo período do ano passado. Com o resultado de julho, o setor de serviços baianos acumula o crescimento de 3% no ano, o sétimo melhor desempenho entre os estados. O turismo também teve destaque. O setor cresceu 8% frente a junho e 18% na comparação com julho do ano passado, o maior crescimento do país nessa categoria. Um homem de 41 anos, apontado pela Polícia Civil como um dos chefes do tráfico de drogas no conjunto Renascer, em Feira de Santana, é preso em flagrante. A prisão foi realizada ontem e aconteceu depois de uma denúncia anônima indicando a venda de drogas em uma casa. Segundo a polícia, ao perceber a chegada das equipes, o suspeito tentou fugir, mas acabou sendo alcançado. Durante a abordagem, foram apreendidos porções de cocaína, uma balança, embalagens para armazenar drogas, um celular e uma moto com sinais de adulteração. O homem foi levado para a 9ª Delegacia de Tóxicos e Entorpecentes de Feira de Santana e permanece custodiado à disposição da Justiça. Todo o material apreendido foi apresentado na delegacia e vai passar por perícia. 11 horas 37 minutos.
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0: Calma que ainda não estamos nos momentos finais do Band News Station, mas tem música por aqui. Maroon 5, por quê? O grupo é uma das atrações principais do Rock in Rio, que retomam os shows hoje. São mais 3 dias de shows na Cidade do Rock. Vamos então ao Rio de Janeiro, nosso repórter. Tem mais detalhes pra gente. O Luiz Eduardo de Castro fala ao vivo e tem os detalhes. Fala aí, Luiz, boa tarde. Bom dia ainda.
25: É isso, pessoal. Muito bom dia para vocês e para todos que nos acompanham. Então, a Cidade do Rock, lá na zona sudoeste aqui da capital fluminense, volta então a ganhar vida para esse fim de semana final, né? Essa reta final do Rock in Rio 2026, que começa nessa sexta-feira. Depois de 4 dias de festival no primeiro fim de semana, agora, como você trazia, são mais 3 dias de shows e de expectativa de casa cheia por aqui. Hoje, inclusive, sexta-feira é um dia histórico para o festival, porque pela primeira vez o K-pop ganha espaço no palco mundo. Quem fecha a noite hoje, por exemplo, é o Stray Kids, um dos maiores nomes, então, da música coreana na atualidade. E, sem dúvida, a atração que concentra boa parte da expectativa de público nessa sexta, que, inclusive, já começou até a se amontoar na fila da cidade do Rock, né, no Parque Olímpico, lá na Barra da Tijuca, para conseguir um lugar na grade, pertinho ali dos ídolos do pop coreano que vão tocar então hoje. Antes do Stray Kids tocar, passam pelo palco principal também o DJ Alok, brasileiro, um ícone da música eletrônica nacional, a cantora sul-coreana Ruasa e o grupo japonês Next. Mas tem muita coisa acontecendo ao mesmo tempo lá na Cidade do Rock. No Sunset, o outro palco principal do festival, um dos grandes destaques é o Jamiroquai, ícone do pop britânico dos anos 90, além de PJ Morton, Os Garotinhos, banda brasileira com a rapper Duquesa, e JP, que recebe Led Luna e Zainara. No Espaço Favela, outro palco da Cidade do Rock, MC Cabelinho convida TZ da Coronel, e também tem MC Carol, Puterrier e Caio Lucas. E quem vier hoje ainda, encontra uma Cidade do Rock cheia de atrações para além dos palcos. A gente tem, por exemplo, o espetáculo aéreo The Flight, que abre a Cidade do Rock com manobras com aviões acrobáticos e mais de 700 disparos de fogos durante essa apresentação, além do Echo, uma experiência imersiva que mistura luz, som, projeções, holografia e tecnologia, uma experiência inclusive criada por brasileiros, mas está fazendo muito sucesso no mundo inteiro. E a festa, como você trazia, não termina hoje. A gente estava ouvindo Maroon 5, isso porque amanhã, no sábado, Maroon 5 fecha o palco mundo numa noite que ainda vai contar, por exemplo, com Demi Lovato, o colombiano J Balvin, ícone do reggaeton, e Pedro Sampaio. No domingo, último dia do festival, o 21 Pilots encerra a edição lá no palco mundo com Halsey, Lola Young e Ivete Sangalo também entre as atrações desse palco principal. Então, no momento aqui, o clima é de reta final, né? A gente sabe, por exemplo, tem muitos aficionados do Rock in Rio que vão para todos os dias, independente do artista. Esses já estão num clima de quero mais, já estão num clima de reta final, de despedida, mas a gente ainda tem muita música para curtir lá na Cidade do Rock pelos próximos dias, pessoal.
0: Então hoje a estreia do K-Pop, o Stray Kids, no Rock in Rio. A gente traz outros detalhes também do festival ao longo da programação aqui da Band News FM.
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0: Um dos principais nomes da nova geração da natação brasileira está de malas prontas para uma mudança fundamental. E quem vai contar pra gente é o repórter Maurício Ferreira, aqui no quadro Na Trilha do Pódio.
6: Aos 22 anos, o nadador Stefan Steverin, que vive um momento importante da carreira. O atleta do Flamengo será mais um dos tantos competidores brasileiros que decidem pela mudança aos Estados Unidos. Stefan agora terá uma espécie de guarda compartilhada entre o clube carioca e a Universidade de Kentucky, onde vai treinar e estudar.
7: O meu curso que eu vou fazer lá, né, é de dietética, que é como se fosse uma nutrição aqui no Brasil, mas é um pouco mais complexo, tem algumas coisas diferentes. E é muito legal, assim, é uma faculdade muito grande. Se eu não me engano, ela tem 40 mil alunos. Salas de aula, poxa, incríveis. Eu tenho sala de aula com 300 alunos. É uma coisa, assim, de outro mundo, né?
6: O objetivo é claro, passar a treinar e competir com frequência contra os melhores do mundo, de diferentes nacionalidades, mas na escola americana de natação.
7: Já tinha pensado em ir para os Estados Unidos outras vezes no passado, mas realmente agora, para mim, foi o melhor momento, por estar mais maduro, por ver que lá eu vou ter uma equipe de treinamento muito forte. Tenho gente italiana, tem americano, eu tenho gente também da América do Sul, e lá eles têm uma estrutura também que é muito boa, tanto academicamente, né, estudando, tanto na natação. Então eles conseguem fazer essa junção e ainda deixar a gente priorizar a natação, e isso é muito legal.
6: Stefan Steverin, que já fez uma parte da mudança, mas pelo calendário de competições voltou ao Brasil. No início de setembro, participou do troféu José Finkel em São Paulo e garantiu índice para os 400 metros medley, que mistura os quatro estilos, no Mundial de Piscina Curta em dezembro na China. O nadador brasileiro já trabalha a expectativa por, quem sabe, chegar à final e, por que não, sonhar com uma medalha.
7: Eu realmente tenho muito lastro de melhora. Isso é muito bom. Se eu melhorar 1,5 segundos, cara, eu tô ali entre os 6 melhores do mundo, entendeu? Então é uma coisa que eu realmente tô animado por ter esse lastro de poder melhorar.
6: Já na próxima semana, o desafio será pelos Jogos Sul-Americanos, em Santa Fé, na Argentina. Tudo isso faz parte de um planejamento voltado ao grande objetivo, Los Angeles 2028.
0: E a Band News FM, claro, vai acompanhar a trajetória dos nossos atletas rumo a Los Angeles 2028. Eduardo Barão com certeza vai estar por lá. Agora...
8: Ah, vamos nessa.
0: 11h44.
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1: 11h47, retornamos com o noticiário local. Bora dar uma conferida no trânsito daqui de Salvador. Na Avenida Caminho de Areia, o fluxo bastante carregado no sentido Ribeira, com trânsito arrastado na Cidade Baixa neste momento. O trânsito também está lento no outro sentido, que é o sentido Calçada, com retenção acumulada para quem segue em direção ao Largo da Calçada. Na Avenida Manuel Dias, o tráfego bastante travado no sentido centro, do início da via até a entrada da Rua Piauí. O valor da cesta básica cai em 25 das 27 capitais do país. O dado é do Departamento Intersindical de Estatística e Estudos Socioeconômicos. Na hora de ir às compras, perceber que os preços de alguns produtos caíram é sempre uma boa novidade para o consumidor. É o que conta o aposentado Gilberto Mendes.
2: É coisa boa que a gente compra mais barato e economiza mais o salário.
3: Vai sobrar um pouquinho mais para se divertir.
2: É, para tomar uma cervejinha, para tirar a noite, que eu trabalho à noite.
1: A maior redução foi em Rio Branco, seguida por Manaus e Salvador. Maceió e São Luís foram as únicas capitais onde o preço subiu. O economista Antônio Carvalho explica que a agricultura de cada estado tem forte influência no resultado.
4: Grande oferta, uma tendência de preço a cair um pouco mais. Motivo não muito bom, ou talvez meio ruim. A queda no consumo, a redução da compra do brasileiro pode ter obrigado os ofertantes a reduzirem um pouco os preços, porque sentiram as vendas caírem.
1: Alguns dos produtos mais presentes na mesa do brasileiro ajudaram nesse resultado. O café, por exemplo, ficou mais barato em 23 capitais. O tomate caiu em 22 e o feijão em 20. Em Salvador, a redução foi de 3,30% em julho e agosto. A cesta passou a custar R$ 628,89. Agora 11h49.
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7: Qual é a hora de começar um negócio, hein? Para o publicitário Pedro Palma, de 30 anos, a desilusão com o trabalho em uma agência de comunicação foi o start para ele pensar em uma loja de biscoitos, uma loja de cookies, no centro de São Paulo.
8: Assim como muitos negócios, né, eles surgem em momentos de crise, momentos que a gente sente que precisa se reinventar profissionalmente e buscar novos caminhos. Eu, por formação, sou publicitário, percebi que aquilo não estava mais fazendo sentido para mim, eu não me via sendo a minha chefe ou a chefe da minha chefe, e entendi que eu quero buscar novas coisas. Eu não imaginava que isso iria, né, se traduzir numa loja de cookies, mas a gente chega lá.
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0: Bolsa de Valores de São Paulo operando em queda de 0,73% nesta sexta-feira. O dólar comercial está praticamente estável, uma queda de 0,01%, quase nada, cotado a R$ 5,10.
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0: Estreia do circuito de Madrid, né, este calendário da Fórmula 1, que você vai acompanhar aqui na Band News FM no próximo domingo, a partir das 9h20 da manhã. 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
10: Agora 11 horas e 55 minutos, retornamos com o noticiário local. A proximidade das datas comemorativas já movimenta o mercado de trabalho, com empresas antecipando a contratação de funcionários temporários. A prestadora de serviços gerais, Rebeca Batista, está desempregada e foi ao Cine Bahia participar de um processo seletivo para uma empresa de telemarketing que oferece mais de 500 vagas em Simões Filho, na região metropolitana de Salvador.
11: Estou em busca de qualquer vaga de trabalho, porque a gente sabe que o mercado de trabalho está difícil.
10: Para aumentar as chances de conseguir uma vaga no Cine Bahia, os candidatos podem receber orientação para montar o currículo e se dar bem na entrevista de emprego, como explica o psicólogo do Cine Bahia, Rodrigo Rodrigues.
12: No Cine Bahia a gente tem orientação, tem cursos, tem palestras. Se a pessoa também quiser aprender a como se comportar numa entrevista, ela também vai achar essa ajuda aqui no Cine Bahia, além de cursos de oratória, de informática também.
10: Em uma loja na Paralela, o Dia das Crianças, Black Friday e Natal devem aquecer as vendas. O período também

0: Apresentador Reinaldo Azevedo, ele enviou ao presidente Luiz Edson Fachin um documento que tem pelo menos 5 páginas, mas basicamente que pede 3 ações por parte do ministro Edson Fachin. Uma delas é que sejam julgadas as 2 petições, a que diz respeito a uma possível investigação de Alexandre de Moraes e de Mendonça, André Mendonça, na mesma ocasião. Segundo esse documento de Alexandre de Moraes, isso seria para evitar o risco concreto de decisões contraditórias e de tumulto processual, como anteriormente decididos nessa decisão. E também o imediato levantamento de todo e qualquer sigilo, sem exceção de procedimentos contidos ou relacionados à petição 15.556, que foi colocada, que teve o sigilo aberto. A gente vai seguir nesse assunto e daqui a pouquinho a gente traz mais
1: Bom,
0: informações.
1: então aí o ministro Alexandre de Moraes pedindo para que na próxima sessão, que a gente vai ter na terça-feira, a gente não tenha apenas a discussão do pedido de investigação contra Alexandre de Moraes, mas também os pedidos que ele já tinha feito à presidência do tribunal com relação ao comportamento de André Mendonça e que teria aí tomado decisões que ele aponta irregulares, né? Primeiro, uma investigação contra ele e também no curso do processo com base nos relatórios de inteligência da Polícia Federal. A gente vai continuar acompanhando esse caso. A gente, infelizmente, precisa terminar hoje o Band News Station por conta da propaganda eleitoral obrigatória. Voltamos na segunda-feira, Barão.
2: Isso, ótimo final de semana para todo mundo. Valeu, pessoal.
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0: Meio-dia, 25 minutos. Oi, oi, boa tarde para você que tá chegando agora na nossa programação. Você que tá com o rádio ligado logo depois do horário eleitoral obrigatório, segue por aqui. A gente tá no nosso Band News no meio do dia. Eu sou a Larissa Biscaia, sigo até as 2 da tarde. Junto comigo, fala Humberto Ferretti. Boa tarde mais uma vez.
1: Fala, Larissa. Boa tarde para você, para todo mundo ligado na Band News FM. Agora, para o pessoal que nos escuta pelo rádio no Brasil inteiro, vamos juntos até as 2 da tarde. Quem estava com a gente na internet e na Fest TV já sabe que Eduardo Eneg segue fora. Isso, a gente está torcendo para que ele se recupere o quanto antes, até porque está fazendo muita falta aqui nesses dias de crise intensa no Supremo Tribunal Federal. Com novidade importante, com atualização que a gente trouxe no período em que falávamos para o YouTube e para a Fest TV e que vai trazer de novo agora falando também para quem está no rádio.
0: Bom, e a gente segue de olho em Brasília, sempre contando com a sua participação. O WhatsApp está aberto para você pelo 11-999-592-100 e vamos, que a gente não tem tempo a perder. Para você que está ligando o rádio agora, o ministro do Supremo, Alexandre de Moraes, envia ao presidente da corte, Edson Fachin, que o pedido contra André Mendonça seja julgado na mesma sessão em que os ministros vão analisar o pedido de investigação contra Moraes. Esse pedido foi obtido em primeira mão pelo âncora do É da Coisa, Reinaldo Azevedo. Fachin marcou para a próxima terça-feira, dia 15 de setembro, às 10 horas da manhã, o julgamento que vai analisar a troca de mensagens entre Moraes e o banqueiro Daniel Vorcaro. O ministro Alexandre de Moraes também pede a derrubada do sigilo da investigação de todo o caso Master. Ontem, o Mendonça autorizou a retirada parcial dos sigilos. Segundo o pedido do presidente do STF, fica em sigilo o que não prejudicar as investigações para futuras operações sobre esse caso.
1: Sobre a sessão da próxima terça-feira, o presidente do Supremo, Edson Fachin, tem sido pressionado para que o encontro seja fechado e sem transmissão ao vivo. Segundo a apuração do repórter Pedro Teixeira da Band, o incômodo cresceu com a possibilidade de o ministro André Mendonça manter em sigilo pontos específicos da investigação do caso Master, mesmo após a determinação de Fachin. A ideia dos defensores da sessão fechada é permitir que os ministros tratem do assunto reservadamente, sem o risco de exposições consideradas desnecessárias, considerando a tensão interna na corte. Integrantes do Supremo avaliam que uma conversa nesses moldes ajudaria na busca por uma saída institucional para esse impasse, que escalou com a divulgação das conversas entre Moraes e o banqueiro Daniel Vorcaro. No entanto, o presidente do Supremo, Edson Fachin, tem resistido à proposta. Ele defende que as decisões da corte devem ser tomadas em regra de forma pública e transparente. O debate ocorre em meio ao acirramento da pressão política sobre Moraes e as críticas de setores do Congresso Nacional em relação à atuação do ministro. Ontem, Fachin colheu opiniões de outros ministros com quem conversou reservadamente. Por enquanto, pelo menos de maneira oficial, a sessão terá acesso livre aos jornalistas e terá transmissão pelos meios de comunicação.
0: Pelo menos até agora, gente. Torce que sim, mais cedo, para quem estava acompanhando pelo YouTube, Fast TV, aplicativos, a Michelle Trombelli falava sobre isso, a gente falava sobre isso com a Michelle. E o Fachin sofre a pressão interna, mas tem uma pressão externa, uma pressão social para que a população tenha acesso, possa assistir quem quiser, saber do que vai ser falado. Claro que essas sessões são lotadas de termos jurídicos, de protocolos, como tem que ser, é a Suprema Corte Brasileira, mas que a população tenha acesso, pelo menos, à informação. Daqui a pouco a gente volta a falar sobre a crise no Supremo, com mais de Brasília, mas vamos dar uma olhada para o restante do Brasil também. Em Minas Gerais, polícia mira um suspeito de ter ameaçado uma parlamentar. Quem conta pra gente é a Tayane Ribeiro.
2: Uma operação policial é realizada nesta manhã em Belo Horizonte para identificar o suspeito de ter feito graves ameaças a uma parlamentar mineira. Segundo a Polícia Federal, um celular foi apreendido durante cumprimento de mandado de busca e apreensão. As investigações começaram após a parlamentar receber em julho deste ano mensagens encaminhadas por e-mail contendo ameaças à integridade física acompanhadas de dados pessoais da vítima. Nas mensagens, o autor teria relacionado expressamente as ameaças à atuação da parlamentar no exercício do mandato.
1: O presidente Lula, do PT, faz hoje um ato público e um comício de campanha no Rio Grande do Sul. Quem tem os detalhes é o Vicente Medeiros.
3: O presidente Lula cumpre agenda no Rio Grande do Sul nesta sexta-feira. À tarde, o presidente visita, junto com o ministro da Educação, Leonardo Barchini, o campus Viamão do Instituto Federal do Rio Grande do Sul, adquirido pelo Ministério da Educação em 2024, após o período das enchentes. Em Porto Alegre, Lula participa de um comício às 7 da noite no Largo Glênio Pérez, no Centro Histórico, com apoiadores da coligação que também estão na chapa de Juliana Brizola, do PDT, que é candidata ao governo do Rio Grande do Sul.
0: Flávio Bolsonaro, do PL, está em Manaus, no norte do país, onde participa de um evento com apoiadores. Fala, Jordânia Gama.
4: Flávio Bolsonaro cumpre agenda em Manaus nesta sexta-feira. O primeiro compromisso do candidato à presidência foi uma visita à fábrica da Moto Honda da Amazônia, no Distrito Industrial de Manaus, onde ele conheceu a linha de montagem. Em seguida, ele atendeu a imprensa e reuniu com colaboradores. Às 5 da tarde, ele participa do grande encontro da Força da Direita do Amazonas, no Ducila, na Ponta Negra, zona oeste de Manaus. Flávio chegou à capital na tarde de ontem, quinta-feira, e foi recebido por representantes do PL, entre eles a candidata ao governo do Amazonas, Maria do Carmo Cefair.
1: O candidato do Novo, Romeu Zema, visita um bairro conhecido como Fantasma, em Fortaleza. Em São Paulo, Renan Santos, do Missão, fará uma série de entrevistas e também participa da Bienal do Livro. Augusto Cury, do Avante, grava a entrevista e participa de uma sabatina. O candidato à presidência, Ronaldo Caiado, do PSD, não tem agenda e trata uma pneumonia. Quem tem as informações sobre a saúde de Caiado é o Wigler Soares.
5: O ex-governador de Goiás e candidato à presidência da República, Ronaldo Caiado, segue internado no Hospital Vila Nova Star, em São Paulo, após diagnóstico de pneumonia. A internação aconteceu na manhã de ontem, depois que o presidenciável apresentou febre e queixou de dor de garganta. O boletim médico apontou inicialmente um quadro clínico compatível com faringite aguda, mas exames apontaram pneumonia e o tratamento foi ajustado. As agendas desta sexta-feira foram canceladas devido à internação e não há previsão sobre compromissos do fim de semana, de acordo com a assessoria.
0: Agora, meio-dia e 33 minutos, a gente gira um pouco o noticiário aqui para falar de uma pauta essencial e que acaba voltando ao noticiário todo mês de setembro, mas que a gente pode pensar sobre ela ao longo de todo o ano. Hoje é dia 11 de setembro, no próximo dia 15, a gente tem a data que é o Dia Mundial de Prevenção ao Suicídio. E o Grupo Bandeirante se une com essas ações do Setembro Amarelo para reforçar a importância da prevenção. A campanha Desate o Nó chama atenção para a necessidade de falar sobre saúde mental, ouvir sem julgamentos e procurar ajuda diante de uma situação de sofrimento. Entre os homens, o número de suicídios é 4 vezes maior do que entre as mulheres, segundo dados apresentados na reportagem. Há quase 10 anos, os pais do Matheus convivem com o luto pela morte do filho, que tirou a própria vida aos 14 anos de idade. Depois da perda, eles fundaram uma ONG para acolher pessoas e famílias que enfrentam situações de sofrimento e percebem uma desconexão com a vida. A fundadora da ONG Espaço Ser, Tânia Campos, explica como funciona esse trabalho de acolhimento.
6: Acolhemos pessoas a partir de 7 anos. Todas as pessoas que estão passando por um sofrimento, que tenham se desconectado com a vida. Nosso trabalho é junto com o trabalho do psicólogo e do psiquiatra.
1: O trabalho da ONG Espaço Ser oferece ainda acompanhamento profissional com psicólogos e psiquiatras. Fernando Campos, marido da Tânia e parceiro no projeto, explica como uma conversa pode ajudar em um momento de crise.
7: Tem algumas coisas que estão explodindo dentro de mim, eu não posso trazer que eu vou ser julgado. A gente precisa de um nível de abertura, de percepção, como nunca antes, e onde é a raiz, o respeito.
0: E aí, apesar de muitas pessoas mostrarem sinais de sofrimento, como isolamento e falas pessimistas, nem sempre isso fica evidente. Para quem precisa conversar, uma das iniciativas é o CVV, o Centro de Valorização à Vida. Ele funciona 24 horas por dia, o telefone 188 e também pela internet. Uma vez eu fiz uma matéria de Setembro Amarelo, conversando com uma pessoa que trabalhava no CVV. Geralmente são voluntários, pessoas que ficam ali com o telefone meio de plantão. Para caso receba uma ligação de alguém que está pensando em tirar a própria vida, a segurança e o nível de estabilidade psicológica que essa pessoa atende o telefone tem que ter...
1: Imagino.
0: É algo desproporcional.
1: Lidar com uma situação de altíssimo risco, que você tem que colocar bem as palavras...
0: Que você não pode fazer nada prático, né? Você não tem como ir lá e fisicamente impedir a pessoa de fazer alguma coisa. E é um trabalho essencial que eles fazem. Segundo a Organização Mundial da Saúde, cerca de 700 mil pessoas morrem por suicídio todos os anos. Aqui no Brasil, a média é de 14 mil mortes por ano, ou seja, 38 casos por dia. Entre os jovens de 14 a 29 anos, o suicídio está entre as principais causas de morte do país. O tratamento médico e psicológico é fundamental para a prevenção. No SUS, uma das portas, uma das opções é você procurar o CAPS, o Centro de Atenção Psicossocial. CVV reforça, qualquer pessoa pode ligar pelo 188. O voluntário Antônio Batista fala sobre a importância desse acolhimento.
8: Aquilo é como se fosse, vamos dizer assim, um esvaziamento. Falar pode mudar a minha ótica daquele momento que eu estou passando, né?
0: Falar sobre saúde mental é também uma forma de prevenção, conversar, acolher e buscar ajuda que pode fazer a diferença. É, eu acho que tem um destaque legal, mas importante da gente fazer, que é o seguinte, quando a gente fala de prevenção ao suicídio, claro, é o essencial você conseguir evitar uma situação. Só que depois que o suicídio já aconteceu, existe algo que a gente fala muito pouco sobre, que chama pós-venção. Existe um número, eu não lembro esse número de cabeça, da Organização Mundial da Saúde, de quantas pessoas um suicídio afeta. E é um raio muito grande. Porque quando uma pessoa tira a própria vida, ela afeta, claro, os pais, os filhos, as pessoas em volta, mas afeta o porteiro do seu prédio, a pessoa que te atendia na padaria toda semana. E precisa ter um cuidado desproporcional também com essas pessoas que ficaram. Quem vai, infelizmente, não deu para evitar, mas quem fica precisa ter muito cuidado, precisa ter muita atenção com essa pessoa que ficou para evitar que você tenha outros casos de suicídio no mesmo círculo social, numa mesma família, para evitar que as pessoas tirem a própria vida. É muito grave, é muito essencial que a gente fale sobre em todos os espaços possíveis e não só no mês de setembro, né, gente? Setembro Amarelo é uma campanha importante, mas que a gente tenha essa atenção com a saúde mental e com as questões relacionadas ao suicídio ao longo de todo o ano.
1: E a gente vai falar bastante sobre esse tema nos próximos dias, mas para quem já quiser se aprofundar um pouquinho mais, no último sábado, que dia que foi do mês, o sábado? Dia 5? 5 de setembro. Dá para puxar pelo YouTube da Band News FM, houve uma entrevista na parte da manhã, muito bacana, muito interessante, com um especialista falando, inclusive, como falar sobre a morte com crianças, com adolescentes, em que momento, conversando com os filhos, você deve pedir ajuda. Não me lembro de todos os detalhes aqui, mas eu confesso que fica a dica. Se você tem interesse nesse tema, vai lá no YouTube, na live do dia 5 de setembro, na parte da manhã, porque tem um conteúdo bem interessante sobre isso, voltado principalmente para quem tem filho ou convive com criança e adolescente.
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13: Muito boa tarde para você, ouvinte da rádio Band News FM. Agora 12 horas e 42 minutinhos. Eu sou Roger Caroso, ao meu lado na operação de áudio Antônio Mariani, e a partir de agora trago as principais informações do noticiário local. Antes disso, a gente vai de trânsito.
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16: Oi, Karina. Boa tarde para você. Boa tarde para os nossos ouvintes. Uma excelente sexta-feira a todos. Vou começar falando da Cidade Baixa, isso porque desde cedo o tráfego tá bem carregado ali na Jequitaia em direção ao Largo da Calçada e deixa reflexos na Via Expressa. Quem tá na Luiz Eduardo Magalhães e Vafiro vai realizar a travessia, muito melhor seguir pela San Martín. Até vai pisar no freio no trecho inicial, mas é bem curtinho, logo depois é caminho livre. Quem sai agora da Feira de São Joaquim do Sistema Ferribolt e precisa chegar no acesso norte, nesse sentido pode pegar a Via Expressa que tá livre e vai chegar com facilidade. O Ministério da Cultura, através da Lei Rouanet e a Petrobras, apresentam o espetáculo Herê, do Bando de Teatro Olodum, sextas e sábados no Centro Cultural de Plataforma. Ingressos gratuitos. Tiago Costa para Band News FM. 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
17: 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Dica de saúde com o médico oftalmologista Dr. Felipe Baracho.
18: Olá, ouvintes. Bom dia. Vocês sabiam que uma das principais causas de cegueira no mundo é a DMRI? Sigla para uma doença na retina chamada de degeneração macular relacionada à idade. Esta doença se caracteriza por um acúmulo de substância drusenoide na retina, com sintomas muito variados, podendo aparecer distorções nas imagens, que chamamos de metamorfopsias, até perda da visão central. Quanto mais precocemente for diagnosticada pelo oftalmologista, melhor o prognóstico visual. Para tratamento, dispomos de indicação de vitaminas antioxidantes orais específicas e, em casos mais avançados, o tratamento com antiangiogênicos intravítreos.
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13: Seguindo por agora, 12 horas e 46 minutos. Atenção, viu, minha gente? Porque os estoques de sangue da Emoba estão em nível crítico. A situação atinge principalmente os tipos A positivo, A negativo, O positivo, O negativo e B positivo. Diante da baixa quantidade de bolsas disponíveis, a CESAB, Secretaria da Saúde aqui do Estado, tem enviado mensagens à população ao longo deste mês para reforçar a importância da doação. A mobilização também conta com o Emóvel, que percorre diferentes pontos de Salvador e outras localidades para facilitar o acesso da população à coleta. Durante o mês, a unidade móvel passa por locais de grande circulação, como shoppings, faculdades, estações de transbordo e instituições públicas e privadas. A estudante Cecília Nepoceno, de 19 anos, decidiu se tornar doadora depois que uma pessoa conhecida precisou de sangue.
31: É bem importante que a gente doe não só sangue, mas medula óssea, como aqui a gente também tem o cadastro, né? Então é bem importante a gente fazer isso pelas pessoas.
13: A estudante Yasmin Cruz também fez a primeira doação, motivada pela baixa nos estoques.
32: Vi que os bancos de sangue da Emoba estavam baixos e eu sei que muita gente precisa da doação de sangue, porque a doação de sangue salva vidas. E aí eu decidi ajudar, né? Fazer minha parte um pouquinho. Eu acho que é importante.
13: Uma única doação pode beneficiar até 4 pessoas. O procedimento de coleta dura cerca de 10 minutos. De acordo com a coordenadora de coleta da Emoba, Aline Dória, todos os tipos sanguíneos são necessários.
33: Estamos em estoque crítico de A positivo e A negativo, O positivo e O negativo e de B positivo também. Lembrando sempre que a gente precisa de doadores de todos os grupos, né? Não é porque o grupo está em estoque crítico que vai deixar de ter gente precisando. Tem, só que tem menos. Esses grupos são os que a gente precisa de mais ajuda nesse momento.
13: Segundo ela, são avaliados parâmetros como peso, frequência cardíaca, pressão arterial e nível de hemoglobina.
33: Para doar sangue é preciso ter entre 16 e 69 anos. Quem é menor de idade tem que comparecer acompanhado de um adulto responsável que vai assinar um termo autorizando o processo de doação. E quem tem acima de 60 anos não pode ser a primeira doação, tem que já ser doador antes, né?

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0: Economia com ela, Juliana Rosa, para falar sobre a inflação de agosto, que nem foi uma inflação. Tivemos deflação, os preços caíram, algumas pessoas comemoram, né? Mas não é bem assim, porque se tem preço caindo é porque a economia está esfriando. Mas quem entende muito mais do que eu e sabe o contexto da história é ela, Juliana Rosa. Diga lá, Ju, boa tarde.
1: Pois é, tá caindo para quem, né, Ferretti? Primeira coisa que todo mundo pensa quando vê esse dado de inflação, tudo tão caro ainda. Boa tarde para você, para Lari. Boa tarde para você que tá aqui com a gente na Band News FM. Teve uma deflação, mas é uma deflação pontual ali do mês de agosto. A gente não tem um quadro de deflação no Brasil, longe disso, mas no mês de agosto o IBGE divulgou uma deflação que tem um número aqui de 0,32%. É uma deflação até um pouco mais forte do que estava sendo previsto. Já estava sendo esperada essa deflação, porque principalmente o que puxa para baixo esse resultado é a nossa conta de luz, que é algo pontual agora do mês de agosto, porque teve um desconto na nossa conta de luz por conta de um bônus da usina hidrelétrica de Itaipu. De vez em quando tem isso, tem uma sobra ali de energia e tem um repasse desse desconto, né, que é chamado de bônus, e isso então puxa o custo da energia elétrica para baixo. Também é importante olhar aqui a queda de preços de alimentos, principalmente frutas, legumes. A gente teve aí um período de preços que subiram muito de alimentação. Teve primeiro aquele impacto do petróleo, com impacto em transporte, também tiveram quebras de safra. Foi um ano em que muitos alimentos ficaram muito caros e as últimas medições estão apontando uma redução já de preços, principalmente batata, tomate, cebola. Esse é o movimento que está acontecendo. E um terceiro fator também que é destaque nessa deflação é a parte de combustíveis. Teve preço tanto de passagens aéreas aqui na parte de transporte, quanto dos combustíveis em geral, gasolina, etanol, diesel. Então, a gente até falou, né, que o governo vem segurando, agora até ampliou os subsídios para combustíveis. Então, tem esses fatores aí que são os principais. O que é importante a gente notar, né? O nível de inflação no país, ele está agora acumulando em 12 meses uma inflação de 4,22%. Não é uma inflação extremamente alta, né? Até principalmente para quem viveu hiperinflação e tudo mais, né? Mas a gente deve ver a inflação acelerar até o final do ano para casa aí de 5 e poucos%. Por quê? Esse bônus da energia elétrica vai virar ônus em setembro, porque não vai ter desconto agora no mês de setembro. Então a energia elétrica volta aos patamares normais, aos valores normais. Alimentação, também se espera que o impacto do fenômeno El Niño comece a fazer efeito, ali a partir de outubro, principalmente. Então, também uma redução que a gente está vendo em alimentação, que daqui a pouco vai virar para aceleração. A parte de combustíveis, a gente não sabe até quando esses preços vão se manter em queda, porque o petróleo continua subindo, né? Está acelerando com a guerra no Oriente Médio, o governo está segurando o preço, aumentando o subsídio, reduziu impostos agora, né, com mais força para todos os combustíveis, gasolina, diesel e etanol. Ainda assim, a diferença de preços do que a Petrobras está vendendo aqui dentro do país e a média internacional ainda tem uma defasagem muito grande, principalmente no caso do diesel. É uma defasagem de R$ 3,00 que está sendo vendido por litro abaixo aqui dentro do país do que a média internacional, segundo a Associação Brasileira dos Importadores, a ABICOM. Então, pode ser que depois das eleições a Petrobras comece a aumentar o preço de combustível. Então, a gente tem esses fatores ainda olhando para frente. A gente não tem ainda uma perspectiva de que esses números aí negativos eles continuem e, ao contrário, é uma perspectiva de que a inflação possa acelerar. Uma coisa que está ajudando a conter a inflação é a economia mais fraca, né? A gente está vendo uma desaceleração econômica, as famílias muito endividadas, empresas com dificuldades. Então, essa parte aí ligada a consumo, essa deve segurar repasses maiores de preços por conta de uma falta de espaço aí para consumo. Então, dito isso, pessoal, acho que a gente tem ainda uma preocupação, né, quando você olha para frente. No entanto, é um número que vem até mais forte ali, essa queda do que estava sendo esperado, então possivelmente ainda teria espaço para o Banco Central cortar juros agora em setembro, caindo aí mais um pouco para 13,75, que é um juro alto ainda, mas se vai continuar tendo espaço para cortar juro, aí tem que esperar para ver esses fatores olhando para frente, se a inflação de fato acelera ou se a gente vai ter condições de continuar cortando juro, enfim, não tendo uma pressão tão forte aí da inflação. Então, uma certa incógnita ainda, porque tem riscos à frente ainda para voltar a pressionar a inflação.
0: Economia com ela, Juliana Rosa, que volta a falar com a gente aqui no Band News no meio do dia, na segunda-feira. Valeu, Ju, bom fim de semana.
1: Bom fim de semana para vocês. Amanhã, 10 da manhã, tem Economia para você. Está bem interessante. Eu conversei com o Christopher Garman, que é cientista político, diretor da Eurásia, e foi bem legal. Ele faz um paralelo entre essa crise institucional que a gente está vivendo e os impactos na economia. Bem

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3: O câncer de ovário está entre os tumores ginecológicos que mais merecem atenção. Ao contrário de outros tipos de câncer, não existem hoje estratégias de rastreamento indicadas para toda a população. Com a chegada do Setembro em Flor, mês de conscientização sobre cânceres ginecológicos, a discussão sobre esses tumores ganha força, aponta Andréa Gadelha, médica vice-líder do Centro de Referência em Tumores Ginecológicos da Secamargo e presidente do Grupo Brasileiro de Tumores Ginecológicos EVA.
4: E o objetivo da campanha é conscientização, é trazer essas ferramentas em vários aspectos, desde sinais, sintomas, chamar atenção para essas questões genéticas, de diagnóstico precoce, formas de prevenção. O símbolo da campanha é uma florzinha, que ela tem 5 pétalas de cores diferentes e cada uma delas representa um dos cânceres ginecológicos.
3: Acompanhe mais essa conversa no YouTube da Band News FM.
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8: Estou de volta e agora com informações da Avenida Paralela em direção centro. Tem um pouquinho de retenção no Trobogi, tem lentidão ali no CAB e também no final entre o viaduto e Pernambués. Tá valendo a dica para quem está em São Cristóvão e precisa chegar na Pituba, fica direto pela Durival Caymmi, pegue a orla que tá livre e vai chegar com facilidade. A Paralela em direção ao aeroporto agora só tem pontos de intensidade, mas não atrapalha quem está no Imbuí, segue para Lauro de Freitas. 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Tiago Costa para a Band News FM.
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6: Agora 1:03 na capital baiana. Excelente tarde para você que está sintonizado aqui na Band News FM. Eu sou Paloma Moraes. Sigo por aqui te atualizando com o noticiário local. E claro, você é sempre convidado a participar. O número do nosso WhatsApp é o 987295248. Vai mandando sua mensagem que a gente vai lendo ao longo da programação. E a PRF, Polícia Rodoviária Federal, apreende cerca de 200 quilos de maconha após uma perseguição que começou na BR-324 e terminou na Avenida Barros Reis, aqui em Salvador. Segundo a corporação, ontem uma equipe deu ordem de parada a um carro na altura do quilômetro 599 da BR-324, mas o motorista não obedeceu e fugiu em alta velocidade. Os policiais acompanharam o veículo por cerca de 26 quilômetros até que o motorista perdeu o controle e bateu em um muro próximo à Praça Barros Reis, no bairro Palmiúdo. Na abordagem, os policiais encontraram a droga dentro do carro. O motorista ficou ferido na batida e foi levado sob custódia para atendimento no Hospital Geral do Estado. O carro e a droga foram encaminhados para a Delegacia de Polícia Civil, onde a ocorrência foi registrada. Uma suspeita de integrar um grupo especializado em furtos é presa aqui no aeroporto de Salvador. Essa prisão aconteceu ontem. Segundo a Polícia Civil, as investigações apontam a atuação da mulher de 42 anos em igrejas, centros espíritas, clínicas e outros estabelecimentos nas cidades de Salvador, Lauro de Freitas, na região metropolitana, e Santo Antônio de Jesus, no Recôncavo. A investigação teve início após o registro de um boletim de ocorrência em março deste ano. A participação da suspeita foi identificada a partir de provas, incluindo imagens das câmeras de segurança do local. Agora 1:05.
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6: Uma hora, 7 minutos. 1:07 agora.
10: Tarde, hein?
6: Tarde, você acha?
10: Aliás, hoje tem um anúncio da Larissa Biscaia, hein? Lembra que a gente encerrou o programa hoje? Teve ouvinte que perguntou aqui, não era brincadeira não, gente, não era fake. Então, como tem um anúncio aí, uma situação paralela, a gente não vai...
6: É um anúncio, gente, exclusivo.
10: É isso.
6: Ó, eu vou até ver com a chefia se vale uma vinheta de plantão.
10: Eu já sei o anúncio,
6: você já,
10: né?
6: Sabe, já que você tem informações privilegiadas,
10: eu tenho,
6: né?
10: Eu já sei, a gente apurou informado. Por aqui. Virar no fim do programa o anúncio. Mas, até porque tem muita coisa acontecendo, eu não vou pegar no pé dela com esse atraso gigantesco hoje, não. Tá? Até porque é o seguinte também, a gente cada dia coloca desculpa em um, e a desculpa do momento é o Supremo, né? Não tem jeito.
6: Ai,
10: enquanto eles não
6: dessa.
10: Se acertarem por lá...
6: Eu não tinha pensado nisso, né? A semana inteira atrasando por causa do Supremo, e não
10: é
6: pensei
10: isso.
6: Nisso.
10: É as nossas excelências, que, enfim, não deixam a gente administrar bem o tempo aqui. Mas hoje, como tem o anúncio, hoje eu não vou pegar no pé, não.
11: Sabe quem que a gente podia colocar de responsável por esse atraso também? Ai, tadinho, cruel, né? Mas quem? A gente podia o Afonso Marangoni.
10: O Afonso Marangoni, a culpa é minha, eu coloco em quem eu quiser.
11: A culpa é minha, eu coloco em quem eu quiser, exatamente. Afonso Marangoni.
10: Porque quando você dá uma cara pro culpado, é melhor, né? O Supremo é uma instituição. É
11: que
10: é
11: daí o Marangoni fica lá no Supremo horas e horas, tá? Que é a maior crise institucional da história do Supremo Tribunal Federal, mas timing também, né?
10: É, Marangoni, sobrou pra você. É,
11: Marangoni, melhore. Brincadeira, tá? Vamos falar de Supremo, então? Olha só, gente, o Supremo Tribunal Federal retoma o julgamento que discute mudanças aprovadas pelo Congresso na Lei da Ficha Limpa. Márcio Rocha tem mais informações.
12: O ministro Flávio Dino, do Supremo Tribunal Federal, pediu destaque no julgamento sobre as mudanças na Lei da Ficha Limpa. Com isso, a discussão deve sair do plenário virtual e seguir para o plenário físico da Corte. Antes do pedido, o placar estava em 2-1 contra as alterações. Os ministros Luiz Fux e Carmen Lúcia votaram contra. Nessa sexta-feira, Gilmar Mendes votou a favor das mudanças. O julgamento discute alterações feitas pelo Congresso nos critérios de inelegibilidade. A decisão pode afetar candidaturas que enfrentam questionamentos na Justiça Eleitoral, como as de José Roberto Arruda ao governo do Distrito Federal e Antony Garotinho ao governo do Rio.
10: Os bancários da Caixa Econômica Federal e do Banco do Brasil continuam em greve. Quem tem os detalhes é o Paulo Xavier.
13: Entra no segundo dia a greve dos funcionários da Caixa Econômica Federal e do Banco do Brasil. A paralisação atinge unidades em Belo Horizonte e região metropolitana e também afeta diferentes regiões do país. Os bancários rejeitaram a proposta salarial apresentada pelas empresas e reivindicam melhorias nos benefícios e nas condições de trabalho. Uma Assembleia Geral Online da categoria foi marcada para a tarde desta sexta-feira. Os dois bancos afirmam que mantêm as negociações. A orientação é que os clientes priorizem os canais de autoatendimento.
11: É investigada a morte de 4 pessoas após o desabamento de um galpão em construção. Esse caso aconteceu na Bahia. A Janaína Moradilo tem o destaque.
14: O Ministério Público do Trabalho investiga as circunstâncias do desabamento de um galpão em construção que deixou 4 pessoas mortas e 2 feridas em Luiz Eduardo Magalhães, no oeste da Bahia. O acidente aconteceu ontem em uma área de responsabilidade da empresa de fertilizantes Galvani. 3 vítimas morreram ainda no local. A 4ª chegou a ser socorrida, mas não resistiu. As outras 2 pessoas feridas estão com quadro de saúde estável. Em nota, a Galvani lamentou o caso e afirmou que presta assistência às famílias das vítimas, além de colaborar com as autoridades na investigação.
10: Em Minas Gerais, a polícia faz buscas para tentar localizar um homem que atropelou a ex-companheira 2 vezes. Quem conta mais é o Daniel Martins.
15: A polícia procura por um homem suspeito de atropelar 2 vezes a ex-companheira em Belo Horizonte. O caso aconteceu na região do Barreiro, 2 dias após a vítima pedir uma medida protetiva contra o homem. Segundo a PM, depois do fim do relacionamento, os 2 fizeram um acordo verbal para dividir os bens. A jovem ficaria com o carro e ele com o apartamento. Mas ela contou à polícia que o homem pegou o veículo sem autorização, por isso ela foi até a casa dos pais do rapaz para tentar recuperar o carro. Na saída, ela teria sido perseguida pelo ex e acabou sendo atropelada. Ela foi levada para o hospital e precisou passar por cirurgia.
11: Nos destaques internacionais, a princesa Astrid, da família real da Noruega, morreu hoje, 2 dias depois de sepultar o irmão dela, o rei Harald V. Aos 94 anos, Astrid, que compareceu ao funeral do irmão em uma cadeira de rodas, morreu enquanto dormia. Anúncio foi feito pela Casa Real em um comunicado à imprensa. Agora, o novo monarca da Noruega, que é o sobrinho da Astrid, determinou que as bandeiras sejam hasteadas a meio mastro na varanda do palácio hoje e também no dia do funeral.
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10: Muito time, muito torcedor com a cabeça na Libertadores e na Sul-Americana, só que esse hiperfoco nas competições continentais vai precisar ter uma interrupção aí, porque tem Campeonato Brasileiro e o bicho tá pegando, e o Bruno Camarão tem os detalhes. Eu quero saber, Camarão, se você falou com o Abel Ferreira e se ele já confirmou que vai poupar jogadores titulares do Palmeiras contra o São Paulo, porque se ele não poupar, ele vai correr o risco de cair na Libertadores semana que vem pra LDU.
18: Você tá temeroso? Um abraço a você, Ferretti, a Larissa, a todos que nos acompanham aqui no meio do dia. O Palmeiras vai focar a LDU somente depois desse embate contra o São Paulo, como você disse, até porque o Palmeiras sonha em retomar a liderança do Campeonato Brasileiro, perdida de maneira inédita nessa temporada na última rodada. Flamengo superou o Palmeiras em pontuação, as duas equipes, é verdade, ainda se enfrentam lá na frente, na antepenúltima rodada da competição, e como a diferença entre eles é de um ponto, a gente pode dizer que Flamengo e Palmeiras, cada um depende apenas das próprias forças para ser campeão brasileiro, né? Resta saber quem é que vai vencer o confronto lá adiante, se aquele confronto vai ter um peso de final ou se tudo já vai estar decidido. Enfim, a gente não sabe o que vai acontecer lá na frente. Mas até lá temos um longo caminho pela frente. Palmeiras tem ainda a Copa do Brasil também, além da Libertadores da América, principal torneio do continente, que teve a vitória do Flamengo ontem 2-0 para cima do Del Valle. Mais um confronto entre equatorianos e brasileiros. Palmeiras tinha vencido a LDU no dia anterior e ontem foi a vez do Fla vencer na altitude de Quito. Grande vitória, as duas equipes muito bem encaminhadas para a grande semifinal da competição, mas um potencial Flamengo e Palmeiras só seria possível na grande decisão em Montevidéu. Seria, mais uma vez, um repeteco. Outro Flamengo e Palmeiras decidindo uma Libertadores da América, como já aconteceu em duas ocasiões. Sobre esse jogo contra o São Paulo que você citou, rodada 27 do Brasileirão, que começa hoje com Coritiba e Atlético Paranaense, clássico Atletiba, 9 horas da noite no estádio Couto Pereira. Sim, o Abel Ferreira pode até ser que poupe alguns jogadores, a despeito de ele já ter falado, né, que vai jogar a vera todas as competições, força máxima sempre que possível. Mas é natural que alguns jogadores um pouco mais desgastados eventualmente possam ser poupados. Abel Ferreira, que você citou, que no pleno do STJD apareceu como protagonista e teve a pena aumentada para 3 jogos de suspensão. Ele foi julgado
10: no recurso?
18: Depois, sim, do pedido de efeito suspensivo. Agora pouquinho saiu essa notícia. Essa decisão já não cabe recurso. Então, por conta disso, o efeito suspensivo do técnico do Palmeiras nessa manhã acabou sendo julgado e ele recebeu 2 partidas de gancho na terceira comissão disciplinar do STJD, porque ele chutou aquele microfone do jogo contra o Mirassol. Agora não tem mais possibilidade de recurso. Com isso, Abel Ferreira fora do banco de reservas das próximas 3 partidas. Clássico contra o São Paulo, amanhã transmissão da Band News FM, além de Grêmio e Bahia. Essa partida contra o Bahia lá em outubro, depois da data FIFA. Que coisa, hein?
11: Ah, eu já vim de azul e branco hoje.
18: Azul e branco?
11: É.
18: É o seu Grêmio enfrenta o Vasco da Gama nesse sábado às 4 da tarde.
10: Show de horrores, hein?
18: E olha, esse jogo ali, ó, um clima de tensão elevadíssimo. O Vasco da Gama tá na zona de rebaixamento e o Grêmio tá ali, flertando com o Z4, apenas 3 pontos acima desse rival direto nessa luta. Ninguém quer ser rebaixado, né, de divisão. Eu menos lá, meu Ceará tá na Série B suando frio ali pra não cair pra Série C. Ninguém quer ser rebaixado. Temos ainda nesse fim de semana, destaque, Atlético Mineiro e Fluminense, Grêmio e Vasco eu citei, Chapecoense e Inter, 2 equipes, essas sim, estão lá estacionadas na zona da degola. O Palmeiras e São Paulo, 6:30 da tarde amanhã, tem também amanhã, 8:30, Botafogo e Bragantino, 9 da noite, Santos e Cruzeiro jogando na Vila Belmiro. Domingo a sequência com Mirassol e Vitória no interior de São Paulo às 4 da tarde, 5:30, o clássico do povo, Flamengo e Corinthians, Maracanã. Também não sei aí, né, as duas equipes, como é que vão estar focadas nesse jogo.
10: Ah, o Flamengo tem condições de focar, né?
18: O Flamengo colocar o time inteiro reserva já é uma barbaridade,
10: tem,
18: né,
10: de isso time, também, né? Mas o Flamengo já passou na Libertadores, com todo respeito.
18: Diferentemente do Corinthians, né, que decide a vida contra o Estudiantes de La Plata na próxima quarta-feira em Itaquera, na ida 1-1 na Argentina.
10: Me corrija se eu tiver errado. O Palmeiras, para terminar a rodada na liderança, tem que vencer o São Paulo. E aí, no domingo, torcedor do Palmeiras tem que botar a toquinha da Fiel, botar a camiseta preta ali e torcer pro Corinthians?
18: Sei que seria um problema enorme para você, mas sim, você precisaria se vestir de corintiano, Ferretti. Maloqueiro e sofredor, graças a Deus.
10: Não, não me vestiria, mas eu não
11: silêncio entro... Silêncio diz muito.
10: Eu não entro nessa não, obviamente. Se é um contexto de fim de campeonato, que tá valendo título, valendo rebaixamento. Eu trabalhei com isso muito tempo e obviamente que a gente conhece pessoas nos clubes e respeita, né? Então assim, pra mim, mas eu sei que nesse caso eu sou uma exceção, não teria problema nenhum torcer pro Corinthians no domingo, mas não teria problema nenhum.
18: Bem, não teria problema nenhum.
10: Nenhum.
18: Em torcer pelo Corinthians.
10: Eu imagino.
18: Valeu?
11: Valeu, camarão.
10: Valeu, camarão.
18: Tchau, tchau.

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3: Agora 1h18. Muito boa tarde para você que tá ligadinho aqui na rádio Band News FM. Eu sou Janaína Moradilo. Sigo por aqui na atualização do seu noticiário local, na companhia de Antônio Mariani, aqui comandando a operação de áudio que vocês escutam aí do outro lado. Mas antes, pra gente manter a tradição, vamos de informações do trânsito.
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6: O tráfego agora travou na Magalhães Neto em direção a Tancredo Neves e por lá também não vai encontrar vida fácil. Você que saiu do Nordeste de Amaralino, tá na Pituba, precisa chegar ali em São Rafael, siga direto pela Orla, que tem excelente fluidez, depois complete pela Avenida Professor Pinto de Aguiar. A paralela em direção ao aeroporto surgiu um pouquinho de intensidade na passagem pelo bairro da Paz. Por enquanto é um trecho curto, não vale desviar, só a mesma atenção do motorista. Você que saiu de Canabrava e segue agora para Lauro de Freitas, pode fazer o caminho pela paralela, depois complete pela Caribe. Mais da metade das mortes no trânsito de Salvador são de motociclistas. A velocidade é a maior causa. A pressa passa, a perda fica. Desacelere, Prefeitura de Salvador. Thiago Costa para Band News FM.
3: Obrigada pelas informações, Thiago. Agora 1h20.
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15: 1h23. Um chefe de uma facção que exibia armas nas redes sociais e um comparsa ficam feridos após um confronto com policiais na cidade de Venceslau Guimarães, no sul da Bahia. Segundo a Secretaria de Segurança Pública, a dupla foi localizada hoje em uma ação da Força Integrada de Combate ao Crime Organizado. A dupla atuava na cidade de Gandu e estava escondida na localidade de Palmeira. Na cidade vizinha, eles determinaram ataques a grupos rivais e costumavam ameaçar os moradores. Durante a ação, os dois reagiram e houve o confronto. Eles acabaram feridos, foram socorridos, mas não há informações sobre o atual estado de saúde dos suspeitos. 1h23.
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17: A Apple anunciou um iPhone dobrável, mas também anunciou uma outra novidade que vai estar presente em boa parte da sua linha de produtos a partir de agora e que talvez seja a grande novidade do evento de lançamento da empresa, Orrison.
18: Mais do que o telefone com duas telas, eu acho que o A20, o chip da Apple, é a coisa mais interessante que a Apple apresentou, porque ele é um chip produzido com incríveis, Edu, 2 nanômetros. É um feito de engenharia quase inacreditável. Nós estamos chegando ao limite da física. 2 nanômetros é uma coisa quase impensável, né? Não dá nem para a gente quantificar o que isso significa. É só para tentar aqui desfazer o tecniquês, o que significa isso? Os chips são formados por transistores, né? Lá dentro tem transistores. E esses transistores, o tamanho deles é medido hoje em nanômetros. Então, quanto menor esse transistor, melhor dizendo, mais transistores você consegue colocar dentro de um chip. Quanto mais transistores você tem dentro de um chip, mais capacidade de processamento esse chip tem. E aí a Apple conseguiu essa proeza de trazer transistores com 2 nanômetros de espessura, né? Então, você tem ali uma capacidade de processamento inacreditável colocada nesse chip que representa um salto muito impressionante quando a gente pensa em capacidade de processamento, em capacidade dentro de um chip, dentro de um processador para um smartphone. E que, aliás, não é só para um smartphone, esse mesmo chip vai ser aplicado também na linha de computadores da Apple. Edu.
17: Esses avanços no chip da Apple, a gente já comentou aqui um pouco sobre a entrada da empresa também nesse mercado e como isso tem sido um diferencial para os seus produtos, que são tão desejados mundo afora. A gente conta mais sobre os produtos lançados pela Apple nas próximas colunas aqui de tecnologia. E você tem acesso completo a tudo isso lá no nosso site, o bandnewsfm.com.br.
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20: Agora 1:26, a Band News FM segue na cobertura eleitoral e um tema ganha cada vez mais destaque, seja nas urnas ou nas redes sociais, a segurança é uma preocupação. Na busca por votos, vários candidatos à presidência, sobretudo de direita, dizem que pretendem fazer no Brasil algo similar ao que é feito em El Salvador. Por lá, o presidente Nayib Bukele implementou um regime de exceção e faz há pelo menos 4 anos prisões em massa como estratégia para combater as facções criminosas. E aí vem a dúvida, será que esse método seria aplicado no Brasil? Quem foi atrás da resposta foi Larissa Biscaia.
21: Desde o início da campanha eleitoral aqui no Brasil, o modelo de segurança de El Salvador entrou em pauta.
22: Presidente Bukele, por implementar um dos maiores e mais eficazes resgate de soberania.
23: Eu comecei a puxar a discussão sobre El Salvador antes de todo mundo no Brasil.
24: Eu fui a El Salvador, inclusive sou o único candidato que esteve lá.
25: Você chega na opinião pública lá de El Salvador, todo mundo está vivendo. Graças a Deus eu estou vivendo em paz.
21: Por lá, para acabar com os índices de violência, que eram os mais altos do mundo, o presidente Nayib Bukele endureceu o enfrentamento ao crime. Em 2022, ele criou o CECOT, sigla para Centro de Confinamento do Terrorismo. É uma estrutura com capacidade para 40 mil presos e total isolamento, justamente para impedir que os membros das organizações criminosas comandem o crime de dentro da cadeia. Dentro desses secotes, as camas são todas de metal e compartilhadas, e a luz fica acesa 24 horas por dia. Assim, quem está lá dentro nunca sabe exatamente que horas são, se é de dia ou se é de noite. Tudo isso faz parte de uma política de segurança pública, que além das prisões em massa, busca um endurecimento penal. Com essa medida, ele conseguiu reverter um índice de homicídios de cerca de 106 por 100 mil habitantes por ano em 2015 para 1,3 caso a cada 100 mil habitantes no ano passado. E o nível é o menor das Américas. Mas existe um custo para isso, como alerta o professor de geopolítica da PUC Paraná, João Alfredo Niegrai Lopes.
26: Mas a custo de incontáveis denúncias de prisões arbitrárias, violações do devido processo legal, tortura e morte sob custódia do Estado.
21: Nayib Bukele é publicitário de formação e se tornou também um fenômeno das redes sociais. Ele começou a vida política num partido de esquerda e se elegeu prefeito primeiro de uma cidade do interior e depois da capital, São Salvador. Depois de divergências internas, ele se filiou à direita e disputou a presidência com a bandeira do populismo conservador.
27: Com ênfase na segurança e o candidato das novas ideias que ia enfrentar o sistema, que ele ganha as eleições.
21: O professor Sidney Leite é doutor em relações internacionais e aponta que a política de segurança adotada por Bukele tem dois lados.
27: Possibilidades. Uma sensação imediata de segurança. Consequência. Recuperação de territórios hoje sob o domínio e o arbítrio do narcotráfico, de gangues ou de milícias. O que é que se perde? O que se perde são direitos constitucionais. Direitos importantes dentro de uma democracia.
21: Na prática, Bukele instalou um regime de exceção que já dura quase 5 anos. E mesmo pessoas que não foram condenadas vão para as prisões de segurança máxima enquanto o processo deveria acontecer. Para avançar nessa política, ele chegou a invadir o Congresso com militares e acabou com a oposição, tanto no parlamento quanto na Suprema Corte. Ele também determinou que a reeleição, que até então era proibida no país, seja ilimitada. Com 2,5% da população adulta presa, El Salvador tem hoje taxas de homicídio melhores do que as do Canadá. Mas será que essa política pode ser aplicada aqui no Brasil?
26: El Salvador tem 6 milhões de habitantes e um território que é mais ou menos o tamanho do estado do Sergipe.
21: Para o professor Vinícius Rodrigues Vieira, do curso de Relações Internacionais da FAAP, a proposta de segurança de Bukele poderia esbarrar também em questões raciais.
0: o direito das pessoas à defesa, à não discriminação racial. A gente sabe que tem todo um viés, estudos das mais diversas tendências mostram que tem um viés da polícia, principalmente nessa questão do tráfico de drogas, contra populações não brancas.
1: Para os especialistas, ao invés de prender em massa, o caminho para combater o crime organizado, considerando as proporções do Brasil, pode ser endurecer a lei penal. PL antifacção, por exemplo, que passou a valer agora em 2026, prevê penas mais duras para membros de facções e penas inafiançáveis para chefes do tráfico e milicianos.
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4: De volta e agora atualizando o motorista sobre a Estrada do Coco, isso porque em direção ao litoral norte tem retenção na parte central e segue bem carregado até a região dos Atacados. E essa movimentação deixa reflexos também na Rua Rio das Graças, na Beira Rio. Pega minha dica, você que tá pela paralela e precisa chegar em Vilas de Abrantes, você vai para o litoral norte, corte pela Avenida São Cristóvão, pegue o aeroporto e depois complete pela Via Metropolitana, vai chegar com facilidade. Em direção à capital baiana, a rodovia agora só tem pontos de intensidade, mas nada que atrapalhe a sua viagem. Você que sai de Portão, segue agora para São Cristóvão, a rodovia sua melhor escolha. 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Tiago Costa para Band News FM.
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12: Agora 1h37, estamos de volta com o nosso noticiário local para trazer informações sobre a economia, porque a região metropolitana de Salvador registra a segunda deflação consecutiva em agosto, com queda de 0,59% nos preços. Esse resultado, divulgado hoje, é o terceiro mais baixo entre os 16 locais pesquisados pelo IBGE e a maior queda para o mês de agosto em 28 anos. A deflação foi puxada principalmente pelos grupos de habitação, com queda de 2,19%, e transportes, que recuaram em 1,75%. Entre os produtos, a energia elétrica residencial caiu quase 8% por causa do bônus de Itaipu, enquanto a gasolina ficou 4,36% mais barata. As passagens aéreas tiveram uma redução de 15%. Na alimentação, os preços caíram 0,44%, tendo a terceira queda seguida. A batata inglesa registrou a maior redução entre todos os itens pesquisados, de 27%, seguida pelo tomate, com a queda de 22%. No acumulado de janeiro a agosto, a inflação da região metropolitana de Salvador está em 2,79%, abaixo da média nacional, que é de 3,11%. Em 12 meses, o índice é de 3,64%, também inferior ao resultado do país, que foi de 4,22%. Mudando de assunto, porque dois homens de 18 e 21 anos são presos em flagrante em Cansanção, no centro-norte do estado, por estarem com uma moto com a placa adulterada. A Polícia Civil já investigava o suspeito mais jovem por outros crimes, além da adulteração da placa, como ameaça e furto de celular. O jovem foi localizado em casa no povoado de Brito, que fica na zona rural do município, junto com outro homem. Ele havia fugido no dia anterior ao ver uma viatura da polícia, o que levantou a suspeita sobre a moto que ele conduzia. Segundo a Polícia Civil, a placa da moto pertencia a outro veículo com as mesmas características. Agora 1h39.
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0: 1h41, a formação de um ciclone combinada a diferentes sistemas atmosféricos cria condições para temporais em praticamente todo o Rio Grande do Sul nessa sexta. Nas últimas horas, cidades da Serra e do Noroeste do estado tiveram chuva de granizo. Informações com o Vicente Medeiros.
1: Seis municípios do Rio Grande do Sul reportaram danos causados pela chuva. A cidade mais afetada foi Santa Bárbara do Sul, onde 80 casas registraram estragos com a queda de granizo, deixando 12 pessoas ainda desalojadas. Na metade norte do estado, Cerro Grande e Taquaruçu do Sul também informaram destelhamentos em residências. Santo Antônio das Missões foi o município com maior índice de precipitação das últimas 6 horas, com 40 milímetros de chuva registrados.
2: A gente falava no horário local sobre o clima maluco em São Paulo. Hoje de manhã na capital, muito frio e chuva. Agora a gente tem um sol com 28 graus, muito calor. Só que a Defesa Civil instala hoje um gabinete de crise, porque tudo isso pode mudar e há previsão de tempestades severas em todo o estado. A estrutura funcionará até amanhã e reunirá órgãos públicos e concessionárias para monitorar o cenário e agilizar eventuais respostas. A previsão, além de chuva forte, é de raios, rajadas de vento e granizo. O governo do estado suspendeu as aulas presenciais em mais de 30 cidades hoje por causa do alerta de tornado. Além das aulas, o estado orientou a suspensão de eventos ao ar livre em várias regiões do interior.
0: A Justiça Federal inocenta agentes da segurança que eram acusados de homicídios em Varginha, em Minas Gerais. Decisão judicial reconhece que o grupo atuou em legítima defesa. Quem conta é o Daniel Abreu.
3: A Justiça Federal absolve 4 policiais rodoviários federais e 2 policiais militares de Minas Gerais, integrantes do BOPE, acusados de homicídios durante a operação que terminou com 26 mortos em outubro de 2021, em Varginha, no sul de Minas. A primeira vara federal criminal de Uberaba concluiu que os agentes agiram em legítima defesa. Segundo as forças de segurança, o grupo se preparava para realizar um ataque de grande porte contra instituições financeiras de Varginha. Na ocasião, foram apreendidas armas e munições de grosso calibre, além de explosivos, combustível e outros materiais que seriam usados na ação.
2: Trabalhadores dos Correios aprovam greve por tempo indeterminado em assembleias realizadas em praticamente todo o país. A medida ocorre após eles rejeitarem a proposta apresentada pela empresa nas negociações da campanha salarial. As informações sobre a greve no Rio Grande do Sul chegam com o Vicente Medeiros.
4: Trabalhadores dos Correios no Rio Grande do Sul entram em greve por tempo indeterminado nesta sexta-feira. Segundo o Sindicato dos Trabalhadores de Correios no estado, a decisão é por falta de avanços nas negociações com a empresa, como, por exemplo, reivindicação dos trabalhadores em relação ao plano de saúde e também o agravamento das condições de trabalho. Além do Rio Grande do Sul, 24 sindicatos dos 30 ligados à Federação Nacional dos Trabalhadores e empresas de Correios e Telégrafos e similares já haviam decretado greve no país.
0: Atos em Nova York, no Pentágono, em Washington e em outras cidades dos Estados Unidos marcam hoje os 25 anos do atentado de 11 de setembro, que destruiu as Torres Gêmeas e que deixou quase 3 mil mortos. Teve uma homenagem feita hoje no memorial ao 11 de setembro, que fica onde ficavam as Torres Gêmeas, e ela foi marcada por, essa homenagem foi marcada por momentos de silêncio e familiares das vítimas, lendo ali os nomes dos mortos no atentado. O vice-presidente dos Estados Unidos, o J.D. Vance, e todos os ex-presidentes vivos, como Joe Biden, George Bush, Barack Obama e Bill Clinton, compareceram a esse ato. O presidente atual dos Estados Unidos, Donald Trump, participou de uma homenagem que foi feita no Pentágono, em Washington. Outros atos em outras cidades norte-americanas e pelo mundo também homenagearam a memória das vítimas do atentado.
2: E no futebol, a 27ª rodada do Brasileirão começa hoje com clássico. Larissa Biscaia, se fosse uma paranaense raiz mesmo, estaria ansiosa hoje, porque o time dela estaria envolvido no clássico. Mas como ela escolheu torcer para um time de outro estado, é considerada persona não grata em Curitiba, eu tô sabendo dessa história.
0: Mas a família tá focada no Atletiba.
2: Tá focada?
0: Tá.
2: E o Fred Fendanese, então, vai contar mais pra gente.
5: O clássico entre Coritiba e Atlético abre a 27ª rodada do Campeonato Brasileiro. O Atletiba número 401 vai ser disputado hoje às 9 da noite no Couto Pereira. As duas equipes chegam para a partida na parte alta da tabela. O Coxa é o sétimo colocado, enquanto o Furacão é o terceiro. Em toda a história do clássico, o Coritiba tem 152 vitórias, enquanto o Atlético venceu 127 vezes.
0: Eu acho que eu não sou persona não grata em Curitiba, será? Eu acho.
2: Não é nem que você escolheu torcer para um time de um estado vizinho, você pulou Santa Catarina, foi lá pro Rio Grande do Sul.
0: Eu pulei um estado, olha né? só.
2: Você escolheu um time que está a 2 mil quilômetros de distância.
0: Não, mas ó, a família vai estar lá, vai estar torcendo, vai fazer, vai em meu nome, digamos assim.

0: Agora, 1h47, a gente faz contato com a reportagem da Band News FM em Manaus, porque no norte do país há preocupação com tuberculose, com a doença se espalhando entre comunidades indígenas, e quem tem os detalhes e conta mais pra gente é o Maurício Max. Diga lá, Maurício, boa tarde.
1: Boa tarde, Ferretti, a todos que nos acompanham. É isso, o Ministério Público Federal aciona a Justiça para incluir 9 municípios do Pará em uma ação emergencial de prevenção e controle de tuberculose entre indígenas Kayapó. A medida ocorre após 10 casos confirmados entre janeiro e agosto deste ano, segundo o Ministério da Saúde. Essa ação envolve 9 cidades próximas à terra indígena Kayapó. O trabalho nas aldeias ligadas ao polo base de Tucumã começa na próxima segunda-feira, dia 14, e segue até o dia 18 de setembro. Entre os municípios estão Tucumã, Cumaru do Norte, Redenção, Santana do Araguaia, São Félix do Xingu e Altamira. Em 2025, foram registrados 47 casos entre indígenas Kayapó. Uma morte ocorrida neste ano também é investigada, mas ainda não há confirmação de relação com a doença, e a qualquer atualização a gente volta por aqui para trazer mais detalhes. Volto com vocês.
2: Valeu, Maurício. Bom trabalho para você.
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0: Fala, Larissa. Larissa me deu uma bronca fora do ar, gente. Ela, na verdade, ela tá me dando bronca 1h50.
2: Vamos lá.
0: Hoje é aniversário da minha esposa, a Juliana. E aí eu perguntei pra ela, né? Pai, você vai querer parabéns no ar? Porque várias vezes ela já cobrou isso. Aí ela falou assim, o Eneg podia mandar parabéns pra mim. Aí eu falei assim, mas o Eneg não vai estar hoje. Aí ela deu um sorrisinho amarelo e tal, e não sei o quê. Porque ela falou, na verdade, o Eneg é a Adriana Araújo, porque à tarde faço entre nós com a Adriana. Aí eu falei assim, o Eneg não vai estar. Mas eu posso mandar. Ela deu um sorrisinho amarelo, eu falei o seguinte, então eu vou te passar o telefone do Eneg, quando você precisar que alguém cozinhe aqui em casa, porque cozinhar é função minha. Você liga pro Eneg, né? Aí ficou aquele climão tal, e a Larissa tá me cobrando desde meio-dia.
2: Eu não tinha essa informação.
0: Não, você não sabia dessa história.
2: Hoje eu tava almoçando antes de fazer o programa, abri meu Instagram, tava vendo stories, falei, nossa, é aniversário da esposa do Ferretti. Aí eu cheguei e falei assim, você vai dar parabéns pra ela no ar? Aí o que você falou? Não. Seco. Você não tinha me dado esse contexto.
0: Agora você mudou de opinião? Você acha que eu devo dar o parabéns ainda?
2: Eu sei que eu não sou a Adriana, eu sei que eu não sou o Eneg. Ju, parabéns pra você. Feliz aniversário.
0: Parabéns. E tá fazendo 41 anos e tá me aguentando, rapaz, há 23, 24, mais da metade da vida. Os dois,
2: gente,
0: né?
2: Gente, ela é uma 39.
0: Ah lá, você dá um pouquinho de liberdade, olha o que rola. Mas parabéns pra Juliana, minha esposa, viu? À noite tem jantar, amanhã tem comemoração. Não vai ter presente, que o dinheiro tá curto, viu?
2: Que
0: mas
2: isso,
0: tem parabéns
2: Ferretti?
0: No ar. É, não. Tem que fazer tudo, tem que dar
2: você
0: parabéns
2: ajuda?
0: No ar, levar pra
2: sim.
0: jantar e dar presente.
2: Sim.
0: Ah,
2: sim.
0: Tá cada vez mais difícil
2: ser
0: um bom marido.
2: Você se ajuda também, viu? Mas vai, você consegue. Tenta que você consegue.
6: Uma da tarde, 52 minutos, eu sou Victor Pinto, ao meu lado Antônio Mariani, aqui na programação da Rádio Band News FM Salvador, daqui a pouquinho 2h05. Boa tarde, Bahia, com Sabatina, com os candidatos ao Senado. O entrevistado da vez será Marcelo Santana, do DC. Mas antes, informação do trânsito. Vamos lá.
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6: Vamos lá, informação dos usuários do aplicativo Waze. Nesse momento, trânsito complicado na rua do Jaracatiá, aqui em Salvador. Também nas imediações da Avenida Professor Magalhães Neto, que está no sentido da região do Shopping Salvador, sentido ali a entrada do Imbuí. Trânsito bastante. Perdão, Costa Azul e Chiep, trânsito bastante complicado aqui nessas imediações. Também a Avenida Dom João VI no bairro de Brotas, nesse momento, aqui próximo à rua Valdemar Falcão, trânsito bastante congestionado, segundo os usuários do aplicativo Waze. Outro ponto da cidade que está com trânsito intenso nesse momento é a região da Avenida 7 de Setembro, aqui em Salvador, principalmente na região da Ladeira da Barra, tá certo? Daqui a pouco a gente volta com mais informações para você.
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6: Uma da tarde, 56 minutos, vamos com o nosso noticiário aqui para você, ouvinte da Rádio Band News FM Salvador. Lembrando, daqui a pouquinho, 12h05, estaremos aqui com Boa Tarde Bahia, eu, Luiz Felipe Veloso, participação de Guilherme Reis, na nossa sabatina com os candidatos ao Senado. 2 homens são presos, suspeitos de tráfico de drogas no bairro da Paz, aqui em Salvador. Segundo as investigações, a polícia recebeu informações de pessoas comercializando drogas no local. Ao perceber a presença policial, os suspeitos fugiram, mas foram alcançados e presos. Após as buscas, foram apreendidos 226 pinos de cocaína, 169 porções de maconha e R$ 280. Os detidos e todo o material apreendido foram encaminhados para a Polícia Civil. E um homem de 21 anos, investigado pela morte do próprio cunhado, é preso em Morro do Chapéu, na região da Chapada Diamantina. A prisão preventiva foi cumprida pela polícia ontem, mas o crime aconteceu na madrugada de domingo no povoado de Capão do Pinho, na zona rural do município. Segundo a investigação, Kennedy Pereira de Azevedo, de 22 anos, foi atingido por golpes de arma branca. Ele chegou a ser socorrido para um hospital, mas não resistiu aos ferimentos. O suspeito se apresentou à polícia acompanhado de um advogado. O homem permanece preso e está à disposição da justiça. 1h58, um homem de 36 anos, condenado por latrocínio, é preso pela Polícia Civil em Queimadas, na região nordeste da Bahia. Ele estava foragido desde 2011 e foi localizado em casa, na fazenda Papagaio, zona rural do município. O crime aconteceu em 12 de novembro daquele ano, na zona rural de Monte Santo, que também fica no nordeste do estado.

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3: De volta aqui com o nosso noticiário, lembrando a você que daqui a pouquinho teremos Boa Tarde Bahia, aqui no som da Rádio Band News FM Salvador. A Bahia chega ao Dia Nacional do Cerrado, celebrado hoje com o menor volume de área sob alerta de desmatamento no bioma desde o início da série histórica em 2017. Entre agosto de 2025 e julho de 2026, foram registrados pouco mais de 534 quilômetros quadrados sob alerta no estado, uma redução de 27% em relação ao período anterior. Os dados são do Sistema de Detecção do Desmatamento em Tempo Real do Instituto Nacional de Pesquisas Espaciais. Os alertas são identificados por imagens de satélite e ajudam a direcionar a fiscalização em campo, embora não confirmem por si só uma infração. Na Bahia, o monitoramento é usado pelo Instituto do Meio Ambiente e Recursos Hídricos com apoio à fiscalização, combinando imagens de satélite com outras informações para identificar áreas que precisam ser verificadas. Entre as ações de conservação estão o Programa Bahia Sem Fogo, voltado à prevenção de incêndios florestais, e o Pacto pelo Cerrado, que reúne iniciativas e combate ao desmatamento ilegal. E Salvador recebe neste fim de semana um aulão de revisão voltado para os candidatos ao vestibular de medicina. O MedEx, Revisão Geral Medicina, será no domingo, no espaço do Centro de Cultura Cristã da Bahia, localizado no bairro do Costa Azul. As aulas serão de 1 da tarde às 6 da noite. A programação será dividida em 3 momentos. Até às 3 da tarde, os alunos passam por um momento de recepção pelo primeiro bloco de aulas. Depois, no intervalo de 30 minutos, será servido um coffee break. Por fim, dinâmicas e o segundo bloco de aulas serão realizados. Pré-vestibulandos de fora da capital também podem assistir às aulas, que terão transmissão online. A iniciativa é promovida pela UNIT, Universidade Tiradentes, com sede em Aracaju.

0: Caju, Sergipe. A inscrição é gratuita, com vagas limitadas e pode ser realizada pela plataforma Simpla. E uma última notícia, muito rápida. Candidatos interessados no concurso da Polícia Civil da Bahia têm até domingo para realizar a inscrição. Os candidatos que realizarem a inscrição até esta data poderão pagar até o dia 14 deste mês, segunda-feira. O edital prevê um total de 750 vagas. São 100 vagas para delegado, 150 para escrivão e 500 para investigador. Todos têm carga horária de 40 horas semanais e exigência de nível superior completo para concorrer. A remuneração para o cargo de delegado pode atingir R$ 16.400, enquanto investigador e escrivão pode alcançar pouco mais de R$ 6.400. A taxa de inscrição para a vaga de delegado é R$ 220 e de investigador e escrivão R$ 190. O edital está disponível no Diário Oficial do Estado.
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0: Boa Tarde Bahia, está no ar o seu programa de todas as tardes, da tela da Band, do som da Rádio Band News, do nosso canal do YouTube. Temos alegria e satisfação de ter a sua audiência também na Band FM Conquista, na Rádio Sabiá FM de Conceição do Coité. E ao meu lado, Luiz Felipe Veloso. Muito boa tarde, Luiz.
2: Muito boa tarde para você, Victor Pinto. Muito boa tarde para você que está em casa, no carro, nos dando a honra da sua audiência.
0: Pois bem, a gente continua a nossa série de entrevistas com os candidatos ao Senado aqui na nossa bancada. E dessa vez a entrevista, encerrando o nosso ciclo de sabatinas com os candidatos ao Senado, é com o candidato Marcelo Santana, do DC, candidato ao Senado aqui pela Bahia. Candidato, muito obrigado por ter estado o convite de estar aqui com a gente.
3: Eu agradeço a você e agradeço ao seu companheiro de bancada, Luiz Felipe, você, Vitor Pinto, e o sucesso desse programa. Estou aqui para responder todas as suas perguntas.
0: Perfeito. Candidato, a partir da sua primeira resposta, passa a contar o nosso tempo de 20 minutos. É uma pergunta que vem da nossa redação. Candidato, o senhor defende abertamente a aprovação da prisão perpétua para crimes hediondos no Brasil. Como o senhor pretende avançar com essa pauta no Senado, caso eleito, considerando que as penas perpétuas esbarram nas cláusulas pétreas da Constituição e exigem uma complexa proposta de emenda à Constituição? Seu tempo passa a contar a partir de agora.
3: Justamente, nós não podemos mais conceber crimes terríveis contra a população. Inclusive, nós fizemos uma pesquisa com relação às mulheres, principalmente, referente a essa grande chaga aí, que é o feminicídio, o estupro. E por incrível que pareça, 70% de 100 mulheres optaram pela pena de morte. Então, assim, a gente tem muito cuidado com isso, até porque nós precisamos fazer uma reforma do judiciário, né? E a pena capital não tem retorno. Então, a gente sugere a prisão perpétua para crimes graves, como feminicídio, como latrocínio e, principalmente, estupro de pessoas adultas e vulneráveis. Então, a gente defende que esse cidadão seja condenado à prisão perpétua com trabalho forçado e uma refeição por dia para passar por um processo longo de reeducação.
2: Bom, muito bem-vindo, candidato, ao nosso Boa Tarde Bahia. Na sua opinião, há espaço na conjuntura política nacional para uma candidatura que esteja reconhecidamente conservadora, no campo conservador, mas desvinculada do bolsonarismo, num contexto de sociedade bem polarizada atualmente?
3: Acredito que sim. Eu acho que Bolsonaro é uma figura importante, né, no cenário político nacional. Agora, nós temos que pensar no futuro, né? Eu acho que ele foi um grande herói de ter ganho aquelas eleições com a facada, enfim, tudo aquilo que aconteceu com ele no próprio Supremo Tribunal Federal. Eu acho que a condenação foi injusta, mas Bolsonaro hoje está preso. Então ele não pode, inclusive, sequer dar uma entrevista a uma rede de TV ou emissora de rádio. Lula estava preso também e deu várias entrevistas, mas enfim. Eu acho que a vida segue e eu acho que nós temos que buscar uma alternativa para o país fundamentada no conservadorismo e na direita, que ela se fortalece cada vez mais, não só no Brasil, como em vários países da América Latina e da Europa.
0: Aqui na bancada do Boa Tarde Bahia, a gente prossegue aqui com a entrevista com o candidato Marcelo Santana, do DC, candidato ao Senado, encerrando o nosso ciclo de sabatinas com os concorrentes. Lembrando que são duas vagas para senador esse ano nas eleições. Agora, a pergunta vem da participação do Guilherme Reis, editor de política do Jornal Tribuna da Bahia.
4: Olá, muito boa tarde. É um prazer estar aqui novamente nessa série de sabatinas. A minha pergunta para o candidato hoje é a seguinte. Candidato, na sua opinião, quais foram os principais erros que a direita brasileira cometeu nos últimos anos e o que, que o senhor e o partido procuraria evitar uma vez conquistando as cadeiras pretendidas nessas eleições? Obrigado.
3: Eu acho que algumas pessoas, alguns políticos se aproveitaram da onda bolsonarista para se elegerem. E nós temos senadores do campo aí da direita de diversos partidos, né, que não se coadunam com o pensamento do liberalismo, do conservadorismo e da direita. E, lamentavelmente, nós passamos por dificuldades, né? E eu acredito que essa eleição de 2026, a eleição para o Senado, ela é tão importante quanto a eleição para a presidente da República. Para a gente reverter essa situação e realmente a população eleger, principalmente os eleitores de direita, eleger figuras comprometidas com todo esse processo que nós construímos ao longo do tempo.
0: Luiz.
2: Candidato, vamos falar de propostas efetivas no campo da infraestrutura, né? Como é que a Democracia Cristã e o candidato, né, pensam a questão da infraestrutura da rodoviária baiana, né? A gente tem uma situação bastante crítica da BR-324 e da BR-116, desde a gestão da Via Bahia e mesmo depois disso, muitas dificuldades. Mas analisando num plano geral a situação da Bahia na comparação, por exemplo, com outros estados por onde passam essas rodovias, tirando a 324, perdão.
3: A nossa situação ela é caótica. Recentemente, inclusive, tinha uma grande cratera na BR-324, eu estive até lá, né? E outras rodovias, tanto as federais como as estaduais, e até estradas de acesso para municípios. Então, é necessário a recuperação da malha rodoviária com urgência. Não adianta fazer a operação tapa-buraco, que não vai resolver o problema com relação ao terreno, ao declive, ao tipo de solo. Na verdade, eu sou um grande admirador da ferrovia. Eu acho que a Bahia, que é um estado muito grande, um estado que tem uma perspectiva de produção agrícola imensa, eu acho que a gente deveria escoar essa produção através de trem, né, ligando aí o Nordeste ao Norte, ao Centro-Oeste e ao Sul e ao Sudeste. Eu sou um defensor e vou defender essa pauta, se eu for eleito senador, de incentivar e incrementar a ferrovia em nosso estado. Não só no estado, como em todo o Nordeste.
0: Já com essa pauta da ferrovia, o que é que pensa o candidato sobre a FIOL?
3: Eu acho que é importante, né? E a gente precisa estar preparado para os desafios que surgem. Até porque o crescimento da população, ela é visível, o crescimento do Nordeste, a perspectiva de escoamento de produção e, ao mesmo tempo, a gente entregar, né, ao consumidor produtos de qualidade exige tecnologia, exige credibilidade e, acima de tudo, comprometimento com todo esse sistema.
0: Candidato, a gente tem feito perguntas que dizem respeito da competência da Casa Alta. Uma pergunta padrão que a gente tem feito para todos os candidatos aqui é o seguinte: o candidato é contra ou a favor a instituição de mandatos para ministro do Supremo?
3: Eu defendo que tem que ter uma reforma no Supremo Tribunal Federal. Acho que é um desgaste profundo, terrível e sem retorno. Eu vou lutar até para mudar a nomenclatura para o Tribunal Constitucional. Eu acho que o Supremo Tribunal se envolve com tudo. E, na verdade, quem tem que analisar a maioria dos casos que o Supremo Tribunal trouxe para si seria o Superior Tribunal de Justiça. Então, eu vejo com muita tristeza o esfacelamento do STF. Eu acredito que tem que se mudar a forma como é escolhido o ministro do Supremo Tribunal Federal. Eu acho que a ideia de que o presidente da República tem que indicar, eu acho que ele fica muito preso, até porque ele vai julgar atos do presidente da República ou do ex-presidente que indicou ele. Então, eu faço a opção para que haja concurso público. Se tem concurso para juiz, você deveria ter concurso público para ministros de tribunais superiores e desembargadores, com tempo de duração, no máximo 10 anos.
2: Você que sintonizou o rádio, agora estamos conversando com Marcelo Santana, na nossa sabatina, Marcelo, que é candidato ao Senado pelo DC. Candidato, dentro dessa perspectiva, o que, que o senhor tem achado desses escândalos envolvendo o Supremo Tribunal Federal e, na sua opinião, uma vez que parte desses escândalos vinculam ministros apolíticos, o senhor não acharia também que deveria haver uma reforma no plano da formação do Senado e da Câmara dos Deputados, considerando esses poderes serem tão importantes quanto o Executivo?
3: Sim, eu considero que a eleição para o Senado é tão importante quanto a eleição de presidente da República. Até porque o Senado tem atribuições específicas no artigo 52, inciso 1 e 2 da Constituição Federal, que é a questão da fiscalização. E, lamentavelmente, o Senado abriu mão dessa prerrogativa. O presidente do Senado se comporta como leão de chácara a serviço do STF, até porque ele tem vários processos lá. E eu acho que tem que ter uma reformulação completa no nosso sistema e fazer uma grande reforma política. Eu não consigo conceber porque o senador tem 8 anos de mandato, porque existe o fundo partidário, o fundo eleitoral, onde se gasta. Essa eleição agora vai algo em torno de 6 bilhões e 400 milhões. Eu sou totalmente contrário. Vamos trabalhar para que acabe o financiamento público das campanhas eleitorais.
2: Mas aí eu lhe perguntaria, acabando o financiamento público, como é que a gente resolveria a questão de só serem eleitos, por exemplo, quem tivesse dinheiro de campanha financiado por grandes corporações?
3: Mas a gente termina incorrendo nisso. Nós tivemos um exemplo agora na Bahia recente, onde o presidente do PL, Roma, que é candidato ao Senado, ele teve um aporte de R$4.700.000 e a sua esposa, que é deputada federal, de R$3.700.000. E os outros candidatos? O que é que eles tiveram? Então termina o presidente do partido monopolizando a questão, manipulando a verba, que eu acho que é uma situação realmente esquisita e que tem que ser investigado até os presidentes, né? Não somente do PL, como de todos os partidos, onde um pequeno grupo é que tem realmente a condição de ter recurso para fazer campanha. O resto não tem.
0: Candidato, uma pergunta que vem da nossa redação. O senhor carrega a pauta livre, da livre iniciativa e da desburocratização do ambiente de negócios. Diante da regulamentação da reforma tributária no Congresso, que medidas concretas defenderá no Senado para evitar a elevação da carga tributária sobre o setor de serviços e sobre a advocacia e demais profissões liberais?
3: Advocacia, eu acho que a categoria, eu sou advogado, inclusive, a categoria passa por um processo muito grande de apuros, né? Onde, na verdade, o maior problema do advogado hoje é a questão do juiz decidir, de dar sentença e a celeridade processual. Eu vejo com bons olhos o imposto único. Eu acho que seria uma medida interessante para fazer com que realmente nós tivéssemos um controle maior, porque o contribuinte, no fundo, ele é lesado, né? Uma parte desse dinheiro que deveria ir para a saúde, para a educação, para a infraestrutura, para o saneamento básico, esse dinheiro é desviado no meio do caminho. Eu acho que não há um controle específico e justo com relação a como esse dinheiro público chegar e ser entregue à sociedade. E eu acho que tem que ter uma reforma muito grande também na Câmara Federal. Eu acho que o excessivo número de mandatos de reeleição, eu acho que deveria ser somente 2 mandatos, para a gente poder ter uma renovação da classe política.
2: Bom, 2:17, a pergunta vai muito para o campo da atração de negócios para o nosso estado, né? Muitas das empresas, e algumas delas asiáticas, que estão chegando para repovoar o polo industrial de Camaçari, elas chegam aqui baseadas em políticas de isenção fiscal. Qual a sua opinião a respeito disso e quais estratégias o senhor já teria, né, se, para o caso de ser eleito, sugerir no Senado e buscar batalhar por elas a fim de trazer maior desenvolvimento econômico para o Estado?
3: Eu acho que a isenção fiscal relativa, ela é interessante para você atrair empresas, mas eu considero o grande problema, por exemplo, Camaçari, né, hoje. A grande maioria dos trabalhadores que vieram nesse processo aí de indústria, de empresas chinesas, eles são chineses. Então nós temos uma perda com relação ao nosso trabalhador, quando deveria o Estado se preocupar com a qualificação profissional para que essas pessoas ocupassem os postos de trabalho.
0: Candidato, como furar o bloqueio? Como furar essa polarização? Visto que a gente vê nas pesquisas, por exemplo, Rui Wagner liderando, que ali fazem parte do conjunto do PT, da chapa do governador Jerônimo Rodrigues. A gente vê ali também encostado no segundo voto, embolado com uma última Real Time Big Data, Ângelo Coronel e João Roma, empatados tecnicamente. E uma distância muito superior, por exemplo, do candidato para esses quatro nomes, por exemplo. Ainda mais também na chapa majoritária. O seu candidato, Ariel Capistrano, também é muito distante da polarização entre Jerônimo Rodrigues e ACM Neto. Qual é a esperança? O que é que o candidato pensa sobre essa conjuntura e como furar esse bloqueio dessa polarização desses dois grupos muito importantes e fortes aqui do nosso estado? Nós temos 7 minutos ainda de conversa.
3: Uma pergunta muito interessante e que eu tenho um ponto de vista e, ao mesmo tempo, uma certeza de que nós temos hoje mais ou menos 35%, 36% das pessoas que não votam para senador ou não se interessam pela eleição ao Senado. Então, esse quadro pode ser revertido. Agora, evidentemente, que nós temos muita dificuldade, porque nós não temos acesso à propaganda eleitoral gratuita, porque o partido não tem deputado federal. Então, é um desafio muito grande. Eu acho que o uso da máquina pública é abusiva, tanto com relação à candidatura dos candidatos ao Senado ligados à ACM Neto, como também aqueles candidatos que são ligados a Jerônimo. Então, são duas máquinas. Acho que a sociedade está pagando um preço muito alto, porque quando o Estado, o governo do Estado, se propõe a eleger dois candidatos que são vinculados ao mesmo partido, e quando outro candidato também tem dois candidatos que estão dentro de um projeto partidário e de aliança, isso é nocivo à sociedade, porque termina se desviando dinheiro público.
2: Vamos falar de segurança pública. Se eleito ao Senado, como o senhor deve trabalhar, o senhor pretende trabalhar para viabilizar melhores condições tecnológicas? E aproveite para dar a sua opinião a respeito do uso ou não das câmeras nas fardas dos policiais como forma de dar mais transparência à ação deles.
3: Certo. Eu acho que, primeiro, a gente precisa valorizar o policial militar e o policial civil. O policial militar e o policial civil não podem conviver em bairros que são bairros populares e que têm facções. Eu acho que primeiro tem que fazer com que esses policiais tenham condições de trabalho, tenham um salário digno, eles tenham condições de sobreviver e as suas famílias, para evitar até a cooptação por parte de facções, que isso existe. Segundo, a segurança pública ela tem que ser prioridade em qualquer governo. E hoje parece que a discussão, nós temos duas discussões, a segurança pública e a saúde com regula-morte. Então, a segurança pública, o Estado perdeu o controle. E os latrocínios, homicídios, feminicídios, tráfico de drogas, estupro, estão aí e me parece que o governador é uma figura extremamente ausente com relação a isso. Ele sempre desconversa, colocando situações como se fossem fatos corriqueiros. O presidente da República dá um mau exemplo, estimulando que jovens podem furtar um celular para tomar uma cervejinha. Então, nós estamos diante de um caos. O que fazer é justamente a gente tentar eleger um governador que seja um parceiro nosso, com Ariel Capistrano, número 27.
0: Candidato, o que pensa o candidato sobre a questão da saúde mental dos jovens? Porque a gente tem acompanhado aí pesquisas, principalmente o PENSE, a Pesquisa Nacional de Saúde Escolar, que mostra uma preocupação por parte do crescimento da ansiedade, muito derivada do bullying, muito derivada do que tem acontecido no meio escolar e no meio externo, que interfere no meio escolar. Nessa pauta da educação, que é misturada com a pauta da saúde, o que é que pensa o candidato sobre isso?
3: Eu fui de uma época que nós tínhamos o SOE, Serviço de Orientação Estudantil. Então, eu sou professor do Estado, da Rede Estadual de Ensino, do Ensino Médio. Nós recebemos, o professor de ensino médio, ele recebe os alunos que saem do ensino fundamental, que eu defendo que seja federalizado, até porque os prefeitos perderam o controle e os índices são baixíssimos do IDEB com relação à avaliação do ensino fundamental. Esses alunos, normalmente, são filhos, né? Alguns, né? Ou uma boa parte, são filhos de pessoas que usam drogas, são filhos de pessoas que são alcoólatras, são filhos de pessoas que têm uma condição econômica bem inferior, e evidentemente que os problemas acontecem. Eu acho que o Estado ele teria que ter a competência para avaliar o município, no caso, a questão dos alunos do ensino fundamental com distúrbios mentais. Isso tem crescido de uma forma assustadora, e também o uso de drogas, né, precoce, com meninos de 12, 13 anos, 10 anos. E o Estado da Bahia, né, o que faz a gestão do ensino médio, também deveria dotar as escolas de equipamentos, de profissionais que cuidassem da área da saúde de forma preventiva, inclusive.
0: O candidato agora tem 2 minutos e 30 segundos de palavra para suas considerações finais.
3: Pois é, nós estamos numa campanha onde nós não temos fundo partidário, até porque eu sou contra o fundo partidário, nós não temos nada, nós não temos horário gratuito, mas nós estamos conscientes e confiantes de que estamos trabalhando com redes sociais. A cada dia são pessoas que se interessam pelas nossas pautas, e a gente afirma isso com muita tranquilidade, de que uma das medidas para se minimizar a questão da segurança pública, da violência, é justamente a modificação do Código Penal, do Código de Processo Penal e da Lei de Execução Penal, com penas rígidas para crimes hediondos, onde o preso lhe seja afastado do convívio da sociedade. Eu sou contra terminantemente a saidinha de final de ano, a visita íntima, a audiência de custódia. Eu acho que são situações que aumentam de forma absurda a criminalidade em nosso estado. E a nossa proposta é conversar com você, cidadão, você, cidadã, de que há tempo para a gente virar esse jogo. Eu não acredito de hipótese alguma na performance de ambos do coronel, até porque em 2022, enquanto nós estávamos lá na moraria, lutando e bradando pela legalidade, coronel estava nos braços do PT e Roma estava desaparecido. Os dois outros nem se fala, porque são petistas. Então, eu acho que é necessário renovar, é necessário que se apoie uma pessoa que tenha comprometimento com as pautas da direita, com as pautas do liberalismo, com as pautas do conservadorismo, e eu sou esse candidato. Eu conto com você. Vote 277 Marcelo Santana, na cabeça e no coração. Nós estamos juntos por uma Bahia mais forte, por uma Bahia independente, por uma Bahia que gere emprego, por uma Bahia que diminua a criminalidade. E eu vou fazer o possível no Senado para transferir recursos para o governo do Estado através de emendas parlamentares. Não vou vender emenda parlamentar, não vou negociar emenda parlamentar. Vai ser destinado para projetos do meio ambiente, como, por exemplo, a recuperação do Rio Joanes, que ele é contaminado por Salvador. Quando o Ripitanga passa em Cajazeiras e passa em São Cristóvão, recebe dejetos, e a responsabilidade é do prefeito Bruno Reis. Por isso que nós vamos ingressar com uma ação judicial contra a prefeitura de Salvador.
0: Obrigado,
3: muito obrigado a vocês.
0: Obrigado, candidato. Conversamos com o candidato Marcelo Santana, ele que encerra a nossa série de entrevistas com os candidatos a senador da Bahia aqui na bancada do nosso programa. A gente vai para um rápido intervalo, a gente volta já.

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16: De volta com o nosso Boa Tarde Bahia, já nos despedindo de você que acompanha a gente na tela da Band, mas dizer, a gente continua na Rádio Band News, nosso canal do YouTube, né, Luiz?
17: Exatamente, daqui a pouquinho recebendo Paulo Brandão para falar da estreia de amanhã. Amanhã às 9 da manhã tem um novo TV Alto, não perca. E qualquer dúvida é só acessar arroba TV Alto Brasil no Instagram.
16: E lembrar também do nosso site, bandba.com.br, bandba.com.br. A gente acredita que a gente fez aqui o nosso papel recebendo todos os candidatos a governo, todos os candidatos ao Senado. E na próxima semana vamos estender o convite para os candidatos à vice-governadoria. Então a gente vai ter muita entrevista ainda ao longo do nosso programa. Bom fim de semana a todos. Até segunda no Band Eleições e até terça na tela da Band com Boa Tarde Bahia. Tchau, tchau.

0: Duas da tarde, 30 minutos. A cesta básica registrou uma leve queda de preço no último mês. Café, tomate e feijão ficaram mais baratos. Quem traz essas informações para a gente é o Cris de Lima.
1: Na hora de ir às compras, perceber que os preços de alguns produtos caíram é sempre uma boa novidade para o consumidor.
2: É coisa boa que a gente compra mais barato e economiza mais o salário.
1: Vai sobrar um pouquinho mais para se divertir?
2: É, para tomar uma cervejinha, para tirar a noite, que eu trabalho à noite.
1: Na conta, ficou um pouco mais leve em agosto. O valor da cesta básica caiu em 25 das 27 capitais pesquisadas pelo Departamento Intersindical de Estatística e Estudos Socioeconômicos. Rio Branco teve a maior redução, seguida por Manaus e Salvador. Maceió e São Luís foram as únicas capitais onde o preço subiu.
3: Grande oferta, uma tendência de preço a cair um pouco mais. Motivo não muito bom, talvez meio ruim. A queda no consumo, a redução da compra do brasileiro pode ter obrigado os ofertantes a reduzirem um pouco os preços, porque sentiram as vendas caírem.
1: Alguns dos produtos mais presentes na mesa do brasileiro ajudaram nesse resultado. O café, por exemplo, ficou mais barato em 23 capitais. O tomate caiu em 22 e o feijão em 20. Em Salvador, a redução foi de 3,30% entre julho e agosto. A cesta passou a custar R$ 628,89. Dos 12 produtos pesquisados, 6 tiveram queda. O tomate foi o de maior redução, 23,5%. Também ficaram mais baratos o feijão carioca, a banana, o café, o pão francês e a carne bovina de primeira.
4: O bolso significa muito, né? Porque quando está alto, as pessoas reclamam. Mas quando baixa, ou um, dois, três, quatro, até seis produtos, isso vale muito a pena.
1: Com tanta variação de preço, às vezes uma lista de compras pode mudar, ficar um pouco mais enxuta ou então mais extensa de uma semana para outra. Trocar uma marca, escolher um produto um pouco mais em conta ou simplesmente adiar uma compra pode ajudar a fazer o dinheiro render um pouquinho mais.
3: Uma dica para o nosso consumidor é não se empolgue e volte a consumir muito só porque os preços estão mais baixos, porque isso pode ser um motivo para o ofertante se animar e resolver aumentar os preços porque ele acha que as vendas estão aquecidas, a procura aumentou, então posso aumentar preço. Experimentar aumentar preço significa reverter essa boa notícia que nós estamos tendo.
5: 2 horas e 32 minutos, já está aqui na bancada conosco o nosso querido Paulo Brandão, a história viva do jornalismo automotivo brasileiro. Antes de eu dar o serviço, eu vou lhe desejar boa tarde. Obrigado por nos dar a honra da sua presença.
6: Não, vocês são meus colegas e amigos. Isso aí, eu tinha que vir aqui primeiro falar com vocês. Muito obrigado. Vocês fizeram uma festa ontem para mim que, nossa senhora, eu fui para um hospital.
5: Não me diga isso não, estou sabendo agora.
6: Foi.
5: Sério?
6: Foi. O batimento coração foi ali em cima e... né? Porque é isso, gente.
0: Agora, Paulo, é uma comemoração porque a gente está numa nova fase, uma nova temporada do programa TV Alto, tudo uma renovação, novo. E cenário, conceito, tudo,
6: só,
0: né?
6: Só foi por causa da festa?
0: Não.
6: Não. Não. É exatamente por causa disso que é tudo novo.
0: Sim.
6: Entendeu? Quer dizer, gente, eu faço o programa há 50 anos. Dessa forma. E de uma hora para outra, você diz, não é mais dessa forma. É assim, assim, assim, assim. E vai mudando. E muda consubstancialmente. Foi uma mudança geral. Eu espero que eles, que planejaram, tenham pensado, ou seja, tenham visto que o público hoje quer isso, quer esse tipo de informação. Entendeu?
0: Entendo.
6: E não mais só a historinha do carro que vai ser lançado, ou, sabe? Hoje em dia a gente dá o quê? A gente fala com os concessionários, a gente fala com as oficinas que a gente não falava, entendeu?
0: Importante.
6: A gente está falando sobre serviços. Estourou o pneu, e aí? Faço o quê?
5: E o que é pneu flat?
6: O que é pneu flat?
5: E agora, entendeu? Faz chaparia e pintura ou só um martelinho?
6: É, aí o cara aparece, o cara
0: do martelinho. É um conceito de que só o carro novo é o que, em tese, né, o que a gente via nos programas passados era assim, é um lançamento de um carro novo, é um lançamento de uma nova linha de veículos, é o elétrico, mas também tem a questão da manutenção do carro.
5: E do barato, né, que muita gente tem de fazer projetos. A quantidade de gente que se enfurna em lojas de acessório final de semana, faz questão de pegar aquela fila pelo prazer de botar uma roda nova, de botar um spoiler e tal, né, Paulo?
6: Exatamente. E tem uma coisa que vocês estão falando aí. O carro, ele muda muito. E as pessoas estão interessadas hoje em como mudar os carros. Ele já é tão sofisticado, mas o cara muitas vezes não quer. E o cara que compra o carro velho? Diga carro velho.
5: Só pelo prazer de customizar.
6: O cara que tem carro velho para ver se você... se
0: você aí é a provocação agora, né?
5: Fica, são os conhecidos lasanheiros.
6: É, se você ver... Você não vai ficar em paz, porque o cara diz, carro velho é sua...
0: velho é o mundo. Então fala assim, velho é o mundo, velho é o mundo.
6: Então é tudo isso. É um universo que mais movimenta pessoas no mundo, é o automóvel.
5: Uhum. Para quem está chegando agora, não está entendendo. Chegou agora, pegou a conversa no caminho. A partir de amanhã, às 9 da manhã, portanto, em novo horário, será lançado o novo TV Auto. É aquele TV Auto com o prestígio, a credibilidade e a autoridade deste que está aqui, que se chama Paulo Brandão. Quem inventou esse formato no Brasil foi ele. Há 56 anos, acertei?
0: Só isso?
5: 56 anos atuando
6: só
5: no ramo de jornalismo automotivo.
6: Automotivo.
5: Reconheci, muito mais no jornalismo se botar, mas não vamos 60, mexer nesse tacho.
6: 65,
5: do alto dos seus mais de 80. E Paulo agora provando que é possível renovar, diferentemente inclusive de outros contemporâneos, a quem ele ensinou o riscado. Então é fundamental que você nos acompanhe
0: agora,
5: na tela
0: amanhã,
5: da Band.
0: Amanhã que horas?
5: 9 da manhã.
0: Amanhã, todo sábado, 9 da manhã na tela da Band.
5: Só que com um incremento, né, Paulo? Agora você está de domingo a domingo no imaginário de quem curte carro, porque você está no arroba TV Auto Brasil.
6: TV Auto Brasil.
5: Você está no canal oficial do YouTube da Band Bahia.
6: Da Band.
5: Né? Você está no site bandba.com.br /TV Auto.
0: Está aqui na Rádio Band News também, com a coluna dele.
5: Está aqui na Rádio Band News FM com o quadro Rádio Auto, com dicas no mundo automotivo.
6: De segunda a sexta.
5: De segunda a sexta. Mas no site de domingo a domingo, no Instagram de domingo a domingo. Né?
6: Então,
5: está trabalhando mais agora, é isso mesmo?
6: Nossa Senhora. A coisa... Mas aí Augusto, você está feliz? Eu digo,
5: Augusto Corrêa Lima, nosso diretor Norte-Nordeste.
6: Augusto é nosso diretor, gente. Ele vê, você está feliz? Eu digo, eu vou dizer que não estou, Augusto, pelo amor de Deus. Você acha que eu sou doido? Se eu gosto do que eu faço, ele ainda dá risada, aquela risada boa, né?
5: Uhum.
6: Na verdade é o seguinte, falar de automóvel, falar de carro, falar sobre serviços é para quem gosta.
5: Uhum.
6: Mas hoje tem uma turma que é de curioso. O cara que compra o carro pela primeira vez.
5: O entusiasta.
6: O entusiasta, o colecionador. Então você hoje tem um universo que você não tem ideia de onde vai isso. Então, e legal, e mais legal foi termos saído das 7 horas da manhã
5: com
6: um programa todo engessadinho. porque era assim.
5: Porque falava de lançamentos e eventos, né?
6: É, lançamento e eventos. E a gente dava... Veja, nós sempre fomos pioneiros no fato de termos um quadro chamado Dicas de Serviço.
5: Isso.
6: Que a gente sempre deu dica, como é que o cara troca o pneu, como é que o cara faz, como é que calibra, por que calibrar, por que ver a calibragem certa, porque cada carro tem uma calibragem.
5: Sim.
6: Certo?
5: Sim.
6: Então, hoje a gente, além de fazer isso, nós vamos estar conversando com os caras do ramo.
5: Perfeito.
6: E caras que estão diariamente, né, vendendo carro, olha... O seminovo, como eles chamam.
5: Uhum. Até 3 anos de idade é seminovo. Lá para trás já é usado, né?
6: É. E o cara... Você vê carros seminovos que parecem novos.
5: Uhum.
6: É tão bonito você ver isso, esse tipo de conservação. Esse tipo de conservação que o proprietário da loja está dando.
5: Isso.
6: Isso. E o respeito, porque hoje, gente, não tem mais, sabe? Quem for picareta, tá fora.
5: Tá fora, total.
6: Tá fora, porque os caras hoje estão muito profissionais, muito.
5: Então vamos dar o recado, vamos dar o serviço aqui a partir de amanhã, um novo TV Alto em novo horário, 9 da manhã. Você que é lasanheiro, Vitor Pinto, você sabe o que significa a expressão lasanheiro?
6: Eu não sabia, não.
0: É alguém que é amigo de Lázaro?
5: Não.
6: Ou de
5: não.
6: Lasanha.
0: Ou de lasanha. Ou gosta de fazer lasanha,
5: o lasanheiro. Lasanheiro gosta de lasanha. Você sabe o que é o carro lasanha?
6: Não.
5: O carro lasanha é aquele carro que, por ele ser mais antigo, eu sou lasanheiro. Por ele ser mais antigo, ele tem camadas como a lasanha, porque ele já passou por várias customizações. Ele já passou por várias modificações. Ah,
0: agora tá,
5: é o cara que curte. Você que tá aí do outro lado vai reconhecer.
0: Tô aprendendo.
5: É o cara que curte a Baixa de Quintas. É o cara que frequenta São Cristóvão. É o cara que frequenta... Não, Feira do Rouro é fora de circuito, não pode. Mas o cara que frequenta as lojas regulares da Suburbana, é o cara que conhece o mercado de peças e serviços automotivos de Cajazeira, é para você que conhece a Djalma Dutra. Você, se você gosta de pegar aquela fila para comprar aquele acessório, você que faz aquela conta no marketplace lá da sua escolha, né? Fica ali no celular esperando o preço cair para botar aquela antena Shark diferente, botar um spoiler, botar um aerofólio, trocar de pneu no tempo certo, esse programa é pra você, não é isso, Paulo Brandão? Então, vamos convidar?
6: Você sabe o que é antena Shark?
0: Oh, é? Não.
6: Antena Shark é o seguinte, o que é Shark? Shark é tubarão.
0: Sim.
6: É aquela antena que parece...
0: Que fica assim inclinadinha,
6: para
0: você acaba...
6: Exatamente.
5: Tá, okay? Então você está convidado para acompanhar o TV Alto, mas acima de tudo, né, Paulo Brandão? Vamos dar os nossos serviços?
6: Não.
5: Band BA.
6: Você sabe tudo.
5: .com.br.
6: Eu já não me lembro de metade.
0: Luiz Felipe tá o empresário de Paulo Brandão. É Luiz Felipe que lê, é o empresário dele. É
6: porque ele escreve com a facilidade e eu não me lembro mais nada.
5: Então vamos juntos. @ TV Alto Brasil no Instagram.
6: Isso.
5: No YouTube, canal oficial da Band Bahia. No site bandba.com.br/TV Alto. Por favor,
6: anotem
5: aí. É, além disso, aos sábados, às 9 da manhã, na tela da Band, no YouTube oficial da Band Bahia ao vivo. E para completar, aqui de segunda a sexta na Band News FM com o boletim Rádio Alto. Paulo Brandão, overdose de Paulo Brandão.
0: Uma sumidade do jornalismo automotivo. Não,
6: o bom é que eu estou em casa.
5: Exatamente.
6: Que eu comecei em televisão aqui, gente, na Band. E estou muito feliz de ter tido essa oportunidade, porque muita gente não tem e não teve. Então, isso é muito bom, a gente estar entre colegas. E o mais importante é que todo mundo está somando. Está somando mesmo. Estão querendo que a coisa dê certo e dê certo forte. É claro, já me perguntaram, vai ser desse jeito? Gente, o programa é mutável. A gente vai vendo como o mercado reage e nós vamos nos adaptando ao mercado. Porque
0: é um programa feito por temporadas também, né? Então, cada temporada pode surgir uma novidade.
5: E por ser multimídia, né? As pessoas podem interagir, participar, podem dar sugestões, sugerir pautas.
6: Perfeito.
0: Né? Paulo Brandão, muito obrigado por ter vindo aqui ao nosso Boa Tarde Bahia.
6: Eu adoro. Eu virei aqui quantas vezes vocês quiserem. Não tem problema. Mas estou muito feliz de poder ter vindo na minha casa, que é essa minha casa, e poder falar o que eu acabei de falar com vocês e de convidar para todos, sábado, 9 horas da manhã, tem TV Alto.
5: Aproveitar e fazer um registro importante, um agradecimento especial ao restaurante Coco Bambu, que nos recebeu ontem, né, no evento de lançamento. Uma festa para mais de 100 pessoas. Agradecer por todo o trade, né, todo o mercado automotivo em todos os setores representados, né, Paulo?
6: Estavam lá.
5: Todos, e a direção da Band Bahia, né, por apostar, da Band Norte e Nordeste, por apostar nesse valioso projeto do nosso Paulo Brandão.
6: Nosso,
0: com certeza. Band.
5: Tendo como capitão maior
0: você. Com certeza. Obrigado, viu,
6: Paulo? Obrigado vocês.
0: Duas da tarde, 44 minutos, a gente vai para um rápido intervalo. Na volta, novidades sobre o caso Banco Master.
5: Acabou de chegar,
0: e que podem interferir no estado da Bahia. Fica aí que a gente volta já.

0: Estamos começando a coluna Giro Business. O tema da semana, o setor da tecnologia. E na minha companhia, João Bortoni, que é o diretor-geral da Intel América Latina. Bortoni, muito bem-vindo ao Giro Business. Obrigado pela companhia, é um prazer, junto com você, levar conhecimento às pessoas que nos acompanham. Bortoni, vamos lá. Se fala muito em tecnologia, já é um tema recorrente, protagonista no Giro Business, mas eu quero entender um pouquinho a tua visão no que tange bastidores. As empresas têm, de fato, contratado tecnologia em diferentes camadas e vêm conseguindo colher frutos desses investimentos no que tange eficiência, produtividade, resultados e muito mais. Na sua visão, o Brasil, no que tange demanda, contratação e execução de tecnologia, ele está competitivo perante o mundo?
1: Alguns setores, sim. Você olha, por exemplo, o nosso setor financeiro, é um dos mais avançados do mundo. Eu, quando visito clientes, eu costumo brincar e pergunto qual é o seu negócio. Alguns dizem, eu sou indústria, eu sou banco, eu sou varejo. Eu falei, não, seu negócio é tecnologia. Então, hoje, toda empresa hoje é uma empresa de tecnologia. Você não consegue operar se você não tiver tecnologia. Então, você tem alguns clientes, alguns segmentos que já entenderam isso. Para ser competitivo, você tem que ser uma empresa de tecnologia. Outros ainda estão aprendendo, mas eu acho que a gente tem excelentes exemplos no Brasil.
0: Bortoni, como uma multinacional, eu tenho certeza que a Intel tem informações relevantes e estratégicas no que tange a contratação de tecnologia pelas empresas. E nesse sentido, como o Brasil, as empresas brasileiras se encontram?
1: O Brasil é um dos 10 maiores mercados do mundo para a Intel. Então, é muito importante. E a gente tem empresas aqui que lideram globalmente, dentro do seu segmento, usando tecnologia.
0: Então, o Brasil está bem nesse sentido?
1: Sim, sem dúvida, sem dúvida, sem dúvida. Você tem vários segmentos onde hoje são exemplo para o mundo.
0: Que legal saber que as empresas e indústrias brasileiras estão na vanguarda, investindo em tecnologia, ganhando eficiência, porque isso resulta em competitividade, né, Bortoni? Obrigado, Bortoni, pela sua companhia. Bortoni, que é o diretor-geral da Intel para a América Latina e meu entrevistado durante toda a semana.
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4: Nosso ouvinte, Patrícia Santos, escreve querendo saber se é verdade que os gatos praticamente não sentem o gosto doce. Patrícia, é sim, é verdade. E a explicação está nos genes. Nos gatos, um dos genes necessários para formar o receptor funcional do sabor doce sofreu alterações ao longo da evolução. Por isso, eles não percebem o doce como nós percebemos. E isso combina perfeitamente com a história evolutiva do gato. Ele é um carnívoro obrigatório. Então, se o gato tenta roubar seu sorvete, não conclua que ele está louco por causa do açúcar. Pode estar interessado na gordura, na textura, no cheiro ou simplesmente naquilo que você está comendo. Para o gato, o mundo dos sabores é muito diferente do nosso. Gente, como eu queria ser um gato! Como eu queria ter esse desprazer de comer doce! Ia ser o máximo, né? Você tem dúvidas? Mande um e-mail para elbicho@bandnewsfm.com.br ou então no meu Instagram, Manu Carsten. Participe, eu espero você. 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
5: Zen. 2:50, a gente retoma aqui com o nosso Boa Tarde Bahia, porque uma notícia que pode interferir aqui na questão do Banco Master em nosso estado. Mais cedo, pela manhã, na coluna Seu Ponto, eu comentava sobre o levante dos sigilos de todos os processos, todos os processos envolvendo inquéritos envolvendo o Banco Master. Só que duas investigações específicas estavam ainda sob sigilo, que eram a que tratava do Dark Horse e a do Dark Horse, que é o filme do ex-presidente Jair Bolsonaro, que está sob investigação, e aqui envolve o senador e candidato à reeleição ao Senado, Jax Wagner. Esses dois tópicos estavam sob sigilo, estão ainda sob sigilo, descumprindo aí um entendimento de Fachin, presidente do Supremo Tribunal Federal, de levantar o sigilo de tudo que envolve o Banco Master. Então isso gerou muita discussão, muita dúvida, gerando muita especulação, o que estava por trás ainda, já que o conceito era da transparência total à situação que envolve o Banco Master, porque Jacques Wagner ainda, a investigação envolvendo Jacques Wagner ainda estava sob sigilo, sendo que o próprio Wagner disse que não tem problema algum, que vai provar inocência, etc, etc, etc. Então por que o Dark Horse, no caso do filme, e por que o trecho que envolve Jacques Wagner estão sob sigilo? Eis que No meio aqui do programa, a gente aqui no ar, saiu uma nova decisão do presidente do Supremo, do STF, o Edson Fachin, dando 24 horas para liberar o sigilo de todos os documentos do caso Banco Master. Todos os documentos. A gente não sabe se essa decisão ela se estende a esses dois casos do Dark Horse. Ainda não consegui aqui nas minhas apurações confirmar se é somente alguns documentos do âmbito da ação, etc., ou se também isso já interfere na questão do Dark Horse e de Jacques Wagner. Mas o Fachin escreveu: acolho o pedido feito pelo vice-procurador-geral da República, titular da ação penal, para solicitar que o ministro André Mendonça promova em até 24 horas a remessa em HD próprio. Então, se é HD, Luiz Felipe Veloso, é montante de documento, a esta presidência e aos gabinetes dos ministros, de todos os procedimentos contidos ou relacionados a denominada Operação Compliance Zero. Lembrando que Jacques Wagner foi alvo dessa operação. Operação Compliance Zero, uma das fases da operação. Isso agora no segundo semestre, em junho, que a gente viu a dimensão do que foi essa operação aqui no estado da Bahia. Um dia após ter também explodido uma bomba atômica no colo de ACM Neto, da questão de um suposto acordo de delação, de uma suposta proposta de acordo de delação premiada envolvendo o Daniel Vorcaro, que acusou a ACM Neto de receber propina com base em captação de recursos para o Banco Master, que a ACM Neto ontem, prontamente após coletiva, nega qualquer tipo de envolvimento em casos desses citados, como foi revelado pelo site de notícias UOL. Então agora Fachin dá 24 horas para o levante total dos documentos ligados ao Master. Então a gente aguarda o desenrolar disso. Há quem diga que a próxima semana será muito mais movimentada do que esta. A conferir.
6: 2 horas e 53 minutos. E para tentar amenizar esse clima de tensão que paira na política nacional, na política e na justiça, né? Você que não tem programação para o fim de semana, confira as dicas da nossa querida Luana Leal.
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8: Procurando a boa do fim de semana? Fica tranquilo que eu já fiz essa curadoria especialmente para você. Nesta sexta-feira, a partir das 21h, o pátio da Igreja do Santo Antônio Além do Carmo recebe a tradicional roda de samba do grupo Botequim. Os ingressos custam a partir de R$ 40,00 no site Simpla. E chega a Salvador a peça Abigail, Paulo e Estevão, no Teatro Farese. O elenco faz o convite.
9: Olá, pessoal de Salvador!
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8: No sábado, a partir das 16h, a Arena Mali, no Caminho das Árvores, recebe o Samba da Mali, com shows de Xande Harmonia, Nata do Samba e DJ Giga. Ingressos de R$ 140 a R$ 280 no site Ticketmaker. No Museu de Arte da Bahia, a feira feminista Bazar Rosé comemora 8 anos com a edição Sou Rosé, Sou Roseira. Brenda Medeiros faz o convite.
7: Olá, passando para convidar você para nossa edição de aniversário. Neste fim de semana, o Bazar Rosé completa 8 anos. A edição Sou Rosé, Sou Roseira, no Museu de Arte da Bahia, das 13 às 20, com shows de samba, shows em homenagem a Gal Costa, contação de história, circo peligro, também roda de conversa e a oficina em parceria com o MAB de Agila Livre, além da biodança também. Gente, estamos esperando por você.
8: Também no MAB é a última oportunidade para conferir a imperdível exposição interativa Mundo Zira, sobre a obra de Ziraldo. A visitação acontece até domingo, com ingressos gratuitos retirados no site do Centro Cultural Banco do Brasil Salvador. No MAM, o grupo Ofá promove uma programação ancestral totalmente gratuita com oficinas de dança e atabaque no sábado de manhã e um show especial de encerramento no domingo, às 5 da tarde. No domingo, do meio-dia às 5 da tarde, a culinária musical do afrochef George Washington faz seu retorno à Casa do Benin, no Pelourinho, com pratos baianos e shows de Liz Gonçalves e Aloísio Menezes. Ingressos promocionais a R$ 30,00 via Pix. Eu sou Luana Leal e essa foi a Agenda Cultural do fim de semana. Até sexta que vem!
5: Pois bem, 2:57, a gente vai encerrando o nosso Boa Tarde Bahia. O compromisso estarmos todos juntos segunda, 2:30 no Boa Tarde Bahia e 2 da tarde no Band Eleições, Luiz Felipe.
6: Um abraço para você, Victor Pitotti, um fim de semana. Aproveite, se bem, minha gente, que noticiário está pegando fogo, é capaz do fim de semana tocar em fogo por lá, por Brasília. Estamos atentos por aqui. Um abraço para você, tchau, tchau.
5: Tchau, tchau.
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4: É pertencimento. A pessoa, ali você encontra um colo, né? Alguém que passou por algo parecido com o que você passa. E fora toda essa questão de acolhimento, de pertencimento, esse movimento que hoje, felizmente, as associações de pacientes vêm crescendo no Brasil, isso é importantíssimo para a mudança de política pública, porque você tem mais pessoas gabaritadas e ali com conhecimentos, e é isso, a informação gera ação.
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0: Agora 3 horas e 6 minutos, uma excelente tarde para você, ouvinte da Band News FM. Eu sou João Marcos Moura e sigo a partir de agora com o nosso noticiário local. Estou aqui na companhia de Antônio Mariani na operação de áudio e vamos lá para as nossas notícias. O valor da cesta básica cai em 25 das 27 capitais do país. O dado é do DIEESE, o Departamento Intersindical de Estatística e Estudos Socioeconômicos. Na hora de ir às compras, perceber que os preços de alguns produtos caíram é sempre uma boa novidade para o consumidor. É o que conta o aposentado Gilberto Mendes.
1: É coisa boa que a gente compra mais barato e economiza mais o salário.
2: Vai sobrar um pouquinho mais para se divertir.
1: É, para tomar uma cervejinha, para tirar a noite, que eu trabalho à noite.
0: A maior redução foi em Rio Branco, seguida por Manaus e Salvador. Maceió e São Luís foram as únicas capitais onde o preço subiu. O economista Antônio Carvalho explica que a agricultura de cada estado tem forte influência no resultado.
3: Grande oferta, uma tendência de preço a cair um pouco mais. Motivo não muito bom, ou talvez meio ruim. A queda no consumo, a redução da compra do brasileiro pode ter obrigado os ofertantes a reduzirem um pouco os preços, porque sentiram as vendas caírem.
0: Alguns dos produtos mais presentes na mesa do brasileiro ajudaram nesse resultado. O café, por exemplo, ficou mais barato em 23 capitais. O tomate caiu em 22 e o feijão em 20. Em Salvador, a redução foi de 3,30% entre julho e agosto. A cesta passou a custar R$ 628,89. Dos 12 produtos pesquisados, 6 tiveram queda. O tomate foi o de maior redução, 23,05%. Também ficaram mais baratos o feijão carioca, a banana, o café, o pão francês e a carne bovina de primeira. A assistente administrativa Dani Gomes relata que as mudanças fizeram diferença no bolso.
4: O bolso significa muito, né? Porque quando tá alto, as pessoas reclamam. Mas quando baixa, ou um, dois, três, quatro, até seis produtos, isso vale muito a pena.
0: Com tanta variação de preço, às vezes a lista de compras pode mudar de uma semana para outra. Trocar uma marca, escolher outro tipo de produto mais em conta ou simplesmente adiar uma compra pode ajudar a fazer o dinheiro render mais. É o que recomenda Antônio Carvalho.
3: Uma dica para o nosso consumidor é não se empolgue e volte a consumir muito só porque os preços estão mais baixos, porque isso pode ser um motivo para o ofertante se animar e resolver aumentar os preços porque ele acha que as vendas estão aquecidas, a procura aumentou, então posso aumentar preço. Experimentar aumentar preço significa reverter essa boa notícia que nós estamos tendo.
0: Mesmo com a queda de agosto, a cesta em Salvador está 2,05% mais cara do que há um ano. Na média nacional, o trabalhador precisou de 98 horas de trabalho para comprar os produtos básicos. Mudando de assunto, um plano para acelerar a regularização ambiental de imóveis rurais e reforçar o combate ao desmatamento na Bahia é apresentado ao Ministério Público. O sistema vai integrar cadastros rurais a alertas de desmatamento emitidos pelo MapBiomas e usar análises automatizadas para acelerar a regularização ambiental no estado. O plano foi apresentado ontem pela equipe técnica do INEMA, o Instituto do Meio Ambiente e Recursos Hídricos, durante reunião realizada no COMPOR, o Centro de Autocomposição e Construção de Consensos do MPBA. No estado, aproximadamente 41 mil imóveis rurais com pendências de regularização e um acumulado de quase 30 mil alertas de desmatamento a serem analisados. E a Justiça Federal determina novas medidas para impedir obras e ocupações em uma área de fazenda, em uma área da Fazenda Santa Inês, em Brumado, no sudoeste da Bahia, onde está localizada uma comunidade tradicional de matriz africana. A decisão, assinada na terça e divulgada hoje, reconhece o descumprimento repetido de uma ordem judicial. 3 e 10.
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7: Estamos de volta, meus amores. Tem Método na Band News FM e, rapidamente, aciono Fernanda Caldas, aqui ao meu lado no Rio de Janeiro, com notícia urgente. Calma, que não tem nada a ver com Xandão, Edson Fachin, nem André Mendonça. Tem a ver com a política local aqui do Rio de Janeiro, com o indeferimento de uma candidatura importante, Fernanda Caldas. Boa tarde.
8: É, do ex-governador do Rio, Antônio Garotinho. Andrés, boa tarde para você, para todo mundo que está acompanhando o Tem Método. Por unanimidade, então, o Tribunal Regional Eleitoral aqui do Rio decidiu, então, indeferir a candidatura de Antônio Garotinho às eleições de outubro desse ano no governo do estado aqui do Rio de Janeiro. É, a defesa do político tinha entrado, né, com pedido de adiamento desse julgamento, que também foi negado pela corte, mas ele ainda pode recorrer ao Tribunal Superior Eleitoral para tentar participar da corrida ao Palácio Guanabara. Então, por enquanto, ele ainda tem, né, essa outra forma de recorrer, mas a decisão segue valendo nesse período. Considera, então, que ele está com os direitos políticos suspensos por 8 anos por conta de uma condenação antiga por improbidade administrativa em um processo que apurou desvio de verbas na gestão da saúde, né? Na época em que a esposa dele, né? A Rosinha Garotinho. E aí, por isso, hoje, essa decisão indeferindo a candidatura dele, ele deve recorrer, segundo a defesa. A gente vai seguir acompanhando os próximos passos, mas o que vale no momento é que a candidatura está indeferida.
7: Obrigado. Fernanda Caldas, aliás, Michele Trombelli, Ivan Brandão, foi com o Antônio Garotinho que nós abrimos aqui a nossa sequência de entrevistas com todos os candidatos a governador do Rio de Janeiro. Foi concluída hoje com a candidata Juliette Pantoja, da Unidade Popular. Foram 8 entrevistas no curso, foram 9 entrevistas, desculpa, no curso de 2 semanas, pulado somente o feriado de 7 de setembro, e missão cumprida. Muita gente dizia, a gente deliberou muito sobre isso aqui, né? Em reunião administrativa, reunião secreta, a gente deliberou muito sobre se deveríamos entrevistar todos os candidatos, né? Isso significaria dar a todos os candidatos, inclusive aqueles que não pontuam em pesquisa, 50 minutos de um jornal importante da casa, do Todo Rio, que eu apresento com Cristiano Pinho e com José Paulo Sobral. A gente deveria dar 50 minutos igualmente para todos os candidatos. E na prática, tendo acontecido, pessoal, isso se mostrou muito legal, porque houve oportunidade de conhecer mesmo, de ouvir visões de mundo, programas partidários muito diferentes, né? visões de mundo muito diferentes, algumas das quais absolutamente desconhecidas. Então, uma baita experiência. Eu mesmo tinha dúvidas sobre se a gente deveria fazer assim, dessa forma, e terminei esse processo convencido de que vale a pena. Foi muito legal.
9: E o legal é que fica também disponível, né, nas plataformas digitais, YouTube, o eleitor que ainda não formou a opinião dele ou não conhece muito bem os candidatos, pode consultar lá e ver, né, ouvir essas entrevistas. Muito bacana.
7: E sabe o que foi muito legal? Desculpa, Ivan, perdão. Só rapidinho, o que foi muito legal é que a gente pôde, nesse período, tratar dos assuntos mais importantes mesmo. Perguntar sobre assuntos que, às vezes, não há tempo no debate público. A gente falou sobre habitação popular, a gente detalhou matérias sobre transporte, sobre saneamento, e essas questões do marco legal do saneamento e o prazo de universalização para a oferta de água e esgotamento sanitário, saúde, educação, sempre segurança pública, né? Segurança pública, muito interessante, porque é a principal bandeira de quase todos os candidatos, mas com visões de mundo muito diferentes, sobre, inclusive, organização policial. Missão cumprida, e com um grande prazer.
10: Bom, a gente estava falando aí do Antony Garotinho, o TRE indeferiu a candidatura dele, assim como vai indeferiu recentemente a de José Roberto Arruda aqui no Distrito Federal, todos esses e outros candidatos esperando por uma decisão em relação à ficha limpa. Hoje havia uma expectativa, o Márcio Rocha está aqui no estúdio, porque o Supremo Tribunal Federal retomaria a discussão e a votação sobre as mudanças promovidas pelo Congresso Nacional, plenário virtual. O ministro Gilmar Mendes voltou, né? Deu lá o do pedido de vista, divergiu, mas não andou, Márcio Rocha, esse processo, né? Boa tarde para você.
11: Oi, pessoal, boa tarde para vocês, boa tarde a todo mundo que nos acompanha. Acho que andou, né, Ivan? Porque a gente tem um placar diferente, né? A gente estava com dois votos de ministros já computados, tem um terceiro. Mas o ministro Flávio Dino, do Supremo Tribunal Federal, ele fez um pedido de destaque. Então, a partir desse momento, né, o Supremo vai analisar agora no plenário presencial da corte, em uma data ainda que ainda vai ser definida, essas mudanças na lei da ficha limpa que foram aprovadas pelo Congresso. Como ele pediu destaque, a discussão sai do plenário virtual, onde estava sendo realizada inicialmente. Esse julgamento foi retomado nesta sexta-feira com o voto do ministro Gilmar Mendes, que tinha pedido vista, ou seja, mais tempo para analisar esse caso. Esse pedido foi feito em maio e agora, em setembro, no voto que ele apresentou, ele abriu a divergência em relação à relatora do caso, que é a ministra Carmen Lúcia. Ela tinha entendido que as alterações na lei feitas pelo Congresso são inconstitucionais e votou para derrubar essas mudanças. Ela foi seguida pelo ministro Luiz Fux. Estávamos com um placar de 2-0 pela derrubada, mas como Gilmar Mendes abriu divergência, agora o placar está em 2-1. Um dos trechos dessa lei que são questionados, né, são vários pontos que são questionados, mas o que trata principalmente o ponto do voto de Gilmar Mendes é justamente o que reduz o prazo que os candidatos condenados ficam proibidos de se candidatar novamente, a chamada inelegibilidade. Pela mudança aprovada pelo Congresso, o tempo de punição para políticos cassados acabou reduzido, mas Gilmar Mendes entendeu que a mudança nesse cálculo da inelegibilidade definida pelo Poder Legislativo é constitucional, mas também defendeu que exista um período de transição para a entrada em vigor dessas alterações. A decisão, como a gente está vendo ainda, pode afetar candidaturas que enfrentam questionamentos na Justiça Eleitoral, exatamente as duas que a gente citou agora, José Roberto Arruda, aqui no Distrito Federal, é candidato ao GDF, e Antony Garotinho, que é candidato ao governo do Rio.
10: E outras, né? O Eduardo Cunha, lá em Minas Gerais, mas assim, não que o voto do ministro Gilmar, Andreasa, Michele, dê muita esperança para eles, porque, como o Márcio falou aí, o ministro Gilmar, ele coloca ali uma proposta de transição de 18 meses para mudar a contagem desse período de inelegibilidade. Ou seja, mesmo que permaneça o voto divergente, então só valeria daqui a 18 meses, né? Teria esse prazo aí. Então, por mais que se apeguem, e agora Antony Garotinho, José Roberto Arruda aqui no Distrito Federal vão recorrer, já recorreram, né, ao TSE, não sei se sai uma decisão sobre essas mudanças na lei da ficha limpa antes das eleições. E aí pode rolar todo aquele processo, né? Eles vão para a urna, mas se depois for indeferido, os votos são anulados, quer dizer, eles continuam fazendo campanha enquanto houver a possibilidade do recurso, mas o Supremo Tribunal Federal continua sentado em cima desse processo, que agora o ministro Edson Fachin vai ter que achar um lugar na agenda ali para botar no plenário e votar a lei da ficha limpa. Não sei se vai ter tempo hábil antes das eleições.
9: Bom, e vamos voltar a falar sobre os documentos, as informações que foram divulgadas relacionadas ao Banco Master. E um desses, ou alguns desses documentos da investigação mostram que o senador e candidato à presidência, Flávio Bolsonaro, é investigado desde julho pela Polícia Federal no inquérito aberto para apurar se houve crimes no financiamento do filme Dark Horse. O procedimento foi autorizado pelo ministro André Mendonça, depois de um pedido da Polícia Federal, por suspeita de lavagem de dinheiro, evasão de divisas e corrupção. Em uma agenda de campanha hoje, Flávio Bolsonaro negou irregularidades, afirmou que não houve contrapartida pelos recursos destinados ao filme e defendeu a retirada total dos sigilos do inquérito do Banco Master, algo que foi determinado, inclusive, a gente deu aqui no Tem Método, pelo ministro Edson Fachin, depois do pedido de... atendendo, na verdade, um pedido da Procuradoria-Geral da República e também de outros ministros, Cristiano Zanin, Alexandre de Moraes também fez um pedido mais cedo em relação a isso, mas o fato é que ele deu 24 horas para que seja quebrado o sigilo total ou quase total, né? Abrindo ali ainda uma brecha para que aquelas informações mais delicadas que estejam em andamento que sejam relacionadas a operações que estejam em andamento agora, podem ser preservadas pelo ministro André Mendonça. O fato é que o Flávio Bolsonaro cobrou uma investigação do Flávio Dino, do Supremo. O senador acusou o ministro de interferência nas eleições.
12: Eu peço ao ministro André Mendonça, abra sigilo, tira o sigilo de tudo, mostra tudo para o povo merece saber e diferenciar quem está certo, que é o meu caso, de quem está errado, que é o caso do governo. Então, eu não tenho nada a reclamar sobre isso, eu acho que tem que dar transparência e tudo que vou encontrar, o que eu sempre disse, gente, que eu não tenho nada a esconder, que o filme é totalmente legal, o filme está pronto, ou seja, tem ali, né, algo concreto. É diferente de pessoas aí que participaram de movimentos escusos, como o Lula, que fez uma reunião secreta lá com Augusto Lima, com Vorcaro, com Haddad, com Galípolo. Esse pessoal é que tem que dar explicação. E no meu caso, para deixar bem claro, gente, isso aí foi... Eu conheci, né, o investimento no filme começou em janeiro de 25, não é isso? Janeiro de 25. Eu sou um senador de oposição. O que é que eu, como senador, podia, né, dar em contrapartida a ele? Nada. Eu sou oposição, imagina, eu vou pedir pro Lula alguma coisa, ele vai fazer o contrário do que eu estou pedindo. Então não existe contrapartida, não existe contrapartida diferente do que houve nesse atual governo.
7: Ah, para com isso, que papo brabo é esse? Eu sou de oposição, não tenho nada para oferecer. Senador da República, com uma bancada importante do partido. O Ciro Nogueira também era senador, era, né, agora já mudou, era senador de oposição também. É ruim, tem voto, medidas importantes no parlamento que interessam aos vorcaros da vida. É bom agradar, não sei se ele quis, não sei se aconteceu isso, mas esse argumento não cola. O cara queria agradar o senador da República, Flávio Bolsonaro, ademais, filho do mito, filho de Jair Bolsonaro. Que ainda que não se soubesse que seria o candidato bolsonarista à presidência da República, alguém que certamente seria influente sobre aquele que seria um candidato competitivo bolsonarista contra Lula nessa eleição que está em curso agora. Para com isso. Tem muita questão política que o peso de um senador que tem liderança, embora não formal, sobre uma bancada importante, pode influenciar. Não estou dizendo que isso tenha acontecido, mas esse discurso não cola. O que a gente precisa observar, do ponto de vista político eleitoral, é se a novidade, porque tem uma novidade aí, a gente sabia já há algum tempo que o André Mendonça havia autorizado a investigação sobre o filme Dark Horse e o trânsito bizarro dos milhões de dólares de Vorcaro para os Estados Unidos, para o fundo Heaven Gate, para supostamente financiar o filme Dark Horse. Tudo isso a gente sabia. Só que agora tem a informação que fere, não sei quanto, porque está tudo tão, como se diz, polarizado, engessado, que as rejeições se impõem de uma tal maneira que os sangramentos são menores. E os votos acabam sendo recompostos. O cara tapa o nariz, despreza tanto Lula, por exemplo, que tapa o nariz e vota em Flávio Bolsonaro mesmo diante dessa imundice toda. Mas agora tem um fato novo que o PT já está explorando na campanha e tem de explorar eleitoralmente mesmo, é do jogo. O fato de que agora se sabe que Flávio Bolsonaro é investigado. Até então não se sabia disso, sabia que havia uma investigação sobre o trânsito dos dinheiros. Agora a gente sabe que ele é investigado, entre outras razões, por lavagem de dinheiro, evasão de divisas e o mais importante, que é ruim, né? Corrupção. Então, qual o impacto isso terá na eleição? Qual o impacto isso vai... Eu acho que nem será muito grande, mas é o que se precisa observar nas cenas dos próximos capítulos.
10: Bom, em outro documento, a polícia aponta a suspeita de que o banqueiro Daniel Vorcaro, dono do Master, atuou para tentar influenciar o voto do ministro Dias Toffoli em um julgamento de interesse da instituição financeira. A informação revelada pela revista Piauí faz parte de um documento que foi entregue pelo diretor-geral da corporação, Andrei Rodrigues, ao presidente do Supremo, Edson Fachin, e que permanecia sob sigilo até então. Em nota, o gabinete de Toffoli disse que o julgamento, aí eu vou abrir aspas aqui, tá? Foi objeto de pauta virtual, tendo o voto do ministro sido apresentado acompanhando o eminente relator, ao que foi destacado para presencial, quando o voto foi repetido no mesmo sentido do voto do plenário virtual. Não houve, portanto, qualquer mudança de posicionamento. Fecha aspas. O julgamento envolveu um pedido de indenização bilionária de uma empresa do setor sucro alcooleiro que cobrava da União uma reparação por prejuízos causados na década de 1980. Embora o Master não fosse parte no processo, o desfecho era estratégico para o banco, que teria uma carteira de mais de 10 bilhões de reais em precatórios de usinas.
7: E foi aquilo que eu falei mais cedo aqui no programa, quando a gente estava falando das reuniões secretas, né, lá no primeiro bloco do jornal, a revista Piauí também revelando uma nova perspectiva na investigação da Polícia Federal sobre aquele fundo Arlim, né? o Fundo Arlim, pertencente ao Fundo Leal, administrado pela REAG, fundo que tinha Fabiano Zettel, que é Daniel Vorcaro, como fachada, fundo que se associou a Dias Toffoli via Maridit, comprando uma cota no Hotel Tayayá, da empresa de Dias Toffoli, naquele hotel, naquele resort. Isso era o que a gente sabia até agora. E já era gravíssimo, lembrando que Dias Toffoli era o relator do caso Master, que tinha como objeto seu sócio. Mas o que a Piauí revela, reportagem do Breno Pires, grande repórter, é que, segundo a Polícia Federal, essa é uma hipótese, o Arlim, esse fundo, que recebeu 35 milhões de Daniel Vorcaro e ativos que depois seriam transferidos na totalidade para offshore, nas Ilhas Virgens Britânicas, que Arlim seria Dias Toffoli. Não é nem que Arlim seria o fundo que compraria parte de Dias Toffoli do Hotel Tayá. O que se está investigando aqui é que Dias Toffoli seria o... E aí, nesse caso, a fachada não seria o Arlim, a fachada seria o Hotel Tayá. E essa operação. Que Dias Toffoli seria, se não proprietário de fato do fundo Arlim, o beneficiário final desses dinheiros postos ali. Ele seria, portanto, talvez por interposta pessoa, no final das contas, o dono, finalmente, do fundo Arlim, que recebeu 35 milhões de reais de Daniel Vorcaro. E isso tudo, nós sabemos agora, nós, sociedade, mas os ministros do Supremo sabiam porque estava no relatório da Polícia Federal lá de fevereiro. Relatório que eles todos resolveram esconder. Inclusive Edson Fachin, inclusive André Mendonça.
9: E rapidamente, aqui a gente, nossa reportagem em Brasília confirmou, né, Ivan, Andreasa, que o diretor-geral da Polícia Federal, Andrei Rodrigues, já prestou ao presidente do STF, Edson Fachin, os esclarecimentos foram pedidos, né, pelo Fachin. Essa manifestação responde àquele prazo de 48 horas que foi concedido por Fachin para que Andrei prestasse as informações solicitadas. E aí, depois da análise desse documento, o presidente do Supremo vai decidir se mantém ou não Andrei no cargo depois daquela situação em que um o tirou do cargo, o outro voltou a colocá-lo no cargo e agora, então, a gente tentando acesso ao conteúdo dessa defesa de Andrei Rodrigues, diretor-geral da Polícia Federal. 3h28.
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0: 3h28, a gente segue a partir de agora com o nosso noticiário local, mas antes vamos conferir as informações do trânsito em Salvador.
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0: Em Brotas, a Ladeira do Acupe, a Avenida Dom João VI e a Rua Valdemar Falcão apresentam bastante congestionamento neste momento. Na Avenida CM, o fluxo segue moderado nos dois sentidos. Para quem passa pela Pituba, é melhor evitar as ruas Bahia, Pernambuco e Minas Gerais, que estão com fluxo bem lento agora. São 3h29.
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0: 3:32, a gente volta a falar de um caso já mencionado anteriormente, que a Justiça Federal determina novas medidas para impedir obras e ocupações em uma área da Fazenda Santa Inês em Brumado, no sudoeste da Bahia, onde está localizada uma comunidade tradicional de matriz africana. A decisão assinada na terça e divulgada hoje reconhece o descumprimento repetido de uma ordem judicial que proíbe novas construções e a comercialização de terrenos no local. Mesmo com a proibição, foram identificadas obras, escavações com máquinas pesadas, retirada de placas e instalação de rede de água. A justiça determinou multa diária de R$5.000 para quem descumprir a determinação e deu 5 dias para o município reinstalar placas informando a proibição de novas construções e ocupações. A prefeitura também deverá fiscalizar o local, podendo contar com o apoio da Polícia Federal. A decisão ainda autoriza a apreensão de máquinas, ferramentas e materiais usados nas intervenções, além da paralisação e interdição das obras. Falando de um outro assunto, o Festival Salvador Gospel acontece hoje na Orla do Jardim de Alá. O evento integra o Festival da Primavera, realizado pela Prefeitura, e vai reunir diferentes expressões da música cristã em uma grande celebração aberta ao público para compartilhar mensagens de fé e esperança. Até o momento, estão confirmadas apresentações da banda Manancial, Elias Melo, Alisson Porto, Tiago Oliveira e Alisson Aguiar. A entrada para o evento é gratuita e será através do estacionamento do Coqueiral. 3:33.
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2: 3h36. O ex-governador de Goiás, candidato do PSD à presidência, Ronaldo Caiado, segue no Hospital Vila Nova Star, em São Paulo, internado com um diagnóstico de pneumonia. Há uma expectativa para um novo boletim médico ser divulgado ainda hoje. A expectativa dos aliados é de que ele retome a agenda de campanha na próxima segunda-feira. Caiado, que foi inicialmente internado para tratar uma faringite, recebeu o diagnóstico de pneumonia após passar por uma tomografia do tórax.
3: E olha, temos? Ainda não, né? Então vamos acionar a Gabriela Oliveira, porque continua a greve. Peraí, vamos acionar a Gabriela Oliveira. Continua e por tempo indeterminado a greve dos bancários da Caixa Econômica Federal e do Banco do Brasil, que foi iniciada ontem. E a Gabriela tem as informações. Fala, Gabi.
4: Boa tarde para vocês aí no estúdio, a todos que nos acompanham. A greve dos bancários da Caixa Econômica Federal e do Banco do Brasil segue por tempo indeterminado e afeta agências em todo o país. Aqui em Belo Horizonte, também na região metropolitana, os trabalhadores fizeram um novo ato durante a manhã de hoje. No primeiro dia da greve, mais de 300 pessoas participaram de uma manifestação unificada. Várias unidades e setores também ficaram paralisados. Os bancários rejeitaram, no dia 4 de setembro, a proposta de reajuste salarial. A categoria cobra ainda melhorias nos benefícios e nas condições de trabalho. O Banco do Brasil afirma que já foram realizadas várias rodadas de negociação e orienta os clientes a utilizarem os canais digitais. Já a Caixa diz que mantém o diálogo com os empregadores e que voltou a negociar em busca de um novo acordo. A Federação Nacional dos Bancos, por outro lado, informa que as negociações foram encerradas na última quarta-feira com a assinatura de convenção coletiva de trabalho. Volto com vocês aí no estúdio.
3: Valeu, Gabi. E tem ouvinte aqui, o Matheus é um deles, lembrando que também começou a greve nos Correios. Por tempo indeterminado, os trabalhadores dos Correios rejeitaram também a proposta que foi apresentada pela empresa nas negociações da campanha salarial e também iniciaram essa greve por tempo indeterminado em diferentes regiões do país. 3h38.
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7: Avenida Princesa Isabel com trânsito intenso neste momento e atenção porque tem trecho interditado e sinalização de veículos parados no acostamento. Na Avenida 7 de Setembro, o trânsito segue moderado em praticamente toda a extensão da via. Na Avenida Oceânica, em Ondina, o fluxo está lento e tem um semáforo quebrado na altura da Praia da Sereia. Agora são 3 horas e 39 minutos.
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7: 3 horas e 42 minutos, a gente segue com o nosso noticiário. E olha só, um casal é denunciado pelo Ministério Público pela explosão de uma padaria que matou 4 pessoas em Itanhaçu, no sudoeste da Bahia. A denúncia foi feita na terça. Segundo o MPBA, o pedido deverá ser analisado pela Justiça, que vai analisar o caso para determinar ou não a realização do júri popular. Eles foram denunciados por homicídio e dano qualificado após a explosão que provocou o desabamento do imóvel e a morte de 4 pessoas em janeiro de 2023. De acordo com a denúncia, os dois proprietários teriam assumido o risco de matar ao manter o estabelecimento em funcionamento sem licença sanitária, alvará de funcionamento e vistoria. A denúncia aponta ainda que os proprietários teriam sido alertados sobre problemas relacionados ao gás. As vítimas foram Edivanda Costa da Silva, Letícia da Silva Santana, Adriano Lima Santana e Bruno Santos Freire. As 3 primeiras moravam no imóvel, enquanto Bruno era funcionário da padaria. Mudando de assunto, o TRE Bahia inicia treinamento de equipe que vai atuar na auditoria das eleições de 2026. Servidores de órgãos do Poder Judiciário e do Ministério Público estão sendo preparados para realizar a conferência de dados. 3h44.
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26: Se você tiver com vontade de fazer uma friturinha, posso dar uma ideia maravilhosa? Bolinho de macaxeira ou mandioca, ou aipim, se você estiver no Rio de Janeiro. Ai, é muito gostoso. Você vai comprar 0,5 quilo de mandioca. Eu vou confessar pra vocês que eu compro a mandioca cozida já. Em alguns mercados tem aqui em São Paulo. E na feira também, porque a mandioca é uma raiz que é muito difícil. Às vezes a gente compra, ela tá uma delícia. E às vezes a gente compra, ela tá dura, seca. Então, se você já compra cozido, não tem erro. E aí eu compro sempre, escolha que ela seja bem amarelinha. E já cozida, dá pra ver que ela tá macia, né? Então você vai comprar 0,5 quilo, vamos considerar aí 0,5 quilo de mandioca já cozida, tá? Vai amassar como se fosse pra fazer um purê. Lembrando que a mandioca tem aquele fio no meio, né? Então você tira o fio, amassou, vai colocar, para meio quilo, meia xícara de queijo coalho ralado fino, 2 colheres de sopa de manteiga em temperatura ambiente, sal, pimenta do reino e 1 ovo. Isso você vai misturar bem. A essa massa, e agora vem um parênteses, você pode colocar coentro, salsinha picada, você pode colocar um pouquinho de algum embutido se você gosta, um pedacinho de salaminho bem picadinho, fica uma delícia, carne seca, fica gostoso, até um camarãozinho salteado, pouco, tá gente? Só pra dar uma texturinha, ou nada, porque ele já é uma delícia só do jeito que é. Aí você vai moldar os bolinhos, passa na farinha de trigo, no ovo e na farinha de mandioca. Leva pra fritar, tem que fritar mesmo, em imersão, no óleo, não dá pra fazer na air fryer. Deixa fritar até ficar douradinho e é uma delícia. Então tem um puxa-puxa natural da mandioca, que se junta com o do queijo, e é daqueles que não dá pra comer só um. A gente senta assim, ó, e vai. 1, 2, 3, 4, 20, 432, e assim vai. Se você quiser, você pode falar comigo pelo e-mail hojepode@bandnewsfm.com.br ou pelas redes sociais no @carolecrema. Pode pedir receita, dica, fala comigo, eu vou adorar.

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0: Felipe Killing direto.
1: Boa tarde! Boa tarde! Opa!
0: Boa tarde pra alguém.
2: Achei que era
0: boa tarde pra alguém.
2: Achei que era o Killing.
0: Boa tarde.
2: Nossa, como o Killing tá feliz, mas eu falei, essa voz não é dele, não.
0: Era um Killing diferenciado. Esse era um Killing diferente. Mas eu, como eu sou educado, boa tarde pra você em algum lugar que nos deu boa tarde. Boa tarde, boa tarde. Boa tarde, Felipe Killing. Como vai você?
3: Boa tarde, boa tarde. Feliz nesta sexta-feira. Boa tarde, Andreasa. Boa tarde, Voz do Além. Boa tarde, Ivan e também Michele.
4: Você tá feliz,
2: né? É, eu falei, tava demorando pro Ivan perguntar. Feliz por quê?
3: É. Eu trabalho feliz, amanhã, mas sexta-feira tem que estar feliz.
2: É isso, também acho. Embora esteja difícil.
0: Vou achar justo. Muito bem. É porque não tem um Xandão. Não tem um Xandão.
4: Não tem um Xandão.
0: Não tem. Não tenho, Xandão. Ô, Felipe Killing, eu confesso pra você que eu sou muito transparente aqui, né? Eu perguntei pra Michele Trombelli o que era isso. Eu não tenho a menor ideia, não sei nem como é que fala. Anthropic, não tenho a menor ideia, tá? Mas isso revela que bloqueou cientistas que tentaram usar inteligência artificial em pesquisas que poderiam ajudar a desenvolver armas biológicas. Eu sei que é muita ignorância eu não saber e peço desculpa por isso.
2: Vê se eu expliquei direito, Killing. É a concorrente da OpenAI, certo?
4: Exatamente, e a OpenAI é...
2: Aquele... E que foi criada por um ex-funcionário da OpenAI, certo?
0: E a OpenAI é o quê?
3: Exato.
0: Brincadeira.
3: Do ChatGPT e o Anthropic do Claude, né? E, olha, às vezes até acho melhor não saber muito, porque quanto mais eu pesquiso sobre esse assunto, mais preocupado eu fico. Tô com medo do futuro, tô com medo... do futuro dos meus filhos, mas é o seguinte, a Anthropic afirmou que precisou bloquear algumas contas e ela divulgou um relatório mostrando pessoas utilizando de forma maliciosa essa poderosa inteligência artificial, mas citou alguns exemplos de possíveis armas biológicas, porque é o seguinte, a inteligência artificial ajuda pesquisadores a encontrar medicamentos, mas também essa mesma tecnologia, esse mesmo conhecimento pode ajudar a tornar um vírus mais perigoso. E é isso que a Anthropic fez o alerta. Ela revelou que bloqueou conta de cientistas. Citou um caso de um cientista que estava querendo fazer uma análise para descobrir como chikungunya poderia furar o sistema imunológico e também se espalhar de forma mais rápida. Perdão. E aí a empresa também divulgou outros casos de gripe aviária e perguntas e formas como a inteligência artificial estavam sendo usadas que ligou o sinal de alerta. Em uma dessas pesquisas, as perguntas vinham de uma base militar fora dos Estados Unidos. A outra, em países que o Claude ou Anthropic não fornecem serviço, entre eles Rússia, China, Coreia do Norte, Cuba, Síria, Irã, mas utilizavam intermediários para tentar driblar essas restrições. E tudo isso vem numa semana em que um ex-funcionário da Anthropic, também da OpenAI, afirmou que no meio, né, funcionários e executivos dessas empresas de inteligência artificial têm um medo de que ela possa acabar com a humanidade. Então aqui a gente tem dois medos separados, né? Um, da inteligência artificial oferecer para seres humanos maliciosos a possibilidade deles criarem uma arma biológica e talvez sair de controle, né? Imagina um coronavírus muito mais potente, que se dissemina de uma forma violenta e acaba matando as pessoas, mas foi um ser humano que fez com a ajuda da inteligência artificial. E o outro medo é que a inteligência artificial possa acabar com a humanidade. Tem gente que fala que isso é alarmismo, que não é para tudo isso, mas os próprios funcionários dessas empresas têm vindo a público fazer esses alertas. E a própria OpenAI veio a público pedir mais regras de segurança. Então, é curioso, quando a própria indústria pede para que algo seja feito, mas é aquela coisa, não adianta só uma empresa ser regulada ou só em um país. Existe uma concorrência com a China e existe muito dinheiro envolvido. Então, esses alertas acabam deixando a gente com um pouquinho de medo. Por isso que eu acho que às vezes é até melhor não saber muito, porque eu confesso que eu estou um pouco receoso.
2: É isso, a Anthropic também é conhecida como a mãe do Cláudio. O Cláudio é muito falado lá em casa. Ah, o Cláudio falou isso, o Cláudio falou aquilo, né? A gente apelidou o Cláudio de Cláudio. É, e é isso. O dá Jimmy, medo. Né? E pior que esse engenheiro não vai estar aqui para falar. Eu disse, porque se acabou a humanidade, já era, né?
5: É. O Gemini, ele é muito, muito verdadeiro. Eu perguntei para ele, quem é melhor? Você ou o Claude? Ele falou, depende do seu uso. O Claude é muito melhor para tal coisa, tal coisa, tal coisa. Eu gostei, ele foi sincero, Gui.
2: Legal.
5: Né? E eu gostei, ele foi gente boa. Eu tô trocando uma ideia aqui com ele. Tá mais legal do que ler PDF.
3: Depois pergunta se ele vai acabar com a humanidade.
2: É isso. Valeu, Kilin. Senão a gente vai ter que perguntar como que a gente faz pra não estourar o Tem Método hoje e não levar bronca aqui.
5: Não, mas hoje é... Falou que não vai, Kilin. Falou que ele é só um modelo de IA. Não vai acabar com a humanidade. É. Obrigado, Gemini.
3: O problema são os agentes. Não,
0: o Brasil, né? Não cuida disso.
3: Box. São os agentes. É, os seres humanos vão acabar com o mundo. É,
2: vamos nessa, gente. Valeu, Kilin. Bom fim de semana. Beijo. Valeu.
0: Beijo. E boa tarde pra aquele amigo. Boa tarde, amigo.
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7: 3 horas e 55 minutos. Vamos dar um giro pelo trânsito de Salvador com Renata Falcone.
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9: Olá, muito boa tarde para você e para o ouvinte Band News. Nesse momento tem um trecho de trânsito lento na Avenida Paralela sentido Lauro de Freitas, na região do Imbuí, reflexo de operação de tapa-buraco. Depois do Cabe, o trânsito volta a fluir com tranquilidade até chegar da Avenida Caribe. Não vale a pena fazer desvios. Mudando agora para Barão de Cotegipe e Fernandes da Cunha, que seguem congestionadas em direção ao Largo da Calçada. O trânsito também volta a ficar lento na Engenheiro Oscar Pontes, nas proximidades da Feira de São Joaquim. Para quem segue em direção ao Acesso Norte, a melhor alternativa é desviar em direção ao General San Martín, que também tem trânsito intenso, mas flui melhor. 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
7: Muito obrigado, Renata. Agora são 3h56, vamos ouvir a coluna de política com o jornalista Victor Pinto.
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10: Olá a todos. O caso Banco Master pode ou não decidir a eleição baiana, mas já ficou grande demais para ser empurrado para debaixo do tapete. A Semi Neto aparece citado em relatos de Daniel Vorcaro, ainda sem delação homologada, e nega qualquer irregularidade. Jacques Wagner, por sua vez, já foi alvo de operação da Polícia Federal e também rejeita suspeitas. Ou seja, há investigação, versões conflitantes e muito chão pela frente. O curioso é que o Master praticamente desapareceu do horário eleitoral e dos discursos dos principais políticos. Nesse vácuo, cabe à imprensa fazer o que a campanha nenhuma quer fazer, que é perguntar, que é confrontar documentos, que era acompanhar cada nova revelação. Com a retirada parcial do sigilo do procedimento do STF, existe agora a possibilidade de surgirem novos elementos, inclusive com impacto direto aqui na Bahia. E aqui está uma relativização necessária. Corrupção não lidera as preocupações do eleitor baiano. As últimas pesquisas mostraram que apenas 2% se incomoda com o tema da corrupção, porque violência e saúde são os temas que dominam a agenda. Mas numa eleição apertada, numa eleição acirrada, como está desenhada neste atual momento, qualquer 2% podem valer ouro. E talvez seja justamente aí que o Master deixe de ser somente um ruído, um atrapalhamento de Brasília e passe a interferir concretamente no voto baiano em outubro. Será? A conferir.
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5: Olá, boa tarde para você. 4 horas e 1 minutinho, Entre Nós já está no ar. Vamos juntos pelas próximas 2 horas com muita informação. E hoje, quando eu falar com muita informação, é com uma avalanche de informações que chegam de Brasília. Uma avalanche de informações sobre o maior escândalo financeiro da história do mercado financeiro brasileiro, que é o escândalo do Banco Master. Hoje nós tivemos acesso, a imprensa toda teve acesso a documentos que eram mantidos em sigilo. Então a nossa missão aqui hoje é tentar trazer de forma objetiva e clara para os nossos ouvintes e telespectadores as principais informações dessa avalanche aí que recebemos hoje, né, Ferretti? Boa tarde para você. Hoje a missão é dura, mas a gente vai dar conta do recado.
6: Fala, Adriana. Boa tarde para você, para todo mundo ligado na Band News FM. É muita informação, muita confusão, termos jurídicos. A gente está aqui para isso, para ler tudo que é publicado, sai sigilo, volta sigilo, bastidor. A gente aciona a reportagem de Brasília, traz os detalhes, tenta esmiuçar aquilo, porque, de fato, o problema é grave, a crise é grave, vai ter muita repercussão nos próximos dias. E aqui na Band News FM você não perde nada.
5: Participe com a gente. É claro que nessa primeira hora lotada de informações a gente vai ter mais dificuldade de colocar a participação do nosso ouvinte, mas nosso WhatsApp está sempre aberto, 11-999-592-100. Na segunda hora do Entre Nós a gente vai ter mais tempo e oportunidade de ler e colocar no ar a voz do nosso ouvinte. Eu só quero começar aqui, quando a gente recebe uma avalanche de informações como essa que hoje, né, veio a público no Brasil, e não é tudo ainda, ainda tem muitos documentos sob sigilo, surgem informações de conexões de Vorkaro no mundo político com os mais diversos nomes, autoridades. A teia de influência e de corrupção de Daniel Vorkaro, como a gente vai descobrindo, né, à medida que esses documentos são revelados, é uma teia gigantesca. Mas a principal notícia de hoje é que o senador Flávio Bolsonaro, candidato à presidência da República, é investigado desde o começo de julho desse ano no escândalo do Banco Master por 3 crimes. A polícia levantou suspeita de pelo menos 3 crimes e o próprio ministro André Mendonça considerou que havia indícios relevantes e autorizou a abertura dessa investigação. E esses 3 crimes são lavagem de dinheiro, evasão de divisas e corrupção. Isso envolvendo o recebimento de US$12.300.000, o equivalente a R$64 milhões, de Daniel Vorkaro para o filme Dark Horse. Como não está clara a contabilidade desse filme, como nunca foi esclarecida a contabilidade desse filme, na investigação há mais documentos que foram diligências, documentos que foram produzidos, mas que não foram revelados ainda. E é justamente sobre esse ponto que a gente começa a falar, porque agora tem prazo para levantar sigilo de tudo, né, Ferretti?
6: Exatamente. Ou seja, a gente tem o prazo, a gente tem o pedido do ministro Alexandre de Moraes e a gente não sabe o que está por trás disso. É uma jogada? É um truco que alguém pediu 6 e o outro foi a 9 e o outro foi a 12? Quer-se de fato que o sigilo seja retirado? A gente vai tentar entender isso também.
5: O fato é que o ministro, o presidente do STF, ministro Edson Fachin, acompanhou, acatou o pedido da procuradora.

0: Procuradoria-Geral da República e solicitou ao ministro André Mendonça o fim do sigilo completo das investigações do caso Master em um prazo de 24 horas. Segundo a PGR, a listagem de documentos disponibilizada pelo ministro André Mendonça está incompleta. O diretor-geral da Polícia Federal afirma, também se manifestou hoje, porque o prazo de Andrei Rodrigues terminou hoje, o diretor-geral afirma que a corporação não monitorou o ministro André Mendonça e defende os relatórios de inteligência da polícia. Andrei Rodrigues, como eu disse, tinha até hoje para se manifestar no âmbito das duas decisões no STF que questionam a permanência dele no cargo. Segundo Andrei Rodrigues, o envio dos documentos ao ministro Alexandre de Moraes foi cumprimento de ordem judicial e os documentos produzidos pela área de inteligência da PF não são ilegais. Esse esclarecimento, essa informação dada por Andrei Rodrigues, aí é no âmbito daquela outra suspeita. Quando Alexandre de Moraes apresentou documentos da inteligência da Polícia Federal dizendo que havia uma condução com interesses políticos na investigação de André Mendonça. Então agora Andrei Rodrigues deu essas explicações. Daqui a pouquinho a gente vai trazer mais detalhes. Mas o fato é que 24 horas de prazo para André Mendonça levantar o sigilo de tudo. Não pode guardar nenhum documento que seja relevante da investigação, a menos que isso comprometa diligências em curso. Mas o sigilo de tudo tem que ser levantado, que é o que a opinião pública, a sociedade brasileira deseja, né?
1: Mudando de assunto, trabalhadores dos Correios aprovam greve por tempo indeterminado em assembleias realizadas em praticamente todo o país. A medida ocorre após rejeitarem a proposta apresentada pela empresa nas negociações da campanha salarial.
0: O Tribunal Regional Eleitoral do Rio de Janeiro nega o registro de candidatura de Antony Garotinho, do Republicanos, ao governo do Estado nas eleições deste ano. A decisão foi tomada em razão da condenação de Garotinho, que suspendeu os direitos políticos dele por 8 anos. A condenação se refere a um esquema que teria desviado milhões da área da saúde.
1: O fim de semana deve ser marcado por chuva forte e ventos intensos em diversas áreas do sul, sudeste e centro-oeste do país. Segundo o INMET, os acumulados de chuva podem chegar a 100 milímetros em algumas regiões. A situação é influenciada pela formação de um ciclone extratropical e de uma frente fria.
0: Preocupação com o tempo também aqui em São Paulo. A Defesa Civil instala um gabinete de crise para acompanhar a previsão de tempestades severas no estado. Essa estrutura do gabinete de crise vai funcionar até amanhã para monitorar o cenário e agilizar eventuais respostas à chuva forte, descargas elétricas, rajadas de vento e granizo. O governo de São Paulo suspendeu as aulas presenciais em mais de 30 cidades paulistas.
1: O presidente dos Estados Unidos, Donald Trump, afirma que o país enfrentou de frente o mal genuíno no 11 de setembro de 2001 e que o atentado é algo que nunca será esquecido. A fala foi em um evento no Pentágono para relembrar os 25 anos do atentado, 25 anos completados hoje. Naquele ano, terroristas da Al-Qaeda sequestraram aviões e jogaram contra as Torres Gêmeas em Nova York e deixaram quase 3 mil mortos.
0: Agora, um destaque internacional, a princesa Astrid, da família real da Noruega, morreu hoje, 2 dias após sepultar o irmão, o rei Harald V. Aos 94 anos, Astrid, que compareceu ao funeral do irmão em uma cadeira de rodas, morreu durante o sono. O anúncio foi feito pela Casa Real em um comunicado à imprensa.
1: E no esporte, o clássico entre Coritiba e Atlético Paranaense abre hoje a 27ª rodada do Brasileirão. O Atletiba será disputado no Couto Pereira, em Coritiba, e colocará frente a frente equipes que chegam pressionadas após derrotas na rodada anterior.

0: Agora são 4 horas e 9 minutos. A partir de agora, a gente começa a tentar destrinchar para vocês aquela avalanche de informações que eu falei aqui no começo do Entre Nós, com muitos e muitos documentos que foram tornados públicos hoje e ainda não são todos. Estão com a gente aqui nessa abertura do Entre Nós, a Lana Canepa e o Rafael Procópio, direto dos estúdios da Rádio Band News FM lá em Brasília, para a gente trazer as principais informações. Boa tarde para vocês. Vou começar com o Procópio. Procópio, já está me ouvindo? Sim. Procópio, começo com você. Porque depois que parte do escândalo, da investigação do escândalo do Banco Master se tornou pública, muitos documentos ainda foram mantidos em sigilo pelo ministro André Mendonça. E aí começou uma chiadeira generalizada dentro do Supremo, inclusive com pedidos da PGR, de outros ministros, incluindo Alexandre de Moraes, para quebra total do sigilo. E aí foi então que Fachin tomou a decisão, não é isso?
1: É isso, Adriana Ferretti. Boa tarde para vocês, boa tarde para a Lana, para todo mundo que está entre nós nesta sexta-feira. Só para a gente dar um contexto assim, para quem está nos acompanhando, mesmo que seja uma divulgação parcial, digamos assim, desses documentos envolvendo o caso Master, em termos de tamanho de arquivo, a gente está falando de mais de 25 gigabytes de informação, de documentos que foram tornados públicos no finalzinho da quinta-feira, começo dessa sexta-feira. E o que a gente está acompanhando nessa sexta-feira é uma avalanche, como você diz, não só de documentos, mas também uma guerra de petições e protocolos no Supremo Tribunal Federal, com foco especial nas decisões do ministro André Mendonça. Com a queda desse sigilo, começou praticamente uma ofensiva contra a relatoria do magistrado. E o primeiro e talvez mais relevante pedido partiu do ministro Alexandre de Moraes, que está muito em evidência nesse caso. Ele protocolou ao presidente da corte, Edson Fachin, como você trouxe, a derrubada completa do sigilo dos arquivos, exceto aqueles que podem ainda estar envolvidos em alguma diligência neste instante. Moraes argumenta que diversas informações foram represadas por Mendonça. Fachin já acatou esse pedido e deu prazo de 24 horas para divulgação. Moraes também fez o pedido para que seja julgado ao mesmo tempo, na próxima terça-feira, a petição contra André Mendonça. Ele tinha pedido para investigar Mendonça por suposta quebra de parcialidade, improbidade administrativa e abuso de poder na investigação. Com a quebra do sigilo parcial do caso Master, foi possível encontrar o documento que Moraes protocolou. A gente já teve acesso nessa madrugada. Ele aponta que há indícios suficientes para investigar Mendonça por escolher quais provas usar e quais ministros atacar. E a questão, na verdade, os relatórios de inteligência da Polícia Federal. Moraes acusa Mendonça de escolher e distorcer provas com citações aos seguintes ministros: o próprio Moraes, Luiz Fux, Dias Toffoli, Gilmar Mendes e Cássio Nunes Marques. Esse pedido de julgamento conjunto ainda não foi deliberado por Fachin. O fato é que essa ofensiva de Moraes gerou, como você também trouxe, Adriana, outras reações similares. Houve o pedido já feito horas depois por parte do Ministério Público, assinado pelo Vice-Procurador-Geral da República. Assim como Moraes, é dito que é perceptível o levantamento parcial do sigilo e pede a liberação de todos os arquivos para não existir tratamento diferenciado entre os investigados. Na mesma linha, o ministro Cristiano Zanin pediu acesso total ao celular de Daniel Vorcaro. Para a gente finalizar pelo menos esses casos mais protocolares, digamos assim, o diretor-geral da Polícia Federal, Andrei Rodrigues, protocolou a resposta dele há pouco perante o Supremo Tribunal Federal. O presidente Edson Fachin determinou essa semana que Andrei se manifestasse sobre as acusações no inquérito de André Mendonça, que apontou possível parcialidade na condução das investigações da Polícia Federal. Essa situação levou ao afastamento de Andrei durante essa semana, que foi revertido na terça-feira, por Flávio Dino e escancarou mais ainda essa crise no Supremo Tribunal Federal. Andrei, resumidamente, disse, até porque a resposta dele é um tanto quanto longa, disse como a ação que tirou ele do cargo foi apresentada por um partido político, o Partido Novo, ela não é legítima. O partido não teria esse poder para fazer isso contra um escolhido por um cargo através do líder do Poder Executivo, que é o presidente da República. Ele também defendeu o trabalho dele à frente da Polícia Federal e também disse que sempre atendeu às determinações judiciais. Uma das acusações de Mendonça era relativa aos relatórios da Polícia Federal serem apócrifos, sem assinatura. Ele negou e disse que tudo foi assinado pela Unidade de Inteligência da Corporação. Esse, pelo menos, são uma tentativa de resumo, Adriano e Ferretti, dessas questões mais protocolares que chamaram mais atenção até este momento, nesta sexta-feira.
0: Sim, você trouxe essa repercussão, porque aí o ambiente ferveu ainda mais dentro do Supremo, já com uma sessão plenária extraordinária marcada para a próxima terça-feira, dia 15, que seria inicialmente para discutir se o ministro Alexandre de Moraes deve ser investigado ou não, o que seria algo inédito na história do STF, mas essa é a parte da repercussão. Do conteúdo, gente, são muitos documentos, como o Procópio disse, e aí, a gente, à medida que vai vendo esses documentos, vão surgindo nomes, alguns que já haviam sido indicados como pessoas que tiveram negociações com Vorcaro, caso de Ciro Nogueira, caso de outros políticos de vários partidos, a tal festa com suíças, 20 mulheres para cada homem. Então toda essa rede, né, essa teia de corrupção de Vorcaro, que vai se aproximando de várias instituições, PGR, Banco Central, Polícia Federal. Então ele vai estendendo a teia dele e cooptando muitas pessoas do mundo político. Mas muitos desses nomes, o próprio ministro Alexandre de Moraes surge novamente em vários documentos, Dias Toffoli, do Supremo. Então, muitos desses nomes já tinham surgido como envolvidos ou com suspeita de envolvimento, e agora os documentos trazem novas informações sobre isso. Mas, como eu disse também aqui na abertura, a principal novidade é que, com a quebra, com o levantamento de sigilo, o Brasil hoje descobriu que o candidato à presidência, Flávio Bolsonaro, é investigado há 2 meses, e o próprio André Mendonça considerou que havia indícios relevantes para essa investigação. Eu já chamo agora a Lana Canepa, que vai trazer um resumo para a gente do que a gente já sabe sobre essa investigação de Flávio Bolsonaro, sendo que muitos documentos dessa investigação não foram tornados públicos. Se mantém sob sigilo. Agora, Mendonça terá que cumprir o prazo de 24 horas dado por Fachin. A Lana vai resumir para a gente também o que a gente já sabe. Boa tarde para você, bem-vinda, Lana.
2: Oi, Adriana, ótima tarde para você, para todo mundo. Vamos seguir com a nossa avalanche aqui de informações para o nosso ouvinte entender. Então, uma novidade é essa, que o ministro André Mendonça tinha autorizado a abertura formal de um procedimento investigatório contra o senador Flávio Bolsonaro. Agora ele é investigado pela Polícia Federal pelos crimes de lavagem de dinheiro, evasão de divisas e corrupção. O pedido da polícia apontou indícios de participação do senador como um interlocutor direto, que tinha uma presença importante nas negociações com o Vorcaro para conseguir dinheiro para financiar o filme Deck Horse, que é um filme sobre a cinebiografia da vida do ex-presidente Jair Bolsonaro. Então, para os investigadores, além daqueles áudios que a gente já tinha visto tornados públicos, né, em que Flávio Bolsonaro pede valores para Vorcaro, o fato de terem acontecido reuniões presenciais e o acompanhamento de perto de Flávio das gravações do filme mostram que ele seria um operador responsável pelo financiamento do Dark Horse. Flávio e Bolsonaro se falaram, inclusive, se falavam bastante, segundo os indícios colocados, mas se falaram até no dia 16 de novembro, véspera da prisão do ex-banqueiro. Essa autorização para que Flávio passe a figurar como investigado foi dada por André Mendonça na data de 22 de julho. O relatório da PF faz a seguinte observação, vou abrir aspas aqui. Coincidências dos valores previstas no contrato do Dark Horse e as remessas internacionais identificadas na análise financeira, mais as mensagens do celular de Vorcaro, são indícios relevantes de que as pessoas jurídicas podem ter sido usadas para fazer repasses ilícitos destinados ao filme. Os documentos mostram que o ex-deputado, o Eduardo Bolsonaro, que está nos Estados Unidos, também agia como um articulador central do dinheiro lá no exterior. E aí a PF mostra mensagens, né, em que Eduardo Bolsonaro seria o responsável por orientar uma estrutura de remessas financeiras lá nos Estados Unidos, sugerindo transações sobre como esse dinheiro deveria chegar. Eu vou abrir aspas aqui, a PGR indicou esse papel de Eduardo Bolsonaro e explica o que seria um áudio de uma conversa com ele. Não está claro quem está recebendo esse áudio de Eduardo Bolsonaro, atribuído a ele, mas eu vou abrir aspas porque ele teria dito. O ideal seria haver recursos já nos Estados Unidos, que dos Estados Unidos é tranquilo. Se a empresa brasileira enviar aos Estados Unidos não tiver aquele grande orçamento que mencionamos, será problemático, vai ser necessário fazer as remessas aos poucos. E aí ele propõe uma solução que seria enviar o máximo possível ainda nesse sistema atual. Enfim, segue o relatório tanto da Procuradoria-Geral da República quanto da PF falando sobre o papel também de Eduardo Bolsonaro. O filme recebeu cerca de 60 milhões de reais de dinheiro que teria partido de Daniel Vorcaro, segundo a PF. Aspas de novo para o relatório. A magnitude dos valores identificados foi significativamente destoante dos referenciais disponíveis no mercado audiovisual brasileiro, nacional. Portanto, muito acima da média do que seria pago para fazer um filme como esse, é o que indica a investigação até aqui.
0: Olana, essas mensagens que você abriu aspas aí para ler uma mensagem que é atribuída a Eduardo Bolsonaro, que estaria falando sobre a gestão dos recursos do filme, ela justamente é usada num ponto aqui do relatório que eu também vou destacar, que é esse que você fez referência. A autoridade policial levanta a hipótese de que Eduardo Bolsonaro orientou diretamente a gestão dos recursos em solo estrangeiro. Aí mais adiante no relatório eles dizem o seguinte: no mês de março de 2025, Thiago Miranda, que é o intermediário de Daniel Vorcaro, informou ao banqueiro que Flávio B. e Eduardo pretendiam marcar uma reunião com ele, Vorcaro, para tratar justamente a respeito do dinheiro do filme. É um trecho aqui do relatório que a gente teve acesso, que fala justamente da investigação contra Flávio Bolsonaro. E eu acho importante destacar também, Lana, que algumas informações já eram de conhecimento público. Por exemplo, esses valores que a Lana trouxe, né? Desde que foram vazadas aquelas conversas em que Flávio Bolsonaro negociava diretamente com Vorcaro e cobrava o pagamento do dinheiro para o filme, e essas conversas vazaram, inicialmente, Flávio Bolsonaro disse que não existia nada, que era mentira, e depois, diante do inevitável, né, do inegável, ele acabou reconhecendo que não só era ele mesmo, negociava esse dinheiro, como teve encontros presenciais com Vorcaro até quando ele já estava preso e com tornozeleira eletrônica, depois da primeira prisão. O fato é que os valores que estão no relatório batem com as conversas que haviam vazado anteriormente. Então, quase 64 milhões de reais pela cotação de hoje, o que seria muito acima também de produções hollywoodianas. Agora, dois pontos novos surgem nesse relatório de hoje, Lana, e aí eu acho importante destacar. Um ponto, que o fundo, o Heaven Gate, ficou parado. Era um fundo para um negócio imobiliário, para construção de imóveis no Texas. Para isso ele foi criado em 2020. Isso a gente já sabia. O que a gente não sabia? Que ele ficou parado por 4 anos sem nenhuma movimentação. Juridicamente ativo, mas sem movimentação nenhuma. E ele ressuscita, ele começa a ser operado de novo, justamente em fevereiro de 2025, quando começa a pingar o dinheiro do Vorcaro. Então, quando começa a chegar o dinheiro do Vorcaro, aí o fundo se ativa. O que digamos, pouco usual, porque numa produção de um filme com esse orçamento, o mais comum, o mais que é feito normalmente no mercado, é que seja criado um fundo específico para a produção do filme, e não aproveitar um fundo que estava inerte no nome do advogado de Eduardo Bolsonaro. E o outro ponto que é relevante é justamente esse que a Lana trouxe, pela primeira vez é apontado aqui que Eduardo Bolsonaro pode ter sido o gestor desse dinheiro, porque havia, né, Lana, aquela grande suspeita de que o dinheiro não seria somente para o filme, que ele poderia ter abastecido, feito pagamentos de despesas ou investimentos de Eduardo Bolsonaro nos Estados Unidos. O relatório não afirma isso, mas cita Eduardo Bolsonaro como gestor do dinheiro.
2: Isso, exatamente. Esse é um dos principais pontos ali da investigação. Apontar se o dinheiro que foi para o filme foi de maneira ilegal, né, fazendo triangulação, usando empresas, né, tentando disfarçar a origem desse dinheiro, que seria o crime de lavagem de dinheiro, além da evasão de divisas, que é tirar o dinheiro do país de maneira incorreta, né, sem avisar corretamente as autoridades, e corrupção, que aí outras investigações vão entrando, né, Adriana? Além da delação premiada do operador do Vorcaro, como esse dinheiro saiu, em que volume, por onde passou, por quais empresas, tudo isso ainda é um processo em investigação. E na ponta final, o que eles querem saber, a Polícia Federal, é se esse dinheiro foi usado para financiar a permanência de Eduardo Bolsonaro nos Estados Unidos. Mas o relatório de hoje complementa muitas informações que a gente já tinha acessado até aqui, e traz mais provas, mais detalhes e um volume monumental de arquivos, mais de 4 mil arquivos, 15 processos, isso tudo neste momento sendo colocado aqui para o acesso público. Imagino que, assim como o Procópio já adiantou, né, isso vai municiar a reunião dos ministros, a sessão da próxima terça-feira. E tem vários outros pontos ali que avançaram em trechos de investigações que eu acho que a gente precisa citar. Primeiro, fica mais claro ainda o tamanho da teia de influência que Daniel Vorcaro tinha, não só em Brasília, mas entre autoridades, de maneira geral, né, dentro da Polícia Federal, dentro do Ministério Público Federal, dentro do Banco Central. Isso a gente já tinha informação de que há uma investigação em curso sobre o papel de pessoas que dentro do Banco Central teriam ajudado Daniel Vorkaro. Agora tem mais detalhes sobre isso, além dos depoimentos, né, e informações que vão chegando sobre essa operação, a forma em que Daniel Vorkaro operava, com muita informação privilegiada em várias instituições diferentes.
3: Agora 4 horas mais 24 minutos, e ainda nesse assunto, seguindo com a Lana e com o Procópio, o candidato do PL à presidência da República, o Flávio Bolsonaro, está em Manaus hoje cumprindo a agenda de campanha e se manifestou. Na fala, o filho do ex-presidente Jair Bolsonaro defendeu a retirada total do sigilo do inquérito do caso Master. Vamos ver o que disse Flávio Bolsonaro.
4: Eu peço ao ministro André Mendonça, abra sigilo, tira o sigilo de tudo. Mostra tudo para o povo merece saber e diferenciar quem está certo, que é o meu caso, de quem está errado, que é o caso do governo. Então, eu não tenho nada a reclamar sobre isso, eu acho que tem que dar transparência e tudo que vou encontrar, é o que eu sempre disse, gente. Que eu não tenho nada a esconder, que o filme é totalmente legal, o filme está pronto, ou seja, tem ali, né, algo concreto. É diferente de pessoas aí que participaram de movimentos escusos, como o Lula, que fez uma reunião secreta lá com Augusto Lima, com Vorkaro, com Haddad, com Galípolo. É esse pessoal que tem que dar explicação. E no meu caso, para deixar bem claro, gente, isso aí eu conheci, né, o investimento no filme começou em janeiro de 25, não é isso? Janeiro de 25. Eu sou um senador de oposição. O que é que eu, como senador, podia, né, dar em contrapartida a ele? Nada. Eu sou oposição, imagina, eu vou pedir pro Lula alguma coisa, ele vai fazer o contrário do que eu estou pedindo. Então não existe contrapartida diferente do que houve nesse atual governo.
0: Bom, é muita informação e também muita narrativa política, porque as notícias vão ser usadas agora para narrativas políticas. Eu penso com a cabeça das pessoas em geral na sociedade que querem que tudo seja explicado. O que é muito curioso é que pimenta no olho do Alexandre de Moraes é escândalo e é corrupção. E o senador, candidato à presidência da República, diz que Alexandre de Moraes tem que sofrer impeachment. E é óbvio que tem que haver uma investigação rigorosa sobre todo o conteúdo das mensagens em que Alexandre de Moraes é citado na investigação. Agora, pimenta no olho de Flávio Bolsonaro, aí o nome muda, é perseguição política. Deixa de ser corrupção, deixa de ser suspeito. É dinheiro privado pagando um filme privado. O candidato esquece que é candidato, né? E que se ganhar as eleições, vai assumir a presidência da República. E o caso Master vai continuar sendo investigado. Então, é curiosa a narrativa que a gente vai ser bombardeado por essas narrativas até o fim das eleições. O fato é que o Vorkaro não tinha um bolso de dinheiro limpo e um bolso de dinheiro sujo. Não tem dois bolsos. O bolso do Vorkaro só tem dinheiro sujo. Quem tomou dinheiro na mão do Vorkaro, quem negociou, quem tomou dinheiro do Vorkaro tomou dinheiro sujo, de corrupção, de roubo de institutos de previdência de vários estados, inclusive do Rio de Janeiro, ainda está sob sigilo a investigação que envolve Cláudio Castro, de roubo de correntistas que confiaram nesse banco, botaram suas economias e o banco era fumaça, era uma pirâmide, era uma instituição que não tinha condições de honrar seus compromissos. Então não tem dinheiro limpo num bolso e dinheiro sujo no outro bolso. É tudo dinheiro sujo. Tudo tem que passar por uma faxina geral. É isso que interessa à população brasileira, ainda que a gente seja bombardeado por narrativas políticas. Tomou dinheiro na mão do Vorkaro, tem que se explicar. E tem que se explicar tintim por tintim, porque o caminho do Vorkaroduto está longe da gente entender todos os desvios, todo esse caminho do Vorkaroduto. E passou muito dinheiro por esse Vorkaroduto.
3: A gente vai voltar a falar sobre isso daqui a pouco com o Rodrigo Orengo. Só para arrematar por hora, rapidamente, um minutinho para o Procópio e um minutinho para a Lana. O Procópio, para terça-feira, situação de momento, a informação que a gente tem é: teremos uma sessão transparente, aberta do Supremo. E segundo, o que será julgado? Dá para a gente cravar que o ministro Fachin vai atender o pedido do Alexandre de Moraes de, entre aspas, dois julgamentos no mesmo dia? As acusações contra o Moraes e também contra o André Mendonça?
1: Meus amigos, é difícil cravar qualquer coisa nesse exato instante. Existem tantas correntes dentro do Supremo Tribunal Federal nesse instante. O que existe algumas... Existem linhas de tentativa de articulação, digamos assim, para tanto para deixar, para protocolar um pedido de vista sobre essa questão, se abre ou não a investigação contra o ministro Alexandre de Moraes, quanto a possibilidade do ministro Edson Fachin acatar esse pedido do magistrado e julgar ao mesmo tempo as questões envolvendo André Mendonça. Também não dá para a gente cravar nesse momento se essa sessão será aberta ou não. Muita gente já se programando para acompanhar essa sessão de uma forma ou de outra, mas não existe nesse momento qualquer tipo de certeza sobre se o julgamento vai de fato acontecer na terça-feira, está marcado, se ele pode se acontecer, se haverá um pedido de vista ou se ele será aberto ao público ou será de forma reservada. A gente vai ter que realmente esperar hora por hora, não dá pra gente cravar absolutamente nada nesse instante.
2: É, assim que as informações forem chegando, a gente vai atualizando, é claro, sobre a sessão de terça-feira e também do que está sendo revelado aos poucos, né, o que a gente está conseguindo acessar. A Adriana citou a questão de onde vinha o dinheiro do Banco Master, né, muito se falou também sobre o BRB, que figura ali no centro da apuração de lavagem, né? Transações, transferências massivas, 12 bilhões de reais, laudos de perícias financeiras apontando que o BRB transferiu bilhões e bilhões para o Master e também operações de crédito suspeitas e o banco BRB na Berlinda, importantíssimo aqui para Brasília e agora sem condições, né, quebrado e tentando um acordo para salvação aqui do BRB. Além disso, um outro ponto-chave dessa investigação que veio ao público hoje, com mais detalhes, foi o contrato. A gente pôde ler o contrato assinado por Viviane Barsi, esposa do ministro Alexandre de Moraes, com Daniel Vorkar, um contrato de 131 milhões de reais. Assim, maior contrato que se tem notícia de um escritório de advocacia, sendo assim, no auge da Lava Jato, tinha advogado famoso recebendo 15 milhões para um caso. 131 milhões é realmente inédito. Então, detalhes sobre esse contrato, as parcelas, 36 parcelas mensais de 3 milhões e 600 mil reais, o valor líquido, o que era para fazer, o ativo estratégico, e além disso, os investigadores dizendo que tem indícios de que Alexandre de Moraes teria editado esse documento, que foi o contrato assinado com o escritório de advocacia da esposa dele, Viviane Barsi. Mas são muitos detalhes, realmente, Adriana. Se deixar, a gente vai ficar aqui a tarde inteira. Então, eu vou devolver a bola para você.
0: É isso. A gente vai ficar atento aí às novas informações que surgirem. Todo o time de Brasília trabalhando demais desde a última... Bom, não só desde a última noite, desde o começo de setembro, mas nessa última noite trabalhando muito para decifrar e para ter acesso às principais informações desses documentos. Mas a Lana lembrou muito bem, eu citei os institutos de previdência de vários estados, o BRB foi outra fonte de dinheiro para esse escândalo, para esse rombo que o Banco Master provocou no mercado financeiro e que não está esclarecido ainda, esse caminho todo do dinheiro no Vorkaroduto. Muito obrigada, Lana, Rafael Procópio. Qualquer novidade, a gente está aqui em contato direto com vocês. Tchau, tchau.
2: Tchau. Abraço.
0: Obrigada.
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0: Agora 4 horas mais 35 minutos. 11 de setembro não é só data, né? 11 de setembro é um rótulo. Quando a gente fala em 11 de setembro, quem viveu aquela época e quem estudou se lembra dos atentados de 2001 nos Estados Unidos. Atentados que completam 25 anos hoje, por isso a data é marcada por muitos eventos nos Estados Unidos, inclusive em Nova York, onde ocorreu o principal atentado, também no Pentágono. E o Eduardo Barão está com a gente e fala mais sobre isso. Diga lá, Barão, boa tarde.
1: Olá, boa tarde para você, para todos no Brasil. Os Estados Unidos pararam hoje para lembrar as quase 3 mil vítimas dos atentados de 11 de setembro de 2001. Aqui em Nova York, familiares das vítimas participaram da tradicional cerimônia no Marco Zero, com a leitura dos nomes e momentos de silêncio nos horários em que as torres foram atacadas. Este ano, pela primeira vez, uma homenagem também foi dedicada às pessoas que morreram posteriormente por doenças relacionadas a 11 de setembro. A cerimônia aqui em Nova York reuniu os ex-presidentes George W. Bush, Bill Clinton, Barack Obama e Joe Biden. Já o presidente Donald Trump participou das homenagens no Pentágono, outro dos locais atingidos pelos terroristas há 25 anos. Ao lado dele estava a primeira-dama Melania Trump. Ele prestou homenagem às pessoas que morreram no ataque à sede do Departamento de Defesa. Também houve uma outra cerimônia na Pensilvânia, onde caiu o quarto avião sequestrado naquele dia, avião que foi derrubado pelos próprios passageiros. 25 anos depois, os Estados Unidos voltam a lembrar uma data que mudou a história do país e do mundo.
2: Obrigada, Barão, pelas informações.
0: Agora 4 horas mais 37 minutos.
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9: 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Trânsito carrega agora na Estrada do Coco, sentido Avenida Paralela, desde o centro de Lauro de Freitas até as proximidades da estação Aeroporto de Metrô. Quem segue em direção ao Litoral Norte também encara congestionamento no trecho final da Avenida Caribé até as proximidades do acesso para a Rua Rio das Graças. Para quem segue em direção à Avenida Paralela, vale pegar a Estrada do Trabalhador, a Rua Doutor Gerino de Souza Filho, que está com melhor fluidez. Já quem segue em direção ao Litoral Norte também ganha tempo desviando para a Rua dos Bambuzais e depois usando a travessa das locadoras para acessar a Avenida 2 de Julho, evitando esse primeiro trecho de congestionamento. 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Renata Falcone para Band News FM.
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9: 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Trânsito já lento na BR-324, sentido interior. Desde as proximidades da estação Retiro até a estação Bonjoá. Para você que ainda está vindo da CMDTRAN, Avenida Bonocô ganha tempo desviando para Barro 6. Ela já apresenta intensidade, mas ainda é a melhor alternativa para você retornar para a BR, onde o trânsito já flui melhor, que é na Jaqueira do Carneiro. Quem segue em direção a Paripe também vale a pena desviar pela ligação do Bato Pirajá em direção à Avenida Suburbana, que está com trânsito bom. Na estrada do Derba, o trânsito carrega a partir das proximidades do hospital até a chegada à Nova Brasília de Valéria. 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Renata Falcone para a Band News FM.
24: Obrigado, Renata. 4h42, boa tarde, ouvintes da Rádio Band News FM. Eu sou David Cardoso e a partir de agora seguimos com o noticiário local aqui na minha companhia Antônio Mariani. A proximidade das datas comemorativas já movimenta o mercado de trabalho, com empresas antecipando a contratação de funcionários temporários. A prestadora de serviços gerais Rebeca Batista está desempregada e foi ao Cine Bahia participar de um processo seletivo para uma empresa de telemarketing que oferece mais de 500 vagas em Simões Filho, na região metropolitana de Salvador.
25: Estou em busca de qualquer vaga de trabalho, porque a gente sabe que o mercado de trabalho está difícil.
24: Para aumentar as chances de conseguir uma vaga no Cine Bahia, os candidatos podem receber orientações para montar o currículo e se dar bem na entrevista de emprego, como explica o psicólogo do Cine Bahia, Rodrigo Rodrigues.
26: No Cine Bahia a gente tem orientação, tem cursos, tem palestras. Se a pessoa também quiser aprender a como se comportar numa entrevista, ela também vai achar essa ajuda aqui no Cine Bahia, além de cursos de oratória, de informática também.
24: Na loja na Paralelo, o Dia das Crianças, Black Friday e Natal devem aquecer as vendas. O período também é marcado pelo aumento da procura de quem quer reformar ou renovar a casa para o fim do ano. 4h43.
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0: Eu sou o Sérgio Waime. Está começando agora o Minuto do Empreendedor, apresentado pelo Banco BTG Pactual Empresas, que tem entre os seus propósitos ajudar os jovens empresários e empreendedores a alcançarem o sucesso. Na minha companhia, Rafael de Albuquerque, que é o fundador e CEO da Zoox. Rafael, na sua opinião, de que forma que os jovens empreendedores e empresários devem agir para atingir o sucesso?
1: Vou falar que eu falo para mim desde o início, quando eu fundei a Zoox. São algumas palavras mágicas: paciência, persistência, resiliência e longo prazo. Nada fica pronto do dia para noite.
0: Valores importantes que permitiram, Rafael, o sucesso da Zoox e, se bem aplicado, o dos jovens empresários e empreendedores. Esse é o nosso propósito aqui no Minuto do Empreendedor, apresentado pelo BTG Pactual Empresas.
2: Quatro horas e 45 minutos. Agora há pouco você falava do clima aqui para o nosso público de São Paulo, né? Que o clima melhorou um pouquinho, deu para relaxar um pouquinho, porque até agora a chuva não veio aqui em São Paulo. Vou dar uma notícia que, assim, dá para relaxar um pouquinho, mas não muito também. Mas a notícia é boa, que é o número do Índice Nacional de Preços ao Consumidor Amplo, considerado a inflação oficial do país. O IPCA teve deflação de 0,32, ou seja, inflação negativa mesmo. Os preços ficaram mais baixos, 0,32% em agosto. Dados divulgados hoje pelo IBGE, é a maior queda mensal registrada pelo índice desde agosto de 2022. A queda foi puxada principalmente pelo grupo de habitação, recuo de 1,87%. Alimentação e bebidas, transportes e comunicação também tiveram queda de preços. O resultado reforça o movimento de desaceleração dos preços. Em julho, o IPCA tinha subido 0,07%, ou seja, ficou quase em zero. Enquanto em junho tinha tido uma alta de 0,16, ou seja, vinha mostrando aí que estava em rota de queda mesmo. Apesar da queda em agosto, o IPCA acumula no ano, até agora, alta de 3,11 e nos últimos 12 meses, 4,22%, abaixo dos 4,44% registrados nos 12 meses encerrados em julho. E esse resultado abre a possibilidade de uma nova queda de juros na semana que vem, quando tem reunião do Copom em Brasília.

0: Agora, 4 horas mais 47 minutos, a gente segue com mais informação aqui na Band News FM. O mês de setembro marca a campanha Setembro Amarelo de Prevenção ao Suicídio e o Grupo Bandeirantes de Comunicação se une a várias outras entidades que reforçam a importância dessa campanha. Na Band, a campanha Desate o Nó chama atenção para a necessidade de falar sobre saúde mental, ouvir sem julgamentos e procurar ajuda diante de uma situação de sofrimento. Entre os homens, o número de suicídios é 4 vezes maior do que entre as mulheres, segundo os dados apresentados na reportagem. Há quase 10 anos, os pais de Matheus convivem com o luto pela morte do filho, que tirou a própria vida aos 14 anos. Depois da perda, eles fundaram uma ONG para acolher pessoas e famílias que enfrentam situações de sofrimento e percebem uma desconexão com a vida. A fundadora da ONG Espaço Cera, Tânia Campos, explica como funciona esse trabalho de acolhimento.
1: Acolhemos pessoas a partir de 7 anos, todas as pessoas que estão passando por um sofrimento, que tenham se desconectado com a vida. Nosso trabalho é junto com o trabalho do psicólogo e ou do psiquiatra.
0: O trabalho da ONG Espaço Ser oferece ainda acompanhamento profissional com psicólogos e psiquiatras. Fernando Campos, que é marido da Tânia e parceiro no projeto, explica como uma conversa pode ajudar em um momento de crise.
2: Tem algumas coisas que estão explodindo dentro de mim, eu não posso trazer que eu vou ser julgado. A gente precisa de um nível de abertura, de percepção, como nunca antes, e onde é a raiz, o respeito.
3: Gente, é muito importante divulgar o número do CVV, 188. Se você precisa de ajuda para desabafar, para falar das suas emoções, para falar de saúde mental, se você tem qualquer pensamento suicida, é importante pedir ajuda a quem está perto de você, mas tem o serviço do CVV pelo telefone 188, com voluntários 24 horas por dia trabalhando para ajudar. E é importante trazer os números. 700 mil pessoas tiram a vida no mundo todo por ano. E aqui no Brasil são 14 mil suicídios, ou seja, 38 por dia. É importante falar desse assunto para a gente prevenir. A gente está falando durante o Setembro Amarelo, mas deve ser pauta sempre para que a gente auxilie quem está precisando de ajuda.
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3: Rodrigo Orengo chegando para tentar clarear para a gente o que, que vai acontecer nessa reunião de terça-feira que vem, na sessão plenária no STF. Orengo, já estava confuso entender o que seria colocado em pauta e agora ficou ainda mais tumultuado, uma vez que o ministro Alexandre de Moraes quer que também seja colocado em análise o pedido de investigação de André Mendonça. Então, seria na mesma sessão analisar investigação sobre 2 ministros do Supremo.
5: E aí tem uma estratégia bem clara, né, Adriana? É uma estratégia de colocar 2 assuntos ali na mesma discussão. Por quê? Porque, inicialmente, apenas a decisão de investigar ou não Alexandre de Moraes seria colocada. Agora, há uma pressão para que aquela contrapartida, aquela reação de Alexandre de Moraes seja colocada também em discussão, porque ele acusa o colega de abuso de autoridade, de até crime de improbidade, naquele inquérito das fake news, que, aliás, nem está mais com ele. Agora está sob a relatoria do ministro Edson Fachin. Agora, é claro que a palavra final é do presidente da corte, inclusive para outros aspectos dessa sessão. Por exemplo, se será aberta ou não. Há um entendimento de Fachin de que ela deve ser aberta, mas há uma pressão muito forte de ministros próximos de Alexandre de Moraes que entendem que não deve ser aberta, que deve ser uma reunião fechada, apenas para os ministros do Supremo Tribunal Federal. E tem um outro ponto aí que é fundamental também, e teve movimento aí hoje, que é sobre o levantamento de sigilo. Porque ontem o que a gente viu foi a liberação do caso, a determinação para abertura de sigilo do caso Master, só que apenas parte do material foi liberada. E aí teve uma reação forte, Cristiano Zanin, também da Procuradoria-Geral da República, e com ministro Luiz Edson Fachin acatando, determinando a liberação integral. E por que isso? Porque os ministros querem ter acesso a todo o material, inclusive o que diz respeito a ministros do Supremo, para chegarem na sessão de terça-feira e aí conseguirem decidir com todas as informações, inclusive informações públicas. A gente está falando aí de 25 gigas, né, de muito material, que agora os ministros precisam fazer um dever de casa e avaliar isso numa sessão no plenário. Agora, tem um ponto fundamental aí, Adriano, que é o seguinte, né? O que, que vai ser julgado primeiro? Os aliados de Alexandre de Moraes entendem que o que precisa ser julgado primeiro nesse julgamento é o pedido de nulidade da Procuradoria-Geral da República, porque se isso passa, o ministro Alexandre de Moraes nem vai ter mérito ali de análise se vai ser investigado ou não. A PGR aponta que houve atropelos e que as provas obtidas com o nome lá de Alexandre de Moraes não poderiam ser utilizadas. Então isso vai também para análise, né? Agora, é claro que é uma pressão enorme, há uma reação da opinião pública e está todo mundo de olho nesses movimentos dos ministros do Supremo Tribunal Federal.
3: Orengo, se começar por esse pedido de nulidade, isso pode derrubar, inclusive, a possibilidade de uma investigação. Mas aí vai passar uma borracha em cima de tudo que está lá nas mensagens? Assim como vamos passar uma borracha em cima do que até agora André Mendonça deu alguns sinais de que, de fato, fazia uma seleção do que vazar e o que não vazar, fazia uma estratégia de ritmo mais acelerado em algumas investigações e menos acelerado em outras. Então, assim, não dá pra passar uma borracha em cima do conteúdo do que temos. Então, se anula o documento, aquele relatório das mensagens de Vorcaro com Alexandre de Moraes, vai cair tudo por terra e vai ter uma pressão muito grande da opinião pública sobre o STF. Então, o ministro Edson Fachin está numa situação bastante complexa. Porque se for pela nulidade, vira um acordão e a sociedade se revolta. E se não for pela nulidade, tem colocado na mesa suspeição grave contra pelo menos 3 ministros da casa. Porque a gente está citando Moraes, está citando Mendonça, mas tem o Dias Toffoli também com toda a história das relações com o Vorcaro.
5: E é fundamental, inclusive você levanta um tema que é da suspeição, Adriana, que precisa ser discutido. Ministros citados vão poder participar do julgamento? Vamos lembrar que o ministro Alexandre de Moraes, ele pode ter um inquérito aberto contra ele. Ele vai votar, o que se espera que não. O que se espera, inclusive, que Dias Toffoli também não participe. Por quê? Porque ele já se julgou impedido em outros momentos desse inquérito. Inclusive, ele era o primeiro relator, acabou saindo da relatoria, indo para André Mendonça, em função de proximidade dele de investigados. E Paulo Gonet, procurador-geral da República, ele está em tese convocado para essa reunião, porque ele sempre participa das reuniões do Supremo Tribunal Federal representando o Ministério Público Federal. Agora, é realmente interessante acompanhar qual vai ser o movimento dele, porque se espera que ele também se julgue impedido e coloque lá um subprocurador. Mas cabe apenas aos próprios ministros e ao PGR essa decisão por enquanto.
3: É isso, Orengo. Seguimos de plantão. Qualquer notícia é só chamar, viu? Obrigada demais, querido. Tchau, tchau.
5: Valeu, até mais.
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7: Quando alguém pergunta qual é o maior patrimônio de uma empresa, a resposta quase sempre é a mesma: máquinas, imóveis, tecnologia ou dinheiro em caixa. Mas a reforma tributária mudou essa resposta. Hoje, um dos ativos mais valiosos de uma empresa pode ser a qualidade de sua informação tributária. Parece exagero, mas não é. No novo sistema, uma nota fiscal emitida com erro pode significar perda de créditos tributários, impacto no fluxo de caixa e até perda de competitividade. A informação tributária deixou de ser apenas uma obrigação fiscal e passou a ser um ativo estratégico. As empresas que investirem em tecnologia, processos e qualidade das informações tomarão decisões melhores, reduzirão os riscos e aproveitarão melhor as oportunidades do novo sistema. Na economia digital, dizem que os dados são o novo petróleo. Depois da reforma tributária, eu diria que a informação tributária pode ser o novo caixa das empresas. O imposto muda, a lei muda, mas quem entende o jogo antes, joga melhor. Eu sou Robson Santana e isso foi o Tributos com Ideias.
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11: Quatro e 57, seguimos com o nosso noticiário local. Os estoques de sangue da Imob estão em nível crítico. A situação atinge principalmente os tipos A positivo, A negativo, O positivo, O negativo e B positivo. Diante da baixa quantidade de bolsas disponíveis, a CESAB, Secretaria da Saúde do Estado, tem enviado mensagens à população ao longo deste mês para reforçar a importância da doação. A mobilização também conta com um imóvel que percorre diferentes pontos de Salvador e outras localidades para facilitar o acesso da população à coleta. Durante o mês, a unidade móvel passa por locais de grande circulação, como shoppings, faculdades, estações de transbordo e instituições públicas e privadas. A estudante Cecília Nepomuceno, de 19 anos, decidiu se tornar doadora depois de uma pessoa conhecida precisar de sangue.
12: É bem importante que a gente doe não só sangue, mas medula óssea, como aqui a gente também tem o cadastro, né? Então é bem importante a gente fazer isso pelas pessoas.
11: A estudante Yasmin da Cruz também fez a primeira doação motivada pela baixa nos estoques.
13: Vi que os bancos de sangue da Imob estavam baixos e eu sei que muita gente precisa da doação de sangue, porque a doação de sangue salva vidas. E aí eu decidi ajudar, né? Fazer minha parte um pouquinho. Eu acho que é importante.
11: Uma única doação pode beneficiar até 4 pessoas. O procedimento de coleta dura cerca de 10 minutos. De acordo com a coordenadora de coleta da Imob, Aline Dória, todos os tipos de sangue são necessários.
14: Estamos em estoque crítico de A positivo e A negativo, O positivo e O negativo e de B positivo também. Lembrando sempre que a gente precisa de doadores de todos os grupos, né? Não é porque o grupo está em estoque crítico que vai deixar de ter gente precisando. Tem, só que tem menos. Esses grupos são os que a gente precisa de mais ajuda nesse momento.
11: Segundo a Aline Dória, são avaliados parâmetros como peso, frequência cardíaca, pressão arterial e nível de hemoglobina.
14: Para doar sangue é preciso ter entre 16 e 69 anos. Quem é menor de idade tem que comparecer acompanhado de um adulto responsável que vai assinar um termo autorizando o processo de doação. E quem tem acima de 60 anos não pode ser a primeira doação, tem que já ser doador antes, né? Tem que estar bem de saúde, tem que estar se sentindo bem no dia da doação. E a gente avalia a segurança desse processo de doação, tanto para ele que vai doar, quanto para quem vai receber esse sangue.
11: Para doar é necessário estar em boas condições de saúde, ter de 16 a 69 anos e pesar mais de 50 quilos. Antes da coleta, o candidato passa por uma triagem para verificar se o procedimento pode ser realizado com segurança. 5 horas.

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1: Gente, termina a nossa primeira hora do Entre Nós, seguimos para a segunda hora aqui para São Paulo, também pela live no YouTube, pela TV, e com a promessa de que vai ser uma hora mais intimista para a gente colocar a voz do nosso ouvinte, do nosso telespectador no ar. Vambora, Ferretti.
2: Valeu, gente.
1: Obrigada demais.
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2: Agora 5 horas mais 1 minuto.
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4: Frota de motocicletas cresce 47% em 10 anos. O número de motocicletas em circulação no Brasil cresceu 46,8% na última década. A frota passou de 26 milhões de unidades em 2017 para 38,4 milhões em junho de 2026. Os dados divulgados pela Abraciclo são da Senatran, Secretaria Nacional de Trânsito. O avanço ocorreu em paralelo ao aumento do número de condutores habilitados para dirigir veículos de duas ou três rodas. No período, a quantidade de pessoas com habilitação na categoria subiu 39%, de 30,7 milhões para 42,7 milhões. A evolução das habilitações, no entanto, foi diferente para homens e mulheres. O número de mulheres habilitadas na categoria aumentou 58,9% de 2017 a 2026, de 6 milhões e 800 mil para 10 milhões e 800 mil. No caso de homens, o crescimento foi de 33,3%. O estado que registrou o maior crescimento percentual no número de habilitações da categoria do período analisado foi Alagoas. No caso de mulheres, o total passou de 21.493 em 2017 para 71.705 em 2026, avanço de 233,6%. No grupo masculino, o número cresceu de 206.571 para 357.181, alta de 72,9%. A indústria brasileira de motocicletas produz cerca de 2 milhões de unidades por ano e ocupa a quinta posição no ranking dos maiores produtores mundiais, de acordo com a Abraciclo.
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1: Agora 5:06, sextou, mais um Jogo Aberto na área, aqui na nossa rádio Band News FM e também no nosso canal do YouTube, o Band Bahia Oficial, mais um programa para a gente falar sobre essa rodada preparatória, esse momento preparatório para a 27ª rodada do Campeonato Brasileiro, que começa hoje, viu, às 9 horas com direito a clássico. E aí, claro, nossos times aqui baianos vão jogando ao decorrer dos dias. O Vitória, por exemplo, entra em campo primeiro, vai jogar no domingo contra o Mirassol fora de casa, com um grande objetivo dessa temporada, né, que está aí em mente, esse tabu que ainda não foi quebrado, de vencer enquanto visitante. Então o Vitória aproveita essa viradinha de chave que aparentemente, né, se deu depois de conseguir vencer o Grêmio após 4 derrotas consecutivas, tentar quebrar esse tabu, tentar vencer o Mirassol fora de casa. Na segunda-feira tem o Bahia com esse fechamento de rodada às 8 horas da noite, enfrentando o Remo aqui na Arena Fonte Nova, em Salvador. O Remo, que é o algoz do Bahia em 2026, com eliminações da Copa do Brasil, também vencendo de virada aqui, né, jogando na Arena Fonte Nova. O Remo, que inclusive no início do Campeonato Brasileiro, quando o Bahia tinha aquela sequência invicta de 7 jogos, foi quem quebrou essa sequência, né? Acabou vencendo o Bahia. E agora o Bahia soma aí também um lastro, né, grande. São 10 jogos invictos e vai justamente para esse jogo contra o Remo. Então, para a gente falar um pouquinho sobre esse campo bola, hoje, último dia de mercado, 11 de setembro, novidades aí em relação ao Vitória, que apresentou, tem-se a notícia da chegada do ponta direito, o La Quintana, ele que é do Red Bull Bragantino e que estava emprestado a um time da Espanha jogando a Série B, ele uruguaio, 23 anos, a gente vai falar um pouquinho a respeito disso. Teve também hoje entrevista com o Luciano Juba falando sobre a expectativa para essa partida de segunda-feira e uma entrevista que está marcada para amanhã, uma coletiva com o Cadu para momentos ali antes do treino do Bahia neste sábado. Não foi especificado quais temas serão abordados, mas se ele está presente, logicamente é para falar sobre gestão, sobre elenco, sobre essa construção e debater, enfim, colocar um rosto ali para entender quais são as reclamações, né? Porque a gente sabe que tem mídia independente ali que tem essa relação mais próxima com o torcedor. Entender quais são os parâmetros do Bahia, inclusive para 2027. Para conversar sobre tudo isso, o meu parceiro.
2: Boa tarde, Jana, Mariane, boa tarde a todos. Final de semana se apresentando. Vitória no domingo enfrenta a equipe do Mirassol. Tem o retorno do Kaká, não é isso? Um jogador importante do sistema defensivo. Bora ver se o Jair utiliza 3 zagueiros, se joga o Brits para a direita, se mantém o Mateuzinho. Mateuzinho, que eu quero dizer, o Matheus Silva, lateral direito. Entra, faz uma substituição simples, entrando o Kaká, saindo o Brits e usa a equipe, que jogou bem contra o Grêmio, né? Acho que quando um time passa por uma fase ruim e vence, quebrando uma sequência negativa, o Vitória tinha 4 derrotas, geralmente aquele time ganha uma moral para ser repetido, porque é quem conseguiu quebrar a sequência negativa. Então, a tendência do Jair é repetir, embora eu não me surpreenda se ele for também cauteloso. Mas não vejo o Mirassol uma equipe assim para ter tanta cautela. É para ter o respeito necessário, mas a campanha do Vitória é melhor do que a do Mirassol. Os dois jogaram a mesma quantidade de partidas. Claro que o Mirassol dissipou energia aí na Copa Libertadores, na Copa do Brasil, mas o Vitória também jogou a Copa do Brasil e jogou a Copa do Nordeste. Em termos de carga de trabalho, é bastante similar, né? Embora a Libertadores exija muito mais tecnicamente. Então a expectativa é que o Vitória vá bem, tire esse peso da cabeça aí, essa pressão, faça um jogo leve, um jogo organizado, sério, mas, né, com pensamento positivo de trazer aí uma vitória fora de casa seria muito bom, né? Pularia para 35 pontos. O Bahia, na segunda-feira, a gente vai falar também na segunda-feira sobre isso, enfrenta o Remo, com a possibilidade muito boa de chegar a 46 pontos, a depender da combinação de resultados. Pode se apresentar mais à frente, em quarto, em terceiro, parece também, né? Pelo que eu tô vendo aqui, o Atlético tem 45 pontos. Joga com quem o Atlético?
1: O Atlético vai jogar contra o Curitiba hoje.
2: Joga contra o Curitiba, é o clássico. Exatamente. Se ele perde o jogo, o Bahia pode ultrapassar ele. Se ele empata, o Bahia vai perdendo o número de vitórias, né? Ele tem 13, o Bahia chegaria a 12. Mas é isso, é continuar brigando nesse bloco aí. Já falei ontem, Atlético, Fluminense, Bahia e Cruzeiro, neste momento da competição, pode alterar. Brigam ali num campeonato à parte, logo atrás de Flamengo e Palmeiras. Bora ver como é que nossas equipes se comportam no final de semana. A expectativa é muito boa, sobretudo o jogo de domingo do Vitória. E depois, na segunda, como eu disse, a gente vai falar de novo de Bahia e Remo, que vai ter programa antes do jogo.
1: E, Nelsinho, ontem falávamos sobre, analisando essa tabela aqui de classificação e os jogos que temos como panorama para essa rodada, de que os empates aí seriam mais importantes para o Bahia e também para o Vitória.
2: Se o Bahia e Vitória vencem, os concorrentes empatam, você está ganhando duas casas, né? Porque quando alguém perde também, quem ganhou avança junto. Então é sempre bom ter empates e os clubes baianos vencerem. É claro que isso não vai acontecer toda hora e direto, mas assim, matematicamente seria bom para os nossos times. O Vitória está ali entre São Paulo e Corinthians, né? E o próprio Santos, com 32, o Botafogo com 31 e um jogo a menos, é um também que pode ultrapassar. Então tem um bloco ali, o Vitória também pode chegar a 35, o Bragantino tem 35, mas um jogo a menos, o Atlético Mineiro 36 com um jogo a menos também. Cada um na sua briga. O Vitória acho que tem que botar como meta não sair da zona de Sul-Americana e o Bahia não sair também da briga ali por Libertadores, pré-Libertadores, que essas vagas podem aumentar a depender do que Flamengo, Palmeiras fizerem aí em outras competições.
1: Perfeito. Hoje não tivemos coletiva com jogadores do Vitória, né? Mas tivemos com o Bahia, o Luciano Juba falando um pouquinho sobre essa partida, essa expectativa para o jogo contra o Remo.
3: Bom, primeiro a gente sabe que vai ser um jogo difícil, né? Como todos os outros jogos foram, né? Claro que fica aquele incômodo, né? Por não ter vencido eles, né? Eles terem eliminado a gente na Copa do Brasil, a gente não venceu no Brasileiro, mas a gente sabe da nossa capacidade, né? A gente sabe o quanto a gente vem trabalhando, vem bem no campeonato, então o professor Rogério está nos preparando da melhor maneira para que a gente possa fazer um grande jogo e, se Deus quiser, conquistar o triunfo.
1: Ele aproveitou para lembrar que ele está fazendo 3 anos no Bahia. E sobre essas modificações, a gente já chegou a conversar aqui diversas vezes sobre o posicionamento dele, como ele pode ser utilizado nesse jogador que na sua carreira já foi versátil, já jogou de ponta também. Então ele falou um pouco sobre isso.
3: Que durante todo esse tempo, né, eu fui um cara que vim crescendo bastante. Então acho que isso é fruto de muito trabalho, como eu sempre falo. A gente trabalha firme todos os dias para que dentro do campo as coisas possam dar certo, né? E claro, acho que minha parte defensiva, minha construção, a parte ofensiva também, eu acho que todos os aspectos ali, né, eu pude evoluir bastante. Então o mais importante é seguir crescendo e ajudando a equipe dentro de campo. Como sempre falei desde que cheguei, né, minha ideia era ajudar a equipe dentro de campo, né, e o professor Rogério sempre, né, nos posiciona ali onde ele acha melhor, onde ele acha que a gente vai se sair bem. Então creio que eu venho fazendo uma função muito boa, né, e estou muito bem, muito confiante de tá fazendo essa função e, graças a Deus, tá dando tudo certo, né? E tô podendo ajudar a equipe dentro de campo, que é o mais importante.
1: A perspectiva dele realmente é que tá fazendo tudo certo, né? O jogo, Rogério Ceni já falou que o jogo do Bahia passa pela construção ali, passa pelo Luciano Juba, então é um jogador que é uma peça fundamental.
2: Ele deixa claro, né, que gosta da função que faz, né? Ele tá evoluiu muito na parte defensiva, né? Tanto na sustentação de linha, como enfrentamento de um para um. O jogo aéreo defensivo dele ainda é um pouquinho falho, mas é natural também. Agora, quando ele ataca, né, aberto pelo lado esquerdo, ou quando vem por dentro construindo, a qualidade de Juba é muito grande. Quando ele vem por dentro, ele erra muito pouco passe. ele ajuda o Bahia a reter a bola, ele faz a bola circular com qualidade, acha os companheiros na frente, se infiltra como surpresa, é um bom finalizador de média distância da entrada da área, bom nas bolas paradas também. É um jogador assim, que tem muita coisa positiva, né? E equilibrou, né? As tarefas ofensivas dele são mais organizadas, antes elas eram mais espontâneas, né? Elas são organizadas sem perder a capacidade de improviso, e defensivamente ele construiu aí um lastro de atributos que ele não tinha muito, né? Defendendo, ele era um coadjuvante, hoje ele é um bom jogador defendendo, e aí tornou o jogador mais completo, e ele sinaliza outra coisa importante, ainda tem coisa para evoluir, tem coisa para aprender, para crescer, eu acho que ele sobe ainda mais um degrau, se ele se dedicar mesmo, ele sobe mais um degrau aí, é um jogador muito importante que o Bahia tem nas mãos, né? Tem mercado e que entrega tecnicamente performance que ajuda o Bahia a evoluir.
1: Então, se você destacou aí agora que o jogo aéreo dele precisa melhorar,
2: defensivo,
1: né? Defensivo. Qual, você falou assim, para subir de patamar, quais outras características você acha que fariam com que ele tivesse atingido aí o prime?
2: Olha, ele é muito bom naquilo que ele faz, né? A parte defensiva dele vai ser sempre observada quando você for para alto nível. Pensar em Copa do Mundo, pensar em times realmente de ponta do futebol europeu, eles vão olhar essa parte defensiva. Como é que ele sustenta a linha, se ele é um jogador que precipita e salta para poder marcar, se na hora da marcação um contra um ele ganha mais duelos do que perde, como ele funciona no jogo aéreo defensivo. Essas coisas que às vezes não são tão perceptíveis no jogo, não é o que chama atenção no jogo, tem peso grande também. Agora, com a bola, ele é muito bom jogador. Ele erra pouco passe. Ele sabe dominar bem, ele passa bem, passa para frente. Sabe também reter o jogo, fazer a bola circular, ajudar o time a ter posse. Finaliza bem, de média distância, na entrada da área também, né? Um jogador muito... Ele tem muitas virtudes, né? Como ele evoluiu defensivamente. Então, o aprimoramento disso é diário.
1: Sim.
2: Né? Então, esse conjunto de coisas que ele já faz muito bom, de forma muito boa, pode se tornar ótima, pode se tornar excelente. E aí ele sobe um degrau, né? A própria maturidade, ele está aprendendo, né? A não enfeitar quando, de forma desnecessária, a entender o jogo, a dosar a partida, que às vezes o jogador começa a contribuir em coisas que já não são mais atribuição, ou não eram atribuição dele, né? Tipo assim, saber a hora de segurar o jogo.
1: Sim.
2: De acelerar o jogo. Tem jogador que não sabe isso.
1: Ele, é percepção mesmo do
2: ritmo. Ele faz o que o jogo tá mostrando. Ele não sabe dar o freio no jogo, porque ele não sai da caixa para examinar o jogo. Né? O jogador mais tarimbado, ele consegue ver isso, né? Ele passa a fazer o papel até do treinador dentro de campo. O Everton Ribeiro tem um pouco isso. Sabe segurar a bola, reter, acalmar a velocidade do jogo. Tudo isso o Juba está aprendendo e ele tem potencial para ser um jogador assim também.
1: Perfeito. Agora, bora ouvir um pouquinho de vocês aqui no 987295248. Lembrando que hoje é dia de palpite aí para o Vitória, né? Na segunda-feira a gente fala sobre o jogo de Bahia e de Remo.
4: Boa tarde, meus amigos da Band. Voltando a falar com vocês nesta sexta-feira maravilhosa, né? Juliana, Janaína, querido Leocinho.
5: Início botão.
4: Boa tarde, André, meu amigo André do Grupo Harmonia. Boa tarde a todos, meu amigo Júlio, meu amigo Maurição. Rapaz, é o seguinte, Vitória tem que ganhar uma partida fora, viu? Tá difícil. Que urucubaca é essa, Leocinho? Fala aí pra nós aí, por favor. O meu placar vai ser 2-1 Vitória. Vamos acabar com essa zica, Lauca, o gostosão do Nordeste. Sextou.
5: Meia-noite e 30. Enviar botão.
2: Um abraço, Lauca. O primeiro passo é ter otimismo. Esse que você tem aí de que vai ganhar. É acreditar que vai ganhar, que vai jogar normalmente, né, com seriedade, e buscar o resultado. Porque você vai ali muito tenso e também fica com aquela resinha de que em casa a gente ganha sempre. Aí toma um gol os 30 minutos e diz assim, pô, outra vez. Estamos outra vez nessa situação, mas em casa a gente resolve. Não é em casa. O campeonato não é de quem faz ponto em casa ou fora. O campeonato é de quem faz pontos. Então, jogou contra o Mirassol, vai lá buscar ponto. Às vezes dá para buscar um, dá para buscar três, às vezes nenhum. O que não pode é passar o campeonato sem vencer fora de casa. Agora, dizer a você que eu tenho uma receita para o Vitória vencer fora, eu não tenho, evidentemente, porque é um conjunto de coisas e que passa muito pelos atletas em campo. Passa pelo treinador, passa que é o comandante. Mas a atitude dos atletas em campo tem um peso muito maior.
1: Até porque não dá para anular que as equipes adversárias vão simplesmente deixar o desaprender a jogar futebol jogando no Barradão, né? Por exemplo, o Vitória vai enfrentar o Cruzeiro, que tá aí brigando pela parte, não pela liderança, mas a parte em cima da tabela. Tem o Cruzeiro, tem o Atlético Paranaense, tem o Fluminense, então, tem o próprio Bragantino, né, que tá aí
2: tudo
1: também.
2: Tudo pedreira.
1: É, Série A, isso dificuldade aí. Absoluta. Dificuldade absoluta. Não dá para achar que o adversário vai chegar aqui, não tá no Barradão, e também se amedrontar diante disso, né? É. Claro que tem o seu peso, da sua torcida, da campanha do Vitória, mas não dá para considerar isso como um ato já
2: configurado,
1: não, né? Não dá. Mesmo. Fala aí.
6: Boa tarde a todos da Band. Aqui é Joaquim na Palmoceno. A Vitória contratou um zagueiro aí que veio do futebol de Brasília, foi o Gama ou Guará. Esse cara vai explodir aqui na Vitória, sabia? De zagueiro. Vocês vão ver, esse zagueiro é bom. Eu conheço uma pessoa de lá de Brasília que conhece esse zagueiro aí, diz que ele é um cara bom, um zagueiro bom, viu? Ele vai explodir aqui no Vitória com o Wagner Leonardo e muitos outros aí, viu? Vou parar pra ver aí, viu? Tá bom, boa tarde a todos. Joaquim Napomuceno.
1: O Vitória que tem feito esse mercado na Série D, né, do campeonato, Nelson. Tem agora esse Darlan que chegou, foi oficialmente aí divulgado pelo Vitória, mas a gente já trouxe, já tinha falado sobre ele aqui. O Zé Vitor também, o próprio René, são jogadores que estiveram na Série D, mas que o Darlan ele tem uma configuração diferente, porque não estava sendo visto ali em outros campeonatos, né? Estava jogando lá pelo Gama, em Brasília. Não tinha a mesma observação que o René e que o Zé Vitor, que estavam ali no campeonato paulista.
2: É. Zé Vitor e René foram contratados pelo que apresentaram no campeonato paulista, da Série A. Portuguesa de Desportos participou da Série D também, do brasileiro, mas eles jogaram o paulista e eu tenho certeza que o paulista foi o definidor da escolha desses dois jogadores. E o zagueiro Darlan, eu não vi jogar, não conheço nada dele. O que a gente torce é que ele dê certo. Tem possibilidade de ter sucesso a contratação? Tem. O Vitória sabe o elenco que tem. Quem observou o jogador, verificou o potencial dele, que às vezes pode estar um pouquinho abaixo dos que estão jogando aqui a Série A, mas com potencial para crescer. Ele é jovem, é um ponto positivo. Tem bom porte e tudo, não sei as características individuais dele. Mas acredito que se o Vitória pesquisou, foi na Série D, direcionou num jogador, numa posição que ele tem carência, ele deve ter um bom nível, deve ser competitivo. E é um setor que precisa de mais um atleta. E o Vitória está trazendo aí, sem tanto gasto, né? Não sei nem quanto foi, acho que não foi.
1: O Darlan, acho que ele chegou, deixa eu ver.
2: Tá dentro das possibilidades
1: com
2: do
1: certeza.
2: Clube, deve ter sido um empréstimo, alguma coisa dessa, com passe estipulado.
1: Empréstimo.
2: Empréstimo, né?
1: Uhum. Então, inclusive tá regularizado.
2: Sim.
1: Ele se precisar de um jogador, né, de mais um zagueiro para atuar.
2: O Darlan, quando chega, o atleta, quando ele chega, o que é que ele imagina? Ele e o Alex Bruno, tava onde? Na Série D do Campeonato Brasileiro. Dei um salto para a Série A. Isso é comum ou incomum?
1: Incomum.
2: É incomum.
1: Uhum.
2: Então é uma chance que tá caindo ali. E que não cai outra dessa. Então, o bom senso, eu imagino, que a mentalidade dos dois é assim: não vou desperdiçar isso de
1: forma. Vou
2: dar tudo que eu posso. O que faltar técnica, vai na força. Mas não vou perder a chance de pertencer a uma equipe que joga a Série A do brasileiro. Então, é uma oportunidade que surge, o atleta tem que ter esse pensamento. E eu tenho certeza que tem. Até pelo perfil, assim, o assessoramento que ele deve ter, né? Ele deve sinalizar que é uma chance grande na vida que não quer desperdiçar.
1: 987295248.
7: Boa tarde com Jesus, Jana. Tudo bom, meu bem? Boa tarde, Nelsinho, meu professor. Vou dar meu palpite, viu? Leonardo de Castelo Branco. Claro, jogo do Vitória, do Bahia na segunda-feira, já que segunda-feira tem programa, né? Pronto. O jogo do Vitória, 2-1. O Vitória acho que ganha a primeira lá fora agora, viu? 2-1. Eu acho que esse Vitorinha ganha a primeira.
8: Boa tarde, Jana. Boa tarde, Nelsinho. Aqui é Ranulfo, motorista de aplicativo Lauro de Freitas. Nelsinho, Eu queria ouvir sua opinião a respeito do substituto de Domingo na zaga do Bahia. Quem você acha que será melhor? É Marco Moreno ou Marco Vitor? Analisa aí para mim. Boa tarde a todos.
2: Boa tarde, Ranulfo. Bom tê-lo aqui. Eu acho que vai dar Marcos Vitor. Pelo que eu vejo, né? Porque ele foi colocado em algumas situações agora recentemente e se ouve muito bem, atuou bem. Jogos com grau de dificuldade, Fluminense no Rio, um jogo, se não me engano, contra o Atlético Mineiro, fora de casa também. Entrou num jogo do Bahia aqui, um jogo difícil, entrou no lugar até do Roman Gomes, entrou bem no jogo. Então é um atleta que está na confiança do Rogério Ceni, né? Deve estar treinando forte. Ele entrando vai deslocar o David Duarte para a posição do Domingo. O que é que o Rogério, todo mundo torce? Que dê certo. Assim, que o Bahia vença o jogo com essa dupla, né? Ou que elas não participem de nada em termos negativos. Porque dupla também tem muito casamento, viu? Entrosamento. Então, David e Domingo, eles se entrosavam bem. Quando jogou o Marcos Vitor, jogou bem também. O Canu corre aí também por fora, não descarto, uhum. Não.
1: Já jogou improvisado já, também, o Canu. Jogou pela esquerda.
2: Não, mas aí não é nem improviso, viu, Jano? O zagueiro, ele joga por ali, joga por ali, o Canu.
1: Não é canhoto.
2: Porque dos zagueiros que tem, o Rogério gosta de um jogo construído de trás, é o modelo de jogo do Bahia, né? O Canu é melhor do que o Marcos Vitor, que sai também jogando, mas tem menos facilidade. Mas assim, eu acho que ele tá mais firme, mais seguro. O momento do Marcos Vitor é esse, e se eu fosse o Rogério, que a pergunta é direcionada a mim, eu colocaria Marcos Vitor.
1: E vou continuar no assunto aqui, porque Ícaro do Retiro fez algum questionamento também sobre esse âmbito, vamos ouvir.
9: Boa tarde, Band News, Ícaro do Retiro. Eu vi Nelsinho mencionando o Juba aí, só que eu queria acrescentar um ponto a Nelsinho. Na saída de três do Bahia, quem fortalecia o jogo de Juba era Domingo. Domingo que fazia a ponta esquerda quando o Juba ia para o meio ou ia para frente. E agora, quem é que vai fazer a saída de três já que Domingo saiu? É Juba que vai para lá para trás e vai fazer recomposição de outros jogadores no meio? Quem é que vai fazer a saída de três? Diga aí, Nelsinho. Como é que vai favorecer o jogo de Juba agora sem Domingo ali atrás?
2: Ícaro, Tudo bom, irmão? Veja bem uma coisa. O jogo de Juba por dentro do campo é totalmente independente da presença de Domingo. Ele existe com Domingo ou sem ele, né? Porque... digamos que o David Duarte esteja ali na posição do Domingo, ele vai sustentar Roman, o Marcos Vitor e David Duarte, e o Juba entra no campo. Quem faz a ponta esquerda é o jogador Eric Pulga. Eu acho que você quer dizer o que faz a lateral, o que fica mais aberto pela lateral para sustentar a linha de três. Quando fizer uma saída três, né? não modifica muita coisa, não. O que Domingo tem, que David Duarte não vai ter, é o passe firme, seguro, de perna esquerda. Assim como o David Duarte tem um com o pé direito e o Domingo não. Mas isso daí não é um dificultador para que a jogada aconteça, não. A qualidade de Juba de jogar pelo corredor lateral e jogar por dentro do campo pertence a ele. Isso independe de quem é o zagueiro que esteja por trás. Sustentou com três por trás, ele faz a jogada por dentro. Ele pode fazer a jogada por dentro se só ficar dois por trás também. Depende do instante do jogo, quantos atacantes o adversário tenha, a necessidade, né, que a partida tem, se é mais prudente ou se é mais atirado à frente. Então tudo isso tem uma dinâmica. O futebol não é estático, o futebol não tem verdade absoluta. Às vezes as pessoas cravam, isso está errado, isso é um absurdo, isso é assim. Não, a bola é viva, né? O que tá no livro... são indicações, mas o futebol tem uma dinâmica muito grande, né? Se você parar para analisar, a maioria dos gols que acontecem não foram treinados daquela forma. Você vê a todo instante uma jogada assim que que surge do improviso do jogador, um atleta que infiltra ali, que não era para estar ali. Essas coisas acontecem no futebol, tem muito espontâneo. Vou lhe dar um exemplo. Você acha que existe aquele treino do Andrés Gómez nos dois gols do Vasco contra o Vitória? Arranca de trás, não toca para ninguém, vai até entrar da área, né? E chuta. Não tem esse treino. Isso não foi treinado para ele fazer. Ele fez porque a jogada pediu isso, ele teve a intuição, carregou, tomou a decisão correta. Então o futebol é feito disso também. Agora a parte organizacional dela, volto a frisar só para encerrar, o Juba pode continuar fazendo o que vinha fazendo com a presença domingo ou não. O que vai dificultar Juba, e aí eu vou chamar um detalhe. O treinador do Remo é nosso amigo Condé. Condé. Né? O que é que o Condé conseguiu com aquele elenco do Vitória anterior? Individualizar a marcação no meio campo. Fazia marcação individual. Todo atleta faz marcação individual? Não. Você não vai pedir a Everton Ribeiro para marcar individual o Beltrano. Ele não vai, ele quer jogar também. Ele vai marcar, mas ele vai jogar. Outros jogadores, no espírito de sacrifício, estão ainda procurando seu espaço. Eles aceitam essa marcação homem a homem de perseguir. Então, Juba pode ter uma marcação homem a homem. E se tiver, vai ter muita dificuldade para construir no meio, porque se ele está marcado homem a homem, o passe nem vai chegar nele. Ele vai ter dificuldade até para receber a bola, né? Então, tudo isso pode acontecer no jogo. É claro que isso também não é uma receita pronta, tem alternativas para isso. O Rogério sabe, e o Condé sabe também, que também se só fizer isso, né, vai arrancar um empate, ele com 23 pontos. Ele também precisa vencer o jogo. Né? Então, acho que ele vai se defender bem, o Remo, mas não vai deixar também.
1: Algum momento
2: também
1: tem que se expor.
2: Tem, né? O que é que faz o Remo? Fica atrás, deixa o Bahia sair livre, jogando, ou pressiona a saída? Porque se deixar o Bahia de trás sair, é complicado. Porque os zagueiros tocam a bola, porque os laterais fazem ela circular. Você começa a ficar sem a bola, corre de um lado, corre para o outro. Daqui a pouco o nego acha um passe. Né? Você fica muito encurralado. Se pressiona na frente, gasta energia. Pode desarmar ou não. Quando não desarma, tem que correr para trás. Né? Então, não tem receita pronta. É muito da ação do jogador em campo, o espírito que ele está ali, a determinação. E por isso que você vê, às vezes, um time ser muito dedicado num jogo, oscilar no outro. O Bahia mostrou isso contra Corinthians, contra Vitória, e teve jogo que ele não apresentou aquela disposição.
1: É,
2: e a pré-eleção é igual, a dinâmica é a mesma, mas é questão de atitude ali na hora, isso pesa muito.
1: Fala aí.
10: Janaína, Nelsinho, Amerino Nobre, boa tarde. Veja bem, Nelsinho, sobre o jogo do Vitória, na minha opinião, o Vitória vai ter que jogar muito mais do que jogou o último jogo ainda, apesar de ter dado uma melhorada, principalmente no volume de construção de jogada de ataque, mas o Vitória ainda continua incapaz de fazer gols com a bola rolando. Venceu aqui mais uma vez com a bola parada, e isso me preocupa muito. Mas eu acredito no Vitória, 1-0. Boa tarde.
2: Boa, Merino. A bola parada é uma alternativa, é também treinamento, é uma coisa positiva. Você está certo, o Vitória contra o Grêmio melhorou, fez um jogo mais elaborado, nos dois tempos mereceu vencer. Que leve um pouco disso, ou tudo isso, para o jogo contra o Mirassol, que vai ser difícil. O Mirassol em casa precisa sair dali da boca da zona, ele é 16º. Tem 28 pontos, ele quer avançar, tem time para isso, mas eu acho que o Vitória tem tudo para buscar o seu primeiro resultado positivo fora de casa.
1: E é nesse clima de expectativa com a coisa boa que a gente vai para o nosso intervalo. Já já a gente volta.
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13: Olá, Jana. Muito boa tarde para você, para a equipe e também para o torcedor ouvinte da Band News FM. Trânsito completamente congestionado na Estrada do Coco sentido Avenida Paralela, desde a saída de Vila de Abrantes, nas proximidades da Via Metropolitana até chegada à estação Aeroporto. Reflexo de um acidente de moto na altura da estação. Para você que ainda está vindo de Abrantes, já vale a pena desviar para a Via Metropolitana, a Estrada se Aeroporto. Tem um pouco de lentidão a partir de Caçange, mas você não vai perder tanto tempo por lá. Infelizmente, a Estrada do Trabalhador também já fica congestionada e acaba não compensando como desvio. Para quem tem muita pressa, pode tentar desviar em direção à Orla. Mesmo encontrando dificuldades, você acaba conseguindo chegar mais rápido em Stella Maris. 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Renata Falcone para a Band News FM.
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13: 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Trânsito também carregado agora na Juraci Magalhães, desde a saída da Rua Lucaia, passando pela ACM Caminho das Árvores até a Lipe. Causa reflexo também na ACM Detran, mas só a partir da estação de metrô. Para quem vem do centro de Salvador, vale a pena pegar a Avenida Bonocô, mas ela também apresenta trechos de lentidão. A melhor alternativa é seguir pela Vasco da Gama e acessar a via a partir do Vale do Gunjá. Assim você encara menos trechos de congestionamento. Depois não compensa o desvio para a Avenida Luiz Eduardo Magalhães, porque você encontra muita lentidão na chegada ao acesso norte. Prefira seguir pela Semidetran, que vai ser a melhor alternativa. 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Renata Falcone para a Band News FM.
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3: Agora às 5 horas e 41 minutos, estamos de volta com o nosso Jogo Aberto aqui na rádio Band News FM e também no nosso canal do YouTube, o Band Bahia Oficial. Lembrando que essa próxima rodada do Campeonato Brasileiro se inicia hoje com a partidaça às 9 horas da noite entre Coritiba e Atlético Paranaense, viu? Os jogos continuam amanhã, claro, com o Atlético Mineiro e Fluminense jogando às 4 horas da tarde. No mesmo horário tem Grêmio e Vasco da Gama. Às 5 horas, Chapecoense recebe o Internacional. 6:30 da noite, Clássico Paulista entre Palmeiras e São Paulo. Às 8:30, Botafogo encara o Bragantino. Às 9 horas da noite tem Santos e Cruzeiro fechando aí o sábado. No domingo, a partida que dá início ao Campeonato Brasileiro é o Mirassol recebendo o Vitória. Às 5:30 da tarde tem Flamengo e Corinthians. E na segunda-feira, fechando a rodada total, tem Bahia e Remo. Nelsinho, o Alfredo, ele mandou uma mensagem aqui pra gente. Falou: boa tarde, Jana e Nelsinho. Sabem alguma coisa de característica desse La Quintana, como é conhecido? Porque pertence ao Bragantino. O último clube do Uruguai de 2027 foi o Huesca da Espanha. A gente estava aqui até nesse trabalho, né, Nelsinho? Porque é um jogador que passou pelo Bragantino em 2024, tenho memórias poucas dele, e chegou, eu vi lances agora de tarde, dele atuando também pela esquerda, mas ele é ponta direita. Mapinha de calor dele, do último time, comprova isso, né? Comprova que ele segue atuando mais pela direita e chega aí para esse time do Vitória. Mas é um jogador que a gente não tem um certo conhecimento
4: profundo.
3: Exatamente.
4: Não tem, não.
3: Só com os jogos em campo mesmo. Sim. E vendo o que é que ele pode agregar, né, de característica aí pro Vitória.
4: É um atacante de beirada, né? Que certamente tem força, né, para jogar no setor e ajudar também na recomposição. O Vitória está atrás de um atacante de beirada. E o La Quintana é essa peça, né? Que ele está encontrando. Estava na segunda divisão do futebol espanhol. O Jana até viu ali. Teve muitas expulsões, né?
3: É, tem bastante.
4: Mas, assim, a gente torce também que dê certo. O Vitória precisa, né? Tem o Tarsia, que é um jogador que tem velocidade. O Eric é um jogador que joga aberto, mas não é um jogador de força. É um jogador até técnico, que dribla, que vai para dentro do campo. E a gente espera que o La Quintana venha aí colaborar com a equipe do Vitória.
3: E que a gente consiga fazer análises mais profundas
4: dele. Jogando é a melhor forma.
3: Quando ele estiver jogando mesmo, é, né? Forma. Fala aí.
5: Boa tarde, Nelsinho. Boa tarde, Janaína. Mais uma vez aqui, né? No trânsito caótico de Salvador, mas feliz que estou ouvindo vocês, né? Como todo dia, como já é minha rotina. É o seguinte, tá na hora de acabar essa zica do Bahia e do Remo aqui, né? Esperamos ele aqui na Fonte Nova pra acabar com esse negócio e enterrar o Remo de vez na segunda divisão. A pena que ele não vai ficar para o ano pra gente descontar mais das porradas que a gente tomou. Isso é realidade, ninguém vai fugir disso. Agora eu te pergunto, Nelsinho. O Mirassol hoje é o 16º. É o jogo da vida deles. Você acha que ele vai facilitar o jogo pro Vitória? Que ele vai jogar normal, comum? Ou vai fazer um jogo mesmo pra decidir a vida dele no Campeonato Brasileiro? E o Vitória que tá difícil porque não ganhou nenhuma partida fora de casa, né? E justamente essa, daquele de um time que vai precisar vencer para se fugir mais da zona de rebaixamento. E acho que ele vai facilitar pro Vitória. O Vitória vai chegar lá, vai dar 2, 3 ou 1-0 nele. Isso eu não acredito, não. Maurício de plataforma.
6: Boa tarde, Band News. É Rodrigo da Valéria. Falando do Bahia, o Bahia tem que ganhar o Remo. E não tem história, viu, seu Rogério Ceni? A galera tá com você agora que você tá ganhando. São 10 jogos invictos aí. Vamos pra frente, Bahia. Um abraço para meu pai, José Barbosa. E Nelsinho, o craque dos comentários, viu? Um abraço.
7: Salve, salve, nação. Alô, Jana. Alô. Nelsinho Góes. Rapaz, a gente tem que aprender a esquecer jogadores que passam por aqui. Mingo já foi, pai. Agora tem que, dentro do elenco, ter alguém que substitua ele, se não à altura, mas pelo menos que chegue próximo a ele. E com certeza, com o passar do tempo, vai também ser um senhor zagueiro jogando deste lado aí. Entendeu? Porque ficar vivendo de quem já se foi, é difícil. Foi essa ladainha quando o Caolim sair, vai ficar essa ladainha agora comigo? É difícil. Vou dar meu palpite aí, embora não perguntaram ainda. Bahia 4-0. 4-0.
8: Boa tarde, Janaína e Nelsinho, Luiz Alexandre do Rui. Boa sexta-feira, bom restinho de sexta-feira a todos. Nelsinho, Vitória está anunciando aí a contratação de La Quintana, um ponta que deve atuar pela esquerda, cortando para dentro, né? Que já jogou tanto no Bragantino como no Santos, mas assim, não me recordo de grandes atuações desse jogador. Qual é a sua opinião sobre essa contratação? Você não acha que ficou faltando algo mais nessa janela para o Vitória, que trouxe um atacante da Série C, um zagueiro da Série D e um jogador que já jogou na Série A, mas estava na segunda divisão da Espanha? Boa sexta-feira a todos, boa tarde.
3: Luiz.
4: Luiz, boa tarde, meu amigo. O Vitória não tem condições, né? O Vitória não tem dinheiro para trazer outros atletas. Então ele busca um outro caminho, né? Tem acertado. Ele tem conseguido trazer jogadores onde ele gastou nada, em muitos, né? ou pouca coisa, e conseguiu formar um elenco competitivo. E nessa janela, realmente, ele não trouxe peças ali que vão elevar o time de patamar. Trouxe jogadores para compor setores que precisa a equipe ficar ali mais encorpada em opções para o Jair Ventura. Porque se você se lembrar, o Vitória, nesse ano, ele deu azar, né? Ele teve muitas lesões de longo prazo. Atletas que se lesionaram para parar o ano inteiro, praticamente, né? Dudu, Edu, Natan, que chegou, né? Ele foi perdendo.
3: Camutanga,
4: ele foi perdendo peças que não ficaram um mês e meio, dois meses. Ficaram fora da competição. E o Vitória não tem como contratar jogadores com um nível mais alto nesse momento. Então, tá jogando com as armas que tem. Baseado também na força do seu grupo, manteve o treinador, fez um bom jogo a última partida, mas é uma equipe que vai lutar, a meu ver, para se manter numa Sul-Americana. Não vai ser fácil esse objetivo, mas ele tem condições, e ficar muito atento, porque tem camisas como Corinthians, Santos, Botafogo, Grêmio, Vasco, Inter, que estão atrás dele, próprio Mirassol, que é um adversário direto agora no domingo, que querem sair dessa situação incômoda, né? Se você pensar como Corinthians, Santos, Botafogo, Grêmio, Vasco e Inter, o próprio Mirassol, cada um deles analisa assim, ó, ainda restam 12 jogos, para alguns 13. Então temos condições de sair daqui? Temos. Então não está muito definido para o Vitória, né? É cada jogo aí fazer a sua tarefa, que vai ser difícil fora, difícil dentro. Série A, a prateleira é lá no alto. A gente viu a Chapecoense, que é o último colocado, venceu o Corinthians, que é um time de meio de tabela, em São Paulo, né? De virada. Então, é sempre um campeonato traiçoeiro, e o Vitória vai estar dentro dessa maré de turbulência até o final, nesse bloco de equipes. O Bahia num bloco um pouco mais à frente, mas com as mesmas responsabilidades, incertezas e esperanças.
3: Nelsinho, já que o nosso ouvinte citou aí Série C, Série D, convide a galera para a transmissão de amanhã, que você vai estar na TV.
4: Amanhã tem Botafogo da Paraíba e Floresta, né? Pela Série C, 17 horas na Band TV. A partir das 16h45 começa a transmissão. A Série C, que está pegando fogo aí, já classificaram 8 equipes. E aí eles são divididos em dois grupos de 4, saem 2 de cada grupo. Esses daí ascendem a Série B em 2027.
3: Pois é, então amanhã esse encontro marcado na tela da TV Band.
4: Narração do nosso Cris de Lima. Comentário eu vou fazer.
3: E aí, no domingo, 4 horas da tarde, transmissão aqui da Rádio Band News FM para a partida do Vitória contra o Mirassol.
4: Exatamente. Luiz Victor narrando, Roberto Passos comenta, Tony Júnior faz a reportagem.
3: Muito bem. 98729-5248.
9: Nelsinho, Mariana e Juliana. Sobre o Bahia do Remo, não é, como é que diz, revanche, coisa alguma, é obrigação. Será que vai tornar perder a quarta partida? Tem obrigação de ganhar e não tomar gols, dessa vez agora. No mínimo 2-0, certo? Brincadeira, oxe. Ganhar. Dá satisfação à torcida, a vergonha que já passou de perder 3 partidas pro Remo. Eu pra cá vou pensar, o jogo é segunda, eu sou... Segunda-feira, se Deus quiser, eu ligo pra dizer o meu pra cá. A todos vocês, Deus abençoe a todos e bom fim de semana. Almir Camassari.
10: Boa tarde, Jana. Boa tarde, Nelsinho. Aqui quem fala é Walter do Luiz Anselmo. Ô, meu amigo Jacané Pomuceno, esse zagueiro vai enterrar uma mão com açúcar. Ele veio de lá de Brasília, vai enterrar uma mão com açúcar aqui, rapaz. Viu? Não se preocupe, não. Esse ano é rumo à segunda divisão. Mirassol vai dar dois em vocês e a gente vai segunda-feira brocar o Remo aqui. Meter uns dois neles aqui pra mostrar ele que o Bahia é o mundo e o Vitória é um beco escuro, viu? Um abraço, meu amigo Joaquim Nepomuceno. Meu amigo Sami tá escutando você também, Jana. Manda um abraço pra ele, por favor. Sami.
3: Ele falando mais de uma vez, porque eu nunca lembro, né? Um abraço, Sami. Um abraço.
11: Boa tarde, Nelsinho, Janaína, Juliana. Aqui quem fala é Silva de Piatã. Nelsinho, Janaína, Juliana, se nós observarmos o Campeonato Brasileiro de 2026, nós temos um dos campeonatos mais fáceis dos últimos anos. As grandes equipes do eixo sul-sudeste, tirando algumas equipes pontuais, não estão fazendo bons campeonatos. Então, é uma oportunidade de ouro. Tanto Bahia quanto Vitória têm para conseguir galgar sonhos maiores, porque esses times não vão ficar muito tempo nessa situação desastrosa. Vide São Paulo, Grêmio, Internacional, Corinthians, Santos, Vasco, dentre outros times que não estão fazendo boa campanha.
14: Boa tarde a todos, Band News, Janaína e Nelsinho. Quem fala aqui é o Dallas de Cosme Farias. Lembrando aí, que tem um placar aí, eu vou colocar aí 2-1 Vitória. Mas caso contrário, ele traga um pontinho. Só não pode é perder. Cruz credo. E a todos aí, viu? Um ótimo final de semana.
15: Boa tarde, Janaína. Boa tarde, Nelsinho. O que aconteceu com a Vitória, Janaína? Vitória, depois que perdeu pro Bahia, não conseguiu ganhar mais de ninguém. Até a sonhada Copa do Brasil foi desclassificado. Da Frente do Parque São Cristóvão. Manda um abraço aí, Paulão. Valeu, um abraço.
16: Boa tarde, bancada Jaime do Itaigara. Eu acho, em relação à saída de Mingo, que Rogério vai optar ou por Moreno ou por Canu. Por quê? Porque já teve situação que Marcos Vitor preferiu não jogar de esquerda, preferiu ficar no banco. Não se sentia confortável. E, se não me engano, nesse mesmo jogo, o DVD foi pro jogo e foi a pior partida que eu vi ele fazendo ali pelo lado de esquerdo, né? Ficou todo torto. A construção do Bahia foi horrível. Então, eu acho que nesse contexto, Canu sai na frente e Moreno aí pode estrear. Não sei se seria o caso.
4: Um abraço,
16: Jaime.
4: Jaime, um abraço. Sua opinião é válida. Pode ser que aconteça isso que você está dizendo. Mas teve um jogo também que Marcos Vitor jogou com o David Duarte. E assim, o zagueiro não fica torto quando vai pro lado ali, não. Porque você pega a vida do David e perguntar a ele, muitas vezes, desde a formação na base, tudo joga dos dois lados. É mais incomum o canhoto jogar pela direita. Mas o destro jogar pela esquerda, isso é muito natural, né? Na formação do atleta, até porque existem menos canhotos do que destros. Às vezes o elenco nem tem zagueiro canhoto em alguns instantes da trajetória, né? Então eles acostumam a jogar ali. É questão de adaptação, e essa adaptação é muito rápida. Não é um setor onde ele tem que ir na linha de fundo para cruzar com a perna não dominante, né? Às vezes você pega um lateral, bota ele invertido, ele sente um pouquinho naquele início, procura alternativas por dentro do campo, tem que ter um ponta para compensar. Mas o zagueiro dá para fazer ali. Não tem nenhum mistério nisso, não. Agora, independente disso, o Canu, o Marcos Moreno, eles concorrem pela vaga, sim. A gente está falando no Marcos Vitor, usando o critério de sempre que teve uma brecha, o Rogério optou por ele. Mas a semana de trabalho diz muita coisa e isso que ela diz a gente não assiste. Hoje em dia não tem como saber. Às vezes a semana de trabalho ele testou e viu uma outra situação.
3: É isso aí. Por hoje é só. Mas no domingo estaremos de volta aqui com essa transmissão. Oi, Mari? Ai, meu Deus, esqueci. Venha!
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3: Quer dar, Mari, seu palpite para esse jogo do Vitória? 2-1 é o mesmo que o meu que eu dei mais cedo, viu? 2-1.
4: O meu é o mesmo no jogo aberto. Mirassol 0, Vitória 1.
3: Então tá bom. Todo mundo confiante que agora esse tabu vai se quebrar.
4: Chegou o momento de vencer, né?
3: Chegou o momento, a gente assina embaixo por aí. Estaremos de volta na segunda para falar sobre esse pós-jogo e, claro, o pré-jogo aí de Bahia e Remo. Um beijo para você, Nelsinho. Um
4: beijão, beijão a todos.
3: Tchau, tchau.
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13: 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Além do congestionamento entre a Juraci Magalhães e a Alipe, o motorista também encara a lentidão na Avenida Paralela entre Imbu e Ucabe e a partir do Bairro da Paz até a Avenida Caribé, que também tem lentidão até as proximidades da estação aeroporto. Ainda reflexo do acidente, que também causa congestionamento na Estrada do Coco. Para quem ainda está vindo do Rio Vermelho e Pituba, a melhor alternativa agora é a Orla. O trânsito só fica mais lento a partir da passagem pela Pinto de Aguiar, e ainda assim trechos curtos. A Dorival Caymmi também está com boa fluidez e a São Cristóvão é uma boa alternativa para evitar o congestionamento na Avenida Caribé. 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Renata Falcone para a Band News FM.
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0: 18 horas e 2 minutos no horário de Brasília. Começa agora para todo o Brasil mais uma edição de O É da Coisa. E se a coisa parece confusa, atrapalhada, vem para cá que a gente desconfunde, desatrapalha. Milhões de pessoas acompanham o programa pelo Tile e quase que eu pego minha ficha pela Band News TV, LG Channels, TCL Channels, Samsung TV Plus, canal 2043 e lá na Anticaverna, não é Antecaverna, é a Anticaverna, oposto da caverna do Platão, que é a caverna do Inhudo lá em Dois Córregos, porque lá a verdade não são meras projeções imperfeitas do real. Valeu, Beni, boa noite, Isa, boa noite.
1: Boa noite.
0: Nem as pessoas estão acorrentadas.
2: Não, aqui não.
0: Não. A não ser ao saber, mas aí não é acorrentada, né? Elas estão livres. Porque quem sabe mais pode ser um pouquinho mais triste, mas é mais livre.
1: Verdade.
0: É, né? Porque tem coisa que... Comentário a respeito de John, do Belchior, música de 1979. Quando esse disco saiu, eu tinha 18 anos. E gostei muito. E aí com a Vanessa da Mata, que canta espetacularmente, e o João Gomes, que eu acho além de um cantor, sim, eu gosto da voz dele. Tem gente que acha, quero cantar. Não, é porque aí tem preconceito de origem. É uma personalidade importantíssima. E tem o disco Dominguinho. Quem fez isso já merece todos os prêmios. Esta é que é a verdade. Né? E nós vamos... E a felicidade é uma arma quente. Eu gosto muito dessa frase. Né? Felicidade é uma arma quente. E gosto muito de saia do meu caminho. Eu prefiro andar sozinho. Deixem que eu decida a minha vida. Não, eu me relaciono, mas o que tem gente que tá aqui vem falar, por que que você não... Vai cuidar da sua vidinha. Ó, vai bem!
3: Oi.
0: Oi, Isa.
1: Oi.
0: Fernando Pessoa. Largue do meu braço, não gosto que pegue para o meu braço. Vão para o diabo sem mim, porque havemos de ir juntos. Eita, meu querido, maravilhoso Fernando Pessoa aqui, olha, gênio absoluto da raça. Em política era um horror, mas eu me interesso pela poesia dele. Tem gente que é idiota política, era o caso dele. E um gênio da raça, né? Então, é isso. Ó, rapaz, vole o bem, eu... Já disse que eu adoro fazer análises. Sim. E ser livre para fazê-las, e só assim vale a pena, porque senão também, né, a opinião é a minha, não é dos outros. Né? Mas tão bom quanto fazer análise, vale bem, melhor ainda tá certo. Aí, nossa, aí isso é bom demais. Bom demais. E quando tá errado? Tá errado também. Uhum. Não, não tem problema. Não tem problema, não.
1: É que é raro, né?
0: Obrigado, Isa. Veja só. Agora a Fachin suspende o sigilo do caso Master. Mas, do que é que eu estou falando? Eu fiz um comentário hoje de manhã, que nem sei se deu tempo de fazer edição do vídeo como eu tinha pedido, mas se não deu também não tem problema, porque o comentário está no ar. Anteontem eu falei, hoje eu falei, hoje de madrugada, eu gravo de madrugada. E eu disse não. Que o Fachin ontem à noite tomou uma decisão, né? Quebrado o sigilo, vou explicar tudo direitinho. Eu disse, o quê? Não, ele não quebrou sigilo. Exatamente, ele fez do Mendonça um vazador. Comentei a sessão de terça-feira, tudo ali para o nosso ouvinte, tudo ali

0: para o nosso telespectador, que merece todo o nosso carinho, né? E a nossa atenção intelectual. Vamos lá. Agora, Fachin suspende o sigilo do caso Master. Agora sim, de verdade. Tá? Vamos lá. O que a gente tem aí?
1: O presidente do Supremo Tribunal Federal, ministro Luiz Edson Fachin, atendeu o pedido da Procuradoria-Geral da República, PGR, e solicitou ao ministro André Mendonça o fim total do sigilo das investigações do caso Master para os membros da corte. A manifestação da PGR foi assinada pelo vice-procurador-geral da República, Hindenburgo Chateaubriand. Fachin cita diretamente a petição 15.556 e os arquivos da Operação Compliance Zero. Ele escreve: acolho o pedido feito pelo vice-procurador-geral da República, titular da ação penal, para solicitar que o excelentíssimo ministro André Mendonça promova em até 24 horas a remessa em HD próprio a esta presidência e aos gabinetes dos eminentes ministros de todos os procedimentos contidos ou relacionados à petição 15.556 e à denominada Operação Compliance Zero, bem como o levantamento do sigilo da petição 15.556 e dos procedimentos nela contidos ou a ela relacionados, ressalvadas exclusivamente as diligências em andamento ou a serem realizadas para os quais se pudesse antever possíveis prejuízos à sua efetividade. Reinaldo, hoje de manhã você criticou aqui, então, a decisão anterior de Fachin de que a gente vai falar daqui a pouco. E aí?
0: Agora sim, porque quebra todo o sigilo. Exceção feita, bom, procedimentos que estarão em curso, tá? Porque a combinação anterior, a patranha anterior, a falsidade anterior, combinada data venia, ministro Fachin, com o ministro Mendonça, tinha se transformado num vazamento oficializado de coisas que interessam a Mendonça. E nós vamos ver isso no detalhe daqui a pouco. Então vamos lá. Do modo como estava, o Mendonça liberou os mandados de prisão, de busca e apreensão, investigações sobre a turma, sobre a cooptação de influencers para falar bem do Master e criticar o Banco Central, corrupção de funcionários do BRB, né? Muito bem. Aí, bom, ficou. E Banco Master, por exemplo, tem umas coisas ou outras laterais e outros ministros envolvidos e tem um monte de coisa ali. Tem um monte de coisa que simplesmente não estava. O Mendonça decidiu liberar aquilo que interessava a ele, Mendonça, e a sua tese. Isso é ilegal. Isso frauda o devido processo legal. Que nós, e nós vamos ver isso no detalhe daqui a pouco. A PGR, no pedido que fez, insiste no fim do sigilo e diz: olha, procedimentos foram excluídos daí, não pode ser assim. Vamos lá.
2: Em sua manifestação a Fachin, pedindo a suspensão do sigilo de toda a operação, a PGR apontou que boa parte dos procedimentos do caso Master, que não dependiam de diligência nenhuma, também estava sendo sonegada, escreveu o subprocurador-geral Edemburgo Chateaubriand a Fachin. Em despacho proferido por Vossa Excelência, em 10 de setembro de 2026, solicitou-se ao ministro André Mendonça que remetesse ao gabinete dessa presidência e aos dos demais ministros do tribunal em HD próprio todos os procedimentos contidos ou relacionados à petição 15.556, da qual Sua Excelência é relator. Sugeriu-se ainda que a remessa fosse acompanhada da liberação dos sigilos com que se encontravam gravados todos aqueles autos, ressalvadas exclusivamente as diligências em andamento ou a serem realizadas para as quais se pudesse antever possíveis prejuízos à sua efetividade. Ele ainda diz, o que se verifica, porém, da listagem encaminhada é que nela não se contém grande parte dos procedimentos atualmente correlatos à investigação. Essa investigação mais ampla da chamada Operação Compliance Zero. Fato que, embora se suponha motivado por alguma razão excusável de ordem administrativa, pode induzir a ideia equivocada de que a transparência que animou a medida proposta por Vossa Excelência perca, ao fim e ao cabo, o seu sentido último.
0: Olha aqui, então a Procuradoria falou, não se está liberando tudo. Porque o Fachin disse, lá na combinação dele com o Mendonça, libera tudo e tal, e aquilo que for atrapalhar diligências em curso, aí Vossa Excelência não precisa liberar. Aí o Mendonça entendeu isso como libera o que eu quero, o que eu não quiser não libero. Aí a Procuradoria-Geral diz, não, mas aí a decisão não está sendo cumprida, senhor. A verdade, queridos, e nós vamos aí para o item 3, é que Fachin havia feito de Mendonça um vazador oficial. Então nós já tínhamos inquérito do Dark Horse, do Master. Só vaza coisa contra um grupo de pessoas. Inquéritos do Lulinha, que aliás continua em sigilo, viraram uma peneira. Hã? Inquérito do Dark Horse, que é um inquérito à parte. Bom, desse não vaza nada. Em todos os casos, o relator é o Mendonça. Havia, não sei se era Mendonça, mas havia e há um vazador ilegal disso tudo. Eu, por exemplo, quantas vezes vocês me viram aqui defender a quebra total do sigilo do Master, a quebra total da investigação do INSS, a quebra total do sigilo da investigação do Lulinha, a quebra total da investigação do Dark Horse, a quebra total da investigação do Willer Tomás. Defendi ou não defendi, Valdir?
1: Sim, muitas vezes.
0: Muitas vezes. Muitas vezes. Tira tudo! Tira tudo! Põe tudo pra fora! Fica parecendo sacanagem, mas não fica.
2: Sextou.
0: Na verdade, é contra a sacanagem que eu tô falando. Põe tudo pra fora! Rei, é isso que você acha? Atenção, meus amigos advogados. Eu não enlouqueci. Meus amigos juízes, eu não enlouqueci. Meus amigos desembargadores, eu não enlouqueci. Meus amigos ministros, eu não enlouqueci. Por mim, investigação ficaria em sigilo enquanto o inquérito está em curso. Quando concluído, vai para o Ministério Público e se tira o sigilo. E os meus amigos criminalistas, tem um monte, sabem que é isso que eu defendo, os constitucionalistas também. Mas é isso que acontece no Brasil? Desde a Lava Jato, é isso que acontece? Ou desde a Lava Jato, o que a gente tem são vazamentos seletivos? O procurador faz um negócio lá, um acordo com o jornalista, e eu não estou... Eu já disse, a imprensa é livre, a Constituição garante, acabou. Aqui não, nós não estamos nos Estados Unidos em que jornalista pode ser acionado e obrigado a dizer sua fonte. Aqui não. Mas aí o procurador, o delegado, o... Ai, sei lá, Valdo Bene, não que eu queira maldar, né? E nem bendar, mas... Pode ter ministro vazando também, não? E aí, eu vou selecionando os inimigos que eu quero. E vou atingindo meus inimigos no meio de campanha eleitoral. E dá resultado, porra. Ou não dá resultado? Dá resultado. Dá resultado. Então, tira tudo. Só que aí o Mendonça junto com o Fachin. O Fachin ontem, lá à noite, né? Tendo em vista, eu já tinha até escrito meu texto, ainda bem que nem publiquei ontem, vou publicar daqui a pouco. Tendo em vista a inclusão da Pet, não sei o quê, do Mendonça, papapá, né? Então, né? Quebre-se o sigilo, ressalvando apenas o que diga respeito a diligências cujo sigilo seja imprescindível. Aí o Mendonça falou, então eu decido o que é imprescindível e o que não é. E aí ele vazou ontem à noite, ele tornou público ontem à noite, só o que era do seu interesse. E a imprensa foi inundada de títulos, de informações que a gente já tinha. Eu tenho muita vergonha quando isso acontece. Até mesmo uma coisa contra o Flávio. Flávio é investigado no inquérito do Dark Horse. Nossa, Vale Bene, eu quase caí da cadeira. Não, eu sabia.
1: Ninguém esperava.
0: Ninguém esperava. Não, eu sabia disso, que ele era investigado. Vorcaro provavelmente teve acesso à informação de que seria preso. Oh! Isso não tinha saído, não? Saiu até o contrato do escritório da mulher do Moraes com o Master. Nossa, Vale Bene, quando ficou sabendo disso, me ligou. Uhum. Inconsolável. Ele é assim, eu já disse que esse menino se emociona fácil. Né? É, ele se emociona. A gente sabia de tudo isso. E Dark Horse, para falar, não. Aí, então, o que o Fachin fez com o Mendonça? Eles se juntaram e havia um vazador ilegal da República, que eu não sei quem é. Usarei uma palavra algo chula, mas pedindo uma licença, porque também a coisa é mais chula do que a palavra é feia. Eu acho uma das palavras mais feias da língua. Talvez junto com o chulé, mas aí também acho que eu não sei se é porque eu associo, né, as coisas. Né? Mas assim, o Lobão uma vez fez uma camiseta famosa, cara, peidei, mas não fui eu. Né? Pode procurar se vocês acham a camiseta. Né? É um horror, né? Sobretudo em elevador, não façam isso. Não é ilegal, mas não é decente. É, assim, faz e corre. Né? Então, assim, tinha uma coisa aí. Vazei, mas não fui eu. Um vazador ilegal. Desse troço todo. Quem será? Não sei. Não sei. Aí no acordo do Fachin com o Mendonça, já que o Fachin ontem recebeu o Mendonça, o Moraes, o Toffoli, o Fux, né, o Cássio, né, ficou assim. Você passa a ser o vazador oficial. Porque se eu quebro o sigilo só do que eu acho que tem de quebrar, ao meu... Posso usar uma palavra muito, muito antiga, que eu nem sei se está no dicionário? Ao meu alvedrio. O que é alvedrio no dicionário?
3: Momento cultural.
0: Alvedrio. Se eu posso... No, porque nem todas as palavras estão no Royce. Se eu posso quebrar ao meu alvedrio... Eu faço o que eu quero.
1: Por vontade própria, né? Por
0: isto.
1: Escolha pessoal.
0: Ah, existe? Olha só, hein? Eita! Adoro essas palavras antigas. Porque eu também sou um homem inatual. Aí eu faço o que eu quero, eu viro vazador oficial. Tinha um vazador ilegal, que eu não sei quem era, na linha Lobão. A camiseta do Lobão, né? E aí, vira vazador legal. Faz sentido isso? Seria o devido processo legal? Na terça-feira, que está marcada a sessão, eu já vou falar a respeito, em que se vai discutir que o Moraes também mandou uma petição. Na petição, um ofício para o Fachin. Na terça-feira, vai se discutir efetivamente o que fazer ou se vai fazer uma sessão que é, digamos assim, um pelotão de fuzilamento? Outra, quem vai votar? O Moraes não pode, porque ele seria investigado, mas aí o Mendonça pode? Quem mais não pode? Nós vamos ter que falar dessa sessão. E aí, claro, sai aquelas matérias de apuração de bastidores. Eu vi uma muito interessante. E aqui, por favor, ninguém se sinta citado, porque um monte de gente noticiou isso, tá? E aí a pessoa às vezes se sente citada sem ser, né? Mas eu vi uma que dava assim... Vólio Bene! Presta atenção para esta coisa horrível que pode acontecer. Que não está de acordo com o pelotão de fuzilamento de alguns editoriais. Que faz editoriais de pelotão de fuzilamento desde 1964. Presta atenção, hein? Isa, está prestando atenção?
2: Muito.
0: Ou ainda está pensando no make-up?
2: Já fiz a de hoje.
0: Já fez a de hoje. Então, eu também já fiquei com essa palidez. Normal. Fale o bem, Isa! Tem ministro que pode pedir vista, você acredita? Isa.
2: Meu Deus.
0: Isa. Como se diz dois corgos, Isa do céu. Por quê? Não pode pedir vista mais? Quando é que vocês vão fazer editorial proibindo habeas corpus, pedindo a proibição de habeas corpus? Não pode pedir vista? Se alguma coisa não está clara? E eu defendo que peça, defendi no meu comentário de manhã. No meu comentário de manhã eu disse, tem de discutir a petição do Moraes junto com a do Mendonça. Tem de quebrar o sigilo de tudo. Hã? E se o Fachin resistir a fazer isso, tem de pedir vista. Porque as explicações que o Fachin pediu ao Mendonça serão dadas só no dia 21. E eu vou demonstrar que tecnicamente, já disse, não quero passar vergonha com os meus amigos da área do direito, porque é obrigatório ao Fachin discutir tudo ao mesmo tempo. Ele... Fala dele, demonstra que é preciso discutir tudo ao mesmo tempo. Ao mesmo tempo, na mesma sessão. E nós já noticiamos. E, portanto, se alguém pedir vista, pede vista. Eu pediria, mas pediria com o pé nas costas, eu acho ótimo, né? Mas eu creio que originalmente é com a mão nas costas, mas a pessoa achou que pedir, fazer alguma coisa com a mão nas costas, vale bem, poderia ser até fácil. O problema é fazer com o pé nas costas. Aí sim, aí é muita habilidade, né, Isa?
2: Imagina.
0: E aí o Moraes mandou um ofício para o Fachin, pedindo ele também a quebra total do sigilo. O ofício dele é anterior, tá? Ao da PGR. Pedindo a quebra total do sigilo e a votação conjunta. Vai se falar aqui de PET, de número, mas o titio explica tudo. Eu mantenho o número porque é importante que esteja aqui para a gente explicar tecnicamente. Vai lá.
1: Antes da decisão de Edson Fachin, o ministro Alexandre de Moraes enviou esse ofício ao presidente do STF com um pedido para que se proceda à quebra total do sigilo do inquérito do Banco Master e para que, na prática, tanto a petição de Mendonça como a sua, em que aponta o que considera transgressões de Mendonça ao devido processo legal, sejam avaliadas pela corte numa mesma sessão, na sessão de terça-feira. Moraes escreve: 1. Na data fixada por Vossa Excelência, a realização de julgamento conjunto das petições 16.704 e 16.662 para evitar risco concreto de decisões contraditórias e de tumulto processual, como anteriormente. 2.
0: Só um minuto, Valeu Bene, só um minuto. É que eu vou um a um aí.
1: Tá bom.
0: Então, o Alexandre pede, na data, próxima terça, que se discutam na mesma sessão a PET 16.662 é a do Mendonça pedindo para o Moraes ser processado. Aquela investigação ilegal que ele mandou fazer. Ilegal. Ah, não, mas eu gosto de fazer justiça ao arrepio da lei. Tá bom, vai lá, se junta com o linchador, eu não quero saber de você. Imagina. Ele quer essa, junto com a PET, a petição 16.704. A petição 16.704 é a do Fachin. O Fachin, Volio Bene, o Fachin, Isa, não chamou para si tudo. Ele falou, tudo eu que vou decidir. Petição 16.704. Eu suspendo toda a investigação contra ministros do Supremo. Tomarei decisão sobre o pedido feito pelo Moraes. Tomarei decisão sobre o pedido feito pelo Mendonça. E ainda suspendo o controle externo da atividade policial que esteve a serviço do Mendonça na investigação do Alexandre de Moraes. Ilegal. Tudo comigo. Bom, o Moraes está dizendo o óbvio, né? Se o senhor, se Vossa Excelência avocou tudo isso para si e juntou numa mesma petição a minha e a do Mendonça, não dá para julgar uma e ignorar a outra. O Vale Bem, não foi isso que eu comentei aqui anteontem?
3: Sim.
0: Ó, deixa eu dizer uma coisa, hein? Eu sei que, porque eu sou muito bonito, Vale Bem, às vezes as pessoas acham que eu também não tenho conteúdo. Sabe?
3: Sim.
0: É preconceito. O Isa, é um preconceito que a gente enfrenta.
2: Sim.
0: Nós, os bonitos. É uma coisa terrível.
2: Bonitofobia.
0: É, exatamente. Dessa bagaça eu entendo. Se um procedimento decorre do outro, e se é o próprio presidente que junta os dois, porque o do Alexandre decorre do Mendonça, e o presidente junta os dois, ele vai querer julgar de maneira separada? Hoje me mandaram uma coluna de um sujeito que quer o afastamento já antes do julgamento. São os justiceiros, os linchadores. Não vai acontecer assim, hein? Ah, se o Flávio ganhar, atropela tudo. Bom, aí... Não sei. Eu continuarei na minha toada em defesa do Estado de Direito. Tem de julgar junto. O que mais que o Alexandre pediu? Dois.
1: Imediato levantamento de todo e qualquer sigilo, sem exceção dos procedimentos contidos ou relacionados à petição 15.556, evitando-se escolha seletiva e direcionamento subjetivo, e garantindo-se total isonomia e o respeito ao devido processo legal, devendo à diretoria de TI certificar quantos procedimentos efetivamente existem.
0: É isso, tudo! Quero tudo! Quebre-se o sigilo de tudo. E eu acho engraçado que agora há pouco Mendonça soltou uma nota, na verdade, uma manifestação, que ele deve ter mandado para a presidência, respondendo ao Alexandre, e em algum lugar saiu que o Mendonça decide. Mendonça não decide nada. Pelo amor de Deus! Petição 16.704. O Fachin chamou para si. Decidiu mal. Tinha decidido mal, mas chamou para si. Mendonça não decide nada, ele produz proselitismo agora. Então, quebra tudo. Aí ele falou, não pode quebrar tudo, porque veja alguns sigilos e tal. Ah, tem que só aquilo que Vossa Excelência acha que faz sentido. Não, eu por mim não quebraria nada antes de concluir o inquérito. Mas é que o senhor, infelizmente, não conseguiu conter o vazador ilegal que estava por ali, trabalhando naquele ambiente. Dado que o senhor botou uma pessoa com acesso exclusivo aos dados brutos E como ficou claro no relatório de inteligência, coisa vazou de lá para a imprensa e depois nem lá permaneceu. Depois nem lá permaneceu. É espantoso. E três, vamos lá.
1: No terceiro item, o ministro cita: com o efetivo levantamento do sigilo dos procedimentos contidos ou relacionados à petição 15.556, a intimação de todos os membros da magistratura citados para que possam prestar informações e garantir as medidas necessárias para a defesa das prerrogativas do Poder Judiciário.
0: Isso. Só o Alexandre é citado ali? Não tem outros magistrados? É direcionado ao Alexandre? É seleção de alvo? É tiro ao Álvaro, Vólio Bene? 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Não.

0: Vocês sabiam que a letra dessa música foi censurada?
1: Não.
0: Pela ditadura? Sabe por quê, Vale Bem?
1: É.
0: Sabe o que o censor disse, inicialmente?
1: Que?
0: Não honra a língua portuguesa. Uhum. Muitas palavras erradas. Revólver, Álvaro. Ó, eu, Gilmar, eu juro, mas pelas minhas filhas, né? Porque depois falei, Reinaldo tá sempre junto com o Gilmar. Eu defendi hoje de manhã também que a sessão não pode acontecer terça-feira. Já falei no Metrópolis hoje que não pode acontecer terça-feira. O Gilmar tem uma manifestação agora. A respeito disso, nós já vamos falar. E aí o Alexandre ainda completa. O julgamento fracionado das PETs, 16.704, a do Fachin que juntou tudo, e 16.662, cuja relação de conexão e continência foi reconhecida em decisão de Vossa Excelência, e só por isso ele chamou tudo? Somando a escolha seletiva do levantamento somente de parte dos procedimentos, que tem direcionamento subjetivo do Mendonça, evidentemente você elimina qualquer critério de justiça. Aí o Mendonça, na sua respostinha, disse que não, que ele agiu com tal... Ah, nós sabemos. Nós sabemos. Desde a seleção de investigação do ministro... Ah, mas eu não gosto do contrato. Não, eu também não gosto. Tem que apontar o crime. E, de qualquer modo, teria que falar com os ministros para mandar investigar. E, de qualquer modo, ele não é polícia. Hein? E o Zanin fez um pedido, e aí o Mendonça, ele tá cheio de respostinha. Nossa, tá sem ocupação, né? Olha, faz o seguinte, eu não pedi para ler o Dorian Gray? O retrato do Dorian Gray? Não pedi?
1: Sim.
0: Agora o Reinaldo quer que o ministro... Não, é que vai fazer bem. Não pedi para ler o Vidiota, como isso aí, que tem o filme Muito Além do Jardim, com Peter Sellers?
1: Uhum.
0: Pedi para ler também. Não pedi para ler Macbeth? Em vez disso, ficava dando respostinha? A coisa tá com faquinha agora. Mas vai lá, o que o Zanin pediu?
2: O ministro do STF, Cristiano Zanin, pediu ao presidente do STF, Edson Fachin, acesso aos dados brutos encontrados no celular de Daniel Vorcaro. No ofício enviado hoje, Zanin diz que a solicitação visa permitir a apreciação necessária e completa do pedido para investigar Alexandre de Moraes, uma solicitação apresentada por André Mendonça na semana passada que deu pontapé inicial à crise do STF que temos acompanhado aqui nos últimos dias. Em resposta, Fachin encaminhou a solicitação de Zanin para Mendonça.
0: E Mendonça se manifestou, dizendo que isso tudo está com a PF, que não, ele tem uma cópia, não é acesso dele, tá bom. Mendonça disse que a cópia do celular do Vorcaro está lacrada, intocada. Esclarecimento sobre a mídia original, o ministro André Mendonça informou que a mídia original não se encontra sob custódia de seu gabinete. Ele determinou em decisão de 19 de fevereiro que os materiais originais apreendidos permaneçam nos depósitos da própria Polícia Federal, situação de cópia de segurança. É, mas já vazou coisa, né? Não vazou? Não vazou? Até na CPI? Até na CPI, conversa privada do Vorcaro com a namorada, não vazou? Eu acho engraçada essa custódia que... O anjo custódio, Vólio Beni, é o quê? Como é que qual é outro nome do anjo custódio?
1: Qual?
0: Anjo da guarda. O custódio? Quem custodeia, guarda. Quem tem a custódia, tem a guarda.
1: Sim.
0: Por isso, anjo custódio. Anjo da guarda. Lembra a imagem do anjo da guarda? Eu tinha um em cima da minha cama.
1: Sim.
0: Um braço minha mãe botou lá para curar minha miopia. não curou, mas de qualquer modo guardou. Ixi, nossa senhora,
2: Eu tinha o travesseirinho bordado.
0: Não, e também o anjo custódio deu a resposta de Santo Tomás de Aquino para a onipotência de Deus, que eu já contei aqui qual é, né? Deus é onipotente para as causas possíveis. O anjo da guarda falou, não, eu posso até ser onipotente na guarda, mas a causa tem que ser possível. A miopia desse rapaz...
2: Você fica para a próxima.
0: Entendeu, Weber?
1: Então, sim.
0: Eu acho engraçado essa custódia, que não tem custódia nenhuma. Vaza tudo. E, de qualquer modo, Zanin, pelo que eu entendi, ele está querendo acesso ao original para que eles possam ver o que está ali. Já que o único com acesso é o Mendonça, né? E tem uma única pessoa que age a serviço dele sem supervisão de delegado. Isso é um escracho. Isso viola o Código de Processo Penal. Senhores editorialistas, pode aplaudir quanto vocês quiserem. Viola o Código de Processo Penal. Se isso prospera, vira uma bagunça, vira uma zona. Cada juiz vai decidir o que fazer. E vai se comportar como policial. Vocês perderam o juízo completamente. E alguns defendendo isso com um título de professor de direito. Ah, e antes que alguém se sinta citado, eu estou falando de título de professor de direito, que de qualquer modo goza de respeitabilidade, tá? Pode até ser injusta, mas... E agora, os meninos são Augusto, quase eu tenho vontade de chamar aqui no estúdio, hein? Mas não, nem precisa, né? Quem recebeu a pauta, inclusive a TV, o item 6, a tarja 6, está lá com aspas. Porque sou eu falando. Sessão da próxima terça tem de ser adiada. É o óbvio. Ah, eu sabia. O Gilmar Mendes acaba de falar que a sessão tem de ser adiada. Tem de ser adiada. E está pedindo a tramitação conjunta. Por que tem de ser adiada? Olha o Bene. Nós tivemos acesso, porque está livre, nós tivemos acesso à primeira parte que o Mendonça liberou, certo? Você se deu conta da quantidade de coisa que tem ali? É um absurdo. E agora vai liberar mais. Como é que os ministros, até terça-feira, vão ler tudo? Porque o Fachin determinou a quebra do sigilo para quê? Para gerar títulos na imprensa? Talvez. Mas ele quebrou o sigilo, entendi. Suspendeu o sigilo para que os ministros possam ler o material. Vó Luísa, nós ganhamos aquele prêmio, né? Internacional. Sim. Internacional? Nós ganhamos aquele prêmio.
3: Prêmio Lê.
0: É, com a minha voz linda. É, ganhamos o prêmio. Saiu da Datafolha, nós já vamos falar daqui a pouco. Só o primeiro turno por enquanto, saiu o segundo turno. Tá, né?
3: Por enquanto, primeiro turno só.
0: Tá, primeiro turno. Tá, daqui a pouco a gente fala. Sim que sair segundo turno. Ah. É... aquele prêmio lindo que era o Tio Rei opinando, escrevendo e a coisa aí ao ar, né? Na forma de a inteligência artificial. Né? É preciso que a gente tenha um pouco de compostura analítica para fazer a defesa do devido processo legal. Né? Ali eu estava sem voz, mas não estava doido. O que nós estamos assistindo aí é um espetáculo de cafajestada judicial. E para dizer isso, você não precisa defender contrato, você não precisa defender nada. Você pode achar o contrato impróprio. Agora, as coisas têm de ser feitas de acordo com o devido processo legal. é nosso único caminho. Fora disso é a desordem. Vamos dar uma pausa para falar do Datafolha que saiu? O que a gente tem aí, os cenários? Vai, vocês estão com o material aí, né? Vocês estão com o link aí?
3: Sim, prefere começar pelo primeiro ou pelo segundo turno?
0: Já tem segundo turno?
3: Tem. Vamos pelo segundo turno. Temos agora a simulação, então, com o presidente Lula contra Flávio Bolsonaro. Todos foram testados 5 cenários, mas o primeiro deles, Lula e Flávio Bolsonaro, Lula tem 46% das intenções, mesmo percentual da pesquisa anterior, realizada no dia 21, foi divulgada no dia 21 de agosto, e agora Flávio Bolsonaro, 44%, mesmo percentual da pesquisa anterior. Contra Ronaldo Caiado, 46-41, era 46.
0: Só um minutinho, Vale Bene, só para marcar. Então, em relação à semana passada, não mudou nada?
3: Não, em relação a dia 21 de agosto.
0: 21 de agosto? Ah, não, é um pouquinho mais, 15 dias, né? 20 dias.
3: Então, em relação... semana passada mesmo, dias... desculpa. Hã? É que na pesquisa que a gente teve aos governos estaduais foi do dia 21, mas teve pesquisa da Folha semana passada no governo.
0: Semana passada. Então continua Lula 46, Flávio
3: 44.
0: Isso.
3: Ronaldo Caiado.
0: Agora sim, para dar primeiro turno, mas dá o cenário, uma prova. Pablo Marçal não vai ser candidato, tá? Não esquece essa pessoa. Tem uma que tem os candidatos conhecidos, é isso? Vamos lá.
2: Isso, o Datafolha também divulgou os votos válidos e nessa de primeiro turno, a comparação que a gente tem, Lula com 39, antes com 38, Flávio Bolsonaro 35, tinha 33, Augusto Cury com 6%, tinha 8 na última pesquisa, Ronaldo Caiado 4%, os mesmos da semana passada e Renan Santos também se manteve, 3%.
0: Votos válidos, aí eles já descontaram, só uns válidos mesmo, não tem indecisos, não sei o que, tá, votos válidos. Quanto é mesmo? Primeiro turno? É o Lula e o Flávio?
2: 39-35. 39 para Lula, 35 para Flávio.
0: 35. Está na margem de erro, portanto, empate no primeiro turno, empate no segundo turno. Eu vou dizer o seguinte, é claro que o efeito Mendonça... O efeito Mendonça aí, ainda em relação ao Lulinha, essa coisa toda, está aí presente. Né? Tudo isso que se falou de Supremo, tentando ligar o Supremo ao governo, que de resto também é falacioso, né? Não me parece que seja um resultado especialmente ruim para o Lula, não. Se você pegar em relação a pesquisas passadas, o Lula estava melhor, né? O Lula estava melhor. Mas vem coisa meio pesada ainda, para o Flávio pela frente, porque agora com a quebra do Dark Horse, né? Porque vai ter que quebrar? A menos que o Mendonça diga, não, aqui tem procedimento sigiloso ainda, não posso quebrar. Vai ter isso? Vamos ver. Vamos seguir. Estão me dizendo, de fato, são votos válidos e tal. Tá? Muito bom. A oposição quer a quebra do sigilo do inquérito das fake news? Eu também quero. Ixi, como eu quero. Oxi, eu quero você como eu quero. Eu quero você como eu quero. Quero a quebra do sigilo das fake news. Quero mais do que tudo. Lula e Flávio dizem defender o fim total do sigilo.
3: Tanto o presidente Lula como o candidato do PL à presidência, Flávio Bolsonaro, dizem defender o fim total do sigilo. O presidente se manifestou nas redes sociais, publicando uma imagem que está escrito "Abertura total do sigilo. Quem não deve, não teme." Já Flávio disse que também é favorável ao procedimento e voltou a falar que nada há de errado com o pedido de dinheiro a Daniel Vorcaro. O filho 01 do ex-presidente se manifestou sobre o tema durante a agenda de campanha na Zona Franca de Manaus, no Amazonas, e a gente vai conferir o que disse o postulante ao Planalto.
4: Eu peço ao ministro André Mendonça, abra sigilo, sabe? Tira o sigilo de tudo, mostra tudo para o povo merece saber e diferenciar quem está certo, que é o meu caso, de quem está errado, que é o caso do governo. Então, eu não tenho nada a reclamar sobre isso, eu acho que tem que dar transparência e tudo que vou encontrar, o que eu sempre disse, gente. Que eu não tenho nada a esconder, que o filme é totalmente legal, o filme está pronto, ou seja, tem ali, né, algo concreto. No meu caso, para deixar bem claro, gente, isso aí eu conheci, né, o investimento no filme começou em janeiro de 25, não é isso? janeiro de 25. Eu sou um senador de oposição. O que é que eu, como senador, podia, né, dar em contrapartida a ele? Nada. Eu sou oposição, imagina, eu vou pedir pro Lula alguma coisa, ele vai fazer o contrário do que eu estou pedindo. Então não existe contrapartida, não existe contrapartida diferente do que houve nesse atual governo.
0: O Frávio, até o Malafaia falou que você estava se defendendo mal. Até o Malafaia falou. São várias coisas aí. Desde você sendo perspectiva de poder, vocês sendo perspectiva de poder, e lá pediu dinheiro, até o dinheiro não ser usado para o filme. É isso que tem que ser investigado. E o ecossistema Karina da Gama, e também isso está sendo investigado, ser uma grande lavanderia de dinheiro. Não estou acusando. Investigação. Financiamento de coação no curso do processo, caixa 2 de campanha, lavanderia. Financiamento do Eduardo no exterior, aquela vida de milionária é como? Também não sei, estou perguntando. É assim que você vai se defender? Hein? Me informa, amigo, aqui, brancos, nulos, não são os votos válidos, não, estão me dizendo, hein? Datafolha. Brancos, nulos, 6, não sabe, 4. Eu estava achando estranho ter voto válido no primeiro turno. Então, atenção, depois, vejam se é isso mesmo, não, corrigindo.
3: Fizeram os dois levantamentos. No levantamento, considerando ainda brancos, nulos e tudo mais, são 39 para Lula, 35 para Flávio. No levantamento, só com votos válidos, Lula tem 43 e Flávio tem 38.
0: Demos os números certos. Certo, Vólio Bene?
3: Acredito que sim.
2: Sim. Tá certinho. Sim.
0: Então, pronto. Muito bem. Eu não esperava de vocês outra coisa. Né? Então, é isso. E agora, veio a público, dá tempo. Flávio e provável encontro com Vorcaro antes do pedido do dinheiro. Oh, meu Deus, vai.
2: Flávio Bolsonaro teria se encontrado presencialmente com Daniel Vorcaro, dono do Banco Master, em 20 de agosto de 2025, pouco mais de 2 semanas antes de enviar os primeiros áudios ao banqueiro cobrando dinheiro de patrocínio para a produção do filme Dark Horse. A informação consta no relatório da Polícia Federal, tornado público por decisão de André Mendonça, a pedido do presidente do STF, Edson Fachin. De acordo com a PF, a partir de dados extraídos do celular do banqueiro, Vorcaro enviou uma mensagem informando um horário a Flávio para um provável encontro presencial entre ambos, segundo a corporação. Em seguida, o senador respondeu, a caminho. O contato seguinte entre ambos ocorreu em 8 de setembro de 2025, quando Flávio enviou aqueles áudios a Vorcaro questionando sobre o atraso nas parcelas da verba destinada ao filme, conforme revelado pelo site Intercept Brasil.
0: Isso. Vamos ouvir um pouco, né, daquele áudio, só para lembrar. Como o Flávio, não tem nada a ver com isso não, né, Flávio? Vai, pede aí, pede dinheiro. Pede dinheiro, Flávio.
5: Irmão, preferi te mandar o áudio aqui pra você ouvir com calma. Bom, aqui a gente tá passando por um dos momentos mais difíceis da nossa vida, né? Não sei como é que vai ser daqui pra frente, como é que isso tudo vai acabar, mas tá na mão de Deus aí. E você também, eu sei que você tá passando por um momento dificílimo aí também, essa confusão toda, não, você sem saber exatamente como é que vai caminhar isso tudo. E apesar de você ter dado a liberdade, Daniel, de a gente te cobrar, eu fico sem graça de ficar te cobrando, tá? Mas, enfim, é porque tá num momento muito decisivo aqui do filme. E como tem muita parcela para trás, cara, tá todo mundo tenso e fico preocupado aqui com o efeito ao contrário do que a gente sonhou pro filme, né? Imagina a gente dando calote num Gincavisa, num Cyrus.
0: Aí não adianta. Eu sempre faço a vontade das pessoas que eu amo, gosto do Vale Bem, meu amigo. Sim. E ele se emociona sempre com outra versão disso aí. Né?

0: Vai bene? Quero dizer para você que não tem meia conversa entre a gente. Ok?
1: Tá bom.
0: Então tá, é bom que você saiba. É isso aí, vamos pro comercial.
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0: da Rádio Band News FM, são 6h55, eu sou David Cardoso e seguimos agora com o nosso noticiário local. Na operação de áudio, Paulo Calil, e é ele que solta a vinheta do trânsito.
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3: Olá, muito boa noite para você e para os ouvintes da Band News FM. O trânsito melhora na Estrada do Coco, na região de Lauro de Freitas. O motorista ainda encontra um pouco de lentidão no trecho inicial até a altura de Portão, mas não chega mais a ficar parado. Infelizmente, para quem ainda segue em direção ao litoral norte, ainda sente os reflexos do acidente que aconteceu mais cedo na região da estação aeroporto. Trânsito bastante congestionado desde a estação Tamburugi até a chegada à Avenida Caribé. Infelizmente, na Orla, você também agora encontra a lentidão na região de Piatã e no trecho final da Dorival Caymmi, já não compensa mais como desvio. 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Renata Falcone para a Band News FM.
0: Obrigado, Renata. 6h57.
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5: Trânsito ainda segue intenso na BR-324, desde o acesso norte até as proximidades da Estação Bonjoá. O motorista ganha tempo no trecho inicial da Avenida Barros Reis para evitar esse congestionamento, mas após o Largo do Retiro, também vai encontrar lentidão no retorno para a BR-324. Ainda assim, o trecho é menor e você ganha tempo. Quem segue em direção a Paripe já encontra trânsito fluindo com mais tranquilidade pela Estrada do Derba. Um pequeno trecho de lentidão na passagem por Nova Brasília de Valéria. Na Avenida Suburbana você também encontra boa fluidez, mas infelizmente a volta é mais longa e tem mais sinaleiras. 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Renata Falcone para a Band News FM.
6: Obrigado, Renata. Pontualmente, 7 horas e seguimos com o noticiário local. Mais de R$ 5.700.000 são bloqueados pela Justiça durante uma operação que investiga fraudes contra uma rede de supermercados de Euclides da Cunha, no Nordeste da Bahia. A Operação Caixa Vazio foi realizada na quarta pela Polícia Civil, mas o resultado só foi divulgado hoje. 4 imóveis avaliados em cerca de R$ 530.000 também foram alvo do bloqueio judicial. Durante as buscas, os policiais apreenderam quase R$ 290.000 em espécie, 2 carros, 1 moto, 2 armas, 450 munições, celulares e itens de luxo. Um homem de 45 anos investigado no caso foi levado para a delegacia e vai responder ao inquérito em liberdade. As investigações continuam. Mudando de assunto, uma mulher de 36 anos é presa em Camaçari, na região metropolitana de Salvador, suspeita de praticar roubos a lojas na cidade. A prisão aconteceu ontem. De acordo com a Polícia Civil, a mulher é investigada em 2 assaltos ocorridos esse ano. Em junho, ela roubou um celular e dinheiro de uma adolescente de 16 anos no bairro 2 de Julho. Já em julho, assaltou outro estabelecimento na região do centro da cidade. 7-1.
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8: Muito bem. E o excelente André Rodrigues, diretor-geral da Polícia Federal, pessoa séria, trabalhadora, Polícia Federal mais efetiva dos últimos anos, respondeu ao Fachin, né, que tinha dado prazo de 48 horas para responder, depois que o André Mendonça o afastou, medida que foi... Também isso o Fachin chamou para si, né? Medida que depois, em razão, em outro procedimento, o Dino devolveu. E o Andrei deu a resposta que o Fachin queria. Vamos lá, vai.
9: Andrei Rodrigues afirmou ao ministro Edson Fachin, presidente do STF, que a corporação não monitorou o ministro André Mendonça. O chefe da APF também defendeu os relatórios de inteligência da corporação, inclusive os enviados

0: que foram questionados pela decisão proferida na petição 16.662 não são decorrentes de ações de vigilância, coleta clandestina de dados ou qualquer medida invasiva. A interpretação com base na referida premissa equivocada inviabilizaria a atividade de inteligência em si, uma vez que não se pode qualificar como vigilância a análise pelo órgão das circunstâncias institucionais que afetam as investigações que ele próprio conduz. Não houve, portanto, qualquer ingerência na esfera de privacidade ou na atuação funcional das autoridades mencionadas. Os documentos foram produzidos por setores plenamente identificáveis e, conforme apontado na própria decisão de lavra do ministro André Mendonça, foram devidamente registrados no sistema da Polícia Federal. A ausência do nome do analista não se trata de celeuma, mas de reflexo do dever de proteção dos profissionais de inteligência.
1: Essa história que foi parar em colunismo, de que o relatório era apócrifo, mas isso parece piada do sujeito que foi assim, ó, agente secreto. É inacreditável isso. Está tudo identificado ali. Não houve monitoramento. É mentira. É mentira. Pura e simplesmente. O André Mendonça só não suportou ser contestado. Ele não suportou ser contestado porque, como a PGR apontou, a investigação do Alexandre foi ilegal. Ilegal. Juiz não determina a investigação, ou isso é pedido pela polícia ou é pedido pelo Ministério Público. Código de Processo Penal. Vejam lá sobre o devido processo penal. E se ele esbarrou em uma autoridade com foro no Supremo, é preciso pedir autorização aos ministros do Supremo para seguir. O relatório dele é nulo. Eu não sei, o Fachin vai derrubar o diretor-geral da Polícia Federal, porque a decisão, como ele chamou para si, a decisão é dele, né? A decisão é dele. Vai derrubar? Aí vai pegar os cargos de todos os diretores, dos superintendentes. Tem muita gente confusa nisso, tudo. Por exemplo, e eu não estou pegando no seu pé não, viu, Jorge Messias? Nem seu, nem dos seus amigos, nada. Mas você elogiou ontem a decisão do Fachin, como ela estava. Talvez não tenha entendido direito. E qualquer um pode não entender direito alguma coisa. O problema é não entender direito, a depender de onde se esteja, é um problema. É um problema. Né? O Zanin insiste na questão do sigilo do telefone. A gente tem aí, não?
2: Sim. O ministro Cristiano Zanin reforçou nessa sexta-feira o pedido para ter acesso à íntegra dos dados extraídos do celular de Daniel Vorcaro antes do julgamento marcado para terça-feira da sessão para discutir o assunto. Para ele, a cópia de segurança que está lacrada no gabinete de André Mendonça deve ser compartilhada com os demais ministros do STF. No pedido, ele redigiu: com o devido respeito, a mídia solicitada encontra-se no gabinete de Sua Excelência, do ministro Mendonça, e deve ser compartilhada com os demais julgadores para que todos tenham a mesma oportunidade de análise dos elementos relacionados ao aludido processo.
1: Claro, porque senão, quer dizer, o Mendonça vai votar dominando informações que os outros não têm. Quem é que... Bom, eu já não... Quando tem gente que ostenta o título de professor, que goza até de certa respeitabilidade, e pede que o menino seja afastado antes de qualquer avaliação, eu já espero qualquer coisa. O que será que se imagina, hein? Pela frente. Que Supremo essa gente quer?

0: E um homem decente, um homem correto, um homem reto, também virou alvo dessa patifaria que foi o Paulo Gonet. O lobista amigo do Mendonça, que foi com ele a alfaiate, é que disse que o Gonet mandava abraço e não sei o quê, e quis passagem para o filho. Passagem que não foi dada, porque o evento nem aconteceu. E eu acho engraçado que, de novo, nós tenhamos editorialistas defendendo a suspeição de Gonet, mas não a do Mendonça. Gonet, você é suspeito porque o amigo do Mendonça, que estava com ele no alfaiate, comprando dois ternos, supostamente de luxo, que é para os 29, dois de luxo não rola. Alguém foi enganado aí. Na expressão de luxo. Disse que... Eu tenho muita vergonha disso. Mas vamos lá, o que tem aí? 9, Gonet.
1: O pedido...
0: Papel do número 2 da PGR, Gonet participa da sessão do STF, mas quem está oficiando é outro. Alô, TV, Tarja 9. Vamos lá.
1: Pedido apresentado a Fachin para derrubar todo o sigilo do caso Master reflete uma decisão da cúpula da Procuradoria-Geral da República. O vice-procurador-geral Edenburgo Chateaubriand passa a apresentar os pedidos junto ao STF nas apurações sobre as fraudes bilionárias atribuídas ao banqueiro Daniel Vorcaro. Apesar da escolha, o procurador-geral da República, Paulo Gonet, que deve participar do julgamento da próxima terça-feira sobre o relatório que mira o ministro Alexandre de Moraes. Já a opção para que o vice-PGR seja responsável por apresentar pedidos ao Supremo está relacionada ao procedimento aberto pelo Conselho Superior do Ministério Público Federal para analisar mensagens extraídas do celular de Vorcaro. Os diálogos constam de relatório que será analisado pelo plenário da Corte Máxima na próxima semana.
0: O que tem que ser adiado? Insisto. Depois eu quero colar esse comentáriozinho aqui, viu, Carlos? Não me deixa esquecer. Quero colar lá a tese do tende a adiar. Quando eu estava mudo, eu fiquei acompanhando lá o julgamento. E eu vi um ministro, não vou falar quem, passando a mão na cabeça de golpista. E aí, vai, Beni, ele ficava lendo o voto e ele perdia a leitura, né? Ele ficava lendo o voto, como ele não sabia o que ele estava lendo, que o assessor redigiu, ele só sabia que ele ia absolver. Danem-se os autos. Ele perdia a leitura e perdia o ritmo. Que isso acontece muito. Uma pessoa, quando está lendo, que não sabe, que está, né? Vai ler um troço, vale bem. Está lendo, mas na verdade a frase é interrogativa. Só que quando uma frase longa é interrogativa, Isa, a gente tem que começar a fazer interrogação já desde o começo.
1: Sim.
0: No tom. Será que tal coisa, não sei o quê, nananana, vai. Hein? Que vinha afirmando, vinha lendo como se fosse uma afirmação. Mas é uma interrogação. Aí mete a interrogação na última palavra. Tem gente que não lê nem o próprio voto. Se vai partir do princípio que hoje é sexta, sábado, domingo, segunda, na terça, tá tudo lido. Ministro Edson Fachin. Não me faça passar vergonha alheia e não passe vergonha o senhor por conta própria, que aí seria vergonha própria mesmo. Adie esse troço. Ai, adia para não decidir. Não, para que as pessoas leiam o que está lá. Ou então, o primeiro ministro decente que falava, peço vista, acabou. Mas eu preferia que o ministro fizesse isso ele mesmo. que advogado, jurista, me ouvindo agora, fala assim, não, rei, eles têm tempo, sim, vão ler tudo. Ah! Imagina, tem gente lá que vai ter que dar aula de luta, não vai ter tempo de ler. Senão vai errar na leitura depois, aí fica feio. Passa vergonha. Na melhor das hipóteses. É isso aí.
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4: De volta acompanhando o motorista que sai de Simões Filho agora em direção ao centro de Salvador. Ainda encontra um trecho bastante carregado entre a passagem por Santo Antônio do Rio das Pedras e a altura de Valéria. Para quem segue para Cajazeiras, vale o desvio ainda pela estrada do CIA Aeroporto. Mas atenção, o trânsito volta a ficar lento na altura de Cassange. Por isso, vale a pena desviar pela Avenida Senhor do Bonfim para chegar mais rápido no seu destino. A Avenida Paralela ainda tem lentidão em direção à Avenida Caribé, mas o trecho já ficou mais curto. Em compensação, na Orla, o trânsito fica mais carregado agora, desde a passagem pela Pinto de Aguiar até a altura de Placafor. E já não compensa para o motorista desviar de rota. 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Renata Falcone para a Band News FM, uma boa noite e excelente fim de semana.
5: Obrigado, Renata. 7h15, seguimos com o noticiário local. O valor da cesta básica cai em 25 das 27 capitais do país. O dado é do DIEESE, Departamento Intersindical de Estatística e Estudos Socioeconômicos. Na hora de ir às compras, perceber que os preços de alguns produtos caíram é sempre uma boa novidade para o consumidor, é o que conta o aposentado Gilberto Mendes.
6: É coisa boa que a gente compra mais barato e economiza mais o salário.
7: Vai sobrar um pouquinho mais para se divertir.
6: É, para tomar uma cervejinha, para tirar a noite, que eu trabalho à noite.
5: A maior redução foi em Rio Branco, seguida por Manaus e Salvador. Maceió e São Luís foram as únicas capitais onde o preço subiu. O economista Antônio Carvalho explica que a agricultura de cada estado tem forte influência no resultado.
8: Grande oferta, uma tendência de preço a cair um pouco mais. Motivo não muito bom, ou talvez meio ruim. A queda no consumo, a redução da compra do brasileiro pode ter obrigado os ofertantes a reduzirem um pouco os preços, porque sentiram as vendas caírem.
5: Alguns dos produtos mais presentes na mesa do brasileiro ajudaram nesse trabalho. O café, por exemplo, ficou mais barato em 23 capitais, o tomate caiu em 22 e o feijão em 20. Em Salvador, a redução foi de 3,30% entre julho e agosto. A cesta passou a custar R$ 628,89. Dos 12 produtos pesquisados, 6 tiveram queda. O tomate foi o de maior redução, 23,05%. Também ficaram mais baratos o feijão carioca, a banana, o café, o pão francês e a carne bovina de primeira. A assistente administrativa Dene Gomes relata que as mudanças fizeram diferença no bolso.
9: O bolso significa muito, né? Porque quando tá alto, as pessoas reclamam. Mas quando baixa, ou um, dois, três, quatro, até seis produtos, isso vale muito a pena.
5: Mesmo com a queda de agosto, a cesta em Salvador está 2,5% mais cara do que há um ano.
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1: Ah, e o, nós tínhamos falado aqui que o Mendonça tinha respondido ao Alexandre, né, que não tinha vazamento seletivo. O Alexandre respondeu. O levantamento seletivo e direcionado de sigilo realizado pelo ministro André Mendonça na proteção ostensiva de determinado grupo repete a ilegal conduta de direcionamento dos acordos de colaboração premiada e de determinações de diligências de investigação de ofício contra alvos pré-determinados. Não cabe ao ministro relator escolher quais os documentos acessíveis ao colegiado para realizar seu julgamento. Quais são, né? Reitera o excelentíssimo presidente a necessidade de acesso integral, sob pena de grave ferimento ao princípio do devido processo legal, com a supressão ao colegiado do conhecimento de 18 petições e de 180 documentos existentes nas demais 13 petições. Sem mais pelo momento, apresento meus protestos de elevada estima e distinta consideração. É o que eu também acho.
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4: Fim do sigilo das investigações sobre a fraude bilionária do Master traz novos detalhes da relação do ministro do Supremo, Alexandre de Moraes, com o banqueiro Daniel Vorcaro, que está preso.
5: Contrato de 131 milhões de reais do Master com o escritório de advocacia da mulher de Moraes previa consultoria estratégica sobre inquéritos na Polícia Federal.
4: Outros documentos confirmam o vazamento de informações que levaram Vorcaro a tentar fugir. Corrupção no Banco Central e detalhes sórdidos de festa com garotas para convidados do Supremo e do Congresso.
5: Outra revelação: Flávio Bolsonaro é investigado desde julho por suspeita de corrupção, lavagem de dinheiro e evasão de divisas no financiamento do filme Dark Horse. Candidato do PL volta a negar irregularidades e defende quebra total de sigilo do inquérito.
4: Alexandre de Moraes pede que sessão de terça-feira em que o Supremo poderá decidir investigá-lo seja julgada também a conduta de André Mendonça na produção de relatório da Polícia Federal.
5: Esses são alguns dos destaques que você vê a partir de agora no Jornal da Band.
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7: Boa noite.
5: Boa noite para você. A tecnologia deverá ajudar a polícia a esclarecer a morte de uma mulher de um PM na Grande São Paulo. Uma nova perícia foi feita hoje na casa onde ela foi achada. O policial militar que está preso é suspeito de feminicídio. Ele nega o crime.
8: Os policiais usaram um scanner 3D para mapear o banheiro onde Larissa foi encontrada baleada e reproduzir a cena digitalmente. Os peritos também usaram luminol e um cão farejador para encontrar vestígios de sangue em outros cômodos da casa. Larissa Cruz Morata, de 29 anos, foi encontrada morta com um tiro na cabeça em Embu das Artes, Grande São Paulo. O principal suspeito é o marido, o PM Vinícius Costa Silva, de 26 anos, que está preso. Os novos elementos são importantes para entender a dinâmica do disparo. Em depoimento, o PM disse que a esposa se matou. Mas a investigação aponta que é improvável que Larissa tenha disparado a arma. Também hoje em São Paulo, um homem foi preso por tentar matar a ex-namorada. O vídeo começa com a mulher saindo de casa. O filho pequeno vai atrás. O homem aparece e discute com ela. Na sequência, acerta o peito da vítima com um soco. Ele entra com a criança e depois dá um chute nela. A jovem sai mais uma vez, mas é levada para dentro do apartamento. A mulher disse que o ex a levou ao hospital e mandou ela dizer que tinha se cortado com uma taça. Caso contrário, ameaçava matá-la. Ela pediu socorro e a polícia foi chamada. Cauã Porto, de 21 anos, foi preso em flagrante. Em mais um caso de violência contra a mulher, a justiça decidiu que um fisiculturista que espancou a namorada vai a júri popular por tentativa de feminicídio. Pedro Castro espancou Samira Kouri depois de uma discussão em uma casa noturna no ano passado. A vítima ficou internada em estado grave.
7: Policiais impediram mais um roubo à farmácia na zona sul de São Paulo. As imagens da bodycam dos PMs mostram a prisão de dois criminosos quando eles se preparavam para fugir. De novo, o alvo eram as canetas emagrecedoras. Mais de 120 mil reais em medicamentos foram recuperados.
9: A Justiça do Paraná condenou a médica que deu falsos diagnósticos de câncer de pele para ganhar com procedimentos. Dezenas de pacientes foram enganados.
10: Carolina Fernandes Biscaia Carminati foi condenada a 11 anos e 8 meses de prisão em regime fechado, mas vai recorrer do processo em liberdade, já que não há ordem de prisão contra ela. A médica, que atuava em Pato Branco, a 450 quilômetros de Curitiba, fez falsos diagnósticos de câncer de pele em 38 pacientes. As vítimas buscavam tratamentos estéticos ou dermatológicos simples e eram surpreendidas com o diagnóstico falso. Além de cobrar procedimentos desnecessários, como biópsias e cauterizações, ela também adulterava laudos dentro da própria clínica.
11: A profissional se apresentava como dermatologista, mesmo sem ter especialização na área. A justiça entendeu que a médica cometeu os crimes de exercício ilegal da profissão, estelionato e lesão corporal.
10: Em 2024, o Conselho Federal de Medicina proibiu a médica de exercer a profissão. Mas, em uma busca no portal do CFM, o registro de Carolina aparece com situação regular no Paraná. O Conselho Regional diz que assegura o direito ao contraditório e à ampla defesa. E que, se comprovada a violação da ética profissional, a acusada pode ter o exercício profissional cassado.
12: Ainda hoje, os 25 anos dos atentados de 11 de setembro. Cerimônia em Nova York reúne ex-presidentes sem a presença de Donald Trump, que compareceu à homenagem no Pentágono. Daqui a pouco, você vê uma reportagem especial sobre os ataques e combate a grupos terroristas ao redor do mundo. É já, já.
7: A seguir, os detalhes das novas revelações do escândalo do Banco Master com a retirada do sigilo das investigações pelo Supremo.
9: E a repercussão de um documentário feito por cineastas israelenses sobre o massacre dos palestinos em Gaza. Esse filme foi aplaudido por quase meia hora no Festival de Veneza.
7: O Jornal da Band faz uma pausa e volta já.
9: É já.
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7: O ministro André Mendonça negou hoje ter feito uma retirada de sigilo seletiva do caso e disse que liberou tudo que poderia ser divulgado. Vamos ao vivo a Brasília com Caian Messina, que tem os detalhes sobre esse assunto. Fala, Caian.
32: Oi, Rodolfo. Exatamente. Boa noite a todos. Os novos documentos do caso Master começaram a ser liberados ontem à noite. No começo da tarde hoje, a pedido da Procuradoria-Geral da República, o presidente do STF, Edson Fachin, tinha dado um prazo de 24 horas para a retirada total do sigilo dos documentos. Mendonça respondeu dizendo que liberou tudo que poderia ser divulgado sem atrapalhar investigações ainda em andamento. E aí começou uma troca de farpas por ofícios entre os ministros. Ele também rebateu Alexandre de Moraes, que mais cedo tinha acusado Mendonça de seletividade. Moraes afirmou que o ministro retirou o sigilo apenas do que entendeu como conveniente. Mendonça, então, disse que todo o material efetivamente disponível já foi tornado público. O ministro Cristiano Zanin, então, pediu acesso total dos dados retirados dos celulares de Daniel Vorcaro. Mendonça afirmou que o celular do banqueiro não está no gabinete, e sim sob custódia da Polícia Federal, para impedir manipulação ou edição do material. Há pouco, Zanin disse que a PF entregou, sim, a Mendonça o celular, justamente de Daniel Vorcaro. Enfim, Rodolfo, é só mais um dia aqui no Supremo Tribunal Federal. Voltamos agora a São Paulo.
9: Mais um dia dessa crise sem precedentes, né? É. A retirada do sigilo das investigações revelou detalhes do contrato do escritório de advocacia da mulher do ministro Alexandre de Moraes com o Banco Master.
7: A Polícia Federal diz ainda que a frequência de mensagens entre Vorcaro e Moraes aumentou às vésperas da primeira prisão do banqueiro em novembro do ano passado.
32: O contrato de 131 milhões de reais do Master com o escritório Barsi de Moraes, da mulher do ministro, Viviane Barsi, previa consultoria estratégica sobre inquéritos na Polícia Federal. Eram 36 parcelas mensais no valor de 3 milhões e 600 mil reais cada. O valor total líquido, descontando os impostos, ficaria em 108 milhões. Se o dinheiro não fosse repassado até o quinto dia útil, haveria uma multa de 10% e mais 1% da chamada mora mensal, outra taxa cobrada pelo atraso do pagamento. O escritório disse que não vai comentar os detalhes do contrato. De acordo com o relatório da PF, Vorcaro usava proximidade com Moraes como ativo estratégico. Foi assim, por exemplo, que teria tido conhecimento com antecedência que poderia ser preso, como de fato aconteceu. A PF traçou a sequência dos fatos. No dia 21 de outubro de 2025, Vorcaro registra no bloco de notas do celular os nomes de delegados que participaram de uma reunião no Banco Central, o que para os investigadores indica acesso a informações reservadas. 17 de novembro, na véspera da Operação Compliance Zero, Vorcaro recebe mensagens do advogado, às 7h28 da manhã, e muda os planos. Resolve sair de jatinho do aeroporto de Congonhas. Eles seguem tratando ao longo do dia da necessidade de contato com o juiz do caso, da 10ª Vara do Distrito Federal. À noite, o banqueiro é preso no aeroporto de Guarulhos, quando tentava embarcar para Dubai, nos Emirados Árabes Unidos. A PF afirma que a frequência de mensagens entre Vorcaro e Moraes aumentou às vésperas da prisão. E é esse o principal ponto do pedido de investigação contra o ministro, que será decidido pelo plenário aqui do Supremo na terça-feira, em sessão histórica. Em uma das mensagens de Vorcaro, ele pergunta a Moraes, de acordo com delegados, se poderia fugir do Brasil. Acha que segunda já tem o que estar fora? Hoje, Moraes reagiu. Pediu ao presidente do STF a retirada do sigilo de todos os documentos do caso Master e o julgamento do caso dele, junto com o de André Mendonça. Moraes sustenta que o colega atuou de forma parcial e praticou abuso de autoridade. Moraes não era o único ministro do STF que mantinha relações com Daniel Vorcaro. Um relatório da PF divulgado pela revista Piauí mostra que Dias Toffoli seria o beneficiário final ou proprietário de fato de um fundo que recebeu cerca de 35 milhões de reais de Daniel Vorcaro. O fundo Arlim era ligado ao resort Itaiaiá e o dinheiro teria sido transferido por meio de empresas registradas em paraísos fiscais. Em nota, o ministro Dias Toffoli afirmou que jamais manteve relação de amizade ou intimidade com Daniel Vorcaro, não movimentou direto ou indiretamente valores no exterior e toda a receita após a venda de cotas foi declarada ao fisco. O relatório chegou ao Supremo em fevereiro, mas o tribunal, em reunião sigilosa, entendeu que não havia necessidade de investigação sobre Toffoli. No encontro, ministros chegaram a dizer que o relatório era um lixo jurídico.
7: A investigação desse escândalo de fraude bilionária do Banco Master revelou conexões políticas e institucionais de Daniel Vorcaro, uma gigantesca rede de influência que serviu como uma teia de proteção para o banqueiro e para os seus negócios. Vamos ver aqui no telão os tentáculos do maior fraudador do Brasil, o Polvo Vorcaro. O Polvo Vorcaro está aqui, ó. A investigação da Polícia Federal revelou a proximidade de Vorcaro com o Supremo Tribunal Federal. Mostramos. Com o Congresso. Os documentos mostram que o dono do Master trocou mensagens e bancou viagens de autoridades. E pagou milhões de reais também para patrocinar eventos fora do país que contaram com a participação de ministros do Supremo. A Polícia Federal também investiga um esquema de corrupção dentro do Banco Central. Vorcaro é suspeito de pagar propina a diretores do Banco Central em troca de favores. As mensagens recuperadas no celular dele também têm citações ao diretor-geral da Polícia Federal e ao procurador-geral da República, Paulo Gonet. Os tentáculos do Daniel Vorcaro alcançaram alvos além de Brasília. Fundos de pensão de estados e municípios, abastecido com dinheiro público, investiram em ativos ligados ao Master. Resultado, bilhões de reais de prejuízo. E a relação de Vorcaro com o INSS também está sendo investigada. São suspeitas de irregularidades em mais de 250 mil contratos de empréstimos consignados para aposentados e pensionistas. Então está aqui, ó, o Polvo Vorcaro. E vem mais, hein? E vem mais. Certamente vem mais. Adriana, você vai trazer um pouco mais de um desses tentáculos que a gente está mostrando aqui, que é o Banco Central, né?
9: Banco Central. O Banco Central liquidou o Banco Master, mas os novos documentos revelam detalhes da relação de Daniel Vorcaro com dois servidores do Banco Central que agiam para beneficiar o Master. Os investigados recebiam propina milionária e agiram, inclusive, para ajudar na negociação de compra do Master pelo BRB. Vamos ver.
0: Beline Santana e Paulo Sérgio Neves de Souza trabalhavam na área de supervisão bancária do BC e, segundo a Polícia Federal, passaram a atuar em favor dos interesses do banqueiro. Os dois mantinham com Vorcaro um grupo de WhatsApp chamado Master. Ali, segundo a PF, eles trocavam informações sigilosas e discutiam estratégias para evitar a liquidação da instituição. A investigação aponta que Vorcaro bancou benefícios para a dupla. No caso de Beline, a PF identificou transferências que somam cerca de 3 milhões e 800 mil reais entre 2023 e 2025, além do custeio de uma viagem a Paris. A PF também identificou o pagamento de $38 mil por um serviço VIP nos parques da Disney para Paulo Sérgio. A defesa nega que o valor tenha sido pago pelo banqueiro. Vorcaro se referia a Paulo Sérgio como um anjo da vida dele. Os dois foram afastados do Banco Central no começo das investigações. Os documentos mostram que essa relação era usada para obter informações privilegiadas e influenciar ações dentro do próprio Banco Central. Segundo a PF, Vorcaro recebia alertas sobre as apurações e tentava, com a ajuda dos servidores, criar alternativas para preservar o Banco Master. Numa anotação recuperada no celular, Vorcaro citou amigos dentro do BC que estavam preocupados. Ele afirmou que as informações eram 100% confiáveis, porque vinham de quem participava diretamente das discussões. Em outro episódio, às vésperas da prisão, Vorcaro acionou os dois servidores para tentar conseguir uma reunião de emergência com o diretor de fiscalização do Banco Central. O encontro aconteceu no dia 17 de novembro de 2025, horas antes de Vorcaro ser preso no aeroporto de Guarulhos. No dia seguinte, o Banco Central determinou a liquidação do Master. Em dezembro do ano passado, o ministro Dias Toffoli, ainda como relator do caso Master no STF, determinou que o Banco Central ignorasse decisões judiciais de outras instâncias sobre as instituições envolvidas na Operação Compliance Zero. A justificativa era que a medida buscava restringir ao Supremo decisões sobre o caso para preservar a estabilidade do sistema financeiro. A Polícia Federal intimou nesta semana como testemunhas o atual presidente do Banco Central, Gabriel Galípolo, e o ex-presidente da instituição, Roberto Campos Neto, para prestarem esclarecimentos sobre a fiscalização no Banco Master. A PF apontou que o Banco de Brasília, o BRB, transferiu mais de R$12 bilhões ao Master por meio da compra de créditos fraudulentos. Os servidores investigados analisaram processos e despachos envolvendo essa negociação. O Ministério Público Federal sustenta que o Banco de Brasília, o BRB, comprou créditos do Banco Master para socorrer a liquidez do banco. O Banco Central identificou divergências em milhares de contratos, enquanto a Procuradoria-Geral da República apontou a atuação dolosa da então direção do BRB para apresentar documentação irregular.
9: O diretor-geral da Polícia Federal, Andrei Rodrigues, enviou hoje ao STF resposta sobre a acusação de que policiais fizeram monitoramento ilegal do ministro André Mendonça e do advogado-geral da União, Jorge Messias. Andrei negou a prática de espionagem e disse que relatórios de inteligência não podem ser confundidos com investigação criminal. E os ministros do Supremo se reúnem na próxima terça-feira para uma sessão histórica. Decidir sobre o relatório da Polícia Federal, que revelou conversas comprometedoras entre o ministro Alexandre de Moraes e Daniel Vorcaro. Nós vamos ao vivo até Brasília. Agora o Pedro Teixeira está de volta com a gente ao vivo e embolou o roteiro dessa reunião justamente porque Moraes também pede que André Mendonça seja julgado na mesma sessão. Pedro, conta pra gente o que a gente já sabe do roteiro dessa sessão histórica, né? Boa noite.
2: Tudo bem, Adriana? Boa noite para você e para todo mundo que nos acompanha no Jornal da Band. Olha, o presidente do Supremo, Edson Fachin, segue em conversas com os colegas, mas não divulgou o rito. Se a sessão vai ser aberta, fechada, se o próprio Moraes vai poder votar e se será admitido um pedido de vista. Mais tempo para analisar o caso. Fachin tenta uma decisão de consenso ou pelo menos o mais próximo disso. A expectativa é que ex-ministros sejam convidados para assistir a sessão. Os ministros vão discutir se o relatório feito pela PF a pedido do ministro André Mendonça é válido e, a partir daí, o plenário pode decidir se abre uma investigação contra o ministro Alexandre de Moraes. A sessão está marcada para as 10 da manhã da terça, dia 15, e ainda não se sabe se será pública, ou seja, transmitida pela TV Justiça. Volto aos estúdios.
5: Esperando o bom senso do presidente Edson Fachin,
7: O Brasil inteiro está olhando perplexo para o que está acontecendo no Supremo. A pior crise da história da Suprema Corte do país. Aliás, o mundo. Tivemos artigos, reportagens da The Economist publicados essa semana. O mundo olhando para o que está acontecendo com o guardião da Constituição brasileira. Imaginar, presidente Fachin, que uma sessão como essa, com tamanha importância, tem um monte de coisa pública o tempo inteiro, há anos, TV Justiça transmite para lá, para cá, sessão. Uma sessão dessa fechada, não pública, de maneira transparente, para que todos nós saibamos a posição de cada ministro. Aliás, alguns deveriam ser suspeitos para votar, como Moraes e Dias Toffoli. Mas, de qualquer maneira, precisamos de uma sessão aberta, transparente, pública, para o Brasil inteiro poder acompanhar. Vamos ver.
5: Daqui a pouco, as mensagens extraídas do celular de Vorcaro, que mostram bastidores de festa com autoridades. Era uma estratégia do banqueiro para estreitar laços com o mundo político. É já, já.
7: Na era dos aparelhos inteligentes, é preciso tomar cuidado com celulares, assistentes virtuais e até televisores, porque eles viram espiões. Quantas vezes, Adriana, você está falando?
6: E de repente já responde, já diz que está no meio da conversa. Até na rádio já me aconteceu isso, sabia?
7: Aí você pergunta uma coisa, ou está falando com alguém de uma viagem, aparece logo depois um anúncio. Daqui a pouco ele vai trazer aqui alguma coisa sobre a nossa conversa. Veja as dicas sobre esse assunto.
8: Logo na entrada, a gente já percebe que esta é uma casa conectada.
10: Alexa, ligar casa. Ligar TV. Ligar robô aspirador.
8: Todos os equipamentos estão ligados na mesma rede. É automação residencial.
10: Eu vi facilidade, eu vi instalando isso em clientes e eu resolvi aplicar isso para mim. Então, vendo que tem praticidade e que não teria um custo alto para isso, eu resolvi instalar e não ter nenhum problema com algum operador, enfim.
8: O acesso à internet amplia o alcance desse tipo de tecnologia. De acordo com o IBGE, aqui no Brasil, 1 em cada 5 domicílios conectados à rede já possui algum equipamento inteligente. Com eles vem a comodidade e também novas preocupações. Principalmente com o destino das informações e dos dados. Este especialista explica que nem todo equipamento grava voz e vídeo. Ele precisa ter essa funcionalidade, geralmente usada para controle por comando de voz. Além disso, tem que ter conexão com a internet. Mas o que pode acontecer daí para frente?
11: Se ele está deixando de maneira clara, ele não está violando nenhum item aí de ética. Ele está te contando que ele faz isso. Foi você que não leu e acabou aceitando fazer o que ele está fazendo.
12: Não pode ser letrinha pequena, não pode estar escondido, não pode dar duplo sentido ou ser genérica demais.
8: Quem não quiser ser ouvido, mesmo que seja só para ligar ou desligar um aparelho, pode desativar a função no menu acessando as configurações da TV. Nos celulares, é possível configurar os aplicativos que podem ou não ter acesso ao microfone. Nos outros aparelhos inteligentes, quando não estiverem em uso, o jeito mais seguro de não ser ouvido ainda é uma técnica bem antiga.
11: Tira da tomada. Não é desligar no controle, é cortar a energia daquele equipamento. Aí ele não vai gravar mesmo.
7: Oh, só assim.
6: Essa dica é preciosa. Vamos seguir com a economia. O país teve em agosto a maior deflação em 4 anos. A Juliana Rosa já está com a gente. Boa noite para você, Ju. Isso significa deflação, os preços caíram de fato. Mas como é que a gente sente isso no bolso? Difícil, hein?
13: Difícil mesmo, viu, Adriana? Boa noite para você.
7: Deflação para quem, né?
13: Para quem, né? Me fala qual é o mercado, né? Que o pessoal sempre manda, né, nas redes sociais. Boa noite para você. Olha, realmente o custo de vida continua muito alto. O que aconteceu foi que em agosto alguns preços caíram mais, tem uma média que levou a essa deflação de 0,32% do IPCA, que é o índice oficial que mede o comportamento dos preços no país. Foi a primeira deflação do ano e a maior desde 2022. O que mais contribuiu? Foi um desconto na conta de luz. Teve um bônus da usina hidrelétrica de Itaipu, mas é algo pontual. Agora, em setembro, por exemplo, a conta de luz volta aos valores normais. Alimentos também contribuíram, com quedas em batata, cebola, tomate. Isso, então, devolve um pouco as altas fortes de comida esse ano, com várias explicações, uma delas é o impacto do petróleo, lembra? Que impactou muito o custo de frete, do diesel. E agora está sendo esperado o impacto do El Niño para subir preço de alimento. Combustíveis também tiveram queda aqui, que é uma outra queda que pode ser passageira, né? Porque pode subir combustível depois das eleições. A gente está vendo aí o petróleo pressionando, o governo segurando, mas essa conta aí não está muito garantida, né? A economia, no entanto, está mais fraca. Então, isso aí pode segurar o ímpeto aí de alta da inflação, que está, nesse momento, em 4,22%, acumulando em 12 meses. A expectativa é que acelere para 5%, mais ou menos, até o fim do ano. Mas, olha, ainda assim, pode ter corte de juros agora em setembro. Mais para frente, pode ter também ainda continuidade de queda de juros. Vai depender de como é que vai se comportar o petróleo, a força desse fenômeno climático El Niño nos alimentos e, principalmente, aí as sinalizações do governo eleito, né, para a gente saber se os juros vão cair e a inflação também.
1: Valeu, Ju. Valeu. Boa noite. Obrigado.
13: Tchau.
1: Nos Estados Unidos, hoje foi dia de homenagens às vítimas do maior atentado terrorista da história, que completa 25 anos neste 11 de setembro. A gente está direto de Nova York, ainda um sol ainda por aí, né? Nosso Eduardo Barão tem as informações dessas homenagens, desse dia aí importante para os Estados Unidos. Fala, Barão.
3: Fala, Rodolfo. Boa noite para você, para Adriana, para todo mundo também no Brasil. Pois é, os Estados Unidos mais uma vez pararam para lembrar as quase 3 mil vítimas atentados aqui de 11 de setembro de 2001. Aqui em Nova York, familiares das vítimas dos ataques às Torres Gêmeas participaram da tradicional cerimônia no Marco Zero, com a leitura dos nomes e momentos de silêncio nos horários em que os atentados aconteceram. Este ano, pela primeira vez, uma homenagem também foi dedicada às pessoas que morreram posteriormente por doenças relacionadas à poeira tóxica da queda dos prédios do World Trade Center. A cerimônia reuniu os ex-presidentes George W. Bush, Bill Clinton, Barack Obama e Joe Biden. Outro destaque foi o breve cumprimento entre o prefeito Zohran Mamdani e o ex-prefeito Rudy Giuliani, que comandava a cidade na época da tragédia. O presidente Donald Trump participou das homenagens no Pentágono, outro local atingido pelos terroristas há 25 anos. Trump prestou homenagens a 184 pessoas que morreram no ataque à sede do Departamento de Defesa. 25 anos depois, os Estados Unidos voltam a lembrar uma data que mudou a história do país e do combate a grupos terroristas ao redor do mundo, como você confere agora na reportagem especial. O maior atentado terrorista da história deixou uma ferida permanente em Nova York. Na manhã de 11 de setembro de 2001, terroristas da Al-Qaeda sequestraram dois aviões comerciais e atingiram as Torres Gêmeas do World Trade Center. Sobrevivente do atentado, Larry estava no 25º andar da Torre Sul, atingida pelo segundo avião.
14: Eu estava na minha mesa, com os telefones, as telas de computador na frente, e deu aquela pancada, assim, uma coisa assim absurda, um barulho. O prédio balançou, aí o meu chefe está do lado, ele olhou para mim e disse, que é isso? Eu digo assim, vamos sair daqui que isso aqui vai cair.
3: A Torre Sul desabou às 9h59 da manhã. A Norte veio abaixo meia hora depois.
15: O que caiu? We crashed, the other Trade Center's down, it's down, it's down.
3: Outros dois aviões foram sequestrados pelos terroristas. Um foi jogado contra o Pentágono, a sede do Departamento de Defesa, perto de Washington. O quarto avião caiu na Pensilvânia, depois que passageiros e tripulantes reagiram à ação dos terroristas. A ação da Al-Qaeda deixou ao todo 2.977 mortos. 2.700 só aqui em Nova York. E desencadeou um movimento militar que está em ação até hoje, 25 anos depois, a Guerra ao Terror. Na busca por Osama Bin Laden, mentor do atentado às Torres Gêmeas, os Estados Unidos difundiram no Oriente Médio um modelo de ataque, as invasões para derrubar regimes inimigos.
16: Houve ali a invasão do Iraque, por exemplo, né, também invasão do Afeganistão, intervenções em países também, associando às vezes os países com essas organizações terroristas. Né?
3: A execução de Bin Laden em 2011 enfraqueceu a Al-Qaeda, mas abriu caminho para novos e violentos grupos terroristas, entre eles o Estado Islâmico, que na década passada atacou o coração da Europa.
4: O 11 de setembro é um divisor de águas, né, dando protagonismo a grupos, né, terroristas que passaram a levar a cabo ações transnacionais. Né?
3: Só que a guerra ao terror cobrou um preço caro aqui nos Estados Unidos. Mais de 6.700 militares morreram no Iraque e Afeganistão. Isso sem contar os quase 5 trilhões de dólares gastos nas duas operações. A Casa Branca tentou desmobilizar a máquina de guerra. Em 2021, o mundo acompanhou em tempo real a saída dos últimos soldados de Cabul, capital afegã. A promessa da época, trazer os soldados de volta. Mas 5 anos depois, na era Trump, os Estados Unidos voltaram a mandar militares para o Oriente Médio. As tropas se uniram ao exército israelense nos bombardeios ao Irã. Nesses 25 anos, a tecnologia mudou em parte a guerra contra grupos terroristas e entre países inimigos. Saíram os soldados do campo de batalha e entraram outras armas de combate.
16: É o que se chama talvez hoje em dia de guerra híbrida, né, que envolve não só a guerra tradicional pelos meios militares, mas também envolve internet, por exemplo, os drones. Então, a tecnologia vem dominando bastante também esse novo conceito de guerra.
5: Daqui a pouco, o documentário de cineastas judeus sobre assassinato em massa de civis palestinos em Gaza é aplaudido por 25 minutos no Festival de Cinema de Veneza. Você vai ver já já.
9: Mensagens encontradas pela Polícia Federal no celular de Daniel Vorcaro revelaram detalhes de uma festa secreta promovida pelo banqueiro em São Paulo. A noite contou com 6 garotas para cada homem. Foram convidados integrantes do Congresso e do Supremo.
17: Uma festa de Halloween com 140 convidados, 20 homens e 120 mulheres, boa parte delas estrangeiras. Música eletrônica, bebida e comida à vontade. E uma regra rigorosa: ninguém podia entrar com celular, mas essas imagens acabaram vazando nas redes sociais. A festa foi organizada pelo então dono do Banco Master, Daniel Vorcaro, em 31 de outubro de 2023. O endereço foi mantido em sigilo até a última hora.
18: Foi aqui nessa tradicional casa noturna no centro de São Paulo que Daniel Vorcaro reuniu convidados selecionados para uma festa que tinha uma preocupação central: privacidade. Segundo as mensagens analisadas pela Polícia Federal, o banqueiro chegou a dizer que se a festa vazasse, ele estaria morto.
17: Mensagens extraídas do celular de Vorcaro mostram que o evento também era uma forma dele estreitar relações e agradar pessoas que poderiam ser importantes para seus interesses. O ex-ministro Fábio Faria ficou responsável por convidar os homens. O banqueiro pergunta quem está confirmado e Fábio responde: Davi e Pacheco. Toffoli vai tentar porque preside a sessão na terça. Segundo a Polícia Federal, seriam o presidente do Senado, Davi Alcolumbre, o senador Rodrigo Pacheco e o ministro do Supremo, Dias Toffoli. Em um áudio, Fábio Faria também cita os nomes de Arthur e Alexandre, que, de acordo com a PF, seriam o deputado federal Arthur Lira e o ministro Alexandre de Moraes. Todos os citados negam ter participado da festa. Um promotor de eventos foi contratado para convocar as mulheres. Vorcaro escreveu: só menina nova, metade de fora, e as daqui conhecemos. O fim do sigilo da investigação também aponta que o banqueiro pagava caro para monitorar. Em um áudio, Fábio Faria também cita os nomes de Arthur e Alexandre, que, de acordo com a PF, seriam o deputado federal Arthur Lira e o ministro Alexandre de Moraes. Todos os citados negam ter participado da festa. Um promotor de eventos foi contratado para convocar as mulheres. Vorcaro escreveu: só menina nova, metade de fora, e as daqui conhecemos. O fim do sigilo da investigação também aponta que o banqueiro pagava caro para monitorar. Metade de fora, e as daqui conhecemos. O fim do sigilo da investigação também aponta que o banqueiro pagava caro para monitorar a internet por meio de uma milícia chamada A Turma, com policiais e hackers. O homem apontado como operador do grupo, Luiz Felipe Mourão, o sicário, recebia, segundo a PF, cerca de R$ 1 milhão por mês para executar as ordens do banqueiro. Em março, Sicário se enforcou na carceragem da Polícia Federal em Belo Horizonte, logo depois de ser preso, e morreu 2 dias depois no hospital.
1: Novo capítulo no embate entre o ministro Alexandre de Moraes e o ex-assessor dele no TSE. A defesa de Eduardo Tagliaferro acionou a Comissão Interamericana de Direitos Humanos, alegando perseguição ideológica.
19: Em um documento enviado à comissão, vinculada à Organização dos Estados Americanos, a OEA, os advogados do perito Eduardo Tagliaferro acusam o ministro do Supremo, Alexandre de Moraes, e o procurador-geral da República, Paulo Gonet, de perseguição política e de violação de direitos fundamentais. Os advogados pedem a suspensão da ordem de prisão e extradição de Tagliaferro, que hoje vive na Itália. Ex-chefe da Assessoria Especial de Enfrentamento à Desinformação no Tribunal Superior Eleitoral, Tagliaferro denunciou a existência de um suposto gabinete clandestino no órgão. O objetivo seria criar relatórios a pedido de Moraes com datas retroativas para simular a existência de investigações prévias contra parlamentares e responsáveis por atos golpistas.
20: Recebia via WhatsApp, né, pedidos do gabinete do Moraes, tanto no TSE quanto no STF, para identificar pessoas com vídeos que ele enviava, com falas que enviavam para ele, e a gente produzia esses relatórios e encaminhava para o Supremo Tribunal Federal.
19: Segundo ele, as ordens eram dadas pelo juiz auxiliar do ministro, o desembargador Ayrton Vieira, que pedia para as mensagens serem apagadas. Na época das acusações, Moraes disse que os procedimentos que adotou como parte das investigações foram oficiais, regulares e documentados. Tagliaferro foi exonerado do TSE em 2023 e passou a ser investigado em um inquérito comandado por Moraes no ano seguinte. De acordo com a defesa de Tagliaferro, existe uma grave violação no processo. O pedido de extradição contra o perito se baseia em um mandado de prisão secreto que nunca esteve no processo e não consta nos sistemas policiais.
20: É um absurdo. Você vê que cada vez que eu falo na mídia, ele acelera, ele tenta me pegar, me pressionar e me assustar. O que não tem surtido efeito nenhum, porque eu não tenho medo e eu vou continuar fazendo. Em momento algum, não me arrependo. Denunciaria tudo novamente, porque eu acho que o que ele fez não é correto.
9: Outra revelação importante de hoje. O senador Flávio Bolsonaro é investigado no escândalo do Banco Master há 2 meses. E uma informação que acaba de sair em Brasília. O ministro André Mendonça retirou nesse momento o sigilo dos documentos sobre o filme Dark Horse. Ainda não tivemos acesso a toda a documentação. Mas os principais pontos que já sabemos estão resumidos para vocês aqui no telão. Em julho deste ano, a Polícia Federal pede investigação contra o senador Flávio Bolsonaro e aponta a suspeita de 3 crimes, lavagem de dinheiro, evasão de divisas e corrupção, envolvendo as transferências de Daniel Vorkado para o filme Dark Horse sobre a vida do ex-presidente Jair Bolsonaro. O ministro André Mendonça autorizou essa investigação. O acordo de financiamento do filme, que inicialmente era chamado de Capitão do Povo, previa o pagamento de 24 milhões de dólares. E desse total, 12 milhões e 300 mil dólares foram pagos, o equivalente a 64 milhões de reais. 2 detalhes dessa história foram revelados hoje. O fundo Heaven Gate, usado para receber dinheiro de Vorkado, foi criado em 2020 para um projeto imobiliário no Texas, mas que nunca saiu do papel. E esse fundo ficou parado, inerte é a palavra que eles usam, por 4 anos. E só voltou a ser utilizado quando começou a cair o dinheiro de Vorkado para o filme. Em outro documento, esse do Ministério Público, a investigação traz ainda mensagens que levantam a suspeita de que o próprio Eduardo Bolsonaro orientava a gestão dos recursos nos Estados Unidos e que Flávio e Eduardo pretendiam marcar uma reunião com Daniel Vorkado para discutir o assunto. De acordo com os documentos revelados hoje, Flávio Bolsonaro se encontrou com Daniel Vorkado pouco antes de começar a cobrá-lo sobre os pagamentos, o dinheiro para o filme. É o que a gente acompanha agora na reportagem do Alex Guzmão.
0: O relatório da Polícia Federal aponta que Flávio Bolsonaro aparece não apenas como terceiro mencionado em comunicações de outras pessoas, mas como interlocutor direto de Daniel Vorcaro para viabilizar o financiamento do filme. O primeiro encontro presencial de Flávio com Vorcaro teria sido em 20 de agosto de 2025. Em 8 de setembro, Flávio cobra Vorcaro pelo atraso em repasses. No mesmo mês, a PF identificou 5 ligações entre os dois. Em 16 de novembro, véspera da prisão de Vorcaro, Flávio envia uma mensagem dizendo: "Irmão, estou e estarei contigo sempre. Não tem meia conversa entre a gente. Só preciso que você me dê uma luz." A Polícia Federal

0: A prática possibilita que recursos públicos destinados a contratos retornem para os responsáveis pelas entidades, o que poderia configurar desvio e lavagem de dinheiro. Eduardo Bolsonaro rebateu a acusação do PGR e afirmou que Paulo Gonet está diretamente envolvido no escândalo. Flávio Bolsonaro disse que não tem o que esconder e por isso defende a retirada do sigilo de todo o inquérito do Banco Master.
1: E a produtora responsável pelo filme Dark Horse registrou um documento em cartório citando pressão por uma delação premiada. O Alex Guzmão tem os detalhes ao vivo pra gente. Fala, Alex.
2: Pois é, Rodolfo, esse documento localizado pela Polícia Federal nessa operação de busca e apreensão ontem relata que ela realmente teria sofrido pressão de três pessoas para fazer um acordo de delação premiada. Essa pressão teria vindo, segundo ela, por parte de um pastor, um jornalista e de um empresário, Fernando Sarney, que, segundo ela, esses três teriam pressionado para que ela fizesse esse acordo de colaboração premiada, que colaborasse com as investigações, caso contrário, ela poderia ser alvo de medidas judiciais. Fernando Sarney negou que tenha participado desse processo para pressioná-la a fazer delação premiada. A produtora disse que não tem interesse em fazer acordo nenhum de delação premiada, porque, segundo ela, não teria o que delatar. E nesse documento registrado em cartório, ela não apresentou provas também. Voltamos a São Paulo.
3: Antes de falar do dia dos candidatos, daqui a pouco a gente vai trazer mais detalhes sobre os documentos que foram revelados que o ministro André Mendonça tirou sigilo agora há pouco, que dizem respeito ao Dark Horse, ao filme, mas também a outras autoridades lá de Brasília. Agora sim a gente fala da campanha à presidência da República. Flávio Bolsonaro falou hoje da inclusão do nome dele em investigação do escândalo do Banco Master.
4: Fazendo campanha em Manaus, Flávio Bolsonaro falou da decisão do ministro do Supremo, André Mendonça, de incluir seu nome no inquérito do Master e defendeu a retirada de sigilo total das investigações.
5: O André Mendonça está certo, gente. Ele está sendo juiz. É assim que eu queria muito que todos no Supremo fossem iguais ao André Mendonça, que não pesassem para lado nenhum. Investiga tudo, todo mundo, com transparência, mostra para a imprensa, mostra para o povo, vamos ver quem é que está certo. Mas, para mim, é muito positivo que se abra o sigilo de tudo. Eu quero transparência em tudo, porque vão só confirmar o que eu sempre falei, que não temos somente nada de errado com relação ao filme.
4: Questionado sobre ter sido incluído nas investigações por suposta lavagem de dinheiro, evasão de divisas e corrupção por meio do financiamento do filme Dark Horse sobre o ex-presidente Bolsonaro, o candidato do PL voltou a negar irregularidades.
5: Vai ser sempre mais do mesmo. Estão requentando, na verdade, uma coisa que, pelo que eu entendi, já desde julho que tem essa decisão, mas agora, exatamente no momento em que nós ultrapassamos em todas as pesquisas o Império do Mal, que é o lado de lá, nós estamos na eleição presidencial, eu acho que não é novidade para ninguém, eles vão tentar fazer de tudo para desestabilizar, para inventar coisa onde não tem.
4: Na capital do Amazonas, Flávio Bolsonaro visitou uma fábrica na Zona Franca de Manaus e falou em manter incentivos para o polo industrial.
6: E em mais um aceno ao agronegócio, o candidato defendeu transformar o Amazonas em um polo de fertilizantes e investimentos para a revitalização da BR-319, uma das principais rodovias da região amazônica. Rodovia que enfrenta problemas de manutenção há mais de 50 anos.
1: Candidato à reeleição, o presidente Lula também defendeu a derrubada do sigilo das investigações do escândalo do Master.
7: Foi pelas redes sociais que o presidente Lula se manifestou sobre a derrubada do sigilo das investigações do caso Master no Supremo. O candidato à reeleição escreveu: "O povo brasileiro precisa saber toda a verdade." E anexou uma imagem com a frase: "Quem não deve, não teme." A publicação foi feita em meio a orientações da equipe de campanha e de aliados para que o presidente mantenha distanciamento da crise do Supremo e direcione o foco para a investigação sobre o financiamento do filme Dark Horse. Lula esteve nesta sexta-feira no Rio Grande do Sul. Em Canoas, na região metropolitana de Porto Alegre, ele anunciou o repasse de recursos federais para obras de prevenção contra enchentes. A maior delas, direcionadas para Eldorado do Sul, cidade que teve mais de 90% da área inundada na cheia de 2024 e que agora receberá diques de 7,5 metros de altura.
8: Agora nós vamos ter que ser obrigados a fazer para todo e qualquer município do Brasil que tiver qualquer

0: desastre de calamidade, o padrão é o padrão gaúcho. Então, aqui foi estabelecido um padrão de atendimento do governo federal a qualquer desgraça que venha acontecer com o povo por conta da natureza.
1: Depois de finalizar a agenda institucional, Lula participa de um comício na capital gaúcha. É o primeiro ato de campanha do candidato à reeleição no sul do país. No fim de semana, ele segue com agendas na região, em campanha no Paraná.
2: Outros presidenciáveis também falaram da crise no Supremo e das investigações do escândalo do Master.
3: Em São Paulo, Augusto Cury do Avante criticou a possibilidade de uma sessão secreta do Supremo sobre o relatório da Polícia Federal, que revelou uma troca de mensagens entre Daniel Vorcaro e o ministro Alexandre de Moraes.
4: Um julgamento completamente aberto e televisionado para a nação brasileira e também que seja resolvido e condenado antes do primeiro turno das eleições. Quem está na agenda de Vorcaro deve pagar e com todas as consequências prescritas na lei.
3: Ronaldo Caiado segue internado em São Paulo com pneumonia e, segundo os médicos, com bom prognóstico. No hospital, o candidato do PSD gravou um vídeo falando da crise no Supremo e do escândalo do Master.
5: Isso é o maior escárnio que já se viu na política brasileira. E nós esperamos é que realmente todos esses nomes venham à tona o mais rápido possível. Nós já sabemos de muitos e tem mais.
3: O candidato do Missão, Renan Santos, deu entrevistas e criticou os ministros Alexandre de Moraes e Dias Toffoli.
6: Eu não vejo legitimidade no Alexandre de Moraes e no Dias Toffoli. Para mim, eles são não ministros. Para mim, eles não tinham que estar no STF. Para mim, a presença deles é anômala. A gente vai ficar fingindo normalidade. Ó, tem esses ministros bandidos aqui que fazem negócio, estão recebendo dinheiro, que estão usando inquéritos como instrumentos de barganha, e eu vou ficar... Eu não vou aceitar.
2: E o Tribunal Superior Eleitoral formou maioria para rejeitar a candidatura de Pablo Marçal à presidência. Os ministros entenderam que o registro foi feito mesmo com problemas na convenção do PRTB e condenações que geraram a perda dos direitos políticos de Marçal até 2032.
7: E o Datafolha divulgou agora há pouco uma nova pesquisa com intenções de voto para presidente. Vamos ver.
3: O presidente Lula lidera o primeiro turno com 39%, seguido pelo senador Flávio Bolsonaro com 35%. Na sequência, aparecem Augusto Cury com 6%, Ronaldo Caiado com 4%, Renan Santos com 3% e Romeu Zema com 2%. Os outros não ultrapassaram 1% cada ou não pontuaram. Num eventual segundo turno, Lula aparece com 46%, contra 44 de Flávio Bolsonaro. Empate técnico dentro da margem de erro de 2 pontos percentuais. A pesquisa completa está disponível no portal band.com.br.
7: E a seguir, Israel usa 1.000 toneladas de explosivos e diz ter destruído o complexo do Hezbollah.
2: E os detalhes de um documentário israelense sobre o massacre de palestinos em Gaza.
7: E ao vivo de Brasília, novas informações da crise no Supremo. Até já.
2: Até já.
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2: Veneza, na Itália. A produção NASA, exibida pela primeira vez, recebeu 24 minutos de aplausos. O filme, feito por dois cineastas israelenses, traz entrevistas com 24 ex-integrantes do Exército e também do Serviço de Inteligência de Israel. Eles descrevem como foram usados inteligência artificial e sinal de celular para identificar pessoas, rastrear os aparelhos e interceptar conversas para planejar e executar bombardeios contra militantes do Hamas, mas que também mataram, como a gente sabe, milhares de civis. Alguns entrevistados dizem que o sistema lembrava um jogo de videogame mortal. O exército israelense negou a prática.
37: Mostramos tantas vezes aqui, né? Israel ameaçou ampliar os bombardeios contra bases do Hezbollah no Líbano depois do ataque a um complexo subterrâneo que causou até um terremoto.
38: A explosão engole essa montanha no sul do Líbano. Israel diz ter usado mais de 1.000 toneladas de explosivos para destruir uma rede subterrânea do Hezbollah. A detonação foi tão forte que apareceu em sistemas sísmicos como um evento de magnitude 4.1. Segundo o exército israelense, eram mais de 2 quilômetros de túneis com centros de comando e depósitos de armas. O Hezbollah não confirma essa versão. É uma escalada nos bombardeios. No começo da semana, 12 pessoas morreram, entre elas duas crianças, após um bombardeio de Israel contra um vilarejo libanês. Os mísseis e drones caem apesar do cessar-fogo estabelecido em junho entre governo israelense e autoridades libanesas. Para o premier de Israel, Benjamin Netanyahu, a operação também tem valor político. Mês que vem tem eleição no país. Sua imagem como garantidor da segurança para os israelenses foi profundamente atingida em 2023, quando o Hamas matou cerca de 1.200 judeus e levou mais de 250 reféns para Gaza. A resposta desproporcional foram massacres quase diários, que mataram mais de 70 mil palestinos, a grande maioria crianças e mulheres, gerando condenação internacional por crimes de guerra e uma ordem de prisão contra ele. Cada vitória militar ajuda Benjamin Netanyahu a deslocar a campanha do fracasso de 2023 para a imagem de força que ele quer levar às urnas. Pesquisas recentes mostram que ele corre risco de perder. O partido de Netanyahu aparece em segundo lugar e ele tem 38% das intenções de voto contra 42% do líder Gadi Eisenkot.
2: Seguimos agora com a previsão do tempo. O fim de semana segue com temporais em boa parte do Brasil. Neste sábado, a frente fria se soma a um ciclone extratropical, avança e reforça as instabilidades sobre o sudeste e também o centro-oeste. A chuva ganha força já durante a madrugada no norte do Paraná, São Paulo, Mato Grosso do Sul, sul de Minas Gerais, com ventos muito fortes e potencial para transtornos. Muita atenção. Chuva isolada e forte entre Mato Grosso, Acre, Amazonas e Roraima. Na capital paulista, o sábado será chuvoso com queda de temperatura, viu? A máxima amanhã para São Paulo, 23 graus e no domingo esfria ainda mais, máxima de 17. Temporais também no Rio de Janeiro, com máxima de 29, em Curitiba, 21 e em Campo Grande, 26. Já em Teresina, sol e calorão de 38 graus. E a gente volta a falar agora do escândalo do Banco Master. Como a gente informou há poucos instantes, o ministro do Supremo, André Mendonça, retirou o sigilo de mais investigações, de mais documentos sobre o escândalo do banco. Ao vivo de Brasília, o Caio Messina volta com a gente para trazer mais informações da abrangência desses novos documentos que se tornaram públicos, então. Inclui Dark Horse e outras autoridades também, né, Caio?
0: Exatamente, Adriana. Ainda na página de previsão do tempo, o clima aqui em Brasília segue quente, cada vez mais, inclusive. O ministro André Mendonça acaba de liberar mais processos do caso Master. Entre eles, novas informações envolvendo o senador Flávio Bolsonaro, do PL, Ciro Nogueira, do PP, Jax Wagner, do Partido dos Trabalhadores, além do influenciador Thiago Miranda e também o ex-governador do Rio de Janeiro, Cláudio Castro. A Procuradoria-Geral da República tinha pedido a retirada de sigilo de mais documentos sob a argumentação que liberar apenas parte dos dados poderia induzir a ideia equivocada de transparência. Segundo a PGR, a lista de documentos enviada pelo relator do caso, o ministro André Mendonça, omitiu a maior parte dos procedimentos ligados à investigação mais ampla da própria Polícia Federal. Mendonça atendeu ao pedido da PGR e liberou o sigilo de 18 processos envolvendo o caso Master e também o caso Dark Horse. Além disso, tirou o sigilo de outros 21 processos. As nossas equipes aqui em Brasília e em São Paulo seguem debruçadas sobre esses terabytes que foram liberados agora há pouco. A qualquer momento voltaremos com novas informações.
2: Obrigada, Caian. E a seguir, funcionários dos Correios anunciam greve com fracasso das negociações salariais.
3: Flamengo praticamente garante vaga nas semifinais da Libertadores com vitória no Equador. Daqui a pouco no Jornal da Band.
2: Até já.
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14: Eu sou o Sérgio Aime, está começando agora o Minuto do Empreendedor, apresentado pelo Banco BTG Pactual Empresas, que tem entre os seus propósitos ajudar os jovens empresários e empreendedores a alcançarem o sucesso. Na minha companhia, Rafael de Albuquerque, que é o fundador e CEO da Zux. Rafael, na sua opinião, de que forma que os jovens empreendedores e empresários devem agir para atingir o sucesso?
12: Vou falar que eu falo para mim desde o início, quando eu fundei a Zoox. São algumas palavras mágicas. Paciência, persistência, resiliência e longo prazo. Nada fica pronto do dia para noite.
14: Valores importantes que permitiram, Rafael, o sucesso da Zoox e, se bem aplicado, o dos jovens empresários e empreendedores. Esse é o nosso propósito aqui no Minuto do Empreendedor, apresentado pelo BTG Pactual Empresas.
37: Por unanimidade, o TRE do Rio de Janeiro barrou a candidatura de Antony Garotinho ao governo do estado. O tribunal confirmou que o ex-governador está com os direitos políticos suspensos por causa de uma condenação e um processo sobre desvio de verbas na saúde. Na época, Garotinho era secretário no governo da esposa dele, Rosinha. O ex-governador pode recorrer ao TSE. Numa nota, ele disse que a campanha eleitoral está mantida.
2: Funcionários dos Correios entraram em greve por tempo indeterminado depois das negociações salariais com a estatal terminarem sem acordo. Os Correios encerraram o primeiro semestre do ano com um rombo de R$5,6 bilhões. No começo do mês, a empresa avançou na negociação de um empréstimo de R$7 bilhões com 4 bancos privados. O Tesouro Nacional seria o avalista, ou seja, em caso de não pagamento, a dívida fica com a União.
37: Só piora, só aumenta o buraco. Agora, futebol. Na partida de ida das quartas de final da Libertadores, o Flamengo conseguiu um excelente resultado, mesmo jogando na altitude de Quito, no Equador. O time derrotou o Independente Del Valle por 2-0. Bruno Henrique fez o primeiro, Léo Pereira fechou a conta. A partida da volta será na semana que vem no Maracanã e o Flamengo pode até perder por um gol de diferença, que estará classificado para as semifinais.
2: Obrigada pela sua companhia e aproveite o fim de semana.
37: Boa noite, bom fim de semana. Tchau, tchau.
2: Tchau, tchau.
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0: Agora 8 horas e 34 minutos, 8h34 no horário de Brasília. 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O Jornal da Band volta na segunda, porque amanhã especialmente não teremos a transmissão simultânea por conta do clássico entre Palmeiras e São Paulo pelo Campeonato Brasileiro.
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0: 8 horas e 37 minutos, 8 e 37, a gente falava sobre clássico pelo Campeonato Brasileiro, pra destacar que daqui a pouquinho tem um, né? Coritiba e Atlético Paranaense, sim, sexta-feira, às 9 horas da noite, a bola rola no Couto Pereira, o mando é do Coxa, do Verdão, que vai receber então o rival do Paraná, as duas equipes na parte de cima, brigando por vaga na Copa Libertadores da América, o Atlético Paranaense, o terceiro colocado, inclusive se colocou na briga pelo título, mas acabou afastando-se um pouquinho da dupla Palmeiras e pelo Campeonato Brasileiro, pra destacar que daqui a pouquinho tem um, né? Coritiba e Atlético Paranaense, sim, sexta-feira, às 9 horas da noite, a bola rola no Couto Pereira, o mando é do Coxa, do Verdão, que vai receber então o rival do Paraná, as duas equipes na parte de cima, brigando por vaga na Copa Libertadores da América, o Atlético Paranaense, o terceiro colocado, inclusive se colocou na briga pelo título, mas acabou afastando-se um pouquinho da dupla Palmeiras, e o Atlético Paranaense, o terceiro colocado, inclusive se colocou na briga pelo título, mas acabou afastando-se um pouquinho da dupla Palmeiras, e tem na tabela Flamengo e Palmeiras. Então daqui a pouquinho começa a 27ª rodada do Campeonato Brasileiro, e toda a repercussão desse jogo, dos demais que ainda virão, no Band News na área hoje, a partir das 9h40 aproximadamente da noite, comigo, Lucas Belotti, e com Leonardo Fontes.
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0: Estamos começando a coluna Giro Business. O tema da semana, o setor da tecnologia. E na minha companhia, João Bortoni, que é o diretor-geral da Intel América Latina. Bortoni, muito bem-vindo ao Giro Business. Obrigado pela companhia. É um prazer, junto com você, levar conhecimento às pessoas que nos acompanham. Bortoni, vamos lá. Se fala muito em tecnologia, já é um tema recorrente, protagonista no Giro Business, mas eu quero entender um pouquinho a tua visão no que tange bastidores. As empresas têm, de fato, contratado tecnologia em diferentes camadas e vêm conseguindo colher frutos desses investimentos no que tange eficiência, produtividade, resultados e muito mais. Na sua visão, o Brasil, no que tange demanda, contratação e execução de tecnologia, ele está competitivo perante o mundo?
1: Alguns setores, sim. Você olha, por exemplo, o nosso setor financeiro, é um dos mais avançados do mundo. Eu, quando visito clientes, eu costumo brincar e pergunto qual é o seu negócio. Alguns dizem, eu sou indústria, eu sou banco, eu sou varejo. Eu falei, não, seu negócio é tecnologia. Então, hoje, toda empresa hoje é uma empresa de tecnologia. Você não consegue operar se você não tiver tecnologia. Então, você tem alguns clientes, alguns segmentos que já entenderam isso. Para ser competitivo, você tem que ser uma empresa de tecnologia. Outros ainda estão aprendendo, mas eu acho que a gente tem excelentes exemplos no Brasil.
0: Bortoni, como uma multinacional, eu tenho certeza que a Intel tem informações relevantes e estratégicas no que tange a contratação de tecnologia pelas empresas. E nesse sentido, como o Brasil, as empresas brasileiras se encontram?
1: O Brasil é um dos 10 maiores mercados do mundo para a Intel. Então, é muito importante. E a gente tem empresas aqui que lideram globalmente, dentro do seu segmento, usando tecnologia.
0: Então, o Brasil está bem nesse sentido?
1: Sim, sem dúvida, sem dúvida, sem dúvida. Você tem vários segmentos onde hoje são exemplo para o mundo.
0: Que legal saber que as empresas e indústrias brasileiras estão na vanguarda, investindo em tecnologia, ganhando eficiência, porque isso resulta em competitividade, né, Bortoni? Obrigado, Bortoni, pela sua companhia. Bortoni, que é o diretor-geral da Intel para a América Latina e meu entrevistado durante toda a semana.
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4: Horas e 42 minutos, 8h42. 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
6: Olá, boa noite.
7: Boa noite para você que nos acompanha em todo o país.
6: Sexta-feira, 11 de setembro de 2026.
7: Vamos ao destaque do dia.
6: Inflação de agosto fica negativa em 0,32%, segundo o IBGE.
7: Redução do índice foi impulsionada por setores de habitação, transportes, alimentação e bebidas.
6: Conab aponta queda de valor de produtos da cesta básica, Graziele Bezerra.
8: Os maiores descontos ficaram com a batata inglesa, cenoura, cebola, tomate, ovo de galinha e café moído.
7: Dia do Cerrado.
6: Dados do DETER mostram queda de 19% do desmatamento no mês de agosto, em relação ao mesmo período do ano passado.
7: E o levantamento aponta que 51% do Cerrado é considerado prioritário para a segurança hídrica do Brasil. Gabriela Noronha. E educação.
6: Estudantes do ensino médio têm até 15 de setembro para se inscrever na Olimpíada Nacional de Empreendedorismo. Natália Koslick.
9: A competição começa no dia 18 de setembro com uma prova online. As questões envolvem raciocínio lógico, inovação e empreendedorismo com situações do cotidiano.
7: Hoje na apresentação da Voz do Brasil, eu, Mariana Jungmann e Nazi Brum.
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7: A pesquisa mensal do IBGE, divulgada hoje, mostrou uma queda de 0,32% na inflação oficial do país no mês de agosto.
6: Impactaram o resultado de descontos na conta de luz, nas passagens aéreas, nos preços de combustíveis e de alimentos.
8: O Índice Nacional de Preços ao Consumidor Amplo, que mede a inflação oficial do país, teve queda de 0,32% em agosto. O valor ficou 0,39 ponto percentual abaixo do registrado em julho. Os grupos que exerceram maior impacto sobre o resultado foram habitação, transportes, alimentação e bebidas e comunicação. Em relação à habitação, Fernando Gonçalves, gerente do IPCA, explica que um fator que influenciou foram os descontos na conta de energia elétrica.
10: A queda registrada na habitação veio da contribuição de menos 0,33 pontos percentual da energia elétrica residencial, que recuou 7,63% no mês, em decorrência da incorporação do bônus Itaipu, acreditado nas faturas emitidas no mês de agosto.
8: O preço dos alimentos também recuou em agosto. Os maiores descontos ficaram com a batata inglesa, cenoura, cebola, tomate, ovo de galinha e café moído. A tendência de queda foi confirmada por um levantamento realizado em parceria com a Conab, Companhia Nacional de Abastecimento. De acordo com a diretora de Política Agrícola e Informação da companhia, Nayara Andreoli Bittencourt, a queda no preço desses itens influencia o valor da cesta básica no país.
11: O custo da cesta básica caiu em 25 das 27 capitais pesquisadas pela Conab e alguns alimentos importantes na mesa dos brasileiros contribuíram para esse resultado. O café e o tomate tiveram queda em 23 capitais, o feijão carioca ficou mais barato em 19 e o açúcar em 16 capitais. Boa parte desses alimentos tem a queda relacionada ao aumento da oferta e ao avanço das safras desses produtos.
12: Pão francês e óleo de soja, por outro lado, registraram variações acima de 2%, de acordo com o levantamento da Conab. Os preços mais altos são explicados pelo aumento da demanda global por esses itens, além dos possíveis efeitos climáticos do El Niño sobre a safra 2026-2027. Reportagem Graziele Bezerra.
13: No Dia do Cerrado, foram divulgados novos dados sobre o desmatamento.
14: A perda de vegetação nativa recuou 19% em agosto, segundo os alertas em tempo real do DETER.
13: Também foi assinada a portaria que identifica as áreas prioritárias do Cerrado para a segurança hídrica.
15: Segundo o maior bioma do Brasil, o Cerrado ocupa um quarto do território nacional e é a savana mais rica do mundo em biodiversidade. Situado, sobretudo, no Planalto Central, também tem papel fundamental na disponibilidade de água no país, como explica Humberto Lúcio Lima, diretor-presidente do Instituto Arvoredo, que atua na preservação do Cerrado.
16: É o bioma conhecido como Caixa d'Água do Brasil, por possuir 3 aquíferos, abastecer 8 das 12 bacias hidrográficas que nós temos e ter mais de 131 mil nascentes. Então é um bioma extremamente importante, não só para as mudanças climáticas, também como para água potável no Brasil.
15: E um novo levantamento divulgado pelo governo federal mostrou que 51% de todo o território do Cerrado é considerado prioritário para a segurança hídrica do Brasil. Com base nisso, foi assinada uma portaria que cria um sistema de áreas prioritárias de recarga hídrica no Cerrado. Os dados das principais áreas estarão disponíveis para gestores, pesquisadores e população em geral. A medida visa identificar e proteger regiões estratégicas para a manutenção dos recursos hídricos. Como comentou o ministro do Meio Ambiente e Mudança do Clima, João Paulo Capobianco.
17: São vários estudos mostrando a redução da vazão nos principais rios do Cerrado. Esse dado das áreas prioritárias para recarga hídrica é algo absolutamente fundamental. Quando você apresenta, com base sólida em dados científicos, as áreas prioritárias, isso permite você organizar melhor os seus investimentos. É claro que todas são importantes, mas se nós temos recursos ainda não tão abundantes como gostaríamos, nós precisamos começar pelas áreas prioritárias.
15: Também nesta sexta-feira foram divulgados novos dados sobre o desmatamento no Brasil. Segundo informações do sistema DETER, Sistema de Detecção de Desmatamento em Tempo Real, do Instituto Nacional de Pesquisas Espaciais, os alertas de desmatamento no Cerrado caíram 19% em agosto, na comparação com o mesmo mês de 2025. A perda de vegetação nativa somou 238 quilômetros quadrados. Reportagem Gabriela Noronha.
14: O Ministério da Saúde confirmou 3 casos de sarampo em Tabatinga, no Amazonas.
13: Outros 2 foram confirmados em São Paulo, que já soma 32 pacientes esse ano.
14: O Brasil é considerado livre do vírus desde 2024, mas ainda registra casos esporádicos.
13: A vacinação é a principal forma de evitar a transmissão da doença. O imunizante é oferecido gratuitamente pelo SUS.
18: Após a confirmação nesta semana de 3 casos de sarampo no estado do Amazonas, o Ministério da Saúde intensificou as ações de vigilância na região. Os esforços são para interromper possíveis cadeias de transmissão do vírus. Os casos foram confirmados em Tabatinga, na fronteira entre Brasil, Colômbia e Peru. Os episódios ocorreram em pessoas que vieram da cidade de Alto Monte, no Peru, sem histórico de vacinação contra o sarampo. Além do Amazonas, o Ministério da Saúde mantém alerta para São Paulo, que registrou 32 casos neste ano, 2 pacientes confirmados esta semana. Medidas de vigilância sanitária e vacinação estão sendo tomadas e não há registro de circulação do vírus para além das cidades de Guarulhos, São Bernardo do Campo e a capital paulista, que registra 29 dos 32 casos. O Brasil é certificado como livre do vírus desde 2024, mas ainda registra casos esporádicos, principalmente relacionados à importação do vírus de outros países. O sarampo já foi uma das principais causas de mortalidade infantil em todo o mundo. A transmissão ocorre pelas vias aéreas, ao tossir, espirrar, falar ou respirar. A doença possui alto nível de contágio. Com quando a pessoa é infectada, ela pode transmitir o vírus para 90% das pessoas próximas que não estejam imunes. A vacinação é a principal forma de evitar novos casos. Os imunizantes são oferecidos gratuitamente pelo SUS e integram um calendário nacional de vacinação para pessoas de 12 meses a 59 anos. Há duas vacinas disponíveis no SUS para a proteção contra a doença: a tríplice viral, que protege contra sarampo, cachumba e rubéola, e a tetraviral, que além dessas três, imuniza também contra a varicela. Edinaldo Júnior para a Voz do Brasil.
14: PrevBarco, uma espécie de agência flutuante do INSS, leva serviços e informações de previdência social a comunidades isoladas do país.
13: Em setembro, a embarcação vai iniciar uma nova operação no Amapá.
14: Entre 28 de setembro e 9 de outubro, atenderá comunidades do arquipélago do Bailique. Depois segue para o município de Cutias, onde permanece até 23 de outubro.
13: Mas, antes de seguir para o Amapá, o PrevBarco estará em Chaves, no arquipélago do Marajó, no Pará, de 14 a 25 de setembro.
14: Não é necessário realizar agendamento prévio. O atendimento ocorre por ordem de chegada durante a permanência da embarcação em cada localidade.
13: Estudantes do ensino médio de todo o Brasil têm até 15 de setembro para se inscrever na primeira edição nacional da Olimpíada Nacional de Empreendedorismo.
14: O evento é individual e gratuito.
13: E os finalistas vão participar de uma imersão em empresas parceiras do projeto.
9: A competição começa no dia 18 de setembro com uma prova online de caráter diagnóstico. As questões envolvem raciocínio lógico, inovação e empreendedorismo com situações do cotidiano. Os 100 mil estudantes com melhor desempenho avançam para a segunda fase, marcada para 9 de outubro. Nessa etapa, a prova será dissertativa e os estudantes deverão desenvolver propostas de soluções e modelos de negócios. Os 100 melhores colocados no ranking nacional serão selecionados para a fase final. O secretário nacional de Inclusão Socioprodutiva, MEIS e Cooperativismo, do Ministério do Empreendedorismo, da Microempresa e da Empresa de Pequeno Porte, Danilo Cabral, disse que os finalistas participam de um curso intensivo de curta duração voltado ao aprimoramento dos projetos, desenvolvimento de produtos e elaboração de planos de negócio.
19: É linkar aqueles que estão na escola, que precisam identificar essa vocação, qualificar, formar para poder empreender com esse mundo do trabalho. É o papel do ensino médio, é formar para a cidadania e formar para o mundo do trabalho. Essa imersão vai durar 3 dias, onde aí sim os alunos já terão que apresentar um produto, um plano de negócio, e disso sairá 27 finalistas.
9: Além das provas, a programação prevê atividades de formação para estudantes, professores e escolas participantes. A etapa nacional será realizada em Brasília no dia 10 de dezembro. As inscrições são gratuitas e podem ser feitas pela internet até 15 de setembro. O endereço é one.ufma.br. Com locução de Natália Koslick, reportagem Pablo Mundim.
14: O uso da biometria digital ou um reconhecimento facial já faz parte da vida das pessoas hoje em dia.
13: Seja para fazer uma transação bancária ou para acessar o gov.br, por exemplo, esse tipo de procedimento agiliza o acesso a serviços e informações, protegendo os dados dos usuários.
14: Vamos saber como esses dados são armazenados e em que cuidados extras podem ser tomados no ambiente digital.
20: Fazer uma selfie, aquela foto de si mesmo, virou rotina não só para as redes sociais. Também é com ela que é possível acessar portarias de prédios, desbloquear o celular, abrir aplicativos bancários ou entrar no portal gov.br, por exemplo. A biometria facial e a digital, aquela que lê as impressões digitais, estão presentes no dia a dia do cidadão. A tecnologia confirma a identidade do usuário em segundos e cria uma camada extra de proteção. Laerte Peota de Melo, professor da Universidade de Brasília e especialista em cibersegurança, explica que há diferenças nos sistemas biométricos de acordo com a finalidade.
21: Tanto os bancos quanto sistemas assim, que a gente chama de sistemas críticos, eles têm um sistema biométrico muito mais eficiente. Ele é diferente do que a gente usa no celular no nosso dia a dia. A biometria que você usa no celular é para acessar os seus dados dados que estão no seu aparelho. Então são sistemas bem diferentes.
20: A biometria digital analisa os padrões únicos dos dedos das mãos. Já o reconhecimento facial mapeia pontos e contornos do rosto, como a distância entre os olhos e o formato do queixo. No Brasil, a biometria é classificada como dado pessoal sensível pela Lei Geral de Proteção de Dados. As empresas são obrigadas a explicar o motivo da coleta, armazenar os dados de forma segura e excluí-los quando não forem mais necessários. Gustavo Henrique de Souto Silva, subsecretário de Planejamento e Tecnologia da Informação do Ministério das Comunicações, explica que essas informações são protegidas.
0: Quando a gente fala de segurança e as pessoas têm esse medo daquele dado vazar, é que esses dados, eles são muito bem protegidos, são criptografados. E assim, não é qualquer pessoa ou empresa que tem acesso a isso. E esses dados não é disponível, acessível de forma indiscriminada. Então, eles têm um controle de acesso.
20: E alguns procedimentos simples podem ajudar a proteger a identidade e os dados sensíveis no ambiente digital, como ativar a verificação em duas etapas em suas contas, usar um gerenciador de senhas para armazenar os dados e proteger o chip do seu celular nas configurações do telefone. Reportagem Luciana Colares de Holanda.
13: A identificação biométrica virou política nacional pelo Ministério de Portos e Aeroportos. O objetivo é modernizar o controle de acesso e ampliar a segurança nos sistemas de transporte do país.
14: A iniciativa padroniza o uso de tecnologias como reconhecimento facial e digital em aeroportos, portos, instalações portuárias e hidrovias.
13: E a biometria deixa o sistema nos aeroportos mais moderno, mas tem coisas que só dependem do ser humano para a viagem ser mais tranquila, como disciplina e educação.
14: Tumultos, brigas ou até mesmo piadinhas fora de hora em aeroportos ou aviões podem causar um verdadeiro transtorno para muitas pessoas, como atrasos de voos e até pousos de emergência.
13: Agora, os passageiros que não respeitarem as regras serão penalizados com multas altas e podem chegar a ficar proibidos de viajar por até um ano.
14: E para alertar os viajantes sobre essas mudanças, o Ministério de Portos e Aeroportos lançou a campanha Parece Exagero, é Segurança.
1: O passageiro indisciplinado é aquele que comete atos que violam e comprometem a segurança, a tranquilidade e a dignidade de outras pessoas. O analista de marketing, João Gabriel Palhão, conta que já presenciou um desses atos que provocou atrasos e estresse nos passageiros.
22: Vindo aqui para Brasília mesmo, presenciei isso com um caso de notebook. Desde o início do voo, a comissária já avisou, na hora que ela passava perto, o cara tirava, mas sempre voltava. Então foi o voo inteiro dando trabalho.
1: A campanha Parece Exagero, mas é Segurança foi motivada pelo aumento de episódios envolvendo passageiros indisciplinados a bordo das aeronaves e nos aeroportos do país. Segundo o Ministério de Portos e Aeroportos, o Brasil registrou 881 casos de indisciplina no transporte aéreo entre janeiro e junho de 2026. Desse total, 154 episódios poderiam comprometer de forma grave a segurança operacional. A assistente social Maria Bezerra afirma que essas atitudes prejudicam muitas pessoas.
23: A gente pode perceber em vários voos problemas com um ou outro passageiro, ou uma ou outra também, que pensam que o umbigo dela fala por todo mundo, não é? Então eu acho que é bastante interessante a gente pensar que um voo com mais de 100 pessoas, além de mim, todos têm direito. E uma pessoa não pode impedir o bem-estar das demais.
1: Além da campanha, a ANAC, Agência Nacional de Aviação Civil, definiu um conjunto de medidas para enfrentar situações que possam comprometer a segurança e o funcionamento das operações aéreas, por causa de passageiros indisciplinados. Entre as punições estão a aplicação de multas, além de ter o direito de viajar suspenso por um ano. Como explica o superintendente de infraestrutura aeroportuária da Agência de Aviação Civil, Giovano Palma.
2: Então, uma multa de até R$ 17.500 para os casos graves. São aqueles casos de agressão do pessoal do balcão de check-in, agressão do pessoal que faz o controle de segurança, ou também informação falsa de bomba. E nós temos os casos gravíssimos, que são aqueles casos a bordo da aeronave, em que há, por vezes, uma agressão ao tripulante, que inviabiliza esse tripulante de continuar trabalhando dentro da aeronave. E se um tripulante, ele acaba por uma agressão não podendo trabalhar, isso afeta a segurança, principalmente no momento de emergência, porque além da multa, pode haver um impedimento de voar por até 6 ou 12 meses, né?
1: As novas medidas passam a valer a partir de 14 de setembro. Reportagem Cleide Lopes.
13: Para saber mais sobre a Resolução 800 da ANAC, que cria regras para atos de indisciplina, acesse pareceexagero.com.br.
14: Estudantes que ingressaram em cursos presenciais de licenciatura este ano já podem se inscrever no PEDMEIA Licenciaturas.
13: O prazo vai até o dia 19 de dezembro, enquanto houver vagas.
14: Podem participar estudantes que tiveram pelo menos 650 pontos no Exame Nacional do Ensino Médio, Enem, e foram matriculados por meio do Sisu, ProUni ou Fies.
13: A bolsa é de R$ 1.050 por mês durante todo o curso. Desse valor, R$ 700 podem ser sacados todo mês e R$ 350 ficam em poupança.
14: As inscrições devem ser feitas pela plataforma Freire no site freire.caps.gov.br.
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13: Hoje vamos viajar até o sertão do Nordeste, no interior do Piauí.
14: É na Serra da Capivara que encontramos a maior quantidade de arte rupestre no Brasil.
13: Além do valor histórico, por lá é possível fazer trilhas, escaladas, passeios de bicicleta e até voos livres.
4: Sinônimo de fofura e tranquilidade.